0: só chamar, tá? Se tiver jogador da seleção brasileira falando, é só chamar. Grande jogo do Brasil, hein, Cicinho?
1: Fabio, grande jogo. Grande jogo. Boa noite, primeiramente, né? E a seleção brasileira, além de fazer um bom primeiro tempo, né, um ótimo primeiro tempo, digamos assim, fez um grande segundo tempo, controlou muito bem as jogadas, teve a oportunidade de fazer, né, mais gols, fez até gol no segundo tempo, tornando esse placar mais elástico, né, terminou 2-0 no primeiro tempo, o terceiro saiu no segundo tempo. Então, assim, o Brasil hoje venceu e convenceu. Esse é o jogo para dar moral para a sequência da competição. Então, quem vem? Japão, Suécia, Holanda? Não interessa, Copa do Mundo é assim. Você tem que se preparar para o jogo seguinte. E como que você se prepara para o jogo seguinte? Jogando, ganhando e apresentando bem. Foi isso que o Brasil fez. Então não adianta falar que esse ou aquele é favorito contra o Brasil. Não tem nada disso. Os adversários já estão olhando novamente o Brasil com o peso da camisa que a seleção brasileira leva. Independente de ser Escócia, Haiti, Marrocos, o Brasil primeiro do grupo, na qual muitos não acreditavam. Então tá aí a prova que o nosso futebol é o futebol que pode surpreender nessa Copa do Mundo.
2: É isso, para te liberar, senhor, começa a impor respeito, né? Isso é importante também, né? Como você disse, as outras seleções começam a olhar já com um respeito maior, né?
1: Exatamente. Você pega um adversário agora, o próximo adversário do Brasil, na segunda-feira, às 14 horas. A mente dele já tá, olha, o Neymar jogou 15 minutos, ele pode vir 45 minutos contra a gente, ou pode jogar o jogo todo, ele já tá apto a jogar. Já uma outra seleção brasileira, Vinícius Júnior decidindo, Matheus Cunha jogando, sistema defensivo do Brasil, não tomou gol, jogo, então é outra coisa.
3: Ancelotti.
4: É o primeiro do grupo, Ancelotti missão falando, cumprida nessa fase da Copa, mas talvez mais importante que isso tenha sido a atuação convincente, né?
5: Sim, jogamos bem, repetimos o jogo, era o objetivo, repetir o jogo contra a Haiti, tem um partido mais completo, estamos satisfeitos. Agora, chega o bonito.
4: A torcida pedia tanto Neymar e Endrick, que os dois puderam jogar um pouquinho.
5: Sim. Não, eu acho que a atuação de todos, atuamos como coletivo, isso é uma boa coisa. Nós temos encaixado gol, há muitas coisas positivas, como a entrada de Neymar, que nos pode ajudar.
4: Como definir, em poucas palavras, o Vinícius Júnior nessa Copa até agora?
5: Muito forte.
0: De poucas palavras, hein? Cicinho, valeu, até a próxima. É o Brasil chegando forte para a próxima fase, Cicinho. Obrigado, valeu, Cicinho. Aniversariante do dia, hein? Aniversariante do dia. Bernardo Ramos. Conversava ainda há pouco com o Cicinho. Só lembrando, hein? Aline Fanelli tem total prioridade. Aline chamou a gente, claro, vai para lá para ouvir os jogadores da seleção brasileira na saída de campo, tá bom? Bernardo, um resultado, mais que um resultado, um jogo da seleção brasileira que passa a impor um respeito maior, né? Todo mundo olhava meio atravessado para a seleção brasileira e com razão, pelo que o time tinha apresentado até aqui, mas esse jogo realmente foi forte e a seleção chega bem mais encorpada para a próxima fase.
6: Eu acho que o mais importante de tudo, e claro que a gente falou muito e vai falar muito sobre a boa atuação de hoje, a grande atuação de hoje, é a consolidação de um formato de jogo. O que aconteceu com outro Haiti, meio que na base, eu não sei se na tentativa e erro, acho que eu estou sendo um pouco maldoso até com o Ancelotti, mas numa tentativa de mudar tudo em relação ao que foi o primeiro jogo, e deu certo. O Ancelotti repete e deu certo de novo. Então acho que mais importante do que tudo é a afirmação de um esquema de jogo com quatro defensores, Casemiro à frente dos backs, Bruno Guimarães pelo lado direito, Paquetá pelo lado esquerdo, Matheus Cunha como um falso 9 e dois atacantes à frente, Rayan pela direita e Vini Júnior pela esquerda. Esse é o time do Brasil, esse me parece ser o time do Brasil e é uma boa notícia. Claro que a atuação vai ser muito enaltecida, foi uma grande atuação de fato, embora o Brasil tenha se desmobilizado em determinado momento do jogo, mas essa é outra questão. Agora, foi uma seleção que finalizou 21 vezes. Então, com 6 chances claras de gol, fazendo com que o goleiro adversário fizesse 5 defesas, além dos gols. Ou seja, uma atuação muito boa de fato.
2: André Coutinho, ótimo jogo da seleção brasileira até o início das mudanças. Depois começou a mudar, o time desconfigurou um pouquinho, mas o que importa é a vitória, a confiança, a tranquilidade para seguir, o respeito que a seleção passa a impor agora, porque, de fato, foi um jogo respeitável da seleção, né, Coutinho?
3: Principalmente, Fábio, essa é a palavra, boa palavra, respeito. A seleção passa a ser respeitada, ela sempre foi respeitada, né? A gente sabe disso, ela sempre foi respeitada, mas ela não estava mostrando um futebol para ser respeitada. E hoje foi um futebol para ser respeitado. A gente conversa com jornalistas, com torcedores do mundo inteiro aqui numa cobertura de Copa do Mundo e todos diziam, está mal, mas é o Brasil. Não deem o Brasil por morto. E o Brasil está crescendo na hora certa, né? O Bernardo já falou, eu destaco mais uma vez o meio campo brasileiro. Bruno Guimarães, eu não tinha visto ele jogar ao vivo ainda, né? Vocês estão
7: Matheus Cunha na
3: terceira, vai lá.
7: Matheus Cunha vai ser o próximo a já falar na saída de campo depois
4: gol do Copa do Mundo, Cunha. Seleção Cunha, brasileira mais Ancelotti. Gol em Copa do Mundo, Cunha, acho que teus sonhos estão se realizando. E é alegria também, não só pelo gol, claro, mas por uma atuação muito convincente da seleção nesse terceiro jogo, passando em primeiro, né?
8: Sem dúvida, é como você falou, acho que é o sonho se realizando. Tá na Copa do Mundo, conseguir convencer que é aquilo que a gente mais quis, mais trabalhou. Primeiro jogo difícil, todo mundo sabe. Segundo jogo a gente melhor e hoje acredito que melhor que o segundo. Então, se Deus quiser, se continuar assim, a gente vai chegar no nosso objetivo.
4: Já falamos da tua ligação com o surf, agora eu quero saber, como bom paraibano e nordestino, hoje é dia de São João, 24 de junho. Qual é um bom cardápio, uma boa trilha sonora para comemorar a vitória da seleção hoje?
8: Aí, eu vou indicar para vocês toda a playlist de Dominguinhos do meu amigo João Gomes. Acho que tá todo mundo lá, o pessoal tá, acredito que em Campina Grande é o maior São João do mundo. Desculpa a todos os outros aí, mas eu sou paraibano, tenho que puxar pro meu lado. Então espero que curtam muito aí, eu tô morrendo de saudade do São João, mas tô fazendo uma coisa melhor por enquanto. Valeu, gente.
4: O que é bom pra comer na festa junina?
8: Ah, aí tem uma pamonhazinha, né? Uma canjica, umas coisinhas assim, um milho verde. Tem coisa que, pô, tô com saudade, cara. Falando assim vai me dar saudade de estar lá, mas tá bom demais, valeu.
4: Hoje o Brasil tá de barriga cheia.
8: É isso mesmo, vamos que vamos.
4: Parabéns.
8: Muito obrigado.
2: Muito bom, Matheus Cunha falando depois da boa vitória, mais um jogo com gol de Matheus Cunha. Complete aí, Coutinho, vai lá.
3: Bruno Guimarães está jogando muita bola, eu tava falando que eu não tinha visto ele jogar ainda ao vivo, né? Diferente de você acompanhar na narração do Marcelo Duó, por mais que ele te coloque para dentro do campo, mas ao vivo é outra coisa, é dono do meio campo. Casemiro de novo bem, e o Paquetá aos poucos se soltando também. Eu acho que passa por esse trio esse crescimento do Brasil também, né? Porque os outros a gente sabe o que esperar deles, né? E o meio campo a gente não sabia muito bem o que esperar. E nesse momento, Fábio, bem aqui na nossa frente, nas tribunas, onde ficam as famílias dos jogadores, eu posso perceber o Neymar com a filha dele, a Helena, de 1 ano, no colo, e os outros dois filhos também, o Davi Luca, de 14 anos, e a Mavi, de 2 anos. Ele foi lá, ele deu uma discutida ali, não discutida, né? Explicou para os funcionários da FIFA que não queriam que as crianças fossem falar, são meus filhos, tá tudo certo, são meus filhos. O Neymar ainda está em campo, ainda comemorando com os familiares, bem aqui na nossa frente, no Hard Rock Center.
2: Muito bem, daqui a pouco converso mais com o Bernardo Fábio. Ramos, né? Para trazer as análises. Diga, Aline.
9: Alisson está por aqui para conversar com a gente.
10: Alisson, mais uma grande partida agora do Brasil, você fez grandes defesas e queria entender, o Brasil está incorporando aí, né, para a sequência da Copa do Mundo?
11: É isso aí que a gente queria, né? Acho que a gente soube absorver as críticas no início da competição, né? No primeiro jogo muito difícil, e depois corrigimos aquilo que tinha que corrigir, ficamos mais sólidos ali defensivamente, mesmo os adversários tendo chance. Acho que a Copa do Mundo tem mostrado que todas as equipes têm condições, né? Então, acho que a todo tempo a gente podia ver o placar aí do Haiti e Marrocos também. Todo mundo pensava que seria uma vitória fácil aí do Marrocos, mas o mesmo trabalho que a gente deu pra gente, provavelmente deu pra eles também. E a gente fez um grande jogo pensando em nós, pensando no nosso trabalho, pensando em crescer como equipe. E fazendo um trabalho de equipe forte, as individualidades vão acabar aparecendo inevitavelmente, né? Porque a gente foi organizado, porque a gente foi duro no jogo, uma boa atitude. Mas seguimos, né? Seguimos com o pensamento de poder melhorar e sabemos que podemos melhorar.
9: A Alisson, vocês chegaram agora para essa fase depois de um bom jogo e analisando toda essa fase inicial, os três jogos do Brasil. Vocês chegam neste momento com o que vocês imaginavam, com o desempenho que vocês imaginavam?
11: Estamos no caminho certo, né? Sempre pensando que a gente pode melhorar, com muita humildade, sabendo as nossas capacidades também, né? A gente tem um time muito qualificado, um time jovem, uma mistura muito boa com experiência também. E hoje fizemos mais uma vez uma partida muito madura. Todos os jogadores, acho que se eu falar um nome só, eu seria injusto aqui. Mas a nossa linha defensiva muito sólida, porque o meio campo também foi sólido. E os atacantes também ajudando na marcação. Mais uma vez marcamos gol pressionando alto, né? Uma coisa que a gente visava melhorar bastante. Quando defendemos bloco baixo, fomos muito bem. E lógico que a Escócia foi um adversário difícil, né? Eles botavam muita bola dentro da área, com muita gente dentro da área, e acabaram tendo as chances deles, mas felizmente a gente saiu aí sem sofrer gols, que é importante também.
10: A importância para você começar uma Copa com tantas defesas? Foi assim no último jogo, foi assim hoje. Um dos temas das entrevistas foi cobrança, desconfiança. O significado para ti, Alisson, dessa tua bela atuação numa Copa do Mundo, quanto dá confiança e o significado que tem para ti?
11: É claro que isso me dá muita alegria, né? Poder ajudar, poder jogar bem, poder fazer defesas. O que me deixa satisfeito é fazendo isso com as vitórias e com o desempenho da equipe também. Não muda nada para mim. Eu já tinha muita certeza, né? Muita convicção do meu trabalho, da minha carreira que eu tive até aqui, ainda tenho muito pela frente. Então não muda nada. Obviamente que jogar bem te traz confiança. Eu vim de um período aí sem jogar muito no meu clube, né? Então aqui isso é importante para mim. Chegar bem numa Copa do Mundo, bem fisicamente, bem mentalmente, é muito importante. Fico muito feliz. Eu quero dar alegria pro povo brasileiro e também para minha família que estava aqui assistindo, e para todos os amigos, todos aqueles que torcem por nós, por vocês aí, para que a gente seja um time sólido e a gente tenha a chance aí de ser campeões da Copa do Mundo.
9: Obrigada, o Alisson conversou com a gente por aqui. O Vinícius Júnior, Casemiro, Danilo, Bruno Guimarães, outros jogadores que passaram, mas que ainda não pararam no nosso microfone. E, ô Fábio, eles estão com um choque térmico, tá? Porque o Casemiro entrou aqui na sala e ele falou, meu Deus, que frio que tá aqui, saindo do campo, né, quente, depois da partida e entrando aqui nesse ambiente que tá um pouquinho mais fresco, digamos assim, do que do lado de fora. Eu vou te acionando assim que mais alguém chegar por aqui.
0: Fica à vontade. Então, Aline, prioridade total para Aline Fanelli, que na saída do campo ali espera pelos jogadores da seleção brasileira. Antes de passar também a bola para o Coutinho e para o Bernardo, para eles irem analisando o que dizem os jogadores da seleção, deixa eu pedir o último destaque do Maurício Ferreira, né? Da seleção da Escócia, que não pode ir embora, né, o Maurício? Perdeu hoje, tem 3 pontos, muito provavelmente vai ficar fora, mas tem que esperar, né?
7: Ah, vai ter que esperar, viu, Fábio? Porque agora tem -3 no saldo. Nesse momento, entre as terceiras colocadas, ocupa a sexta colocação. Ou seja, pode até perder mais 2 posições. Mais do que isso, fica fora das 8 melhores terceiras colocadas e, consequentemente, não avançaria a segunda fase da Copa do Mundo. Mas precisa esperar todo o desfecho dessa última rodada da fase de grupos. Então, só no sábado que os escoceses vão saber aí o futuro nessa Copa do Mundo de 2026. Seguem treinando, então, quinta, sexta e sábado, aguardando esses resultados para a definição da vida escocesa nessa Copa de 2026.
0: Valeu, Mal. Até a próxima.
7: Valeu, Fabião. Um abraço a você e a toda a equipe da Band News FM. Fui!
0: A gente continua à espera dos jogadores da seleção brasileira e daqui a pouco tem entrevista do técnico Carlo Ancelotti. Foi bem o Alisson, hein, o Bernardo Ramos? Talvez uma das melhores partidas do Alisson em Copas, né? Fez boas defesas realmente.
6: E boa parte delas, aliás, todas, né? No segundo tempo. Foram 5. É meio assim, a gente, claro, não vai deixar de enaltecer a grande atuação da seleção brasileira, mas mostra como o segundo tempo foi diferente. Até em termos de desmobilização, a gente já passou por isso aqui no pós-jogo da Rádio Band News FM, né? Porque o McTominay, a Escócia fez um esquema meio suicida, meio kamikaze, né? McTominay e Shankland jogaram na área, os dois, né? O McTominay adotou um posicionamento diferente em relação àquele do primeiro tempo, em que ele era mais um organizador de jogo. No segundo tempo, ele virou um centroavante, né? Então a Escócia jogava com 2 caras na área, e virou um 4-4-2 mesmo, com o Maguinho, o Doak, eles avançando bastante, né? Subindo o bloco de marcação também, né? Por isso que em algum momento no jogo a gente falou, ó, o Brasil tá prontinho para fazer o terceiro gol, porque a Escócia dava muito espaço para contra-ataque, né? Então, de certa forma, assim, grande atuação do Brasil, isso não será apagado, isso não será discutido. Agora, no segundo tempo, o Brasil sofreu muitas finalizações, né? Todas, aliás, praticamente, a não ser por três no primeiro tempo, e no primeiro tempo, os três chutes travados, Ferguson, Shankland e Doak, né? Na segunda etapa, não, foram finalizações que levaram problemas ao Brasil. E aí o Ancelotti vai ter de ver, mais uma vez a gente fala sobre um jogo que tomou um rumo de amistoso ali na reta final, mas o Ancelotti vai ter de ver isso. Ele mesmo falou antes da Copa do Mundo que o melhor ganha na defesa.
2: Vai lá, Aline.
12: Essa é a primeira fase do Brasil. Primeiro lugar conquistado, ou seja, o primeiro passo na Copa do Mundo, como você sai dessa primeira fase e o grupo também.
13: Verdade, primeiro objetivo conquistado, né? O grande objetivo que a gente tinha nessa competição, né, era de ser primeiro, que é muito importante para a nossa sequência, né? A gente sabe que, mesmo se não vai definir nada para o futuro dessa competição, a gente queria, né, estar entre os primeiros, era um objetivo que a gente tinha, a gente conseguiu. Era uma chave difícil, né, com Marrocos, Escócia, que é um time muito difícil de jogar, mesmo se a gente jogou muito bem hoje, conseguiu um resultado. O Haiti também te viu dificultando para o Marrocos ali hoje, né, e no jogo contra a Escócia também. Então era uma chave muito difícil, a gente tem os nossos méritos de ser primeiro, mas tem que continuar com muita fome ainda, que a competição está apenas começando. A gente não pode estar satisfeito do que a gente fez até agora, tem que estar sempre buscando melhorar. Nessa competição vai ser muito difícil de chegar até lá na final e ser campeão. Né? Então a gente vai seguir trabalhando firme, né? A gente sabe das qualidades que a gente tem, cada vez mais a gente está entendendo os nossos companheiros, o sistema do nosso treinador. A gente tem um treinador que é muito experiente, que mostrou para a gente as coisas a se melhorar desde o primeiro jogo. A gente vem melhorando, né, detalhes importantes numa competição assim de alto nível. Né? Então é seguir trabalhando, né, conseguir com fome, com desejo, sempre melhorando e buscando sempre evoluir, que o nosso time tem grandes coisas para ir buscar.
9: Marquinhos, qual foi o grande ajuste que o Brasil teve do primeiro jogo para hoje?
13: Acho que a gente conseguiu melhorar muito a nossa qualidade de posicionamento, a nossa qualidade de passe, né, a nossa qualidade de controle do jogo. Acho que faltou muito isso para a gente no primeiro jogo, talvez seja um pouco do nervosismo, da pressão de um primeiro jogo, de uma estreia. Um time do Marrocos também que soube controlar, então a gente começou mal o jogo, juntando a estreia não facilita, né, para a gente conseguir o que a gente queria fazer naquele jogo, né, mas depois com a gente se acostumando, ganhando experiência na competição, o professor também fez algumas mudanças que valorizaram os jogadores que a gente tem em campo, né, e a gente vem seguindo assim. Acho que ele é um treinador muito inteligente, sabe o que ele tem que mexer, e ele vem fazendo as mexidas necessárias para que a gente possa estar qualificando os jogadores que ali estão, qualificando cada vez mais o nosso time, e a gente vem crescendo e ganhando confiança. Acho que quando a gente ganhou confiança, a gente não pode largar isso daí, tem que continuar nessa mesma linha.
10: E aproveitando esse gancho, né? Confiança é uma palavra no futebol muito forte, né? A gente sabe que isso muda muito, Marquinhos. Você, pelo desempenho e pelos resultados, né? Dá pra ver o time crescendo e ainda alcançando um melhor desempenho até para a próxima fase?
13: Sim, a gente vai buscar isso daí. Como eu disse, a gente não está satisfeito, né, com a nossa primeira fase, mesmo se a gente conseguiu ser primeiro do grupo. A gente tem que continuar com a mesma ambição de estar melhorando. Né? A gente viu uma melhora já nesses jogos, do primeiro para o segundo, do segundo para o terceiro. Né? E a gente vai enfrentar agora seleções que são ainda mais de alto nível. Então a gente tem que estar melhorando ainda mais, né, defensivamente, posicional, no ataque também, ser cada vez mais decisivo. Né, porque isso vai ser muito importante se a gente quiser chegar lá no final dessa competição. Então é continuar com essa fome. Eu acredito muito no nosso time, acredito muito nesse nosso sonho, né, e se a gente tiver a mentalidade boa e necessária para isso, a gente vai cada vez mais crescendo, porque é importante ir numa competição dessa.
9: Obrigada, Marquinhos, falando com a gente aqui na saída do campo. Bruno Guimarães já passou por aqui, o Matheus Cunha chegou, então se ele por acaso for parar para falar com a gente, eu volto a te chamar, Fábio.
2: Tá, só sobrou o Matheus Cunha, é isso, Aline?
9: Eu não vi o Vini sair ainda, eu acho que ele ainda está com algumas entrevistas, o Douglas Santos está por ali também, e a gente está observando, eu estou aqui, não sei se tem outra saída também, tá, né? Às vezes tem outra porta, mas a gente está aqui bem em uma das portas que os jogadores estão saindo. O Danilo, por exemplo, está passando por aqui, mas não sei se ele vai falar com a gente ou não. Acho que não.
2: Tá bom.
9: Não vai. Falou então,
2: daqui
9: lá,
2: a pouco eu volto
9: lá
2: com a Aline, gente.
9: Já foi, ele falou.
2: Tá, daqui a pouco eu volto com a Aline. Não tem problema não, daqui a pouco a gente volta pra lá pra saber se mais jogadores vão falar. Deu Brasil, hein, gente? 3-0 pra cima da Escócia. O Brasil está classificado na primeira posição, está na próxima fase da Copa do Mundo. 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

0: surpreendeu o Brasil, hein? Bom futebol da seleção brasileira, 3-0 para cima da Escócia. Daqui a pouco eu analiso mais com o André Coutinho e com o Bernardo Ramos. Ô Aline, mais ninguém aí ainda, né?
1: É, o Matheus Cunha tá lá dentro e o Douglas Santos tá saindo por aqui agora. Não vai falar com a gente, então acho que só fica o Matheus Cunha, assim, neste último que tá lá concedendo entrevistas ainda para as TVs, e a gente tá no nosso posicionamento aqui das rádios detentoras, aguardando, então, portanto, mais um jogador da seleção brasileira. O Vini já saiu, tá? E com o troféu de melhor em campo, mais uma vez, 3 vezes o melhor em campo, o Vinícius Júnior.
0: Opa, com todo o merecimento. E o Matheus Cunha a gente já ouviu também, né? Mas a prioridade é total da Aline Fanelli. Ô André Coutinho, antes de falar com você a respeito da condição tática da seleção brasileira, depois das mudanças do Ancelotti, realmente a coisa mudou. O Marcelo Dota é do seu lado ou não? Eu não falei com ele depois do jogo, rapaz.
2: Tá aqui. Tá aí? Tava guardando tudo aqui, guardou o fone.
0: Põe o fone aí pra eu falar com você, cara.
3: Alô, você.
0: Eu não falei com ele, eu não falei com o Duó depois do jogo.
2: Pegar outro, chorando, tava bonitinho.
4: Um importante foi passar o meu pra ele.
2: Peraí.
5: Boa noite, boa noite a todos.
3: Fala comigo, bebê.
0: Peraí.
5: Torcida a gente não tem que nem falar.
0: Deu gosto, né, Duó?
5: A gente vem...
3: Deu, hoje deu.
0: A gente já ouviu o Marquinhos, né? A gente já ouviu o Marquinhos aqui no microfone da Aline Fanelli. Deu gosto de ver, né, Duó?
3: Deu sim. Hoje foi especial, assim, fazia muito tempo que eu não via uma atuação tão boa da seleção brasileira, porque foi um time muito seguro, foi exatamente aquilo que o Ancelotti sempre quis, um time seguro na defesa, um time rápido no ataque, com muita correria, muito duelo ganho no meio campo fisicamente, que era um problema dessa seleção. Então, cara, é muito legal ver que o time evoluiu, e à medida que o tempo passa e que os treinos vão se repetindo, a tendência é eles melhorarem, né? Então, vou te falar, esse jogo aqui pode ser um ponto de virada nessa Copa do Mundo para a seleção brasileira, porque esse time está jogando com uma segurança que com o Ancelotti eu não tinha visto ainda.
0: Ótimo, agora sim, Marcelo Dó, vai descansar.
3: Valeu, meu querido.
0: Valeu.
3: Até a próxima.
0: Obrigado. Ô André Coutinho, daqui a pouco a gente vai para a coletiva do Ancelotti, hein? Ô Coutinho, depois das mexidas a coisa realmente mudou. E o tal do 4-2-4, que o Ancelotti insiste como uma variação, não dá muito certo, né? A partir da entrada do Martinelli na vaga do Paquetá, o Brasil começou a perder o meio de campo. E aí a Escócia cresceu um pouquinho. Não deu certo ainda esse posicionamento tático do 4-2-4 do Ancelotti na Copa, né, Coutinho?
2: Não, não deu certo, e hoje tinha, como você mesmo disse, Fábio, tinha tudo para dar certo, porque a Escócia adiantou a marcação, a Escócia dava muito espaço, o Brasil teve umas 2-3 oportunidades para tentar ali ampliar o marcador. Eu me lembro de um lance muito claro em que a bola sobra do lado esquerdo para o Vini Júnior, havia 2 jogadores da seleção brasileira centralizados, ele tentou dar o tapa, acabou batendo no lateral direito da Escócia. Mas em termos de dominar o jogo, não é o esquema tático ideal esse 4-2-4. Eu acho que é uma eventualidade, viu, Fábio? É isso. Tá 2-0, tá 3-0, você querer matar o jogo num contra-ataque, você ir para buscar uma remontada, você tá tomando 1-0 e o negócio tá,

0: tá no mata-mata, e aí você muda para tentar uma retomada, mas não é, não vejo, e acho que o Ancelotti também não vê, como uma tática, uma formação para iniciar a partida, para começar do zero. Ainda mais agora, a partir do mata-mata, viu, Fábio? Não vejo, não. Aliás, agora a gente tem o caminho da seleção brasileira, se tudo der certo até Nova York, já límpido e claro, né? Não tem mais o se, o talvez, não. O Brasil vai jogar a segunda fase na próxima segunda-feira em Houston, às 14h. Estaremos todos juntos com a seleção brasileira. Segunda fase, segunda-feira que vem, Houston, 14h. Passando Nova York, num domingo, às 17h. Depois, passando, volta aqui para Miami, ou seja, o Brasil vai repetir mais dois estádios, né? O MetLife Stadium, que fica em Nova Jersey, barra Nova York. Depois volta para cá, para Miami, no outro sábado, 18h. Aí, passando, joga em Atlanta, mais um estádio inédito, e aí volta para Nova York, ou seja, se a seleção brasileira chegar até a final, ela vai jogar 3 vezes no MetLife Stadium e 2 vezes aqui em Miami.
1: Tomara, tomara. O Bernardo Ramos, ficou meio bagunçado, né? Depois das alterações. O Brasil perdeu, de fato, o meio de campo e não conseguiu produzir.
2: Eu até anotei aqui, Fábio, o minuto em que o Martinelli entrou no lugar do Paquetá. 21 minutos do segundo tempo. A partir dos 21 minutos do segundo tempo, o Brasil piorou muito. Não é só pelo fato de o Martinelli ter entrado e não entrou bem. Assim, o jogador que é reserva no Arsenal, o que não é um demérito, pelo contrário. O cara joga, é campeão inglês, é vice-campeão na Champions League e tal, tá tudo certo. Ele é reserva do Trossard, jogador da Bélgica. E a saída do Paquetá implica uma formação que você citou aí na conversa com o André Coutinho, 4-2-4, a formação do 4-2-4. E aí o Brasil perdeu o meio de campo, né? Porque a Escócia continuava ali com jogadores como McLean, Ferguson, o Christie entrou na partida, o McTominay jogava mais à frente, mas ainda assim havia 3 homens de meio de campo contra 2 do Brasil. E aí ganhando o meio de campo, a grande chance de um adversário, nesse caso a Escócia, ter mais finalizações. E foi o que aconteceu. Então, assim, quando sai o Martinelli, melhor dizendo, o Paquetá para a entrada do Martinelli, o Brasil tinha mais finalizações do que a Escócia, eram 4-3. A partir desse momento, o jogo virou trocação. E quando vira trocação, ou seja, um ataque lá, outro acolá, quando vira trocação, o time mais técnico acaba perdendo, porque vira um jogo meio imprevisível, né?
1: Vamos lá com o Matheus Cunha, então, vai lá.
3: E o teu próprio jogo, parabéns por mais um gol.
4: Muito obrigado, acho que eu sempre falei sobre isso, protagonismo acho que vem naturalmente, é o que você menos tem que buscar dentro da seleção brasileira. Fico tão feliz de estar podendo ajudar meus companheiros e claramente sendo alguém que potencializa o jogo deles. Bom, e também potencializando o meu, acho que o grupo muito unido, a gente tem conversado muito sobre onde a gente pode se encaixar e todo mundo entregar o melhor, então sem dúvida nenhuma, acho que o contexto geral me deixa muito orgulhoso.
5: Você acha que você já ganhou a confiança do Mr. Ancelotti para ser o avançado titular nessa seleção?
4: Eu não estou pensando muito nisso, não. Acho que é tão gratificante usar essa camisa e brigar por coisas grandes. Acho que o mais importante era passar e espero que todo mundo junto a gente possa fazer coisas grandes.
3: O Cunha, 15 jogos do Ancelotti, 15 escalações diferentes, mas agora parece que engrenou e deve ser o mesmo time para a próxima rodada, hein?
4: É como eu falei, né? Eu acho que o mais importante é todo mundo estar preparado, vimos o quão isso é importante, a gente chegou, eu não joguei pro jogo, jogo segundo, o Ryan agora, e alguns outros, Danilo e outros também, mas acho que o mais importante é a gente estar focado, sabe o quanto é importante na Copa do Mundo, hoje é completamente diferente do normal, né? São 5 substituições, muda completamente o time pro final do jogo, então se todo mundo estiver focado, se Deus quiser, acho que vai ter todo mundo seu protagonismo e a gente vai chegar no objetivo.
6: Agora, essa camisa amarela é pesada, o Brasil crescendo na competição, vai ficando forte, né?
4: Sem dúvida nenhuma, eu acho que mais do que para o externo, acho que para a gente também ter essa confiança, acho que é natural todo mundo sentir o peso dessa camisa, mas a gente conversa muito sobre isso, do privilégio que é estar usando e ser feliz jogando futebol com ela, porque se a gente for pensar nisso, acho que ninguém vai estar pronto para suportar não. Eu saí ali, cheguei no vestiário, vi Ronaldo na minha frente, eu falei, pô, quem sou eu para estar usando essa camisa com o número 9? Então, eu acho que o mais importante é ser feliz, é se sentir privilegiado e poder dar orgulho para todos os nossos torcedores.
3: Neymar e Cunha juntos, dá para jogar?
4: Dá para jogar todo mundo junto, cara.

0: projeto do Mundo Junto, a gente sempre sonha com essas coisas e cara, a gente fica muito feliz de ele estar de volta. Espero que ele possa nos ajudar tanto, porque é como eu te falei, o objetivo final é nos orgulhar e dar orgulho para a torcida.
1: Vai dar para pedir para a nutricionista liberar um docinho de festa junina agora? O chefe Jaime focar em alguma coisa amanhã?
0: Não, ela tem que liberar. Se ela não liberar, ela tá de brincadeira também, cara. Pô, brincadeira, doutor André. Tem que, pô, pensar numa pamonhazinha, no milho verde, assim. Pô, nem sou muito de doce, assim, da festa junina, não. Eu sou mais de doces fora da festa junina. A festa junina tem que ser um salgadinho, porque para comparar com o resto de doce que a gente come fora.
1: Justo, justo. Valeu, Cunha. Tchau, tchau. Matheus Cunha, o último que falou com a gente aqui na zona de entrevista da saída de campo.
2: Valeu, e daqui a pouco então tem a entrevista do Carlo Ancelotti, entrevista coletiva. Estamos de olho também na entrevista coletiva do Carlo Ancelotti. Eu tô vendo aqui em um dos monitores o Vinícius Júnior pronto para responder alguma questão. Se a gente tiver o áudio do Vinícius Júnior, pode ser legal também, hein? Tô vendo aqui em um dos monitores, mas eu não sei se o áudio está chegando para a gente. Se não tiver, não tem problema, a gente recupera depois. Temos esse Vini?
3: A seleção sempre foram momentos onde eu não conseguia mostrar o meu futebol, e nada melhor num cenário como esse, poder marcar os gols e fazer grandes jogos.
4: Vini, aqui, Caê, Globo Esporte, tudo bem? Cara, queria que você falasse mais do que a vitória em si, a forma como o Brasil venceu, tendo uma identidade ali, baixando linha quando necessário, marcando pressão alta quando necessário. Enfim, esperou-se tanto essa identidade da seleção e chega na hora que se espera de um mata-mata. Vocês também terminam o jogo mais confiante e seguro de que vocês chegam mais competitivos e prontos para esse mata-mata? Obrigado.
3: Quando empatamos o primeiro jogo contra o Marrocos, falamos que a gente ia evoluir e entender o que a competição pedia. E a competição pede você entender o melhor momento para você atacar e o melhor momento para defender e sofrer dentro do jogo. Acredito que hoje fizemos nosso melhor jogo junto com o Ancelotti. A gente tem que evoluir, melhorar, porque agora é mata-mata e é o melhor momento da competição.
5: Aqui, Vini. Olá. Cosme Rimmel, do Portal R7. Vini, o Ancelotti sempre montou, principalmente o Real Madrid, marcando saída de bola, dando opções, assim, surpreendentes para o adversário. Você acha que isso que ele trouxe para o Brasil era o que faltava, juntando com a habilidade que vocês têm? E só mais uma, em relação ao Neymar, como é que você viu essa volta, essa coisa impressionante, que todo mundo estava torcendo pela volta dele? Vini, por favor.
3: O Mister é o melhor treinador do mundo e consegue entender muito bem os jogadores que ele tem e ele se adapta muito bem aos jogadores e ele faz a melhor formação para cada equipe que ele treina. Ele chegou aqui, entendeu a forma que a gente deveria jogar e acredito que tem dado certo. A gente vai evoluir muito dentro da competição. Acredito que quem vai ganhar a competição é quem entende melhor os jogos e quem evolui no decorrer da competição. E sobre o Neymar, sem dúvida, é um momento muito importante para todos nós, porque volta o nosso ídolo. Um cara que sempre batalhou e fez de tudo para estar aqui com nós. Voltou depois de um tempo de lesão e espero que ele possa seguir evoluindo e melhorar e nos ajudar no decorrer da competição, que é o mais importante.
4: Vini, aqui.
6: Onde?
4: Aqui. Giovanni, Portal Léo Dias. Dois gols. Copa do Mundo, você tá leve, dá para ver isso. O ambiente da seleção brasileira tá leve. Respirando fundo agora. Próxima fase. Você, Neymar e Endrick, esse trio, pode dar uma esperança para os torcedores brasileiros, para o povo brasileiro que está lá no Brasil?
3: Foi a primeira fase como nós imaginávamos, o primeiro jogo muito difícil com o Marrocos, onde a gente iria entender muito bem.
7: The director of communications who will moderate this press conference.
2: Opa, o que aconteceu aí? Perdemos
7: today
2: o Vinícius?
7: English, Spanish, Italian and Portuguese.
2: Vamos com o Ancelotti. Vamos com o Ancelotti, é isso. Vamos lá então, gente.
8: Mister, aqui na frente. Tudo bem? Gustavo Zupac, da ESPN. No Brasil, a gente tem uma expressão, quando a gente fala sobre treinadores que mexem na equipe e as coisas vão bem, a gente fala que o treinador achou a equipe. E não é achou no sentido de sorte, é no sentido de encontrar mesmo. Olhando o jogo do Brasil hoje, a maneira que a equipe se comportou contra a Escócia, você sai com a impressão de que você achou a formação ideal do Brasil para a Copa do Mundo? Obrigado.
9: A escalação inicial, não sei, porque temos muitos recursos no banco. Eu acho que a equipe agora está jogando sólido. Temos uma equipe sólido que joga... Comparando com o primeiro jogo, menos erros com a bola, mais ritmo, mais efectividade na frente. Então, os dois jogos depois Marrocos, temos uma boa impressão. Agora, o objetivo era chegar primeiro, chegamos primeiro, agora, como se diz em Brasil, pé no chão e seguir trabalhando, melhorando e preparando o próximo jogo.
6: Venturi. Mister, boa noite. João Venturi, SBTN Sports. Sei que vai ter muitas perguntas aqui para o senhor sobre o jogo de hoje. Vão perguntar para o senhor sobre o Neymar também, não tenho a menor dúvida sobre isso. Mas eu queria perguntar para o senhor sobre uma cena que está repercutindo muito no Brasil, que foi no momento do hino nacional, que a câmera filmou o senhor cantando o hino nacional. Isso emocionou muitos brasileiros. Queria que o senhor falasse sobre isso. Se o senhor vem treinando, ensaiando o hino nacional, porque saiu muito bonito essa imagem.
9: Eu conheço dois hinos, um é italiano, agora estou aprendendo o hino do Brasil, que é difícil, mas leí as palavras no schermo e cantei, sim, eu gosto de cantar o hino, e sou, neste período, sou com honra parte deste país, então eu gostei de cantar o hino.
10: Angelotti, Wellington Campos, da Rádio Itatiaia. No Brasil, a gente diz que quando o time está jogando como o técnico gosta, o time tem a cara do treinador. A seleção já tem a sua cara? Já está jogando como o senhor quer?
9: Agora estamos jogando como uma equipe. Isto é o objetivo. Estamos perfeito, não estamos perfeito, temos coisas que podemos melhorar, por exemplo, o ritmo da bola, quando temos o controle de jogo, pode ser um pouco mais rápida. Estou contente porque a equipa, depois do primeiro jogo, melhorou muito, é muito rápido. Agora estamos sólidos, isto é o mais importante, sobretudo em jogos, quando... No mata-mata, a solidez é muito, muito importante.
11: Boa noite, Marcos Guedes, da Folha de São Paulo. Você falou muito nos últimos dias, respondeu muitas perguntas sobre o Endrick, sobre o Neymar. Eu queria que você falasse um pouquinho mais sobre o Vinícius Júnior, que participou de 6 dos 7 gols do Brasil, tem sido o principal jogador nessa competição. Ele tem sido aquilo que você imaginava e até onde ele pode ir nessa Copa do Mundo. Obrigado.
9: Ele está em uma condição muito boa. Eu acho que também o equipe lhe permite... descansar quando temos a bola. Ele não trabalha muito sem bola, mas está mais fresco quando temos a bola. O feito de alternar a posição, não só aberto, mas também por dentro, é uma vantagem para ele, obviamente, porque se tu recebes a bola por fora para marcar um gol, tem que tocá-la 6, 7 vezes. Por dentro é suficiente um movimento.
12: Carlos, aquí, Emanuel Greco para Cadena 13 Argentina. Preguntarle hoy, Brasil goleó, si gustó, si llegó al nivel que usted pretende o tiene algo más para dar.
9: No, me gustó el equipo, sí, me gustó el equipo, la solidez que tuvimos, el hecho que hemos defendido bien también muchos corners, esto es otro aspecto. Creo que el equipo está mejorando y puede mejorar aún más.
13: Mister, boa noite.
9: Boa noite.
13: Márcio Bernardes, resenha Bambambam. Como o senhor disse, a seleção melhorou demais do primeiro jogo, evoluiu no segundo e se consagrou nesse jogo de hoje. O senhor acha que o entusiasmo e a confiança que agora o torcedor tem no Brasil já enseja a confiar também que esse time dá para enfrentar a França, a Argentina, a Alemanha e outras fortes seleções?
9: Bom, agora não vamos enfrentar a França, a Argentina, vamos enfrentar outra equipe, temos que focalizar em outra equipe, vai ser, por certo, a equipe que vai jogar contra nós, vai ser um partido muito, muito difícil que temos que preparar, porque também agora é mata-mata, agora precisa coração forte.
14: Mister, aqui Pedro Bassan, TV Globo. O senhor escolheu o substituto do Rafinha, o Rayan, aqui atrás. Ali. Aqui. Aqui.
9: Sim.
14: É, o senhor escolheu o Rayan como substituto do Rafinha. O que o senhor achou dele? É, um jogador jovem, mostrou personalidade, fez o que o senhor queria, ele deve seguir no time?
9: Sim, fez um trabalho completo a nível defensivo, ofensivo, jogou muito bem. Estou muito satisfeito com o partido que jogou. É parte importante também ser jovem. Ele tem maturidade, trabalha muito, tem qualidade. Eu acho que todavia ninguém sabe seu nível, onde ele pode chegar.
15: Mister, Júlio César, Portal Agora Mandaguari e Grupo Maringá de Comunicação. Eu quero falar de uma outra questão com o senhor hoje. Havia até hoje uma desconfiança no time, o torcedor sempre achando estranho tudo que estava vendo. Hoje não, o clima mudou. A gente percebe pela repercussão nas redes que já há um clima de empolgação no Brasil. E no Brasil existe isso. Ou é 8 ou é 8 mil. Se o senhor pudesse reunir os 200 milhões de brasileiros numa pré-eleição, o que o senhor diria para eles agora?
9: Calma, bravo. Obrigado. Calma, calma. Muita calma, muita.
16: Carlos, boa noite, Márcio Duzão, eu sou repórter do Lance.
9: Sim.
16: Desde que o senhor assumiu o Brasil, a pergunta que o senhor mais ouviu era sobre o Neymar. Hoje, finalmente, o senhor pode colocar o Neymar em campo. Gostaria que o senhor falasse sobre a estreia dele pela seleção. Obrigado.
9: Bom, teve a oportunidade de jogar, porque eu acho que ele merecia jogar, porque trabalhou, treinou para recuperar muito bem, com muita seriedade, muita profissionalidade. Eu acho que nessa Copa do Mundo, ele, por suas qualidades, pode ajudar a equipe. E eu acho que jogou bem, ou poucos minutos que jogou.
17: Buonasera Carlo, Aurelio Capaldi Rai. Quanto si avvicina il Brasile che abbiamo visto al tuo ideale?
9: Io non è che pongo l'obiettivo dove possiamo arrivare. Dove possiamo arrivare a livello di gioco. Io dico che ci sono sempre cose da migliorare. E non essere contenti è già un passo avanti per migliorare.
18: Marcos Paulo Lima, Correio Brasiliense. Ancelotti, você é o primeiro técnico em 60 anos a escalar um jogador de 19 anos desde o início, o Rayan. Eu gostaria de saber, nessa Copa, cada vez mais da vitalidade, da intensidade, a importância de ter jovens como ele no time. Eu queria que você comentasse também dois jogos sem sofrer gol.
9: Bom, o jovem lleva entusiasmo, lleva energia diferente da um veterano que lleva outras coisas, experiência, conhecimento da posição. Então é uma equipe, é uma combinação dessas coisas. É óbvio que um jogador jovem como o Rayan, que tem personalidade para jogar 19 anos em uma Copa do Mundo com a camiseta do Brasil é algo muito, muito importante para ele. Significa personalidade, caráter e seriedade.
19: Bom pomerillo, Carlos. Pablo Cánovas para Babel. Yo que le quería preguntar. 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
9: Neymar não necessita uma motivação para jogar com... Creio que nenhum jogador aqui necessita motivação para jogar com a camisa de Brasil. Neymar é o mesmo. E há 34 anos tem a paixão paisão que tem um menino para jogar a futebol. Isso é o que ele quer.
20: Boa noite. Boa noite, Ancelotti. Christian Moraes, Território MLS Brasil. Muito se dizia antes desse jogo que faltava vontade para os jogadores do Brasil. Mesmo tendo intensidade, em alguns momentos faltava essa vontade. Hoje foi totalmente oposto, visto o segundo gol, que foi uma bola recuperada junto do Bruno Guimarães e o Paquetá. Você concorda que faltava essa vontade e hoje foi diferente ou sempre existiu? E também se você pudesse falar sobre o Matheus Cunha, que fez um excelente jogo.
9: Eu acho que a vontade, a atitude nunca falhou a essa equipe. Falharam outras coisas, pouca qualidade no jogo e outras coisas. A qualidade, a atitude não falha esta equipe, tanto é que muitos goles que marcamos nestes primeiros jogos são bola roubada. Então, também nos amistosos contra o Egito, contra o Panamá, bola roubada, que significa boa atitude da equipe e a recuperação.
0: Mister Ramón Medina para Venezuela. Quería preguntarle, han pasado 24 años del último título de Brasil. ¿Cómo trabaja en el grupo lo psicológico de esa sequía que se tiene o si es una motivación también para afrontar lo que viene?
9: No, es una motivación. De tanto tiempo que Brasil no es capaz de ganar, es una motivación para nosotros. También una gran ilusión. Estamos trabajando por esto, para dejar feliz al pueblo de Brasil, haremos todo lo posible.
21: Good evening, Coach. English here. Jean Francis Wenzel from Niger. Brazil is a big footballing nation, and like most footballing nations, they don't just like to win, they also like to see very good football game. But I spoke to the fans before the game, and most of them love you. This night, you've gone from drawing the first game to getting a 3-0 victory in this third game. Do you think you have been able to manage their expectation as well as efficiency in the team getting the result?
22: Pergunta da repórter de respeito a se ele conseguiu lidar, né?
9: The best as we can.
22: As expectativas dos torcedores brasileiros.
9: We know that playing well is easier to win, but the goal is to win. There is no other.
22: Falando que jogando bem, a chance de ganhar é maior.
9: The manager is only judge if he wins or don't win. Doesn't matter if we play well football.
22: Técnico só é julgado se ganhar ou não.
9: We don't win the World Cup. We played really bad. I understand really well this.
22: Ele entende que o Brasil jogou mal no primeiro jogo.
9: The team is improving.
22: Fala que o time está melhorando.
9: I like to talk about the team and not the individuality that we have a lot of course.
22: Falando que gosta de falar do coletivo, não de individualidade.
9: I really love talking about the attitude and the
22: Falando que gosta de falar sobre a atitude.
9: Team is able to play.
23: Mister Geraldo Leite do Rio de Janeiro aqui. Próximo jogo será ou contra a Holanda, ou contra o Japão, ou contra a Suécia. O senhor acha que o nível de dificuldade que a seleção brasileira está enfrentando vai crescer diante do próximo adversário, seja ele qual for?
9: Sim, sem dúvida. Os três adversários são adversários com muita qualidade, diferente. Obviamente, a Holanda é mais experiente que o Japão, mas também o Japão está. Sobretudo antes da Copa do Mundo teve resultado muito bonito nos amistosos e também a Suécia tem na frente muito potencial. A ver amanhã o que passa.
24: Last question, please.
25: Boa noite, aqui ao fundo, Aline Fanelli, Band News FM. O senhor já falou sobre o Vinícius Júnior em campo, questão de posicionamento, mas eu queria saber o quanto é satisfatório para o senhor ver o Vinícius chegar a essa Copa do Mundo, como ele mesmo tem dito para a gente, em alto nível físico, técnico, e para um jogador que trabalhou por tanto tempo com você. Então, quanto isso é satisfatório?
9: Não, é satisfatório porque não tinha dúvida de como ele podia chegar a essa Copa do Mundo. Para ele é uma honra jogar com a seleção. Está fazendo muito, muito bem. E também marcou um gol de cabeça, que é bastante raro para ele. Mas eu não descubro. Não sou eu que vou descobrir a Vini. Para mim, Vini é um top. Um dos melhores do mundo, obviamente.
26: Thank you very much,
24: thank
26: everyone.
24: You.
26: Thank you.
2: Muito
26: good
2: bem.
26: Luck.
2: Ouvimos Carlo Ancelotti, treinador da seleção brasileira, depois dessa vitória, boa vitória, 3-0 para cima da Escócia. O André Coutinho, eu ia dar tchau para você antes da coletiva começar, mas daí tivemos que esperar, Coutinho, não teve jeito não, ótimo. Você ouviu tudinho. Valeu, Coutinho, até a próxima.
22: Eu adoro ouvir o Ancelotti, ele não foge de pergunta, eu adoro ouvir o Ancelotti, gostei. Obrigado, Fábio, por me deixar ouvir o Ancelotti. Abraço, até mais, boa noite.

0: Valeu, André Coutinho, trazendo, claro, todas as informações de antes do jogo, com a galera, depois comentando a partida. André Coutinho com a gente nessa vitória maiúscula do Brasil, 3-0 para cima da Escócia. Daqui a pouco eu volto para me despedir também do Bernardo Ramos e da Aline Fanella. Deu, da Aline Fanelli, deu Brasil, hein?
1: Tamo Alô, na Central? Fase.
0: Opa! Deu Brasil, 3-0 para cima da Escócia. 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

0: Olá, deu Brasil, deu Brasil nessa primeira fase da Copa do Mundo. O Brasil terminou em primeiro no grupo C e agora espera adversário, hein? O Japão, o Holanda, o Suécia, vamos saber quem o Brasil enfrenta na segunda-feira. Bernardo Ramos, para finalizar, o que é melhor pro Brasil, hein? Ou não tem essa, Bernardo?
1: Suécia, para não ficar em cima do muro. Suécia seria o melhor para o Brasil.
0: Pode ser, hein? Que pinte Suécia, então, na segunda-feira.
1: Pode ser.
0: Acompanhe tudo aqui na Band News FM, hein? Até sábado a gente fica sabendo de todos os confrontos, tá bom? Começa domingo a próxima fase. Bernardo, valeu, até a próxima.
1: Valeu, Fábio, um abraço.
0: Daqui a pouco eu volto também para me despedir da Aline Fanelli com os últimos destaques da seleção brasileira. Bela vitória do Brasil, 3-0 para cima da Escócia. 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
0: Vitória da seleção brasileira, Vinícius Júnior duas vezes, Matheus Cunha, Brasil 3, Escócia 0. Ainda teve um gol anulado do Vinícius Júnior, que foi uma aberração, só o árbitro mexicano e o VAR que viram isso. Ó, Aline Fanelli, os próximos passos da seleção brasileira. Aline, por favor, seus últimos destaques.
6: Mesmo, tá? Pra Nova Jersey, então como a gente vem aqui, destacando... Oi, tá me ouvindo?
0: Vamos lá, agora tô te ouvindo, agora sim, Aline, vai lá.
6: Tá, ótimo, a seleção volta ainda hoje pra Nova Jersey, direto, não fica em hotel aqui em Fort Lauderdale ou não, então vai pra lá pra seguir a preparação, e geralmente o dia seguinte das partidas da seleção brasileira são atividades fechadas, porque os jogadores fazem uma academia, algo um pouco mais leve, e geralmente eles têm folga no período da tarde barra noite. Então a tendência é que isso ocorra novamente, com o time chegando na madrugada de quinta-feira a Nova Jersey de volta por lá. E aí aguardando o adversário, portanto, da partida de Houston, da segunda-feira, e a gente acompanha também os outros passos da seleção brasileira. Eu tô aqui na Zona Mista e aí eu tô posicionada. Quem passar por aqui também eu vou gravar, vou levar para quem acompanha a Band News FM na nossa programação todas as respostas dos jogadores que passarem por aqui. Será que o Neymar vai falar? Talvez sim, mas aí a gente fica aqui esperando então, né, para ver se o camisa 10 vai parar no microfone da Band News FM. Fábio.
0: Ótimo, combinado. Valeu, Aline, até a próxima.
6: Valeu, até mais.
0: E o futebol não para aqui na Band News FM não, hein? Daqui a pouco tem República Tcheca e México pra você. Fique ligado, hein? Última rodada também, grupo A. Daqui a pouco os mexicanos em campo. Aliás, a bola começou a rolar. Um minuto de bola rolando, tá 0-0. Daqui a pouco todo esse jogo pra você aqui na Band News FM. O Brasil fez a parte dele, venceu! 3-0, o Brasil está na próxima fase. Valeu, gente, até a próxima!
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8: Dez horas e três minutos no horário de Brasília. Pelos próximos 5 minutos, espaço para as notícias da sua região.
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8: 10 horas e 5 minutos no horário de Brasília. 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A bola rola lá no Estádio Azteca, na Cidade do México. Anderson Gonçalves vai narrar.
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8: Hoje, além da vitória do Brasil 3-0 sobre a Escócia, Marrocos fez 4-2 no Haiti e se classificou em segundo lugar do Grupo C. Com isso, vai enfrentar quem passar em primeiro lugar do Grupo F. Muito provavelmente a Holanda. Será um duelo difícil para a equipe marroquina que jogou hoje em Atlanta e de virada bateu o Haiti por 4-2.
15: Hoje a gente também teve a seleção da Suíça vencendo o Canadá por 2-1 e a Bósnia batendo o Catar por 3-1. Classificaram-se em primeiro lugar a Suíça, em segundo o Canadá, e a Bósnia, com 4 pontos, deve ficar com uma das melhores terceiras colocações.
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15: Agora são 10 horas e 8 minutos. 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
1: É tempo de Copa do Mundo. A bola não para na Band News FM. Tcheca e México. O México que desce para o campo de ataque. Está dentro da área. Perna canhota. Cabe levantamento. Bola no segundo pau. Subiu para afastar a defesa europeia. Ela volta de novo. Briga por ali. Edson Álvares tentou o arremate. O jogo já está parado. Vamos chegando a 10 minutos desse primeiro tempo. Definição no grupo A. Terceira rodada. Tchequia e México em campo no Estádio Azteca. E a Tchequia é escalada da seguinte forma, Lucas Belotti. Boa noite, seja bem-vindo.
2: Fala, grande Anderson Gonçalves. Boa noite a você e a todos os nossos ouvintes. Por ontem, a República Tcheca com Kovar, o goleiro, e três zagueiros. Rules, Hanat e Krejci, o capitão. Camisas número 3, 4 e 7. Tchufal, camisa número 5. Sadlec, 18. 12, Lucas Tchervi. 21, Doldera. E o 26, Vichins, que são os meio-campistas. Mais à frente, 15, Pavel Sult e 9, Klozek, o time técnico Miroslav Kubek.
1: Aqui vem de novo o México tentando avançar ao campo de ataque pelo lado direito, Luiz Romo. Ele tenta o passe, a bola esticada de novo na ponta, espera a ultrapassagem, puxou para a perna canhota, vem levantamento para a área. Cai o mexicano, o árbitro está marcando só tiro de meta por enquanto. E a escalação do México, Belotti.
2: Que está pronto para a partida com 5 mudanças em relação ao último jogo que fez, já com a liderança dessa chave garantida. Raul Rangel é o goleiro. Na defesa, Jorge Sanches 2, 15 Israel Reis, 3 Montes e 20 Matheus Chaves. Meio campo de 4 Edson Álvares, 7 Luiz Romo e 19 Gilberto Mora. Mais à frente, 25 Alvarado, 16 Quinhones e 22 Guilherme Martínez, esse que reclamou do pênalti.
1: Escalada também a seleção do México. Vamos ficar de olho também na arbitragem. Quem apita o jogo, Belotti?
2: Argentina, arbitragem Anderson Gonçalves. Falcão Pérez é o árbitro principal, com assistência de Maximiliano de Lieso, assistente 1, e o assistente 2, Facundo Rodrigues, no VAR, o chileno Juan Lara.
1: Cobrança de arremesso lateral, posse de bola para a seleção da Tchequia. Vem levantamento, Tchufal, bola para dentro da área. Subiu a defesa mexicana, voltou no rebote. Tentou emendar de primeira, mas essa bola vai longe, Belotti.
2: Ia ser o segundo gol da República Tcheca na Copa do Mundo, que nasce de um latereio. Uma cobrança longa de lateral para dentro da grande área. Foi assim contra a Coreia do Sul. E quase agora, o cabeça número 18 acabou conseguindo finalizar. O Sadlec mandou para fora.
1: A opinião no microfone Band News FM de Caio Costa, direto de Fortaleza, de Léo Fontes, aqui nos estúdios de São Paulo. Vou começar com o nosso convidado, Caio Costa, direto de Fortaleza. São 12 minutos, primeiro tempo. Boa noite, seja bem-vindo, Caio.
3: Boa noite, Anderson. Boa noite a todo mundo que está ligado na Band News FM depois dessa grande vitória da seleção brasileira. Jogo importante, principalmente para a Tchequia, que já vai fugindo das suas características, sendo um time mais agressivo do que o normal. Vamos acompanhar como é que vai ser esse México, principalmente o garoto Gilberto Mora, 17 anos, a grande coqueluche do futebol mexicano nos últimos tempos.
1: Todo mundo de olho no camisa 19 da seleção mexicana. Léo Fontes, boa noite, seja muito bem-vindo. Tcheca e México, definição do Grupo A.
4: É verdade, definição do Grupo A, o México já com um time bastante modificado para a partida de hoje, mas com grandes jogadores, expectativa alta com esse que está com a bola, Gilberto Mora, um dos jogadores mais jovens da Copa do Mundo e que pode se tornar também um dos mais jovens a fazer um gol em Copa do Mundo. Daqui a pouco o Belotti fala sobre isso. E do outro lado, a Tchequia, né? Que todos nós adoramos naquele 5-3, 5-4-1, né? Bem defensivo, um time muito alto que usa muito a bola aérea longa para tentar fazer as transições e chegar ao gol adversário.
1: Aqui dessa seleção mexicana, depois da roubada de bola, Mora solta a jogada por dentro, tentava um tapa de primeira, voltou de novo no pé de ganha, sobra mais uma vez com a seleção europeia, agora pelo corredor central, tentava o passe mais à frente, antecipa, faz o corte, fica com ela Matheus Chaves, ele solta a jogada, deixa mais à frente, aqui na ponta esquerda Matheus Chaves tenta o passe para dentro da área, abriu com passo para fazer o corte, Hanat no meio do caminho, Anderson. Ela vai sobrando junto à linha lateral, vai só posse de bola para a seleção mexicana, pois não, Lucas Belotti.
2: Bom, vamos aos números então, os recordes quebrados pelo Gilberto Mora. É o mexicano mais jovem a iniciar uma partida de Copa do Mundo na história do país, em 18 participações contando essa, e é o sexto jogador mais jovem da história a iniciar uma partida de Copa do Mundo. O atleta que hoje tem 17 anos e 253 dias. Se porventura ele marcar um gol, vai ser o segundo mais jovem na história das Copas a conseguir balançar as redes, atrás de um tal de Pelé. Não sei exatamente quem é, não, mas é dele essa honraria.
1: Vem a Tcheca, chute de longe, a bola passa à esquerda, Vichinski tentando a finalização, Belotti.
2: É a segunda da República Tcheca no jogo, mais uma que nasce dois toques após uma cobrança de lateral, desvio veio ali do Glozek para dentro e veio em velocidade o Vichinski tentando essa finalização de longe na entrada da grande área, pegou meio na orelha da bola e mandou longe.
1: Vamos chegar na 15 minutos, é o primeiro tempo, definição do grupo A, terceira rodada, estádio Azteca, na Cidade do México, por enquanto 0-0. Faz o domínio pelo lado esquerdo, tentava o passe mais à frente para Lildo Oldira. A bola acaba voltando mais uma vez aqui na intermediária, defensiva da Tchequia. Você percebe pelas vaias mexicanas, impressionante, chuva de vaias para cima da seleção da República Tcheca. Lucas Tchervi volta a jogada mais atrás, a bola esticada lá pelo lado esquerdo, Krejci tentava o passe, bola de primeira esticada lá pela ponta esquerda, nossa senhora, furou, mas furou muito feio o jogador da Tchequia. Na sequência tem um toque de mão, o jogo está parado, a infração favorece mais uma vez a seleção europeia, movimentado aqui pelo campo de defesa, Hranati aqui pelo lado direito, faz o domínio Rolis, ele tenta o passe mais à frente, Tchufal volta recolhendo a jogada mais uma vez na linha defensiva, atravessa a jogada, coloca lá do outro lado, a bola corre demais, passou ali pelo Krejci, vai sobrar mais uma vez do outro lado, volta mais uma vez por ali o Doldeira, a bola sobra aqui na intermediária, defesa do México não avança, então a Tcheca não tem muita pressa também para tocar essa bola. Krejci dominando a bola pelo lado esquerdo, ele avança, atravessa a jogada na perna canhota aqui pelo lado direito, Hranati solta a jogada mais uma vez pelo meio campo, faz o domínio para ali o Lucas Tchervi, ele volta mais uma vez aqui na intermediária defensiva, atravessando a jogada lá pelo lado esquerdo, Krejci faz o domínio, tem opção de passe, ele volta, retorna a jogada, deixa mais atrás, de novo no campo defensivo, a bola até Hranati faz o domínio na perna direita, ele vai avançando, vai tentar a ligação, prefere o passe curto, bola mais à frente com Rolis de primeira, solta a jogada pelo meio, já toca por aqui o Sadilek, volta a jogada mais atrás, mais uma vez na intermediária, a bola com Krejci mais à frente, empurra a jogada lá pelo setor esquerdo, faz o domínio, avança por ali o Doldira, solta na perna direita, tenta o levantamento para a área, já tá parado o jogo, Belotti.
2: Carga do Glozek nas costas do César Montes, camisa número 3, que volta hoje à seleção mexicana, ele foi um dos três que receberam um cartão vermelho de Wilton Pereira Sampaio no jogo de abertura da Copa, que honra, hein, pro Montes.
1: E a festa mexicana no estádio Azteca canta forte, canta bonito. A seleção da casa já está classificada para a próxima fase. Pedindo calma por ali o jogador mexicano, vem por ali o Raul Rangel agora para repor a bola em jogo, lançamento de bola que vem pelo alto, tentou o desvio de cabeça, ela vai sobrando mais uma vez aqui pelo lado esquerdo, brigou por aqui o Julian Quinones, a bola sai pela linha lateral, mais uma vez o arremesso já batido pela seleção mexicana, dominando a bola pelo campo de defesa, Edson Álvares solta a jogada, deixa ali pela zaga central, tenta o passe, grande bola, esticada à frente, Luiz Romo, avança em velocidade, soltou a jogada pela ponta direita, não conseguiu domínio Moura. A bola saiu e é só tiro de meta, Belotti.
2: O passe ficou muito forte pro jovem, né? O Luiz Romo tentava essa progressão em velocidade, mas realmente se esticou inteiro o Gilberto Moura e não conseguiu o domínio. O Romo que marcou o gol do México na vitória passada, era o grupo que garantiu a liderança.
1: Tiro de meta, não tem pressa nenhuma, goleiro Cova. Vai ali pra cobrança de tiro de meta, são 17 minutos e meio passados, é o primeiro tempo. Definição do grupo A, depois da vitória da seleção brasileira e a confirmação da liderança do grupo. Sai jogando mais uma vez a República Tcheca. Agora pelo meio campo, avança mais uma vez para ali o Lucas Tchervi. Abrindo a jogada pelo setor esquerdo. Já chega para ali na marcação Jorge Sanchez. Mas aí a bola volta mais uma vez aqui no setor defensivo. Vem o passe para elevação. Tchervi na ponta esquerda por baixo. Edson Álvares. Na briga, no corpo, tá valendo tudo. Fica caído ali o jogador da República Tcheca. O pessoal tá vaiando porque não tá gostando, fica caído ali o jogador europeu. O jogo segue, o juizão não quer nem saber, a bola rola. Vem mais uma vez pelo corredor central a Tchequia. Dominando a bola aqui pelo lado direito, mais uma vez pisa na bola Sadilek. Abre a jogada pela ponta. Aí o time da República Tcheca joga a bola pra fora, né, Belotti?
2: É a segunda vez, né, que os tchecos colocam a bola pra linha lateral pra aguardar o atendimento de um dos seus jogadores. Na primeira oportunidade, um choque de cabeças. E agora numa reclamação ali do atacante tcheco, de um contato com o braço do Jorge Sanchez, né? Na cabeça dele era exatamente o Lucas Tchervi que tá caído por ali.
1: Fica reclamando ali o camisa 12 da seleção tcheca.
5: Nada, né? Nada. Agora eu vou te falar uma coisa, hein? Antes tarde do que mais tarde, né? Tcheca hoje marcando mais à frente, né? Tentando ser mais agressiva, adiantando a marcação em cima da seleção mexicana. É um grupo que ainda tem muitas possibilidades para todas as equipes, então
4: Acho que busca aí a equipe da República Tcheca um resultado positivo, hoje se soltando mais, né? Aquele sistema que normalmente é um 5-4-1, hoje está diferente, né? Tem 4 ou 5 atacantes, o time da República Tcheca, quando tem a bola, atacando em 3-2-5, que é o mesmo que o Brasil fez hoje, por exemplo, a gente tem uma ideia, né?
1: Joga pela sobrevivência a República Tcheca na Copa do Mundo. O México tá na boa, o México já está na próxima fase. Trabalhando bola mais uma vez no campo defensivo com o Creite. Creite inverte a jogada, solta agora pelo corredor central com o Ranate. Ranate aqui pela ponta para Rolis. Rolis ameaça o levantamento, pisa na bola, volta, retorna a jogada com o Kovar. Kovar, o goleiro tcheco, faz o domínio dentro da área. Perna direita, ele penteia, puxou mais uma vez para dentro. Ainda Kovar na perna direita, ele vai tentar o levantamento, prefere na canhota o lançamento. Bola comprida demais, subiu, escora bem de cabeça para que o Tufal. A bola ainda fica viva. Na intermediária, tenta o toque de cabeça para ali, o mexicano chega rasgando para o alto, mais uma vez o Rolis. Ela vai sobrar na intermediária, Jorge Sanches consegue o toque, depois teve uma dividida, ficaram caídos ali os jogadores. Juizão mais uma vez manda o jogo seguir. E atenção, galera ligada na Copa do Mundo da Band News FM, você ouviu o toque, vamos girar. Tempo e placar de jogo no Estádio Azteca, na Cidade do México. 20 minutos passados, é o primeiro tempo, definição do grupo, a terceira rodada. No placar Band News FM, você confere. Cheque a 0, México também 0. Boa noite, seja bem-vindo, Yuri Queiroga.
6: Boa noite, Anderson Gonçalves, de olho lá em Monterrey, no Gigante de Aço. África do Sul e Coreia do Sul seguem empatando 0 a 0. Esse jogo é importante também para definir o segundo lugar dessa chave, que é a chave A da Copa do Mundo.
1: Vem o México, tentava o giro para cima da marcação, ficou caído o Martínez, a falta está marcada, Belotti.
2: Falta que é favorável à seleção da casa, que pela segunda vez nessa Copa joga no Azteca, centroavante grandalhão, Guilherme Martínez joga no Pumas, aí do futebol local conseguiu cavar essa falta.
1: Chance para a seleção mexicana levantar essa bola para dentro da área. 21 minutos passados, é o primeiro tempo, você sente, escuta o frisson da galera. A chance é boa para a seleção mexicana. Aqui pelo lado esquerdo do campo de ataque, quase no bico da área, vem de novo para o levantamento. Tava por ali o Gilberto Moura. Já toma distância por ali o camisa 19. Também tem opção na perna canhota. Ah, falta é aqui pelo lado esquerdo, já autorizado. Moura ameaçou, vem levantamento de canhota na boca do gol. Subiu para afastar de cabeça a defesa. Ela vai sobrando mais uma vez pelo lado direito. O Jorge Sanches só acompanha a saída de bola. É arremesso, mais um para a seleção mexicana lá pela ponta direita. Tomando distância mais uma vez para repor a bola em jogo para ali o lateral. Mas agora nós temos a pausa para a hidratação. O jogo está parado no Estádio Azteca. Tempo para ouvir a minha dupla de comentaristas, o Caio Costa, e essa é a primeira metade do primeiro tempo, 0 a 0.
3: Pois é, como o Léo falou, a gente viu uma época, uma Tcheca, perdão, tentando ser mais agressivo do que o seu habitual, né? Um time que tem muita dificuldade de criação, aposta muito no Tufal aqui do lado direito, que talvez seja um pouco mais de reserva de talento, ou com o Sulit para ter alguma condição de vir com a posse de bola, mas invariavelmente vai tentar mesmo, é o jogo de força, o jogo de imposição, de segunda bola, de bola longa em cima da defesa da equipe mexicana. O Vinícius foi que quase conseguiu duas vezes, duas finalizações para fora, oferecer algum perigo, enquanto o México até menos agressivo que o normal, só subiu a linha de marcação uma vez na saída de bola adversária. Podem ser as mudanças, pode ser também a chance, a questão de estar confortável, já classificado nesse grupo, mas pode ser um pouco mais agressiva. A sensação que me dá é que se o México acelerar o jogo, a gente vai ver uma Tcheca com muitas dificuldades para encarar o ataque mexicano.
1: Tocando quase um capital inicial lá no México, o Léo Fontes, e essa primeira metade até aqui.
5: É mesmo, né?
1: É, ué. De música eu conheço.
5: É isso, ó. Vamos lá. Aquele amor.
1: É assim? Vai, vai, Léo.
5: Não vou falar. Não,
1: depois do jogo do Brasil tem aqui no karaokê.
5: É, lógico, né? Tá todo mundo feliz aqui, né, cara? Ó.

0: É o Brasil classificado para a segunda fase da Copa do Mundo. Fala, Alfons.
1: É, o que você quer que eu fale?
0: O jogo, né?
1: O jogo?
0: Ou do capitão inicial, você que sabe.
1: Ah, o capitão inicial é bala, né? Me lembra aquelas baladinhas ali nos anos 90, ali, né? Quando eu passava o rodo, né? Mas não, agora já era.
0: Ah,
1: né?
0: Esse tempo já foi.
1: Já foi, né? Fala aí, Caio Costa.
2: Não, só pra quem é supersticioso, o capitão inicial lançou a sua maneira em 2002.
1: Olha aí, que beleza.
2: Agora, a gente tem que se agarrar em tudo.
1: É, eu não vou adicionar muitas coisas ao que o Caio também falou sobre o jogo, né? O México dá pra perceber que tá mais tranquilo no jogo, muito modificado, né? Então, como a República Tcheca pressiona mais, a gente percebe que tem uma coisa que no futebol que não adianta, né? A vontade de jogar, né? A vontade de conseguir um resultado, e você acaba colocando uma intensidade maior, e quem não precisa tanto do resultado acaba saindo um pouco do foco, né? Porque o jogador sabe que o time do México já está classificado, um jogo ok hoje sai na primeira colocação e tal. Então baixa um pouco a bola, e o próprio técnico, quando faz as trocas que faz para o jogo de hoje, já poupando jogadores para a próxima fase, ele também já mostra ao time que hoje é um jogo para, lógico, ganhar, ninguém quer perder, né? Mas você entra menos concentrado, aí por isso que a Tchequia tem aproveitado esse início para ser um pouquinho melhor do que foi, né? Os outros jogos.
3: Anderson.
0: Pois não, diga lá, Yuri.
3: E essa música que a gente ouviu aqui, que aqui no Brasil tem a versão do Capital Inicial, A Sua Maneira, na verdade é um verdadeiro hit do pop rock espanhol, latino-americano, que é... Já eu falo.
0: Cruzamento de bola para a área, chega a defesa da Tchequia, consegue afastar, mas está pressionado. O México ainda tenta recuperar a posse de bola, vem disputa pelo alto, fica viva. Tenta o toque mais à frente, aparece Reyes, consegue mais uma vez afastar, e ela volta agora pelo meio campo da seleção mexicana, que tenta acelerar com Moura, faz a finta para cima da marcação, soltou no comando de ataque, Martínez tentava a devolução, chega por baixo a defesa e o jogo está parado. Diga lá, Yuri Queiroga.
3: É a música De Música Ligeira, da banda argentina Soda Stereo, que aí teve várias versões, de uma delas foi A Sua Maneira aqui, Capital Inicial, que apesar de ser uma banda argentina, é um hit lá no México. Tem a ver também com a Praça de Toros Calafia, em Mexicali.
0: Que isso, hein? Cara, chega e domina tudo. Esse é o Yuri Queiroga, trazendo cultura para a transmissão da Band News FM. 26 minutos passados, é o primeiro tempo. A bola aqui atrás no campo defensivo com o goleiro Kovar. Ele está jogando pelo lado esquerdo. Krejci tentava o lançamento mais à frente, antecipa a defesa, tenta o toque. Ela volta mais uma vez. Lozek pela ponta esquerda, ele faz o passe bom. A bola enfiada, lateral da área, fez a finta, cortou para dentro, chegou por baixo, não consegue afastar, tentou emendar de primeira, bloqueado pela defesa. Ela vai sobrando com o Raul Rangel Belotti.
4: Jogada Acer Vichinski, né? Pelo lado esquerdo, espetacular. Dois dribles desconcertantes na defesa do México. Foram vítimas do Jorge Sanches e o Israel Reis. Na hora da finalização, ele acabou travado. Consegue um escanteio, na verdade, tiro de meta, né? Pro México, que respira um pouquinho.
0: Aí sai para o jogo mais uma vez a seleção mexicana ali dentro da área. O goleirão Raul Rangel chamando ali alguém para jogar. Ninguém aparece. Ainda dentro da área, Raul Rangel. Tá ali pertinho dele o chute, mas ele não pressiona. E o goleiro Raul Rangel também não sai jogando. Vai no limite da área, perna direita, vai ser pressionado pelo Vichinski. Agora sim ele segura a bola com as mãos, coloca no chão, vai sair para o jogo por ali o Raul Rangel. Bola aqui pelo setor esquerdo, dentro da área, sai trabalhando mais uma vez por ali o César Montes. Ele volta a jogada, deixa a bola mais à frente de primeira, toca nela Moura. Chega mais uma vez pelo lado direito, César Montes pisa na bola, tem opção de passe aqui pelo lado esquerdo. Ele ameaça o levantamento, faz o passe, bola mais à frente, agora com o Romo. Luiz Romo tentava abertura de jogada pelo lado direito, ela chega de novo ali pela ponta com o Jorge Sanchez, que inverte a jogada. Lado esquerdo vem de novo para Reyes. Reyes faz o domínio. Quarta zaga, descola o passe por dentro. Círculo central, vem mais uma vez Edson Álvares, e a torcida mexicana se empolga. Vem no olê, ali pelo lado direito com Jorge Sanchez. Ele recomeça a jogada junto à linha de meio campo. Pelo lado direito faz o domínio, vai atravessando mais uma vez na perna direita. O jogo fica meio paradão. Porque a Tchequia não pressiona e o México não acelera. Vem Moura, dominando essa bola pelo corredor central, puxou para a perna direita, solta a jogada, joga no vazio. Vai sobrar tranquila na defesa da Tchequia. Ali pelo lado esquerdo vem mais uma vez o Krejci. Tenta o lançamento, bola forte demais, ela vai se perdendo pela linha lateral. Posse de bola mais uma que favorece a seleção mexicana ali pelo lado direito do campo de defesa. Vai chegando por ali mais uma vez o Jorge Sanchez para o levantamento. Mais uma vez ali a seleção mexicana sai para o jogo. Aqui no campo defensivo vem buscar o jogo Edson Álvares. Vai carregando de um lado para o outro, carrega pelo lado esquerdo, solta a jogada, deixa curto mais uma.

0: Uma vez na ponta, aparece por aqui o Reyes. Ele volta a jogada mais uma vez no campo defensivo, faz o domínio para ali o César Montes, de frente para o campo de ataque, liga a jogada com Quinones. Ele protege, tenta ganhar no corpo ainda. Quinones solta a jogada e o juizão estava no meio. E aí, professor? Não, ainda não vai parar o jogo. O jogo segue. Chute, chega por baixo, afastando para ali o Edson Álvares. A bola se perde pela linha lateral. Mais uma vez o arremesso favorece a seleção. Cheque aqui pelo lado direito do campo de ataque. Depois o Edson Álvares chega deslizando no carrinho ali para conseguir o corte. Mais uma vez a reposição de bola para a seleção da República Tcheca. Lançamento de bola mais à frente, mas fica no vazio. Chega para ali o Reyes, afastando, manda mais uma vez essa bola pela linha lateral. Quem repõe a bola agora é o Tufão. Aqui pelo lado direito vai todo mundo lá para dentro da área. 29 minutos é o primeiro tempo. Tufão na cobrança de arremesso lateral. Ele está jogando bola curta, recebe de volta, calibrou, cabe cruzamento. Tufão, perna direita, ajeitou para trás, vem com Doudira. Tentou o cruzamento, mas pegou muito mal na bola, hein, Belotti?
1: São justas, viu, Anderson Gonçalves, as vaias da torcida mexicana. O Doudira tá ali levantando os braços, né, pedindo desculpas, porque ao invés de levantar esse lateral na área, uma das armas ofensivas da República Tcheca, houve a jogada ensaiada, e na hora do cruzamento, meu Deus, né, foi mal demais.
0: Sai jogando o México, dentro da área, trabalhando bola aqui pelo lado esquerdo, pega mal na bola o Reyes, aparece no meio do caminho, o Ruiz faz o corte, ela volta mais uma vez aqui no círculo central, tenta o passe mais à frente, tenta escapar da marcação, adiantou demais para que o Lozek. Ficou reclamando de um toque no rosto. O lance segue e vence embora mais uma vez a seleção mexicana. No lançamento para Quinones, lado esquerdo, sai do gol, Kovar, para ficar com ela. E atenção, galera, ligada na Copa do Mundo da Band News FM. Você ouviu o toque, vamos girar. Tempo e placar de jogo na Cidade do México. 30 minutos e meio, 30 minutos e meio, 30 minutos e meio passados é o primeiro tempo. Grupo A, terceira rodada no placar Band News FM. Você confere. Cheque a 0, México também 0, Yuri Queiroga.
2: 30 minutos do primeiro tempo em Monterrey, 0 para a África do Sul, que acabou de perder um gol inacreditável, não, mas foram duas grandes defesas do goleiro sul-coreano. África do Sul 0, Coreia do Sul também 0. Mais cedo, o Brasil meteu 3 na Escócia, se classificando em primeiro lugar no Grupo C para a segunda fase.
3: Aqui é Brasil!
0: E amanhã a definição do adversário do Brasil na segunda fase. Aqui mais uma vez o Crete domina essa bola junto à linha de meio campo, de escola o passe pelo lado esquerdo, faz o domínio para ali, já encara a marcação, mais uma vez de frente, tentou escapar o Vitinski, acabou sendo desarmado, na sobra ela vem, sobra mais uma vez com a Tcheca, a inversão aqui para o lado direito para Rolis, Rolis de primeira já toca a bola mais à frente, vem mais uma vez com o Tufão, Tufão trouxe de fora para dentro, volta a jogada, vai para cima da seleção europeia, tenta o passe mais à frente, Tcherve, a bola chega bem aqui pelo lado direito, em profundidade, Rolis, cabe cruzamento, ele volta a jogada, deixa no corredor mais atrás, Tufão calibrou, fez o passe, bico da área, tentou escapar, voltou para Tufão, levantou, segundo pau, bola longa demais, ela vai passando, sobra em linha lateral, posse de bola que favorece mais uma vez a seleção mexicana ali pelo lado direito do campo de defesa. Léo Fontes, já entramos nos últimos 15 regulamentares, jogo segue 0-0.
4: É, com pouquíssimas chances claras de gol, né, defesas dos goleiros, né, um jogo muito travado ainda, embora não seja um jogo de duas equipes que estão se defendendo bem, né, mas estão definindo muito mal a jogada. Acho que esse é o caso correto, né? Tem espaço para jogar, tem campo para jogar, mas nenhuma das duas equipes dá um passe bom para finalização, nenhuma finalização boa.
0: Quinones lançado em profundidade, chega o Rolis, faz a proteção, trombou por ali com camisa 16. Só tiro de meta, posse de bola que favorece mais uma vez a seleção da Tchequia. Aqui no campo defensivo vai sair jogando mais uma vez o Kovar. Goleirão da seleção da República Tcheca não tem muita pressa. Vai colocando a bola na marca. Todo mundo ali dentro da área esperando o passe. A seleção mexicana também não pressiona. E o Kovar vem ali para a cobrança do tiro de meta. Jogo por enquanto 0-0, é definição do Grupo A. Lançamento de bola que vem para o campo de ataque. Bola forte demais, passou pelo Lozek. Vai sobrando tranquila com o Raul Rangel. Rangel está jogando com os pés ali pelo lado direito. Sai trabalhando mais uma vez com Jorge Sanchez. Sanchez solta a jogada, deixa pelo meio. Reyes toca de primeira a César Montes. Montes faz o domínio pelo corredor central. Cabe lançamento de bola em profundidade. Ele tem opção de passe pelo lado também, se quiser. Sai jogando com Sanchez. Sanchez dá um tapa mais à frente, vem no corredor, faz o domínio pressionado, encaixotado. Ele solta a jogada, deixa no corredor. A bola boa, escapa mais uma vez o Moura. Ali pelo lado direito, avança contra a marcação, segurou, prendeu, fez o breque, ajeitou para Roma de primeira, rolou para trás, vem mais uma vez com Edson Álvares, abrindo a jogada de novo na ponta, calibrou, levantou para dentro da área, bola nas mãos do Kovar Belotti.
1: Pegou muito fraco na bola o Alvarado, né? A bola não ganhou altura, ela foi ali na quicando na altura do joelho do goleiro e ainda foi muito fechada, fácil, fácil pro Kovar, só deu uns passinhos pro lado e agarrou.
0: Tranquilidade pro goleirão da Tchequia, que sai jogando mais uma vez ali pelo lado esquerdo. É um jogo que não tem muita intensidade, né? Os jogadores dominam, aí andam, param, ninguém pressiona. Agora sim o Krejci sai jogando ali pelo lado esquerdo. Pressionada a seleção da Tchequia, manda lá pro campo de ataque e joga no vazio. Vai sobrar mais uma vez com tranquilidade dentro da área com o goleiro Raul Rangel. Vai saindo com os pés o goleirão do México. Vai sair pro jogo mais uma vez à frente. Bola esticada aqui pelo lado direito. Vem para César Montes. Ele faz o domínio pela intermediária. Carrega sem muita pressa. Ainda Montes. Pisa na bola. Solta a jogada. Deixa por dentro com Edson Álvares. Álvares faz o domínio. Inverte a jogada. Coloca aqui pelo lado esquerdo. Vem para Reyes. Reyes tentava o lançamento. Pressionado. Ele perde a bola. Subiu Reyes. Tenta o toque. Ela volta para Tcheque. Lança mais à frente. Para Lucas Tchervi. Tchervi abre a jogada pela ponta. Tchufal ameaçou o cruzamento. Pedalou. Soltou a jogada por dentro. Escapou da marcação por baixo. Chega por ali Edson. Álvares recupera a posse de bola para a seleção mexicana, que avança na velocidade. Moura tenta ali a finta para cima da marcação, abre a jogada aqui pelo setor esquerdo, faz o domínio, recomeça mais uma vez Matheus Chaves, aqui no setor defensivo com Reyes, que inverte a jogada, coloca lá do outro lado, Roberto Alvarado faz o domínio junto à linha lateral, carrega Alvarado, contra a marcação, tem opção de passe mais à frente, é Sanches, ele segurou, prendeu, rolou para quem vem de trás, cabe levantamento, ainda Álvares. Edson Álvares recomeça a jogada, deixa pelo corredor central, volta a jogada até Reyes pisa na bola, puxou para o lado direito, solta a jogada, deixa mais uma vez na ponta, descola o passe para ali o Alvarado, a bola na ponta de novo com Jorge Sanchez. Sanchez solta de novo Alvarado, Alvarado pela meia direita, puxou para a perna canhota, inverte a jogada, Romo domina, Luiz Romo protege na marcação, mas aí sofre a falta. Jogo parado, infração favorece o México, Belotti.
1: Uma falta no campo de ataque, né? Frontal a meta defendida pelo Kovar, o goleiro da República Tcheca, só que muito distante ainda da entrada da grande área, então acho que uma finalização direta é improvável, ainda que um cruzamento lá pra dentro possa ser perigoso, os donos da casa querem abrir o placar no primeiro tempo, Anderson.
0: Vem pro levantamento mais uma vez a seleção mexicana. Roberto Alvarado coloca a bola na marca, dali é distante da meta do Kovar, que mesmo assim vai pedindo três jogadores. Junto à trave direita, ele vai armando sua barreira. Kovar na meta. Para a cobrança, Roberto Alvarado. Ali pelo lado esquerdo, ainda distante da meta do goleiro tcheco. Ele toma distância. Defesa também da Tchequia fica na linha da barreira, o que dificulta ainda mais o levantamento. Lado esquerdo, campo de ataque, vem Roberto Alvarado, autorizado, levantamento que vem para dentro da área, segundo pau, tentou, toque de cabeça, tá viva, Reyes de bicicleta, para fora! Vai à direita, linha de fundo, tiro de meta, Belotti!
1: Israel Reyes confiante, né? Tá jogando em casa, é atleta do América do México, equipe que utiliza, assim como a seleção, o estádio Azteca na Cidade do México. Se ele faz esse gol, ia ganhar uma chance entre os titulares. É a primeira partida em que ele começa entre os 11 e quase faz de bicicleta o primeiro do jogo.
0: Caio Costa, 36, agora 37 minutos. Já entramos nos últimos 10 regulamentares. O jogo segue 0-0.
5: É, talvez a primeira chegada de maior perigo da equipe do México, né? Se ele faz esse gol, o estádio abaixo, até porque era o grande repertório do Sanchez, talvez o maior jogador mexicano de todos os tempos, que era conhecido por fazer gols de chileno, de bicicleta, de voleio. É interessante notar uma coisa na República Tcheca em relação ao sistema de marcação. O Tchufal está vindo muito mais fazer parte de uma segunda linha pelo lado direito para tentar ser mais agressivo. Mas carece de talento, né? O República Tcheca, por exemplo, se ressente do Patrick Tchik, o jogador do Bayer Leverkusen, que foi da Roma, para ter um pouco mais de clarividência para chegar à frente. E o México, aos poucos, vai se soltando. É um time muito mais talentoso, mesmo desentrosado. Então, aos poucos, vai começar a subir, ganhar um pouco mais de espaço dentro dessa defesa fechada da equipe europeia.
0: Alvarado faz o domínio contra a marcação, solta a jogada com Gilberto Moura, trouxe de fora para dentro, puxou para a perna direita, daí para Alvarado, tenta achar um espaço para finalização, Alvarado puxou para a canhota, ele tenta a finta contra a marcação, Roberto Alvarado puxou para o lado direito, vem para Sanches, tenta o passe para Moura, escapa da marcação, Moura balançou, puxou para a canhota, engatilhou, bateu, bloqueado, ela sobra ainda pelo lado esquerdo, Matheus Chaves levou para a linha de fundo, ameaçou o cruzamento, fez a finta, Chaves balançou, soltou a entrada da área, Quinhones, pé direito, inverteu, boa bola, bico da área, puxou pra canhota, Alvarado soltou dentro da área, Sanches bateu cruzado, defendeu, Cobar! Na sequência, a defesa afasta, arremesso lateral, Belotti.
1: Grande trama mexicana, né, com a bola no chão, de pé em pé, por um minuto e meio, trocando passes até a finalização do Jorge Sanches. Querem mais os donos da casa.
0: Moura devolveu pra Alvarado, que isolou, mandou longe, a chance era boa, Lucas Belotti.
1: E bota boa nisso, né, toca pro Gilberto Moura, ataca o espaço, um, dois, saiu sozinho o Alvarado. Tava, é verdade, um pouco sem ângulo, aberto ao lado direito, mas ainda assim com ângulo suficiente para fazer melhor do que conseguiu. Mandou longe da meta do Corvo.
0: É um bom momento da seleção mexicana, viu, Léo Fontes?
4: Verdade, né? E essa trama mexicana, como disse aí o Belotti, né, que não pode ser confundido com novela mexicana, ela foi muito bem feita mesmo, né? Com virada de corredor, passes rápidos dentro da grande área. A Tchequia mesmo ali com 10 jogadores dentro da grande área, só um jogador fora, conseguiu o time do México envolver, né, esse bloco defensivo tcheco até a finalização do Sanches. E depois teve mais uma jogada, mas aí pegou muito mal o Alvarado. Segue o jogo com 0-0, mas com uma melhora técnica na partida agora.
0: Tenta controlar agora a seleção da Tchequia, mas aí acabou o campo. Tchufal tentava o domínio, estava fora do campo e ele não conseguiu evitar. Sai para o jogo mais uma vez a seleção mexicana aqui no campo defensivo, perna direita, solta a jogada, deixa com Reyes, Reyes recomeça a jogada terra, o Rangel, Rangel faz o domínio dentro da área, perna direita, ninguém pressiona, então ele segura, prende, gasta o tempo, goleirão mexicano. E atenção, torcida ligada na Copa do Mundo da Band News FM, você ouviu o toque, vamos girar tape, placar de jogo na Cidade do México. 40 minutos, passados é o primeiro tempo. Definição do grupo A, terceira rodada no placar Band News, você confere. Tchequia 0, México também 0, Yuri Queiroga.
2: Mesmo tempo, 40 minutos para África do Sul e Coreia do Sul, que vão empatando sem gols lá na cidade de Monterrey. Informação também importante que agora vem da nossa redação. A Venezuela contabiliza os danos e vítimas de dois fortes tremores registrados há poucos instantes. Terremotos que atingiram magnitude 7.2 e 7.5. Ainda não há um número oficial sobre mortos e feridos, mas prédios foram derrubados, desmoronaram em cidades como a capital Caracas.
0: Sai de novo para o jogo a seleção da Tchequia, lançamento à frente, o jogo está parado. Chegou atrasado por ali o César Montes, que tá falando um monte, viu? O Montes, ô Belotti.
1: Ah, você foi muito bem nessa, viu, Anderson Gonçalves? Porque realmente não gostou nada. O zagueiro que já acabou sendo expulso na estreia e agora realmente toca a bola, apesar de haver também um contato para além da bola com o Rolozek, o centroavante da equipe da República Tcheca. Vale destacar hoje que o país europeu, pela primeira vez na Copa, não tem Patrick Schick, o seu centroavante titular, um dos grandes jogadores, né, dessa geração da República Tcheca, hoje no banco de reservas.
0: Tem falta a seleção da Tchequia ali pelo lado esquerdo, pertinho do círculo central. Pouco mais puxado para o lado esquerdo, chance para a República Tcheca levantar essa bola para dentro da área. Vai sinalizando por ali, pedindo movimentação o jogador tcheco. E vem para o levantamento Sadilek, ali pelo lado esquerdo, autorizado na perna canhota, vem bola longa, bola alta para dentro da área, sobe a defesa, consegue o toque, Martínez afasta, ela volta mais uma vez pela intermediária, sobra de bola com a seleção europeia, recomeça a jogada agora com Sadilek, ele faz o domínio na perna canhota, tenta a ligação, bola longa aqui para o campo de ataque, em disputa pelo alto, passou por todo mundo, o tio Fal não acreditou. A bola passou por ele também e saiu pela linha lateral. Só posse de bola que favorece mais uma vez a seleção do México aqui pelo lado esquerdo. Matheus Chaves, é ele quem vem para o levantamento, pressionada a seleção mexicana. Matheus Chaves sai jogando curto com Quinones, ele bate para o alto, tenta achar o Martínez, toca nela de cabeça, mas o jogo já estava parado, ele deu uma falta de ataque, viu, Elote?
1: É, entendeu que nesse choque no alto, né, do Rolos com o jogador do México, houve um contato ilegal do atleta mexicano. Quem estava por ali era o centroavante Guillermo Martínez, que na disputa por espaço acaba batendo o braço esquerdo na cara, no rosto do zagueiro Holmes. Então falta para a República Tcheca no campo de ataque, vira uma oportunidade de cruzamento para a área.
0: E o Yael Falcão Pérez está sendo ovacionado, só que não, pela torcida mexicana. Aqui pelo lado direito, o campo de ataque vem levantamento para dentro da área. Já se posiciona a República Tcheca para o levantamento. 43 minutos passados dessa primeira etapa. Sadilek e Tchufal, os dois preparados. Sadilek na perna canhota, Tchufal na perna direita. Os dois confabulando. Autorizado o Tchufal, levantamento de perna direita, segundo pau, sube para afastar de cabeça a defesa mexicana. Ela volta, volta de novo. Doudina tentou emendar de longe, a bola muito longe. Olha, completamente fora da forma o pé dos jogadores tchecos hoje, viu, Belotti?
1: É, uma doudira, ele achar que ele ia fazer o gol daí, né, Anderson Gonçalves? 10 quilômetros
0: de distância. Tava faltando, hein?
1: É, a defesa do Montes, eu tive que responder, né? Tava muito longe. Ele tava mais próximo da linha intermediária do campo, da entrada da grande área. E aí ele resolveu arriscar esse rebote da falta e jogou longe, longe do gol.
0: Acho que a Tcheca não acertou nenhuma bola ainda no gol do Raul Rangel. Impressionante. Todas as bolas muito longe do gol do goleiro mexicano. México que tenta acelerar aqui pelo lado esquerdo. Volta a jogada com o goleiro Kovar. Manda lá para o campo de ataque. Em disputa pelo alto, vamos chegando a 45 minutos desse primeiro tempo. A bola sobra mais uma vez na intermediária. Chega rasgando para o alto mais uma vez Lucas Chervi. Vai sobrar ali dentro da área com o goleiro Raul Rangel. Tranquilidade para o goleirão mexicano, que está jogando pelo lado esquerdo com Reyes. Mas o jogo tá parado de novo, hein, Belotti?
1: É, parece que a República Tcheca tá gostando do resultado, né? Que praticamente elimina, ainda que não matematicamente, a seleção europeia da próxima fase. Porque tem mais um jogador caído por ali na disputa. Me parece o Sadilek, camisa número 18. Trombou ali com o Romo, depois ficou caído no chão pedindo atendimento. O árbitro tá falando pra ele, não, pode sair, vai ter que aguardar agora a autorização para voltar para o campo 18 da República Tcheca.
4: Pô, o cara tomou uma chinchada e ainda vai ter que sair do campo, né? Porque o Romo deu uma chegada ali que eu vou te falar aí, mano. Eu não gostaria dessa chegada, não, viu?
1: Mais quatro, Anderson.
0: Vamos até 49 Monterrey. Minutos deste primeiro tempo, de lá, Yuri.
2: Também mais 4 minutos para África do Sul e Coreia do Sul, que segue 0-0, 45 do primeiro tempo.
0: Totalmente sincronizado. Bom, com esse empate aqui, a Tcheca vai chegando a 2 pontos, né? Vai igualando a pontuação da Bélgica e de Cabo Verde, que antes da partida fechavam ali o G8 dos classificados. Então não é nada bom esse resultado para a Tchequia. Afinal de contas, Bélgica e Cabo Verde ainda jogam pela terceira rodada. Sai para o jogo, vem Moura. Pelo corredor central, ele avança, puxou para a perna direita, solta a jogada, cabe levantamento. Alvarado prefere o passe a Sanches, lá pela ponta direita. Jorge Sanches encarou, rolou para trás de novo com Alvarado, perna canhota, levantou na boca do gol, sai o Kovar para fazer a defesa. Tranquilidade para o goleirão da Tchequia, que vai sair jogando também sem muita pressa. Vai sair mais uma vez para o jogo por ali a seleção europeia. Já estamos no período de acréscimo. Lado esquerdo vem mais uma vez o lançamento para o campo de ataque. Bola comprida demais. Vai sobrar tranquila agora com Raul Rangel. Muita bola esticada também pela seleção da Tchequia. Vem lançamento de bola mais à frente. Faz o domínio para aqui o Edson Álvares. Vai carregando mais uma vez para o campo de ataque. Junta a linha de meio campo. Ele abre a jogada para Luiz Romo. Romo solta a jogada pelo círculo central. Vem mais uma vez Roberto Alvarado. Puxou para a canhota. Solta a jogada. Boa bola. Para Quinones. Dominou. Soltou de novo por dentro com Luiz Romo. Ele inverte a jogada. Passe cumprido lá pelo lado direito. Domina no peito. Amassando o gramado. Jorge Sanches coloca no chão. Vem levantamento para a área. Antecipa. Faz o corte Lucas Chervi. Sobra mais uma vez com a defesa mexicana. Ali pelo lado direito. Faz o domínio. César Montes, ele recomeça a jogada terra, o Rangel, Rangel fora da área, faz o domínio, descola o passe aqui pelo setor esquerdo, vem mais uma vez pela intermediária, Reyes, descola o passe no corredor mais à frente, a bola é boa, tapa de primeira pelo lado esquerdo, avança, vai-se embora Matheus Chaves, aqui pelo corredor esquerdo, ajeita a jogada com Quinones, calibrou de longe, ele bateu, passa por sobre o gol, sem desvio, é tiro de meta.
1: É o principal jogador do México até aqui na Copa do Mundo, um gol e uma assistência, participou de 2 dos 3 tentos dos donos da casa, queria deixar mais um nessa fase de grupos, do bico da grande área pelo lado esquerdo, pegou bem na bola o Quinones, buscando o ângulo também esquerdo do Kovar, por muito pouco ele não marcou o gol no finalzinho do primeiro tempo.
0: Vai terminando a primeira etapa no Estádio Azteca na Cidade do México. Vamos chegando a 48 minutos deste primeiro tempo. O juizão prometeu o jogo até 49. Agora tem uma falta ali para cima do Quinones. Estava sendo agarrado ali pelo Roles. E o México também não tem muita pressa para sair jogando. Bola no gramado, vai sair para o jogo mais uma vez aqui no campo defensivo. Bola trabalhada de novo com o Reyes. Reyes ali pela zaga central, sai jogando com César Montes. Montes volta de novo com o Reyes. Reyes tenta o lançamento, a bola aqui pelo lado esquerdo. Quinones domina, tentava tirar da marcação. Chegou o Roles, fez o corte. Tiofão solta a jogada por dentro. Ela volta de novo com o Roles. Daí a Tiofão. Tiofão tenta o passe no corredor mais à frente, bloqueado. Ela volta de novo com o Roles, que recomeça a jogada com o Renate. Renate solta a jogada ali pelo lado esquerdo com o Crete. Crete faz o domínio na perna canhota, ele tenta a ligação, bola comprida da esquerda para a direita, comprida demais, ela sai pela linha de lado. Cobrança de arremesso já efetuada pela seleção mexicana. Vem de novo aqui com Quinones. Quinones volta atrás da jogada. Recomeça mais uma vez pelo setor defensivo com César Montes. Daí pelo lado direito. Junta a linha de meio campo. Recebe por aqui o Alvarado. Alvarado pelo corredor direito. Espera a ultrapassagem. Recebe por ali o Sanches. Ele encara a marcação. Puxou de novo de fora para dentro. Ainda Sanches. Volta a jogada. Deixa para quem vem de trás. Vem mais uma vez aqui o zagueirão César Montes. Faz o domínio já no campo de ataque. Aí o juizão aproveita. Pita, encerra o primeiro tempo. Primeiro tempo que eu vou dizer, hein? Acho que essas vaias aí são pro nível do jogo, hein? Meu Deus do céu, que jogo horroroso desse primeiro tempo. 0 para a Tchequia, 0 para o México. Intervalo rápido. 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
2: Intervalo de jogo aqui na Band News FM, você confere 0 para o México, 0 também para a República Tcheca, para a Tchequia, como queira. Intervalo de jogo, Caio Costa e Léo Fontes analisam na Band News FM. Caio, o México tá difícil de fazer algum jogo mais vistoso, diríamos assim, para nessa Copa do Mundo, embora já esteja classificado, Caio.
5: É verdade, né? O México teve ali bons momentos no primeiro tempo contra a África do Sul, depois ficou com um jogador a mais, o jogo ficou mais sob controle, fez o 2-0 sem maiores problemas. O jogo contra a Coreia era muito equilibrado, até ter uma pichotada do goleiro coreano e fez 1-0, depois também controlou a partida. E hoje, com um time bastante modificado, joga ali meio que no ponto morto, sem fazer muito esforço, sem forçar muita barra. É até verdade, acho que as melhores triangulações surgiram ali do lado direito, com o Sanches, com o próprio Gilberto Moura. É a única finalização em direção ao gol do Cova, sai por ali, mas ficou devendo um pouquinho. Só que eu acho que o jogo ele é arrastado muito mais por conta de uma Tchequia que não sabe muito o que quer, talvez a falta de qualidade impeça dela ser mais agressiva conforme ela precisa ser, porque é um time muito forte fisicamente, mas com pouca inspiração, acaba tendo que jogar na bola longa, jogar no jogo de força. E aí nessa combinação a gente encontra um primeiro tempo bastante amarrado, bastante picotado, e o resultado disso é o torcedor mexicano, que está curtindo pra caramba a Copa do Mundo, acaba vaiando. Acho que é o primeiro jogo que eu escuto uma vaia geral no estádio, independente de quem esteja em campo, quanto mais envolvendo o time da casa. A expectativa é que você tenha no segundo tempo uma Tchequia, mesmo com as suas limitações, saindo um pouco mais à frente, talvez colocar o Patrick Tchik nesse time para ter ali junto com o Schultz, junto com o próprio com o Dodeira, com o Cherve, ter alguém que chegue mais à frente, perto do Lozek, para fazer alguma sombra, porque até o momento é aquele jogo típico de 0-0, sabe? Você sabe que não vai acontecer muita coisa, porque de um lado tem um time modificado, jogando meio no ponto morto, e no outro, aquele que parece que tem medo de se arriscar mais. Só que agora vão ser, sei lá, 50 minutos e a Copa pode acabar pro time europeu se ele não se arriscar.
2: Léo Fontes, então, juntando isso com base no que falou aqui o Caio Costa, talvez, se Roberto Gomes Bolanhos, o eterno Chaves, estivesse vendo esse jogo, o comentário dele seria mais ou menos esse aqui?
15: Teria sido melhor eu ver o filme do Pelé.
2: E aí, Léo?
16: Cara, sempre é melhor ir ver o filme do Pelé, né? Isso aí não tem a menor dúvida, né? Porque Pelé é Pelé. Agora, obviamente não foi um jogo dos melhores, né? Um México que não tem aspirações, talvez. Deveria ter, né? Que seria conquistar mais uma vitória, né? Terminar a primeira fase com 9 pontos, chegar à próxima fase como primeiro colocado do seu grupo, ganhando confiança, mas ao mesmo tempo o técnico... tem que observar cartões, jogadores mais cansados, dar uma segurada em alguns jogadores, então ele fez alterações. A Tchequia também, né, um time hoje muito mais físico, muito mais rápido na frente. Eu acho que a troca, né, do Patrick Schick e também do Provod, que eram dois jogadores que foram titulares na primeira e na segunda partida, foi importante, né? O Wyszynski tem 23 anos só, é um jogador que conseguiu fazer algumas jogadas boas ali pelo lado esquerdo. O Hlozek também é um jogador que tem 23 anos, mais jovem que o Patrick Schick, então ele ganhou um pouco mais de potência na frente, mas falta talento para a Tchequia, né? Correu bastante, acho que é um time hoje um pouco mais ousado, mas não teve uma mira tão boa não, mesmo com esses jogadores mais jovens, para fazer o gol. E do outro lado, o que a gente falou do México, né, cara? Assim, é um jogo que para eles é importante, mas não tão importante quanto para a Tchequia. Então falta essa, esse melhor encaixe aí. Vamos ver se no segundo tempo as duas equipes conseguem acertar mais coisas. Ou até fazer um gol, né? Que pode mudar um pouco o rumo desse jogo.
2: É, por enquanto 0-0 nas duas partidas. O México tá ficando em quarto lugar com sete... Em primeiro lugar com 7 pontos, já tinha o primeiro lugar. A Coreia do Sul indo a 4 pontos, ficando na segunda posição. República Tcheca com 2 e África do Sul 2. Com 2 pontos, a República Tcheca dificilmente, para não dizer com 100% de certeza, fica fora da Copa do Mundo mesmo com a terceira colocação. 4 minutinhos e a gente volta. 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
8: Em um minuto, segundo tempo de por enquanto, zero para o México, zero para a República Tcheca ou para a Tchequia, como queira. Tchequia zero, México também zero, no estádio Azteca, na cidade do México. 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
9: Sim, comigo e com toda a equipe de esportes da Band News FM, depois da classificação do Brasil, vitória 3-0 para cima da Escócia. O Brasil está garantido como líder na segunda fase, agora tem definição no grupo A. Tchequia e México, por enquanto 0-0, a Tchequia vai subindo para o gramado na volta deste segundo tempo, que a gente espera que seja melhor do que foi a primeira etapa, porque o primeiro tempo foi de doer os olhos, e por enquanto sem gols no Estádio Azteca, na Cidade do México. 0 para a Tchequia, 0 para a seleção mexicana. Bom, estamos de olho aqui para ver se teremos alterações neste intervalo, né? Tanto do lado da Tchequia quanto do lado do México. Por enquanto, 0 para a Tchequia, 0 para o México. Bom, em uma movimentação assim mais intensa aqui do lado de fora, acho que nós não teremos alterações, mas seguimos de olho por aqui. Nossos comentaristas já analisaram no intervalo, né, o primeiro tempo sem gols, e a gente vai ficar de olho nessa segunda etapa, na definição deste grupo A. Para você que não está sabendo, todos os jogos são feitos ao mesmo tempo nesta última rodada. Também tem África do Sul e Coreia do Sul, que também está sem gols. Contagem regressiva neste segundo tempo. A saída pertence à seleção da Tchequia. Tudo certo, tudo pronto. O árbitro autoriza. A bola volta a rolar. 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O segundo tempo pra você, pra gente que tá curtindo, acompanhando. Tchequia 0, México também 0. Definição do grupo A. Quero saber se nós tivemos mexidas nesse intervalo, Lucas Belotti.
10: Não, viu, Anderson? Os dois times estão mantidos em relação à primeira etapa para esses 45 finais.
9: Perfeito. Tem lateral aqui a República Tcheca pelo lado esquerdo do campo de ataque. Vem de novo aquela bola aérea, hein? Na cobrança de arremesso lateral, aqui pelo setor esquerdo do campo de ataque, vai chegando mais uma vez por aqui o Tchufau. Na cobrança de arremesso, vem bola para dentro da área, tentou antecipar, nossa senhora, teve um choque feio de cabeças ali. Depois, na sequência, a finalização e a defesa do Raul Rangel, Belotti.
10: É um choque amigo, né, entre os dois zagueiros, o Rulesh e também o Kreitch. Os dois chegaram por ali, o Rulesh e o Kreitch. E o Kreitch acabaram se chocando de maneira forte mesmo, né? Principalmente o camisa número 3, o Rollers, que acabou levando a pior, um choque com o rosto nas costas do companheiro de equipe. Vai receber atendimento do lado de fora.
9: É, tá levantando ainda meio grog por ali o camisa 3. Já tem gente aqui no aquecimento, a preocupação é grande. Mas o Rollers já tá de pé, vai saindo ali do gramado, né? Porque o jogo teve que ser paralisado ali pro atendimento ao jogador da Tchequia. Comecinho de segundo tempo, são os primeiros movimentos, a bola nem rolou de fato ainda. Vem mais uma vez a seleção mexicana. A Tchequia agora com um jogador a menos. Aqui pela ponta direita, Jorge Sanches. Ele volta, deixa a jogada mais uma vez aqui no setor defensivo, sai trabalhando mais uma vez o César Montes. Daí pelo lado esquerdo, Reyes empurra a jogada mais à frente até Matheus Chaves. Chaves volta recolhendo a jogada agora com o capitão Edson Álvares. Álvares faz o domínio, atravessa de um lado para o outro, solta a jogada, deixa de novo pela ponta. Jorge Sanches vai trazendo de novo, de fora para dentro, descola o passe mais à frente, tentou escorar a jogada para Ali Martínez, não consegue o Kreitch, volta a jogada até o goleiro Kovar na perna direita, tenta o lançamento, ligação direta da defesa para o ataque, sobe a defesa, consegue o toque, volta mais uma vez aqui pelo meio campo, a bola sobra de novo com a República Tcheca. Sadilek recomeça a jogada mais uma vez no campo defensivo, daí esticando aqui pelo lado esquerdo da Kreitch faz o domínio, tenta mais uma vez, a bola fatiada para o campo de ataque, abriu o compasso para fazer o corte à defesa, na sequência cai o mexicano, a bola sai sem falta, disse o árbitro. Roberto Alvarado já se levantou por ali, vem mais uma vez na reposição de bola por ali, o Doudira ficou caído depois ali do choque, né? mas já se levantou e já efetuou a cobrança do arremesso. Bola mais atrás, de novo com Crete. Crete agora com Renate. Renate pela ponta direita, deixa de novo com Rolis. Rolis recomeça a jogada agora com Kovar. Kovar na linha de fundo, pressionado, perna direita. Ele tenta o lançamento, bola forte demais. Ela se perde mais uma vez o arremesso. É da seleção mexicana pelo lado esquerdo. Chegando para ali, Matheus Chaves. Chaves vem mais uma vez ali pro levantamento. Vem o camisa 20. Ainda Chaves ali, todo mundo marcado. Ele fica sem opção. Matheus Chaves procura a melhor opção e solta à frente. Quinones solta no comando de ataque com Martínez. Martínez volta, devolve a jogada com Moura. Pelo lado esquerdo ele balançou, escapou da marcação, bico da área. Clareou, pé direito, levantou na boca do gol. Pra ninguém. A bola se perde, é só tiro de meta, Belotti.
10: Levantou naquela cavadinha, né? Buscou uma bola por elevação, com altura, mas sem tanta força, pra ver se alguém aparecia ali pra tocar de cabeça. Mas o tempo dos companheiros atacando o espaço não foi o mesmo do passe do Gilberto Moura, por isso ela morreu fácil na linha de fundo.
9: Tiro de meta, posse de bola para a seleção da Tchequia. Goleiro Kovar vai mais uma vez ali para a cobrança do tiro de meta. Sai jogando curto, bola na lateral da área. Faz o domínio para ali o Rolis. Recomeça a jogada mais uma vez agora com o goleiro Kovar pressionado. Ele solta a jogada pelo lado esquerdo. Daí para Crete. Crete tenta o lançamento. Doudira faz o domínio, volta na contramão. Perna direita, tentou atravessar, atravessou mal. Quinones aparece no meio do caminho, recupera a posse de bola, volta com Reyes. Reyes faz o domínio aqui no campo defensivo. Descola o passe mais à frente a Edson Álvares. Álvares pela ponta direita, vem para César Montes. Montes, boa bola à frente. Martínez ajeitou para Moura, tá de frente. Perna direita, soltou para Quinones na área, clareou, tá de frente. Quinones travado na hora do chute, ainda brigou pela sobra. Quinones voltou para Alvarado, na perna canhota. Ele tenta o passe para elevação, a bola vai passando, vai sobrando na linha de fundo. Tiro de meta, tá marcando o árbitro, o Belotti.
10: Mais uma tentativa de passe de cavadinha, mas essa não tinha muito o que fazer não. Além disso, o Roberto Alvarado tava cercado, tenta levantar essa bola às costas da defesa pro Quinones, ficou muito longa pro colombiano naturalizado mexicano, jogou alguns anos aí no América do México também, um dos donos dessa casa, o Estádio Azteca.
9: Vamos chegar na marca de 5 minutos desse segundo tempo, mais uma vez a Tchequia sai jogando aqui no campo defensivo. Kovar faz o domínio dentro da área, perna direita ele carrega na marca penal, México não pressiona, ainda Kovar dominando bola dentro da área, descola o passe e deixa de lado. Você ouviu o toque de 5 minutos, 0-0 é o jogo, vem mais uma vez o toque de letra, bola mais à frente. Por enquanto não tem posição de impedimento como pedem os mexicanos. Agora sim o assistente confirmou, o Belotti.
10: Assistente número 2, Facundo Rodrigues, levantou a bandeira com certo atraso. O argentino a posse volta pro México 0.
9: Sai jogando mais uma vez a seleção mexicana aqui no campo defensivo. Raul Rangel faz o domínio dentro da área, perna direita, espera a chegada do jogador tcheco. Solta a jogada de novo ali pela ponta esquerda. A inversão de Reyes, a bola longa aqui pro outro lado para Jorge Sanchez, coloca no gramado. Tá de frente pro campo de ataque, pisa na bola, tem opção de passe, deixa de novo por dentro. Busca por aqui o Edson Álvares, de frente pro campo de ataque, ele tenta a ligação, bola longa. Da direita para a esquerda, sube para afastar de cabeça Rules. A bola sobra mais uma vez aqui no campo defensivo da seleção mexicana. Trabalhando bola mais uma vez, tenta o passe à frente, boa bola enfiada para Martínez, ajeitou de primeira, Alvarado pela ponta, Jorge Sanchez calibrou, levantou para dentro da área, no vazio, subiu para afastar de cabeça Rolis. A bola sobra de novo aqui pela ponta direita com Jorge Sanchez, empurra mais à frente, boa bola agora com Alvarado, encarou a marcação, balançou na perna canhota, recomeça a jogada, volta mais uma vez no corredor mais atrás, agora para Luiz Romo. Romo solta a jogada de novo com César Montes. Montes tenta o passe, boa bola mais à frente, Moura na enfiada, grande de bola dentro da área, Romo levantou, segundo pau, subiu para afastar de cabeça a defesa. Agora a pergunta que eu te faço é: por que que ele não bateu essa bola no gol, Belotti?
10: É incrível, Luiz Romo, né? Não teve o cacuete de atacante, ele é volante de origem, ele podia ter batido no gol ou rolado essa bola forte. Vem mais México aí, ó.
9: Romo domina, entrada da área, desarmado, a bola sobra de novo com a República Tcheca e na sequência tem uma falta, o jogo tá parado. Ô, Caio Costa, tá faltando um pouquinho de ousadia pro México também finalizar essa bola no gol, hein?
11: Falta esse poder de definição, mas a gente já falava no primeiro tempo que a sensação era, se o México acelerasse, se o México tentasse um pouquinho mais agressivo, vai colocar a Tcheca em maus lençóis. Falta movimentação o time tcheco, parece uma equipe muito presa. Por mais que tente defender com a linha de 4 ou a linha de 5, se o Tchoufal desce pra fechar como um quinto homem do lado direito, quando o México se mexe, arruma muito problema para a defesa europeia.
9: Jogo tá parado, tem uma falta para a seleção da Tcheca. E agora, Belotti?
10: Falta marcada do Edson Álvares, que acabou impedindo a projeção por ali do Sult, que vinha driblando na esquerda para o centro no campo de ataque. Capitão mexicano pela segunda oportunidade. O Edson Álvares, que na estreia estava fora, né? Por isso o Montes foi o capitão. Depois ele assumiu a condição titular e herdou a braçadeira.
9: Chance para a Tchequia levantar essa bola para dentro da área. Lado esquerdo do campo de ataque, vem novo levantamento para a área do goleiro Raul Rangel. Aqui pela ponta esquerda do campo de ataque, repete a dose Tchufal na perna direita e na perna canhota Sadilek. Já autorizada a seleção da Tchequia. Vem para o levantamento, lado esquerdo Sadilek na perna canhota, levantou, segundo pau, tentou ajeitar de cabeça para o meio, subiu Edson Álvares, voltou, tá viva na área. Vem novo levantamento, Lucas Tchervi, travado, é novo escanteio, Belotti.
10: Chama a galera, o camisa número 12 da seleção da República Tcheca. E era a bola parada sempre o perigo desse jogo. Nas eliminatórias, Anderson, 11 dos 22 gols tchecos vieram de bola parada. Na Copa, uma das duas vezes que a seleção botou uma bola na rede também nesse formato. Sadilek bate ponto esquerdo.
9: Pé canhoto, vem pro levantamento Sadilek. O árbitro toma distância, autoriza a cobrança, Sadilek no levantamento, o goleiro saiu, não achou nada, ela vai sobrar do outro lado. Tchufal faz o domínio, calibrou, perna direita, segurou, prendeu, rolou para quem vem de trás, faz o domínio, bloqueado pelo Quinones, corre atrás dela ainda o Doudjera, ela sobra de novo com o Tchufal, faz o passe no corredor mais à frente, linha de fundo, tenta o domínio, recolhe, vem novo cruzamento para dentro da área, subiu para afastar a defesa, voltou, tentou emendar de primeira, Tchervi, sobra de novo com a defesa mexicana, sai trabalhando Gilberto Moura, ele volta a jogada mais atrás, tira dali, lança lá pro campo de ataque em disputa pelo alto, consegue o domínio por ali, amaciando o gramado, Luiz Romo chegou, foi travado, a bola sobra com o México, acelera, deu um tapa na frente, escapou, invadiu a área, perna canhota, vem o toque, fatal!

0: O lateral esquerdo estava invertido, estava espetado na ponta direita. Ganha na habilidade, na esperteza, o lateral esquerdo lá pela ponta direita. Avançou, foi-se embora, ganhou da defesa tcheca. Sai o cara com Kovarev. É fatal, Matheus Chaves. Marca de 10 minutos do segundo tempo, Matheus Chaves. 1 para o México, 0 para a Tchequia, Lucas Belotti.
1: Gol de uma seleção que não quer nem saber se já está classificada para a próxima fase, se já tem a liderança garantida. Quer honrar os 80 mil torcedores que mais uma vez lotam o estádio Azteca. E é de um dos mais jovens desse elenco, Matheus Chaves, 22 anos de idade, atleta do AZ Alkmaar da Holanda. Tem raízes mexicanas, criado no Chivas, e vai hoje apenas para o 11º jogo dele com a camisa mexicana, o primeiro em Copas do Mundo. É também o tento inaugural dessa carreira que deve ser longa dele com a camisa do México. Está na frente a seleção da casa, que vai mantendo 100% de aproveitamento na Copa. 1 a 0, Anderson Gonçalves.
0: 11 minutos, segundo tempo. Caio Costa, o placar tá aberto e o México tá na frente, 1 a 0.
2: O placar tá aberto com a equipe que tem mais qualidade. Não precisa fazer um grande jogo, não precisou criar tantas chances de gol contra um adversário que é um time lento na recomposição, muita dificuldade para conseguir fechar quando sobe, talvez até por isso não consegue ser agressivo numa marcação de saída de bola. E aí, no primeiro contra-ataque real que o México teve à sua disposição, o Chaves teve a frieza que, por exemplo, o Romo não teve naquela jogada anterior quando foi servido pelo Mora. Faz 1 a 0, leva o estádio pro jogo. E agora a gente já viu uma contrarresposta da Tcheca tentando mudar o seu ataque para ver se reage na partida.
0: Cobrança de falta da seleção mexicana, levantamento para a área, bola longa demais. Ela sai pela linha de fundo, só o tiro de meta,
1: muda, Belotti. Muda a seleção da República Tcheca, Anderson. É a primeira de Miroslav Kubek. Provou a camisa número 17, foi titular na partida de estreia. Vem aí na vaga do Vichinski, que era um dos jogadores escolhidos exatamente pelo Kubek para iniciar a partida de hoje. Uma mudança em relação à partida passada, né? Entra Provod, 17, na vaga do Vichinski, 26.
0: Léo Fontes, a primeira alteração do jogo e o México está na frente.
3: Transição rápida, né? Depois de um escanteio para a Tchequia. O lateral, normalmente, né, nesses casos, principalmente o mais baixo, o Chaves, no caso aí, ele mudou de lado, né, para defender o segundo pau. E aí pôde ter o contra-ataque à disposição e o pé bom para bater, né? Depois de 3 jogadores da Tchequia tentarem tirar a bola do Romo ali no meio-campo, a bola sobrou para ele, carregou com qualidade, colocou no cantinho. Gol do México, 1 a 0. Com esses resultados, né, o México vai passando em primeiro, a Coreia vai passando em segundo, com empate com a África do Sul. E só, hein, nesse grupo, só 2 por enquanto vão passando, porque com esses resultados, tanto a África como a Tchequia vão para casa. A Tchequia, com todo respeito ao povo tcheco, graças a Deus, hein? Porque o time é ruim demais, hein?
0: É feio de ver, hein, Léo Fontes?
2: Tô muito contigo, Léo.
3: Não é? Fala a verdade. Não,
2: ainda
3: não acrescenta
2: bem que
3: nada.
2: Não vai continuar.
3: Não acrescenta
2: Ave
3: nada.
2: Maria.
0: Sai para o jogo, vem a seleção mexicana. Reyes solta a jogada pelo meio campo, agora com o capitão Edson Álvares. Estica a jogada na ponta, antecipa, fica com ela Doudna. Descola o passe mais à frente e tenta acelerar agora na velocidade aqui pelo lado esquerdo, mas aí já não tinha ninguém. O Doudna demorou para chegar e o México recupera a posse de bola. Martínez briga pelo chão, não perde, ganha, ela sobra mais uma vez com a República Tcheca. Recomeça a jogada Lucas Tierve, abrindo a jogada pela ponta direita. Roles faz o domínio junto à linha de meio campo, descola o passe no corredor mais à frente. Tenta o domínio para ali, o Provod levou para a linha de fundo contra 2. Ele tenta o cruzamento, a bola bateu, rebateu, sobrou na mão dele. O juizão não marcou e o lance segue. Na sequência, o jogador mexicano fica caído, a bola não sai. Roles recomeça a jogada de novo no campo de defesa com o goleiro Kovar. Kovar faz o domínio, muito vaiada a seleção tcheca. Mais uma vez a bola esticada aqui pela intermediária, acelera mais uma vez pelo lado esquerdo do Krejci. Ele descola o passe pelo círculo central, inverte a jogada, coloca pela ponta direita, recomeça a jogada daí pelo corredor esquerdo. Mais uma vez com o capitão Krejci. Krejci faz o domínio, aponta lá pra frente, prefere o passe curto, deixa de novo de lado. Granate daí pela ponta direita, faz o domínio por ali, mais uma vez o Tufau. Ele tenta avançar contra a marcação, segurou, prendeu, soltou pra Provod, Provod recomeça de novo ali pela ponta. Rulis de novo na ponta, com Provod, Provod, Atufau espetado na ponta, chegou Reyes por baixo, evita a saída, não. O assistente diz que não, então a posse de bola mais uma vez é na seleção da República Tcheca ali pela ponta direita do campo de ataque. Juizão tá pitando por ali. Tá pedindo um pouco mais de pressa para o jogador mexicano, que estava segurando a bola. Enquanto isso, vem para a cobrança de arremesso. Mais uma vez, está jogando rápido a Tchequia. Chufal domina pela ponta direita, ajeitou, tá de frente, cabe o arremate, emendou de longe. Ficou bloqueado o Sadilek. Foi a nocaute, o jogador mexicano, o jogo segue. De novo Sadilek, descola o passe mais à frente. São 15 minutos do segundo tempo. Cabe levantamento, vem bola pra dentro da área. Subiu pra afastar de cabeça mais uma vez a defesa. E ela sobra com o México, que tenta acelerar na transição com Gilberto Moura. Moura carregou pela ponta direita. Acelera mais uma vez a seleção mexicana. Já disparou ali à frente o Sanches. A bola vem pra ele, cara a cara. Saiu do gol, Covarela vai entrando. Voltou de novo na pequena área, Quinones. Fatal!

0: 16! No ataque do México, que não parecia tão veloz, de repente o Jorge Sanches ocupou o espaço, foi para dentro da área, recebeu a bola, dividiu com Kovar. E nessa confusão toda, ela sobrou na pequena área com Julián Quiñones. No carrinho ele chega tocando pro fundo da rede. Marca de 16 minutos do segundo tempo, Julián Quiñones. 2 para o México, 0 para a Tchequia, Lucas Belotti.
1: E não podia ter fechamento de festa da campanha perfeita do México na primeira fase sem a aparição com bola na rede do principal jogador da seleção da casa até aqui. Julián Quiñones chega ao segundo gol dele na Copa, além de uma assistência, e amplia o placar. É o quarto com a camisa da seleção mexicana, contando todas as demais partidas. Hoje ele está completando com a camisa da seleção que se naturalizou o 25º jogo. Uma sequência de lambanças inacreditáveis do goleiro Cova, depois do Rulex. Os dois tiveram a chance de tirar e não conseguiram. O México amplia e faz a festa no estádio Azteca. 80 mil sorrisos lá dentro, milhões lá fora. A seleção mexicana vai terminar a primeira fase com 100%. Anderson Gonçalves.
0: O México que tá mexendo nesse momento, mas deixa eu aproveitar para ouvir, ó, os meus comentaristas. 2-0, México na frente. Voltou decidido para esse segundo tempo, Caio Costa.
2: Voltou para definir o jogo, aproveitando os espaços, uma contra-ataque de novo, nem tanto de posicionamento como naquele anterior, mas também de superioridade numérica no campo de ataque. O Sanches, que já tinha se aparecido bem no primeiro tempo, com a melhor finalização mexicana na etapa inicial, surgiu atacando espaço, e aí sobrou para o artilheiro marcar o gol, 2-0, sem fazer muita força, sem precisar fazer um grande jogo. O México vai entregando entretenimento para sua torcida.
0: O México que mexeu, né, Lucas Belotti?
1: Mexeu sim, Anderson Gonçalves. Santiago Jiménez, camisa número 11, atleta do Milan, da Itália, veio na vaga do Guillermo Martínez, 22. Então está em campo o Santi Jiménez, 11, na vaga do 22, Martínez. Também entrou o Vargas, o jogador do Atlético.

0: Tem também o Thomas Souček, camisa número 22. Esse atua no West Ham da Inglaterra. Thomas Souček, 22. E 10, Patrick Schick, nas vagas de Hulosek e Rulesh.
1: Monterrey.
2: Diga, Yuri Queiroga.
1: A África do Sul abre o placar para cima da Coreia do Sul. Gol de Maseko. África do Sul 1, Coreia do Sul 0. Com esse resultado, a África do Sul está se classificando em segundo lugar. A Coreia do Sul está indo para terceiro e vai ter que torcer por resultados para poder avançar, Anderson.
2: Rapaz do céu, essa é a Copa do Mundo, não brinquem com ela. Vem-se embora, Tchequia. Aqui pelo lado direito, cabe levantamento, vem bola para dentro da área. Ela vai passando, bola dividida, saiu, é só tiro de meta. Posse de bola para a seleção mexicana, se esforçou por ali, mas não conseguiu chegar na bola no chute. Léo Fontes, alterações dos dois lados, no México e na Tchequia. E o México abre 2-0.
3: 2-0 tranquilo, né? Uma defesa da República Tcheca ou a Tchequia muito confusa. O time tentou sair um pouco mais para frente. O México tem um bom trabalho, né? Inclusive, contra a minha vontade, né? Ah, vai dar escanteio lá, reversão do tiro de meta pela contagem. Então, escanteio para a Tcheca. Depois eu completo. Vai lá, Anderson. De repente, vai que acontece alguma coisa, né? Um OVNI e sai o gol da Tcheca.
2: Vai que alguém é abduzido, né? Escanteio, vem a Tcheca. Levantamento para dentro da área. Subiu para afastar de cabeça a defesa mexicana. A bola sobra mais uma vez na intermediária. Volta mais uma vez com a Tcheca.
3: Agora, agora não vai acontecer mais nada. Então, o time do México tranquilizou depois do primeiro gol, né? Se assentou em campo, mesmo com jovens jogadores, aproveita o fator casa e o desespero da Tchequia para fazer o seu gol, o segundo gol. Vai conquistando aí uma liderança de grupo tranquilo, num grupo bem fraco, hein? E a Coreia decepcionando, hein?
2: E muito jogo ainda pela frente. Vem a Tchequia lá pela ponta direita. Já descola o passe, cabe cruzamento. Volta, recomeça mais uma vez. Vem levantamento para a área. Ela vai passando. Edson Álvares no desvio. Ela sai pela linha de fundo. Escanteio, Belotti.
0: Impressionante a aparição do capitão, né? Porque estava livre, sozinho, nas costas de toda a defesa. O Patrick Schick querendo marcar o primeiro dele nessa Copa do Mundo. Mas o desvio do Álvares impediu. Javier Aguirre, técnico do México, está se despedindo da seleção. E será substituído por Rafa Márquez, aquele ex-zagueiro histórico do Barcelona e da seleção.
2: Sadilek na cobrança de escanteio aqui pela ponta esquerda, autorizado o pé esquerdo, levantamento, bola longa no segundo pau, subiu a defesa, consegue o toque, ela volta de novo lá pela ponta direita, cabe levantamento pro Vude, encarou a marcação, puxou pra canhota, rola mais atrás, chega por ali o Quinones, e aí a bola vem longa aqui pra ponta direita, tá em jogo o segundo bandeira, chega por baixo a defesa, escanteio, Elote.
0: Foi um dos escanteios mais feios que eu já vi nascerem no futebol, né? Porque o Provod, ele se esforçou tanto pra tropeçar na bola e cair, mas não conseguiu, e aí chegou perto da linha de fundo onde houve o desvio mexicano. Bate lá o Kufal.
2: Vem mais uma vez o levantamento de bola para dentro da área. Perna direita, tá autorizado o Tufal. Vem levantamento na marca penal. Subiu a defesa, consegue afastar, voltou no rebote emendo. Nossa senhora! Pegou muito mal na bola.
4: Já agora, se foi o disco voador.
2: O Dodger mandou essa bola lá na Vila do Chaves. É só tiro de meta e atenção, galera ligada no futebol da Band News FM. É tempo de Copa do Mundo, você ouviu o toque, vamos girar. Tempo e placar de jogo. 22,5 passados. Etapa complementar de jogo, definição do grupo A, terceira rodada. 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México 2, Tchequia 0, Yuri Queiroga.
1: 22 minutos e meio, já já tem pausa para hidratação também em Monterrey. Por enquanto tá dando África do Sul, 1-0 sobre a Coreia do Sul. Os sul-africanos estão se classificando sem depender de terceiro lugar ou nada. Estão indo em segundo lugar do grupo A.
2: Caio Costa, pausa para hidratação, 2-0, México vence.
5: Vence com justiça. A República Tcheca agora tenta se lançar o ataque. A entrada do Souček abre mão agora dos três zagueiros. Passa a jogar com uma linha de quatro, mas soltando os laterais. É o que sobra, né? Até porque o resultado do outro jogo complica mais ainda a vida, né? A vitória da África do Sul, que era muito improvável. Eu imaginava que a Coreia fosse fazer valer o seu melhor futebol. Acho que a Coreia jogou bem contra o México. Acho que a Coreia poderia ter vencido a República Tcheca com um placar maior. Imaginava que fosse ter mais sucesso contra a África do Sul. E é o que resta a Tcheca, tentar nessa forma se lançar mais ao ataque. Mas é um jogo com muito mais cara de um México encaixar um contra-ataque. Agora tem o Jiménez na frente, que é um jogador de área também. mais preso como era o Martínez, mas

0: um pouco mais de mobilidade e de qualidade mesmo de finalização, pelo menos nos tempos de Feyenoord mostrava isso, no Milan nem tanto. Eu acho que tem muito mais cara do México encaixar uma jogada e fazer um terceiro gol do que propriamente imaginar uma reação ou até mesmo mais um gol da Tcheca, a não ser num latereio, num escanteio, numa coisa muito, muito dentro desse padrão, nada no sentido de aumentar a qualidade de passe, qualidade de criação de um time que é muito, muito pobre, muito. É falta futebol para a Tcheca tentar alguma coisa no jogo de hoje.
1: Léo Fontes, eu tava até com medo, viu, de ter um 0x0, de eu fazer um 0x0, mas o México deu um gás aí nessa segunda etapa.
2: É, deu um gás, né? Tá jogando bem, confiança, estádio lotado, colocou a meninada para jogar aí, o Javier Aguirre, né? Coisa que os treinadores, a maior parte dos treinadores do mundo tem medo, né? O próprio Kubek, né? Tinha jogadores mais jovens para tentar aproveitar a Copa do Mundo. Fico pensando, né? O que o Kubek achou, né? Colocando jogadores experientes, pesados, lentos, numa Copa do Mundo, que ele poderia, com a experiência, ser campeão do mundo com esse time da República Tcheca, né? Com a Tchequia? Acho que não, né? Poderia ter feito uma renovação já para esse ciclo, colocar jogadores mais jovens, com mais velocidade, com mais intensidade.
1: A cara do Nedved, ó.
2: Nedved estava ali? Nem reparei.
0: Complicado.
1: 25 e meio deste segundo tempo.
0: Mas falando sério,
3: ele meteu uma
0: Nedved devia
3: harmonização
0: lembrar
3: facial,
0: do
3: Nedved,
0: time.
3: eu acho.
0: Ele deve olhar o time que ele jogava e ver esse time é dureza, viu? Hoje ele é uma espécie de coordenador da Confederação da Tcheca de Futebol.
1: Vamos chegar a 26 minutos desse segundo tempo. A bola vai voltar a rolar na Cidade do México. Vamos para a metade final, né? Agora já acostumamos com esses quatro tempos na Copa do Mundo. Nós vamos para o último período, o último quarto. Sai para o jogo mais uma vez a seleção da Tchequia. Kovar sai jogando ali pelo lado direito. Mais uma vez domina a seleção tcheca e volta a jogada até o goleiro Kovar. Pressão ali da seleção mexicana. Linha de fundo, perna canhota, vem lançamento de bola para o campo de ataque. A bola vai passando por todo mundo, vem o desvio de cabeça, ela sobra mais uma vez na intermediária, vai saindo do gol, Raul Rangel. Vem lançamento de bola lá para o campo de ataque. Em disputa pelo alto, a bola vai sobrando mais uma vez junto à linha de lado. Só acompanha a saída de bola por ali o Ranatti. E o México vai para mais uma alteração, Lucas Belotti.
3: Vai entrando o Fidalgo, que foi inclusive titular, né, na partida de estreia, o camisa número 8. E esses aplausos aí é porque sai o Endrick deles, viu, Anderson Gonçalves? Gilberto Mora, com a camisa 19. Ovacionado pela torcida, ele é muito pedido, teve o nome muito aplaudido no começo do jogo também. Vem aí o Fidalgo, atleta do Real Betis, da Espanha, Álvaro Fidalgo. Na vaga então do Gilberto Moura, que já deixou o gramado, joga no Tijuana.
1: Ô Caio Costa, gostou da atuação do Moura?
0: Você vê que ele tem qualidade, mas não foi um protagonista do jogo, não. Teve duas triangulações do lado direito com o Sanches, depois no segundo tempo sentiu um pouco o jogo, sumiu. O jogo também não ajudou tanto ele, mas o frisson é impressionante para um menino de 17 anos. Mas hoje não cavou vaga no time titular, não.
1: Levantamento de bola para dentro da área, sobe a defesa mexicana, consegue o toque, ela volta mais uma vez aqui pelo setor esquerdo. Faz o domínio, cabe cruzamento, Dudira solta na linha de fundo, Sadiq tentou o cruzamento, ficou bloqueado. Bola saiu mais uma vez, lateral, já batido pelo Dudek. A bola sobra mais uma vez aqui pelo lado esquerdo, tentou o cruzamento para a área, mas pegou completamente errado na bola aqui o Dudira. A bola afastada mais uma vez, sai pela linha lateral, arremesso já batido, vem de novo a Tchek. Aqui pela ponta esquerda, toca na bola por ali o Provud. Vem lançamento do Dodira. Já estava completamente impedido ali à frente. A bola saiu pela linha de fundo, só o tiro de meta, Belotti.
3: Passe errado do Dodira, né? Também não ajudou muito, não, o companheiro de equipe dele, que voltava na posição de impedimento, também nem se esforçou, né? Tá no aquecimento, viu, Anderson Gonçalves? Guilherme Ochoa. Ele não para de aquecer. Talvez o Javier Aguirre tem um plano, e quando ele aparece no telão, é mais aplauso.
1: Será que cabe essa homenagem aí para ele, Léo Fontes?
2: Todas as homenagens possíveis a Guillermo Ochoa, o rei das Copas do Mundo.
1: Vai para sua última, pelo menos, é o que ele disse, né? Tá indo para sua última Copa do Mundo,
3: Anderson,
1: o Ochoa, diga, Belotti.
3: Ele, diferentemente do Messi, do Cristiano Ronaldo, né, anunciou que vai se aposentar de fato depois da Copa do Mundo. Ou seja, qualquer minutagem do Ochoa pode ser a última da carreira dele, né? Vide que ele não vai continuar na próxima temporada.
1: Lançamento cumprido, bola por campo de ataque. Sanches tentava domínio, trombou com ele para ali o jogador tcheco. A bola saiu, é só lateral. Chegou por ali trombando junto com ele o chute. Cobrança de arremesso, posse de bola vem o Doudira. Para repor a bola em jogo, está pressionada a seleção da República Tcheca. Doudira sai jogando por dentro, já manda lá para o campo de ataque. Sobe, consegue o toque Edson Álvares. Ela volta mais uma vez ali pela intermediária. Sai trabalhando agora por dentro o Tchervi. Tchervi recomeça a jogada, já dá um tapa mais à frente ali com o Tchuau. Vem lançamento, bola cumprida mais à frente. Provou de linha de fundo, chega por baixo, Matheus Chaves. Chega pressionando o lateral mexicano, mas é escanteio para a Tchequia, Belotti.
3: Deu um jeitinho de acumar, outro escanteio feio ali, o Provou pelo lado direito, né? Ele tenta cavar essa falta, se joga no chão, a arbitragem não vai na dele. E aí mesmo caído ele consegue chutar a bola contra o Matheus Chaves. 11 jogos com a camisa da seleção do México, marcou hoje o primeiro gol em Copa ainda, vale 3, né?
1: Ah, com certeza. Escanteio, bola parada, vem a Tchequia. Lá pela ponta direita do campo de ataque, vem levantamento na marca penal, subiu lá no alto, César Montes consegue o toque. A bola volta reboteada mais uma vez com o Tchufal. Tchufal domina pela ponta direita, sem opção de passe, ele volta, retorna a jogada, deixa por dentro. Doudira tá pelo corredor central, tenta o lançamento de bola para dentro da área, sobe a defesa mexicana, não consegue afastar, voltou de novo. Vai tentar o cruzamento, o chute, ajeitou a jogada, vem levantamento para dentro da área, subiu lá no alto, César Montes. A bola ainda sobra, mas o jogo já tá parado. Belotti.
3: Tá marcando uma falta de ataque, né? Do Solček, o volante, que apesar de ser um jogador prioritariamente de defesa, né? Tem 1,92m, então pisa sempre lá na área pra tentar o desvio. Dessa vez fez um strike ali. Derrubou o zagueiro César Montes e o lateral Jorge Sanches.
1: E atenção, galera, ligada na Copa do Mundo na Band News FM. Você ouviu o toque há pouco, vamos girar tempo e placar de jogo na Cidade do México. Estádio Azteca, o lendário Estádio Azteca na Cidade do México. 31 minutos passados, é o segundo tempo. No placar Band News FM, você confere. México 2, Tchequia 0, Yuri Queiroga.
4: 30 minutos, 45 segundos, é segundo tempo em Monterrey. Segue 1 para a África do Sul, que está se classificando. 0 para a Coreia do Sul, que está ficando em terceiro e vai ter que torcer contra resultados ao decorrer da rodada.
1: Olha o frisson da galera! Vem aí mais um lendário em um palco extraordinário, Belotti.
3: Guilherme Ochoa, um ídolo do futebol mexicano, vai se tornar ao lado de Cristiano Ronaldo e Lionel Messi o único atleta a disputar 6 Copas consecutivas. Não entrou em campo em 2006 nem em 2010, fez grandes Copas em 14 e 18. 2022 também foi o titular e agora 2026 vai ter pelo menos uma chance de se despedir no histórico Estádio Azteca, do tamanho da história do Ochoa.
1: Vem aí, com a camisa 13, Guilherme Ochoa. Está em campo para a história, o senhor Copa do Mundo, mais uma vez em campo, ovacionado, emocionado, Guilherme Ochoa está em campo, Belotti.
3: O que pode ser a despedida do goleiro mexicano, 40 anos de idade, recebe a abraçadeira de capitão de Edson Álvares, o camisa número 4. E ergue os braços para agradecer a presença da torcida. Como total coadjuvante de toda essa mudança, viu, Anderson Gonçalves? Entrou o Jesus Galhardo, camisa 23, no lugar do autor do primeiro gol, Matheus Chaves, já fez assim com o Javier Aguirre.
1: E assim fecha as 5 alterações, Lafontes.
2: Em mexicano eu sou e fiquei arrepiado, hein? Foi um negócio realmente emocionante, hein? Estádio todo de pé, aplaudindo, jogadores mais jovens ali reverenciando. Ochoa, coisa maravilhosa, né? Uma despedida que ele merecia e merece por tudo que fez pelo futebol mexicano, pela seleção mexicana, pelo que representou. É um grande personagem, né, do futebol mexicano.
1: Eu vou falar pra você, deixa eu só ver aqui essa descida ali pelo lado esquerdo. Passe pra Quinhones, está na área, no carrinho. Chega por baixo, manda essa bola pela linha de fundo, escanteio, Belotti.
3: Era o Quinhones que ia sair cara a cara com o goleiro e poderia fazer 3-0 pro México. Seria a vitória mais elástica do México até aqui na Copa, né? 2-0 contra a África do Sul e 1-0 contra a seleção da Coreia do Sul. Escanteio pela ponta esquerda, Anderson.
1: Levantamento de bola aqui, vem para dentro da área, vem a seleção mexicana. Já coloca a bola na marca, toma distância. Vamos chegando a 34 minutos desse segundo tempo. Movimentação intensa na área da Tchequia. Vem levantamento do Alvarado para dentro da área. Subiu a defesa, consegue afastar pro gol de completa. Ela sobra mais uma vez com o Moro, que volta a jogada mais atrás. Recomeçando lá pelo campo de defesa com... Ó, ó o Ochoa. Toca na bola e a galera vai à loucura. Brigou por ali ainda o Jiménez, mas ela vai sobrar tranquila nas mãos do goleiro Kovar. Ô Caio Costa, eu vou falar um negócio pra você, hein? Tô me sentindo privilegiado de ver o Ochoa em campo em mais uma Copa do Mundo.
0: É muito, muito bacana. Tem um simbolismo espetacular de ser no Estádio Azteca. Ele tem uma história brilhante no América do México. E, de uma certa forma, mantém esse recorde dentro do México. Porque durante muito, muito tempo, o maior recordista de Copas do Mundo era o mexicano Antônio Carvajal, que se despede no Mundial do México em 70. Depois o Lothar Matheus, o alemão, bate 5 Copas em 98. Esse ano vem Messi e Cristiano chegando à sexta. E o Ochoa mantém essa marca ainda no futebol mexicano com a 6ª participação. E convenhamos, talvez tenha sido o melhor goleiro mexicano assim em todos os tempos. Jorge Campos é o mais folclórico, teve Oscar Pérez também, foi um goleiro muito marcante. Mas o Ochoa, principalmente em Copa do Mundo, era o grande meme, né? Dizia que ele ficava congelado durante 4 anos, para 6 meses antes do Mundial se descongelar e fazer grandes atuações. Então, acho que a homenagem, a batida de bola dele parecia um terceiro gol mexicano, de tanto que a torcida está entusiasmada. E aí é legal que o jogo tenha ficado sob controle ao ponto que ele pudesse ser entrado e ovacionado da forma que a carreira dele merece.
3: E aí, Anderson, o Ochoa, ele nesse momento iguala o Andrés Guardado, histórico meio-campista mexicano também, na segunda posição de jogadores com mais partidas com a camisa do México em Copa. São 12. Ambos estão atrás apenas do Rafa Márquez, com incríveis 19 jogos vestindo as cores mexicanas, as cores tricolores em Copas.
1: Ô, Léo Fontes, Caio Costa falou uma coisa que me chamou a atenção, né? Sobre a volta do México para o segundo tempo. Você acha que no intervalo chegaram a conversar sobre isso? Falaram, ó, rapaziada, vamos dar um gás aí, fazer 2-3 gols para ter essa homenagem ao Ochoa nessa última rodada da fase de grupo. Você acredita que isso possa ter acontecido, Léo?
5: Acho que não. Acho que não. Conversa foi mesmo porque o México foi um pouco abaixo do que normalmente tem jogado, né? E era importante fazer a vitória, os 9 pontos, na primeira colocação. O jogo da Coreia estava empatado ainda, né? Então poderia ter algum tipo de surpresa. Acho que a questão aí mais do Ochoa, ele ia entrar de qualquer jeito para essa despedida, né? E aguardar essa quinta alteração no técnico.
1: Sadilek na cobrança de falta para Tcheque aqui pelo lado esquerdo. Pico da grande área, muito próximo ali do gol do Ochoa. Vem para a cobrança mais uma vez a seleção da Tchequia. Lado esquerdo, Sadilek, autorizado pelo árbitro. Vem levantamento de bola para dentro da área. A bola vai passando, sobrou lá dentro. Afasta de bicicleta, Quinones. Vai voltar mais uma vez, tenta o toque de cabeça ali pelo alto. Mais uma vez o Tufão. Sobra com Sadilek. Aqui pelo lado esquerdo ele solta a jogada pro voo de calibrou. Fatiou na direção da área. Estufa o peito, faz o corte mais uma vez e vence embora o México. Quinones, lançamento pelo alto. Pôr a bola esticada aqui à frente. Chega a defesa. Consegue o corte com o Tufão. Tufão solta a jogada, vai pressionar por aqui mais uma vez o Quinones. Ele abre a jogada pelo lado esquerdo, pressionado para o Vold, descola o passe mais à frente, finta de corpo. Ela vai sobrar mais uma vez no corredor esquerdo. Vai-se embora para o campo de ataque a seleção da Tchequia. Dominou, encarou a marcação no primeiro, chega por baixo. Não consegue passar pela marcação, chute. Ela sobra mais uma vez com a defesa mexicana. Alvarado abre a jogada lá para o outro lado. Vai-se embora mais uma vez, arrancando para o campo de ataque para ali o Gallardo. Segura, prende, aí já gasta o tempo. Recomeça a jogada, volta mais uma vez na linha de defesa. Reyes solta a jogada mais à frente. Faz o domínio, já empurra junto à linha de meio campo. Tenta escapar da marcação, faz o giro. Volta a jogada mais uma vez na perna direita. Vargas vai atravessando da esquerda para a direita. Segura, prende, volta a jogada. Deixa mais atrás, agora na linha defensiva. Daí pela ponta direita. Faz o domínio mais uma vez, já estica a jogada aqui pela ponta com Jorge Sanchez. Sanchez volta a jogada, mais uma vez no campo defensivo. Sai trabalhando de novo com Edson Álvares, que volta lá no campo de defesa com o goleiro Guilherme Ochoa. Ochoa faz o domínio lá dentro da grande área, já quebra, manda lá pro campo de ataque. Lado esquerdo, ficou caído ali o jogador da República Tcheca. O juizão mandou o jogo seguir. Quinones domina junto à linha de meio campo. Lado esquerdo ele avança, solta, deixa a jogada de novo na ponta, encara a marcação, avança Quinones, a bola vem pra ele, mas forte demais. Saiu no gol Kolar para ficar com ela, Belotti.
3: Foi lá deslizando o goleirão da República Tcheca, que não teve também o protagonismo no jogo, né? Não teve culpa, é verdade, nos dois gols mexicanos. Mas quando a bola foi de fato no gol, acabou entrando. Tá indo lá o árbitro com calma, verificar a situação de um dos atletas e autorizando aí a entrada. Eu não entendi direito o juizão, né? Ah, ele tá pedindo a entrada do atendimento médico.
1: Tem um jogador da República Tcheca caído ali depois do lance com o Ochoa, viu, Belotti?
3: Ah, ele quer roubar a festa do Ochoa, né? Agora o árbitro tá pedindo um atendimento médico. O camisa número 21 tcheco também tá chegando por ali pra reclamar. Foi sozinho, né? Parece uma lesão séria do Solček. Ele vai tentar esticar o pé pra travar. Nossa, vira o tornozelo de maneira feia. Uma lesão realmente feia do Solček, jogador do West.
1: Tá caído por ali. Agora o juizão tá pedindo a entrada da maca, né? E aí a gente sempre lembra que com o novo protocolo tem que ficar pelo menos um minuto do lado de fora ali o jogador tcheco. E aí pode até atrapalhar os planos do Miroslav Kolbek, hein? Já havia preparado duas alterações para fazer para essa reta final de jogo, mas a preocupação com o Solček é grande. Tá caído lá dentro da área o jogador da República Tcheca. Olha a festa da torcida mexicana! Vence 2-0, conquista 100% de aproveitamento na fase de grupos a seleção mexicana. Jogando todos os jogos em casa, vai conquistando 3 vitórias em 3 jogos. E atenção, galera ligada na Copa do Mundo, na Band News FM, você ouviu há pouco o toque, vamos girar tempo e placar de jogo no Grupo A. Terceira rodada, Estádio Azteca, Cidade do México, 40 minutos, passados é o segundo tempo. No placar Band News FM, você confere, México 2, Tcheca 0, Yuri Queiroga.
4: A Coreia do Sul pressiona, mas a 40 minutos do segundo tempo em Monterrey, a África do Sul está vencendo por 1-0 e se classificando em segundo lugar do Grupo do México. O México é o primeiro colocado com 9 pontos. Quem também está na segunda fase como primeiro colocado de sua chave é o Brasil, que meteu 3-0 na Escócia e mesmo com a vitória de Marrocos 4-2 sobre o Haiti, passa como primeiro colocado e vai aguardar o seu adversário nesta quinta-feira.
6: Aqui é Brasil! Oh, oh, oh.
3: Muda!
1: Fala, Belotti!
3: Muda a seleção da República Tcheca. Vem aí o 24, Soika, jogador do Vitória Pilsen, do futebol local, na vaga do camisa número 12, Lucas Tchervi. Então, Soika, 24, no 12, Lucas Tchervi. Não deu mesmo pro Solček, jogador do West Ham, que foi embora. E para a vaga dele vai entrar o Rory, camisa número 19. Um dos 10 jogadores da República Tcheca que atua no Slavia Praga. Equipe que mais cedeu, né? Atletas da seleção.
1: Impressionante, hein, Léo Fontes? O Solček realmente não deu sorte no jogo de hoje. Prejuízo para a Tchequia.
2: É, prejuízo para a Tcheca e para ele, né? Porque parece uma contusão mais grave, tomara que não seja nada. Duas alterações que vão mudar pouco o jogo, né? A Tcheca vai lutando aí bravamente. É, pela sua camisa, pela sua pátria, mas não há muito mais o que fazer na partida, não. O México vai conseguindo a classificação e a gente vai ficando surpreso aí, porque a África do Sul parecia o time mais frágil do grupo, né? E tá conseguindo a classificação, é por incrível que pareça, né? Por enquanto, lá batendo a Coreia.
1: 42 e meio passados desse segundo tempo, 2-0, vence o México, a República Tcheca. Vai sair para o jogo por ali o goleirão Ochoa, homenageado nesta última rodada. O México vence, conquista 100% de aproveitamento. O Ochoa, na sua última participação em Copas do Mundo, vem para campo para ser ovacionado no Estádio Azteca, lendário estádio mexicano, para o lendário jogador, goleiraço da seleção mexicana. Olha esticada para o campo de ataque, estufa o peito, não consegue dominar o Varado. Ela sobra mais uma vez agora com a República Tcheca, que tenta avançar para o campo de ataque. Lançamento, a bola desviada no meio do caminho, sobra mais uma vez com a seleção do México. Já dá um tapa mais à frente a Quinones, volta a jogada, trabalha a bola, toca de pé em pé. Vargas lá pelo lado esquerdo, Gadiardo solta a jogada pelo meio, a Julian Quinones. Ele estica a jogada pelo lado direito, faz o domínio, Jorge Sanches. E aí a seleção mexicana toca a bola. Gasta o tempo para ouvir o olé no Estádio Azteca. Nessa reta final de primeira fase, fase de grupos, onde o México conquista 100% de aproveitamento, avança para a próxima fase confiante com 3 vitórias em 3 jogos. Jorge Sanchez descola o passe pelo meio campo, a bola esticada de novo com Alvarado. Alvarado vai atravessando de um lado para o outro, círculo central, descola o passe, deixa de lado, a bola mais uma vez com Fidalgo. Fidalgo faz o domínio, aparece no meio do caminho, recebe Vargas, abre de novo na ponta, daí para Gadiardo. Gadiardo volta a jogada até César Montes. Montes recomeça a jogada até Ochoa, e aí a galera vai à loucura. Ochoa toca na bola, pede calma, vem mais uma vez com Sanchez. Sanchez solta a jogada, deixa de novo pelo meio campo, roda a bola, coloca literalmente na roda a seleção tcheca, a seleção do México. Já dispara na ponta Gadiardo. Solta a jogada Quinones. Avança Quinones pelo corredor esquerdo. Tenta o passe, abriu com o passe. Fez o corte, a defesa da Tcheca. Voltou para Quinones, engatilhou, fez o passe Alvarado. Perna canhota, cabe o arremate. Ele faz o passe e está de frente. Cabe o arremate, Fidalgo abre a jogada de novo na ponta. Calibrou, vem de novo para aqui o Alvarado. Entrada da área, ele segura, prende, abre a jogada para Fidalgo. Calibrou, levantou, segundo pau, subiu para afastar, voltou, tá vivo, Alvarado tentou ganhar lá dentro, afasta a defesa da Tchequia. Ela vai sobrando de novo aqui pelo lado direito, se esforçou, mas não vai conseguir evitar a saída de bola. Ela saiu. O lateral mais uma vez favorece a Tchequia. Diga lá, Caio Costa.
4: Não, Yuri Queiroga chamando por aqui para dizer o seguinte: neste momento o México tá pegando a Escócia, que por enquanto tá passando como uma das terceiras colocadas, mas claro, precisa aguardar os resultados dos outros grupos. Mas se terminasse agora, teríamos México e Escócia jogando na segunda fase, e o vencedor pegando, por enquanto também, Inglaterra e Argélia, e daqui poderia sair um adversário na potencial quartas de final do Brasil, se passar da segunda fase das oitavas.
1: É, então já vai se desenhando aí a segunda fase. Claro, ainda tem toda uma terceira rodada para ser definida, mas a gente já tá de olho.
3: Meia
1: já
3: dúzia.
1: Já vai projetando. Fala, Belotti.
3: Meia dúzia. Juizão quer jogo. Seis minutos.
1: Juizão gostou da festa, né?
4: Seis também em Monterrey.
3: Adicional noturno, né?
1: Ah, é bom.
3: Da FIFA.
1: Né? Ah, vai bem. No fim do mês faz diferença. Vem Álvares no levantamento, bola longa para o outro lado, buscando a Quinones. Lateral da área, ele tentou domínio enfeitado, foi derrubado pelo Provode, o jogo segue, a bola fica com a República Tcheca.
3: Anderson.
1: Pois não, Belotti.
3: Deixa eu expor uma injustiça aqui, né? O Ochoa, ele não tem aquele patch de Legends da FIFA, que foi dado ao Nagatomo do Japão, ao Modric, ao Cristiano Ronaldo e ao Messi.
1: Ué, e por quê?
3: Porque a entidade disse que ele não disputou os cinco Copas, que é a necessidade para ganhar esse patch, né? Ele jogou
1: só vê três. Esse chute de fora da área, bola bloqueada no meio do caminho, vai sobrar mais uma vez em lateral. Diga lá, Belotti.
3: Ele jogou três apenas, essa é a quarta. Então a FIFA não deu o patch de Legends pro Ochoa, que foi convocado para seis, mas só tinha entrado em campo em três. O que é também de injustiça da FIFA também, né?
1: Sem dúvida nenhuma. Vem mais uma vez a Tchequia. Chufal tenta o lançamento, bola para a área, sobe a defesa, consegue afastar, vai voltar com Alvarado aqui pela ponta direita. Faz o domínio, vai gastando o tempo, camisa 25 mexicano, liga bem a jogada por dentro, faz o domínio, escapa da marcação, Vargas solta a jogada, tenta o lançamento, pega mal na bola o Jimenez, ainda briga por ali, mas tem uma falta, né, Belotti?
3: Falta do Vargas, camisa número 18, né, que no carrinho acabou chegando atrasado e atingindo o camisa número 18 também, o Sadilek da República Tcheca.
1: A Tcheca ainda quer alguma coisa nesse fim de jogo. Vem pela ponta direita para o Vude, já descola o passe, a bola esticada de novo na ponta. Faz o domínio Rory. Ele volta a jogada mais atrás, agora no campo defensivo. Descola o passe mais uma vez. Volta pelo corredor central, cabe levantamento. Prefere o passe, Tchufal, deixa de lado. A bola com pro Vude de novo na ponta. Vem cruzamento de bola para a área. Aqui do outro lado, tentou emendar de primeira, mas pegou mal na bola. O Vude, era só tiro de meta, Belotti.
3: No belo passe, né, que sai lá da extremidade direita do campo de ataque da República Tcheca até aqui dentro da grande área, no tempo certo pro Doudra. Uma bola muito difícil se finalizar, vem no alto, perdendo um pouquinho dessa altitude, e aí o Doudra tentou chapar, né? Se faz um golaço. Então fez, segue 2-0 pro México.
1: Caio Costa, reta final de jogo, já no período de acréscimo, o México vai garantindo a classificação com 100% de aproveitamento e despachando a Tchequia. Deixa eu só ver aqui a descida do México, passe para dentro da área, Jimenez, cara a cara, bateu, defendeu, o goleiro voltou no rebote, ajeitou para trás, de frente, bateu, fatal!

0: Para completar a festa, o México faz o terceiro gol com o Ochoa em campo. Final gol! Depois do tiro de meta batido pelo próprio Ochoa, a bola passou por todo mundo, sobrou com o Alvarado. Fez o passe na área, Jiménez tentou finalizar, perdeu o gol na sobra. Fidalgo recebe um presentaço de Alvarado. É o famoso faz e me abraça. Fidalgo! 49 minutos do segundo tempo, Fidalgo fecha a conta. 3 para o México, 0 para a Tchequia, Lucas Belotti.
1: No encerramento do que é uma bela história dessa partida, Álvaro Fidalgo, nascido na Espanha, cria da base do Real Madrid, deu por lá os primeiros passos como atleta profissional, mas depois foi no México, em parte da família, onde parte da família nasceu, que ele conseguiu destaque. Foram 6 temporadas no Clube América, um dos times que utiliza o Estádio Azteca. Para os 29 anos, ser convocado para defender a camisa do México pela primeira vez, só agora, Anderson Gonçalves. A primeira convocação dele foi em março de 2026 e ainda assim esteve na lista final da Copa. Para apenas na 6ª partida dele, aos 29 anos, vestindo a camisa do México, conseguir marcar o primeiro gol no estádio que o projetou para o mundo. De espanhol, apenas o território de nascença, de coração mexicano. Tá na frente o time da casa na maior vitória dessa Copa, 3-0.
0: Ô, Caio Costa, eu te interrompi, saiu o terceiro gol do México, 3-0 para os mexicanos.
2: Vitória justa do México, eu estava até complementando, se for mesmo a Escócia, acho que o caminho continua bem claro para o México chegar às quartas de final, que é o grande sonho da torcida mexicana, afinal de contas é o máximo que o México conseguiu em Copas do Mundo. Então, e foi sempre quando foi mandante, em 70, em 86, sem fazer muito esforço. O Sérgio Jiménez até tentou complicar, porque era uma finalização relativamente fácil para um centroavante fazer o 3-0 ali, mas depois o Fidalgo teve muita pena, faz o 3-0 e o México passa com números bem interessantes para a próxima fase, né? 100% de aproveitamento, 6 gols marcados, nenhum sofrido. Passa com média alta na primeira fase da Copa do Mundo, a seleção mexicana.
0: Quando apita pela última vez no jogo, árbitro! Fim de jogo, fim de papo na Cidade do México! Fim de primeira fase, o México avança como líder do Grupo A. Despacha a Tchequia, manda a Tchequia de volta para casa. Na despedida de Guillermo Ochoa, que muito provavelmente não vai mais atuar no gol do México.
3: Acabou.
0: Nesta Copa do Mundo. Fim de jogo. 3 para o México, 0 para a Tchequia. E o outro jogo do grupo, Yuri?
3: Fim de papo em Monterrey, África do Sul, classificada para a segunda fase, venceu a Coreia do Sul 1-0. E a Coreia do Sul vai ter que esperar os outros resultados, mas a África do Sul vai disputar a segunda fase, Anderson.
0: A festa no Estádio Azteca está completa, com o Ochoa se despedindo, com vitória mexicana. Sem enredo dramático, sem novela mexicana, o México avança com 100% de aproveitamento. Vem aí o pós-jogo da Band News FM, vem aí, Yuri Queiroga.
3: E ao som de El Rey, novamente o tema das vitórias mexicanas, Ochoa é celebrado nos 3-0 do México sobre a República Tcheca. Lucas Belotti.
1: Festa gigantesca, viu, Yuri Queiroga? E agora o celebrado, ó, é Guillermo Ochoa sendo arremessado pro alto. Os cabelos puxados por aí. Vão derrubar o homem. Quarentão, se cai dessa altura aí, rapaz, é difícil. Acorda com dor no dia seguinte. É claro, muito celebrado. Um cara que, quando começou a disputar Copas do Mundo lá em 2006, o Yuri, tinha muita gente aí que era criança de colo, tinha no máximo 10, 11 anos de idade. O Ochoa já era goleiro profissional, já estava defendendo o México em Copas. Então há também uma relação de muita idolatria, né? O Gilberto Mora, com 17 anos de idade, não era nem nascido quando o Ochoa começou a dar esses passos já em Copa do Mundo. Então é claro, uma figura que é quase uma entidade para o futebol mexicano e fez parte integrante, né? dessa classificação histórica, viu, Yuri? Porque o México, pela primeira vez em 18 participações em Copas, consegue terminar a primeira fase com 100% de aproveitamento, 3 jogos, 3 vitórias. Tinha tido como melhor campanha até aqui 7 pontos, né, nas Copas de 70, 86, 2002 e 2014, e amplia também esses números impressionantes quando é o anfitrião da Copa do Mundo, né? O México perdeu uma vez nas 3 Copas que sediou, 70, 86 e 2026, 12 jogos no geral, né, com 8 vitórias agora e 3 empates. O único revés foi nas quartas da Copa de 70, 4-1 para a Itália. E no estádio Azteca, em Copas, chega a 9 jogos, 7 vitórias e 2 empates. Yuri, o México vai ter o estádio Azteca como casa na próxima fase, a segunda da Copa do Mundo, e eventualmente se avançar também nas oitavas de final. Ou seja, se o tabu seguir, o México vai conseguir chegar nas tão sonhadas quartas de final da Copa de 2026.
3: E a Escócia, ou quem for, que não se cuide e destar. A gente vai repercutir isso com Léo Fontes e Caio Costa. Belotti, aquele abraço para você e até a próxima.
1: Valeu, Yuri. Agora então, como você disse, né, aguarda para pegar um dos terceiros colocados, mas o México já sabe o dia do jogo, 30, terça-feira, às 10 horas da noite, aí no Estádio Azteca. Tchau!
3: Anderson Gonçalves, parecia que vinha seu primeiro 0-0, mas o segundo tempo tratorou. Vitória mexicana, homenagens a Guillermo Ochoa, que está sendo saudado pelo estádio lotado, Estádio Azteca. Valeu, Anderson!
0: Grande abraço para você, Yuri Queiroga. Muito obrigado pela dobradinha aí nessa última rodada, que os jogos são simultâneos. Um abraço para o Léo Fontes, para o Caio Costa, para o Lucas Belotti, para a nossa grande audiência aqui na Band News FM. Tem essa não, se eu tô narrando, não tem 0-0 não. Tem jogo emocionante, tem gol demais. Copa do Mundo não tem jogo ruim. Muito bom estar junto com todos vocês nessa despedida emocionante do Ochoa, né? A gente que, como o Belotti falou, né, cresceu vendo o Ochoa jogando pela seleção mexicana na Copa do Mundo, poder presenciar e transmitir, narrar a despedida do Ochoa é um prazer inenarrável, com perdão do trocadilho. Amanhã eu tô num jogo que interessa muito ao Brasil, jogo do Japão, e a gente vai saber quem vai ser o adversário do Brasil na próxima fase da Copa do Mundo. Às 8 horas da noite estarei nessa com Japão e Suécia. Grande abraço para você, Yuri, bom pós-jogo.
3: E agora o som de Mis Sentimientos, de Los Angeles Azules. A festa continua. Essa é a música que está tocando, Mis Sentimientos, de Los Angeles Azules. E o México está na segunda fase, já classificado, já estava, mas passa com 100% de aproveitamento. Em 3 minutos e meio, a gente em 4 minutos, para ser mais exato, a análise de Caio Costa e Léo Fontes aqui na Band News FM, a voz oficial da Copa. O Brasil também está na segunda fase.
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0: México 3, República Tcheca 0. México, primeiro colocado do Grupo A. África do Sul, segunda colocada do Grupo A e também festejando muito. Caio Costa, também faço essa parte. México passa, depois de um primeiro tempo feio, mas passa com 100% de aproveitamento. E a África do Sul, pela primeira vez, está classificada para um mata-mata de Copa do Mundo. Caio Costa.
1: Essa talvez seja a grande história desse grupo, né? E a grande surpresa. Eu esperava mais da seleção sul-coreana nesse Mundial. Começou bem, tudo, vencendo a República Tcheca, essa fraca República Tcheca que vimos agora contra o México, num México muito modificado, com um time quase todo misto, dando ritmo a jogadores, e a Tcheca acabou virando uma espécie de coadjuvante da grande festa mexicana, que acabou tendo ainda a apoteose com a homenagem ao Ochoa. Então, esportivamente falando, a grande história dessa chave acabou sendo a África do Sul, que começou com aquela derrota na primeira rodada, no jogo de abertura, com dois jogadores expulsos, um empate ali num pênalti meio esquisito contra a própria Tchequia, e consegue surpreender, vencer a República da Coreia do Sul e seguir vivo na competição. A África do Sul, que foi a primeira seleção, país sede, a não passar de fase, quando foi a anfitriã em 2010, indo ao mata-mata, independente de quem vai pegar. Acho muito improvável vê-la nas oitavas de final, mas já é uma das grandes histórias desse Mundial, a classificação sul-africana. Já o México, 3-0, no segundo tempo, em que acelerou um pouco o ritmo e foi suficiente para vencer por um placar elástico, e agora esperar qual vai ser o caminho mexicano no mata-mata da competição.
0: Caio Costa, um grande abraço para você, até uma próxima.
1: Tamo junto, Yuri, um forte abraço para você, pro Anderson, pro Léo Fontes.
2: Valeu, Caio.
1: Para todo mundo, e estamos aqui à disposição, sempre um prazer estar trabalhando com vocês.
0: Mais 4 minutinhos e na volta Léo Fontes também traz a sua análise final de México 3, República Tcheca 0, Grupo A encerrado. Primeira posição do México com 9 pontos, segunda posição da África do Sul com 4 pontos. A África do Sul venceu a Coreia do Sul por 1-0, a Coreia do Sul fica em terceiro lugar, 3 pontos, menos 1 de saldo. Agora vai ter que esperar os resultados dos demais grupos. Nesse momento, a Coreia do Sul é a quarta colocada na sequência aqui dos terceiros, né? Entre os oito terceiros colocados. A gente tem, nesse momento, Coreia do Sul atrás da Croácia, que ainda vai jogar, da Suécia, que ainda vai jogar, e de Bósnia, que já jogou e tá com 4 pontos. Atrás vem a Argélia e Paraguai, também com 3 pontos, ainda vão jogar. A Escócia está ali na penúltima posição da lista dos 8 melhores terceiros colocados e já jogou. Então vai ter que secar Cabo Verde, Bélgica, República Democrática do Congo, Equador e Senegal. Vai ter que torcer para pelo menos 4 desses times não ultrapassarem, porque senão ela está fora da Copa do Mundo FIFA 2026. Então é quase certo, a gente pode dizer que tá quase certo que ninguém com 2 pontos vai passar, ninguém que termine com 2 pontos vai passar para a segunda fase. 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
9: Primeiras vagas sendo definidas para a segunda fase, mais vagas, na verdade, sendo definidas para a segunda fase da Copa do Mundo. O México garantiu, já tinha o primeiro lugar garantido, mas garantiu 100% de aproveitamento. 9 pontos, 3 vitórias e hoje 3-0 sobre a República Tcheca. Léo Fontes com a sua análise final para a gente.
10: Bom, acho que o resultado do jogo foi um resultado normal, né? Tcheca é uma seleção fraca, né? Uma seleção alta, forte, mas sem muita velocidade, uma seleção bastante mal treinada, inclusive, né? Não tem você não consegue olhar para a Tchequia e saber muito bem o que eles querem em campo, né? É sempre uma luta para sair de trás até a frente, com jogadas de bola aérea paradas, ofensivas, e chutão para frente para alguém segurar a bola, um centroavante segurar a bola. Cara, é tosco demais, com todo respeito, né? Acho que a Tchequia merece uma atualização aí entre os seus treinadores, né? Eu não conheço o futebol tcheco para falar sobre isso. Agora, a seleção do México acho que vem fazendo uma Copa muito boa, né? Bastante empolgada com tudo que vem acontecendo. Para mim, eu acho que essa seleção do México, dependendo do caminho que ela tiver, é uma seleção que pode surpreender, chegar em quartas de final, de repente tentar alguma coisa até mais do que isso, porque jogar em casa faz a diferença e tem bons jogadores. E as grandes histórias de hoje, como já falou o Caio também, né? O Ochoa se despedindo da seleção e do futebol, podendo ainda comemorar um gol, né? Que foi o gol do Fidalgo ali no finalzinho do jogo, dentro de campo, depois ser jogado para o alto pelos seus companheiros. E da África do Sul, que no mesmo grupo, né, acabou vencendo ali a Coreia por 1-0, se segurou no final e conseguiu uma classificação que nunca conseguiu, nem mesmo quando jogou dentro da sua casa, né? Então, são as histórias de hoje. E o Canadá enfrenta a África do Sul no próximo domingo. Estarei aqui, Yuri Queiroga, comentando este jogo.
9: Valeu, Léo. Aquele abraço para você. Até a próxima.
10: Grande abraço, meu amigo. Valeu!
9: 3 minutos e meio e voltamos. 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
9: Festa mexicana, festa no estádio Azteca e festa também da África do Sul. classificada para a segunda fase da Copa do Mundo. Pela primeira vez vai disputar um mata-mata. 3 para o México, 0 para a República Tcheca. 1 para a África do Sul, 0 para a Coreia do Sul. Com esses resultados na classificação dos terceiros colocados, a Coreia do Sul está na quarta, ocupando a quarta posição, à frente do Paraguai e da Argélia, além de Escócia e Cabo Verde. Dos times que estão atrás, apenas a Escócia já jogou. Então a Coreia do Sul precisa que destes 7 times, pelo menos 3 tropecem nessa rodada para que a Coreia do Sul consiga a classificação para a segunda fase. Vai ter que ligar o secador, vai ter que fazer contas e vai ter que ainda entrar nessa última esteira de agonia para saber se continua na Copa do Mundo. Você ouviu antes? Brasil 3, Escócia 0. Com 2 gols de Vinícius Júnior, 1 de Matheus Cunha, na Band News FM, uma cobertura desde as 5 da tarde, que teve a narração de Marcelo Duol, os comentários de Bernardo Ramos, Cicinho e André Coutinho, e as reportagens de Aline Fanelli e Maurício Ferreira, com Fábio França na apresentação e Bruno Camarão na apresentação do plantão. A gente, no plantão aqui nos estúdios da Band News FM. A gente vai encerrar com o terceiro gol do Brasil, com o gol de Matheus Cunha, que fechou essa vitória. Aliás, vamos ouvir um dos gols de Vinícius Júnior, o segundo de Vinícius Júnior na partida. 3 para o Brasil, 0 para a Escócia. Brasil em primeiro no grupo. Vai enfrentar o segundo que vier do grupo F. Pode ser o Japão, pode ser a Suécia. Tem uma chance de ser a Holanda. A gente vai saber nesta quinta-feira. Um dos jogos que a Band News FM transmite é Japão e Suécia. A gente vai contar o Uruguai, Espanha, Japão e Suécia. E também, claro, as emoções de Paraguai e Austrália, os jogos desta quinta-feira, já começando a jornada a partir das 5 da tarde, claro, 5 e meia, aliás, a partir das 4 e meia, às 5 da tarde a bola vai rolar para esse que é o primeiro jogo da sequência de transmissões aqui na Band News FM. Tem Equador e Alemanha às 5 da tarde, às 8 da noite Japão e Suécia e às 11 da noite Paraguai e Austrália. Os jogos que você confere na Band News FM. O gol de Vinícius Júnior, o segundo na vitória sobre a Escócia por 3-0. Aqui na Band News FM, na voz de Marcelo Duó. 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
17: Rayan vai pro drible, vai pro X1, ele toca na bola por dentro. Cunha pra Rayan, dominou, vai pra área, se jogou. Sai a zaga, o Brasil pressiona, tenta ganhar a parada. Sobrou de novo com o cruzamento no segundo poste. Vinícius, caçapa!

pressão do Brasil irresistível. Funciona de novo. Casemiro no bico da área pela direita. Na tentativa de passe para o Rayan, que foi para o chão na primeira. Ele insistiu. Matheus Cunha esticou a perna e ganhou.

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7: Meia-noite e 29 minutos, vem aí o Jornal da Noite, aqui na Band News FM.
8: Pessoas que se diziam fiéis ao meu marido, que se gabavam e lucravam por se dizerem bolsonaristas, se apressaram em me atacar, em me humilhar, em dizer que eu estaria... desculpe a palavra, cagando para o meu marido. Alguns desses influenciadores estavam nos Estados Unidos e de lá induziam pessoas ao erro e comandavam os ataques gratuitos covardes contra mim. E eu não conseguia entender por que estavam fazendo aquilo comigo. Eu estava fazendo exatamente o que o meu galego me pediu para fazer.
9: Horas depois da publicação de Michele, Flávio Bolsonaro fez uma transmissão ao vivo nas redes sociais e evitou comentar o caso. Durante a live, o senador disse...

0: Hoje é dia de jogo. Nada nem ninguém me aborrece. Mas em uma nova publicação feita agora há pouco nas redes sociais, Flávio afirmou que nunca desrespeitou, maltratou ou humilhou nenhuma mulher. Ele pediu desculpas e disse que divergências sobre estratégias políticas não são divergências de princípios, defendendo que o objetivo em comum deve ser o mesmo, a oposição ao atual governo. O senador também afirmou que convidou Michele para uma reunião com mulheres do partido, mas que não teve resposta nem por mensagem. Disse ainda ter sido surpreendido após a publicação do vídeo. Voltamos aos estúdios.
1: Obrigado. Investigado pela Polícia Federal no caso Master, Jacques Wagner deixou nesta quarta-feira a liderança do governo no Senado, Thaís.
2: Ele disse que a decisão foi em comum acordo com o presidente Lula, que tenta evitar mais desgaste político em ano de eleição.
3: Jacques Wagner já chegou praticamente demitido para a reunião com o presidente Lula. Horas antes do encontro, o ministro do Trabalho deixou claro a posição da maioria do PT e do governo.
4: Às vezes a pessoa tem que deixar a sua posição para se defender, ter mais condições de atuar, enfim. Eu estou falando uma avaliação pessoal minha. Se justifica deixar a liderança e o presidente nomear outra liderança.
3: E foi o que aconteceu. Pressionado, o senador pediu para deixar a liderança do governo no Senado, alegando que precisa de mais tempo para se defender das acusações da Polícia Federal. Lula aceitou. Foi a maneira encontrada para uma saída honrosa de Jacques Wagner, que é amigo do presidente há mais de 45 anos. Depois do encontro, que durou 2 horas, o parlamentar disse nas redes sociais que teve uma ótima reunião com Lula e que o afastamento foi de comum acordo. Disse ainda que a prioridade é provar sua inocência, além de trabalhar pela própria reeleição e de outros petistas. Amanhã, Jacques conversa com o presidente do Senado e pretende agradecer pelo apoio após a divulgação das denúncias. O parlamentar tem uma boa interlocução com Davi Alcolumbre e ficou de atuar para melhorar o clima entre ele e Lula. A avaliação de ministros é que foi traçada uma linha na atuação do governo. Quem tiver envolvimento com o caso Master vai perder o cargo. De olho nas eleições, a ideia é evitar a todo custo o que aliados do presidente chamam de contaminação. A situação de Jacques Wagner é definida como muito complicada. A Polícia Federal apreendeu documentos e o equivalente a quase R$500.000 em dólares e euros em endereços ligados ao senador do PT. A investigação aponta que ele atuava para atender interesses de Daniel Vorcaro no Congresso Nacional. O interlocutor dos dois, segundo a PF, era Augusto Lima, que já foi diretor do Master. Documentos entregues pelos investigadores ao Supremo apontam que o senador recebeu um apartamento em Salvador, avaliado em R$2,5 milhões em nome de terceiros, e mais R$3,5 milhões por meio de empresas ligadas a parentes. Jacques disse que o dinheiro é fruto de diárias pagas pelo Senado de viagens internacionais, além de compra de moedas estrangeiras, e que o imóvel foi comprado para a filha dele, que os recursos seriam devolvidos. Com a saída de Jacques Wagner, os favoritos para a liderança da base no Senado são o ex-ministro da Educação, Camilo Santana, que tem dito que está focado na eleição no Ceará, e a líder do PT no Senado, Tereza Leitão.
1: A preocupação na campanha de Lula com as investigações do caso Master sobre Jacques Wagner. Veja no comentário de Fernando Mitri.
5: O resultado dessa conversa entre amigos, como qualificou Jacques Wagner, e de fato amigos há quase 50 anos, já estava mais do que previsto, incluindo a atitude de Jacques Wagner de tomar a iniciativa de se retirar da liderança no Senado, onde sua presença já produzia efeitos na campanha de Lula. E isso até agora já acontecendo, quando ele, segundo disse, vai cuidar a partir de então de sua defesa. Ele é um dos alvos dessa operação Compraia S0, da nova fase, com investigações que podem levar a acusações de corrupção ativa, corrupção passiva e lavagem de dinheiro. A preocupação na campanha de Lula, onde se considera que Jacques Wagner podia ter saído antes, até antes da conversa com Lula, e sem as declarações que deu, é também com a possível extensão das investigações de esquemas na Bahia e suas consequências. São os tentáculos do caso Master atingindo petistas, mas não só petistas. Thaís, Felipe.
2: Obrigada. E o ministro Alexandre de Moraes deu 48 horas para que a Procuradoria-Geral da República diga se a posse de uma arma por Jair Bolsonaro configura falta grave durante a prisão domiciliar. A pistola foi apreendida na semana passada com um militar responsável pela segurança do ex-presidente. O agente disse que levava a arma para o conserto. Em depoimento, Bolsonaro confirmou que o armamento era dele, mas afirmou que pediu apenas uma verificação no equipamento. A manifestação da PGR deve embasar a decisão de Moraes sobre a manutenção ou não da prisão domiciliar.
1: Veja a seguir, Itamaraty confirma que brasileiro que lutava pela Ucrânia foi capturado por militares russos.
2: Petróleo cai para o menor valor desde o início do conflito no Oriente Médio, mas disparada do dólar acende alerta para a inflação.
1: Adolescente sobrevive depois de cair de mais de 15 metros de altura em atração da Disney na Califórnia.
2: Com chips e design inovador, bola oficial da Copa foi testada por astronautas na estação espacial.
1: E com show de Vini Júnior e volta de Neymar, torcida comemora a vitória do Brasil contra a Escócia.
2: E os outros jogos do dia pelo Mundial ao vivo com ele, Fernandinho Fernandes, aqui no estúdio em instantes.
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0: Meia-noite e 38 minutos pelo horário de Brasília. Eu, Stephanie Toso, já estou por aqui, te faço companhia até às 7 horas da manhã. E por enquanto atualizo o noticiário durante os intervalos do Jornal da Noite na nossa programação. Já indo direto com os destaques em Brasília, o Superior Tribunal Militar rejeita o pedido da defesa de Bolsonaro no processo que pode levar à perda da patente do Exército. Quem traz mais informações é o repórter Afonso Marangoni.
1: O Superior Tribunal Militar rejeita por unanimidade pedido da defesa do ex-presidente Jair Bolsonaro no processo que pode levar à perda da patente dele de capitão reformado do Exército. Depois que Bolsonaro foi condenado pelo Supremo Tribunal Federal na ação penal da tentativa de golpe, o STM abriu um procedimento que pode declarar a indignidade e a incompatibilidade dele para o oficialato. Esse mecanismo, previsto na legislação militar, avalia se oficiais condenados definitivamente mantêm os requisitos éticos e morais necessários para permanecer nos quadros das Forças Armadas. Na questão analisada nesta quarta-feira, todos os ministros concordaram com a decisão anterior da presidente do STM, Maria Elizabeth Rocha, e negaram que o ministro Joseli Parente Camilo seja considerado suspeito para analisar o caso.
0: Primeiro lugar no grupo C, o Brasil continua para a segunda rodada da Copa do Mundo. Direto dos Estados Unidos, informação com Aline Fanelli.
2: Com brilho de Vinícius Júnior, o Brasil vence a Escócia por 3-0 e se classifica como primeiro colocado do grupo C para a próxima fase da Copa do Mundo de 2026. No estádio de Miami, completamente lotado, o camisa 7 fez 2 gols e ainda teve um anulado pela arbitragem no primeiro tempo. Vini se junta a uma rara lista de jogadores do Brasil que marcaram gols nos 3 primeiros jogos de um Mundial. Além disso, ele alcança 4 tentos em apenas 7 partidas de Copa. A seleção vai jogar a fase seguinte na cidade de Houston e aguarda a equipe adversária, que pode ser Holanda, Japão ou Suécia.
3: Confirmou que um brasileiro foi capturado por militares russos durante a guerra na Ucrânia. De volta, Agatha Gonzaga traz as informações. Agatha.
4: Segundo a família, Eric Ferreira, de 23 anos, estava desaparecido há cerca de um mês. Ele teria viajado para o país depois de receber uma proposta para trabalhar em um local de apoio seguro e longe dos combates, mas acabou sendo enviado para uma área de conflito intenso entre Ucrânia e Rússia. Desculpa.
5: E uma propaganda mentirosa, uma propaganda ucraniana, no intuito de um serviço na retaguarda, de trabalhar em um local seguro. E eles mentiram para mim, me enviaram para a linha de frente.
4: A Embaixada Brasileira em Moscou mantém contato com a família e presta assistência ao caso. A situação ocorre em meio a alertas feitos pelo governo federal para que brasileiros não aceitem convites para integrar forças estrangeiras ou ofertas de trabalho em regiões de conflitos armados. É com vocês.
6: Voltamos a falar da crise no Oriente Médio. Apesar dos desafios para avançar em um acordo mais amplo entre Estados Unidos e Irã, o preço do petróleo caiu para o menor patamar desde o início do conflito. A Juliana Rosa analisa o movimento do mercado.
7: Melhora de um lado, piora do outro. O dólar, que estava na casa dos R$ 4,90 no mês passado, hoje bateu R$ 5,20, o maior valor em quase 3 meses. Mesmo com o alívio do petróleo, que teve uma queda grande hoje, o barril do Brent fechou em US$ 73, o menor valor desde 27 de fevereiro, à véspera do conflito, os efeitos na inflação demoram a se dissipar. Então o dólar ganha força agora porque o Banco Central dos Estados Unidos está sinalizando a possibilidade de subir juros esse ano. Além disso, nosso Banco Central deixou a porta aberta para um novo corte de juros em agosto, mesmo com a nossa inflação ainda acelerando. Olha, se o dólar continuar subindo e a nossa economia seguir crescendo, mesmo que mais devagar, com muitos estímulos do governo ao consumo, suavizar a queda da inflação, como quer o Banco Central, pode segurar a inflação alta por muito tempo. Felipe, Thaís.
3: Valeu, Ju. Você pode nem perceber, mas as bolas usadas nas Copas têm cada vez mais tecnologia. A desse ano, por exemplo, teve a ajuda até de astronautas nos testes. Dá uma olhada.
8: Chute para fora. Parece até que a bola vai para o espaço. E não é que foi mesmo? Olha ela aí, com a tripulação da Estação Espacial Internacional. Foi por causa de pesquisas feitas lá que a Trionda é especial.
9: E ela tá aqui. Essa é a Trionda, bola oficial da Copa do Mundo. Bonita, tem as cores dos países sede e é cheia de tecnologia, por dentro e por fora, para ajudar a arbitragem e, claro, deixar o futebol mais moderno.
8: Por exemplo, um sensor, que com um combinado de câmeras e receptores, ajuda em lances cruciais, como o impedimento. A Emily desenvolveu um sistema parecido e explica como funciona.
10: A gente tem um sensorzinho, que é esse sensor aqui, é um acelerômetro, então eu consigo medir a aceleração ali dos três eixos da bola. Então, se eu pegar aqui a bola e mexer ela, a gente consegue ver que fica mudando aqui na tela essas linhas que são justamente esse sensor enviando os dados.
8: Foi para adaptar bolas de futebol a essa nova tecnologia que os astronautas da Estação Espacial Internacional fizeram testes desde 2019. O ambiente de microgravidade é perfeito para estudar a massa interna da bola e ver como os sensores colocados poderiam influenciar o desempenho dela nos jogos. Até o que parece apenas detalhe, como as ranhuras, é pensado.
11: Essa tem um diferencial grande em relação às bolas anteriores. Ela é composta por quatro painéis e essa geometria dos painéis também tem uma diferença para que ela possa ter uma junção perfeita. E o goleiro, por ter hábito de ler corporalmente os jogadores, né? Acredita que a bola pode ir para um lado ou para outro, então ele precisa se habituar um pouco com a bola da Copa.
8: Longe de grandes polêmicas, ela tem sido bem tratada nos gramados, principalmente pelos craques. Agora é aguardar para saber quem vai ter as melhores recordações com a bola tecnológica da Copa.
3: A gente espera que o Brasil, né, guarde as melhores recordações dessa Copa de 2026. Está aí, Fernandinho, para quem acha, né, a Copa é simplesmente o talento da engenharia também, tudo bem?
12: Tudo bem, boa noite, Felipe, boa noite a todos. Saudade quando a bola era de capotão, hein? Que era aquele couro marronzão. Olha que cada loucura. E o que me intriga nisso, como eles protegem o sensor que fica dentro da bola, porque é pancado o tempo inteiro.
3: É verdade.
12: É interessante, cara, bem agora, legal.
6: Mais legal é que a tecnologia agora está ajudando, não está enganando os goleiros, porque a Jabulani enganava os goleiros.
12: Sabe quanto custa essa bola com o chip? R$ 2.500 cada uma, com o chip.
6: Tu já tava tua lá na tua casa, já pra...
12: Não, eu comprei pro meu filho sem chip.
6: Embaixadinha.
3: É melhor, né, Fernandinho?
6: Embaixadinha.
12: Foi mais barato que o álbum.
6: Com o chip, o Brasil passou pro 3-0.
12: Pois é, venceu e convenceu, era uma coisa que a gente estava esperando. Vinícius Júnior decantou.
3: Para quem duvidava, né, com a seleção...
12: Ele tá na briga da artilharia, cara. Nos três jogos fez gols. E tá aí o Vinícius Júnior agora com 4 gols brigando. O Neymar voltou de um bom tempo e a seleção brasileira agora aguarda quem vai ser o seu adversário, o juiz, que sai na quinta-feira.
6: O juiz tirou um gol dele, aquele gol, ele não tem
12: estranho,
6: explicação.
12: Estranho, né, o impedimento. Ele podia estar junto com o Messi aí, o Messi com um jogo a menos, enfim.
6: Hat-trick ali, olha, vou te dizer, podia ter feito um hat-trick e foi muito bem,
3: calma,
6: Vinícius.
3: Calma que teremos mais oportunidades.
12: Quem sofreu foi o Marrocos, cara, com o Haiti. O Haiti...
3: Deu trabalho.
12: Nossa, complicou a vida no Marrocos, mas o Marrocos conseguiu ganhar de 4-2. Olha o gol do Haiti. Depois teve um canudo também. O Haiti lindo deu gol. Trabalho para Marrocos e o Marrocos classificou em segundo. A gente teve também Suíça e Canadá. As duas equipes já classificadas, né? A Suíça em primeiro, o Canadá em segundo no seu grupo. A gente está vendo aí. Teve ainda Bósnia e Catar. O Catar está eliminado, a Bósnia ganhou por 3-1. A Bósnia é o terceiro colocado, talvez se entra no bololô aí, porque os oito melhores, quartos, terceiros colocados entram. Desculpa a confusão, os oito melhores,
6: agora os que 16 avos.
12: Tem que fazer muita coisa, né? A Turquia levou um sacode no México, 3-0. E a África do Sul...
6: A Tchequia.
12: Da Tchequia levou um sacode do México 3-0. E a África do Sul ganhou da Coreia do Sul por 1-0. A África do Sul está classificada. É muito jogo, é muito time. Até eu levei um drible agora.
3: Mas calma, que tem isso, tem muito mais. Com tranquilidade, já já.
12: No Esporte Total, nós vamos ouvir os jogadores da seleção brasileira. A gente vai ver tudo o que rolou. Cara, mas teve susto na Copa e teve susto aonde também?
6: Um parque da Disney.
3: É isso.
6: Lá na Califórnia.
12: Sério?
6: É, vou mostrar isso agora. Abraço.
3: Beijo.
12: Outro.
6: Um adolescente de 13 anos caiu do carrinho de uma atração aquática no parque da Disney da Califórnia e despencou por mais de 15 metros no curso da queda d'água. O vídeo, divulgado pelo site TMZ, é da câmera de segurança do parque. O acidente aconteceu no domingo, o menino sofreu ferimentos leves e já teve alta. Uma investigação preliminar não encontrou falhas na atração, que segue funcionando. Veja a seguir, australiano bate recorde de grito mais alto já registrado no mundo.
3: E a polêmica disputa, qual é o maior São João do mundo? Forró dito ritmo da tradição junina e emociona multidões em todo o Nordeste. Já já a gente entra nessa polêmica.
6: Vai e volta.
3: Fica por aí.
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2: Meia-noite, 51 minutos, mais uma pausa rápida no Jornal da Noite aqui na nossa programação. Eu, Stephanie Toso, continuo girando os principais destaques do noticiário. O governo deve enviar em breve ao Congresso o projeto que aumenta o limite de faturamento do microempreendedor individual, o MEI. Os detalhes chegam de Brasília com Márcio Rocha.
3: O governo deve enviar em breve para o Congresso o texto do projeto que trata do aumento do limite de faturamento para o enquadramento como microempreendedor individual, os chamados MEIs. Isso porque, segundo interlocutores do Palácio do Planalto, ainda faltam ajustes a serem feitos no projeto antes do envio para análise dos parlamentares. O presidente da Câmara, Hugo Mota, se reuniu com os ministros Bruno Moretti, do Planejamento e Orçamento, e José Guimarães, da Secretaria de Relações Institucionais, e confirmou que vai levar o texto para uma comissão especial que já discute o tema. O relator, o deputado Jorge Guetem, já sinalizou que também vai incluir no projeto a correção do teto do Simples Nacional para corrigir a atualização feita em 2012 e a falta de reajuste desde 2016.
2: Nos outros destaques do dia, o Ministério Público Federal recomenda ao município de Humaitá, no Amazonas, que regularize os direitos de professores indígenas e implemente uma escola indígena na região. Quem explica é a Lívia Maciel.
4: O Ministério Público Federal recomendou que a Prefeitura de Humaitá, no Amazonas, regularize os direitos trabalhistas de profissionais da educação e implemente uma escola indígena na região. Segundo o MPF, a falta de recursos não justifica a situação, já que o município recebeu cerca de 70 milhões de reais em verbas federais para a educação em 2025. O órgão alerta que a ausência de ensino indígena adequado aumenta a vulnerabilidade de crianças e adolescentes. A Prefeitura tem 30 dias para apresentar um cronograma de cumprimento das medidas sob risco de ações judiciais.
2: Agora meia-noite, 53 minutos, pelo horário de Brasília. Já, hein, gente, vem o terceiro e último bloco do Jornal da Noite aqui na nossa programação. Daqui a pouquinho eu volto, inclusive passando pelo nosso WhatsApp no 11 999 592 100, já para desejar bom dia para quem está acordado em mais uma madrugada por aqui.
5: A nova exigência de biometria para segurados do INSS e programas sociais promete reforçar a segurança do sistema.
6: Olha aí, isso é bom para nós aposentados, não é o teu caso ainda. Quem não fez o registro tem até o fim de 2026 para se regularizar.
7: Há pouco mais de um mês, a Maria Isaura descobriu um câncer de pulmão. Ela recebe aposentadoria e agora vai pedir o auxílio doença. A documentação já está pronta.
8: A gente fica preocupada, né? Porque é uma vida, um benefício que tu tem direito a vida inteira, né?
7: A nova portaria, publicada pelo INSS, amplia a exigência do cadastro biométrico para liberar benefícios previdenciários e assistenciais para pedidos feitos a partir de novembro do ano passado. O objetivo é evitar fraudes. Mais de 150 milhões de brasileiros já possuem a biometria cadastrada em documentos como a carteira de identidade nacional, título de eleitor, carteira de motorista ou passaporte. Nesses casos, não há necessidade de um novo cadastro. Também estão dispensados quem tem mais de 80 anos, migrantes e refugiados, residentes no exterior e moradores de áreas de difícil acesso. Para saber se é necessário fazer um novo cadastramento, é possível consultar a informação no aplicativo Meu INSS ou no portal gov.br. Segundo o órgão, o prazo para regularizar a situação vai até o fim do ano. Até lá, nenhum benefício será bloqueado. A partir de 2028, a carteira de identidade nacional passará a ser o documento padrão para a concessão e renovação de benefícios sociais.
9: É uma portaria de transição mesmo.
1: né? O que o segurado precisa ficar atento é ao seu portal do Meu INSS para verificar se tem alguma exigência desse cadastro biométrico ali dentro do seu pedido de aposentadoria. Mas não é necessário se desesperar mesmo, né? Precisa realmente ficar de olho e fazer ali o atendimento, o cumprimento da exigência, né? Aquilo que o INSS está solicitando.
5: Prepara aí o seu ouvido, hein?
6: Você que eu estou te mandando preparar o meu grito.
5: Não, esse por favor, guarda. Um australiano bateu o recorde de grito mais alto registrado em todo o mundo. O Joseph, de 58 anos, alcançou 122,4 decibéis com a voz. E a potência sonora do grito é comparável ao ruído de um jato militar decolando ou de um show de rock. Esse é potente mesmo, né? O feito superou uma marca histórica que já durava mais de 30 anos. O recordista era uma criança tímida e aprendeu a controlar e projetar a voz fazendo teatro na juventude.
6: Finalmente um recorde que eu posso tentar concorrer no Guinness com os outros.
5: Tô fora.
6: O Nordeste celebra o dia de São João com música, tradição e muita alegria.
5: Do jeito que a gente gosta. E olha, do frio no interior baiano, é isso mesmo. Parece que não é, mas é verdade. Ao agito dos grandes polos juninos, o forró dita o ritmo dessa festa.
9: Nessa terra baiana, a quase 1.000 metros acima do nível do mar, o forró acontece de casaco, bota e um copo de quentão para ajudar a espantar o frio de 8 graus, a menor temperatura do estado.
10: Quando se fala em São João no Nordeste, muita gente imagina calor. Mas aqui em Vitória da Conquista, conhecida como a Suíça Baiana, a história é outra. O frio é um ingrediente a mais na festa.
11: E para dançar também é maravilhoso.
10: É. Porque esquenta mais um pouquinho.
11: Exatamente. Calor humano, entendeu?
9: Por aqui, o São João, com vários shows e atrações, conquistou de vez o público. Mais de 30 mil pessoas marcaram presença no principal dia da festa, a chegada do 24, dia de São João.
12: Que vim de São Paulo, especialmente.
13: E é quentinho, né? A gente acaba acolhendo todo mundo.
14: Sempre vai ser que tem a chave do seu coração original.
15: Nesta época do ano, o interior e a capital parecem falar a mesma língua. E aqui no Pelourinho, em Salvador, o forró, as bandeirolas e as tradições juninas transformaram o centro histórico em um grande arraiá a céu aberto.
16: Um São João para a família toda.
17: Brincamos com muitas crianças, colocamos muitos fogos e o clima está muito bom.
18: Primeira vez que eu venho e eu tô amando. Tá incrível.
15: Clima de interior?
18: Tá melhor até, tô achando.
16: Até o tradicional mini trio elétrico ganhou cara de São João. O axé deu lugar ao forró.
19: Véspera de São João. É noite de alegria em todos os cantos. Tem gente que vem de longe. Esse casal é de Belém do Pará.
20: Pô, demais, que dá pena se vai acabar.
19: E aqui em Caruaru não falta gente com vontade de aproveitar o São João. 4 milhões de pessoas são esperadas até o fim do mês. Uma das atrações mais esperadas foi o cantor Fagner. E ele brindou o público com antigos sucessos.
21: Em Campina Grande, aqui na Paraíba, a cidade celebrou a chegada do dia 24 com emoção no Parque do Povo.
22: E tem uma tradição aqui que nós não abrimos mão. A presença da cantora paraibana Elba Ramalho no palco principal da festa.
5: Obrigada pela companhia. Boa noite.
6: Uma excelente quinta-feira para você.
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3: Uma hora, um minuto pelo horário de Brasília. Bom dia mais uma vez para você que acompanha a Band News FM em mais uma madrugada. Madrugada gelada em grande parte do Brasil. Hoje, 25 de junho de 2026, eu, Stephanie Toso, sigo por aqui até às 7 horas, atualizando noticiários, principais destaques do dia. E claro que contando com a sua participação, com a sua audiência e principalmente paciência, pelo nosso WhatsApp no 11 999 592 100. Já passando para desejar bom dia para o Jatir, que está por aqui, ouvindo a Band News FM em São José dos Campos. Falou por aqui agora 14 graus. Bom dia, Stephanie. Bom dia por aí também. Quem tá reclamando dessa friaca é o Expedito, que mandou mensagem pra cá, falou: Stephanie, olha, sou muito seu fã, mas que frio é esse? E aí ele falou assim que fica ali até às 6 horas trabalhando, puxando mais um plantão. Tem bom dia chegando por aqui também do João Carlos, que já tá sintonizado na Band News FM. O Ailton Seixas, falando direto de Salvador, já mandando um abraço pra todos nós. O Greco tá por aqui também, falou assim: olha, sinto muito que você não tá debaixo dos cobertores, mas vamos que vamos, né? Boa madrugada, bom trabalho. É isso aí, né, gente? Vamos encarar mais um dia. E ó, hoje já é quinta, amanhã sexta-feira, e aí vem mais um fim de semana, esse que eu tô de folga, hein? Luana Pereira, que vai tá por aqui nas madrugadas da Band News FM, então aguentar só mais um dia, né? E aí tava dando uma olhada, tá todo mundo por aqui reclamando da friaca, pelo menos... Galera, boa parte, né, que tá aqui em São Paulo, que tá no sul de Minas, no Rio também, falando que o vento frio já chegou por lá. E aí fui dar uma olhada na temperatura por agora. Na capital paulista, média de 9 graus, e a tendência é que vá caindo com o passar das horas. Agora, tem algumas regiões ali do Rio que já tá batendo 17, 14, 15 graus em Rio Claro, e aí vai diminuindo também, mas... Situação mais complicada para quem está lá no sul do Brasil. Curitiba agora com 5 graus em média de temperatura. Florianópolis também. E Porto Alegre com mais uma madrugada congelante. Temperatura chegando ali a 6, 7 graus em alguns pontos da capital gaúcha. Seguimos assim e ainda de olho na possibilidade para geada, tá? Hoje ainda tem chance para geada em grande parte ali do sul do Brasil. Extremo sul de Mato Grosso do Sul também. Daqui a pouquinho a gente aciona a Jade Ramos, direto da Climatempo, para saber aquela geral panorama aí para o dia, que tá só começando. E ó, já tem alô, bom dia, chegando por aqui também do Ari, direto da Moca. Quem tá longe, longe, deve estar pelo menos com um tiquinho mais de calor, em João Pessoa, é o nosso ouvinte. Ele falou assim: por incrível que pareça, o Alessandro falou, aqui tá frio. Quantos graus em média por aí também? Tem alô chegando. De quem? Taxista, tá trabalhando, do Jailton. Aqui em São Paulo, falou que tá juntinho com a gente também. Vamos que vamos, gente. Nesses próximos minutos, eu, Stephanie Toso, faço um giro pelos principais destaques do noticiário. Vai mandando a sua mensagem, o seu alô, pelo nosso WhatsApp no 11 999-59210.

0: Nos principais assuntos do dia, a Polícia Federal prende duas pessoas em uma operação contra a migração ilegal de brasileiros para os Estados Unidos. Quem traz as atualizações é o repórter Pedro Gelinek.
1: 11 mandados judiciais são cumpridos nesta quarta-feira em Governador Valadares, durante duas operações da Polícia Federal, contra grupos suspeitos de promover a migração ilegal de brasileiros para os Estados Unidos. Duas pessoas foram presas. Segundo a Polícia Federal, os investigados atuavam no recrutamento e transporte de imigrantes para a travessia irregular da fronteira. As investigações apontam que pelo menos 89 brasileiros teriam sido levados ilegalmente aos Estados Unidos. A justiça também determinou o bloqueio de cerca de 20 milhões de reais em bens dos suspeitos. As investigações continuam.
0: O governo federal reconhece a situação de emergência em mais dois municípios do Amazonas. Detalhes que chegam com a Lívia Maciel.
2: Mais dois municípios do Amazonas tiveram a situação de emergência reconhecida pelo governo federal. A medida foi oficializada em portaria publicada no Diário Oficial da União desta quarta-feira. Em Careiro da Várzea, o reconhecimento ocorre por causa das inundações. Já em Rio Preto da Eva, devido aos impactos das chuvas intensas. No estado, 36 municípios decretaram emergência por fenômenos climáticos. Atualmente, 7 cidades já contam com reconhecimento federal. Segundo o monitoramento, nenhum município amazonense está em situação de normalidade.
0: No noticiário internacional, o presidente dos Estados Unidos, Donald Trump, ataca os senadores americanos após o Senado aprovar a resolução que busca limitar os poderes de guerra contra o Irã, chamando a votação de inoportuna e sem significado. Em uma publicação na rede Truth Social, Trump disse que os senadores tornaram o trabalho dele mais difícil, mas prometeu concluir as negociações de paz com o Irã de uma forma ou de outra. O governo afirma que a medida é inconstitucional e não possui um caráter vinculante. O impacto prático da resolução sobre o conflito divide especialistas, especialmente com o cessar-fogo em vigor entre Estados Unidos e Irã.

0: destaque do esporte, o Alisson comenta a vitória do Brasil contra a Escócia. Quem traz os detalhes é a Aline Fanelli.
1: Titular na vitória por 3-0 sobre a Escócia, Alisson chega a 12 jogos pela seleção brasileira em Copas e iguala Júlio César na terceira posição de goleiros com mais partidas pelo time em mundiais. O jogador fez boas defesas no segundo tempo, mas preferiu destacar o trabalho coletivo.
2: Estamos no caminho certo, né? Sempre pensando que a gente pode melhorar, com muita humildade, sabendo das nossas capacidades também, né? A gente tem um time muito qualificado, um time jovem, uma mistura muito boa com experiência também. E hoje fizemos mais uma vez uma partida muito madura. Todos os jogadores, acho que se eu falar um nome só, eu seria injusto aqui. Mas a nossa linha defensiva muito sólida, porque o meio-campo também foi sólido. E os atacantes também ajudando na marcação. Mais uma vez marcamos gol pressionando alto, né? Uma coisa que a gente visava melhorar bastante. Quando defendemos bloco baixo, fomos muito bem. E lógico que a Escócia foi um adversário difícil, né? Eles botavam muita bola dentro da área, com muita gente dentro da área, e acabaram tendo as chances deles, mas felizmente a gente saiu aí sem sofrer gols, que é importante também.
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0: A quinta-feira segue com sensação típica de inverno na região sul e sudeste do país. A massa de ar polar mantém as temperaturas baixas e favorece geadas em áreas do Rio Grande do Sul, em Santa Catarina e no sul do Paraná. Enquanto no sudeste, o amanhecer continua frio, principalmente em São Paulo, no sul de Minas Gerais e no Rio de Janeiro, com previsão de chuvas com fraca a moderada intensidade em áreas do litoral paulista, na Baixada Santista, no litoral do Rio de Janeiro e no sul do Espírito Santo. Enquanto no centro-oeste o tempo permanece firme na maior parte da região, com chance de pancadas de chuva isoladas no sul de Goiás, em Mato Grosso do Sul e no sul de Mato Grosso. E no nordeste a chuva continua entre o litoral da Bahia, Sergipe, Alagoas e Pernambuco. E no norte do país as pancadas de chuva ocorrem no interior da região, enquanto em Tocantins e grande parte de Rondônia seguem com tempo mais firme. Jade Ramos, da Clima Tempo.

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1: Uma hora 10 minutos pelo horário de Brasília, a apresentadora Juliana Rosa recebe o economista André Portela, professor de Políticas Públicas da Escola de Economia de São Paulo, da Fundação Getúlio Vargas. Os dois conversam sobre os rumos dos juros, da inflação e da atividade econômica no país, depois de o Banco Central ter reduzido os juros pela terceira vez seguida. Você acompanha agora o primeiro bloco do Economia para você.
2: O Banco Central reduziu os juros pela terceira vez seguida, mas os juros permanecem num patamar muito alto, 14,25%. Os cortes têm sido feitos em conta-gotas. Isso preocupa diante aí do alto endividamento de pessoas e empresas. A cautela foi justificada pela inflação, que está acelerando. Só que, ao mesmo tempo, o Banco Central sinalizou que pode cortar mais os juros. O comunicado foi considerado confuso pelos analistas e abriu espaço para questionamentos de credibilidade. O Banco Central precisa explicar direito, porque confiança é ingrediente fundamental na economia. Afinal, a gente tem ou não tem espaço para continuar cortando juros? A inflação vai ou não vai ceder? Meu convidado hoje no Economia para você é o professor André Portela, professor de Políticas Públicas da Escola de Economia de São Paulo, da Fundação Getúlio Vargas. Professor, prazer enorme te receber aqui pessoalmente aqui no programa. Muito bem-vindo.
3: Muito obrigado, uma alegria estar aqui com todos vocês.
2: Professor, a gente está aí falando de uma dicotomia de curto prazo, no entanto, é uma dicotomia histórica do Brasil, essa taxa de juros muito alta, né? No curto prazo, ao que parece, com a inflação acelerando, parece que a gente tem pouco espaço para mexer muito mais nessa taxa de juros. Como é que o senhor vê?
3: Eu acho que esse problema está colocado já há muito tempo. Nós temos ainda uma inflação resiliente, forte, que não baixa. Já estamos vindo há algum tempo com essa taxa de juros alta e a inflação não cede, né? Ao mesmo tempo, a gente tem os choques externos aí com o petróleo, com mesmo, né, essa questão toda da guerra do Irã, associado também às nossas questões internas fiscais, que também a gente não endereça de uma maneira mais consistente. Então, o Banco Central fica com essa batalha com o nosso fiscal, né, com o executivo, eu mesmo agora até com o nosso legislativo, também fazendo gastos adicionais ou extras. Então, ficamos nessa situação um pouco esquizofrênica, que o instrumento que temos para combater a inflação, que é a taxa de juros, né, fica fazendo o esforço de aumentar para dar uma redução no nível de atividade para ver se traz a inflação para a meta, mas, por outro lado, tem todos esses outros fatores que faz com que, né, incentive as atividades econômicas e a inflação não cedendo. É um trabalho hercúleo do Banco Central.
2: E é interessante essa discussão de curto prazo, quando a gente pensa o que está realmente acontecendo, que conversa muito com a questão estrutural, né? O senhor falou sobre o chamado choque de oferta, que é algo que o Banco Central não tem muito o que fazer, que é o petróleo explode, agora é o El Niño, né, que deve impactar aumento de preços de alimentação, energia elétrica, mas, por outro lado, a gente tem também um choque de demanda. Esse, sim, é mais preocupante, porque o Banco Central tem que atuar, que é esse estímulo o tempo todo ao consumo. Então, é um ruído realmente de curto prazo, mas que, no fundo, o Banco Central está sempre com esses elementos para poder dar conta, né, professor? Assim, de que maneira o senhor vê esse ciclo vicioso se repetindo no Brasil e como sair dele?
3: Pois é uma situação complicada para o Banco Central, porque, antes de tudo, eles têm um mandato de fazer com que a inflação fique dentro da meta, e é um processo de coordenação de expectativas, de que as decisões e os seus comunicados, suas ações e os comunicados que faz, tem que ser consistente ao longo do tempo. Mas, como você disse, a gente vem convivendo também com uma política fiscal, né, muito mais expansionista, em que vai, né, contra o todo esforço de controle de inflação. Então, de fato, é uma situação para o Banco Central, eu acho um dilema muito difícil deles enfrentarem, porque eles têm que estar tomando essas decisões que sinalize coerência, que sinalize consistência. Então, para a gente sair dessa situação, a gente não tem muito segredo. As políticas fiscais e monetárias têm que estar consistentes entre si. Então, é muito mais um problema de coordenação política do que de coordenação puramente econômica. A gente tem que coordenar nossas políticas fiscais com as políticas monetárias. Temos que reduzir ou mesmo parar de fazer uma série de políticas que vai contra os esforços de controle da inflação.
2: E a gente está, parece que entrando em breve novamente nesse ciclo vicioso, né? Que é, você tem um estímulo, aí a economia cresce, a gente vem crescendo aí acima do esperado, daqui a pouco isso gera inflação, gera endividamento. Então, nesse momento, também tem uma discussão entre os economistas, assim, o que vai acontecer, né? Pode ter uma ressaca ali no final do ano, que é uma taxa de juros alta por muito tempo, provocando um endividamento preocupante já, inclusive, de grandes empresas, né? Não só de pessoas, age e desenrola, né? Para desenrolar a situação e no ano que vem podendo derrubar mais a economia. Então, talvez aí tendo espaço para cortar juros. Ao mesmo tempo, se também for leniente com a inflação, aí você tem uma dificuldade de cortar juros. A gente fica preso nesse ciclo, professor, que a nossa fala, nossa conversa inicial, que é taxa de juros alta há muito tempo no Brasil, né? E como é que a gente consegue resolver, como você falou, esse equilíbrio que tem que ter essa convergência entre as políticas fiscais e a monetária num país que tem uma desigualdade enorme, uma necessidade grande de gasto, né, com uma renda baixa, uma desigualdade grande de renda. Então, você precisa ter muitas políticas públicas. O senhor que, enfim, estuda isso a vida inteira, qual é o nosso grande dilema quando a gente pensa em política pública? E, afinal, é gastar menos? É gastar melhor?
3: Veja, no longo prazo, eu acho que a nossa grande questão ainda é crescer, né, acelerar o nossa produção de bens e serviços. Então, a gente tem um crescimento econômico associado a isso com distribuição de renda, distribuir os frutos desse crescimento. E, obviamente, então, a estabilidade macroeconômica é fundamental para esse processo, de crescimento econômico e, dois, de distribuição dos frutos desse crescimento.
2: Tem que ter inflação baixa, juro decente, né, para aí sim construir, as bases.
3: Exatamente.
2: Né?
3: Então, não, a gente não tem como crescer sustentadamente ao longo de muitos anos e muitas décadas sem estabilidade macroeconômica. Isso influencia as tomadas de decisões, os investimentos de longo prazo, né? Então, a gente precisa criar um ambiente propício para esse crescimento e fazer políticas públicas para que os frutos desse crescimento sejam distribuídos de uma maneira, né, que reduza a desigualdade, reduza a pobreza, tudo isso. Então, estabilidade macroeconômica é fundamental para esse processo de longo prazo, o que envolve, então, a gente ter inflação sob controle.
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0: Seguimos por aqui girando o noticiário nessa madrugada de quinta-feira, 25 de junho de 2026, na Band News FM. O Superior Tribunal de Justiça restabelece a acusação de estupro de vulnerável contra João de Deus. Informações que chegam com Alexandre Paes.
1: O Superior Tribunal de Justiça decidiu nesta quarta-feira restabelecer a acusação de estupro de vulnerável contra João Teixeira de Faria, conhecido como João de Deus, em um dos processos que investigam abusos sexuais durante os atendimentos espirituais que ele realizava em Goiás. Além de recuperar a tipificação original do crime em relação a uma das vítimas, a ministra Maria Marluce Caldas também afastou o reconhecimento da decadência que havia extinguido a punibilidade em casos envolvendo outras três vítimas. Segundo o Ministério Público, a condição de vulnerabilidade da vítima deveria ser considerada para a manutenção da acusação mais grave. João de Deus acumula diversas condenações por crimes sexuais relacionados a várias denúncias que vieram a público a partir de 2018. A defesa dele informou que já apresentou um recurso contra essa nova decisão.
0: Um avião agrícola faz um pouso de emergência em um aeroporto do Rio Grande do Sul. Informações que chegam com Eduardo Oliveira.
2: Um avião agrícola fez um pouso de emergência no aeroporto municipal de Alegrete, na fronteira oeste do estado. O piloto, identificado como Fábio de Lima Prado, de 43 anos, sofreu ferimentos e uma fratura em uma das pernas e foi encaminhado para a Santa Casa de Alegrete, onde passou por cirurgia. Segundo informações do aeroporto, o piloto percebeu um problema no profundor da aeronave, equipamento responsável pelo controle de altitude, e comunicou a situação pelo rádio antes de iniciar a manobra. O avião havia saído na tarde de terça-feira de São Cepé, após passar por uma manutenção preventiva e seguia para Uruguaiana. Durante a aproximação para o pouso, a aeronave perdeu altitude e caiu próximo à pista. Equipes do Corpo de Bombeiros também atuaram na ocorrência para conter o vazamento de combustível e evitar o risco de incêndio. As causas do acidente serão investigadas pelos órgãos responsáveis pela aviação civil.
0: Indo direto ao noticiário internacional, terremotos severos de magnitude de até 6,5 causaram destruição na Venezuela, incluindo o desmoronamento de uma parte do aeroporto da capital Caracas, além do colapso de prédios. Estruturas da cidade foram danificadas, com rachaduras em paredes e vidros estilhaçados, além de imagens que mostraram moradores em pânico correndo para sair dos edifícios. O tremor teve como epicentro a cidade de Morón e gerou um alerta de tsunami para um raio de 300 quilômetros da região, que foi retirado pouco depois. Manaus, no Amazonas, também sentiu abalo. A prefeitura de Belém anunciou a evacuação de prédios na cidade. Ainda no momento, até o momento, não há informação de mortos e feridos, mas o Serviço Geológico dos Estados Unidos, em uma avaliação preliminar, divulgada depois dos abalos, estimou que o número de mortos possa ficar entre 10 e 100 mil.

0: E o técnico Carlo Ancelotti fala sobre o papel dos jogadores mais jovens na seleção brasileira. Conta tudo, Aline Fanelli.
1: O técnico Carlo Ancelotti exalta o potencial dos jovens jogadores brasileiros como Rayan. O atacante foi titular na vitória por 3-0 sobre a Escócia e com boa participação, inclusive no primeiro gol do Vini. Ancelotti quer lapidar bem os novos talentos.
2: O jovem lleva entusiasmo, lleva energia, diferente da um veterano que lleva outras coisas, experiência. Então é uma combinação dessas coisas. É óbvio que um jogador jovem como o Rayan, que tem personalidade para jogar a 19 anos em uma Copa do Mundo com a camiseta do Brasil, é algo muito, muito importante para ele.

0: Você fica agora com o segundo bloco do Economia para Você. A apresentadora Juliana Rosa conversa com o economista André Portela, que é professor de Políticas Públicas da Escola de Economia de São Paulo, da Fundação Getúlio Vargas. Nesse bloco, eles debatem se ainda há espaço para novos cortes na taxa Selic, o que permitiria um poder de consumo maior para os brasileiros.
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2: A gente está num debate grande aí, ano eleitoral. Assim, por que é tão importante, professor, ter uma credibilidade das regras das contas públicas para que a gente tenha caminho para baixar o juro aí sim de forma consistente, a gente ter um ambiente, né, propício a investimentos? Porque do jeito que está, quem investe com uma taxa de juros tão alta assim, é melhor você deixar o dinheiro no banco, numa renda fixa, do que investir para ampliar seu negócio, gerar emprego, né? Então, assim, o quanto que essa credibilidade fiscal, ela é fundamental para poder pavimentar esse caminho aí sim de um juro bem mais baixo que a gente precisa ter?
3: Os juros é muito alto aqui no Brasil por várias razões, mas a gente é um país que poupa muito pouco, né? A nossa taxa de poupança é muito baixa em relação aos outros países.
2: Então, tanto público quanto privado.
3: Tudo com o privado. Mas, principalmente, a gente agregadamente poupa pouco por causa dessa situação do setor público. Então, a gente precisa, de alguma maneira, né, ter políticas que aumentem essa poupança, ou a gente vai ter que também recorrer ao uso de poupanças externas. E por que não? Você tem vários processos de crescimento econômico para isso. Então, a gente precisa aumentar essa nossa poupança. É uma escolha que nós fizemos na sociedade, com várias políticas e várias decisões tomadas, em que, como resultado, ficou taxa de poupança no país muito baixa. Então, a gente precisa resolver isso. Entre outras coisas, como é que resolve isso? A gente vai ter que fazer algumas reformas importantes estruturais no país, para que essa estrutura de incentivos à poupança e daí a investimento, né, sejam criadas. E aí, claro, né, com taxa de juros menor, a gente estimula mais investimento, as pessoas, né, passam a tomar decisões, né, com horizontes maiores, se tem confiança na estabilidade macroeconômica. Então, você pode fazer planos de investimentos de longo prazo, ou as próprias pessoas, né, decisões de sua vida também, né, não ter que estar preocupado com as incertezas do futuro, né, que já são muito grandes, e a gente colocar mais incerteza ainda com estabilidade econômica, aí, de fato, as pessoas ficam mais retraídas nessas decisões de investimento.
2: E a gente está aí nesse debate, inclusive, do trabalho, da escala 6x1, porque a gente não consegue aumentar a produtividade. Então, é uma exaustão, né? Que você tem que ter muita gente para produzir a mesma coisa que poderia menos gente fazer se houvesse aumento de produtividade, enfim, condições melhores de trabalho, né? Aonde que o senhor diria que é fundamental para a gente ter esse aumento de produtividade tão necessário para ter uma qualidade de vida melhor, uma renda melhor, maior crescimento?
3: Então, uma vez garantido que a gente tem estabilidade macroeconômica, aí sim eu acho que a gente pode pensar em resolver os nossos grandes problemas estruturais. E é isso que você falou, crescimento econômico, construção de renda, é aumento da produtividade da economia e, em particular, a produtividade do trabalho. Então, eu costumo dizer que a produtividade do trabalho tem três aspectos: a produtividade do trabalhador, a produtividade do posto de trabalho e a produtividade, digamos assim, do casamento do trabalhador com o posto de trabalho. São três aspectos que eu gosto de dividir, né, na produtividade do trabalho, nesses três aspectos, porque nos coloca em três dimensões de intervenções de políticas públicas que a gente, como sociedade, pode endereçar. Produtividade do trabalhador é a qualificação do trabalhador, é a formação do trabalhador. Então, isso envolve todo o nosso sistema, não só educacional, para formar os novos trabalhadores, os novos profissionais, como também requalificação do trabalhador adulto, retreinamento. Então, esse tipo de intervenção, ou mesmo

0: treinamento no posto de trabalho, tudo. Então, a gente precisa endereçar isso. A nossa educação tem melhorado ao longo do tempo, mas não na velocidade e na escala que é desejável para a gente ter um crescimento econômico para alcançar níveis de vida, né, comparativamente aos outros países ricos,
1: É,
0: chegar
1: a
0: lá.
1: gente inseriu muita gente na escola, né? Agora o grande desafio é a qualidade dessa educação, né?
0: Fazer essas crianças aprenderem, esses jovens aprenderem bem.
1: É,
0: Então,
1: eu sempre me impressiono com os dados, né? Traz sempre o PISA, que parece que a gente está bem estagnado, que é aquela comparação mundial. Os últimos
0: isso.
1: dados que eu vi, quase metade das crianças chegou aos 7 anos sem saber ler e escrever. Você tem 1/3 dos adultos que sabem ler e escrever, mas são analfabetos funcionais, né? Não conseguem interpretar textos simples. Então, é uma tragédia de qualidade, né?
0: O que acontece, é isso mesmo, é uma tragédia. E o que acontece em educação é o que acontece em todos os setores. A gente fala produtividade é baixa, mas a produtividade do setor educacional é baixa. A gente gasta, né, uma parcela do nosso PIB em recursos públicos em educação, semelhante às parcelas que os países ricos também gastam, em torno de 5, 7% do PIB em educação. Nós vimos gastando esse volume de recursos ao longo de muitos anos. Então, o gasto por aluno no Brasil tem aumentado nos últimos anos, mas isso não tem sido refletido no aprendizado.
1: Tem a ver com
0: Tem a
1: eficiência,
0: ver com a eficiência de como a gente gasta isso,
1: como que está
0: como
1: sendo ensinado,
0: organização, como, tanto dentro de sala de aula, como toda a organização do nosso sistema
1: né? Toda a
0: educacional.
1: precarização dos professores também, da própria
0: E,
1: formação dos professores, né?
0: exatamente, a atratividade, né,
1: Da
0: da
1: carreira, né?
0: carreira. Então, isso ainda não está resolvido. Então, essa é a agenda para a produtividade do trabalhador. Tem, como eu falei também, o retreinamento, qualificação, tudo isso com o mundo do trabalho todo mudando, ocupações novas, tudo isso vindo. A gente tem também uma agenda grande de requalificação de trabalhadores já engajados no mercado de trabalho. Esse é um aspecto.
1: É, e aí
0: O
1: tem um outro
0: outro,
1: aspecto que o senhor falou do posto
0: do
1: de
0: posto de
1: trabalho.
0: trabalho, exatamente, que é as ocupações, né, e os tipos de atividades, né, com criação de empresa, divisão de trabalho dentro de uma
1: É, isso
0: empresa.
1: é interessante porque a gente tem falado muito que o mercado de trabalho está resiliente, que a gente tem a menor taxa de desemprego da história, mas a sensação de muitos brasileiros, né, que estão aí acompanhando a gente, tem certeza que vários pensam que é um mundo descolado da realidade. Você não tem uma sensação de bem-estar, de melhora de vida, né? De realmente aumento de oportunidade. Tem a ver com essa questão desse ambiente do trabalho que não é tão satisfatório?
0: Tem um pouco isso tem a ver, porque o posto de trabalho tem a ver com a adoção de tecnologias, né, como as empresas incorporam tecnologias, como elas fazem a divisão do trabalho dentro delas. E isso, né, se você tem postos de trabalho mais produtivos, um trabalhador neste posto de trabalho vai ser muito mais produtivo do que em postos de trabalho menos produtivos. E no nosso caso, voltando então para a sua pergunta, a gente tem situações, inclusive de regulação de ocupações, etc., que tecnologicamente talvez já não façam tanto mais sentido existir. Então a gente tem um processo, um todo processo de crescimento, ocupações velhas morrem, ocupações novas nascem. E nesse processo a gente tem que treinar, né, as pessoas a estarem aptas a ocuparem esses novos postos de trabalho, essas novas ocupações, e aquelas pessoas que são afetadas por postos de trabalho que tecnologicamente já são não necessários, fazerem a transição para esses postos de trabalho novos. Eu dou alguns exemplos para isso, Juliana. Por exemplo, nós temos hoje tecnologia para não precisar de cobrador de ônibus. Mas até hoje, nós temos em cada, né, ônibus que se dirige no transporte público, tem o motorista e o cobrador. Em muitos países do mundo, você tem um ônibus, um motorista. Esse é um exemplo de que você, né, adotou a tecnologia, que não precisar mais de cobrador de ônibus, mas ainda assim, por várias razões, se mantém essa ocupação. Isso, inclusive, para o crescimento econômico e para questões de oportunidades, é ruim porque você mantém, protege ocupações que já não são mais necessárias do ponto de vista tecnológico e que essas pessoas são trabalhadores, trabalhadoras que poderiam estar sendo, né, ocupando outras ocupações e outros postos de trabalho, são mais demandados agora.
1: Eu só estou falando de políticas públicas que, de fato, pensem numa estratégia de retreinamento,
0: Isso
1: de
0: de um lado, de
1: requalificação, para que a
0: requalificação.
1: pessoa possa ir expandindo a partir dessas novas tecnologias, dos novos postos, né?
0: E de políticas também que não, digamos assim, dificultem esse processo de transição, de transformação de ocupações.
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3: Girando a nossa reportagem por aqui, bandidos atacam um condomínio na zona sudoeste do Rio, depois de uma recusa de pagamento de taxa de segurança. Informações com Vinícius Calisto.
4: A polícia militar tenta localizar dois criminosos apontados como autores do ataque a um condomínio em Vargem Grande, na zona sudoeste do Rio. Eles foram identificados como Cauã de Souza, conhecido como Orelha, e Sérgio Emanuel Ataíde de Araújo, o Piauí. Um terceiro bandido que ordenou a ação foi preso pela PM. Vitor da Silva Soares, conhecido como Tite da Maré, foi encontrado na favela da Taboinhas, na mesma região. Segundo as investigações, ele ordenou o ataque ao condomínio na Estrada dos Bandeirantes na noite do último domingo. Um áudio interceptado pela PM mostra o criminoso chamando os comparsas Orelha e Piauí para atacar o conjunto de prédios.
5: E aí, capa, a gente ali no bagulho ali do condomínio, a gente explodiu a cabine ali, tá aí o tio Roger aqui, o Roger, gerente aqui, tá precisando só de mais uma moto, fala tudo.
4: De acordo com a PM, a motivação do ataque foi a recusa do síndico dos prédios ao pagamento de uma taxa ilegal de segurança proposta pelos criminosos do terceiro comando puro da favela Pombo Sem Asa, vizinha ao bloco de edifícios. Segundo moradores, os criminosos cobraram o valor de R$ 116 por mês para cada apartamento, o que representaria um lucro de R$ 35 mil reais mensal para os traficantes e milicianos que atuam de forma conjunta na região. Câmeras de segurança da região registraram o momento em que os dois bandidos chegam de moto. Um deles está encapuzado. Eles descem do veículo e atiram de fuzil em direção à guarita do condomínio e fogem na sequência. Ninguém ficou ferido durante o ataque. Um morador do condomínio atacado afirma que criminosos cobraram a taxa há 2 meses. Ele teve a identidade preservada e a voz distorcida.
6: Há uns 2 meses atrás, chegaram 2 caras de moto cobrando essa taxa pra gente. A nossa segurança, o nosso síndico falou que não iria pagar essa taxa porque a gente já paga condomínio, a gente já paga tudo certinho, com segurança 24 horas. Ok, 2 meses se passou e a gente achou que estava tudo bem, tudo normal, desistiram. Só que aí, no domingo, 11h30 da noite, fuzilaram a cabine, mas antes de fuzilar, eles pediram pro segurança sair. A gente tá até cogitando se continuar a gente pagar, porque a polícia lá na frente, é só 2, 3 dias, quando acalmar, eles saem de lá e a gente volta a ficar vulnerável novamente.
4: Procurada, a PM afirmou que intensificou o policiamento na região e que trabalha junto com agentes do programa Segurança Presente de Vargem Grande para coibir ações criminosas na região. A Polícia Civil informou que não foi acionada para o ataque ao condomínio, mas ao tomar ciência das imagens, abriu uma investigação para localizar os bandidos envolvidos.
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3: 1h40. Empresas ligadas ao pré-candidato à presidência Romeu Zema estão entre as beneficiadas por incentivos fiscais do governo do estado de Minas. Detalhes com a Josiele Lemos.
7: Empresas ligadas ao ex-governador Romeu Zema estão entre as beneficiadas por incentivos fiscais concedidos pelo governo de Minas. Entre as empresas contempladas está a Eletrozema, com previsão de receber cerca de 2 milhões e 200 mil em benefícios de ICMS no ano passado. Segundo o levantamento, o estado deve abrir mão de 19 bilhões e 400 milhões em arrecadação de ICMS neste ano, o maior valor da série histórica. Em nota, Romeu Zema afirma que os regimes especiais são instrumentos legais e transparentes usados para atrair investimentos, gerar empregos e manter competitividade e que não há irregularidades no modelo.
3: Um homem morre depois de sofrer queimaduras durante a soltura de espadas juninas no estado da Bahia. Informações com a Isadora Simões.
8: Um homem sofre queimaduras e morre durante a soltura de espadas juninas em Sapeaçu, no Recôncavo Baiano. A vítima, Tarcísio Sodré Ramos do Nascimento, de 47 anos, foi socorrida para uma unidade de saúde da cidade, mas não resistiu. A Prefeitura de Sapeaçu cancelou os festejos juninos programados para o resto da noite e divulgou nota de pesar em solidariedade aos familiares e amigos da vítima.
3: Nos outros assuntos, a Organização Mundial da Saúde anunciou o início de um ensaio clínico com dois tratamentos contra o ebola na República Democrática do Congo na próxima semana. Isso em meio a um surto que já registrou mais de 1.000 casos e 277 mortos. O ensaio vai testar um anticorpo e um antiviral contra a cepa. Se não for contido, especialistas estimam que esse pode se tornar o pior surto de ebola da história. A OMS declarou emergência de saúde pública internacional em maio, e o risco para países vizinhos é classificado como alto, mas o risco global ainda continua baixo.

0: Fórmula 1 desembarca na Áustria. Conta tudo, Isabela Mota.
1: A partir de sexta-feira, tem carro na pista no circuito de Red Bull Ring. A oitava etapa do campeonato de Fórmula 1 é na Áustria e pode ser impactada pela onda de calor que afeta a Europa. Regiões do continente podem registrar temperaturas acima dos 40 graus. Na sexta, tem treino livre. O brasileiro Gabriel Bortoleto não participa da primeira sessão. Ele vai ceder o carro para testes do piloto reserva da Audi, o Paul Aron, o que é obrigatório pelo regulamento da categoria para todas as equipes em alguns momentos da temporada. A corrida do domingo tem transmissão da Band News FM na voz de Odinei Edson a partir de 9h20 da manhã, no horário de Brasília.
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0: Você fica agora com o terceiro e último bloco do programa Economia para Você. A apresentadora Juliana Rosa conversa com o economista André Portela, professor de Políticas Públicas da Escola de Economia de São Paulo, da Fundação Getúlio Vargas. Nesse último bloco, eles discutem sobre rumos dos juros, da inflação e da atividade econômica do país.
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3: Tem muita empresa despreparada, né? Ou muitas vezes próprio ambiente de trabalho que não é muito profissional. Então tem a ver talvez também dentro, quando o senhor fala de posto de trabalho?
4: Tem isso também. Eu vou dar o segundo exemplo dessa tecnologia e aí falo disso também. A outra tecnologia que a gente já tem aí, é muito comum, e a gente não se dá conta de que porque precisa, é bombeiro de posto de gasolina. A gente já tem uma tecnologia já há muito tempo, em que, a rigor, você não precisa mais ter, além do posto de gasolina, você ter cada bombeiro ter que colocar gasolina no carro. Quando esse tipo de tecnologia foi adotado em vários países, você reduziu o número de trabalhadores e trabalhadoras por posto de gasolina, mas você expandiu o número de postos de gasolina. E isso é importante dizer, porque as pessoas acham que quando você substitui, né, trabalhador por máquina, você diminuiu o emprego. Não, você diminuiu emprego por posto de trabalho. Você tem, então, um posto de gasolina, nesse exemplo, com menos trabalhadores. Mas, por outro lado, como ganhou-se eficiência e os produtos ficam mais baratos, você expande a economia e mais postos de trabalho são gerados, o emprego no agregado aumenta.
3: Mesmo se há a extinção daquele tipo de posto de trabalho, de carreira, porque se não houver um retreinamento, assim, o grande debate hoje é que a gente pode ficar com um batalhão de gente sem trabalho.
4: Perfeito. Né? Aí, para isso, a pessoa diretamente afetada por isso tem que ser retreinada e para ser realocada em outra ocupação.
3: Aí está faltando também essa visão do retreinamento,
4: exatamente.
3: Então, também sobre esse aspecto.
4: Sobre,
3: né,
4: esse aspecto, exatamente. E aí, no seu ponto, o que acontece é que a gente também tem uma série de políticas em que a gente mantém viva várias empresas que não são muito produtivas, né? E, por causa disso, a gente cria toda uma má alocação de recursos em muitas pequenas empresas não eficientes. Elas vão permanecendo, vão sobrevivendo por alguma proteção, por algum crédito subsidiado, por alguma isenção fiscal, por alguma coisa. Enfim, uma série de políticas que a gente tem que faz com que empresas não produtivas continuem existindo.
3: E até desestimula o próprio crescimento, né? Porque a pequena empresa fica com medo de ser média e pagar mais imposto, né? Você fica com várias pequenas empresas, né?
4: Por isso que aí a gente tem a baixa produtividade. Ou seja, a gente precisa criar um ambiente econômico em que o estímulo a ganho de produtividade, né, que operem, né, na economia.
3: E uma coisa também que o senhor tem falado bastante é a questão demográfica, né? A gente está ficando, tem uma frase, né, que se fala que a gente está ficando velho antes de ficar rico, né? Que isso é um problema, né? Porque a demografia, ela é um fator que impulsiona o crescimento. Ou seja, a gente tem menos gente nascendo, mais gente envelhecendo. Esse aqui é um fator que acaba trazendo uma urgência ainda maior para a questão do aumento da produtividade, né?
4: Exatamente, porque a gente tem essa produtividade estagnada, produtividade do trabalhador, nossa questão da educação não está resolvida, produtividade do posto de trabalho, questão de tecnologia, de regulação, né, de um ambiente, de negócios, também não está resolvido, a gente precisa atacar isso. Como fazer essa combinação entre, né, posto de trabalho e trabalhador, intermediação de mão de obra, né, isso também a gente precisa endereçar melhor. E aí vem, tá, mas temos trabalhadores e trabalhadoras, como é que está a força de trabalho brasileira? A gente está envelhecendo muito rapidamente. A gente tem hoje uma população de cerca de 15% da população brasileira tem 60 anos ou mais. Em 2050, o IBGE projeta para ser 30% da população. Né? Então, nós não temos população, né, para produzir os bens e serviços, né, para as próximas gerações. A gente tem que ter ganho de produtividade. Quem está aí vai ter que ser mais produtivo se a gente tiver as ambições de crescimento econômico e distribuir esses frutos para todo mundo.
3: É. Né? Ao que me parece, professor, está bem diagnosticado esse pacote de elementos fundamentais para que o país reduza suas desigualdades, tenha rendas maiores, cresça de forma sustentada, mas a gente volta e meia fica repetindo esse roteiro, né? Cresce, daqui a pouco gera inflação, como a gente está discutindo aqui hoje, aí sobe juro, aí cai o crescimento, a gente fica repetindo essa história sem ter uma melhora de vida permanente, né? O que está faltando, professor, com a sua experiência, para tornar isso uma política de Estado?
4: Pois é, crescimento econômico é aquele tipo de coisa que a gente não sabe como é que começa, mas quando começa, as coisas vão se alinhando. Então, os astros têm que estar, digamos assim, todos alinhados. Como é que a gente faz os astros se alinharem, né? Essa que é, eu acho que tem coordenação política, tem que ter uma série de movimentos de vários agentes, de vários líderes, né? com esta ambição e com esse desejo. É um processo aberto, é um processo de tentativa e erro, né? Então, a gente tem que ter esse ambiente em que as pessoas vão experimentando, arriscam, não dá certo, volta. A gente tem que ser um processo mesmo de esforços conjuntos, mas sem medo de arriscar, sem medo de dar errado, né? Mas tem que estar aberto, é um processo aberto de experimentação. Copia uma tecnologia de um outro lugar, faz algumas inovações tecnológicas, arrisca, mas para isso a gente precisa ter, digamos assim, o campo aberto para essas experimentações. Né? Como os americanos às vezes dizem na expressão, né? Leveling the playing field. A gente precisa abrir os poros, abrir as oportunidades para os empreendedores, e a gente não sabe quem são eles. Então, eles talvez nem saibam que eles são tão capazes assim, as empreendedoras também, mas a gente tem que dar essas oportunidades para eles. E a oportunidade é abrir as portas, né, para esses tipos de experimentações.
3: Pois é. Ano eleitoral, o que você acha fundamental aí que tenha na agenda de discussão, na agenda a partir de 2027?
4: Eu acho que tem duas agendas muito importantes. Tem a agenda de curto prazo, a gente tem que resolver essa questão do risco da política fiscal, né, com a política monetária levar a uma trajetória não sustentável da dívida pública. Então, isso tem que estar estabelecido para sinalizar para toda a sociedade, para todo mundo, que a trajetória da nossa dívida pública, a solvência do Estado está garantida, né? E aí, então, pensar, né, nas nossas políticas estruturais e as reformas estruturais que a gente precisa. Então, a gente tem toda a parte de redesenho de nossa política de proteção social, nós temos toda a questão, como você já falou aqui, educacional, e nós temos uma questão ainda muito séria, que é, falando da proteção social, da questão da previdência. Com a população envelhecendo e do jeito que, como está hoje, a nossa previdência, claramente a gente vai ter que sentar e redesenhar essa previdência para que seja uma previdência sustentável financeiramente, né, para o Estado brasileiro e, ao mesmo tempo, que seja capaz de proteger as gerações futuras de uma maneira sustentável.
3: Pois é, são temas difíceis e que a gente precisa ter a coragem de enfrentar, fazer escolhas, né, professor? Porque a gente está precisando com muita urgência, né, disso.
4: Claro, e essas escolhas têm que ser bem informadas. Então, o debate público, né, o confronto das ideias, o confronto das informações, isso é fundamental. Então, o papel não só da imprensa, como também o cuidado que hoje é sempre mais difícil com as fake news, com todo o uso, né, das informações que vem meio poluída, tudo isso. A gente precisa desses debates e precisa que essas informações, né, com base em dados, em evidências, né, sejam utilizadas e os argumentos sejam colocados na mesa para o convencimento do grande público.
3: Exatamente. É valorizar o professor, valorizar o pesquisador. Professor, é um prazer enorme recebê-lo. Obrigada por contribuir aqui com a gente no Economia para Você. Espero recebê-lo outras vezes.
4: Conte comigo sempre. É uma alegria estar aqui. Debater essas questões sempre são muito importantes para o nosso futuro, né?
3: Obrigada. A gente recebeu o professor André Portela, que é professor de Políticas Públicas da Escola de Economia da Fundação Getúlio Vargas, aqui de São Paulo. Muito obrigada a você pela companhia. Até o próximo. Tchau.
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0: Uma hora e 55 minutos pelo horário de Brasília, a Copa do Mundo é sinônimo de festa, torcida e, claro, muita barulheira. Folia dos jogos pode virar uma dor de cabeça para quem mora em condomínio. Embora o clima seja de celebração, as regras de convivência e a lei do silêncio continuam valendo normalmente. Quem traz as orientações sobre os limites do barulho e o direito ao sossego é o repórter Moisés Mororó.
5: Com a Copa do Mundo, é comum que moradores se reúnam para assistir aos jogos e comemorar os resultados. No entanto, a animação pode acabar gerando conflitos em condomínios por causa do excesso de barulho, principalmente durante festas, confraternizações e comemorações, que se estendem além dos horários considerados razoáveis. O advogado especialista em direito condominial, Herbert Reis, ressalta que períodos como Copa do Mundo não invalidam normas internas condominiais.
6: Não é porque é um período de Copa que as regras internas de um condomínio deixam de existir. É claro que no período de Copa do Mundo pode haver aí um pouco mais de tolerância, pode haver aí um pouco mais de permissão, mas que na verdade as regras internas elas continuam existindo. Então as comemorações, o uso de som, a utilização dos espaços, eles continuam tendo que seguir as regras internas, sem dúvida. Claro que também um regimento interno, ele pode ter uma previsão específica para a Copa.
5: A situação levanta dúvidas sobre os limites entre o direito ao lazer e o direito ao sossego aos demais moradores. Especialistas explicam quais regras devem ser observadas, como funcionam as normas internas dos condomínios e em quais situações o excesso de ruído pode resultar em advertências, multas ou até outras medidas legais.
6: Situações que chegam ao limite, ou aplicam penalidade, não se consegue resolver, ou mesmo são situações ali pontuais, extremas, em se tratando de barulho, a gente pode ter sim uma possibilidade de ter uma intervenção policial por perturbação do sossego, né? Uma situação ali que está avançando na madrugada, que está realmente deixando todo mundo ali com o sossego perturbado, pode-se tentar uma solução na via de convocar, chamar a polícia por causa da situação da perturbação do sossego, tá?
5: Comemoração liberada, mas com moderação para a festa não terminar em advertência ou até consequências mais graves.
0: O STF coloca em discussão a questão das chamadas pautas-bomba do Congresso. Quem traz mais detalhes é o Márcio Rocha.
7: A partir de agora, o Supremo Tribunal Federal começa a discutir uma súmula vinculante que trata do impacto fiscal de projetos de lei que criam despesas obrigatórias ou que tragam renúncia de receitas. A determinação foi do presidente da corte, o ministro Edson Fachin, e o documento tem como objetivo consolidar o entendimento do Supremo sobre textos aprovados pelo Congresso que podem gerar impacto fiscal. A proposta foi apresentada pelo ministro Gilmar Mendes, que defende que leis que concedam benefícios fiscais sem compensação financeira ou que criam gastos sem fonte de custeio, as chamadas pautas-bomba, são inconstitucionais. O ministro argumentou que, mesmo com jurisprudência consolidada sobre o assunto, a controvérsia permanece e tem gerado grave insegurança jurídica, além de uma relevante e desnecessária multiplicação de processos sobre a mesma questão. Segundo o Supremo, a Constituição obriga que o Congresso, ao aprovar novas leis, deve trazer a estimativa de impacto orçamentário e financeiro e que essa exigência deve ser observada por todos os entes da federação. O advogado especialista em direito público Francisco Zardo lembra que há muitos anos a legislação já determina medidas compensatórias.
8: O artigo 113 do ato das disposições constitucionais transitórias já estabelece desde 2016 que a proposição legislativa que cria ou altere despesa ou gere renúncia de receita deve ser acompanhada da estimativa de impacto orçamentário ou financeiro. Isso é uma previsão que já constava, aliás, na própria Lei de Responsabilidade Fiscal, que é uma lei dos anos 2000. Por trás desse raciocínio aparentemente complexo está uma proposição simples de que não se pode criar despesa sem a respectiva fonte de receita.
7: O Supremo também defende que uma ação direta de inconstitucionalidade julgada pela Corte confirmou o avanço na concretização do princípio da responsabilidade fiscal. No despacho que autorizou a medida, Fachin afirmou que a proposta preenche todos os requisitos formais exigidos, como ser apresentada por parte legítima e se trata de uma matéria constitucional, além de ser objeto de diversas decisões da Corte. Ainda de acordo com o Supremo, a súmula vinculante é um instrumento que consolida a jurisprudência da Corte a partir de várias decisões semelhantes em relação a matérias constitucionais. Se a proposta de Gilmar Mendes for aprovada, todas as demais instâncias da Justiça e órgãos do Poder Judiciário, além da Administração Pública Federal, Estadual e Municipal, devem observar as determinações do texto. Pelo regimento interno do Supremo, os próprios ministros, além de entidades e autoridades fora do Tribunal, podem apresentar propostas ao texto. Depois, ele é encaminhado ao Procurador-Geral da República. Em seguida, as manifestações e a proposta são submetidas aos ministros que integram a Comissão de Jurisprudência, para só então ser encaminhada para votação no plenário. Ela será aprovada se receber 8 votos favoráveis, ou seja, 2/3 dos integrantes do Supremo.
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0: 2:01. Senador Jax Wagner anunciou o afastamento da liderança do governo no Senado. Detalhes com David Cardoso.
1: O senador Jax Wagner anunciou o afastamento da liderança do governo no Senado Federal. A decisão foi confirmada nesta quinta após reunião com o presidente Lula em clima de diálogo e acordo ainda segundo o político. Wagner afirma que a prioridade agora é a defesa dele e a articulação política para a reeleição de Lula, do governador da Bahia Jerônimo Rodrigues e da própria campanha ao Senado ao lado de Rui Costa. O anúncio ocorre em meio a desdobramentos da Operação Complice Zero da Polícia Federal. A defesa do senador aponta supostos erros em mandados de busca e nega irregularidades.
0: Nos outros assuntos do dia, mais de 20 pessoas são presas em uma operação que desmonta uma quadrilha de tráfico interestadual. Detalhes com Cleverson Bravo.
2: Mais de 20 pessoas foram presas durante uma operação para desarticular uma organização que utilizava cidades do Paraná como base para o tráfico interestadual. A operação realizada nesta quarta-feira investiga uma quadrilha envolvida na produção, compra, armazenamento e transporte de drogas. Segundo o delegado Leandro Munim, as prisões foram realizadas em 17 cidades do Paraná, São Paulo, Rio Grande do Norte e Mato Grosso do Sul.
3: Os alvos são integrantes principalmente da organização criminosa PCC. Eles contam com indivíduos também no Mato Grosso do Sul, que são responsáveis aí pelo fornecimento de droga e da logística da remessa dessa droga para o Paraná, que depois é remetida para todo o Brasil.
0: Ainda voltando a falar sobre o terremoto na Venezuela, os terremotos atingiram magnitude de 7.5 e causaram destruição no país, incluindo o desmoronamento de uma parte do aeroporto da capital Caracas, além do colapso de diversos prédios. As estruturas da cidade foram danificadas, houve registro de rachaduras em paredes, vidro estilhaçado e imagens mostraram moradores em pânico correndo para sair dos edifícios. O tremor teve como epicentro a cidade de Morón e gerou um alerta de tsunami para um raio de 300 quilômetros da região, que foi retirado pouco depois. Aqui no Brasil, Manaus, no Amazonas, também sentiu abalo. A Prefeitura de Belém chegou a anunciar a evacuação de prédios na cidade. Por enquanto, ainda não há informações oficiais de mortos e feridos, e as equipes de resgate vasculham áreas de escombros em busca de possíveis vítimas. No destaque do esporte, o Marquinhos se torna o segundo zagueiro com mais jogos pela seleção brasileira. Informação que chega com ela, Aline Fanelli.
4: O capitão Marquinhos assume o posto de segundo zagueiro com mais jogos pela seleção brasileira. No estádio de Miami, local da estreia do Camisa 4 pelo time nacional em 2013, Marquinhos alcançou 108 partidas e está a 5 de chegar a Thiago Silva. O jogador do PSG destacou a evolução do Brasil nesta Copa do Mundo, depois da vitória por 3-0 sobre a Escócia.
5: A gente conseguiu melhorar muito a nossa qualidade de posicionamento, a nossa qualidade de passe, qualidade de controle do jogo. Acho que faltou muito isso pra gente no primeiro jogo, talvez seja um pouco do nervosismo, da pressão, de um primeiro jogo, de uma estreia. Né? Um time do Marrocos também que soube controlar, então a gente começou mal o jogo, juntando a estreia não facilita, né, pra gente conseguir o que a gente queria fazer naquele jogo. Né? Mas depois, com a gente se acostumando, ganhando experiência na competição, o professor também fez algumas mudanças que valorizaram os jogadores que a gente tem em campo. Né? E a gente vem seguindo assim, acho que ele é um treinador muito inteligente, sabe o que ele tem que mexer e ele vem fazendo as mexidas necessárias para que a gente possa estar qualificando os jogadores que ali estão, qualificando cada vez mais o nosso time, e a gente vem crescendo e ganhando confiança. Acho que quando a gente ganhou confiança, a gente não pode largar isso daí, tem que continuar essa mesma linha.

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0: Seja bem-vindo, você ouvinte Band News FM, sintonizado com a gente em mais um Band News em Forma. E hoje a gente vai falar sobre uma parte do seu corpo que pode ser amigo, pode ser vilão, depende de como você tá tratando ele, o joelho. Será que ficar sentado ali no home office, você imagina, poxa, nem tô sobrecarregando o meu joelho, só faço um treino de musculação ou outro... Calma, que tem muita explicação do que pode estar piorando ou melhorando a saúde do joelho, né, Camila Rich?
1: É isso mesmo, Isabela. E a gente escuta tanto, né, falar sobre essa parte do nosso corpo na vida inteira. Tanta gente que tem problema, tanta gente que às vezes aparece uma dor e não quer olhar para aquilo, ela só me desaparece em alguns momentos. Mas cuidar do nosso joelho é fundamental para a gente ter uma qualidade de vida, para a gente conseguir viver assim bem tantos anos e para performar também. E assim, e dá para cuidar de uma maneira bem tranquila, tá? Não tem nenhuma fórmula aqui, imagino que não tem nenhuma fórmula muito difícil. Difícil de ser aplicada.
0: A gente vai conversar hoje com o doutor Marcelo Filardi, que é ortopedista do Hospital Albert Einstein. Doutor, um prazer falar com você. Seja bem-vindo ao Band News em Forma.
2: Tudo bom, Isabela, Camila? Um prazer estar no Band News, falar um pouquinho de uma articulação que a gente brinca tão nobre no nosso corpo, né? Que são os nossos joelhos. Aliás, lembrando que os membros inferiores é o que faz nós andarmos para frente, né?
0: E, doutor, é sempre uma pauta, né? Quando a gente está em conversas familiares, com amigos, sempre tem alguém contando ali algum problema com o joelho, algo que não está tão legal, alguma história de um familiar, seja no início da vida ou dos idosos, o joelho e as histórias que os acompanham também vão acompanhando a gente. Isso porque é um dado significativo da OMS, da Organização Mundial da Saúde, que 528 milhões de pessoas no mundo têm osteoartrite ou artrose e que o joelho é a articulação mais afetada. Doutor, o que explica o joelho ser tão penalizado assim no meio das osteoartrites?
2: Quando nós falamos joelho, geralmente pensa numa articulação única. E o joelho é um conjunto de articulações em uma só. Então, nós temos a parte da patela em relação ao fêmur, a parte de um lado do joelho, que a gente chama de côndilo condilar medial, côndilo condilar lateral. Então, é uma articulação que é extremamente sobrecarregada de todas as formas, inclusive parado, inclusive sentado. A gente está sentado e essa patela está fazendo força contra o fêmur. Então, é uma articulação, de novo, nobre. É uma articulação que ela tem vários componentes dentro, a própria cartilagem, nós temos um líquido sinovial, que banha todas as articulações, nós temos os meniscos medial e lateral, nós temos os ligamentos, os quatro grandes, que é o ligamento colateral, medial, lateral, cruzado anterior e posterior, e todo segundo, alguma parte está sendo movimentada. E lembrando que ao redor do joelho temos as da musculatura, né, que sai da coxa e vai em relação à perna, e toda a musculatura da perna que vai para a região da coxa também.
1: Marcelo, a gente a gente costuma dizer, falar, o joelho não aguenta, porque ele absorve todo o impacto do corpo. Normalmente a gente fala muito sobre isso, né? O quanto que o nosso joelho aguenta? Porque se fala, né, que ela é uma articulação nobre, as pessoas, né, ela sustenta, vai, o cotovelo, o ombro, não sustenta tanto o peso do corpo, mas o joelho realmente, ele carrega, assim, o nosso corpo nas costas praticamente?
2: Eu diria que os membros, né, quadril, joelho e tornozelo, sofrem um impacto direto do nosso peso. Então, nós costumamos falar para os pacientes que você tem um peso ideal e uma sobrecarga ideal dentro daquela articulação. Cada genética, cada indivíduo tem o seu. Né? Não existe, o joelho aguenta tantos newtons, não. Cada joelho vai ter uma sobrecarga. Então, não adianta eu pegar aquela genética, que é aquela perninha magrinha, e eu vou tentar botar muita musculatura nela. Não adianta eu botar no corredor keniano, que é magrinho, tentar botar músculo naquele membro inferior. Assim como aquele halterofilista, que tem um quadríceps enorme, eu não vou conseguir emagrecer aquela coxa. Então, não existe um número ideal, existe um equilíbrio ideal. E é aquela história, se eu sou um corredor, eu tenho que ser magro. Eu sou um halterofilista, eu tenho que ter peso. Eu sou um nadador, de nado peito, eu tenho que ser um super elástico para fazer os movimentos da pernada do peito. Eu sou um jogador de polo aquático, eu tenho um movimento específico para aquela modalidade. Ou eu sou um paciente que passa o dia inteiro numa mesa, num escritório. Eu também tenho que ter o equilíbrio para isso. Tem que ter o alongamento ideal, tem que ter as ginásticas para o nosso dia a dia. E o que a gente costuma falar, se eu ganhar um pouco de peso, é muito desproporcional. Um quilo a mais que eu suba de peso, eu posso causar 7 quilos a mais em zona de carga, quadril, joelho e tornozelo. Então, é muito desproporcional e a articulação que sofre muito é a articulação do joelho, porque ele é uma dobradiça enorme, só que ele não é uma dobradiça igual a porta, que é um movimento único. Ele sofre movimento de rolamento, deslizamento, e eu sofro todas as cargas do aparelho extensor, do quadríceps em direção à patela, e eu preciso ter uma proporcionalidade da musculatura posterior da coxa para fazer essa desaceleração nos movimentos do nosso dia a dia, descer uma escada, descer uma rampa. Então, é uma articulação complexa e que sofre muito, eu diria, desde pequeno.
0: Doutor, e você falou sobre o impacto do peso, né? Um quilo que você ganha, um impacto de 7 quilos no joelho, nessa proporção. E no caso das pessoas que têm o efeito sanfona, não só a obesidade, mas que perdem peso, voltam a ganhar peso, esse impacto no joelho é diferente ou, uma vez que o peso foi elevado, ele continua ali também como impacto no joelho?
2: Isso daí é uma coisa interessante, que é assim, as pessoas que têm uma genética de sobrecarga, né? De uma genética que todo mundo tem um grau de sobrepeso, essa articulação, ela sofre mais, mas ela também é mais preparada para essa sobrecarga, porque é desde pequeno. Aonde se sofre muito é aquela genética que a pessoa sempre foi magra e, de repente, ela ganha muito peso. Daí ela vai sofrer bastante e vamos falar assim, essa cartilagem, ela vai sofrer muito mais do que aquela pessoa que tinha um sobrepeso pequeno e emagreceu. Essa vai ter um benefício muito maior. O efeito sanfona, eu vou falar que em medicina, em todas as áreas da medicina, vão ser prejudiciais, né? É incrível como se prejudica desde hemoglobina glicada, você está alto, abaixa, ou também essa parte de gordura mesmo, né? A medicina sabe que a circunferência abdominal no homem acima de 90, ela acumula muita gordura abdominal e isso também pode causar outras coisas, né? Não só na parte ortopédica.
0: Doutor, Dr. Marcelo Filardi, especialista ortopedista do Hospital Albert Einstein. A gente está conversando sobre joelho. E daqui a pouquinho o Band News Informa volta para o segundo bloco e a gente vai questionar o Dr. Marcelo sobre o nosso home office, o impacto dessa vida moderna de ficar sentado, mexendo no celular. O que isso pode trazer de prejuízo também? Não sai daí, que a gente já volta.
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4: Hoje a gente fala aqui na coluna de tecnologia sobre os avanços da inteligência artificial. Tem mais um passo nesse ramo da tecnologia, Warrison?
5: Edu, na semana passada, a Anthropic lançou mais um modelo do Claude. O Fable é mais uma iteração, né? Mais uma evolução da classe Mythos, vamos chamar assim, né? Para traduzir o que, isso significa para quem não está acompanhando isso tão de perto, talvez os nossos ouvintes se lembrem que a Anthropic, que tem a sua LLM, né? A sua inteligência artificial, é batizada de Claude, lançou um tempo atrás a nova versão do Claude, chamada Mythos. Só que aí a própria Anthropic disse, opa, essa versão aqui, ela é muito perigosa, porque ela consegue quebrar os sistemas de segurança, ou melhor, encontrar brechas de segurança em praticamente todos os sistemas que a gente conhece. Então, eles criaram um projeto chamado Glasswing, e esse projeto distribuiu o acesso do Mythos apenas para algumas poucas empresas que, teoricamente, estão usando o Mythos para corrigir as suas próprias falhas de segurança nos seus sistemas. E aí a Anthropic resolveu criar uma versão do Mythos domesticada, digamos assim, Edu, e eles deram o nome de Fable, fábula, né, em inglês. Enfim, tem várias dúvidas nessa questão aí, né? Será que é isso mesmo? Realmente temos aí essa segurança acontecendo nesse modelo? Mas mais do que isso, Edu, a gente está chegando num ponto de evolução, especialmente quando a gente fala do Claude. O Fable é realmente um salto, especialmente na área de código, de programação. E é um salto tão impressionante que só dá para a gente concluir que é um salto feito pela própria inteligência artificial. Não são mais seres humanos que estão fazendo com que a inteligência artificial progrida dessa maneira.
4: E há toda uma preocupação a partir deste momento que as máquinas começam a ter capacidade de se autoprogramarem. Claro que a gente vai acompanhar e contar tudo aqui na coluna de tecnologia que volta amanhã.
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0: 2h20 pelo horário de Brasília. Mais uma vez, bom dia para você que acompanha aqui a Band News FM nessa madrugada gelada, fria. Ó, já desejando uma ótima madrugada para quem? Para o Rogério, que é de Ribeirão Preto. Tá mandando mensagem para cá no nosso WhatsApp no 11 999 592 100. Falou que por lá agora 14 graus em média. É, madrugada gelada, fria, fria. O João de Jesus, da Barra Funda, também tá ligadinho por aqui até as 7 horas da manhã. Tá ouvindo a Band News FM. E aí ele falou assim, olha, aqui na Barra Funda tá muito frio, um frio danado. O João Carlos aparecendo de novo para desejar mais uma vez bom dia. Bom dia por aí, João. Bom dia frio também na região de Santo Amaro, né? Não dá para escapar muito, não. E para você que é aqui de São Paulo, ó, inclusive, tem aquela possibilidade. Ele comentou mais cedo que tava garoando por lá. Ainda tem, tá? Essa possibilidade para garoa. Mais chuva forte mesmo, como nos últimos 2 dias, não mais. Então, aqui para a cidade, nós ainda seguimos com um dia mais encoberto, com aquela possibilidade para um chuvisco mais leve, só que um chuvisco que ainda pode acontecer em vários momentos. Isso diminui também essa nossa sensação térmica. Ontem, aqui na capital paulista, batemos recorde da tarde mais fria do ano. Então, a nossa máxima não passou ali dos 13 graus. E hoje, mais um dia aí com temperatura baixa ao longo de toda a tarde, vai esfriar também. E no Rio de Janeiro, em Belo Horizonte, muito frio no sul do Brasil, Mato Grosso do Sul começando o dia congelante e até com possibilidade para geada nesse início de quinta. Seguimos aí de olho nessa onda de frio, a primeira do inverno, que continua derrubando as temperaturas na maior parte do centro-sul aqui do país. Aos que perguntaram, né, um tiquinho mais cedo também teve essa galera, quando volta a esquentar? Tá difícil por enquanto, pelo menos até o meio da próxima semana, nada de calor. Vai ter sol aparecendo, mas é aquele sol cenográfico de geladeira que não muda nada, nada as nossas temperaturas ao longo das tardes. Bom, vamos nessa, gente. Nesses próximos minutos, girando mais uma vez o noticiário por aqui, já trazendo informação direto da nossa equipe de Brasília. O Superior Tribunal Militar rejeita o pedido de defesa de Bolsonaro no processo que pode levar à perda da patente do Exército. Quem traz mais informações é o Afonso Marangoni.
1: O Superior Tribunal Militar rejeita por unanimidade pedido da defesa do ex-presidente Jair Bolsonaro no processo que pode levar à perda da patente dele de capitão reformado do Exército. Depois que Bolsonaro foi condenado pelo Supremo Tribunal Federal na ação penal da tentativa de golpe, o STM abriu um procedimento que pode declarar a indignidade e a incompatibilidade dele para o oficialato. Esse mecanismo, previsto na legislação militar, avalia se oficiais condenados definitivamente mantêm os requisitos éticos e morais necessários para permanecer nos quadros das Forças Armadas. Na questão analisada nesta quarta-feira, todos os ministros concordaram com a decisão anterior da presidente do STM, Maria Elizabeth Rocha, e negaram que o ministro Joseli Parente Camilo seja considerado suspeito para analisar o caso.
0: No sul do país, 6 pessoas são presas em 8 estados em uma operação contra o compartilhamento de um material de abuso sexual infanto-juvenil. Informações de Curitiba, chegando com Cleverson Bravo.
2: 6 pessoas foram presas em uma operação contra o compartilhamento e armazenamento de material infanto-juvenil. Os mandados foram cumpridos nesta quarta-feira em Foz do Iguaçu, no oeste do Paraná, e também no Distrito Federal, Rio Grande do Sul, Rio de Janeiro, São Paulo, Goiás, Ceará e Pernambuco. Segundo o delegado Kelvin Bressan, os alvos foram identificados após a primeira fase da operação no ano passado. Um homem foi preso e o celular dele foi apreendido.
3: Essa troca de mensagens com o alvo da primeira fase ocorria por meio do Telegram, de forma individual. Milhares de fotos e vídeos de abuso sexual de crianças e adolescentes foram compartilhados a partir de um curto período de tempo.
0: E voltando ao noticiário internacional, a candidata de direita, Keiko Fujimori, conquista vantagem matematicamente insuperável nas eleições presidenciais do Peru, caminhando para a presidência com 50,11% dos votos contra o candidato de esquerda Roberto Sanches. A provável vitória de Keiko afunda a guinada direita na América Latina dias após a eleição do ultradireitista Bernardo de la Espriguela na Colômbia. Sanches afirmou que uma fraude estava em andamento sem apresentar provas e disse que se recusaria a reconhecer os resultados, levantando a possibilidade de uma crise política no país. O resultado oficial deve ser declarado em meados de julho. Keiko é a candidata pela 4ª vez e filha do ex-ditador Alberto Fujimori, que cumpriu 16 anos de prisão por violações.

O camisa 7 fez 2 gols e ainda teve um anulado pela arbitragem no primeiro tempo. Vini se junta a uma rara lista de jogadores do Brasil que marcaram gols nos 3 primeiros jogos de um Mundial. Além disso, ele alcança 400 em apenas 7 partidas de Copa. A seleção vai jogar a fase seguinte na cidade de Houston e aguarda a equipe adversária, que pode ser Holanda, Japão ou Suécia.

0: Band News informa de volta no segundo bloco falando sobre joelho, impacto na nossa articulação, o que a gente pode fazer para melhorar e prolongar a vida útil, saudável também, tão importante dessa parte do nosso corpo. Estamos recebendo o Dr. Marcelo Filardi, que é especialista ortopedista do Hospital Albert Einstein. Muitas dúvidas sobre joelho por aqui, né, Camila Rich?
1: Sempre, sempre. É impressionante que joelho rende assim, todo mundo tem alguém que já sentiu uma dor. Inclusive, as pessoas acham que é sempre a mesma. Ah, ela já até recomenda, quando alguém fala que teve uma dor ali no joelho, fala, ah, porque meu vizinho teve, minha filha teve, né, meu marido, então, o pessoal adora fazer isso. Mas eu queria aproveitar e perguntar para o Marcelo. Doutor Marcelo, quando, assim, a gente sabe que tem muitas lesões de acidentes, né, ou pessoas jogando futebol, cai e rompe algum ligamento, ou tem alguma fratura. Agora, quais são as lesões e as dores que mais comuns que aparecem nos nossos joelhos, assim, né, no dia a dia, nas pessoas, existe, assim, as dores e que mais acometem, assim, as pessoas?
2: Depende da faixa etária, né, Camila? Que é assim, você pega o jovem que está na fase do estirão, do crescimento, não é aquela dor do crescimento que o pediatra fala, né, para os nossos filhos. Ah, não, isso é dor do crescimento, é uma dor diferente. Agora, do ponto de vista ortopédico, nós temos basicamente a linha de crescimento que sofre carga de compressão e a linha de crescimento que sofre carga de tração. Uhum. As linhas de crescimento que sofrem carga de tração são mais doloridas do que as de compressão. Então, na faixa de estiramento, a dor mais comum é uma patologia que chama Osgood-Schlatter, que é o tendão que se insere numa linha de crescimento na tíbia. E isso pode causar esse processo inflamatório e levar a criança ou adolescente no consultório do ortopedista. Isso é muito comum. Já na idade adulta, a grande maioria das dores são as ites, né? As tendinites, as peritendinites. Daí depende da prática de modalidade, qual modalidade o paciente faça. Daí tem patologias específicas por modalidade. Então, o cara é basqueteiro, o cara é jogador de vôlei, eles chamam de joelho do saltador, jumper's knee. Então, ele vai ter muito mais patologia do aparelho extensor. Daí o cara é um jogador de futebol, depende da posição que ele atue. O atacante, ele vai ter muito mais patologias de tiro, de sobrecarga, ele pode ter desde lesão de menisco, cartilagem, ligamento, por entorses, contusões. A parte dos jogadores que tem aquela corrida mais para trás, ele pode ter lesão de músculo, pode ter várias outras patologias. E falando já da parte do que não faz nada, ele também tem dor no joelho. Pô, mas o cara não faz absolutamente nada, como que ele vai ter dor no joelho?
0: Ele vai pensar, como é que meu também joelho está sobrecarregado, né, doutor Marcelo? Como é que meu joelho está sobrecarregado, né? Ele deve pensar, como é que meu joelho está sobrecarregado se ele não faz atividade nenhuma?
2: Então, mas olha que interessante. Eu estou olhando para vocês duas. Vocês duas estão na mesma posição, que é horrível para o joelho, tá? Que
1: pronto,
2: é
1: muda.
2: Numa hiperflexão e comprimindo a

0: parte de nutrição para o joelho, que é a artéria, a veia, eles estão na região poplítea do joelho, a parte de trás. Então, se eu fico comprimindo a parte de trás do joelho, eu também estou diminuindo o aporte, que a melhor posição que tem, para quem fica muito tempo, teria que ter um apoio nos pés, para os pés ficarem um pouquinho mais esticados, tá? Numa posição onde a parte vascular, o sangue, conseguiria ir e descer. Ou com as pernas elevadas, que é um pouquinho mais difícil. Mas tem hoje, em qualquer lojas que vendam material para escritório, tem os apoios de pé que você, inclusive, consegue ficar fazendo massagem.
1: Então, a gente vai tentar aqui otimizar a situação do nosso ouvinte sedentário que está no home office, que não tem tempo para fazer atividade física. Perna cruzada, como eu e Camila estávamos, com uma por cima da outra, de jeito nenhum, então, anotado por aqui. Qual seria a melhor opção? O senhor falou sobre a possibilidade do apoio do pé. Tem mais alguma posição que é proibida? Porque eu vou
0: então,
1: me...
0: Então, a posição que... Desculpa interromper, mas a posição que é uma posição extremamente comum... Aliás, eu usava essa posição... É você dobrar a perna e sentar sobre a perna, né, em hiperflexão. Essa é terrível. É uma posição que você vê, os jovenzinhos hoje sentam direto. Ou também os jovens, eu vejo minhas filhas, eles gostam de estar com o joelho dobrado, apoiado na cadeira. Então, fica estudando numa postura horrível, em hiperflexão. Então, a posição que não se deve fazer em nenhuma junta, eu não consigo fazer o cotovelo ficar hiperfletido, que também vai ficar doendo o meu cotovelo. E o joelho é a mesma coisa. Se ele ficar em hiperflexão, ele vai doer.
1: Me identifiquei com as filhas do Dr. Marcelo, que eu adoro ficar sentada em cima do meu joelho. É uma péssima recomendação para todo mundo que está ouvindo a gente, mas era justamente isso que eu ia falar. Que além de ficar com a perna cruzada, como normalmente as mulheres são ensinadas, né? Eu também gosto de ficar sentada em cima do joelho ou com a perna dobrada, cruzada e o joelho flexionado também, que aí é uma confusão total, mas eu encontro ali o meu suporte emocional para ficar sentada por muito tempo. Mas a gente já sabe, então, que mesmo sentado você pode estar impactando o seu joelho. E tem alguns exercícios, né, Camila, que eles são melhores para quando a gente está falando de fortalecimento de joelho. Isso é interessante. Às vezes a gente pensa, ah, vou fazer um treino ali para coxa, para panturrilha, mas pensar em treino para o joelho... Imagino que não seja tão comum assim.
2: Na verdade, a gente sempre precisa entender qual que é o problema que está acontecendo ali, né, Isabela? Isso é fundamental. Mas, muitas vezes, o joelho berra, né? A gente sente a dor, mas ela muitas vezes não vem dali, não é proveniente dali aquela dor. Ela aparece ali, mas a causa pode ser que esteja em um outro lugar. Então, muitas pessoas só falam assim, estou com dor no joelho, então eu preciso fortalecer. Precisa entender o que, que exatamente tem que fazer. O Marcelo pode até falar um pouquinho mais sobre isso, mas o que a gente sabe é que muitas vezes a gente tem uma falta de mobilidade no tornozelo. A gente tem uma falta de mobilidade no quadril e aí ele reflete essa limitação que a gente está no quadril e no tornozelo, vai aparecer no nosso joelho, que é ali bem o meio do caminho, que é o lugar, que é a articulação que dá estabilidade para a gente, que mantém a gente. Então, se a gente tem algum problema em alguma articulação, essa articulação entre, às vezes ela berra. Então, tem que só entender qual é a causa daquela dor, né? E sim, o fortalecimento muitas vezes, ele é também fundamental junto de um processo ou de falta de mobilidade em alguma parte, mas tem que entender como que faz esse fortalecimento, né? O Marcelo falou sobre as tendinites, às vezes você tem que começar num passo um pouco mais devagar, que a fisioterapia entra super bem, nesses casos, né? Por isso que a fisioterapia e ali a atividade física, elas têm uma intersecção grande nesse processo, né? Porque aí, então, a pessoa acha que ela vai chegar, então, vou chegar na academia e vou colocar bastante carga para deixar minha coxa bem forte. Só que, se ela, dependendo da tendinite que ela está sobrecarregando mais ainda aquele tendão, daquele músculo. Então, precisa, é um processo que você precisa entender o que que está acontecendo para daí ver o que você vai fazer ali naquele meio do caminho.
1: Dr. Marcelo Filardi conversando com a gente no Band News em Forma, tirando as nossas dúvidas sobre joelho, impacto da atividade física e também como ela ajuda em processos de recuperação. Não sai daí que a gente volta já.

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1: Recebi um e-mail aqui de um ouvinte, Renato Rochel Zamariola. Obrigada. Ele fala, preciso começar dizendo que ele é do time de que sopa não é janta, mas que um dia a esposa dele começou a dizer que queria comer uma sopa e ele fez uma sopa da seguinte maneira. Ele tinha batata, cebola roxa e bacon e creme de leite. Aí ele fritou o bacon na mesma panela, fritou as cebolas, aí cozinhou as batatas na panela de pressão, depois juntou tudo com creme de leite. Aí ele falou que ficou maravilhosa, já fez várias vezes e aí ele sugere uma incrementada. Renato, adorei a sua receita. Você tem aí ingredientes muito legais, né? Porque a batata dá cremosidade e é neutra, né? Ela dá o corpo da sopa. Bacon e cebola, sabor puro. E o creme de leite dá a sustância, né? A gordura que é gostoso, que aquece, enfim. Uma coisa que eu faria, Renato, pra melhorar a sua sopa, que já é maravilhosa, pra incrementar como você tá me pedindo. Primeiro o seguinte, a batata, você não precisa cozinhar na pressão. O ideal é você, na mesma panela que você fritou o bacon e a cebola, você põe a batata crua e cozinha junto, porque ela vai pegar todos esses sabores, então você vai ter mais sabor. Eu falo que é a junção, né, dos sabores. Então, cozinha a batata na mesma panela, experimenta usar, em vez de água, um caldo que você pode fazer, um caldo de legumes rapidinho, eu acho que vai ficar muito legal. E uma coisa que também vai adicionar muito borogodó a incrementar sua sopa, são ervas. Nesse caso, a cebolinha verde, ela é muito complementar, ela vai combinar super. Então, no final, bastante cebolinha picada é um incremento legal e cozinhar as batatas junto. Se você refizer dessa maneira, me conta, tá? Adorei a sua receita. E obrigada pelo e-mail, Renato. Se você quiser, você pode falar comigo pelo e-mail hojepode@bandnewsfm.com.br ou pelas redes sociais no @carolecrema. Pode pedir receita, dica, fala comigo, eu vou adorar.
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0: 11h41, pelo horário de Brasília, registrando rapidinho a mensagem do Antônio. Ele falou assim, olha, Porto Alegre no modo friaca, linda lua e 7 graus. É, gente, caiu bem a temperatura. Pessoal do Sul, aqui do Sudeste, gente do Centro-Oeste também reclamando dessa friaca. E seguimos assim até o final da semana. Então, por enquanto, sem expectativa de calor, tá? Noites, madrugadas, tardes ainda bem, bem frias. E seguimos com destaque para esse início de quinta, que pode ter geada de novo no sul do país. Temperaturas que continuam caindo cada vez mais nas Serras Gaúcha e Catarinense, ó. Agora, 2h42 da manhã, -7,5 na região de Bom Jardim da Serra, onde ontem a temperatura chegou a -9,3. Bateu um novo recorde aí de frio do ano de 2026. Todas as cidades do país, hoje inclusive estamos de olho aí na possibilidade para mais um recorde por ali também. E aí já, né, dando aquela geral, ainda estamos com uma média de 9 graus na cidade de São Paulo, 7 graus em Porto Alegre, 5 em Curitiba ainda, caindo um tiquinho mais, né? Estávamos com 5,3, agora já está 5 redondo e vai caindo aos pouquinhos até o início da manhã. Temperatura extremamente baixa também ali na região de Maria da Fé, né? Na região de Minas, 10 graus por agora e a sensação térmica vai ficando cada vez menor. E aí estava dando uma geral pelo interior de São Paulo, interior do Paraná, são lugares até um pouquinho mais quentinhos, né? Nada, gente, 8 graus em média, 4 graus de temperatura e seguimos com essa onda de frio aí até o final da semana, influenciando mínimas e máximas aqui no Brasil. Bom, girando mais uma vez o nosso noticiário, o governo deve enviar em breve ao Congresso o projeto que aumenta o limite de faturamento do MEI, o microempreendedor individual. Detalhes que chegam com Márcio Rocha.
1: O governo deve enviar em breve para o Congresso o texto do projeto que trata do aumento do limite de faturamento para o enquadramento como microempreendedor individual, os chamados MEIs. Isso porque, segundo interlocutores do Palácio do Planalto, ainda faltam ajustes a serem feitos no projeto antes do envio para análise dos parlamentares. O presidente da Câmara, Hugo Mota, se reuniu com os ministros Bruno Moretti, do Planejamento e Orçamento, e José Guimarães, da Secretaria de Relações Institucionais, e confirmou que vai levar o texto para uma comissão especial que já discute o tema. O relator, o deputado Jorge Ingetten, já sinalizou que também vai incluir no projeto a correção do teto do Simples Nacional para corrigir a atualização feita em 2012 e a falta de reajuste desde 2016.
0: Nos outros assuntos, o filho do ex-prefeito Cassado, de Choró, no Ceará, é preso por suspeita de liderar um esquema de lavagem de dinheiro público. Detalhes que chegam com a Mônica Damasceno.
2: O filho do ex-prefeito Cassado de Choró, Bebeto Queiroz, foi preso nesta quarta durante uma operação do Ministério Público Eleitoral e da Polícia Federal. Ele foi autuado em flagrante por suspeita de lavagem de dinheiro. A ação faz parte das investigações que apuram um suposto esquema de fraudes em licitações, desvio de recursos públicos e financiamento ilegal de campanhas eleitorais. Bebeto Queiroz, apontado como um dos líderes do esquema, permanece foragido desde dezembro de 2024.
0: O Ministério Público Federal recomenda ao município de Humaitá, no Amazonas, que regularize os direitos de professores indígenas, além de implementar uma escola indígena na região. Informações com a Lívia Maciel.
3: O Ministério Público Federal recomendou que a Prefeitura de Humaitá, no Amazonas, regularize os direitos trabalhistas de profissionais da educação e implemente uma escola indígena na região. Segundo o MPF, a falta de recursos não justifica a situação, já que o município recebeu cerca de 70 milhões de reais em verbas federais para a educação em 2025. O órgão alerta que a ausência de ensino indígena adequado aumenta a vulnerabilidade de crianças e adolescentes. A Prefeitura tem 30 dias para apresentar um cronograma de cumprimento das medidas sob risco de ações judiciais.

0: Tiquinho do destaque da Copa do Mundo, ó. O Corinthians retoma hoje os trabalhos depois de um período de férias. Conta mais, Lucas Belotti.
1: O elenco do Corinthians se reapresenta e faz o primeiro treino hoje de olho no retorno do futebol brasileiro pós-Copa. Os jogadores estavam de férias desde a segunda semana de maio, data do encerramento do Brasileirão no primeiro semestre. Ontem, o dia foi de reuniões e retomada dos trabalhos da diretoria e da comissão técnica. Fora de campo, o Timão tem problemas a resolver, como o transfer bativo pelo não pagamento de José Martínez ao Philadelphia Union dos Estados Unidos. O débito está em pouco mais de 7 milhões de reais. Além disso, os olhares seguem voltados para a janela de transferência, que abre no dia 20 de julho, onde o Corinthians espera arrecadar com a venda de jogadores.

0: cada 4 anos, o mês do orgulho LGBT+, coincide com o mês de Copa do Mundo. O Mundial se atualizou, avançou na tecnologia e neste ano cresceu, abriu espaço para novas seleções. Mas tem uma coisa que não muda, o futebol ainda não sabe tratar com normalidade a sexualidade dos jogadores. Você acompanha agora na reportagem do Renan Suquevicius.
1: Você pode até dizer que ninguém tem nada a ver com a sexualidade dos outros, que isso não deve ser assunto dentro de campo. Mas para os jogadores do Unicorns Brasil, um time amador só de homens gays de São Paulo, a vida seria diferente se desde cedo o que viesse de dentro das quatro linhas fosse acolhimento e não xingamento. O Felipe Marquezinho, advogado e criador do time, conta que eles criaram até uma escolinha para adultos.
2: São pessoas que nunca tinham jogado futebol, ou que tinham jogado muito pouco na escola e acabaram se afastando justamente pelo preconceito. Hoje, assim, 70% da parte de futebol é composta por LGBTs que não tiveram oportunidade de jogar bola realmente, porque foram afastados indiretamente, mas principalmente diretamente, pela homofobia.
1: Já o Lorenzo Porto cresceu com muita referência de futebol. Em casa, a torcida pelo Flamengo era grande, e o pai dele tinha um time na cidade de Passos, em Minas, onde eles viviam. Só que as coisas mudaram quando o Lorenzo disse que era gay aos 14 anos.
3: Ele não aceitou bem, não. Tipo, meu pai me bateu. Eu tive um problema muito grande com ele. Meu pai ficou um bom tempo sem falar comigo, exceto quando tinha jogo. Então, eu percebi que pelo futebol eu consegui reaproximar do meu pai.
1: O pai do Lorenzo morreu em 2017, mas o amor que ligava os dois permaneceu, o futebol. Entre os amigos, o Lorenzo começou a explicar o esporte usando referências da cultura pop. Uma das explicações foi a respeito do burburinho com a chegada do Ancelotti à seleção brasileira.
3: É, mas vocês sabem a Beyoncé? Então, a Beyoncé é uma artista multifacetada. Então vamos pensar o seguinte, que o Ancelotti, ele pega todos esses produtores da Beyoncé, coloca numa sala e sai com um monte de tática muito legal, porque a Beyoncé é a melhor artista do planeta e o Ancelotti é o melhor técnico. Mas de carreira, o Ancelotti está mais para Taylor Swift, porque o Ancelotti tem 7 Champions League e a Taylor Swift tem 4 Album of the Year, que é o principal prêmio da música pop.
4: Explicando para você quem é o novo técnico da seleção brasileira de um jeito muito gay.
1: O primeiro vídeo rendeu e o Lorenzo não parou mais, porque adivinha só? Tem demanda. Tem gay em campo, tem gay também na torcida, querendo saber das notícias dos gramados e do mercado da bola.
5: No futebol, nem tudo é técnica, comportamento e cultura. Tem muita grana também. Será que o marketing esportivo está disposto a bancar times que têm atletas gays nos seus elencos?
1: Para o Eric Betting, diretor do site Máquina do Esporte e consultor de marketing esportivo, a resposta vai para outro lado. O lance é a cabeça preconceituosa de quem tem a caneta na mão.
6: Eu acho que a gente está cada vez mais, muito mais tranquilo em aceitar a diversidade, né? Só que a gente ainda tem muito preconceito por parte dos dirigentes, muito preconceito por parte do próprio meio ali do futebol, né? E se a gente for olhar historicamente, sempre existiu atleta homossexual.
1: Algumas mudanças vêm até acontecendo, como posts nas redes sociais, avisos educativos sobre cantos homofóbicos nas arquibancadas e até camisas em alusão à bandeira da comunidade LGBT+.
6: Da porta para fora, o clube já abraça a diversidade. O grande ponto é, e da porta para dentro? E dentro do seu vestiário? Né? Como é que está esse comportamento e principalmente como é que está essa manifestação? E mais do que isso, é apoio ao próprio atleta que quisesse se assumir homossexual sem ver nenhum prejuízo em relação a isso.
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8: Estamos de volta no terceiro e último bloco do Band News em Forma de hoje, falando sobre joelho, a importância da atividade física. Conversamos com o Dr. Marcelo Filardi, especialista ortopedista do Hospital Albert Einstein. O doutor, no último bloco, falava pra gente sobre os impactos de cada esporte. Camila, você com seus alunos consegue ver em quem faz uma modalidade ou outra, um impacto diferente?
9: Ah, sem dúvida, né, Isabela? A gente já sabe até antes, né? O Marcelo sabe
8: só
9: muito.
8: Só de olhar
9: mais
8: o joelho, né?
9: E a gente já sabe o que vai acontecer, porque você sabe o que você está solicitando. Então, a hora que você solicita, você fala onde você está sobrecarregando um pouco mais, aonde tem que estar protegido. E uma coisa muito importante que o Marcelo falou no outro bloco, e que é principalmente os homens, porque a gente vem de um fortalecimento movimento de pernas, de membro inferior, que às vezes ele é meio rejeitado pelos homens, né? A não ser que a pessoa já treine muito, já passou por muitas lesões, já foi afastado, né? Aqueles jogadores de futebol, ciclistas, corredores. Mas às vezes a pessoa que está começando uma atividade física tem às vezes um preconceito, sabe? Da perna, fala, ah, não vou lá fazer exercício. As mulheres que fazem muito. E a gente tem que sempre lembrar dos músculos estabilizadores e essa musculatura profunda para o joelho é fundamental.
10: Inclusive o glúteo, né?
9: Sem dúvida, glúteo, a musculatura que a gente tem na lateral da coxa, né? Para manter essa estabilização, para qualidade de vida mesmo, de equilíbrio, de estabilidade. Então, assim, aquela máquina famosa que tem na academia, o adutor e o abdutor, que você senta, fica com a perna aberta e faz força para dentro, depois força para fora. Então, assim, não necessariamente só ela, mas existem vários exercícios que são muito importantes, né? Usar elástico para ter uma musculatura profunda. Então, assim, não é que a gente tenha que já deixar todo mundo assustado que vai se machucar, mas a gente já sabe o que está solicitando ali, né? Uma pessoa que faz luta solicita de uma maneira, quem faz bike é outra maneira que ali que o corpo está realmente solicitando. Então, você precisa saber o que está pegando ali que você precisa ir aos poucos cuidando. Então, você vai equilibrando isso durante seus treinos, na sua preparação física, enfim, para não terminar em choro, porque é muito chato se machucar, né?
10: Doutor Marcelo, isso no consultório é regra já? Os homens têm essa dificuldade de ir para o treino, fazer o treino de glúteo, de posterior de coxa.
9: Acho que mudou um pouco, né, Marcelo?
10: Hoje a gente está comemorando essa mudança.
11: O homem entra na academia, né? E parece que só existe músculos na frente do corpo. Então, ele entra na academia, parece que ele vai fazer tudo aquilo que ele consiga enxergar. Então, ele vai fazer tudo para frente, né? E esquece que o equilíbrio da musculatura é agonista e antagonista, já está no nome. Então, eu preciso sempre fazer os dois. Culturalmente, as mulheres fazem mais posterior de coxa, glúteo, o próprio stiff, que não é um que eu adoro, porque tem algumas coisas, ele mal feito pode dar muito problema na coluna, então o stiff tem que ser extremamente bem feito, que é aquela barra que está no chão e eu levanto a barra com o corpo retinho. Isso daí, ele é ótimo para glúteo, mas ele pode machucar muito a coluna. Então, assim, por isso que tem profissionais da educação física. E o nome já está aí, é educação. Então, o educador, ele vai educar aquele aluno a fazer tudo de forma correta. E hoje tem muito, infelizmente, como que fala? Os reis do Instagram, do TikTok e etc., que querem ensinar tudo em 2 minutos, e você vai ficar com o corpo perfeito em 3 segundos, faça você sozinho, daí o cara te vende uma mensalidade, ninguém está te olhando, daí vai aumentando o risco de lesão, não tem jeito. A Camila falou uma coisa importante, que é esse reequilíbrio dessa musculatura. Hoje, você entra numa academia normal, ela tem uma gama de máquinas que você consegue fazer absolutamente tudo, mas você precisa estar bem educado para fazer tudo, senão vai ter patologia. Então, o que não falta são patologias de joelho em todas as faixas de idade. E, de novo, vamos lembrar que a maioria das pessoas, infelizmente, ainda são não praticantes de atividade física e tem uma dor no joelho. E outra coisa que a gente precisa lembrar, que não existe milagre. Não adianta achar que a injeçãozinha disso ou daquilo dentro da articulação vai fazer efeito. Hoje tem uma moda que eu brinco que descobriram o ácido hialurônico. Então acham que o ácido hialurônico serve para absolutamente tudo. Para preencher boca, tem colírio, aliás, é ótimo colírio de ácido hialurônico, mas eles querem botar ácido hialurônico em tudo quanto é junta e fala assim, não, você põe isso daí e está curado. E não é verdade. A indicação tem que ser extremamente precisa, inclusive de cirurgias, né? As cirurgias indevidas, tem um professor muito famoso, o professor Houston, ele já falecido, mas ele falava o seguinte, não existe um joelho ruim que não possa ser piorado com uma cirurgia. Então, dentro do meio, né, eu sou o conservador. A cirurgia tem que ser a última da última da última opção.
9: Você tocou num assunto que hoje em dia, né, as pessoas têm... É injeção para tudo, né? É injeção para tudo. E você falou do ácido hialurônico, outro dia escutei falar também de injeção de ozônio, enfim, no joelho, que a gente escuta em tudo quanto é lugar, no ouvido. Mas o que que hoje funciona e que a gente tem comprovação e que a gente sabe que existe estudo e que vai fazer diferença, principalmente na nossa parte de cartilagem do joelho, né? Que a gente sabe que tem com envelhecimento, tem gente que tem uma degeneração maior, outra melhor, mas que existe esse desgaste. O que que realmente funciona hoje nesse tratamento?
11: A minha tese de doutorado foi cartilagem, né? E a gente brinca, né, Sócrates, quanto mais sei, sei que nada sei. Então, se eu acho que eu sei alguma coisa de cartilagem, eu piro, porque eu acho que eu não sei nada. Tem célula-tronco, tem plasma rico em plaqueta, tem ácido hialurônico, tem PRP, ozonioterapia, tem de tudo. E o que eu só fico preocupado é quando existe a comercialização da medicina. Então, a gente só tem que tomar cuidado com isso. Eu acho que todos os tratamentos têm a indicação, todos, têm trabalhos científicos para todos, mas a gente precisa saber interpretar o trabalho científico para não sair fazendo coisas de maneira indevida. E outra coisa que é importante, a gente tem órgãos reguladores, né? Lá nos Estados Unidos, o FDA, daí tem a Comunhão Europeia, aqui a gente tem a Anvisa, a gente tem que ver o que é aprovado também para não sair fazendo coisas de forma que não tem aprovação. Existem muitos trabalhos sérios, e isso que a gente tem que se basear. E não é só em consulta com prompt errado, em Gemini, chat GPT, Cloud, porque eles também erram. Eles também alucinam, que é um termo correto de inteligência artificial. Então, se você ficar provocando, eles começam a alucinar e daqui a pouco vão falar que titica de galinha é bom para crescer cabelo, como, né? Então, é perigoso isso.
10: E, doutor, para a gente finalizar, nosso tempinho já está acabando. Para os nossos ouvintes que estão acompanhando a gente, como eles podem saber que é o momento de procurar um ortopedista para olhar aquele joelho? Não foi só uma dorzinha pontual? Existem dores diferentes, as que são mais preocupantes e as que são menos?
11: Nós dividimos em grupos também, né? Atletas e não atletas. Mas, assim, para o atleta existe uma linha super tênue que a gente chama de dor de treinamento e dor de lesão. O atleta, ele vai aumentando o volume de treino, ele começa a saber identificar melhor o que é uma dor de treino e uma dor de lesão. A dor de lesão, ele começa a incapacitar o seu treino. Então, é quando ele tem que procurar o profissional. Aquele paciente que é um leigo, que não faz esporte, a gente chama de AVD, atividades de vida diária. Quando as atividades de vida diária dele estiverem sendo modificadas por algum motivo, ela tem que procurar o profissional. Então, eu estou com uma dor, que essa dor está me limitando para eu sair para passear no shopping, que está me limitando para eu não conseguir até a padaria andando. eu não estou dormindo por causa dessa dor no joelho. Ele tem que, procurar o profissional para fazer um bom diagnóstico e seguir essa linha que nós conversamos, que é desde o educador físico e o fisioterapeuta. E tem coisas muito simples, né? Eu sou super fã do gelo. É uma coisa que eu falo para todos os meus pacientes. Você pega o Marcelinho, de 6 anos de idade, vai, bati o joelho, papai, me traz gelo. Ele já sabe que é o gelo, né? Então, algumas coisas são mais simples. Então, água benta, gelo e alongamento não faz mal para ninguém.
10: Maravilha, nossa trindade do joelho então separada, Dr. Marcelo Filardi, que é ortopedista do Hospital Albert Einstein. Um prazer falar com o senhor. Quem quiser lhe acompanhar, marcar uma consulta, como pode fazer?
11: Conversa com a Camila.
10: A Camila traz a indicação.
9: Isso, aí eu passo contato. Eu e Isabela vamos tomar uma bronca, que a gente teve que mudar a perna aqui, ó, terminando.
10: Vou finalizar o Band News Informa com a perna na posição correta, isso, já procurando o meu apoio para os pés, mas por enquanto eu vou deixar ele aqui como dá.
9: Camila... Ele falou, pode botar para cima, né, Isabela? Vamos fazer assim os próximos programas,
10: pode ser,
9: sério?
10: Pode ser, a gente, então tá. A gente tenta até levar uma bronca do pessoal da mobília aqui da Band. Camila Rich, quem tem alguma dúvida dos treinos, quer saber como equilibrar melhor o fortalecimento não só do joelho, mas do posterior de coxa, glúteo, como manter esse equilíbrio, pode tirar dúvida com você?
9: Sim, é só me procurar no Instagram, no @camila_, aquele risquinho embaixo, Hirsch, H-I-R-S-C-H, e quem quiser o contato do Marcelo, pode me procurar lá, que eu passo também.
10: A gente se vê na próxima, um beijo.
9: Tchau.
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0: Nos principais assuntos do dia, a Polícia Federal prende duas pessoas em uma operação contra a migração ilegal de brasileiros para os Estados Unidos. Quem traz as atualizações é o repórter Pedro Jelinek.
1: 11 mandados judiciais são cumpridos nesta quarta-feira em Governador Valadares, durante duas operações da Polícia Federal contra grupos suspeitos de promover a migração ilegal de brasileiros para os Estados Unidos. Duas pessoas foram presas. Segundo a Polícia Federal, os investigados atuavam no recrutamento e transporte de imigrantes para a travessia irregular da fronteira. As investigações apontam que pelo menos 89 brasileiros teriam sido levados ilegalmente aos Estados Unidos. A justiça também determinou o bloqueio de cerca de 20 milhões de reais em bens dos suspeitos. As investigações continuam.
0: O governo federal reconhece a situação de emergência em mais dois municípios do Amazonas. Detalhes que chegam com a Lívia Maciel.
2: Mais dois municípios do Amazonas tiveram a situação de emergência reconhecida pelo governo federal. A medida foi oficializada em portaria publicada no Diário Oficial da União desta quarta-feira. Em Careiro da Várzea, o reconhecimento ocorre por causa das inundações. Já em Rio Preto da Eva, devido aos impactos das chuvas intensas. No estado, 36 municípios decretaram emergência por fenômenos climáticos. Atualmente, 7 cidades já contam com o reconhecimento federal. Segundo o monitoramento, nenhum município amazonense está em situação de normalidade.
0: No noticiário internacional, o presidente dos Estados Unidos, Donald Trump, ataca os senadores americanos após o Senado aprovar a resolução que busca limitar os poderes de guerra contra o Irã, chamando a votação de inoportuna e sem significado. Em uma publicação na rede Truth Social, Trump disse que os senadores tornaram o trabalho dele mais difícil, mas prometeu concluir as negociações de paz com o Irã de uma forma ou de outra. O governo afirma que a medida é inconstitucional e não possui um caráter vinculante. O impacto prático da resolução sobre o conflito divide especialistas, especialmente com o cessar-fogo em vigor entre Estados Unidos e Irã.

0: destaque do esporte, o Alisson comenta a vitória do Brasil contra a Escócia. Quem traz os detalhes é a Aline Fanelli.
1: Titular na vitória por 3-0 sobre a Escócia, Alisson chega a 12 jogos pela seleção brasileira em Copas e iguala Júlio César na terceira posição de goleiros com mais partidas pelo time em mundiais. O jogador fez boas defesas no segundo tempo, mas preferiu destacar o trabalho coletivo.
2: Estamos no caminho certo, né? Sempre pensando que a gente pode melhorar, com muita humildade, sabendo as nossas capacidades também, né? A gente tem um time muito qualificado, um time jovem, uma mistura muito boa com experiência também. E hoje fizemos mais uma vez uma partida muito madura. Todos os jogadores, acho que se eu falar um nome só, eu seria injusto aqui. Mas a nossa linha defensiva muito sólida, porque o meio campo também foi sólido. E os atacantes também ajudando na marcação. Mais uma vez marcamos gol pressionando alto, né? Uma coisa que a gente visava melhorar bastante. Quando defendemos bloco baixo, fomos muito bem. E lógico que a Escócia foi um adversário difícil, né? Eles botavam muita bola dentro da área, com muita gente dentro da área e acabaram tendo as chances deles, mas felizmente a gente saiu aí sem sofrer gols, que é importante também.
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0: A quinta-feira segue com sensação típica de inverno na região sul e sudeste do país. A massa de ar polar mantém as temperaturas baixas e favorece geadas em áreas do Rio Grande do Sul, em Santa Catarina e no sul do Paraná. Enquanto no sudeste, o amanhecer continua frio, principalmente em São Paulo, no sul de Minas Gerais e no Rio de Janeiro, com previsão de chuvas com fraca a moderada intensidade em áreas do litoral paulista, na Baixada Santista, no litoral do Rio de Janeiro e no sul do Espírito Santo. Enquanto no centro-oeste o tempo permanece firme na maior parte da região, com chance de pancadas de chuva isoladas no sul de Goiás, em Mato Grosso do Sul e no sul de Mato Grosso. E no nordeste a chuva continua entre o litoral da Bahia, Sergipe, Alagoas e Pernambuco. E no norte do país as pancadas de chuva ocorrem no interior da região, enquanto em Tocantins e grande parte de Rondônia seguem com tempo mais firme. Jade Ramos, da Clima Tempo.

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1: Seja bem-vindo, seja bem-vinda. Está começando mais um Humanamente, uma parceria da Band News FM com o Instituto de Psiquiatria da USP. Comigo, Renan Suquevicius, e com ele, doutor Daniel Barros. Tudo bem, doutor?
2: Tudo jóia, Renan. Estamos prontos aqui para entrar em movimento em mais um programa, hein?
1: É isso, movimento vai ser o tema de hoje. Nesse fim de semana, a gente vai conversar aqui no Humanamente sobre o nosso cérebro, como o nosso cérebro atua na atividade física, como pode ser um aliado nosso, que entendimentos a gente tem que ter do nosso cérebro para se exercitar. Para isso, a gente conversa com a Ana Paula Carvalho. Ela é médica psiquiatra, certificada em medicina e estilo de vida pela International Board of Lifestyle Medicine e pelo American College of Lifestyle Medicine e coeditora de vários livros que tratam exatamente dessa relação da nossa mente com a atividade física e também de outros assuntos relacionados ao comportamento humano, à saúde mental. Doutora, seja muito bem-vinda aqui ao nosso programa.
3: Bom, muito bom estar aqui com vocês falando sobre um tema que é tão caro a mim, né? Que bom, Daniel, Renan e todo mundo, que tomara que eu consiga convencê-los, aqueles que não fazem atividade física, a fazer.
2: E é preciso mesmo, Ana Paula, a gente ser convencido a fazer atividade física? Quer dizer, existe uma dificuldade meio intrínseca do ser humano de fazer atividade física? Porque esse é um negócio que faz tão bem pra gente, por vezes é tão desafiador, sobretudo para algumas pessoas.
3: Eu diria que na nossa infância, nós naturalmente nos movimentamos muito mais. Só que a forma como a nossa sociedade se estruturou atualmente, ela nos afasta da atividade física e cada vez mais a gente fica sentado, nós ficamos sentados diante de telas, enfim, trabalhando na frente do computador ou simplesmente quando está em aula, a maior parte do tempo a gente está em atividade sedentária. Então, na verdade, a dificuldade tem mais relação com, atualmente, tem mais relação com o ambiente que não nos facilita do que necessariamente a um desejo, uma vontade ou um convencimento, digamos assim.
1: Essa é uma justificativa das pessoas, né, de não conseguir encaixar na rotina atividades físicas. De que jeito a gente pode aliar, então, questões relacionadas à maneira como a gente pensa, age com a nossa rotina para incluir atividade física na nossa rotina?
3: Logo que eu comecei a estudar medicina do estilo de vida, fui para Boston, lá em Harvard, e um professor perguntou para a gente que estava ali, os alunos, que eram, em sua maioria, profissionais da saúde, se você ganhasse uma hora a mais por dia, seria o exercício a sua escolha? A gente começou a olhar um para o outro e a rir, porque algumas pessoas iriam falar gostaria de dormir mais, assistir mais séries, enfim. Então, na verdade, tem a ver com uma decisão e questão também de se organizar. Mas é importante a gente entender que tem um combinado, né, entre o ambiente e ser mais fácil que a gente tenha acesso a onde fazer atividade física, quem possa nos orientar a fazer o exercício físico, e também um reconhecimento da importância e da necessidade de dar os primeiros passos. Então, também tem ultrapassar essas barreiras que a gente tem a respeito do que é exercício físico, do que é se manter ativo, do que é sedentário.
2: Sair do sedentarismo talvez não seja só ir para academia ou ir para natação ou ir jogar o seu futebol duas vezes por semana. Explica para nós, então.
3: É muito importante que a gente possa compreender a diferença entre exercício físico e atividade física. Então, vou dar um exemplo. Se a gente sai de casa para ir ao trabalho e vai a pé, uma parte do caminho a pé, depois escolhe subir as escadas, no lugar de ir de elevador, e também, enfim, durante uma reunião que seja por telefone ou coisas que a gente tenha que resolver por telefone, a gente decide fazer isso de pé e caminhando enquanto conversa, né? Tudo isso é uma forma de aumentar a atividade física, e diminuir o comportamento sedentário. O exercício físico é aquele momento específico, separado para a gente fazer uma atividade física em que tem um objetivo específico e você vai, e daí, claro, depende de qual vai ser o esporte ou se vai ser a academia que você escolheu. Em relação à questão de exercício físico estruturado, as pessoas associam assim, eu odeio exercício físico. Quando você vai perguntar a história de vida delas, como que era na infância, você fazia alguma coisa? E muitas falam, eu era do time de basquete da escola, de futebol, de natação. E aí falam um monte de esportes, inclusive que gostavam muitas vezes de participar, mas dizem assim, academia eu odeio. Então elas vão, uma coisa de poder entender que existe uma diferença, que ir para a academia pode ser a única forma que uma pessoa gosta, ou que ela queira, ou que ela possa, né, fazer, mas de que não é. Exercício físico e atividade física não é sinônimo de ir para a academia.
1: Perfeito. Eu queria trazer um outro ponto aqui, que é questões que são aliadas a essa dinâmica, que estão relacionadas a gente ter tempo e disponibilidade para fazer exercício físico, porque não basta só ir à academia, isso, a academia não significa fazer exercício físico, mas cidadão, a pessoa, né, precisa não ter problemas para pagar as contas, precisa ter um espaço na agenda e precisa dormir bem. Eu queria falar sobre o papel do sono, que é esse momento em que a gente não está fazendo nada, né, não está fazendo um exercício. Que benefícios há no sono para atividade física?
3: Tá, Renan, essa pergunta é super importante. E um jeito didático, que está relativamente recente ainda, é a pandemia. Para a gente entender o impacto que a atividade física tem em regular o nosso sono. Na época da pandemia, a gente ficando em casa, já a gente não saía de casa, muitas vezes tinham pessoas que nem mal trocavam de roupa, né? Dava aquela, trocava a parte de cima que ia aparecer na tela para trabalhar, mas muitas vezes a gente tinha que ficar dentro de casa e a maior parte das pessoas não estavam fazendo atividade física. E a insônia, né, a gente viu na prática clínica, ela explodiu, porque o nosso sono, a qualidade do nosso sono vai ser regulado pelo nível de atividade física que a gente teve durante o dia. Então, aquele paciente, por exemplo, né, quando eu estou no consultório, atendo os pacientes que dizem, olha, eu estou dormindo muito mal, uma das primeiras perguntas é, você, como é o seu dia? Você faz algum tipo de atividade, você fica o tempo todo em atividade sedentária, essa investigação, né, é super importante. Então, o sono, já vou encerrar. Então, assim, ó, o sono, ele é influenciado pela atividade física e para aquelas pessoas que são atletas, já que a gente está em época aí de futebol, né, dormir bem vai também influenciar no desfecho de um atleta, enfim, como a pessoa vai ou não conseguir fazer a sua atividade física com qualidade.
1: Muito bem, a gente está falando sobre atividade física nesse fim de semana aqui no Humanamente da Band News FM. Vamos fazer uma pausa nessa conversa, daqui a pouco a gente volta, até já.
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4: A nossa ouvinte Fernanda escreve de Santos, contando que tem um gato que é muito engraçado. Quando está dormindo, fica com as orelhas mexendo de vez em quando. Manu, isso é sonho? Fernanda, provavelmente ele está apenas fazendo o que os gatos fazem de melhor: descansar sem deixar de monitorar o ambiente. Sabe aquela história de um olho no peixe e outro no gato? Exatamente isso. Mesmo durante o sono, os gatos continuam atentos aos sons ao redor. As orelhas possuem dezenas de músculos que permitem movimentos extremamente precisos para localizar de onde vêm os ruídos. Então, enquanto parece que ele está dormindo profundamente, seu gato pode com certeza estar tentando registrar um barulho de um pássaro na janela, alguém caminhando pela casa ou até o som da embalagem da ração sendo aberto na cozinha. E isso é uma herança dos ancestrais caçadores. Na natureza, sobreviver é muito difícil e era muito mais difícil ainda. Então, os animais, eles conseguiam descansar sem perder completamente a atenção ao ambiente. Uma espécie de vigília, sabe? E provavelmente é isso que está acontecendo com seu gato. Ele está dormindo, mas não deixa de estar ligado ao que está acontecendo na tua casa. São gatos controlando ambientes. É o que eles melhor fazem. Controlar. Participe também da nossa coluna enviando sua dúvida para elbicho@bandnewsfm.com.br ou então pelo meu Instagram, Manu Karsten.
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0: Seguimos por aqui girando o noticiário nessa madrugada de quinta-feira, 25 de junho de 2026, na Band News FM. O Superior Tribunal de Justiça restabelece a acusação de estupro de vulnerável contra João de Deus. Informações que chegam com Alexandre Paes.
1: O Superior Tribunal de Justiça decidiu nesta quarta-feira restabelecer a acusação de estupro de vulnerável contra João Teixeira de Faria, conhecido como João de Deus, em um dos processos que investigam abusos sexuais durante os atendimentos espirituais que ele realizava em Goiás. Além de recuperar a tipificação original do crime em relação a uma das vítimas, a ministra Maria Marluce Caldas também afastou o reconhecimento da decadência que havia extinguido a punibilidade em casos envolvendo outras três vítimas. Segundo o Ministério Público, a condição de vulnerabilidade da vítima deveria ser considerada para a manutenção da acusação mais grave. João de Deus acumula diversas condenações por crimes sexuais relacionados a várias denúncias que vieram a público a partir de 2018. A defesa dele informou que já apresentou um recurso contra essa nova decisão.
0: Um avião agrícola faz um pouso de emergência em um aeroporto do Rio Grande do Sul. Informações que chegam com Eduardo Oliveira.
2: Um avião agrícola fez um pouso de emergência no aeroporto municipal de Alegrete, na fronteira oeste do estado. O piloto, identificado como Fábio de Lima Prado, de 43 anos, sofreu ferimentos e uma fratura em uma das pernas e foi encaminhado para a Santa Casa de Alegrete, onde passou por cirurgia. Segundo informações do aeroporto, o piloto percebeu um problema no profundor da aeronave, equipamento responsável pelo controle de altitude, e comunicou a situação pelo rádio antes de iniciar a manobra. O avião havia saído na tarde de terça-feira de São Cepé, após passar por uma manutenção preventiva e seguia para Uruguaiana. Durante a aproximação para o pouso, a aeronave perdeu altitude e caiu próximo à pista. Equipes do Corpo de Bombeiros também atuaram na ocorrência para conter o vazamento de combustível e evitar o risco de incêndio. As causas do acidente serão investigadas pelos órgãos responsáveis pela aviação civil.
0: Indo direto ao noticiário internacional, terremotos severos de magnitude de até 6,5 causaram destruição na Venezuela, incluindo o desmoronamento de uma parte do aeroporto da capital Caracas, além do colapso de prédios. Estruturas da cidade foram danificadas, com rachaduras em paredes e vidros estilhaçados, além de imagens que mostraram moradores em pânico correndo para sair dos edifícios. O tremor teve como epicentro a cidade de Morón e gerou um alerta de tsunami para um raio de 300 quilômetros da região, que foi retirado pouco depois. Manaus, no Amazonas, também sentiu abalo. A prefeitura de Belém anunciou a evacuação de prédios na cidade. Ainda no momento, até o momento, não há informação de mortos e feridos, mas o Serviço Geológico dos Estados Unidos, em uma avaliação preliminar, divulgada depois dos abalos, estimou que o número de mortos possa ficar entre 10 e 100 mil.

0: o técnico Carlo Ancelotti fala sobre o papel dos jogadores mais jovens na seleção brasileira. Conta tudo, Aline Fanelli.
1: O técnico Carlo Ancelotti exalta o potencial dos jovens jogadores brasileiros como Rayan. O atacante foi titular na vitória por 3-0 sobre a Escócia e com boa participação, inclusive no primeiro gol do Vini. Ancelotti quer lapidar bem os novos talentos.
2: O jovem leva entusiasmo, leva energia, diferente da um veterano que leva outras coisas, experiência. Então é uma combinação.

0: a saúde mental, a maneira como a gente se comporta com as atividades físicas. E conversando com a médica psiquiatra Ana Paula Carvalho. No primeiro bloco, a gente falou sobre as questões da nossa rotina, como isso impacta na maneira que a gente enxerga o exercício físico. E agora eu queria trazer um outro ponto aqui para a nossa conversa, que é muitas vezes a gente olhar para o exercício físico como uma medida que auxilia em tratamentos de saúde mental, né? Muitas vezes o exercício aparece como uma recomendação. Em que medida a gente inclui a prática esportiva no tratamento e que cuidados a gente deve ter, porque a atividade física não deve ser sozinha uma maneira de salvar uma pessoa, de mudar um quadro de saúde. Há outras questões que podem complementar, né, doutora?
1: Isso. A gente hoje já sabe, em relação à questão da atividade de exercício físico e nível de atividade física, que isso influencia diretamente a saúde cerebral. Tanto do ponto de vista imediato, então a gente tem algumas alterações, tanto hormonais quanto de neurotransmissores, imediatamente depois do exercício, que faz, por exemplo, com que a gente se concentre melhor. Se tem que fazer alguma atividade que demanda atenção, e você faz algum exercício físico antes, você vai conseguir se concentrar melhor, raciocinar melhor, ter melhor memória. Então, também para estudar, para o vestibular, enfim, ajuda a fazer o exercício físico ali naquele momento anterior ao trabalho, ao estudo. E também a gente tem uma ação a longo prazo. Então, o que a gente sabe hoje? O exercício físico, ele está relacionado à proteção, de diminuir vulnerabilidade para pessoas que tenham risco de depressão. TDAH ajuda a controlar nos sintomas do déficit de atenção, né, da hiperatividade. Então, a gente fala que exercício físico para quem tem TDAH é igual escovar o dente para a questão de você prevenir cárie. Não dá para ficar sem. Em ansiedade, em prevenir demência. Então, tudo isso a gente já tem, enfim, comprovação. O que acontece em relação a tratamento é que muitas vezes as pessoas procuram, se eu vou fazer exercício, então significa que eu não preciso, por exemplo, tomar uma medicação, e uma coisa não está, não é contra a outra, as duas andam juntas, então é mais um elemento de tratamento. E também gosto de falar o seguinte, né, atletas ficam também doentes de dentro de psiquiatria, enfim, passam-se o Michael Phelps já falou a respeito do TDAH dele e de um momento que ele teve depressão, enfim, então é mais um componente de tratamento. Agora, é mais um componente que eu diria que é indispensável, né, ao tratamento de diagnósticos psiquiátricos.
2: Inclusive casos de demência, né? Você vê a lentificação da perda cognitiva, né? Porque todo mundo vai perdendo um pouco de memória ao longo do tempo. Os pacientes com demência têm essa perda mais intensa, né? E patológica. E até isso a atividade física tem se mostrado capaz de reduzir, né? Lógico que a gente não está falando aqui da cura da demência, mas de um melhor controle dos sintomas a partir da atividade física. Quer dizer, não tem praticamente quadro psíquico, né? Quadro psiquiátrico que não vá se beneficiar de uma atividade física regular, sobretudo se a gente levar em conta que com atividade física regular o próprio sono vai melhorar, né?
1: E tem uma coisa que é importante também, em relação a. Tem um estudo feito com depressão, que eu acho que eu sempre mostro para os meus pacientes, e também quando eu dou em aula, tem um gráfico que mostra o seguinte: uma pessoa que estava sem fazer nenhuma atividade física e passa a fazer, ali do zero, passa a fazer uma caminhada de 10 minutos. Ou a dançar em casa mesmo, liga o som, começa a dançar, enfim, fazer algum tipo de exercício físico um pouquinho mais de moderado, de mais de moderado a intenso, faz 10 minutos por dia, e você tem uma melhora muito grande do ponto de vista dos sintomas relacionados à depressão e da diminuição da vulnerabilidade. A Organização Mundial da Saúde diz que a gente precisa, que o ideal seria que a gente fizesse 150 minutos de atividade física por semana. Mas em relação ao que se refere à melhora dentro da saúde mental, com menos, muito menos do que isso, como eu estava falando,

0: minutos por dia, 15 minutos por dia, a gente tem uma diminuição dos sintomas muito grande. E a saída do zero para alguma coisa é onde a gente tem um impacto maior sentido pelo paciente.
1: Agora, eu queria fazer uma pergunta, é um pouco pessoal essa pergunta. Esse ano, agora de 2026, eu comecei a correr. E eu nunca fui de correr, e tem sido muito legal, já fiz uma primeira prova. E aconteceu uma coisa muito curiosa, porque eu mudei de casa. Eu corro sempre no Minhocão, Elevado João Goulart, que fica no centro de São Paulo, e eu morava numa ponta do Minhocão. E aí eu saía dessa ponta, corria até a outra ponta e voltava para a ponta inicial. Fazia ali 5 quilômetros no treino de corrida. E agora eu me mudei para um outro lugar, ainda perto, mas eu acesso o Minhocão pelo meio. E aí, quando eu chego numa das pontas, eu já fico com uma sensação de cansaço, como se eu já tivesse cumprido uma etapa muito longa, ou seja, como se eu já tivesse corrido 2,5 km ou 3. E aí a minha pergunta é: o cérebro tem esses mecanismos mesmo de achar que está mais puxado um dia do que outro, mas só porque está na nossa cabeça e não exatamente porque o ritmo está mais intenso, nosso corpo está sentindo mais, doutora? Que influência tem isso? É só coisa da nossa cabeça ou de fato acontece?
0: O Daniel vai rir porque eu vou falar agora, eu acho, mas é o seguinte: é coisa da nossa cabeça porque a nossa cabeça aprendeu daquele jeito. Então, o que que acontece, né? Você criou um hábito. O hábito faz com que a gente não precise mais pensar a respeito de determinadas decisões, tem a ver com aprendizagem e com gasto energético, né? Se a gente todas as vezes que for tivesse que aprender como escovar dente, todas as vezes tivesse que decidir vou escovar ou não, quando vai dirigir, uma coisa é quando a gente está aprendendo a dirigir, outra coisa é quando a gente já sabe dirigir, que a gente não precisa pensar as coisas. Então, esse aprendizado e essa ter se tornado automático, tem a ver então com aquele aprendizado. Você estava correndo daquele jeito, você já estava habituado, né? Que quando chegava lá no determinado, no final, do lado que você está dizendo que você já fica cansado, aquilo estava significando que você estava próximo da metade ali do final. Então, é uma questão de reacostumar o teu cérebro, que agora mudou. Isso, aos poucos, vai como se fosse se desarmar e criar um novo hábito. A outra coisa também é que, sim, existem alterações também diárias de uma semana que você está mais tenso por conta do trabalho, ou por conta de alguma questão pessoal, ou porque não dormiu bem, ficou assistindo o jogo até mais tarde, né? Enfim, saiu com os amigos à noite, no final de semana. O dia seguinte você vai treinar diferente. Então, também depende de outros fatores, de como está o seu humor, de como está, se você está descansado ou não, o seu nível de preocupação. Então, isso também influencia em relação a como vai ser o treino, né? A qualidade, quanto a pessoa está ou não bem para aquele, se sentindo bem, né? Mas a gente fala, vá mesmo assim, porque muitas vezes, se você não está muito bem do humor, depois que você faz, você
1: Melhora.
0: vai ficar bem, né? E a gente fala que a gente nunca se arrepende de ir, né? A gente sempre pensa, será que eu vou? Será que eu não vou? Esse parar para pensar já faz muitas vezes a gente desistir, né? A gente fala, não pense. Se
1: Só
0: não for
1: vai.
0: claro por uma questão de saúde, de uma infecção, alguma coisa assim. Mas é ir, porque aí você vai acabar melhorando. Diga, Daniel.
2: No próximo bloco eu vou ensinar a usar essa característica aí do cérebro a favor de fazer atividade física, viu, Renan?
1: Boa! Então já fica o chamariz aí para quem está nos acompanhando. Daqui a pouco a gente volta então com essa ótima conversa com o Dr. Daniel Barros e também com a doutora Ana Paula Carvalho falando sobre as questões da nossa cabeça, do nosso cérebro e da atividade física. Até já.
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5: Hoje a gente fala aqui na coluna de tecnologia sobre os avanços da inteligência artificial. Tem mais um passo nesse ramo da tecnologia, Warrison?
6: Edu, na semana passada, a Anthropic lançou mais um modelo do Claude. O Fable é mais uma iteração, né? Mais uma evolução da classe Mythos, vamos chamar assim, né? Para traduzir o que isso significa para quem não está acompanhando isso tão de perto, talvez os nossos ouvintes se lembrem que a Anthropic, que tem a sua LLM, né? A sua inteligência artificial, é batizada de Claude, lançou um tempo atrás a nova versão do Claude, chamada Mythos. Só que aí a própria Anthropic disse, opa, essa versão aqui, ela é muito perigosa, porque ela consegue quebrar os sistemas de segurança, ou melhor, encontrar brechas de segurança em praticamente todos os sistemas que a gente conhece. Então, eles criaram um projeto chamado Glasswing, e esse projeto distribuiu o acesso do Mythos apenas para algumas poucas empresas que, teoricamente, estão usando o Mythos para corrigir as suas próprias falhas de segurança nos seus sistemas. E aí a Anthropic resolveu criar uma versão do Mythos domesticada, digamos assim, Edu. E eles deram o nome de Fable, fábula, né, em inglês. Enfim, tem várias dúvidas nessa questão aí, né? Será que é isso mesmo? Realmente temos aí essa segurança acontecendo nesse modelo? Mas mais do que isso, Edu, a gente está chegando num ponto de evolução, especialmente quando a gente fala do Claude. O Fable é realmente um salto, especialmente na área de código, de programação. E é um salto tão impressionante que só dá para a gente concluir que é um salto feito pela própria inteligência artificial. Não são mais seres humanos que estão fazendo com que a inteligência artificial progrida dessa maneira.
5: E há toda uma preocupação a partir deste momento que as máquinas começam a ter capacidade de se autoprogramarem. Claro que a gente vai acompanhar e contar tudo aqui na coluna de tecnologia que volta amanhã.
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0: girando a nossa reportagem por aqui, bandidos atacam um condomínio na zona sudoeste do Rio, depois de uma recusa de pagamento de taxa de segurança. Informações com Vinícius Calisto.
1: A polícia militar tenta localizar dois criminosos apontados como autores do ataque a um condomínio em Vargem Grande, na zona sudoeste do Rio. Eles foram identificados como Cauã de Souza, conhecido como Orelha, e Sérgio Emanuel Ataíde de Araújo, o Piauí. Um terceiro bandido que ordenou a ação foi preso pela PM. Vitor da Silva Soares, conhecido como Tite da Maré, foi encontrado na favela da Taboinhas, na mesma região. Segundo as investigações, ele ordenou o ataque ao condomínio na Estrada dos Bandeirantes na noite do último domingo. Um áudio interceptado pela PM mostra o criminoso chamando os comparsas Orelha e Piauí para atacar o conjunto de prédios.
2: E aí, capa, a gente ali no bagulho ali do condomínio. A gente explodiu a cabine ali, tá aí, o Roger aqui, tá precisando só de mais uma moto, fala tudo.
1: De acordo com a PM, a motivação do ataque foi a recusa do síndico dos prédios ao pagamento de uma taxa ilegal de segurança proposta pelos criminosos do terceiro comando puro da favela Pombo Sem Asa, vizinha ao bloco de edifícios. Segundo moradores, os criminosos cobraram o valor de R$ 116,00 por mês para cada apartamento, o que representaria um lucro de R$ 35 mil mensal para os traficantes e milicianos que atuam de forma conjunta na região. Câmeras de segurança da região registraram o momento em que os dois bandidos chegam de moto. Um deles está encapuzado. Eles descem do veículo e atiram de fuzil em direção à guarita do condomínio e fogem na sequência. Ninguém ficou ferido durante o ataque. Um morador do condomínio atacado afirma que criminosos cobraram a taxa há 2 meses. Ele teve a identidade preservada e a voz distorcida.
3: Há uns 2 meses atrás, chegaram dois caras de moto cobrando essa taxa pra gente. A nossa segurança, o nosso síndico falou que não iria pagar essa taxa porque a gente já paga condomínio, a gente já paga tudo certinho, com segurança 24 horas. Ok, 2 meses se passou e a gente achou que tava tudo bem, tudo normal, desistiram. Só que aí no domingo, 11h30 da noite, fuzilaram a cabine, mas antes de fuzilar eles pediram pro segurança sair. A gente tá até cogitando se continuar a gente pagar, porque a polícia lá na frente é só 2, 3 dias, quando acalmar eles saem de lá e a gente volta a ficar vulnerável novamente.
1: Procurada, a PM afirmou que intensificou o policiamento na região e que trabalha junto com agentes do programa Segurança Presente de Vargem Grande para coibir ações criminosas na região. A Polícia Civil informou que não foi acionada para o ataque ao condomínio, mas ao tomar ciência das imagens, abriu uma investigação para localizar os bandidos envolvidos.
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0: Empresas ligadas ao pré-candidato à presidência Romeu Zema estão entre as beneficiadas por incentivos fiscais do governo do estado de Minas. Detalhes com a Josiele Lemos.
5: Empresas ligadas ao ex-governador Romeu Zema estão entre as beneficiadas por incentivos fiscais concedidos pelo governo de Minas. Entre as empresas contempladas está a Eletrozema, com previsão de receber cerca de 2 milhões e 200 mil em benefícios de ICMS no ano passado. Segundo o levantamento, o estado deve abrir mão de 19 bilhões e 400 milhões em arrecadação de ICMS neste ano, o maior valor da série histórica. Em nota, Romeu Zema afirma que os regimes especiais são instrumentos legais e transparentes usados para atrair investimentos, gerar empregos e manter competitividade e que não há irregularidades no modelo.
0: Um homem morre depois de sofrer queimaduras durante a soltura de espadas juninas no estado da Bahia. Informações com a Isadora Simões.
6: Um homem sofre queimaduras e morre durante a soltura de espadas juninas em Sapeaçu, no Recôncavo Baiano. A vítima, Tarcísio Sodré Ramos do Nascimento, de 47 anos, foi socorrida para uma unidade de saúde da cidade, mas não resistiu. A Prefeitura de Sapeaçu cancelou os festejos juninos programados para o resto da noite e divulgou nota de pesar em solidariedade aos familiares e amigos da vítima.
0: Nos outros assuntos, a Organização Mundial da Saúde anunciou o início de um ensaio clínico com 2 tratamentos contra o ebola na República Democrática do Congo na próxima semana. Isso em meio a um surto que já registrou mais de 1.000 casos e 277 mortos. O ensaio vai testar um anticorpo e um antiviral contra a cepa. Se não for contido, especialistas estimam que esse pode se tornar o pior surto de ebola da história. A OMS declarou emergência de saúde pública internacional em maio e o risco para países vizinhos é classificado como alto, mas o risco global ainda continua baixo.

0: Fórmula 1 desembarca na Áustria. Conta tudo, Isabela Mota.
1: A partir de sexta-feira, tem carro na pista no circuito de Red Bull Ring. A oitava etapa do campeonato de Fórmula 1 é na Áustria e pode ser impactada pela onda de calor que afeta a Europa. Regiões do continente podem registrar temperaturas acima dos 40 graus. Na sexta, tem treino livre. O brasileiro Gabriel Bortoleto não participa da primeira sessão. Ele vai ceder o carro para testes do piloto reserva da Audi, o Paul Aron, o que é obrigatório pelo regulamento da categoria para todas as equipes em alguns momentos da temporada. A corrida do domingo tem transmissão da Band News FM na voz de Odinei Edson a partir de 9h20 da manhã, no horário de Brasília.
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3: Estamos de volta com Humanamente deste fim de semana, falando da nossa mente, do nosso cérebro, a relação da nossa cabeça com a atividade física. Nesse fim de semana, a gente conversa com a médica psiquiatra Ana Paula Carvalho, ela fala comigo e com o Dr. Daniel Barros.
4: E no bloco anterior, eu falei que ia usar aí uma dica do Renan, ele falou que o cérebro estava acostumado ali a um determinado percurso, e aí quando ele já fazia aquele percurso, parece que já tinha cumprido uma parte, aí se sentia cansado, mas isso a gente pode usar de determinadas formas a nosso favor, viu, Renan? Porque um exemplo que eu sempre dou é que na natação eu queria aumentar um pouco ali a minha... O tanto que eu nadava, né? Eu queria chegar a 2 km num treino para, enfim, fazer uma, colocar uma meta ali, né? Mas 2 km era sempre difícil. E aí eu comecei a perceber que se eu fizesse um bloquinho de 4 chegadas, né? Que uma chegada dá 50 metros, então 2 chegadas 100 metros, 4 chegadas 200 metros, eu conseguia enganar o meu cérebro, porque 4 chegadas parecia pouco. Mas eu vou fazer só 4 chegadas. E quando eu fazia 4 chegadas, dava aquela sensação de missão cumprida. Eu falava assim, ah não, então eu preciso fazer tantos blocos de tantas chegadas. Aí quando eu faço o segundo bloco de tantas chegadas, dá mais aquela sensação de missão cumprida. E assim, quebrando em pedacinhos, o cérebro não contempla logo de cara aquele objetivo longo, né? De, ah, tenho que fazer 2.000 metros, não, vou fazer só 500 metros, mas esses 500 metros ainda quebrados aqui em blocos de 100 metros, e só um bloquinho já dá a sensação de missão cumprida, e isso ajudou, e eu consegui fazer, hoje eu faço com menos dificuldade, não sem dificuldade, mas com menos dificuldade, os 2 km em determinados treinos. Então, esse brincar um pouco com essas características do nosso cérebro pode ser também uma forma de ajudar a gente a engajar na atividade física, né, Ana?
5: E tem uma outra coisa também, isso é super importante, né? Tem uma outra coisa também que é naqueles dias em que não tiver com, que a pessoa não tiver com vontade, ah, hoje eu não sei se eu vou, não sei se eu não vou, eu não tô sentindo, tô cansado. Uma outra dica também é você se dizer assim, não, eu vou lá, eu faço só 5 minutos. Eu vou lá, eu faço só um pouquinho, eu só faço o aquecimento, eu só faço a primeira chegada. Só que quando a pessoa tá lá, chega e começa, muitas vezes ela vai e acaba fazendo o treino inteiro, né? Então esse também pode ser um jeito, porque às vezes você vai precisar fazer algo menos intenso, você tá num dia mais cansado mesmo, você vai chegar lá e vai ver, nossa, hoje realmente eu não tô conseguindo. Mas também poder se permitir, não, deixa eu ir, eu vou fazer só um pouquinho. Muitas vezes a dificuldade estava em ir até a atividade física.
3: Uhum. Eu queria trazer um outro ponto, a gente está falando de benefícios e, claro, são inegáveis esses benefícios, mas quando a gente relaciona atividade física com transtornos mentais, psíquicos, há alguns alertas a serem feitos. E aí eu queria trazer aqui um ponto que em que situações o esporte deve ser olhado com um pouco de cautela ou atividades físicas devem ser utilizadas com cautela? A gente está falando de pessoas que podem ter transtornos alimentares, algum tipo de transtorno que coloque a pessoa em episódios de mania, por exemplo. Isso é um sinal de alerta? Como olhar com cuidado para isso também, doutora?
5: Depende muito do diagnóstico. Então, em relação à questão de transtornos alimentares, obviamente, uma pessoa que tá, né, que tenha o diagnóstico de anorexia, é um diagnóstico grave que muitas vezes, dependendo do momento do tratamento, essa pessoa não tem nem nutriente para fazer atividade física. Ela deve, né, aí a gente tem que, muitas vezes, pacientes que estão internados por essas condições, com uma desnutrição grave, precisa se ficar de olho, porque senão a pessoa fica andando dentro da enfermaria, então são casos extremos, obviamente. Então isso precisa ser avaliado individualmente. Em caso de pacientes bipolares que estejam no episódio maníaco, o que a gente precisa ver também é em relação a sono, porque essa pessoa também precisa dormir. Muitas vezes uma atividade leve pode sim ajudar a regular, mas se for algo que está agitando mais, né, que agita mais a pessoa, aí a gente também tem que fazer uma adaptação. Porque atividade física e exercício físico pode ser desde uma corrida, como você está fazendo, né? Natação, como o Daniel faz, pode ser yoga, pode ser alongamento. Então, também tem essas coisas. E um outro aspecto para pacientes, por exemplo, que estão com depressão muito grave, é que às vezes essa pessoa está dentro do quarto, né, trancada, com tudo apagado, todas as cortinas fechadas. Então, às vezes, o que vai ser o exercício físico, digamos, dessa pessoa, essa atividade, vai ser, vamos combinar que você vai até a sala, abrir a janela e deixar entrar a luz natural, ou vai até o pátio, né, o jardim da sua casa, do seu prédio. Então, são pequenas coisas que você vai adaptando de acordo com o paciente, claro. Ver se a pessoa tem, né, alguma ajuda, alguém que possa estar... Muitas vezes, se a pessoa tiver uma companhia, se aquilo não for organizado, como não vamos fazer o exercício físico, não vamos dar uma caminhada, não é? Não precisa nem botar tênis, né? Uhum. Bota ali, o sapato para caminhar e ir até a padaria tomar café da manhã. Isso já é uma atividade física, isso já é sair daquele parado para algum movimento.
4: Agora, quando a gente fala de atividade física mais intensa, né, Ana, pensando, uma pessoa não tem ali restrição, ela consegue fazer. Eu lembro que durante muito tempo, para os nossos pacientes, quando a gente falava de ansiedade e depressão, a gente enfatizava muito a atividade física aeróbica. Mas até isso parece que vem mudando, né? A musculação acabou sendo redescoberta aí como uma atividade física muito importante também para a nossa saúde mental, sem contar a previdência que ela é, né, para o nosso envelhecimento saudável. Isso realmente foi uma mudança, né, mais ou menos recente.
5: Perfeito. O que acontece? A massa magra, ela é fundamental para preservar a nossa saúde cerebral. Então, assim, perfeito que você falou. E aí eu vou, não sei se eu estou me adiantando, qualquer coisa, se eu já estou dando spoiler, se vocês iam fazer essa pergunta, mas... quando eu comecei a trabalhar com medicina do estilo de vida, em que a gente trabalha com educadores físicos, trabalhamos com nutricionistas, né, com psicólogos, isso a gente já tinha, né, como psiquiatra. Mas enfim, eu me lembro que quando eu estava escrevendo o livro Psiquiatria do Estilo de Vida, eu ligava para o coeditor, que é o Felipe, o professor Felipe, e falava assim: eu estou com uma paciente aqui deprimida, qual que é o melhor exercício físico para ela? Descrevia lá a paciente, e eu me lembro que ele ficava assim confuso, ele dizia assim: mas como assim o melhor exercício? Ele não sei qual é o melhor exercício. E hoje em dia, bom, depois de muitos, né, agora muitas vezes indo para congressos, todo mundo perguntando para ele qual é o melhor exercício, qual é o melhor exercício, e chegando como bom pesquisador que é, ele não queria responder, porque ele não tinha resposta com algum tipo de pesquisa clínica, enfim, alguma meta-análise que estivesse dizendo isso. Mas hoje em dia o que a gente fala é que o melhor exercício físico é aquele que o paciente fizer. Até porque, para se sustentar a longo prazo, uma pessoa que chega e eu falo, eu lembro, eu já fiz, Renan, eu já fiz meia maratona. Uau. Eu amo correr, gosto muito de nadar, já fiz travessia. Eu adoro exercício aeróbico. Para mim, o mais difícil é fazer a parte de musculação de força. E tem os pacientes que odeiam. Ai, odeio caminhar. Como que alguém pode me mandar caminhar? Então, essas coisas de você poder entender o que o outro gosta, né? Porque tem aqueles exercícios que são, para a gente, são tortura. Então, assim, não é por aí que vai começar. Ainda que a gente tenha aqui em algum momento não vai dar para dispensar fazer exercícios de força, porque a gente precisa manter a massa magra. Mas pensando em quebrar barreira em um primeiro momento, é aquele exercício que o paciente tem, a pessoa, né, tem algum prazer, né, para ela é o que mais traz uma lembrança de, ah, não, aqui eu vou estar com os meus amigos, aqui eu vou, faz mais sentido para mim, eu vou conhecer outras pessoas, aí cada um vai encontrar, vou estar com a natureza, adoro andar no parque. Então nesse aspecto que a gente precisa também levar em consideração.
3: Olha, eu teria muitas perguntas ainda para fazer, mas o nosso tempo já se encerrou. Queria agradecer imensamente a Ana Paula Carvalho, médica psiquiatra, pelo tempo aqui nessa troca com quem nos acompanha na Band News. Até uma próxima, viu?
4: Valeu, Ana. Obrigado, viu? Bons treinos aí pra gente.
5: Bons treinos pra gente. Muito obrigada por trazer esse tema. Deixar, se eu ficava aqui por horas.
3: Humanamente desse fim de semana vai ficando por aqui. A gente volta no próximo. Até mais.

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1: Recebi um e-mail aqui de um ouvinte, Renato Rochel Zamariola. Obrigada. Ele fala, preciso começar dizendo que ele é do time de que sopa não é janta. Mas que um dia a esposa dele começou a dizer que queria comer uma sopa e ele fez uma sopa da seguinte maneira. Ele tinha batata, cebola roxa e bacon e creme de leite. Aí ele fritou o bacon na mesma panela, fritou as cebolas. Aí cozinhou as batatas na panela de pressão. Depois juntou tudo com creme de leite. Aí ele falou que ficou maravilhosa, já fez várias vezes e aí ele sugere uma incrementada. Renato, adorei a sua receita. Você tem aí ingredientes muito legais, né? Porque a batata dá cremosidade e é neutra, né? Ela dá o corpo da sopa. Bacon e cebola, sabor puro. E o creme de leite dá a sustância, né? A gordura que é gostoso, que aquece, enfim. Uma coisa que eu faria, Renato, pra melhorar a sua sopa, que já é maravilhosa, pra incrementar como você tá me pedindo. Primeiro o seguinte, a batata, você não precisa cozinhar na pressão. O ideal é você, na mesma panela que você fritou o bacon e a cebola, você põe a batata crua e cozinha junto, porque ela vai pegar todos esses sabores, então você vai ter mais sabor. Eu falo que é a junção, né, dos sabores. Então, cozinha a batata na mesma panela, experimenta usar, em vez de água, um caldo que você pode fazer, um caldo de legumes rapidinho. Eu acho que vai ficar muito legal. E uma coisa que também vai adicionar muito borogodó a incrementar sua sopa, são ervas. Nesse caso, a cebolinha verde, ela é muito complementar, ela vai combinar super. Então, no final, bastante cebolinha picada é um incremento legal e cozinhar as batatas junto. Se você refizer dessa maneira, me conta, tá? Adorei a sua receita. E obrigada pelo e-mail, Renato. Se você quiser, você pode falar comigo pelo e-mail hojepode@bandnewsfm.com.br ou pelas redes sociais no @carolecrema. Pode pedir receita, dica, fala comigo, eu vou adorar.
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0: 4:01 pelo horário de Brasília. Bom dia mais uma vez para você que está aqui na Band News FM. Eu, Stephanie Toso, continuo até as 7 horas da manhã, atualizando o noticiário, de olho também nessa friaca. Olha, muita gente reclamando aí do frio, da temperatura baixa. A Nelise já mandou mensagem para cá, falando que tá difícil levantar para ir trabalhar, mas ela vai ter que encarar o dia. É, tá complicado sair da coberta. Deu uma voltinha lá fora, aqui na Zona Sul, né? Morumbi, Grupo Bandeirantes, uma garoa fina, e aí isso tá derrubando ainda mais a temperatura por aqui. Seguimos assim. Ó, o Sérgio Girota já mandou: Esté, bom dia. Tudo pronto para mais um dia recheado de notícias? Tudo pronto por aqui, hein? Desde cedinho. Eu já madruguei, já tô na última hora aí da madrugada, início de quinta-feira, vamos que vamos. E aí força, né, gente? Tá saindo de casa por agora, ainda não dá pra deixar de levar guarda-chuva, tem que ter aquele casaco bem reforçado, pelo menos galera aqui de São Paulo, porque ainda tem essa possibilidade para essa chuva mais fraca ao longo do dia e a nossa temperatura que segue muito baixa. Tava dando uma olhada, ó, o João Carlos falou assim: tá parecendo que esfriou mais ainda, viu? Mas é por isso, começou a garoar. Antes não tava garoando, tava mais tranquilo. Agora já começou a ficar mais úmido de novo. Estamos com 7 graus no extremo sul da cidade, Parelheiros. Mas a maior parte da capital com 10 graus em média de temperatura agora. E aí a tendência é que até ali 5, 6 horas da manhã diminua um pouquinho mais. Mas não muda muito, não. O que vai complicar ao longo do dia é a nossa máxima, tá? Ontem a cidade já bateu o recorde da tarde mais fria do ano. Temperatura não passou dos 13 graus. E aí hoje, 14 ainda. Então não tem muita variação para essa quinta-feira ainda não. E essa onda de frio vai até o fim de semana. Então seguimos de olho para o pessoal do Rio, para o pessoal de Minas, também esfria mais hoje. E a próxima madrugada vai ser mais complicada para essa galera por aí também. Sul do Brasil já amanhecendo congelante, ó. Curitiba agora, 4:03, 4 graus. Então tá bem complicado por lá. Temperaturas negativas ainda na Serra Gaúcha, Catarinense, até extremo sul do Paraná, a cidade de General Carneiro está registrando menos 3,9 graus. E aí tem aquele risco para geada. E é uma geada ampla, né? Vai atingindo boa parte ali do sul, mas para hoje tem expectativa de que atinja também algumas áreas do extremo sul de Mato Grosso do Sul também. Só vai melhorar mesmo no meio da próxima semana, gente, que aí sim é quando essa massa de ar polar começa a se afastar um pouquinho mais. Quem já passou por aqui desejando bom dia é o João Luiz do Brooklyn, tá ligado também por aqui. A dona Kemi já falou assim: olha, continua frio. Frio que nem ontem, chovendo que nem ontem, a chuva que nem ontem não. Hoje menos, tá? Hoje não tem risco, pelo menos, de volume alto não aqui pra São Paulo. Mas continua essa garoinha sim ao longo do dia. E aquela garoa que vai acontecendo em vários momentos. Então isso complica ainda mais. É um dia que, inclusive, não tem sol aqui pra São Paulo, tá? Bem coberto mesmo. Vamos que vamos, gente, nesses próximos minutos, fazendo mais um giro pelos principais destaques do noticiário por aqui. Nos principais assuntos, o senador Jacques Wagner anunciou o afastamento da liderança do governo no Senado. Detalhes que chegam com David Cardoso.
1: O senador Jacques Wagner anunciou o afastamento da liderança do governo no Senado Federal. A decisão foi confirmada nesta quinta após reunião com o presidente Lula em clima de diálogo e acordo, ainda segundo o político. Wagner afirma que a prioridade agora é a defesa dele e a articulação política para a reeleição de Lula, do governador da Bahia, Jerônimo Rodrigues, e da própria campanha ao Senado, ao lado de Rui Costa. O anúncio ocorre em meio a desdobramentos da Operação Complice Zero da Polícia Federal. A defesa do senador aponta supostos erros em mandados de busca e nega irregularidades.
0: Mais de 20 pessoas são presas em uma operação que desmonta uma quadrilha de tráfico interestadual. Detalhes que chegam com Cleverson Bravo.
2: Mais de 20 pessoas foram presas durante uma operação para desarticular uma organização que utilizava cidades do Paraná como base para o tráfico interestadual. A operação realizada nesta quarta-feira investiga uma quadrilha envolvida na produção, compra, armazenamento e transporte de drogas. Segundo o delegado Leandro Munim, as prisões foram realizadas em 17 cidades do Paraná, São Paulo, Rio Grande do Norte e Mato Grosso do Sul.
3: Os alvos são integrantes principalmente da organização criminosa PCC. Eles contam com indivíduos também no Mato Grosso do Sul, que são responsáveis aí pelo fornecimento de droga e da logística da remessa dessa droga para o Paraná, que depois é remetida para todo o Brasil.

0: Tem destaque do esporte por aqui. Deu Brasil ontem, hein, gente? O Luiz Heleno tá mandando mensagem pra cá falando derrota da Escócia. É, deu Brasil, hein? Destaque pro Vini Júnior também ao longo da partida. Aline Fanelli vai trazer mais informações porque o Marquinhos se torna o segundo zagueiro com mais jogos pela seleção brasileira. Conta mais, Aline.
1: O capitão Marquinhos assume o posto de segundo zagueiro com mais jogos pela seleção brasileira. No estádio de Miami, local da estreia do Camisa 4 pelo time nacional em 2013, Marquinhos alcançou 108 partidas e está a 5 de chegar a Thiago Silva. O jogador do PSG destacou a evolução do Brasil nesta Copa do Mundo, depois da vitória por 3-0 sobre a Escócia.
2: A gente conseguiu melhorar muito a nossa qualidade de posicionamento, a nossa qualidade de passe, qualidade de controle do jogo. Acho que faltou muito isso pra gente no primeiro jogo, talvez seja um pouco do nervosismo, da pressão, de um primeiro jogo, de uma estreia, né? Um time do Marrocos também que soube controlar, então a gente começou mal o jogo, juntando a estreia não facilita, né, pra gente conseguir o que a gente queria fazer naquele jogo, né? Mas depois, com a gente se acostumando, ganhando experiência na competição, o professor também fez algumas mudanças que valorizaram os jogadores que a gente tem em campo, né? E a gente vem seguindo assim. Acho que ele é um treinador muito inteligente, sabe o que ele tem que mexer e ele vem fazendo as mexidas necessárias para que a gente possa estar qualificando os jogadores que ali estão, qualificando cada vez mais o nosso time, e a gente vem crescendo e ganhando confiança. Acho que quando a gente ganhou confiança, a gente não pode largar isso daí, tem que continuar nessa mesma linha.
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0: Férias de meio de ano chegando e a criançada, os adolescentes e os pais também naquela expectativa para mudar a rotina, pegar a estrada, arrumar as malas e planejar esse momento em família, que é muito bacana. E é sobre isso que a gente vai falar hoje no programa Seus Filhos Especial de Férias. Viagens com crianças, aquelas que precisam de um cuidado especial com os detalhes, viagens com adolescentes e também as férias de quem não vai viajar, quem vai ficar em casa com a criançada, com os adolescentes, dá para ter uma programação muito legal sem embarcar para um outro lugar. Então embarca com a gente aqui no programa Seus Filhos, você pode acompanhar no Dial, mas também no nosso canal no YouTube, você pode nos ver, além de ouvir, como sempre, aqui na Band News FM. Eu, Thaís Dias, fico na sua companhia e nesse programa viajando com a gente sempre, Roseli Saião. Tudo bem, Roseli?
1: Ah, adoro essas viagens que a gente faz, Thaís.
0: E seguimos juntas por aqui com a mãe da Valen, do Joca e do Dudu, a influenciadora, criadora do perfil Mala de Mãe, Camila Amaral. Camila, obrigado pela sua participação conosco.
2: Olá, muito obrigada a vocês. Estou muito feliz de conversar com vocês hoje.
0: Quando a gente fala de viagem com criança, os detalhes são fundamentais, né? Porque a gente está falando aí de coisas muito específicas, por exemplo, documentação, as necessidades especiais de cada uma dessas crianças que vão embarcar nessa viagem. Fala um pouquinho para a gente sobre o que a gente precisa ter em mente na hora que decide viajar com a criançada.
2: Com certeza. Eu sempre brinco, né? O perrengue, ele vai fazer parte da viagem com as crianças e o que vai mudar tudo é como a gente encara. O que a gente pode fazer para amenizar um pouco isso é se programar, se organizar de forma adequada para minimizar o susto ali na hora da viagem. Então, acho que a gente entra um pouco nessa questão da documentação que você falou, principalmente em viagens internacionais. A questão do visto, validade do passaporte. Já cansei de receber história de famílias que no aeroporto percebeu, ou uma semana antes, ali na véspera da viagem, que o passaporte não era mais válido. E aí fica aquela correria que atrapalha todo o planejamento de uma viagem, né? Olhando um pouco também para a parte mais simples. Então, é uma viagem de carro. O que a gente pode fazer para amenizar um pouquinho, né, o tempo de estrada? Ainda mais se você tiver mais de um filho, sabendo que vai existir aquele conflito entre eles. Então, o que dá para a gente levar dentro do carro? O que a gente pode precisar dentro do carro sem ter que parar, pegar na mala, caçar? Outra coisa que eu sempre falo, uma mala bem organizada, né? Sem aquela história do preciso levar o mundo para a viagem, que daí a gente acaba se embananando com a quantidade de coisas que a gente tem de forma desnecessária. Então, acho que é basicamente isso, é a organização, né? Então, escolher o destino, tá todo mundo animado para aquela viagem? Então, agora vamos ver o que a gente efetivamente vai precisar, o que os meus filhos gostam, como eles se acalmam, como eles se divertem. E aí, de fato, aprofundar. Esse pré-viagem, eu acho tão importante quanto a viagem em si.
0: E é sobre isso que eu queria falar com a Roseli agora, né, Roseli? Porque quando a gente fala de viagem com crianças, às vezes ou elas ficam muito empolgadas ou elas ficam preocupadas mesmo, né? Meu filho, por exemplo, ele fica, mas a gente vai para onde? Mas esse lugar eu vou poder mergulhar? Mas eu tenho que levar tudo? Ele é muito preocupado com tudo. Nessa hora de envolver a criança no planejamento, isso é fundamental, né?
1: Sim, é importante, principalmente para crianças, Thaís, a partir dos 6, 7 anos. Antes dos 6 anos, é mais difícil fazer isso, porque a criança fica muito na expectativa e ela não tem a noção de tempo ainda, né? Ou seja, se a gente disser para a criança, olha, daqui 4 dias nós vamos viajar, ela vai toda hora perguntar, mas já foram 4 dias? Nós vamos viajar hoje? Ou, se não é hoje, é amanhã. Então, a gente precisa ir levando de acordo com a idade dos filhos. E é importante a gente não permitir que eles fiquem ansiosos em demasia, de modo a atrapalhar o momento de sair de casa e ir para a viagem.
0: Agora, Roseli, eu volto com você aqui, porque criança, viagem, eu acho que viagem, de uma maneira geral, a gente tem que ir com a guarda um pouco mais baixa, né? Porque imprevistos acontecem, como disse agora há pouco a Camila. Olha, às vezes chega na hora e vê que teve um problema com o passaporte, com uma documentação. Se a gente já vai tenso, parece que isso contamina a viagem, né?
1: Verdade. E, além disso, né, tem uma coisa importante em relação às crianças. A criança em casa se sente absolutamente à vontade, porque a casa para a criança traz uma infraestrutura emocional para ela. É a fortaleza dela, né? Nós, adultos, sabemos sair da nossa intimidade, ir para um local público e sabemos que as regras mudam, que a gente precisa se comportar de modo diferente. Criança não sabe disso. Além dela não saber disso, ela pode ficar um pouco emocionalmente não é muito equilibrada pela mudança, né, do espaço, dela não ter mais aquela confiança no lugar em que ela está. Então, é preciso ir com paciência e não ficar em cima das crianças com regras em demasia. E vamos lembrar, né? Férias é sair da rotina, viajando ou não.
0: Camila, quando a gente está falando de planejamento dessa viagem, eu queria que você viesse para essa conversa para falar para a gente da escolha de um roteiro, porque muitas vezes a gente vai numa empolgação muito grande, né? Ai, mas eu quero ir para um lugar de neve. E aí, nunca foi para um lugar de neve, pega um lugar com frio extremo e a família não está adaptada. É importante conversar com outras pessoas. Como é que a gente faz uma seleção de um roteiro bacana?
2: Eu viajo com os meus filhos desde que eles têm 4 meses de idade. Então, eu passei por fases diferentes. Eles lidam com a viagem de formas diferentes em vários momentos. Mas uma coisa que é um fato, é mais importante do que o destino, é como está o seu estado de espírito. E é seu, não é o da criança. É o do pai, o da mãe, é do adulto responsável que está lá, porque, de fato, a gente vai conduzindo. Então, até no frio extremo, né, seguindo o exemplo que você deu, a gente fez recentemente, faz uns 2 anos, na verdade, que a gente foi para Lapônia. E a gente claramente já sabia que a gente ia pegar muito frio, que ia ser uma viagem, que a gente tinha que estar preparada para aquilo. Mas a gente pegou a tempestade de neve mais forte dos últimos 100 anos na Finlândia e bateu sensação térmica de menos 140 e tantos graus. Então, era uma coisa que ninguém estava preparado, nem de fato quem morava lá. E aí, em vários momentos, as crianças do lado de fora brincando, achando tudo aquilo muito mágico, mas eles não davam conta, assim, de verdade. E aí, a gente inventou brincadeiras. Então, entendemos que podemos ficar 10 minutos fora que eles dão conta. Depois, vamos correr para dentro e tomar um chocolate quente. Putz, eu daria chocolate quente 5 vezes por dia para os meus filhos em casa? Não daria, mas naquele momento virou uma memória afetiva tão grande. E aí eu acho que a gente junta tudo isso, né? Muito mais do que sobre o destino, é o seu estado de espírito, as escolhas que você faz, daquilo que você está valorizando. Então, eu sempre brinco, a viagem para mim é o meu potinho de memórias afetivas. Então, é isso que eu vou priorizar ali. O resto de alimentação, de regras, horário, educação super rígida, isso vai ficar pro resto do ano inteiro. Mas durante a viagem, essa flexibilidade é muito importante.
0: E Roseli, é importante exatamente esse ponto, né? Quando a gente está falando de viagem, a gente falou da comida, não, mas tem que manter a rotina de casa, o horário de casa. Se é uma viagem com filhos, a gente precisa também flexibilizar esse momento, como você disse ali, pensar que férias são férias. Como é que você daria de dica aí para esses pais para organizarem mentalmente mesmo? Olha, a gente está viajando e agora está tudo bem, está tranquilo. Nesse momento dá para flexibilizar.
1: Ah, é importante, né, que a família entenda que durante o período escolar, a família tem um tipo de vida com um tipo de horário, né? Acorda certa hora, se arruma com determinada roupa, leva as crianças, vai buscar as crianças, tem que almoçar a tal horário e assim vai. Nas férias, mesmo em casa e principalmente viajando, é preciso entender que tudo muda, principalmente o horário, o tipo de alimentação, como a Camila disse, muda em função do contexto. Então, dependendo do local em que a família está no momento da viagem, precisa se adaptar ao local em que está, né? Pode ser, por exemplo, na casa de parentes, aí vai se adaptar aos costumes dos parentes. Pode ser num outro país que tem outro horário, outros costumes alimentares, aí é se adaptar a isso também. Enfim, é viajar da cabeça aos pés, se jogar na viagem acompanhando o ritmo da própria viagem.
0: Roseli, é importante a gente falar desse ponto, né? Porque a Camila falou, e falou muito bem, que viagens são potinhos de memórias. A gente vai guardando ali. Inclusive, acho que os perrengues normalmente são as melhores histórias das viagens, né? Que a gente vai guardando ali. Olha, mas aconteceu isso. E aí todo mundo lembra, ri, se diverte, volta para aquele momento. Mas quando a gente fala de viagem em família, a gente precisa pensar no todo? Vai ter um momento do passeio para os pais, para os adultos, e aí as crianças precisam entender que pode ser um passeio que eles não curtam tanto, mas vai ter o momento da criançada. É planejar para todo mundo se divertir nessa viagem?
1: Olha, todo mundo precisa se divertir. Às vezes em grupo. É possível, né, divertir-se em grupo com a família. Mesmo que os filhos tenham idades muito diferentes. É preciso considerar, então, um passeio que todos possam aproveitar e cada um vai ter um olhar bem diferente. Então, é importante, sim, que os pais tenham o seu horário. Em casa é assim, não é? Tem um determinado momento que as crianças vão para a cama, se recolhem, e aí é a hora dos pais estarem a sós para conversarem, para namorarem um pouco. Então, é preciso planejar também esse horário dos pais, ou da mãe, ou do pai, quem estiver aí responsável, né, pelas crianças durante a viagem, porque eles também merecem um período mais curto que o das crianças, mas de férias também.
0: A gente vai voltar já com a Roseli, com a dica dela para viagem com crianças, mas antes eu queria perguntar à Camila sobre esse aspecto da cultura, né? Porque muitas vezes há um impacto cultural e quando a gente fala de crianças, não tem muitas vezes a maturidade para entender. Aí pode acontecer uma saia justa, uma dificuldade mesmo de adaptação. Nessa hora, o que você pode contar para a gente, né? O que você traria de conselho para as outras famílias?
2: Olha, eu vou dizer que essa é a parte que eu mais amo das viagens, tá? As minhas viagens preferidas foram as mais diferentes justamente por isso. Eu sempre falo, uma criança que cresce acostumada a ver uma cultura diferente, pessoas diferentes, religiões diferentes, ela nunca vai ser uma pessoa preconceituosa. Então, eu amo isso. Eu amo quando eles questionam, eu amo quando eles não entendem. E eu acho que a saia justa, ela tá muito mais no adulto, né, da expectativa que a gente tem em relação aos outros, do que na criança. A criança é um olhar puro, eles não estão falando aquilo por mal, perguntando aquilo por mal. Então, eu não costumo me sentir numa saia justa, eu explico. Tem coisas que a gente não pergunta tão alto, tem coisas que a gente não fala, que você pode chamar a mamãe para um cantinho e perguntar suas dúvidas. Até antecipar a criança, né? O que, que é que a gente vai ver diferente nessa viagem? Como as pessoas se comportam diferente? Essa questão da comida e de experimentar tudo isso. Eu acho muito legal. No fim, tudo é aprendizado, né? Até essa parte da flexibilidade que a gente falou. Saber sair da rotina é muito importante. Tem muito adulto que até hoje não dá conta da flexibilidade e de lidar com leveza, com as mudanças e tudo. E a cultura entra muito forte nessa parte. É aprendizado atrás de aprendizado. E ainda que não seja uma memória consciente, é algo que fica dentro deles, assim, sabe? É uma construção do ser humano para um adulto sem preconceito, com a cabeça mais aberta, entendendo as possibilidades que existem no mundo, muito, muito além do que a gente está acostumado a viver e ver, né?
0: Camila, trazendo para a gente essa percepção de quem viaja muito, viaja com os filhos, mas eu queria uma dica da Roseli, ela sempre traz no nosso programa, né, aquela dica, aquela orientação para os nossos ouvintes. Roseli, qual é a dica que você preparou, hein?
1: Olha, eu trouxe uma dica bem legal que vai muito no que a Camila estava falando, né? A vivência cultural é viver com o diferente, aprender que o diferente não é superior nem inferior, é diferente. Isso é fundamental para diminuir os preconceitos em relação a qualquer coisa. Então, eu trouxe um site que vai falar muito de viagens com crianças e, inclusive, com bebês. O site, o endereço é pezinhosmundoafora.com.br. E olha, é para explorar todo o site.
0: pezinhosmundoafora.com.br, essa é a indicação da Roseli. A gente volta já com o programa Seus Filhos. Vamos virar o nosso foco também para viagens com adolescentes. Tem gente que diz que é muito difícil. Será? Eu acho que não, hein? Fica por aí, Roseli Sayão, eu, Thaís Dias e Camila Amaral, do perfil Mala de Mãe. Voltamos para essa conversa com você. Até já.
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6: Quatro horas 25 minutos, o Superior Tribunal Militar rejeita o pedido da defesa de Bolsonaro no processo que pode levar à perda da patente do Exército. Quem explica é o Afonso Marangoni.
7: O Superior Tribunal Militar rejeita por unanimidade pedido da defesa do ex-presidente Jair Bolsonaro no processo que pode levar à perda da patente dele de capitão reformado do Exército. Depois que Bolsonaro foi condenado pelo Supremo Tribunal Federal na ação penal da tentativa de golpe, o STM abriu um procedimento que pode declarar a indignidade e a incompatibilidade dele para o oficialato. Esse mecanismo, previsto na legislação militar, avalia se oficiais condenados definitivamente mantêm os requisitos éticos e morais necessários para permanecer nos quadros das Forças Armadas. Na questão analisada nesta quarta-feira, todos os ministros concordaram com a decisão anterior da presidente do STM, Maria Elizabeth Rocha, e negaram que o ministro Joseli Parente Camilo seja considerado suspeito para analisar o caso.
6: 6 pessoas são presas em 8 estados em uma operação contra o compartilhamento de material de abuso sexual infanto-juvenil. Quem explica é o Cleverson Bravo.
8: 6 pessoas foram presas em uma operação contra o compartilhamento e armazenamento de material infanto-juvenil. Os mandados foram cumpridos nesta quarta-feira em Foz do Iguaçu, no oeste do Paraná, e também no Distrito Federal, Rio Grande do Sul, Rio de

afirmou que uma fraude estava em andamento, sem apresentar provas, e disse que se recusaria a reconhecer os resultados, levantando a possibilidade para uma crise política no país. O resultado oficial deve ser declarado em meados de julho. Keiko é a candidata pela quarta vez e filha do ex-ditador Alberto Fujimori, que cumpriu 16 anos de prisão por violações de direitos humanos.

0: mais destaque do esporte chegando agora com a Aline Fanelli.
1: O capitão Marquinhos assume o posto de segundo zagueiro com mais jogos pela seleção brasileira. No estádio de Miami, local da estreia do camisa 4 pelo time nacional em 2013, Marquinhos alcançou 108 partidas e está a 5 de chegar a Thiago Silva. O jogador do PSG destacou a evolução do Brasil nesta Copa do Mundo, depois da vitória por 3-0 sobre a Escócia.
2: A gente conseguiu melhorar muito a nossa qualidade de posicionamento, a nossa qualidade de passe, qualidade de controle do jogo. Acho que faltou muito isso pra gente no primeiro jogo, talvez seja um pouco do nervosismo, da pressão, de um primeiro jogo, de uma estreia, né? Um time do Marrocos também que soube controlar, então a gente começou mal o jogo, juntando a estreia não facilita, né, pra gente conseguir o que a gente queria fazer naquele jogo, né? Mas depois, com a gente se acostumando, ganhando experiência na competição, o professor também fez algumas mudanças que valorizaram os jogadores que a gente tem em campo, né? E a gente vem seguindo assim. Acho que ele é um treinador muito inteligente, sabe o que ele tem que mexer e ele vem fazendo as mexidas necessárias para que a gente possa estar qualificando os jogadores que ali estão, qualificando cada vez mais o nosso time, e a gente vem crescendo e ganhando confiança. Acho que quando a gente ganhou confiança, a gente não pode largar isso daí, tem que continuar essa mesma linha.

0: Vamos falar agora no programa Seus Filhos Especial de Férias, aquelas férias de meio de ano, aquele respiro para os estudantes, mas também para as famílias. Muitas aproveitam para mudar a rotina, para viajar, para embarcar por aí. E é sobre isso que a gente está falando agora. Conversamos bastante sobre viagens com crianças, trouxemos dicas práticas, né, para embarcar nessa viagem com os filhos. E a gente segue no assunto viagem em família, mas agora com filhos adolescentes. Como encaixar esses adolescentes? Muitas vezes parecem difíceis, mas será que é isso mesmo? A gente vai conversar sobre isso a partir de agora. Eu, Thaís Dias, sigo por aqui. Minha companheira sempre, Roseli Saião, também. E nós recebemos nesse programa especial a influenciadora, criadora do perfil Mala de Mãe, Camila Amaral, que segue conosco por aqui. Roseli, quero começar com você para falar sobre essa ideia, né, de que viajar com adolescente é muito difícil, de que eles complicam, que não gostam de nada, que não querem interagir. Mas não é bem assim, né? Se eles estiverem bem engajados, envolvidos nesse projeto da viagem, pode ser uma viagem daquelas inesquecíveis, né?
1: Pode sim, Thaís. É interessante lembrar o período em que esse adolescente foi criança. Será que ele teve o costume de viajar com os pais? Foram viagens assim que o motivaram a conhecer coisas, pessoas, alimentação? Ele se divertiu dessa viagem? Foi legal? Então, isso vai ajudar muito na viagem durante o período da adolescência. É preciso lembrar, Thaís, que a adolescência é o tempo do jovem se emancipar da tutela dos pais. Então, engajando no planejamento da viagem, é possível fazer a previsão de um passeio em que ele faz sozinho, ou pelo menos com alguns colegas. É importante que ele tenha condições de exercer essa emancipação que ele começou. Não se for 13 anos, 14 anos, muito no início, e se ele já não tiver feito isso anteriormente, mais perto da família. Mas pode ser bem legal viajar com adolescente, que dá para trocar conversas, dá para dialogar, dá para refletir a respeito do que eles estão conhecendo e que nunca tinham visto antes.
0: E Camila, são olhares tão particulares, né? Quando a gente fala dos adolescentes, eles têm percepções que muitas vezes a gente não tem de determinado momento, de determinada vivência. E isso é muito enriquecedor, né? Os pais precisam também estar abertos, e os pais e os familiares. Muitos deles viajam com os avós, por exemplo, com os tios. E estar aberto para receber também um pouco desse aprendizado e para ter esse novo olhar, né?
2: Com certeza, assim, eu ainda estou no começo.

0: Comecinho, a Valentina vai fazer 12 anos agora, então para mim é uma novidade. Muda muito, eu viajo com ela desde os 4 meses e hoje ela com quase 12 anos. É outra forma de viajar, mas eu acho que essa leveza da gente abrir o espaço para eles, da gente respeitar a visão deles, o que é legal, o que não é.
1: Agora, então, Roseli, essa é uma questão muito importante da gente trazer para essa conversa, que são os amigos, né? Esse círculo dos adolescentes, eles gostam e são muito vinculados a esse grupo a que eles pertencem. Então, sempre que possível, é bacana também um primo que é mais próximo, um colega, embarcar nessa viagem junto, sempre que possível, reforçando aqui, porque nem sempre é o caso e algumas famílias não têm essa possibilidade. Você acha que é uma boa alternativa para engajar todo mundo e a viagem ficar ainda mais bacana?
2: Olha, se houver a possibilidade, é a melhor coisa que os pais podem fazer é levar uma pessoa próxima da idade do filho, né? E próxima de relacionamento também. Porque, olha, eles se divertem mais quando eles estão em mais de um, né? Muito mais, dão menos trabalho, eles encrencam menos com os pais, que daí eles têm a própria vida deles para curtir. Então, vale muito a pena levar uma companhia, também adolescente. É só preciso cuidado com a tutela, né? Quando eles estão juntos, eles mudam o comportamento. Aí a norma do grupo é que vale, não é mais a pessoal. Então, é bem importante tutelar aí os passeios que eles fizerem.
1: Agora, Roseli, eu sigo com você, porque você falou dessa ideia de levar ainda, né, um jovem, um colega, um amigo, mas muitas vezes eles querem viajar sem os pais, viajar sozinhos ou ir para casa de alguns colegas, de alguns parentes, mas que os pais não possam estar ali presentes no dia a dia. Acham que limitam muito, né, essa viagem, vamos deixar assim, deixam muito careta essa viagem. Quando é que eu sei que o meu filho pode viajar sozinho com um amigo, com a namorada, com o namorado? Quando é que a gente tem essa percepção de autorizar ou não?
2: Não é muito fácil para muitos pais, porque a gente começa a observar o filho em casa. Ele tem autonomia para se autocuidar? Ou ele precisa que os pais fiquem falando para ele organizar as roupas, lavar a roupa, se for o caso, colocar para lavar, tomar banho, escovar os dentes? Coisas que aparentemente eles aprenderam na infância, mas na adolescência eles têm interesses bem maiores que esses e esquecem com muita facilidade. Então, assim, se o filho tem autonomia em casa, é possível começar a possibilitar que ele viaje primeiramente, com outra família, com outros adolescentes, viagens curtas, 1 ou 2 dias, final de semana, coisa assim. Eu recebo muitas perguntas, aliás, nós recebemos, né, Thaís? Será que posso deixar viajar no Carnaval, no Réveillon? As primeiras viagens não devem ser essas. Essas devem ser quando ele já tiver comprovado que conquistou autonomia.
1: Agora é importante trazer também, Camila, essa ideia que a gente abordou, mais cedo aqui no nosso programa, a ideia de um planejamento que envolva esse filho. Eu acho que quando o assunto é adolescência, aqueles filhos que já estão, pelo menos ali nessa transição, né, da infância, do fim da infância para a adolescência, ou mesmo jovens, eles precisam ser engajados para poder comprar essa ideia de uma viagem em família, né?
0: Precisam, isso faz toda a diferença. Então, comprar livros sobre o destino, de repente sobre história daquele lugar que você vai, alguma característica. Isso eu sempre fiz. Agora, nessa transição, né, a caminho da adolescência, os programas, assim, o que que você tem vontade de fazer lá? Eu já comecei aqui no pesquisando, né, o que que é legal para adolescentes nos lugares que a gente vai passar. E sugerir, pesquisar junto. Ela mesma quis montar um roteiro ali com sugestões dela. E assim, tô prestando atenção, tô interessada, quero saber o que você quer. Eu acho que isso faz muita diferença dela ir, assim, com o espírito de fato fazer aquela viagem ser legal, sabe? E de coração aberto, assim.
1: Roseli, a gente está falando de viagem de meio de ano e muitas famílias, aquelas que têm a possibilidade, né, a gente precisa reforçar aqui que o Brasil é tão grande e tão desigual na questão financeira principalmente, aproveitam, né, principalmente ali no meio da adolescência para o final, para usar esse período para um intercâmbio, por exemplo, em que o filho vai acompanhado de alguns tutores, né? Mas que é uma viagem um pouco mais livre, com a ideia de um aprendizado ou de um conhecimento mais amplo de um país, de uma região. Você acha que também essas férias de meio de ano têm esse foco e uma boa oportunidade nesse sentido?
2: É uma ótima oportunidade, se os pais podem ter condições de arcar com isso. E já começa antes também, né? Muitas crianças, durante esse período, fazem acampamentos. E eles vão sem os pais, vão se encontrar com outras crianças. E já é uma prévia do intercâmbio. Eles já vão entrar em outro tipo de vivência, outras regras. Muitas crianças acompanhando, um número menor de adultos que não são os pais. Tudo isso já prepara, né, para na adolescência ele fazer um intercâmbio. Agora, é importantíssimo que ele queira fazer.
1: É, porque tem isso, né? Às vezes a gente quer forçar ali, né? Ai, mas é bacana, é importante para você, é legal. E a criança, o adolescente já vai ali meio com mal-humorado, não curte essa ideia ou não se sente seguro, né? Porque há essa ideia de segurança também que envolve essa viagem sozinha quando a gente fala de adolescente, de criança. Roseli, eu queria que você trouxesse aqui para a gente a dica. Eu sei que você já falou aí de um site muito bacana para quem vai viajar com os filhos crianças, mas eu sei que tem também uma dica muito interessante sobre viagens com adolescentes.
2: Isso mesmo, Thaís. E eu vou começar lembrando, né, todos os nossos ouvintes que eu sou uma fã adorosa de livros infantis e, portanto, de filmes de animação. E eu vou indicar uma animação exatamente, parece que é para criança, mas é para adolescente. O título da animação é A Família Mitchell e a Revolta das Máquinas. É uma viagem que o pai faz com a filha adolescente, que entrou na faculdade, ela vai ser cineasta. E aí eles enfrentam aí uma revolução em relação às máquinas. Vale muito a pena assistir em família, as crianças vão curtir de um jeito, ou adolescente de outro jeito.
1: Repete para a gente, Roseli, o nome então.
2: A Família Mitchell e a Revolta das Máquinas.
1: A gente está falando aqui no programa Seus Filhos sobre férias, nessas férias de meio de ano, nosso foco por aqui. Mas já falamos sobre as crianças, falamos também sobre os adolescentes. A pausa é rápida, te convido a participar conosco pelo e-mail seusfilhos@bandnewsfm.com.br, porque daqui a pouquinho a gente vai falar sobre as férias de meio de ano para quem não vai poder viajar. A família vai trabalhar ou não tem condições financeiras também de embarcar numa viagem agora, mas tem programação legal. Férias podem ser inesquecíveis também sem envolver uma viagem. É sobre isso que a gente vai conversar em instantes. Eu, Thais Dias, Roseli Sayão, Camila Amaral, nossa convidada nesse programa de hoje. Não saia daí, a gente está te esperando.
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5: News. 4 horas 43 minutos, girando mais uma vez os principais destaques do noticiário na nossa programação. O Ministério Público Federal recomenda ao município de Humaitá, no Amazonas, que regularize os direitos dos professores indígenas. Informações que chegam com a Lívia Maciel.
6: O Ministério Público Federal recomendou que a Prefeitura de Humaitá, no Amazonas, regularize os direitos trabalhistas de profissionais da educação e implemente uma escola indígena na região. Segundo o MPF, a falta de recursos não justifica a situação, já que o município recebeu cerca de 70 milhões de reais em verbas federais para a educação em 2025. O órgão alerta que a ausência de ensino indígena adequado aumenta a vulnerabilidade de crianças e adolescentes. A Prefeitura tem 30 dias para apresentar um cronograma de cumprimento das medidas sob risco de ações judiciais.
5: O filho do ex-prefeito caçado de Choró, no Ceará, é preso por suspeita de liderar um esquema de lavagem de dinheiro público. Os detalhes com a Mônica Damasceno.
7: O filho do ex-prefeito caçado de Choró, Bebeto Queiroz, foi preso nesta quarta durante uma operação do Ministério Público Eleitoral e da Polícia Federal. Ele foi autuado em flagrante por suspeita de lavagem de dinheiro. A ação faz parte das investigações que apuram um suposto esquema de fraudes em licitações, desvio de recursos públicos e financiamento ilegal de campanhas eleitorais. Bebeto Queiroz, apontado como um dos líderes do esquema, permanece foragido desde dezembro de 2024.
5: O Vasco tem novidades na briga pelo controle da Sociedade Anônima do Futebol do Clube. Do Rio de Janeiro, conta mais, Luiz Valcir.
8: Pedrinho é afastado do Conselho de Administração da SAF do Vasco nesta terça-feira. A informação foi confirmada pelo Clube Carioca. Além do presidente, os conselheiros Cristiano Stockler Campos e Felipe Elias também foram afastados. A decisão da Quarta Vara Empresarial do Rio atendeu a um pedido da 777 Carioca e teve como base apontamentos feitos pelo Conselho Fiscal da SAF, como falhas graves de governança corporativa. Com a medida, Pedrinho perde o controle da SAF do Vasco.

0: Férias de meio de ano chegando, a programação já começa a ser feita pelas famílias. Algumas vão viajar com as crianças, outras com os adolescentes, mas também tem aquelas pessoas que não vão viajar nessas férias de meio de ano e estão pensando na programação. Mas como é que eu vou fazer para manter o meu filho entretido nesse período em casa? Uma rede de apoio faz toda a diferença e a gente vai falar sobre isso por aqui. Dá para ter um período de descanso tranquilo, mas com bastante diversão? Dá, te garanto. Eu, Thaís Dias, sigo por aqui. Roseli Saião também. E Camila Amaral, nossa convidada, influenciadora, criadora do perfil Mala de Mãe. Já estamos reunidas para falar dessas férias em casa. Mas eu quero começar, Roseli, abrindo espaço para a criançada, Camila também. Conosco por aqui, a Liz, de 7 anos.
1: Eu sempre fico muito feliz, fico sempre muito ansiosa na hora das minhas férias, porque é um momento que eu amo muito, que eu fico com a minha família, que eu guardo muitas lembranças, tanto que eu vou tirar muitas fotos e quando eu crescer eu vou ver tudo e vou falar, nossa, que saudade de viajar tanto com a minha família. E também que a gente consegue viajar bastante mais de 2 vezes do ano. Então é isso. Eu gosto muito de viajar e estou muito ansiosa para minhas férias.
0: Roseli, Camila ali estão ansiosíssimas para as férias. Mas ela falou que vai viajar. Mas tem muitas famílias, né, com crianças como a Liz, que ficam naquela expectativa para esse período de descanso no meio do ano, mas que não tem essa possibilidade. Dá para usar a criatividade, Roseli, e aproveitar muito em casa também ou na casa dos avós, dos parentes, dos amigos?
2: Como você falou, Thaís, a rede de apoio é fundamental. E olha, uma criança em férias, em casa, com a mãe ou o pai, dá trabalho. Mas 2, 3, 4, 5 crianças juntas dão menos trabalho para o adulto. Por quê, né? Porque aí eles inventam, eles criam. Não é preciso que a mãe ou o pai ou os dois estejam construindo ideias para que eles apenas executem. Não, eles inventam. Basta, assim, preparar um bom lanche ou oferecer os alimentos para que eles preparem o lanche. Dá para fazer muita coisa em casa. Ou na casa dos amigos também, né? As mães poderiam se reunir e fazer um rodízio. Cada dia da semana, as crianças ficam na casa de uma. Olha, dão menos trabalho quando eles estão em grupo.
0: Vamos ouvir agora a Cassiana Santos, que fala exatamente sobre esse ponto da diversão sem viajar. Vamos acompanhar.
3: Eu nem sempre consigo conciliar as minhas férias com as férias de julho, com as férias escolares do meu filho Lucas, de 11 anos. Então, eu costumo dizer que aqui em casa é uma verdadeira operação logística, uma missão, né? Para poder conciliar as férias dele com a nossa rotina de trabalho, que é intensa. Então, no final do expediente, eu tento pegar um cinema, como ele faz a futebol, tem a escolinha de futebol, tentar conciliar da melhor forma, que é quase que impossível, né? A nossa rotina com as férias escolares dele.
0: Camila, você tem 3 filhos, né? A Valen, o Joca e o Dudu. Eu imagino que quando não tem uma viagem, né? No feriado prolongado ou nas férias, precisa também de muita criatividade e sensibilidade também, né? Porque como são 3 filhos, cada um tem uma personalidade. Então, um gosta de sair mais, outro gosta de ficar mais em casa. Como é que você dá conta disso?
4: É uma loucura, né? Eu até brinco que não é que eu dou conta, eu consigo equilibrar. É, até nessas férias mesmo, a gente vai viajar, mas a gente mora em Orlando, então agora são as férias longas, a gente tem 3 meses de férias e a gente vai viajar 3 semanas, o resto é em casa, inclusive já está acontecendo. E eu não posso concordar mais, assim, com a Roseli, porque essa questão de ter mais amigos em casa é o que me salva. Ontem mesmo estavam 6 crianças aqui brincando o dia inteiro e é uma outra demanda. Eu acho que o que mais ajuda é trazer, mais do que em qualquer situação de viagem, essa leveza. Então, calma, agora não é o momento que a minha casa vai estar organizada, agora não é o momento que eu vou conseguir colocar meus filhos na cama na hora certa, a alimentação certa. É assim, é leve. E quanto mais dentro de casa, para mim, melhor, assim. Então, eu quero trazer mesmo os amigos para, conforme eles forem crescendo, adolescentes, eles continuarem vindo para cá, continuarem por perto. Mas essa leveza, acho que é a chave do sucesso, assim, porque senão a gente enlouquece.
0: Esse é um ponto, né, Roseli, bacana da gente trazer aqui, que eu gostei muito da fala da Camila, porque a gente fica se colocando como grande culpado, né, ou se pressionando, porque, olha, eu não consegui viajar, eu não tenho espaço na agenda, ou eu não tenho grana mesmo para viajar com os meus filhos, para que ele viaje sozinho. E aí você fica gerando uma tensão constante e aí acaba descontando isso muitas vezes nesse filho. Nesse momento, é entender o que é possível e tentar, dentro desse possível, fazer o melhor que dá, né?
2: Isso, é isso mesmo, Thaís. É o nosso bordão, né? Equilíbrio. Às vezes dá para viajar, às vezes não dá para viajar. Às vezes dá até para viajar, mas não para o local que era tão desejado. Precisa ser mais perto. E, às vezes, as férias são só das crianças, como a gente ouviu, né? Então, é preciso entender que... vamos combinar o seguinte. Sem culpa, mas com responsabilidade. Apenas isso. Nós temos que ter a responsabilidade de ajudar os filhos a curtirem as férias. E vamos lembrar uma coisa, Thaís. A vida familiar durante as férias é a verdadeira vida familiar, porque não tem ninguém de fora determinando horários, nada disso. Então, essa é a verdadeira vida que a família poderia viver se não tivesse compromissos. Cada família vai fazer o seu horário. É diferente do horário regular, quando tem aulas? Pode ser diferente. Depois, tem nova adaptação no retorno às aulas.
0: E tá tudo bem, né? Isso que é importante da gente trazer. Agora a gente tem a palavra também por aqui da Adriana Bispo, que é mãe da Laura.
5: Aqui na minha casa, essa dinâmica funciona diferente, porque nós temos uma criança atípica, uma criança autista, e os autistas, eles não tiram férias. Eles continuam fazendo a terapia normalmente, né? Mas aí a gente sempre tenta colocar alguma atividade diferente, né? Para que eles não sintam esse tempo direto, né? Que eles também possam ter esse momento de lazer, mas continuam as terapias normalmente.
0: E é esse ponto, né, Roseli? Às vezes você não vai ter aquele grande tempo, uma grande viagem, mas pequenos momentos de descontração, de diversão, um cinema, um passeio na pracinha, né? Por às vezes uma família que não tem essa oportunidade, uma ida ao parque, isso faz toda a diferença.
2: Olha, o que marcam as férias, a gente ouviu até uma garota aí falar, né? É o convívio com a família. Então, isso pode acontecer de maneira muito simples. Vou usar o seu exemplo. Uma ida à praça. Durante o período escolar, tem todos os compromissos das terapias, por exemplo, e mais o período da escola. Quando está sem essa responsabilidade do horário de ir para a escola, aquele horário pode ser aproveitado para pequenos passeios possíveis ali por perto de casa, a descobrir ali, né, o meio ambiente que cerca a residência da família. Olha, vale muito a pena pela interação que o adulto tem com a criança nesse momento. E isso marca o período de férias.
0: Camila, criatividade também é importante, porque você tem filhos com idades próximas, mas que já geram, por exemplo, alguns conflitos, como a gente falou aqui durante a viagem, mas em casa também o dia todo, né? 7, 11, eu tenho a Luísa que tem 13 e o Bento com 9. E ela já se acha adolescente, assim, maior, não quer mais brincar com ele, ele quer interagir com ela, gera aquele conflito. É importante também um jogo de cintura para lidar nesse período das férias com os filhos em casa?
4: Ai, com certeza. Aliás, eu acho que esse é o ponto mais difícil, assim, né? Porque é um tal de se provocar, de brigar por tudo e por nada, por besteira. Então, sim, eu acho que a gente tem que ter jogo de cintura, a gente tem que ter uma conversa muito aberta. Esses dias eu falei pra eles, vocês entendem que é uma escolha? A gente poderia estar vivendo em paz e feliz ou a gente poderia estar vivendo sempre brigando? O que vocês escolhem? Então, eu acho que sim, a gente tem que ter criatividade e ouvir, entender, né? Tentar não tomar um lado ou um outro. E, de novo, a leveza tira a carga, né? Disso é minha responsabilidade, por que meus filhos brigam tanto? O que está acontecendo de errado? Não está acontecendo. Está na caixa, todo mundo está igual. Está todo mundo meio maluco com as brigas. E é isso, acho que faz parte, né, da convivência entre eles.
0: Agora, Roseli, eu vou convocar aqui aquela rede de apoio que a gente já mencionou, mas tem uma rede de apoio que ela é muito importante nessa época e pode fazer muita diferença, né? São os avós, por exemplo, para aquelas famílias que têm a oportunidade, os avós, os tios, os padrinhos, que são ali muito, muito próximos dessas crianças, eles podem, né, ser esse ponto de baixar a pressão também, quando a coisa vai tomando ali, ai, não, já estamos em casa há muito tempo, dá um passeio com o avô, dividir as brincadeiras da infância dos avós, né? Porque aí é um tipo de brincadeira completamente diferente. Isso também é muito legal, né?
2: Nossa, é assim que as tradições familiares passam de uma geração para outra. Eu acho lindo esse momento em que os avós curtem os netos, seja num passeio, seja num dia ou no final de semana na casa dos avós. Olha, mudam os costumes, muda a alimentação, as histórias contadas são bem diferentes. E muitas crianças ficam tentando assim, fazer a imagem das histórias que os seus avós contam de quando seus pais eram crianças. Porque para eles é difícil entender, né? Nossa, esse meu pai, essa minha mãe, eles já foram crianças como eu sou agora. Então é muito legal esse apoio. E um parêntese para os pais, deixa os avós mimarem, porque as crianças sabem que isso é com os avós, com os pais é diferente.
0: Agora, Roseli, para fechar essa conversa por aqui, é bacana a gente trazer também opções para esses pais, para essas famílias, né? Há muitas bibliotecas públicas, há aquele círculo, né, também da escola que tem a biblioteca, que você já pode pegar um livro emprestado antes do período das férias para poder ler nesse intervalo das aulas. A troca de livros é muito legal e eu sei que você vai trazer uma dica exatamente nesse sentido.
2: Eu trouxe uma dica, Thaís, de livros, né? Mas aí eu fiquei pensando em fazer um programa composto na família que pode ter, assim, crianças de várias idades, adolescente. Eu pensei em eles fazerem, assim, uma pesquisa a respeito do Mágico de Oz. Nós temos várias leituras e releituras do Mágico de Oz em livro. E nós temos muitas filmagens, a primeira e depois muitas outras, a respeito da mesma história, o Mágico de Oz. Seria bem interessante fazer uma pesquisa usando só esse tema, né? O Mágico de Oz. Isso abre a criatividade. Olha, eles podem fazer fantasias, eles podem fazer um sumário, né, filmado, eles podem dramatizar a história, eles podem fazer pequenos vídeos, o adolescente adora fazer isso. Então, é usar esse tipo de criatividade, pegar uma obra e abrir tudo o que há a respeito daquela obra única.
0: Tá aí a dica da Roseli, já anotei por aqui. E a gente vai levar isso adiante, Roseli. Lá em casa, a onda do momento são os animes, mas também agora o Michael Jackson, por causa da biografia. O Bento falou que agora vai fazer cosplay do Michael Jackson. Vou mandar um vídeo depois para vocês verem como é que ficou esse cosplay. Quero agradecer aos nossos ouvintes aqui pela participação no programa Seus Filhos, especial sobre férias. As férias de meio de ano estão chegando e a gente te convida sempre a participar conosco, a ajudar, né? Essa é a função do nosso programa nesse planejamento. Ficou com alguma dúvida? Quer mandar para a gente? Nosso e-mail é seusfilhos@bandnewsfm.com.br. Você pode nos acionar nas redes sociais, @RoseliSaião, Roseli com Y, Saião também, ou @ThaísBDias, Thaís com H. Lembrando que fica sempre esse canal de comunicação. E se você quiser compartilhar o nosso programa, ouvir mais uma vez, ver mais uma vez, está disponível no site da Band News FM, no nosso canal do YouTube e nos principais tocadores de áudio. Fica a minha dica aqui, principalmente para você que está pensando em viajar com os filhos, passa no perfil da Camila Amaral, que foi a nossa convidada desse programa especial de hoje. Mala de Mãe é muito bacana, tem muitas informações práticas mesmo para o dia a dia, para quem está pensando em viajar. E você viaja simplesmente sem sair de casa também, dando uma passada lá no perfil da Camila, a quem eu agradeço pela participação hoje por aqui. Camila, um beijo grande para você.
4: Um beijo, muito obrigada. Que delícia de conversa.
0: E olha, eu quero agradecer ainda, né, a produção da Beatriz Andrade, também a operação aqui do nosso estúdio hoje do Rafael Henrique e a sonorização do José Antônio de Araújo. Um beijo especial para os nossos ouvintes e, lógico, meu carinho, meu abraço apertado para minha companheira de todos os dias por aqui no programa Seus Filhos, Roseli Saião. Um beijo para você, Roseli.
2: Beijo, Thaís. Como sempre, é adorável essa conversa. Obrigada, Camila. Foi uma delícia conversar com você. E muito carinho para os nossos ouvintes.
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7: 5:01 pelo horário de Brasília. Bom dia para você que está na Band News FM nessa manhã de quinta. Hoje, 25 de junho de 2026, eu, Stephanie Toso, sigo por aqui até às 7 horas, atualizando os principais destaques do noticiário para você começar o dia muito bem informado, muito bem atualizado aqui com a gente, claro, nessa manhã gelada. Daqui a pouquinho, a Jade Ramos vem trazendo a previsão completa para você programar a sua quinta-feira por aí. Enquanto isso, eu, Stephanie Toso, faço mais um giro pelos principais destaques do dia.

0: os principais assuntos do noticiário, um terremoto de magnitude 7.5 devasta a Venezuela e pode ter matado mais de 30 pessoas, segundo uma estimativa preliminar do Serviço Geológico dos Estados Unidos. Prédios desabaram em Caracas e o aeroporto internacional está fechado. A presidente interina Delcy Rodríguez decretou estado de emergência em todo o país. Equipes de resgate vasculham escombros em busca de sobreviventes, enquanto moradores relatam cenas de pânico, além da falta de luz em várias regiões da capital. O presidente Lula determinou ao Itamaraty que avalie medidas de assistência ao país. Um balanço oficial ainda não foi divulgado e também não há relatos de vítimas brasileiras até o momento. Nos outros destaques do dia, a Polícia Federal prende duas pessoas em uma operação contra a migração ilegal de brasileiros para os Estados Unidos. Destaque que chega com o repórter Pedro Gelinek.
1: 11 mandados judiciais são cumpridos nesta quarta-feira em Governador Valadares durante duas operações da Polícia Federal contra grupos suspeitos de promover a migração ilegal de brasileiros para os Estados Unidos. Duas pessoas foram presas. Segundo a Polícia Federal, os investigados atuavam no recrutamento e transporte de imigrantes para a travessia irregular da fronteira. As investigações apontam que pelo menos 89 brasileiros teriam sido levados ilegalmente aos Estados Unidos. A justiça também determinou o bloqueio de cerca de 20 milhões de reais em bens dos suspeitos. As investigações continuam.
0: O governo federal reconhece a situação de emergência em mais dois municípios do Amazonas. As informações com a Lívia Maciel.
2: Mais dois municípios do Amazonas tiveram a situação de emergência reconhecida pelo governo federal. A medida foi oficializada em portaria publicada no Diário Oficial da União desta quarta-feira. Em Careiro da Várzea, o reconhecimento ocorre por causa das inundações. Já em Rio Preto da Eva, devido aos impactos das chuvas intensas. No estado, 36 municípios decretaram emergência por fenômenos climáticos. Atualmente, 7 cidades já contam com o reconhecimento federal. Segundo o monitoramento, nenhum município amazonense está em situação de normalidade.
0: Indo direto ao noticiário internacional, o presidente dos Estados Unidos, Donald Trump, ataca os senadores americanos após o Senado aprovar a resolução que busca limitar os poderes de guerra contra o Irã, chamando a votação de inoportuna e sem significado. Em uma publicação na rede Truth Social, Trump disse que os senadores tornaram o trabalho dele mais difícil, mas prometeu concluir as negociações de paz com o Irã de uma forma ou de outra. O governo afirma que a medida é inconstitucional e não possui um caráter vinculante. O impacto prático da resolução sobre o conflito divide especialistas, especialmente com o cessar-fogo em vigor entre Estados Unidos e o país persa.

0: perdeu o Brasil ontem, hein, gente? 3-0 contra a Escócia. O goleiro Alisson comenta a vitória brasileira contra o time. Aline Fanelli traz mais detalhes direto dos Estados Unidos.
1: Titular na vitória por 3-0 sobre a Escócia, Alisson chega a 12 jogos pela seleção brasileira em Copas e iguala Júlio César na terceira posição de goleiros com mais partidas pelo time em Mundiais. O jogador fez boas defesas no segundo tempo, mas preferiu destacar o trabalho coletivo.
2: Estamos no caminho certo, né? Sempre pensando que a gente pode melhorar, com muita humildade, sabendo das nossas capacidades também, né? A gente tem um time muito qualificado, um time jovem, uma mistura muito boa com experiência também. E hoje fizemos mais uma vez uma partida muito madura. Todos os jogadores, acho que se eu falar um nome só, eu seria injusto aqui. Mas a nossa linha defensiva muito sólida, porque o meio campo também foi sólido. E os atacantes também ajudando na marcação. Mais uma vez marcamos gol pressionando alto, né? Uma coisa que a gente visava melhorar bastante. Quando defendemos bloco baixo, fomos muito bem. E lógico que a Escócia foi um adversário difícil, né? Eles botavam muita bola dentro da área, com muita gente dentro da área e acabaram tendo as chances deles, mas felizmente a gente saiu aí sem sofrer gols, que é importante também.

tempo. A quinta-feira segue com sensação típica de inverno na região sul e sudeste do país. A massa de ar polar mantém as temperaturas baixas e favorece geadas em áreas do Rio Grande do Sul, em Santa Catarina e no sul do Paraná. Enquanto no sudeste, o amanhecer continua frio, principalmente em São Paulo, no sul de Minas Gerais e no Rio de Janeiro, com previsão de chuvas com fraca a moderada intensidade em áreas do litoral paulista, na Baixada Santista, no litoral do Rio de Janeiro e no sul do Espírito Santo. Enquanto no centro-oeste, o tempo permanece firme na maior parte da região, com chance de pancadas de chuva isoladas no sul de Goiás, em Mato Grosso do Sul e no sul de Mato Grosso. E no nordeste, a chuva continua entre o litoral da Bahia, Sergipe, Alagoas e Pernambuco. E no norte do país, as pancadas de chuva ocorrem no interior da região, enquanto em Tocantins e grande parte de Rondônia seguem com tempo mais firme. Jade Ramos, da Climatempo.

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1: Horas 8 minutos, pelo horário de Brasília, uma pesquisa traz dados de quem as pessoas consultam antes de fazer uma compra. A Ayana Freitas tem os detalhes em uma conversa com André Coutinho e Renan Suquevicius.
2: Tem uma pergunta quase filosófica para fazer por aqui. Em quem você, nosso ouvinte que nos ouve, também André Coutinho, até para Ayana Freitas, em quem vocês confiariam mais para fazer uma compra? Quem vocês acham que conhece mais o gosto pessoal de vocês para consumo? Os amigos ou uma inteligência artificial, uma ferramenta de IA? Fica essa pergunta aí, não precisa responder exatamente agora. Ayana Freitas, o que você nos conta dessa pergunta?
3: É uma pergunta quase filosófica mesmo, e talvez se a gente começar a pensar bem assim, os nossos amigos conhecem bastante dos nossos hábitos, dos nossos gostos, né? Mas quantas vezes a gente não é surpreendido com produtos, né? E-mails que chegam para a gente aí, com ofertas de produtos que a gente quer, sem a gente nem entender como é que as lojas conseguiram saber disso, né? Uma pesquisa da Accenture, que foi realizada com mais de 25 mil consumidores em 16 países, mostra que 74% dos entrevistados dizem confiar mais num agente pessoal de inteligência artificial do que no seu melhor amigo para realizar compras em seu nome. Isso porque eles sentem que a inteligência artificial, o agente de inteligência artificial, tem mais informações, muitas vezes, né, do que pessoas conhecidas. 74% também estão dispostos a permitir que esses agentes de IA façam tarefas que estão relacionadas justamente ao consumo, né? Então, negociar oferta, resolver algum tipo de queixa, por exemplo, que a pessoa tem com relação ao produto, né? Hoje a gente ainda faz isso de maneira ativa, né? Proativa. Os agentes de IA poderiam muito bem ajudar a gente nessa tarefa. Renovar a assinatura, por exemplo, que é algo totalmente automático, né? Só você dar o ok ali, mas não ter que fazer também o processo de renovação. Fazer compras novas também automaticamente, especialmente se a gente está falando de compra de recorrência. 32% aceitariam que a inteligência artificial tomasse a decisão final da compra mesmo, né? Ela decidir comprar. Claro que todo mundo aí, considerando que está se respeitando padrões, parâmetros ali que foram previamente definidos, né, com essa IA, o próprio orçamento, quanto que a pessoa pode ou quer desembolsar, as marcas que a pessoa prefere também, outras preferências aí pessoais de frequência, por exemplo, né. 9% dos consumidores também, segundo essa pesquisa, já permitiram que um agente de IA concluísse uma compra sem aprovação prévia. E para 31% dos entrevistados, experiências bem-sucedidas em compras de baixo risco, como o que eu estava comentando, compra de reposição, compra de recorrência, né? Aqueles itens domésticos que a gente compra todo mês, toda semana, às vezes no supermercado, nesse caso eles dizem que deixariam aí a fazer e isso aumentaria ainda mais a confiança que eles têm nessa tecnologia. Mas, apesar disso tudo, o fator humano continua relevante. Cerca de 31% acreditam que as lojas físicas vão se tornar cada vez mais importantes para oferecer experiência, né? A gente fala muito aqui para ser um local, de fato, de lazer, às vezes, né? 30% consideram as interações presenciais fundamentais para construir confiança. Então, quer dizer, às vezes é na interação presencial, pessoal, que se constrói a confiança numa marca, numa loja, para depois usar IA, enfim, tecnologia para finalizar compra. Isso, além da curiosidade, né, das pessoas estarem achando que a IA conhece mais elas do que os próprios amigos, acende um alerta aí para o varejo, né, para as lojas, porque além de saber como atender esse consumidor, né, como agradar esse consumidor, o varejo vai ter que entender cada vez mais como agradar esses tais agentes de IA aí, que estão cada vez mais sendo personagens nesse processo de compra.
4: E aí, Renan?
2: Olha, os nossos ouvintes
4: estão... Melhor amigo.

0: Ou inteligência artificial?
1: Os nossos ouvintes estão trazendo aqui coisas muito curiosas. O nosso ouvinte, eu não vou identificar ele para não complicar o casamento dele. Ele diz: certamente é a IA que escolheria o melhor presente para mim. Acho que dos últimos 10 presentes que ganhei, 8 estavam fora ou bem fora do meu gosto. E o pior, destes 8, uns 5 foram da minha esposa, mas não conta para ela, por favor. Ele mandou mensagem aqui. Tem muita gente falando que a companheira ou companheiro, esposo, esposa, conhece melhor os gostos do que a inteligência artificial ou os amigos. Eu acho que meus amigos conhecem mais o meu gosto pessoal do que a inteligência artificial. Não dou muita trela para IA, não.
2: É,
0: Não
2: mas
0: é?
2: talvez
0: Eu
2: ela
0: também,
2: esteja dando
0: poxa.
2: trela para você, né, Renan?
1: Com certeza. Eu sou facinho.
0: Eu também. Que isso? Eu acho que se as pessoas. Não, não, não vou, eu não vou avançar esse sinal aqui. É, quando você anunciou a Ayana e o Renan, o amigo ou inteligência artificial? Meu primeiro pensamento foi: peraí, depende do amigo. Aí quando foi para os melhores amigos tendem a te conhecer. Às vezes melhor do que os seus pais, né? Que estão mais distantes de você, os melhores
1: Sim.
0: amigos sabem dos seus gostos, dos seus segredos, às vezes, né? Então, acho que melhores amigos, com certeza.
1: Ana Freitas, muito obrigado, viu?
2: Obrigada, gente. Até a próxima.
1: Valeu.
3: Nos outros assuntos, o governo ainda vai mandar o projeto do MEI para o Congresso Nacional. Detalhes que chegam com Márcio Rocha.
4: O governo deve enviar em breve para o Congresso o texto do projeto de lei que trata do aumento do limite de faturamento para enquadramento como microempreendedor individual, os chamados MEIs. Isso porque, segundo interlocutores no Palácio do Planalto, ainda faltam ajustes a serem feitos no projeto antes do envio para análise dos parlamentares. O presidente da Câmara, Hugo Mota, se reuniu com os ministros Bruno Moretti, do Planejamento e Orçamento, e José Guimarães, da Secretaria de Relações Institucionais, e confirmou que vai levar o texto para uma comissão especial que já discute o tema. Na internet, Mota afirmou que a discussão avançou e que está buscando um texto que garanta o equilíbrio fiscal e atenda à necessidade dos microempreendedores. Segundo a Câmara dos Deputados, a inadimplência dos MEIs chega a 3 bilhões de reais. O colegiado analisa um projeto já aprovado pelo Senado que eleva a receita bruta anual permitida, além de autorizar a contratação de até dois empregados, o dobro do que é permitido atualmente. O texto tramita em regime de urgência. A proposta do governo deve aumentar esse faturamento para R$ 110 mil reais em 2027 e R$ 140 mil reais em 2028. Para o deputado Domingos Sávio, o fato do governo mandar um texto melhora a negociação.
5: Quando o governo manda, você fica com a legitimidade do parlamento de aprimorar o projeto, mas a autoria é do governo, então não há o que se falar em inconstitucionalidade. Portanto, nós não estaríamos fazendo o que de fato é inconstitucional, que é o parlamento tomar a iniciativa de fazer renúncia fiscal.
4: Para a especialista em contabilidade Ana Salvatore, a medida vai possibilitar que a categoria cresça com mais sustentabilidade, mas lembra que ainda é necessário aguardar a aprovação do texto.
6: Essa medida é vista com bons olhos por todas as entidades empresariais, porque busca formalização de pequenos empreendedores, busca reduzir o desenquadramento e permitir que pequenos negócios cresçam com mais sustentabilidade antes de migrar para categorias mais complexas. É importante destacar que nada muda neste momento. É uma discussão que está ocorrendo ainda, mas ainda não está 100% aprovada e precisamos aguardar a formalização dessa legislação.
4: Segundo a legislação, o MEI é uma categoria criada para formalizar trabalhadores autônomos e pequenos empreendedores que podem trabalhar por conta própria, fatura até R$ 81 mil reais por ano e não é sócio, administrador ou titular de outra empresa.
3: A cada 4 anos, o mês do orgulho LGBT+, coincide com o mês da Copa do Mundo. O Mundial se atualizou e avançou na tecnologia. Neste ano, cresceu e abriu espaço para novas seleções. Mas tem uma coisa que nesse tempo não muda. O futebol ainda não sabe como tratar com normalidade a sexualidade dos jogadores. Você acompanha na reportagem do Renan Suquevicius.
1: Você pode até dizer que ninguém tem nada a ver com a sexualidade dos outros, que isso não deve ser assunto dentro de campo. Mas para os jogadores do Unicorns Brasil, um time amador só de homens gays de São Paulo, a vida seria diferente se desde cedo o que viesse de dentro das quatro linhas fosse acolhimento e não xingamento. O Felipe Marquezinho, advogado e criador do time, conta que eles criaram até uma escolinha para adultos.
7: São pessoas que nunca tinham jogado futebol, ou que tinham jogado muito pouco na escola e acabaram se afastando justamente pelo preconceito. Hoje, assim, 70% da parte de futebol é composta por LGBTs que não tiveram oportunidade de jogar bola realmente, porque foram afastados

0: diretamente, mas principalmente diretamente pela homofobia.
1: Já o Lorenzo Porto cresceu com muita referência de futebol. Em casa, a torcida pelo Flamengo era grande e o pai dele tinha um time na cidade de Passos, em Minas, onde eles viviam. Só que as coisas mudaram quando o Lorenzo disse que era gay aos 14 anos.
2: Ele não aceitou bem, não. Tipo, meu pai me bateu. Eu tive um problema muito grande com ele. Meu pai ficou um bom tempo sem falar comigo, exceto quando tinha jogo. Então, eu percebi que pelo futebol eu consegui reaproximar do meu pai.
1: O pai do Lorenzo morreu em 2017, mas o amor que ligava os dois permaneceu, o futebol. Entre os amigos, o Lorenzo começou a explicar o esporte usando referências da cultura pop. Uma das explicações foi a respeito do burburinho com a chegada do Ancelotti à seleção brasileira.
2: Eu comecei, sabe a Beyoncé? Então, a Beyoncé é uma artista multifacetada. Então vamos pensar o seguinte, que o Ancelotti, ele pega todos esses protetores da Beyoncé, coloca numa sala e sai com um monte de tática muito legal, porque a Beyoncé é a melhor artista do planeta e o Ancelotti é o melhor técnico. Mas de carreira, o Ancelotti está mais para Taylor Swift, porque o Ancelotti tem 7 Champions League e a Taylor Swift tem 4 Album of the Year, que é o principal prêmio da música pop.
3: Explicando para você quem é o novo técnico da seleção brasileira de um jeito muito gay.
1: O primeiro vídeo rendeu e o Lorenzo não parou mais, porque adivinha só? Tem demanda. Tem gay em campo, tem gay também na torcida, querendo saber das notícias dos gramados e do mercado da bola.
4: No futebol, nem tudo é técnica, comportamento e cultura. Tem muita grana também. Será que o marketing esportivo está disposto a bancar times que têm atletas gays nos seus elencos?
1: Para o Eric Betting, diretor do site Máquina do Esporte, consultor de marketing esportivo, a resposta vai para outro lado. O lance é a cabeça preconceituosa de quem tem a caneta na mão.
5: Eu acho que a gente está cada vez mais, muito mais tranquilo em aceitar a diversidade, né? Só que a gente ainda tem muito preconceito por parte dos dirigentes, muito preconceito por parte do próprio meio ali do futebol, né? E se a gente for olhar historicamente, sempre existiu atleta homossexual.
1: Algumas mudanças vêm até acontecendo, como posts nas redes sociais, avisos educativos sobre cantos homofóbicos nas arquibancadas e até camisas em alusão à bandeira da comunidade LGBT+.
5: Da porta para fora, o clube já abraça a diversidade. O grande ponto é, e da porta para dentro, e dentro do seu vestiário, né? Como é que está esse comportamento e principalmente como é que está essa manifestação? E mais do que isso, é apoio ao próprio atleta que quisesse se assumir homossexual sem ver nenhum prejuízo em relação a isso.
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7: Às 21 minutos, o Superior Tribunal de Justiça restabelece a acusação de estupro de vulnerável contra João de Deus. Tem mais detalhes chegando agora com Alexandre Paz.
8: O Superior Tribunal de Justiça decidiu nesta quarta-feira restabelecer a acusação de estupro de vulnerável contra João Teixeira de Faria, conhecido como João de Deus, em um dos processos que investigam abusos sexuais durante os atendimentos espirituais que ele realizava em Goiás. Além de recuperar a tipificação original do crime em relação a uma das vítimas, a ministra Maria Marluce Caldas também afastou o reconhecimento da decadência que havia extinguido a punibilidade em casos envolvendo outras três vítimas. Segundo o Ministério Público, a condição de vulnerabilidade da vítima deveria ser considerada para a manutenção da acusação mais grave. João de Deus acumula diversas condenações por crimes sexuais relacionados a várias denúncias que vieram a público a partir de 2018. A defesa dele informou que já apresentou um recurso contra essa nova decisão.
7: No sul do país, um avião agrícola faz um pouso de emergência em um aeroporto do Rio Grande do Sul. Detalhes que chegam com a Eduardo Oliveira.
9: Um avião agrícola fez um pouso de emergência no aeroporto municipal de Alegrete, na fronteira oeste do estado. O piloto, identificado como Fábio de Lima Prado, de 43 anos, sofreu ferimentos e uma fratura em uma das pernas e foi encaminhado para a Santa Casa de Alegrete, onde passou por cirurgia. Segundo informações do aeroporto, o piloto percebeu um problema no profundor da aeronave, equipamento responsável pelo controle de altitude, e comunicou a situação pelo rádio antes de iniciar a manobra. O avião havia saído na tarde de terça-feira de São Cepé, após passar por uma manutenção preventiva e seguia para Uruguaiana. Durante a aproximação para o pouso, a aeronave perdeu altitude e caiu próximo à pista. Equipes do Corpo de Bombeiros também atuaram na ocorrência para conter o vazamento de combustível e evitar o risco de incêndio. As causas do acidente serão investigadas pelos órgãos responsáveis pela aviação civil.
7: O governo brasileiro confirma que acompanha o caso de um jovem paranaense de 23 anos que foi capturado por forças militares russas durante a guerra na Ucrânia, após um vídeo do rapaz emocionado circular nas redes sociais. Na gravação, Eric Ferreira Soares afirma ter sido enganado com uma promessa de trabalho longe dos combates e diz que estrangeiros são tratados como descartáveis nas tropas russas. O Itamaraty, entretanto, informou que ao menos 22 brasileiros morreram e 44 estão desaparecidos desde o início da guerra e desaconselha a participação de brasileiros em conflitos no exterior. A Embaixada do Brasil em Moscou mantém contato com a família do jovem e presta assistência consular. Por enquanto, não há informações sobre as condições de detenção nem as tratativas para a repatriação.

0: técnico Carlo Ancelotti fala sobre o papel dos jogadores mais jovens na seleção brasileira. Conta mais, Aline Fanelli.
1: O técnico Carlo Ancelotti exalta o potencial dos jovens jogadores brasileiros como Rayan. O atacante foi titular na vitória por 3-0 sobre a Escócia e com boa participação, inclusive no primeiro gol do Vini. Ancelotti quer lapidar bem os novos talentos.
2: O jovem leva entusiasmo, leva energia, diferente da um veterano que leva outras coisas, experiência. Então é uma combinação dessas coisas. É óbvio que um jogador jovem como o Rayan, que tem personalidade para jogar 19 anos em uma Copa do Mundo com a camiseta do Brasil, é algo muito, muito importante para ele.
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0: Indo direto a Brasília, o Supremo Tribunal Militar rejeita o recurso de Bolsonaro para afastar o ministro em julgamento sobre a perda de patente do Exército. Informações que chegam com Afonso Marangoni.
4: O Superior Tribunal Militar rejeita por unanimidade pedido da defesa do ex-presidente Jair Bolsonaro no processo que pode levar à perda da patente dele de capitão reformado do Exército. Depois que Bolsonaro foi condenado pelo Supremo Tribunal Federal na ação penal da tentativa de golpe, o STM abriu um procedimento que pode declarar a indignidade, a incompatibilidade dele para o oficialato. Esse mecanismo previsto na legislação militar avalia se oficiais condenados definitivamente mantém os requisitos éticos e morais necessários para permanecer nos quadros das Forças Armadas. Na questão analisada nesta quarta-feira, os advogados do ex-presidente contestavam uma decisão da presidente do STM, Maria Elizabeth Rocha, que negou a suspeição de Joseli Parente Camilo. A defesa sustentou que o ministro não teria a imparcialidade necessária para atuar no caso e apontou entrevistas em que ele fala sobre o 8 de janeiro como fundamento para o afastamento. Ao votar, a presidente Maria Elizabeth Rocha voltou a destacar que não há nenhum motivo para que parente Camilo seja declarado suspeito.
5: É inadmissível o afastamento do juiz natural, membro da corte, para julgamento de representação de indignidade devido a uma declaração lógico-jurídica, sem referência alguma ao agravante, de que sanções penais poderiam ser aplicadas a indivíduos envolvidos nos fatos do 8 de janeiro, que se submetidos ao devido processo legal sob o crivo do contraditório e da ampla defesa, tivessem sua culpabilidade comprovada.
4: Não há uma data prevista para acontecer o julgamento que pode levar à perda da patente de Bolsonaro. Caso seja condenado pelo STM, o ex-presidente perde o direito de receber diretamente a aposentadoria e o soldo é convertido em pensão destinada à esposa ou aos filhos.
0: A capital Fortaleza passa a usar um sistema de inteligência artificial para identificar pacientes com maior risco de desenvolver câncer. A tecnologia promete reforçar o tratamento preventivo e

0: e identificar pessoas com maior risco de desenvolver doenças oncológicas.
1: O sistema Colina Health foi desenvolvido pela Rede CC, um projeto que teve início há mais de 10 anos, e ele usa inteligência artificial para fazer a detecção precoce de casos de câncer em grandes bases populacionais, em grandes sistemas de saúde públicos ou privados. Na prática, a atenção primária do município de Fortaleza, da cidade de Fortaleza, vai contar com essa solução, varrendo e entendendo e acompanhando, monitorando todo o tempo, a todo minuto, né, quaisquer comportamentos, desde prescrições e resultado de exames, imagens. Quer dizer, a máquina, com todo o legado do ICC, vai conseguir entender antes, muitas vezes antes da pessoa acessar corretamente a sua linha de cuidado, se naquela situação pode haver um câncer, se existe uma propensão mais favorável, positiva de ser um caso de câncer, um possível caso de câncer.
0: O diretor de estratégia da rede ICC também fala sobre o acompanhamento desses pacientes e a possibilidade de expansão do Corina para outras cidades e unidades do SUS.
1: A cidade de Fortaleza parte na frente, mas a gente tem a certeza que essa solução pode e vai ser utilizada em outras capitais do Brasil, né, entendendo que ela não para de aprender, né? Então, como toda solução que usa IA, ela vai se aprimorando, a máquina tem uma capacidade de devolver para a gente uma série de informações que vão contribuir com esse diagnóstico precoce e que a gente trate e combata o câncer com muito mais assertividade, fazendo que mais pessoas tenham, de fato, mais qualidade de vida e que essa doença que hoje é um desafio mundial, né, seja combatida de uma forma melhor a cada dia.
0: Com a implantação do Corina, Fortaleza passa a integrar tecnologia e saúde pública no monitoramento de riscos oncológicos, reforçando o foco na prevenção e no diagnóstico precoce dentro da rede municipal. A iniciativa marca um novo passo no uso da inteligência artificial no SUS e pode servir de modelo para outras cidades do país.
2: Quando um policial é morto, o Estado promete apoio integral à família. Mas a realidade vivida por mães e viúvas em várias partes do país revela um cenário bem diferente. Quem explica é o Rodrigo Hidalgo.
3: Quando um policial morre, a cerimônia costuma seguir um roteiro conhecido. Bandeiras, discursos, promessas de reconhecimento. Mas o que acontece quando as homenagens terminam na volta da família para casa? É nesse momento que começa uma segunda batalha, muito mais silenciosa. A viúva do sargento do BOPE, Éber Carvalho da Fonseca, conhece bem essa realidade. O policial foi morto em uma mega operação nos complexos do Alemão e da Penha, no Rio de Janeiro, em outubro do ano passado. Para a família, o luto chegou acompanhado por outro problema, a falta de amparo.
4: Eu não consegui viver o meu luto, porque foram tantas homenagens, tantas medalhas, tantas coisas que eu passei, foram quase 3 meses só de homenagens que fizeram. Mas ajuda em si psicológica, direitos humanos, né, que falam que abraça, ampara, eu não tive nenhum suporte.
3: Em praticamente todos os casos, familiares relatam um roteiro parecido. Nos primeiros dias, autoridades comparecem aos velórios, prestam homenagens e fazem promessas de apoio. O problema, segundo eles, começa depois, quando o luto continua, mas a estrutura de assistência desaparece. Em São Paulo, a mãe do policial Patrick Reis também relata abandono. Ele morreu em serviço durante uma operação em uma comunidade controlada pelo PCC no Guarujá, litoral paulista. Ele era policial militar da Rota e realizava um sonho de infância. Tinha deixado o Rio Grande do Sul para construir a vida em São Paulo. Era recém-casado e pai de um menino pequeno.
5: Ele sempre avisava que, por ser principalmente Rota, existia esse perigo, mas nós tínhamos sempre muita, muita fé de que ele sempre voltaria para casa.
3: Uma tragédia que deixou marcas profundas em toda a família.
5: O meu marido, desde então, ele desenvolveu a depressão. E aí agora, há poucos dias, ele sofreu um AVC.
3: As polícias possuem programas de assistência e pensões para familiares, mas a experiência vivida pelas famílias nem sempre corresponde ao que está previsto no papel. A morte de um policial não afeta apenas o ciclo familiar. Segundo especialistas, toda a sociedade tem a perder. Por trás de cada agente morto existem anos de treinamento, experiência acumulada e recursos públicos investidos na formação de um profissional que tinha a missão de proteger a população.
6: pessoa se sente

0: mais vulneráveis, porque se um policial que é treinado, capacitado e dotado de equipamentos morreu numa ação, imagine o cidadão que não dispõe de nenhum desses artefatos para isso.
1: Histórias diferentes, mas unidas pela mesma dor, uma ausência que nenhuma medalha consegue preencher. Em 2021, o soldado Joanilson da Silva Amorim, da Polícia Militar da Bahia, foi morto por engano durante uma operação da Polícia Civil em Pernambuco. Estava de folga e foi confundido com um bandido em fuga. O tempo passou, mas a dor da mãe que perdeu o filho, não.
2: Quem disser que uma dor dessa vai passar um dia, eu digo que é mentira, porque não passa. A pessoa costuma conviver com a dor, mas passar não passa não.
3: O governo federal identifica uma expansão no número de denúncias de casos de violência contra mulheres feitas pelo telefone 180 desde o começo do ano. Quem conta é o Afonso Marangoni.
4: O Ligue 180 é acionado cerca de 3 mil vezes por dia e vem crescendo os atendimentos a violências que acontecem no ambiente digital. Segundo o Ministério das Mulheres, ocorrências deste tipo computadas pela Central de Atendimento à Mulher registraram alta de quase 190%. Foram 16.700 nos cinco primeiros meses deste ano, ante quase 6 mil no mesmo período de 2025. Diante disso, nesse mês, as atendentes do Ligue 180 foram capacitadas para reconhecer, acolher e orientar vítimas e denunciantes de violência digital. Com a atualização, elas foram preparadas para explicar em linguagem acessível sobre como preservar provas, acionar as plataformas digitais e registrar boletim de ocorrência. A ministra das Mulheres, Márcia Lopes, enfatiza a importância do Ligue 180.
5: A gente está percebendo que o grau de confiabilidade no 180 tem aumentado muito, porque a qualidade também do serviço melhorou muito.
4: A coordenadora-geral do Ligue 180 destaca que a Central de Atendimento à Mulher tem 370 atendentes, todas mulheres. Ela encosta e explica que quem liga também é informado da rede especializada que existe próxima à mulher, que pode ajudar a quebrar o ciclo da violência.
6: E aí eu acho que esse é o diferencial para essa mulher. Ela tem que saber que lá onde ela está, ela não está sozinha. É a principal coisa que a gente fala. E que ela precisa falar, quebrar o silêncio. A partir desse momento que ela quebra esse silêncio, ela pode ter certeza que no Ligue 180 ela tem a garantia de um serviço bem qualificado, efetivo, acolhedor, humanizado, para que ela dê prosseguimento e saia dessa situação de violência.
4: A coordenadora-geral do Ligue 180 destaca que não só a vítima de violência deve entrar em contato, mas toda pessoa que souber de alguma mulher que está nesta situação.
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8: Hoje a gente fala aqui na coluna de tecnologia sobre os avanços da inteligência artificial. Tem mais um passo nesse ramo da tecnologia, Warrison?
9: Edu, na semana passada, a Anthropic lançou mais um modelo do Claude. O Fable é mais uma iteração, né? Mais uma evolução da classe Mythos, vamos chamar assim, né? Para traduzir o que, que isso significa para quem não está acompanhando isso tão de perto, talvez os nossos ouvintes se lembrem que a Anthropic, que tem a sua LLM, né? A sua inteligência artificial, é batizada de Claude, lançou um tempo atrás a nova versão do Claude, chamada Mythos. Só que aí a própria Anthropic disse, opa, essa versão aqui, ela é muito perigosa, porque ela consegue quebrar os sistemas de segurança, ou melhor, encontrar brechas de segurança em praticamente todos os sistemas que a gente conhece. Então, eles criaram um projeto chamado Glasswing, e esse projeto distribuiu o acesso do Mythos apenas para algumas poucas empresas que, teoricamente, estão usando o Mythos para corrigir as suas próprias falhas de segurança nos seus sistemas. E aí a Anthropic resolveu criar uma versão do Mythos domesticada, digamos assim, Edu, e eles deram o nome de Fable, fábula, né, em inglês. Enfim, tem várias dúvidas nessa questão aí, né? Será que é isso mesmo? Realmente temos aí essa segurança acontecendo nesse modelo? Mas mais do que isso, Edu, a gente está chegando num ponto de evolução, especialmente quando a gente fala do Claude. O Fable é realmente um salto, especialmente na área de código, de programação. E é um salto tão impressionante que só dá para a gente concluir que é um salto feito pela própria inteligência artificial. Não são mais seres humanos que estão fazendo com que a inteligência artificial progrida dessa maneira.
8: E há toda uma preocupação a partir deste momento que as máquinas começam a ter capacidade de se autoprogramarem. Claro que a gente vai acompanhar e contar tudo aqui na coluna de tecnologia, que volta amanhã.
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0: 5 horas 41 minutos. Empresas ligadas ao pré-candidato à presidência Romeu Zema estão entre as beneficiadas por incentivos fiscais do governo de Minas Gerais. Informações que chegam com a Josiele Lemos.
1: Empresas ligadas ao ex-governador Romeu Zema estão entre as beneficiadas por incentivos fiscais concedidos pelo governo de Minas. Entre as empresas contempladas está a Eletrozema, com previsão de receber cerca de 2 milhões e 200 mil em benefícios de ICMS no ano passado. Segundo o levantamento, o Estado deve abrir mão de 19 bilhões e 400 milhões em arrecadação de ICMS neste ano, o maior valor da série histórica. Em nota, Romeu Zema afirma que os regimes especiais são instrumentos legais e transparentes usados para atrair investimentos, gerar empregos e manter competitividade e que não há irregularidades no modelo.
0: Um homem morre depois de sofrer queimaduras durante a soltura de espadas juninas no estado da Bahia. Informações com a Isadora Simões.
2: Um homem sofre queimaduras e morre durante a soltura de espadas juninas em Sapeaçu, no Recôncavo Baiano. A vítima, Tarcísio Sodré Ramos do Nascimento, de 47 anos, foi socorrida para uma unidade de saúde da cidade, mas não resistiu. A prefeitura de Sapeaçu cancelou os festejos juninos programados para o resto da noite e divulgou nota de pesar em solidariedade aos familiares e amigos da vítima.
0: Nos outros destaques, a Organização Mundial da Saúde anuncia o início de um ensaio clínico com dois tratamentos contra ebola na República Democrática do Congo na próxima semana. Isso em meio a um surto que já registrou mais de 1.000 casos e 277 mortos. O ensaio vai testar um anticorpo e um antiviral contra a doença para tentar conter o avanço, para a qual ainda não existe nem vacina e nem tratamento aprovado. Se não for contido, especialistas estimam que esse pode se tornar o pior surto de ebola da história. A OMS declarou emergência de saúde pública internacional em maio e o risco para países vizinhos, além de ter classificado como alto, o risco global ainda segue baixo.

0: tem destaque do Corinthians, chegando agora com Lucas Belotti.
1: O elenco do Corinthians se apresenta e faz o primeiro treino hoje de olho no retorno do futebol brasileiro pós-Copa. Os jogadores estavam de férias desde a segunda semana de maio, data do encerramento do Brasileirão no primeiro semestre. Ontem, o dia foi de reuniões e retomada dos trabalhos da diretoria e da comissão técnica. Fora de campo, o Timão tem problemas a resolver, como o transfer bativo pelo não pagamento de José Martínez ao Philadelphia Union dos Estados Unidos. O débito está em pouco mais de 7 milhões de reais. Além disso, os olhares seguem voltados para a janela de transferência, que abre no dia 20 de julho, onde o Corinthians espera arrecadar com a venda de jogadores.

0: presidente Lula define o futuro de liderança do governo em reunião com Jacques Wagner. Informações com Afonso Marangoni.
1: Os senadores Tereza Leitão e Camilo Santana são os nomes cotados para assumir a liderança do governo no Senado, depois que o senador Jacques Wagner decidiu deixar o posto após o encontro com o presidente Luiz Inácio Lula da Silva. Na internet, Wagner afirmou que teve uma ótima reunião e o encontro foi uma conversa entre amigos, mas que, em comum acordo, os dois decidiram pelo afastamento do cargo. Segundo o senador, a prioridade absoluta é provar a inocência dele e se dedicar à reeleição do presidente Lula, do governador da Bahia Jerônimo Santana, além da própria reeleição para o Senado. Nos bastidores, havia a expectativa de que o senador saísse por conta própria, em uma tentativa de reduzir desgastes políticos e evitar impactos na campanha de reeleição de Lula. Antes do encontro, integrantes do governo pressionavam pela saída. O ministro do Trabalho e do Emprego, Luiz Marinho, afirmou que Wagner é uma liderança que ele pessoalmente preza com maior respeito e que acredita que Wagner não atuou em favor do Master, mas que, se fosse o presidente da República, trocaria o comando da liderança do governo.
2: Tem momentos que, às vezes, a pessoa tem que deixar a sua posição para se defender, ter mais condições de atuar, enfim, do que ficar ali na posição que está exercendo. Então, eu estou falando uma avaliação pessoal minha. Então, de repente, se justifica deixar a liderança e o presidente nomear outra liderança.
1: Jacques Wagner chegou a apresentar um recurso no Supremo Tribunal Federal para anular a operação da Polícia Federal, que cumpriu mandados de busca e apreensão na casa do senador, alegando que houve erros graves na condução da medida. Para o cientista político Elias Tavares, Lula estava em uma situação muito delicada.
3: E aí surge aquele dilema clássico da política. Preservar um aliado histórico ou preservar a narrativa do governo? Se Lula mantém Jacques Wagner no posto, a oposição terá um discurso pronto para explorar e tentar associar cada vez mais esse episódio direto ao Palácio do Planalto. Se afasta, corre o risco de perder momentaneamente um articulador importante e transmitir a mensagem de que a pressão política venceu. Mas, na minha avaliação, o maior risco para o governo hoje não está em manter ou afastar Jacques Wagner. O maior risco está na demora da decisão.
1: Jacques Wagner foi alvo de uma fase recente da Operação Compliance Zero da Polícia Federal, que investiga possíveis irregularidades envolvendo o Banco Master. O inquérito apura um esquema de desvios que soma mais de 3 milhões e meio de reais, em que o parlamentar é suspeito de participação em irregularidades envolvendo o banqueiro Daniel Vorcaro.
0: O valor dos benefícios fiscais concedidos pelo governo de Minas a mais de 4.100 empresas em 2025 passa de 19 bilhões e 400 milhões de reais. Após anos em sigilo, os dados foram divulgados na terça-feira pela Secretaria da Fazenda por determinação judicial. O Pedro Gerinec traz mais detalhes.
4: O governo de Minas Gerais abriu mão de arrecadar mais de 19 bilhões de reais em imposto sobre circulação de mercadorias e serviços, o ICMS, em 2025, por meio de benefícios fiscais concedidos a 4.101 empresas. Esse é o maior volume registrado desde o início da série histórica no estado. Segundo a secretária de Estado de Fazenda, Luciana Mudim, os incentivos geram retorno para a economia. A declaração foi feita durante a Assembleia Fiscaliza, após questionamentos sobre o crescimento das renúncias fiscais.
5: Os benefícios, eles são dados por setor, para a gente garantir que aquele dinheiro gerado pelo benefício fiscal, ele esteja dentro de Minas Gerais.
4: O problema é que entre 2016 e 2024, o Estado deixou de arrecadar mais de 81 bilhões de reais em razão desses benefícios fiscais. Contudo, para o professor de economia do IBMEC, Luiz Carlos Deigama, é preciso abordar o assunto sob outra perspectiva.
6: Quando a gente compara o valor nominal, né, que são 19 bilhões aí, que estão em circulação, né, e ao longo desses últimos anos, em torno de 80 bilhões, ficava comparando com o número já fechado de gastos com outras pastas, né, como saúde, né, e educação. Então, na verdade, o que a gente tem que levar em consideração é o quanto teria sido gerado realmente caso essa isenção não tivesse sido aí aprovada.
4: Entre as empresas listadas está a Eletrozema Sociedade Anônima, empresa da família do ex-governador e pré-candidato à presidência da República, Romeu Zema, do Partido Novo, que tinha previsão de receber mais 2 bilhões de reais em renúncia fiscal de ICMS em 2025. O benefício foi concedido em 25 de junho de 2024, durante o governo Zema. Em nota, o ex-governador afirma que a empresa da qual é sócio recebe benefícios fiscais desde 2008, quando ele ainda não pensava em carreira política. Também em nota, o governo de Minas afirmou que vem aprimorando continuamente os mecanismos de transparência, com o objetivo de tornar as informações cada vez mais claras e acessíveis à população, observando a proteção de dados sensíveis e a legislação vigente.

0: Conselho Nacional de Justiça suspende a análise de processos que trata da aposentadoria compulsória dos magistrados. Informações que chegam direto de Brasília com Márcio Rocha.
1: O Conselho Nacional de Justiça vai continuar o julgamento que trata da aposentadoria compulsória de juízes no país na próxima sessão do colegiado, marcada para o dia 4 de agosto. O CNJ suspendeu a análise do processo que trata das regras para aplicação de punições contra ministros, juízes e desembargadores que cometerem faltas graves. A sessão foi realizada após uma decisão da primeira turma do Supremo Tribunal Federal que determinou a retirada da aposentadoria compulsória remunerada como penalidade. Pela proposta, a principal alteração é a exclusão da medida, aquela que o magistrado deixa o cargo, mas continua recebendo salário, das possibilidades de sanções disciplinares previstas nas normas do CNJ. Dessa maneira, as penalidades passam a ser advertência, censura, remoção compulsória, disponibilidade, disponibilidade com proposta de perda de cargo e demissão, esta última aplicável apenas a magistrados não vitalícios. Relator desse caso no CNJ, o conselheiro Ulisses Rabaneda defendeu que a proposta não muda o ordenamento jurídico, não cria novas formas de punição e apenas reproduz situações já previstas na Lei Orgânica da Magistratura Nacional.
2: E aqui também não há nenhuma inovação. Os incisos que se prevê essas possibilidades, eles decorrem absolutamente todos da Lei Orgânica da Magistratura Nacional para aquelas hipóteses em que se previa aposentadoria compulsória e que se previa também a perda do cargo. Como dito, não inovei e não criei na proposta que apresento absolutamente nenhuma hipótese, todas elas estão previstas na Lei Orgânica da Magistratura.
1: Não houve votação de mérito durante a sessão e a expectativa é que até o mês de agosto um entendimento seja alcançado dentro do colegiado. Assim, o presidente do CNJ e do Supremo Tribunal Federal, o ministro Edson Fachin, suspendeu o julgamento.
3: Tanto pelo resumo, pela síntese apurada que captou a essência da proposição, quanto por destacar a relevância deste tema, como temos feito de hábito, nesses casos nós suspendemos a apreciação para a sessão subsequente. Por isso, feita a primeira apresentação, com a autorização das conselheiras e conselheiros, proclamo que o Conselho, por unanimidade, suspendeu o julgamento.
1: Em março, uma decisão individual do ministro Flávio Dino já havia revogado, na prática, a aposentadoria obrigatória e com salário proporcional para punir violações disciplinares graves, como a venda de sentenças, assédio moral e sexual e benefícios indevidos a integrantes de facções criminosas. Nos últimos 20 anos, mais de 120 magistrados foram aposentados compulsoriamente. Atualmente, o CNJ tem 54 processos disciplinares em andamento.
0: Pela primeira vez, o analfabetismo fica abaixo de 4% em Minas Gerais. Apesar do dado positivo, ainda há desafios. O estado tem a maior taxa entre os estados do Sudeste. As informações com o repórter Paulo Xavier.
4: Minas Gerais alcançou a taxa de analfabetismo de 3,8% em 2025 para pessoas com 15 anos ou mais, o menor índice da série histórica. Apesar da melhora, o estado continua com o maior índice de pessoas que não sabem ler nem escrever entre as unidades federativas do Sudeste. Os dados foram revelados pela Pesquisa Nacional por Amostra de Domicílios, a PNAD Contínua da Educação, divulgada pelo IBGE. De acordo com o analista da seção da PNAD Contínua em Minas Gerais, Leonardo Carrilho, as características geográficas ajudam a explicar por que o estado tem desempenho pior que os vizinhos.
5: Estados e regiões mais urbanizadas tendem a ter níveis de analfabetismo bem menores. Inclusive por isso que Rio de Janeiro, por exemplo, é um dos estados com menor índice de analfabetismo, porque é um estado muito urbanizado, né? Então, Minas Gerais também pode estar abaixo da taxa de analfabetismo do Brasil, da média brasileira, porque por ser um estado muito ruralizado também.
4: Para a doutora em educação pelo FMG, Analise da Silva, ainda há grandes desafios para erradicar o analfabetismo no estado, a começar pela piora na oferta de vagas para educação de jovens e adultos.
6: Dos nossos 853 municípios, 234 não ofertam turma de EJA, não ofertavam em 2024. E em 2025, esse número subiu para 292 municípios que não ofertam turmas de EJA. São 60 municípios a mais em um ano.
4: Atualmente, 652 mil pessoas com 15 anos ou mais de idade vivem em Minas Gerais sem saber ler nem escrever. O Brasil tinha 8,4 milhões de pessoas analfabetas, correspondendo a uma taxa de analfabetismo de 4,9%.
0: A menopausa pode comprometer a saúde dos ossos. Por isso, médicos reforçam a importância do acompanhamento profissional para prevenir as complicações que começam já no período que antecede a menopausa. Quem explica é a Jordânia Gama.
7: Quando se fala em menopausa, sintomas como ondas de calor, insônia, ganho de peso e redução de libido costumam ser os mais lembrados. Mas o que muitas mulheres não sabem é que essa fase também pode comprometer significativamente a saúde óssea, aumentando o risco de osteoporose, uma doença silenciosa e considerada a principal causa de fraturas em pessoas acima dos 50 anos. Dados da Fundação Internacional de Osteoporose apontam que a doença afeta 3 vezes mais mulheres do que os homens. Um dos principais motivos está relacionado à queda da produção hormonal que ocorre durante a menopausa, especialmente do estrogênio, hormônio essencial para a manutenção da massa óssea. É o que explica a ginecologista e obstetra Aline Frota.
8: A menopausa é um marco importante na vida da mulher. Só que nessa menopausa ocorre uma queda importante do estrogênio. E com isso fica desregulado o sistema de formação e reabsorção óssea. Então é importante que toda mulher que esteja num período de climatério, perimenopausa e menopausa, ou seja, a partir dos 40 anos, procure um ginecologista para fazer a avaliação do seu estrogênio, para fazer a sua avaliação hormonal e aí sim poder avaliar os ossos e tratar.
7: Por isso, a prevenção e o diagnóstico precoce são fundamentais. Pensando na prevenção e cuidados de alguns sintomas, a assistente social Marclay Souza, de 51 anos, iniciou o acompanhamento médico ainda no climatério, fase que antecede a menopausa. Ela relata os benefícios do tratamento para a saúde e bem-estar.
9: Porque eu comecei já a sentir alguns sintomas: a indisposição, o calor, a insônia, mudança de humor. Isso estava me incomodando muito. E isso me motivou, né, a procurar a orientação do meu ginecologista. Ele me passou alguns remédios, né, reposição. Já com 2 semanas eu já estava vendo assim melhora, né? Principalmente calor, a indisposição foi melhorando, né? Eu já estava mais disposta.
7: Além das opções terapêuticas, hábitos saudáveis fazem toda a diferença. A prática regular de exercícios físicos, uma alimentação equilibrada e o acompanhamento médico periódico são medidas essenciais para atravessar essa fase da vida com mais saúde, autonomia e qualidade de vida.
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12: No Grêmio, quem não vive um bom momento com a torcida é o técnico português Luiz Castro, que foi contratado há pouco mais de 6 meses. Luiz Castro comandou um time gaúcho em 37 jogos e tem um aproveitamento de 51% e conquistou o título do Gauchão em março. O Grêmio é o 16º colocado no Brasileirão com 21 pontos, um ponto a mais da zona de rebaixamento. Na Copa Sul-Americana, o time ficou em 2º lugar no Grupo F e vai disputar os playoffs contra o Bolívar, da Bolívia. Na Copa do Brasil, o Grêmio vai enfrentar o Mirassol nas 8ª de final. O jogo de ida será em Mirassol dia 2 de agosto. O jogo de volta será dia 5 na Arena do Grêmio. Vale lembrar que quem passar nas 8ª de final da Copa do Brasil ainda não saberá o seu adversário, porque os confrontos das 4ª de final serão definidos em sorteio. A final da Copa do Brasil será em jogo único no dia 6 de dezembro, em local a ser definido. O campeão da Copa do Brasil vai receber 78 milhões e o vice recebe 34 milhões. Dito tudo isso, eu diria, eu quero é mais.
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25: 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Belo Horizonte e a região metropolitana seguem com céu parcialmente nublado, com possibilidade de chuva isolada. A temperatura na capital oscila entre 15 e 27 graus, com a umidade relativa do ar em torno de 40%. Em Minas Gerais, nas regiões do Triângulo Mineiro, Oeste, Sul, Campo das Vertentes e Zona da Mata, o céu permanece nublado, com chuva isolada. Já nos vales do Jequitinhonha, Mucuri e Rio Doce, o céu fica parcialmente nublado. Nas demais áreas, o céu continua claro a parcialmente nublado. As temperaturas no estado variam entre 7 e 32 graus.
26: A partir desta quarta-feira, dia 24 de junho, a vacina Pneumo 20, que protege contra 20 sorotipos da bactéria pneumococo, causadora de doenças graves como a pneumonia e a meningite, está disponível em todos os postos de saúde de Belo Horizonte. O novo imunizante é destinado a crianças com até 5 anos de idade e passa a integrar o calendário nacional de vacinação. Na rede privada, ela pode custar mais de R$ 500. De acordo com a diretora de Promoção à Saúde e Vigilância Epidemiológica da Prefeitura de Belo Horizonte, Tatiane Ferreguete, além de imunizar as crianças, a Pneumo 20 também previne a transmissão da bactéria pneumococo.
27: É super importante a vacinação com a vacina antipneumocócica, porque ela previne não só a evolução grave dessas doenças para as formas graves, mas também ela previne o estado de portador dessa bactéria na nasofaringe, o que é muito comum, por exemplo, na adolescência. E isso acaba impactando, né, na transmissão da bactéria na comunidade.
26: Anteriormente, era utilizada a vacina Pneumo-10, que protege contra 10 sorotipos e, de acordo com o Ministério da Saúde, durante o período de transição e existência de estoques do imunizante, o uso da Pneumo-20 será indicado para aplicação de dose inicial e de reforço na rotina de vacinação. Também será usada para completar esquemas de quem já iniciou com outras vacinas pneumocócicas, não sendo necessário reiniciar o esquema vacinal. E de acordo com Tatiane Ferreghetti, os profissionais dos postos de saúde irão orientar os pais ou responsáveis sobre a situação de cada criança.
27: A recomendação aos pais é que levem as crianças ao posto de saúde. Lá o profissional de saúde da sala de vacina vai ter todas as informações necessárias para orientar os pais e indicar a vacinação para aquela criança, ou como reforço ou como início, com as vacinas pneumocócicas que a gente tem disponíveis na rede hoje.
26: O esquema varia conforme a faixa etária, histórico e situação vacinal de cada criança. Aquelas que têm entre 2 meses e 4 anos e 11 meses de idade receberão a primeira dose com a Pneumo-20, a segunda com a Pneumo-10 e um reforço com a Pneumo-20, ou podem completar esquemas já iniciados anteriormente com doses da nova vacina. Já as crianças sem esquema completo podem receber dose única ou complemento, dependendo da idade e histórico vacinal, e a indicação é receber a dose de reforço com a Pneumo-20. A dose será aplicada nos 154 postos de saúde e no Serviço de Atenção à Saúde do Viajante. E para receber a vacina, a criança deve estar acompanhada de pais ou responsáveis e apresentar preferencialmente o documento de identificação com foto e cartão de vacina.
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3: Horas 13 minutos, o governo federal se compromete a enviar à Câmara dos Deputados o projeto para aumentar o limite de faturamento dos microempreendedores individuais. De Brasília, informação com Márcio Rocha.
4: O governo deve enviar em breve para o Congresso o texto do projeto de lei que trata do aumento do limite de faturamento para enquadramento como microempreendedor individual, os chamados MEIs. Isso porque, segundo interlocutores no Palácio do Planalto, ainda faltam ajustes a serem feitos no projeto antes do envio para análise dos parlamentares. O presidente da Câmara, Hugo Mota, se reuniu com os ministros Bruno Moretti, do Planejamento e Orçamento, e José Guimarães, da Secretaria de Relações Institucionais, e confirmou que vai levar o texto para uma comissão especial que já discute o tema. Na internet, Mota afirmou que a discussão avançou e que está buscando um texto que garanta o equilíbrio fiscal e atenda à necessidade dos microempreendedores. Segundo a Câmara dos Deputados, a inadimplência dos MEIs chega a 3 bilhões de reais. O colegiado analisa um projeto já aprovado pelo Senado que eleva a receita bruta anual permitida, além de autorizar a contratação de até 2 empregados, o dobro do que é permitido atualmente. O texto tramita em regime de urgência. A proposta do governo deve aumentar esse faturamento para R$ 110 mil em 2027 e R$ 140 mil em 2028. Para o deputado Domingos Sávio, o fato do governo mandar um texto melhora a negociação.
5: Quando o governo manda, você fica com a legitimidade do parlamento de aprimorar o projeto, mas a autoria do governo, então não há o que se falar em inconstitucionalidade. Portanto, nós não estaríamos fazendo o que de fato é inconstitucional, que é o parlamento tomar a iniciativa de fazer renúncia fiscal.
4: Para a especialista em contabilidade Ana Salvatore, a medida vai possibilitar que a categoria cresça com mais sustentabilidade, mas lembra que ainda é necessário aguardar a aprovação do texto.
6: Essa medida é vista com bons olhos por todas as entidades empresariais, porque busca formalização de pequenos empreendedores, busca reduzir o desenquadramento e permitir que pequenos negócios cresçam com mais sustentabilidade antes de migrar para categorias mais complexas. É importante destacar que nada muda neste momento. É uma discussão que está ocorrendo ainda, mas ainda não está 100% aprovada e precisamos aguardar a formalização dessa legislação.
4: Segundo a legislação, o MEI é uma categoria criada para formalizar trabalhadores autônomos e pequenos empreendedores que podem trabalhar por conta própria, fatura até R$ 81 mil reais por ano e não é sócio, administrador ou titular de outra empresa.
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0: Eu sou o Sérgio Weib e está começando agora o Minuto do Empreendedor, apresentado pelo BTG Pactual Empresas, que tem entre os seus propósitos ajudar as empresas a alcançar o sucesso. Valdemir Bertolo, CEO da Serasa Experian. Na tua opinião, como jovens empreendedores, empresários devem agir para que eles consigam atingir o sucesso?
11: Bom, primeiramente tem que estudar bastante, né, e se dedicar nisso. Procurar áreas onde você realmente consegue um diferencial e focar naquilo que você realmente é bom, não necessariamente aquilo que você é bom é aquilo que você gosta. Procure trabalhar primeiro naquilo que você é bom.
0: Tá aí, dicas essas praticadas por Valdemir que permitiram assumir aqui a cadeira da Serasa Experian como CEO. 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
1: Ah, sim, você sabe, em um segundo, tudo pode mudar. Vamos que vamos. Muito bom dia. Bem-vindos. Quinta-feira, 25 de junho de 2026. Por aqui eu, Luciana Viana, toda a equipe da Band News BH, te fazendo companhia, trazendo as principais notícias. O que é destaque, hein? Nesta quinta-feira, pós-vitória do Brasil em cima da Escócia na Copa do Mundo, 3-0. Já já, Paulo Xavier traz pra gente as informações do futebol e muito mais. E também ela, Josiele Lemos, né, atualizando para a gente a situação do meu, do seu, do nosso caminho. Isabela Freitas trazendo para a gente a previsão do tempo. E por aqui eu, Luciano Viana, como eu disse, já agradecendo aí pela sua parceria, sua companhia, sua participação, tá? Pelo nosso WhatsApp, o código diário é o 31992138343, 992138343. Pelo nosso chat no YouTube, claro, você participa. Vá lá, Band News FM, corra lá no YouTube, coloque lá, ou Band Minas, na busca, Band Minas, você já localiza, acompanha toda a programação, não só da Rádio Band News FM, mas também da TV Band Minas. Bora lá então?
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2: Belo Horizonte e a região metropolitana seguem com céu parcialmente nublado, com possibilidade de chuva isolada. A temperatura na capital oscila entre 15 e 27 graus, com a umidade relativa do ar em torno de 40%. Em Minas Gerais, nas regiões do Triângulo Mineiro, Oeste, Sul, Campo das Vertentes e Zona da Mata, o céu permanece nublado, com chuva isolada. Já nos vales do Jequitinhonha, Mucuri e Rio Doce, o céu fica parcialmente nublado. Nas demais áreas, o céu continua claro a parcialmente nublado. As temperaturas no estado variam entre 7 e 32 graus.
1: E neste momento, o BH tem céu claro, né? O sol ainda quase que despontando no horizonte, mas ainda não, tá ali escondidinho, né? Mas o céu tá limpo, pouquíssimas nuvens e um belo amanhecer, como sempre, né? Nos últimos meses, ou do outono para cá, nesse efeito alaranjado, avermelhado, realmente uma pintura. A temperatura média agora 16 graus, a umidade relativa do ar está em 75%, a velocidade média do vento 10 km por hora. Ontem chuviscou, né, em vários pontos da cidade, um pouquinho ali antes do jogo, né, iniciozinho do jogo ali, chuviscou em vários pontos da cidade, dá registro inclusive da Defesa Civil. Mas a chuva foi só para apagar um pouco a poeira, né, não fez muita diferença não. Choveu bastante aí na sua região, na sua cidade, no seu bairro? Conte aqui pra gente, tá? Por exemplo, aqui no alto da Avenida Rádio Gabalho, os bairros aqui da região oeste e também os bairros da região noroeste, a chuva foi fraca, tá? Uma chuva fina, né? E o vento foi intenso, vento forte. Olha, já tem aqui o Evandro. Hein, Evandro, bom dia para você, Evandro, já participando. Luciana, moro no Padre Eustáquio e por aqui eu achei que ia cair uma tempestade, muito vento. Roupa que foi derrubada do varal, vaso de planta que foi ao chão. Eu realmente achei que ia ser uma tempestade, mas como você disse, foi uma chuvinha. É uma chuva fraca. Evandro, muito bom dia para você, viu? Obrigada pela companhia e já pela participação assim cedinho aqui conosco. Maravilha!

E ficou para hoje, a comissão processante da Câmara de Vereadores aqui de Belo Horizonte deve votar hoje o relatório que recomenda a cassação do vereador Lucas Ganem, investigado por suposta fraude no domicílio eleitoral. O parecer foi apresentado pelo relator Edmar Branco e aponta que o parlamentar não residia no endereço informado à Justiça Eleitoral quando transferiu o domicílio para a capital mineira. A reunião foi convocada no limite do prazo regimental, isso porque o período oficial de investigação termina nesta sexta-feira. Então, o vereador teria, então, utilizado aí, enfim, ação da fraude no domicílio eleitoral, ou seja, não era de Belo Horizonte, não é, né, de Belo Horizonte, teria se transferido para cá logo após as eleições. E o que há também de muita crítica em relação a Lucas Ganem, vereador Lucas Ganem, óbvio, né? A causa animal, ela é sempre muito bem-vinda, é necessária. Quanto mais pessoas na política estiverem voltadas para causas, sejam elas quais forem, né? Eu sou da causa animal também, mas aí a gente não pode só explorar, né? Essa questão da causa animal em troca ali de evidências, de votos, enfim. Bom, vamos aguardar a apuração. No caso aqui, domicílio eleitoral. Ele foi eleito aqui em BH, mas não era de BH e o domicílio eleitoral dele era de São Paulo. Bom, a gente segue acompanhando este caso, né? E que cada vez mais, sim, pessoas possam se imbuir aí verdadeiramente, né? Das causas, sejam elas quais forem. E o governo de Minas deixa de arrecadar 19 bilhões e 400 milhões de reais em ICMS. No ano passado, por conta de incentivos fiscais concedidos a empresas. Segundo a Secretaria de Estado de Fazenda, o valor é o maior da série histórica, supera o orçamento do Fundo Estadual de Saúde de 2024, por exemplo. Ao todo, 4.101 empresas foram beneficiadas. Os setores mais contemplados: bebidas, siderurgia, metalurgia, automotivo e logística. A divulgação da lista ocorreu após a decisão judicial que obrigou o Estado abrir os dados. Entre 2016 e 2024, a renúncia fiscal acumulada chega a 81 bilhões e meio de reais. Daqui a pouco, mais detalhes sobre este assunto. É convertida em prisão preventiva a detenção do homem suspeito de matar a própria mãe, pessoal, em um apartamento no bairro Merlin, da região noroeste de Belo Horizonte. A decisão foi tomada pela Justiça durante a audiência de custódia realizada ontem. O investigado permanecerá em uma unidade especializada para atendimento médico e pericial e deverá receber acompanhamento médico e psiquiátrico. O caso também será acompanhado pelo Programa de Atenção Integral ao Paciente Judiciário do Tribunal de Justiça. Segundo a Polícia Militar, a vítima foi encontrada morta dentro do apartamento, né? Após familiares relatarem a falta de contato com ela, o caso segue sob investigação. E um prédio da Fundação Ezequiel Dias, que está inacabado há mais de 30 anos, ganhará uma nova finalidade em Belo Horizonte. A estrutura, que fica ali no bairro Gameleira, na região oeste da capital, a estrutura será transformada em uma unidade voltada ao desenvolvimento de medicamentos biotecnológicos, com investimento previsto de cerca de 10 milhões de reais. O objetivo é acelerar a transformação de pesquisas em produtos para o SUS.

0: Ida para o Rio de Janeiro, no entroncamento do Olhos d'Água, excesso de veículos, Lu, desde o Trevo do Betânia, alerta para quem dirige com a Band, a dica é dirigir com muito cuidado. Quem não pegou a rodovia ainda, passar pelo Belvedere está valendo muito. 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
3: Seis e meia, 6:30, já Josiele de volta em campo, porque agora é hora dele.
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3: E deu Brasil, Paulo. Muito bom dia para você.
5: Eu só errei o placar, né? Muito bom dia para você. Bom dia ao torcedor brasileiro. Eu tinha falado 2-1, mas é claro, né? Quanto mais, melhor, né? 3-0, convincentes 3-0. É uma grata e necessária evolução para a seleção brasileira, porque a seleção que jogou o primeiro tempo contra o Marrocos era uma seleção para ser eliminada agora, na fase de mata-mata. Agora, a seleção que jogou contra a Escócia é uma seleção que vem para competir na fase de mata-mata. Claro que é preciso evoluir ainda em alguns pontos, a jogada aérea é uma delas, mas foi um 3-0 muito convincente. Foi quase um hat-trick do Vinícius Júnior, do Vini Júnior, né? Teve um gol mal anulado, né? O Vini que nessa Copa das Estrelas vem brilhando entre elas, né? Afinal de contas, ele é um dos artilheiros até aqui com 4 gols. O surfista Matheus Cunha também está na crista da onda, né? O Neymar entrou. Foi ovacionado, participou de algumas jogadas de bola parada, se colocou sempre como opção dentro da área, mas não teve mais do que isso, né? Nem era o propósito, viu, Luciana? Nem era o propósito ao entrar aos 30 minutos do segundo tempo.
3: Mas ele chegou lá, hein? Nu, assim...
5: Não,
3: ele bateu no gol ali algumas vezes, quase que enxergava o gol ali, mas não.
5: Ok, mas o objetivo não era decidir nada, o que já estava decidido, né? Afinal, já era 3-0, ele entrou com 30 minutos, ele entrou para ganhar ritmo. Entrou para ganhar ritmo, ou seja, né, ontem não era o dia para ele brilhar, para fazer 3 gols, fazer hat-trick, nada disso.
3: Isso, foi, que quase fez.
5: Foi para entrar com o objetivo, para entrar para ganhar ritmo. Porque desafios maiores
3: Hendrick
5: estão
3: também
5: por vir.
3: Que entrou. A galera Hendrick. Pediu, você viu? Quando ele começou a aquecer, ele... Ah, o estádio inteiro. Neymar. Hendrick também, ou seja, o Ancelotti atendeu também ali ao anseio, né, da torcida no estádio.
5: Sim. Sempre quando os dois entram, né, sempre é uma festa, né? Todo mundo quer ver Neymar, quer ver Hendrick. E eles vão ser muito importantes para o que está por vir, porque agora é concentração total, é mata-mata. Não há espaço para uma ajeitada de meia, não há espaço para uma bobeada, faltando 4 minutos para o fim de uma prorrogação, né? Então, agora é mata-mata, o próximo adversário, saberemos logo mais. Os jogos que nos interessam acontecem às 8 da noite, Tunísia e Holanda e Japão e Suécia. Esse grupo que vai vir o nosso adversário é o Brasil na segunda-feira, às 14h, ligado para mais um jogo. É uma torcida, é uma comemoração dupla para quem é CLT, né?
3: Opa,
5: segunda-feira, 14h aí, todo mundo ligado.
3: Isso, Paulo Xavier, inclusive aniversário do Paulo, próximo segundo dia de jogo.
5: Aê!
3: Valeu, Paulo!
5: Valeu!
3: Já!

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1: Franciele Leite faz parte da quinta geração de produtores de queijo da família. Há cerca de 5 anos, a engenheira civil deixou a profissão de lado para retomar a tradição e produzir queijo canastra. Hoje, ela produz cerca de 30 unidades por dia. 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
8: Capitão Marquinhos assume o posto de segundo zagueiro com mais jogos pela seleção brasileira. No estádio de Miami, local da estreia do Camisa 4 pelo time nacional em 2013, Marquinhos alcançou 108 partidas e está a 5 de chegar a Thiago Silva. O jogador do PSG destacou a evolução do Brasil nesta Copa do Mundo, depois da vitória por 3-0 sobre a Escócia.
9: A gente conseguiu melhorar muito a nossa qualidade de posicionamento, a nossa qualidade de passe, qualidade de controle do jogo. Acho que faltou muito isso pra gente no primeiro jogo, talvez seja um pouco do nervosismo, da pressão de um primeiro jogo, de uma estreia, né? Mas depois, com a gente se acostumando, ganhando experiência na competição, e a gente vem crescendo e ganhando confiança. Acho que quando a gente ganhou confiança, a gente não pode largar isso daí, tem que continuar nessa mesma linha.
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0: tem destaque do esporte chegando agora com a Aline Fanelli.
1: Com brilho de Vinícius Júnior, o Brasil vence a Escócia por 3 a 0 e se classifica como primeiro colocado do Grupo C para a próxima fase da Copa do Mundo de 2026. No estádio de Miami, completamente lotado, o camisa 7 fez 2 gols e ainda teve um anulado pela arbitragem no primeiro tempo. Vini se junta a uma rara lista de jogadores do Brasil que marcaram gols nos 3 primeiros jogos de um Mundial. Além disso, ele alcança 4 tentos em apenas 7 partidas de Copa. A seleção vai jogar a fase seguinte na cidade de Houston e aguarda a equipe adversária, que pode ser Holanda, Japão ou Suécia.

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7: É claro, a situação do meu, do seu, do nosso caminho está chegando agora. Que maravilha, está conosco desde cedo. Sempre muito bom contar com a sua companhia. Ô Josi, e aí? A situação do meu, do seu, do nosso caminho às 6h42.
8: Lu, destaque agora para a Avenida Pedro I, no caminho para o centro. O excesso de veículos por conta do horário de pico está travando o trânsito lá perto da barragem da Pampulha. Tem lentidão que se estende para o bairro Santa Branca. Atenção, motorista, você que sai de Venda Nova, insistir na Pedro I é a alternativa. Porque a Cristiano Machado também tá complicado, viu, Lu? 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
7: Ok, Josi voltará já, hein? Em um minutinho. Pessoal, só um lembrete aqui sobre as obras de duplicação da BR-381. Essas obras seguem até sexta-feira ali no trecho entre Caeté e Governador Valadares, tá? Os trabalhos incluem recuperação do pavimento, melhorias na drenagem, operação tapa-buracos em vários pontos da rodovia. Trecho entre Caeté e Governador Valadares. As equipes também vão atuar em trechos de São Gonçalo do Rio Abaixo, Belo Oriente, Santana do Paraíso, Coronel Fabriciano e Antônio Dias. Ainda estão previstos serviços de limpeza, poda de árvores, manutenção da sinalização e reconstrução de dispositivos de drenagem. A concessionária Nova 381 orienta os motoristas a redobrarem a atenção respeitando a sinalização e os limites de velocidade nos locais de obras. Pois não, Josi? Novamente, diga lá.
8: Na Avenida Cristiano Machado, saída para a rodovia MG10, Lu, tem uma faixa menos. Lá perto da estação, 1º de maio, ocorrência envolvendo veículos. Está gerando fila desde a estação São Gabriel. Para quem segue pela Avenida Cristiano Machado, a dica é pegar o desvio na estação São Gabriel pela Avenida Risoleta Neves e retornar a Cristiano Machado na Avenida Valdomiro Lobo. Caminho para o centro ainda tem fila, excesso de veículos por conta do horário e obras no trajeto, perto do Anel e do Dona Clara até o Heliópolis. Depois de anos de espera, a estação Nova Suíça e Amazonas saíram do papel e entraram nos trilhos. 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
7: 6h44.
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7: Isabela Freitas.
9: Belo Horizonte e a região metropolitana seguem com céu parcialmente nublado, com possibilidade de chuva isolada. A temperatura na capital oscila entre 15 e 27 graus, com a umidade relativa do ar em torno de 40%. Em Minas Gerais, nas regiões do Triângulo Mineiro, Oeste, Sul, Campo das Vertentes e Zona da Mata, o céu permanece nublado, com chuva isolada. Já nos vales do Jequitinhonha, Mucuri e Rio Doce, o céu fica parcialmente nublado. Nas demais áreas, o céu continua claro a parcialmente nublado. As temperaturas no estado variam entre 7 e 32 graus.
7: Neste momento, a temperatura média 16 graus, a umidade relativa do ar 77%, velocidade média do vento 10 km por hora. Ouvintes participando, falando daquela ventania, né? Ontem, no fim de tarde, início de noite, e foi, coincidiu, né, com o início ali do jogo também do Brasil, com a entrada do Brasil em campo. Um vento muito forte que atingiu o Belo Horizonte ontem, finzinho de tarde, início de noite. Chuviscou em alguns pontos da cidade. Agora há pouco, nosso ouvinte Evandro nos relatou aqui da ventania intensa, forte, no Padre Eustáquio, Minas Brasil. Ele achou que caiu uma tempestade, mas foi uma chuva fraca, né? Molhou ali o asfalto, mas, segundo o Evandro, foi uma chuva fraca. Mas o vento foi intenso, né, pessoal? Bom, vamos lá. O sol já brilha neste momento e, como eu disse, temperatura média 16 graus, tá? A umidade relativa do ar 77%, velocidade média do vento 10 km por hora. E a Prefeitura de Belo Horizonte tem 30 dias para responder a um pedido de informações aprovado pela Comissão de Educação da Câmara Municipal sobre o projeto Viva Pampulha e a possível concessão de áreas da região à iniciativa privada. O requerimento do vereador Uner Augusto do PL solicita dados sobre espaços que podem ser concedidos, investimentos previstos, fontes de recursos, cronograma e estudos técnicos do projeto. Também são questionadas a eventual concessão da Orla da Lagoa da Pampulha e a do Parque Ecológico, além da cobrança de tarifas ou ingressos. Seguiremos acompanhando e, claro, a atualização sobre este assunto levaremos aqui ao ar. Moradores de Contagem já podem utilizar os serviços digitais do programa Telemais Saúde MG. A ferramenta do governo do estado oferece atendimento remoto gratuito pelo SUS, com orientações de saúde por videochamada e encaminhamento para o atendimento mais adequado. O acesso pode ser feito pelo aplicativo MG App ou pela plataforma Cidadão MG. Além da teleorientação, o programa também disponibiliza teleconsultas especializadas em áreas como cardiologia, neurologia e endocrinologia. Tá? Moradores, então, de Contagem, aqui na Grande BH, já podem, então, utilizar os serviços digitais do programa Telemais Saúde MG. Estão abertas as inscrições para o 10º Mutirão de Reconhecimento de Paternidade Itinerante, promovido pelo Tribunal de Justiça de Minas Gerais. A ação será realizada no dia 7 de agosto, das 9 da manhã às 3 da tarde, no centro de Belo Horizonte, com serviços gratuitos de reconhecimento de filiação biológica e socioafetiva, além de exames de DNA. As inscrições vão até 30 de julho e são destinadas a moradores da capital e também da região metropolitana que tenham ação judicial de investigação de paternidade em andamento. O objetivo é facilitar a regularização dos veículos ou dos vínculos, né? Melhor dizendo, então facilitar a regularização dos vínculos, tá? Familiares, garantir direitos como pensão alimentícia, herança, convivência familiar. Outras informações no site do Tribunal de Justiça de Minas Gerais, tjmg.jus.br, tjmg.jus.br. Combinadíssimo, então, já estava aqui, né, meu pensamento já à frente sobre a questão de veículos, imprudências envolvendo veículos. Pedro Gelinek já vai trazer para a gente um dado, né, em relação, sobretudo, a motociclistas, tá? Mas antes, vamos acioná-la novamente.
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8: Na região nordeste da capital, a Avenida José Cândido da Silveira tem lentidão no caminho para Cristiano Machado, lá perto do Cidade Nova. O trânsito está lento. Próximo da rua Professor Pimenta da Veiga, excesso de veículos, tem semáforo por ali também. Alerta para quem está saindo do Maria Gorete e do Goiânia, passar com cuidado. 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
7: 6h50, 6 horas, 50 minutos. Pessoal, flagrantes de imprudência envolvendo motociclistas continuam sendo registrados e cada vez mais pelas ruas de Belo Horizonte, ou nas ruas, né, de Belo Horizonte. Entre as situações mais comuns estão desrespeito às normas de trânsito, comportamentos que aumentam o risco de acidentes. É ultrapassagem indevida, é circular pela contramão, é passar em cima de passeio para cortar caminho, né? E também ali naquele canteiro central que divide pistas, ou seja, realmente a situação está complicada, né? E o alerta é esse, são os acidentes, o próprio motociclista colocando em risco a vida dele e de outras pessoas também. Pedro Gelinek conta mais, diga Pedro.
10: Pilotar de chinelo, desrespeitar a sinalização e até realizar manobras arriscadas são hábitos frequentes entre motociclistas no trânsito de Belo Horizonte. Dados do Detran Minas mostram que o excesso de velocidade continua sendo a infração mais cometida por condutores de motocicletas. Somente em 2025 foram mais de 3.700.000 autuações por esse motivo no estado. Na capital, o número ultrapassou 316 mil registros. O avanço de sinal vermelho e o descumprimento da parada obrigatória também estão entre as irregularidades mais frequentes em Minas. A especialista em trânsito, Cíntia Almeida, explica como atitudes imprudentes de motociclistas podem comprometer a própria segurança e a de outras pessoas no trânsito.
11: O desrespeito às regras, seja ela qual for, sempre representa risco de morte. Seja pelo uso do capacete em caso de queda, seja por um calçado inadequado que pode enrolar ali nos pedais, avançar o sinal a risco direto à própria vida e à vida do outro. Então lembrar que o respeito às regras de circulação faz com que ele chegue seguro em casa, que é o mais importante, né?
10: Outras condutas que chamam a atenção são o uso de calçados inadequados como chinelos, falta de capacete e manobras perigosas. Segundo a especialista, grande parte dessas infrações é classificada como gravíssima.
11: A maioria delas, infração de natureza gravíssima. A infração gravíssima, ela pode ter efeito multiplicador, que é um valor da multa aumentado de acordo com o risco que representa aos usuários. Malabarismo, manobra perigosa, por exemplo, o que nós conhecemos como grau, tem um efeito multiplicador. Avanço de sinal, multa sem efeito multiplicador, mas não significa que o risco não seja menor.
10: A orientação é que os condutores respeitem as regras de trânsito e utilizem corretamente os equipamentos de segurança, medidas que ajudam a reduzir acidentes e preservar vidas.
7: Pessoal, a pressa, né? A pressa, ela nunca pode valer mais do que a vida. No trânsito, uma decisão, hein? Uma escolha, um piscar de olhos, assim. A sua decisão imprudente pode mudar para sempre o seu destino, o destino de outras pessoas, de outras famílias, né? E você aí ao volante, qual é a infração que você mais está vendo, né, cometida por motociclistas no dia a dia? É, a situação não está fácil não, parece que não existe regra mais, né? Faz o que quer, não existe mais um sentido da via, não existe mais o sinal vermelho, não existe mais ali o canteiro central que divide uma pista da outra, né? Os sentidos opostos também. Você ao volante, você aí na motocicleta, você na bike, você pedestre, é uma somatória de forças, né? Se a sua conduta é coerente e as outras também, aí essa somatória de forças realmente, com certeza, minimiza, diminui aí o risco, né, de acidentes. Bom, sobre este assunto, claro, você também pode participar da nossa programação enviando para cá a sua opinião, o seu relato, né? Os flagrantes que você vem acompanhando aí no dia a dia e o que pode ser feito para realmente a coisa andar da forma como tem que ser, né? Para evitar acidentes, mortes, sobretudo. Bom, ainda falando de mobilidade e trânsito,
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7: Consciência, pessoal. Não custa nada. Ou melhor, custa a sua vida, né?
8: Vamos lá, Lu, Avenida Cardeal Eugênio Pacelli já tem fila no trajeto para BH, lentidão da Praça Papa João 23 até a Rodovia Fernão Dias, perto do bairro Bandeirantes. Atenção, motorista, você que sai de Betim, dirigir com cuidado pela Rodovia Fernão Dias e Cardeal, porque a Via Expressa também está complicada lá do viaduto Beatriz até o Petrolândia, horário de pico. Trânsito bastante agarrado já. 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
7: 6h54.
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14: Minhas caras, meus caros, enquanto a Escócia demonstrava ser ótima para fazer single malt, mas nem tão boa no futebol, né? E o Brasil se saiu muito bem, a política não parava. Michele Bolsonaro resolveu rasgar o verbo contra Flávio Bolsonaro. Eles tiveram um confronto lá atrás por causa da aliança do PL com Ciro Gomes no Ceará. Mas isso, na verdade, é um pretexto. Michele continua furiosa porque ela foi ignorada no processo de escolha do candidato à presidência. Ela parecia, nas pesquisas de intenção de voto, muito à frente do Flávio Bolsonaro, né? Ele arrancou o apoio do pai, ela nem sequer foi avisada, embora tivesse estado com o marido no dia anterior. Mas a questão do Ceará ficou ali pendente, ela se opôs e se opõe à aliança com Ciro Gomes, fez crítica à época, Flávio a censurou pelas redes sociais, ela disse que o procurou, ligou para ele, ele não atendeu, e depois sim, mais tarde, ele telefonou para ela, e aí ela disse que foi humilhada, desrespeitada e tratada com rispidez. Flávio teria dito a ela, disse a ela, que ela nada entende de política, que ela acabou de chegar e para ela não se meter em assuntos partidários, embora ela seja presidente do PL Mulher, né? Disse que sim, ela perdoou Flávio, mas perdoar não é esquecer e perdoar também não é manter um relacionamento que não é saudável. E termina de forma enigmática. Disse que nesse vídeo falou quase tudo. Deve ter alguma coisa que ainda não falou, né? Mas afirmou que falava com anuência e com conhecimento do marido. Flávio inicialmente ironizou, disse que estava preocupado com a Copa do Mundo, que ninguém ia desequilibrá-lo, não sei o que e tal. Assim, como se não tivesse importância, mas depois, a coisa caiu com uma bomba nas redes sociais, pediu desculpas, disse que não quis ser grosseiro com ela, né? Aliados seus temem prejuízo efetivo na campanha, afinal, uma das questões que ela alega ali é desrespeito a candidaturas femininas, e ela é presidente do PL Mulher, e o eleitorado feminino é justamente aquele em que o Flávio perde para o Lula, a uma boa distância. A ver, Dark Horse, Fachin vai decidir quem será o relator do pedido de investigação do dinheiro enviado para o filme, ou não, né? Não se sabe. Ou fica com Alexandre, ou fica com Mendonça, André Mendonça, ou pode ir para a distribuição. Fachin pediu mais informações. Uma coisa é certa, não custa lembrar, isso até agora não foi investigado, nós estamos falando de 60 milhões que foram repassados para o filme mesmo, né? Uma história enroladíssima, né? A produtora, né? A dona da produtora que fez o Dark Horse, também tem um contrato com a prefeitura aqui de São Paulo para instalação de Wi-Fi, e aí tem uma matéria na Folha, contratou um sujeito investigado por vínculos com o PCC, olha só. O Itamaraty meteu uma nota chamando o Flávio de traidor, ele se inscreveu para falar contra tarifas dos Estados Unidos no Brasil, lá, né, no escritório de representação comercial dos Estados Unidos, embora ele e o irmão tenham articulado as tarifas. Jacques Wagner deixou a liderança do governo no Senado, não tinha o que fazer, né? Aliás, deixou até tarde, deveria ter deixado antes. E Romeu Zema, aquele que acha que Bolsa Família é para marmanjo preguiçoso, vejam vocês, quando era governador de Minas, concedeu incentivo fiscal à empresa da própria família, né? Em matéria de marmanjo, Zema também tem lado, não é isso? É isso aí.
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16: Olá, ouvintes! Tudo bem? Sou o professor Percy Fernandes, da equipe Terra Negra e do curso Terra Negra.online, o que melhor prepara para o vestibular seriado da UFMG. E hoje vamos falar como a inteligência artificial está sendo utilizada para recuperar dados climáticos. Bem, o climatologista Derek Mourquet, da Universidade de Bruges, de Bruxelas, na Bélgica, teve de viajar de avião, barco e motocicleta por estradas de terra, tudo para chegar a um ponto remoto da República Democrática do Congo, na África, onde uma estação do Instituto Nacional de Pesquisa Agronômica abriga milhares de páginas de registros climáticos antigos. Sem acesso à energia elétrica, o pesquisador, que precisou levar baterias suficientes para alimentar sua câmera digital, passou 2 meses digitalizando as páginas repletas de informações e de números em tabelas. De volta a Bruxelas, extraiu as informações utilizando uma ferramenta de aprendizado de máquina chamada MeteorSaver, descrita no repositório EGUSphere. Nos primeiros testes, a precisão de leitura foi de 75% melhorada para mais de 90%, com refinamento da rede neural para o reconhecimento de texto manuscrito. É um exemplo de como a inteligência artificial pode ajudar a obter registros climáticos atualmente fora do alcance de grandes análises. É isso aí. E para mais, acesse o nosso Instagram, @terranegrabrasil. Forte abraço.
7: Forte abraço. Vamos então para a rede Megali, já em campo. Obrigada, pessoal, pela companhia. Bora lá.
17: Já falei aqui do Mauro Betting. Hoje descansam nesse horário a Aline Fanelli, o Marcelo Duó, porque os dois, e o Coutinho também, porque os três foram até tardão na cobertura do jogo do Brasil. Aliás, bem-vindo à Copa do Mundo, Brasil. No estúdio, sempre é melhor e mais independente análise, porque onde está Carla Bigato? Bom dia, Carla.
18: Bom dia, Megali. Bom dia para os nossos ouvintes. Muita gente vai dar uma dessa hoje, né? Na quinta-feira, ficou até tardão ontem, né? Celebrando a vitória do Brasil. Ai, que gostoso, né? Voltar até a esperança.
17: Você vai para
18: a
17: cama depois. Tem que vir para o pós-jogo, né?
18: É difícil. Tem que se ajeitar para conseguir dormir depois.
17: Haja daquilo disciplina.
18: Ali. Ai, que gostoso. Voltamos a ter esperança. Mas hoje é um dia de noticiário quente, né, Megali?
17: É quente, então vambora?
18: Bora.
17: Muita coisa acontecendo, isso. Gente. Todo mundo apresentado, escalado. Só falta ele, meu galo. Toca a bateria.
18: O Brasil conhece hoje o adversário na próxima fase da Copa do Mundo. Ontem, Vini Júnior bailou 2 vezes. Matheus Cunha surfou 1 vez na vitória por 3-0. Sobre a Escócia. Foi.
17: O Vini foi roubado, né? Vamos combinar que aquele.
18: Você acha que foi roubado?
17: Aquele segundo gol não foi pênalti nem aqui.
18: Eu acho
17: nem
18: que não
17: em
18: foi
17: Miami.
18: Também, não.
17: Imagina, o cara tropeçou na perna do Vini.
18: Uhum. Eu ia dizer que foi mais ou menos assim.
19: Olha a bola roubada pelo Brasil, Vinícius driblando o goleiro! Caçapa! Sai a zaga, o Brasil pressiona, tenta ganhar a parada, sobrou de novo com o cruzamento no segundo poste, Vinícius, caçapa!

0: Lá vem Brasil de novo, Guimarães de frente pro gol, recebeu na área, limpou o zagueiro, vai fazer, tocou do lado, Matheus Cunha, caçapa!
1: Aqui é Brasil!
2: Nosso putz porri.
3: É pênalti. Putz porri. É, pênalti não foi mesmo, né? É, foi uma falta que foi marcada ali do Vini, mas do que não Vini. Foi, né? O cara tropeçou na perna do Vinícius.
2: É, ele entrou na área de ação, no raio de ação do jogador. O jogador tava de costas, né? Do escocês, e aí acabou. Enfim.
3: Foi um lance de jogo. Eu ouvi que há uma pendenga passada aí entre o árbitro e a CBF. Não entendi direito, mas. Enfim, o Vini foi lá e. E buscou o segundo, mas era um hat-trick, né? Era uma...
2: Ai, era.
3: Eram três gols ali que iam ajudar o Vini na busca pela artilharia. Mas, de fato, agora ele entrou nessa corrida, né?
2: Entrou na corrida e agora a seleção brasileira volta a jogar, sabe quando? Já na segunda-feira, às 14h, naquele melhor horário.
3: Segunda é feriado, né?
2: Segunda vai ter que ser. Aí pode ter pela frente Japão, Holanda ou Suécia. No fim da noite de ontem, México e África do Sul avançaram à fase do mata-mata. A gente tem mais informações... Ah, e ontem teve Marrocos e Haiti também, que foi
3: um jogaço, 4-2, né?
2: Só, Fábio França.
3: Aí já tem um jogo definido, hein? Ah, pra próxima fase. Domingo, 16h, África do Sul e Canadá. Acertei, Fábio?
2: Ô, Fábio, a gente não tá te ouvindo. Sabe o que eu notei? O Fábio França, ele entrou um pouquinho mais cedo com a Carolina Ercolim e deu pra ver que o Fábio França tá de shorts. Sabia?
3: Olha lá.
4: Mostrou as pernas. Deu pra ver quando?
2: É, você cruzou a perna e levantou um pouquinho assim, aí deu pra ver.
3: Olha a Sharon Stone.
2: É, Sharon.
3: Olha. É, cruzada reveladora.
2: Nossa, bom dia, Fábio Stone.
4: Né, bom dia, gente. Vamos nessa. É isso, primeiro confronto definido. África do Sul e quem é mesmo? E Canadá, rapaz. África do Sul e Canadá. Domingo, 16h, com transmissão da Band News FM, segundo colocado do Grupo A, segundo colocado do Grupo B. Agora eu não vou passar pano, não. O tal do César Ramos, ontem árbitro mexicano, não foi polêmico nada o gol anulado. Foi uma aberração o gol anulado pelo do árbitro, pelo Vinícius Júnior. Aliás, do Vinícius Júnior pelo árbitro. Foi uma aberração. O escocês chutou a perna do Vinícius Júnior sem querer. Mas é verdade, o Vinícius estava na frente, o escocês deu um chute na panturrilha dele. E com relação a aí sim a polêmica, foi lá em 2018, Megal. No empate Brasil e Suíça, esse mesmo árbitro, o gol da Suíça teve uma falta no Miranda e foi falta mesmo porque foi bem na minha frente, eu tava como repórter nesse jogo, foi bem à minha frente, tava ali atrás do gol, aconteceu a falta, nem o árbitro deu no campo, nem o VAR chamou, por isso que teve a polêmica toda. Aí vem de novo esse cidadão e faz o que fez ontem, mas beleza, vamos nessa, não precisou do gol anulado, foi uma aberração.
3: Pô, mas será que o cara mandou uma vingança mesmo, Fábio? Não é possível, não, que deve ser uma coincidência.
4: Não, é que ele é ruim
3: errou,
4: mesmo.
2: É ruim mesmo.
4: Não, é ruim mesmo, o cara é ruim. Depois também o escanteio também pro Brasil.
3: Nossa senhora.
4: O zagueirão da Escócia deu um bico pra trás, vai deu tiro de meta. Foi uma aberração. Foi muito ruim a arbitragem no primeiro tempo. Só que o futebol do Brasil foi bom, né? Primeira etapa do futebol, primeira etapa do jogo, o futebol do Brasil realmente foi muito bom, 3-0 para cima da Escócia. Bernardo Ramos também acompanhou, tá aqui ao meu lado. O Brasil jogou o primeiro tempo e os 20 minutos iniciais do segundo tempo de uma maneira que a gente não tinha visto ainda na Copa, hein, Bernardo? Bom dia.
5: Bom dia, Fábio, Megali, Carla, quem nos acompanha na Band News FM. Foi um grande primeiro tempo do Brasil. Foi o que você falou, né? O Brasil jogou muito até os 21 minutos da segunda etapa, quando o Martinelli entrou no lugar do Paquetá e aí mudou o esquema de jogo da seleção brasileira. Depois entraram o Endrick e Neymar, virou meio que um amistosão, né? Mas o Brasil jogou muito bem, estreou de fato na Copa do Mundo. Já havia jogado bem contra o Haiti, mas a gente tem que relativizar sempre, né? A capacidade do Haiti, que não é das maiores, embora tenha complicado o jogo contra Marrocos, mas o Brasil jogou muito bem, repito, até os 21 minutos do segundo tempo. Sobre César Ramos, o Brasil foi garfado ontem, né? Em Miami. E vale lembrar que, assim, historicamente, o Brasil, eu não diria que é beneficiado, mas assim, não há erros de arbitragem muitos contra o Brasil. Mas ontem foi um erro clamoroso contra a seleção brasileira.
4: Muito bem, Maurício Ferreira acompanhou ontem o jogo todo, também traz mais detalhes da seleção brasileira. Brasil bem, venceu 3-0, classificadíssimo para a próxima fase. Agora esperamos, hein? Esperamos por Holanda, Japão ou Suécia. Hoje tem a definição a partir das 5 da tarde com transmissão da Band News FM para Japão e Suécia. A situação é a seguinte: a Holanda é a primeira colocada do grupo, pega a Tunísia, deve vencer e manter a primeira posição. E aí, quem vencer de Japão e Suécia, pegaria o Brasil. Os japoneses jogariam por um empate para enfrentar a seleção brasileira e ficar com a segunda posição do grupo também. Vamos esperar para ver no que dá. Fala, Maurício Ferreira, bom dia.
6: Tudo bem, Fabio? Ótimo dia a você, ao Bernardo, todo mundo que acompanha por aqui também a nossa programação da Band News FM. 5 horas e 8 minutos aqui na cidade de Dallas, e é daqui que vai sair esse próximo adversário, então, da seleção brasileira na segunda fase. Os japoneses têm essa vantagem, né? Jogam pelo empate hoje no AT&T Stadium. Enquanto isso, os suecos precisam dessa vitória para chegar ao mata-mata dessa Copa do Mundo. A Suécia tem dois jogadores que são muito importantes, né? O Isaac e também o Gyökeres, mas coletivamente, o Japão tem se mostrado mais forte nessa Copa do Mundo, né? Mais ajustado tecnicamente, empatou com a Holanda, aplicou uma goleada por 4-0 para cima da Tunísia. A tendência de um Brasil e Japão na segunda fase, mas ainda com esse duelo aberto hoje aqui no AT&T Stadium, que a gente vai contar tudo na Band News FM, viu, Fábio? E a gente falava um pouquinho sobre esse jogo de ontem também, e o quanto antes da Copa, e já nesse ano de 2026, o Vinícius Júnior era cobrado por um protagonismo dentro da seleção brasileira. Antes do Mundial, ele havia disputado 48 jogos e marcado 9 gols. É uma média baixa para um jogador como o Vinícius Júnior, né? 9 gols em 48 jogos. E em 3 partidas aqui da Copa do Mundo, ele marca já 4 gols, ou seja, praticamente metade do que ele havia marcado antes em 48, ele já marca em 3 partidas nessa Copa do Mundo de 2026 e está ali entre os artilheiros, só atrás do Lionel Messi, que fez os 5 gols da Argentina, mas empatado com o Mbappé e também com o Erling Haaland. E o melhor momento do Vini, que a gente teve já na carreira, foi justamente sob o comando do Ancelotti no Real Madrid. Então é um técnico que sabe extrair o melhor do Vinícius Júnior, e depois, na entrevista coletiva após a partida de ontem, a vitória brasileira, o Ancelotti falou também sobre esse bom momento vivido pelo camisa 7 da seleção.
7: Não tinha dúvida de como ele podia chegar a essa Copa do Mundo. Para ele é uma honra jogar com a seleção. Está fazendo muito, muito bem. Também marcou um gol de cabeça, que é bastante raro para ele. Mas eu não descubro, não sou eu que vou descobrir a Vini. Para mim, Vini é um top, um dos melhores do mundo, obviamente.
6: E claro que tem toda a vitória da seleção brasileira, o placar de 3-0, a classificação na primeira colocação. Aliás, o Brasil tem se classificado em primeiro do grupo, viu, Fabio? Desde a Copa de 1982, a última vez que isso não aconteceu foi na Copa de 78. E claro que tem também o fator Neymar, que ontem voltou a entrar em campo com a camisa da seleção brasileira, depois de quase 3 anos, né, não atuava desde o final de 2023, quando ele sofre aquela lesão contra o Uruguai. Ontem foi acionado no segundo tempo e, claro, fez o estádio, o Hard Rock Stadium em Miami, virar abaixo quando o Neymar, então, entra na segunda etapa. O Ancelotti também falou sobre essa volta do camisa 10 ao Brasil.
7: Teve a oportunidade de jogar, porque eu acho que ele merecia jogar, porque trabalhou, treinou para recuperar muito bem, com muita seriedade, muita profissionalidade. Eu acho que nessa Copa do Mundo ele, por suas qualidades, pode ajudar a equipe, e eu acho que jogou bem, ou poucos minutos que jogou.
6: Vamos ouvir o Neymar também então, pessoal, que tirou de certa forma, né, um peso das costas aí também, voltando a vestir a camisa da seleção brasileira, ainda mais numa Copa do Mundo, a 4ª edição de Copa dele. Vamos ouvir o camisa 10 da seleção.
8: Fico feliz pelo carinho de todo brasileiro, feliz pelo todo esse apoio que me deram. Não foi fácil chegar até aqui, mas consegui fazer de tudo para que eu pudesse estar jogando outra Copa do Mundo. Hoje é um dia para comemorar de verdade, porque não foi fácil chegar até aqui, mas conseguimos. Estou aqui para ajudar a seleção. Como eu falei desde o começo, eu queria fazer parte do grupo, estar aqui. Independente do que dos minutos que for jogar, eu estou ali para ajudar a seleção de alguma forma para alcançar nosso objetivo.
6: Tá aí o Neymar, então, também falando sobre essa volta dele à seleção brasileira e esse sentimento, né? Ele entra faltando mais ou menos 15 minutos para o fim ali do tempo regulamentar, mais os acréscimos, então também aos poucos vai retomando essa condição física para poder contribuir com a seleção brasileira. E a seleção, aliás, agora, viu, Fabio, que vai precisar se acostumar a esse fuso horário aqui do estado do Texas, né? 2 horas a menos em relação ao horário de Brasília, agora 5:13, porque será em Houston, não aqui em Dallas, mas em Houston, também no Texas, o próximo compromisso da seleção brasileira na segunda-feira, às 14:00, pelo horário de Brasília, possivelmente contra Japão ou Suécia. A Holanda não deve dar mole no desfecho desse grupo F da Copa do Mundo, e aí já depois com o calendário todo traçado, né? O Brasil passando então pela segunda fase, depois volta a Nova Jersey para jogar no MetLife Stadium às 8:00 de final, 1/4 de final em Miami e semifinal em Atlanta, para quem sabe, possa estar no dia 19 de julho, vez no MetLife Stadium, brigando pelo Hexa.
3: Amigos, boa. Me permite isso, uma pergunta aqui, Fabio?
4: Lá no dia 19. Diga, Megali.
3: Ontem o Neymar entrou faltando 15 minutos pro final. Aliás, eu ouvi uma festa no meu bairro como se fosse um gol. Isso foi muito legal, né? Você vê lá, até eu fiquei meio tocado assim de ver o Neymar. Um cara, um personagem muito, muito importante pro futebol, né? Se preparando para voltar depois de um mês. Então, é um cara que dá um peso, por mais que a gente soubesse que ele não estava legal e, de fato, até se esforçou, mas não conseguiu mostrar muita coisa. Acho que ele vai evoluir durante a Copa. Mas o fato é que ele entrou num período já meio festivo do jogo, né? Entra, Neymar. Entra, Endrick. Vai lá, molecada. Agora vocês podem brincar. E no final das contas, isso gerou uma fragilidade no meio-campo, que é o seguinte: quando o Neymar entra, ou você puxa o Vini para marcar, como fez o Tite na última Copa, né? Tirando um pouco da característica de jogo do Vinícius Júnior, ou você perde o meio campo. E foi o que aconteceu. O Brasil perdeu uma bola, o Fabinho teve que dar aquele puxão no jogador da Escócia e tomou um cartão amarelo, né? Isso logo depois da entrada do Neymar. E você puxar o Vini hoje para marcar, você fazer o que fizeram com ele em 2022, com o que o Vini tá jogando, é uma sacanagem.
2: Uhum.
3: É uma sacanagem com a seleção, seria uma burrice do Ancelotti, burro o Ancelotti não é, e uma maldade com o próprio Vini. O cara estaria jogando numa posição menos confortável do que ficar livre lá na frente. Supondo que o Neymar jogue o fino da bola, se o Neymar for o Neymar, que a gente conhece, aí vai ser um problema gostoso pro Ancelotti resolver. Mas com o Neymar jogando meia bomba ali, Berna, Fábio e Maurício, Como é que o Ancelotti vai resolver esse quebra-cabeça? Vai congestionar o meio-campo, botar 4 jogadores ali para tentar deixar Neymar e Vinícius mais soltos na frente? Como é que ele vai encaixar o jogo do Brasil?
5: Ele não vai, Megali. O Neymar dificilmente será titular, né? E eu concordo com a sua leitura de jogo, mas acho que isso começa antes, até da entrada do Neymar. Começa aos 21 minutos do segundo tempo, quando entra o Martinelli no lugar do Paquetá. Aí o que aconteceu, Megali? Ele tinha 4 atacantes e 2 meio-campistas só. E a Escócia tinha 3-4 jogadores no meio de campo. E o Tele Santana falava sobre isso, né, Megali? Guardiola, Mourinho, é futebol, você ganha no meio de campo. Então o Brasil tinha menos gente no meio de campo, logo a Escócia passou a dominar, eu não diria dominar, mas levar mais problema à seleção brasileira. Na verdade, eu não acho nem que é quando o Neymar entra, é quando o Martinelli entra no lugar do Paquetá. Isso é acentuado a partir do momento em que entra o Endrick e Neymar, né? O Neymar um pouco antes e o Endrick depois. Como eu disse anteriormente, ali virou um amistosão, né? Eu não acredito que isso vá acontecer em um jogo eliminatório, por exemplo, mais complicado, porque o jogo estava fácil para o Brasil. Mas eu acho que tudo isso que você falou perfeitamente, você analisou perfeitamente, começa aos 21 minutos do segundo tempo.
4: Por isso que eu disse ainda há pouco que até os 20 minutos do segundo tempo o Brasil fez uma grande partida. Depois o Ancelotti começou a mexer. O 4-2-4, a variação tática que ele tenta implementar, não dá certo, já não deu certo em outros jogos. No início do jogo contra o Marrocos era essa mesma formação com 4-2-4, esse mesmo desenho aí, ou não era um 4-2-4, mas era um atacante mais fixo ali na frente, ele perdia o que o Matheus Cunha faz Ele tinha o Igor Thiago ali, o Matheus Cunha, como um falso 9, preenche o meio de campo, naquele jogo não preencheu, então faltava um cara ali. Quando ele tira um cara do meio, o Brasil se perde. E ele fez isso a partir dos 21 minutos. O Neymar entrou numa fria, na verdade, num time mais desarrumado. Então já ficaria mais difícil ele desempenhar alguma coisa. Deixa eu dar tchau pro Maurício Ferreira, só para convidar o nosso ouvinte, quem nos acompanha. Maurício, hoje você tá na transmissão de Suécia e Japão. Desse jogo deve sair o adversário do Brasil, Mau.
6: Exatamente, Fabio, a gente vai contar tudo na FM, Suécia e Japão que se enfrentam aqui em Dallas, no AT&T Stadium, às 6 da tarde no horário local, 8 da noite pelo horário de Brasília. A gente vai contar tudo na Band News FM, para a gente passar a ter uma ideia ainda melhor desse caminho da seleção brasileira, quem sabe até a decisão. Por enquanto, uma possibilidade de França ou Noruega nas oitavas de final, a depender de como vai ficar essa chave, se os franceses de fato vão passar em primeiro e vão para o outro lado, e aí a seleção brasileira poderia enfrentar os noruegueses, quem sabe Inglaterra nas quartas, Argentina na semi, mas o primeiro passo será definido então hoje, quando o Japão e Suécia entrarem em campo, jogarem os 90 minutos e vão ter o próximo adversário da seleção brasileira na Copa. Valeu, pessoal. Boa sequência para vocês.
4: Valeu, Maurício Ferreira, trazendo as informações da seleção brasileira e também de japoneses e suecos. Deve sair daí, gente, adversário da seleção brasileira na próxima fase. Como eu disse ainda há pouco, Carla Megali, primeiro confronto definido, domingão, 4 da tarde pelo horário de Brasília, com transmissão da Band News FM. Teremos África do Sul e Canadá, segundo do grupo A contra segundo do grupo D. Esse cruzamento que a FIFA faz é para beneficiar os donos da casa, né?
5: Sem dúvida.
4: Você pega, porque ali tem México no grupo A, Canadá no grupo B, mesmo que uma seleção dona da casa fique na segunda posição, pega um segundo colocado. Foi o que aconteceu com o Canadá. Ficou na segunda posição porque perdeu da Suíça, mas vai enfrentar um segundo colocado, a África do Sul, que bateu a Coreia do Sul por 1-0, confronto já definido, pessoal.
3: Muito bem, daqui a pouquinho o Mauro Betting participa também da nossa cobertura. A gente vai falar mais sobre os possíveis cruzamentos do Brasil. Gente, se tudo der, se tudo acontecer de acordo com a lógica, o Brasil tá pegando uma chave um pouquinho mais fácil, tá? Tá ficando distante daqueles times tradicionais da Europa, como França, Alemanha, né? Quem sabe a gente não tenha no nosso caminho seleções um pouquinho mais tranquilas. O que eu tô chamando de um pouquinho mais tranquila? Noruega, por exemplo, nas oitavas de final. Parada duríssima.
2: É.
3: Mas, comparado com França, com Argentina, dá para encarar. E eu ainda acho que essa seleção vai evoluir.
2: Fala, Fábio.
3: Diga lá, Fábio.
4: Não, ficaremos de olho, como disse o Maurício, em França e Noruega também. É um jogo.
3: Tem que torcer para a França, né? Desde criancinha, né, Fabio?
4: Se a Noruega vencer a França vem para o lado da chave do Brasil.
3: É, aí danou-se. Aí a gente já vai ter essa pedreira, provavelmente, logo nas oitavas. Valeu, gente!
2: A gente vai trazer o Mauro Betting um pouquinho mais tarde.
3: Valeu.
2: Tá?
3: Isso.
2: Daqui
3: valeu
2: uns 10 minutinhos, porque tem outros temas muito importantes aqui do noticiário. O Arthur Covre já chegou até o nosso estúdio para trazer mais informações. Se você ontem ficou totalmente conectado, ligado com seleção brasileira, depois foi para comemoração, não sentando no noticiário, dois terremotos muito fortes na Venezuela, muito graves. A gente está falando de uma tragédia que aconteceu na Venezuela. As equipes de resgate ainda procuram por sobreviventes nos escombros deixados por esses dois terremotos. Tremores de magnitude 7,2 e 7,5 que ocorreram a uma profundidade de pouco mais de 10 quilômetros. Houve ainda mais de 20 réplicas. Prédios inteiros desabaram. As imagens são impressionantes, inclusive de um hotel em uma área turística da Venezuela que veio abaixo. Até agora, o governo venezuelano confirma 32 mortes e mais de 700 pessoas feridas. Porém, esse número, né, Arthur Covre, pode estar muito subestimado. A gente pode estar falando de dezenas de milhares de
3: mortos. Acabou de sair, viu, uma atualização, Carla, desculpa. 164 mortos, mais de 900 feridos, segundo a presidente da Venezuela.
2: A gente pode estar falando de milhares de mortos, né, Arthur Covre? Bom dia para você.
9: Bom dia. Sim, porque os trabalhos continuam, né? As equipes de resgate, essa é a prioridade, tirar essas pessoas dos escombros. Um terremoto de magnitude 7,2 e outro de 7,5 atingiram a Venezuela na noite de ontem. Epicentro do tremor mais forte foi registrado na cidade de El Guayabo, a 168 quilômetros da capital Caracas. a uma profundidade de 13 quilômetros. Essa informação é do Serviço Geológico dos Estados Unidos. Segundo o governo venezuelano, né, houve pelo menos 20 réplicas nas horas seguintes e muitos prédios simplesmente desabaram, alguns tombaram, parte desses prédios na capital do país, mas também em outras cidades. A presidente interina da Venezuela, Delcy Rodríguez, informou justamente esse balanço parcial agora que o Megali citou e a expectativa de dezenas de milhares de vítimas, né? Houve o decreto, né, de situação de emergência no país. Ela fez um pronunciamento ainda ontem em rede na televisão estatal, afirmando que as equipes de resgate, segurança, assistência civil foram mobilizadas para atender essas áreas afetadas. A gente entrou em contato com algumas pessoas na Venezuela. Eu mandei mensagem ontem à noite para uma venezuelana que eu conversei no momento da ação dos Estados Unidos contra o Maduro, e ela mora em Caracas. O nome dela é Kelis Oropesa. Eu mandei mensagem às 11 da noite e ela me respondeu, e hoje às 4 da manhã ela ainda estava acordada, me mandou dois áudios, né, por WhatsApp, falando da situação em Caracas e do que sentiu no momento desses tremores. Vamos ouvir.
2: Aqui na região de Cádiz não houve tantos desabamentos, mas se você andar pela Avenida Sucre, por exemplo, verá prédios maiores, tipo de 15 andares, que também estão rachados e precisam passar por uma avaliação da Defesa Civil para ver se são adequados para serem habitados novamente ou não. Muito ruim aqueles dois primeiros tremores, foram tão repentinos. Graças a Deus, pelo menos onde eu estava não foi pior, mas há lugares em que houve a perda total de prédios que desabaram completamente. A população mais afetada está em La Guaira. É simplesmente horrível demais. E algumas horas depois ainda há tremores secundários. Há cerca de uma hora e meia, eu acho, foi o último que sentimos. Foi de magnitude 4.3, se não me engano. Atualmente, por exemplo, os parques estão abertos para que as pessoas se refugiem lá. Em La Guaira é outro nível. Aliás, não tem sinal de celular lá agora e tem sido praticamente impossível me comunicar com as pessoas que estão lá. Aqui houve um apagão. Ainda estamos esperando porque dizem que ainda há tremores secundários. E bem, estamos aqui acompanhando a situação.
10: Todavía que faltan réplicas. Y bueno, estamos aquí pendientes.
9: Bem, aulas, obviamente, nas escolas suspensas no país, todos os serviços não essenciais também suspensos, porque a prioridade do governo e das equipes de resgate é justamente tirar essas pessoas, essas vítimas dos escombros. Quem nos acompanha pelo nosso canal no YouTube consegue observar um pouquinho da magnitude, né, desse impacto e desses escombros, né, com as pessoas trabalhando com a ajuda de voluntários. Rede de gás, eletricidade desligadas para tentar evitar tragédias maiores, né, possíveis explosões. As autoridades se concentrando no resgate dessas pessoas, hospitais mobilizados para atender as vítimas, com reforço nas equipes de plantão. O aeroporto internacional Simón Bolívar, principal terminal aéreo do país, fechado após sofrer danos provocados pelos tremores, segundo o governo. E Caracas tinha sofrido um grande terremoto pela última vez em 1967, em julho daquele ano, magnitude 6.6. Naquela ocasião, entre 225 e 300 mortos, de acordo com estimativas da época, mais de 1.500 feridos. Agora a gente deve ultrapassar esses números.
3: E agora há uma corrida contra o tempo, né? Porque deve ter muita gente soterrada. E aí as maneiras pelas quais as pessoas podem morrer com o passar das horas são várias: esmagada, de inanição, desidratada, sufocada. E a Venezuela é um país com sérios problemas econômicos, tanto é que várias nações já se solidarizaram com os venezuelanos, e não apenas se solidarizaram à distância, mas também prometeram e ofereceram, né, a ajuda logística, ajuda com pessoas, né, com especialistas para auxiliar nessas buscas. Agora, isso tem que acontecer para já. Aqui no Brasil, o tremor foi sentido, né? Venezuela é um país vizinho e houve pequenos abalos no Pará, Amapá, Roraima e Amazonas, para onde vamos agora conversar com a Tawane Costa. Tawane, qual foi a intensidade do tremor para os manauaras no Amazonas? Você, por exemplo, sentiu o terremoto?
11: Olha, Megali, no meu prédio, que é de 8 andares, não deu para sentir. Mas aqui no prédio da emissora da Rede Band News FM Manaus, os trabalhadores que estavam por aqui conseguiram sentir, sim. Inclusive, tem imagens, né, de outros prédios aqui da capital, com lustres balançando, como a gente vê agora, né, nessas imagens. E esse tremor foi sentido em vários bairros aqui da capital, após esse registro desse terremoto aí de magnitude 7,2 na Venezuela. Prédios e residências registraram essas pequenas vibrações que levaram moradores a deixar os apartamentos para verificar o que estava acontecendo, né? Vídeos gravados mostram esses lustres balançando, inclusive pessoas saindo desses prédios. O fenômeno natural que pode ser sentido não só aqui na capital, mas também no Pará e Roraima. E em Macapá, no Amapá, pelo menos 3 prédios foram evacuados e o corpo de bombeiros foi acionado. Algumas pessoas chegaram, inclusive, a acreditar que estavam passando mal ou sentindo tontura. Após as verificações iniciais, os moradores foram autorizados a retornar aos apartamentos e, apesar dos registros, ninguém ficou ferido.
3: Que bom. Obrigado, Tony.
2: A gente vai voltar a falar sobre isso, também estabelecendo contato com a nossa redação em Brasília, porque o presidente Lula prestou solidariedade, ofereceu ajuda à Venezuela depois desses 2 terremotos. Nas redes sociais ele disse que tomou conhecimento com grande preocupação, consternação, dos impactos causados por esses terremotos que atingiram a Venezuela. Diz que instruiu o Ministério das Relações Exteriores para avaliar, juntamente com a Embaixada do Brasil em Caracas, a situação do país e as medidas de assistência que o Brasil deve adotar. Então, em instantes, a gente volta com mais informações a respeito desses terremotos na Venezuela.

0: plantam narrativas maldosas e mentiras descaradas envolvendo o meu nome. Sem respeito, sem pudor, sem vergonha. Não me deixaram viver em paz no momento mais difícil da minha vida. Inclusive, ignorando o pedido que o próprio Jair escreveu em uma carta para que parassem com os ataques. Ele está sabendo de tudo e vê a situação que tenho enfrentado. Então hoje, a verdade vai iluminar o que foi escondido na escuridão das notícias falsas e nos ataques irresponsáveis.
1: Enquanto a Michelle falava, apareciam lá recortes, né, de matérias, de portais, de jornais, uma delas dizendo: Michelle está C para Bolsonaro. É. Michelle está pouco se lixando, né? É. Para Bolsonaro, diz apoiador do ex-presidente, segundo ela, foi esse tipo de conteúdo que a motivou a gravar esse vídeo. E aí, a Michelle segue, critica a aliança dos filhos de Jair Bolsonaro com Ciro Gomes no Ceará. Presidente do PL Mulher, ela apoia a candidatura de Eduardo Girão ao governo do estado e da deputada Priscila Costa ao Senado.
0: Ciro Gomes foi o principal responsável pelo processo que levou à inelegibilidade do meu marido. Durante a pandemia, numa live com outros esquerdistas, ele incentivou e conclamou as pessoas a chamarem o meu marido de genocida e pediu que repetissem isso o tempo todo. Ele chamou o meu marido de ladrão de galinhas, de corrupto, de burro, de jumento. Disse que Bolsonaro roubava gasolina. Disse que as esposas de Bolsonaro seriam todas ladras. Disse que os filhos do meu marido, os meus enteados, eram corruptos, que eram ladrões. E deu a eles um apelido: ovos de serpentes nazistoides. Essas foram as palavras de Ciro Gomes sobre os filhos do meu marido.
2: Sempre foi um corrupto. Eu conheço o Bolsonaro. Bolsonaro roubava dinheiro da gasolina do gabinete dele. O que, que o Bolsonaro está com medo? Está com medo porque esses filhos dele são tudo bandido. O que está acontecendo é que os filhos do Bolsonaro são tudo bandido e o fogo está chegando perto.
0: E agora, como se nada tivesse acontecido, os filhos defendem uma aliança com o candidato que deixou o pai deles, o meu marido, inelegível e humilhado.
1: Para quem não viu o vídeo, e para a gente levar aqui o nosso ouvinte para dentro do cenário, ela está num escritório enfeitado com vários diplomas, né, na parede. Há símbolos religiosos, como uma estrela de Davi e um cálice, e uma estátua de uma mão fazendo ali um sinal em Libras. A Michelle é fluente em Libras, né? Não sei se a palavra é fluente, que significa eu te amo, né? É a junção das palavras I-L-Y, I love you. Então há uma série de símbolos ali ao redor da ex-primeira-dama.
3: A camisa que ela está usando, você reparou que tem também algumas palavras? Alegria, amor,
1: tudo,
3: mansidão.
1: Tudo é semiótica, né?
3: É.
1: Tudo aí, então, nada foi escolhido
3: paz,
1: ao acaso, né?
3: Entendeu? Uma camisa com esses dizeres mais de pacificação, que é o contrário do texto que ela diz. Né? Dá para fazer uma leitura tão profunda de tudo isso, desse vídeo, né, Megan?
1: Sem dúvida. E aí a gente chega à parte talvez mais forte do vídeo, que é aquela em que ela afirma que foi maltratada e humilhada pelo agora candidato à presidência, pré-candidato Flávio Bolsonaro.
0: Vi as postagens do Flávio contra mim nas redes sociais. Palavras duras, tom agressivo, defendendo André Fernandes. E, em consequência, apoiando a aliança com um homem que chamou a ele, a mãe e a seus irmãos de corruptos e de ovos de serpentes nazistoides. E não foi só ele. Os irmãos vieram juntos, de forma coordenada, com textos bem parecidos uns com os outros. Pareceu combinado, premeditado. Peguei o telefone, procurei mensagens do Flávio. Procurei uma ligação perdida. Procurei qualquer sinal de que ele tinha tentado falar comigo antes de falar para o Brasil. Não tinha nada. Eu fiquei triste, porque eu não imaginava que eles teriam essa reação. Eu redigi uma nota. Disse que lamentava se eles se sentiam afrontados. Que respeitava a opinião deles. Pedi perdão. Mas disse também, e vou repetir aqui, que eu tenho o direito de achar errado uma aliança com quem sempre se declarou inimigo do pai deles. Tenho o direito de ser coerente com os valores que eu acredito. Eu não vou trocar valores por pragmatismo político oportunista. Também não estou impedindo ninguém de fazê-lo, mas acho errado fazê-lo.

0: no primeiro turno. Ciro não terá meu apoio nunca e, na minha opinião, não deveria ter de ninguém da direita que apoia Bolsonaro. Mas essa é apenas a minha opinião e eu tenho o direito de tê-la. Voltando ao Flávio, telefonei para ele, tentei algumas vezes, mas ele não atendeu. Algumas horas depois da postagem, ele retornou à ligação. Mas, sinceramente, para falar o que ele me falou, seria melhor se ele não tivesse ligado. Ele foi muito ríspido, me desrespeitou e me maltratou ao telefone. E eu não tinha feito nada contra ele. Ele disse que seria melhor eu ficar fora das decisões do partido. Disse que eu havia chegado ontem e não entendia nada de política. Diante dessa humilhação, eu disse a ele que estava tudo bem. Entendi que ele não queria o meu apoio ou que este era insignificante. E então eu me recolhi. Fiquei na minha e assim permaneço.
1: Tem alguém do núcleo Bolsonaro que escolheu uma outra forma de comunicação, diferente da do presidente e dos filhos, né? Que apostam no caos, na confusão, do dito pelo não dito. Michelle foi muito clara,
2: Foi
1: muito
2: muito assertiva, né?
1: explícita no que ela quis dizer, num cenário planejado e de forma muito nítida e clara, né?
2: Aliás, o Flávio diz aí que ela não entende nada de política, ela entende mais do que os três filhos
1: Dá uma
2: juntos.
1: olhada nesse
2: O
1: vídeo.
2: Jair Bolsonaro tem um instinto muito bom. Ele sabe para onde está indo, ele não se planeja, mas ele toma decisões acertadas de uma maneira caótica. Ele tem um faro político, né? Ele sabe farejar o um momento político do Brasil e vai surfando essa onda. O Bolsonaro já foi apoiador do Hugo Chávez, já foi apoiador do Lula. Mas ele consegue farejar o um momento político do Brasil e sabe muito bem surfar essas ondas. A Michelle sabe muito bem o que ela está fazendo.
1: Sabe?
2: Ela é muito mais hábil, né? Muito mais inteligente que qualquer um, mas de longe, dos filhos do Bolsonaro. Tanto é que ela usou todos esses símbolos, todos esses signos, né? Toda essa semiótica aí construída muito bem nesse vídeo e foi para lá de assertiva, como você disse, né? Tá tudo aí, né? Não tem meias palavras nesse
1: Não.
2: vídeo.
1: E não teria lançado um vídeo como esse se não tivesse calçada por apoio político por trás, ali no background, como a gente diz.
2: E aí, quando eu digo que ela é uma ótima estrategista, não estou dizendo que eu sou alguém que concorda com as ideias dela, muito pelo contrário, mas ela sabe onde está indo,
1: É.
2: né? Diferentemente dos caminhos tortuosos do Eduardo, por exemplo, que parece que vai, enfim, vivendo um dia depois do outro, né? Improvisando a cada dia.
1: Antes do Jogo do Brasil, Flávio Bolsonaro se posicionou, disse que nada o aborreceria.
3: E hoje, dia de jogo. Nada nem ninguém me aborrece. Vamos tratar aqui de coisa boa, tratar aqui de futebol, porque o nosso Brasil aí a gente vai conseguir resgatar junto. Tenho certeza disso, que é projeto de Deus.
1: É um pouco diferente do que a gente viu no outro vídeo, né? Algo improvisado na frente de uma TV. Vamos saber como é que tá o clima em Brasília agora? Afonso Marangoni conosco nessa manhã de quinta-feira. Marangoni, que bomba, hein? Bom dia para você.
4: Pois é, bom dia, Carla, Migali, todo mundo que nos acompanha. Essa questão ainda que aconteceu durante a noite está sendo sentido os reflexos agora, né? E fica a dúvida do impacto que isso pode ter para a campanha do senador Flávio Bolsonaro à presidência da República, pelo menos, né, nesse momento de pré-campanha. Depois desse vídeo que a gente acompanhou aí nas redes sociais, o senador Flávio Bolsonaro escreveu um textão e aí, de forma mais planejada também, pediu desculpas, né, publicamente à ex-primeira-dama, Michelle Bolsonaro, após ser acusado, né, por ela de maus tratos e humilhação. Ele também usou as redes sociais, então, para negar qualquer ofensa e disse que está de coração aberto e que nunca teve intenção de magoar a ex-primeira-dama. Essa manifestação acontece justamente depois desse vídeo. É um vídeo muito longo, que ela até dividiu em duas partes nas redes sociais, em que ela expõe, né, esta briga com o senador Flávio Bolsonaro e diz que não conversa com ele desde o fim de 2025. Portanto, já vai lá mais de 6 meses, né, em que não há essa interação. Isso ajuda até a entender um pouco por que Michele Bolsonaro tem, quando perguntado, evitado um apoio mais explícito à candidatura, né, de Flávio Bolsonaro, justamente porque a relação entre os dois está estremecida, e isso fica bem claro nesse vídeo que ela divulgou nas redes sociais. Então, o Flávio Bolsonaro, no primeiro momento, faz esse vídeo referindo ao jogo da seleção, mas depois pede essa desculpa e fala aquilo que o Megali destacou, né? Que divergências de estratégia não significam divergências de princípio. E aí, como ela sempre referencia que o que ela faz é em nome de Bolsonaro, ele também vai nesse sentido. Diz que está cumprindo uma missão designada por Jair Messias Bolsonaro e que todas as decisões sempre são tomadas com respaldo dele. Então fica agora essa questão em aberto, como vai repercutir nos próximos dias.
2: Então, em tese, seria um ato de Jair Bolsonaro, essa porrada no próprio filho, o Marangoni? Mas essa é a versão da Michelle, né?
4: Pois é, os dois, né, dizem que tudo que fazem em política tem o respaldo de Bolsonaro. E aí é o que ele diz aqui na mensagem, né, que todas as decisões dele são tomadas com o respaldo do pai. Mas a Michelle Bolsonaro diz a mesma coisa. Então fica o dito pelo não dito, né, Megali? Até porque o ex-presidente não concede entrevistas, está com uma série de restrições por causa da prisão, agora domiciliar. Então os dois se colocam aí como porta-vozes do ex-presidente da República.
2: Tá bom, daqui a pouquinho mais informações de Brasília com o nosso Rodrigo Orengo, mas o Marangoni continua conosco para falar de Jacques Wagner. Como era esperado, ele deixou o cargo de líder do governo no Senado e, como esperado também, pode ser substituído por Camilo Santana. Lula se esforçando para que o escândalo fique bem distante do quarto andar do Palácio do Planalto, Marangoni.
4: Pois é, Megali, essa reunião era bem aguardada, aconteceu, portanto, ontem, e aí depois o senador Jacques Wagner, ele foi às redes sociais para oficializar que ele vai sim deixar a liderança do governo no Senado. Não foi uma decisão muito fácil, pelo menos a conversa foi longa, durou aí cerca de 2 horas, né, no Palácio da Alvorada. O Jacques Wagner afirmou na publicação que decidiu, em acordo com o presidente da República, se afastar da função de liderança no Senado. Escreveu assim, ó: acabei de ter uma ótima reunião com o presidente Lula, uma conversa entre amigos, e decidimos em comum acordo que me afastarei da liderança do governo no Senado. Neste momento, minha prioridade absoluta é provar minha inocência e me dedicar à reeleição do presidente Lula e do governador Jerônimo Rodrigues, além de minha reeleição junto com Rui Costa para o Senado. A gente lembra que tudo isso vem desencadeado depois que ele foi alvo da mais recente operação Complice Zero, que investiga o escândalo do Banco Master, e endereços dele em Salvador, em Brasília, foram alvos aí de busca e apreensão na última quinta-feira. Então agora, de fato, há o entendimento de que esta crise do Jacques Wagner vai ficar mais longe do Palácio do Planalto, e esse era o desejo dos auxiliares do presidente.
2: O dia cumprido, hein, Marangoni? Não era para ser só uma quarta de dia de jogo do Brasil, de churrasco, nada feito, né?
4: Pois é, faltou combinar com o roteirista de Brasília, né? E essa quinta também promete agitações por aqui, viu?
2: Aliás, já temos aqui. Isso já está se concretizando, porque a gente passa agora para a próxima notícia. O roteirista errou na dose do remédio. E tá jogando tudo de uma vez nas nossas costas, Carla.
1: Pois é. E no meio da Copa do Mundo. Até mais tarde, Marangoni.
4: Até.
1: Vamos pro Rio de Janeiro, vamos chamar a Luana Bernardes, porque a Polícia Federal deflagra a segunda fase da operação que apura fraudes nas Americanas, lojas americanas. A PF cumpre 9 mandados de busca e apreensão. Entre os alvos, acionistas de referência dessa gigante, né, Luana Bernardes? Bom dia para você.
5: Isso, Carla, bom dia a todos os ouvintes da Band News FM. Segunda fase da operação Disclosure da Polícia Federal, que apura a maior fraude da história do mercado financeiro do país, fraude estimada em 54 bilhões de reais na ação de hoje, apurando aí a participação dos acionistas de referência, de representantes e funcionários dos principais bancos privados do país, além de funcionários também da Americanas. Como você disse, ao todo foram expedidos 9 mandados de busca e apreensão, endereços ligados aos investigados aqui na cidade do Rio e também na cidade de São Paulo. A justiça também determinou sequestro de bens e valores em nome dos envolvidos até o limite de 54 bilhões de reais.
2: Bom, não está escrito aqui no release da PF, mas quando a gente fala de acionistas de referência, quando você fala técnico da seleção, você não precisa falar o nome do Ancelotti para sabermos de quem você está falando. Então, não tem o nome deles, mas quando a gente fala em acionistas de referência...
1: Das americanas,
2: são aquele trio que possuem juntos mais de 50% do capital social da companhia. Tem maioria de votos, são Jorge Paulo Leman, Marcel Telles e Carlos Alberto Sicupira, né? Três dos supercampeões do capitalismo no Brasil, grande referência, né, de investidores. Mas, de novo, os nomes dos três não estão no texto divulgado pela Polícia Federal, embora, em meias palavras, eles estejam informando que seriam esses os alvos. Tá? Ainda não confirmamos, mas, ao que tudo indica, é do que se trata. Bom, vamos voltar. A gente vai voltar a todos esses assuntos, tá? Mas vamos voltar agora à Copa do Mundo.
1: Dois minutinhos.
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1: Agora sim ele chegou.
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2: Ô Mauro, você disse que essa era a melhor Copa do Mundo. Ontem houve uma discussão aqui na redação, porque como é que isso foi interpretado? Pô, como é que pode ser a melhor Copa do Mundo se a gente tá mal pra caramba? Sem Brasil. E eu defendi o seu ponto de vista. Eu falei, cara, mas o Brasil estar mal...
12: Obrigado.
2: É um elemento de uma Copa do Mundo interessante. Pô, aquela Copa do Mundo foi tão doida que até o Brasil tava mal. Só que agora o Brasil começou a jogar bola. Então, cara, agora tá legal. Agora tá legal mesmo pra quem quer o Brasil participando da festa, Mauro. Bom dia pra você.
12: Bom dia pra você, Carlinha. Bom dia pra você, Megali. Bom dia, torcida do Brasil. Aqui diretamente do aeroporto de Miami, perdido, procurando. Se alguém souber, serviço de utilidade privada, onde fica o terminal D? Ó, gente, é pra cá o D20, ó. Só que tá apontando D20. Pro lugar que não tem.
2: E preste atenção. É ali, ó, onde tá escrito toilet. Atenção. Ali, ó, naquela porta.
12: Então,
2: ali,
12: não, o toilet acabei de ir. Então, afinal, não era, a gente não faz lá e faz ao vivo também.
2: Ah, ali, ali são as empresas privadas, aqui, né?
12: É literalmente as privadas. E as públicas, embora aqui também seja público. Tem muita gente fazendo em público que deve vir a fazer só na privada. Mas voltando à seleção, cara, e de novo, quando eu falo da Copa, eu estou falando da Copa do Brasil e de outras 47 seleções. E segue muito bem, como o Brasil é a primeira vez, saindo daquele inferno do calor do estádio em Miami, é a primeira vez que eu senti confiança que dá para a gente ir longe. E só para deixar claro, tá? Palpite é claro, torcida. Palpite a gente pode ir até a semifinal. Mas ontem eu saí convencido que a gente tem alguma coisa mais consistente. E não só pelo Vinícius Júnior, Megalho.
1: Nossa, tô com o Mauro e não abro. Primeira vez que eu senti a esperança de que a gente pode seguir um pouco mais longe. Uhum. E fazer bonito nessa Copa, nem digo vencer, nem digo conseguir o Hexa. Uhum. Mas avançar um pouco mais, porque no comecinho a perspectiva era Se bobear de nem passar dessa primeira fase.
2: A gente chegou a cogitar essa ideia. Né? Ô Mauro, quanto isso tem a ver com o fato de o Ancelotti estar com esses jogadores há 2, 3 semanas, algo que ele nunca pôde fazer? Ele é um técnico de clube, ele é um sexagenário que sempre treinou clubes, dia a dia. O quanto isso tem em relação com essa melhora do Brasil?
12: Tem muito a ver, amigos. Assim, o Ancelotti sabe disso, deixou muito claro. Por exemplo, o Pelé dos treinadores, que para mim é o Pepe Guardiola, nunca treinou uma seleção e acho que não vai ter o mesmo sucesso em seleção, porque ele precisa muito da intensidade do dia a dia. E também tem aquela coisa, tem grandes selecionadores de elenco que não são bons treinadores. E tem grandes treinadores que também não são o contrário. O Ancelotti a gente está vendo ainda. E ele mesmo está se testando. E ontem foi uma ótima partida contra uma Escócia que jogou muito mal, que resolveu dar um gol para o Brasil, resolveu dar o segundo gol, aí o árbitro nos tirou e a gente manteve muito bem a terceira boa, grande partida do Vinícius Júnior. Ele nunca tinha feito 3 partidas boas em sequência, para não dizer que ele nunca fez partidas do nível dele. Resultado, jogamos bem, e quanto mais o Ancelotti estiver com o elenco, claro, melhor será. Agora é fundamental uma coisa que é da vida, né? Uma coisa é ter confiança, outra coisa é achar que já foi. Não, aí não. Tem muita coisa para acontecer, sobretudo contra as seleções, que são melhores que o do Brasil. Mas agora, pela primeira vez, a gente sentiu confiança, pelo menos firmeza, uma atuação mais consistente. Agora venha quem vier, e que venha a Suécia mais do que o Japão, a Holanda não virá, o Brasil tem chance de ganhar sim. Mas precisa estar esperto, porque é o melhor Japão de todos os tempos, que deverá ser o provável adversário do Brasil.
2: Atenção, passageiros do aeroporto do Galeão. Peguem suas malas e rumem ao Japão. Pegue o corredor T de Tóquio e se piquem! Beijo, Mauro!
12: Beijo, até mais. Beijo. Tchau, tchau. Hoje eu tô no jogo, hein?
1: Opa!
12: Beijo, obrigado.
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1: Belo Horizonte e a região metropolitana seguem com céu parcialmente nublado, com possibilidade de chuva isolada. A temperatura na capital oscila entre 15 e 27 graus, com a umidade relativa do ar em torno de 40%. Em Minas Gerais, nas regiões do Triângulo Mineiro, Oeste, Sul, Campo das Vertentes e Zona da Mata, o céu permanece nublado, com chuva isolada. Já nos vales do Jequitinhonha, Mucuri e Rio Doce, o céu fica parcialmente nublado. Nas demais áreas, o céu continua claro a parcialmente nublado. As temperaturas no estado variam entre 7 e 32 graus.
8: E neste momento, BH tem céu claro, sol, a temperatura em ligeira elevação à média. Agora é de 18 graus, a umidade relativa do ar está em 78%, 77% a umidade relativa do ar. A velocidade média do vento, 9 km por hora. Muito bom dia, bem-vindos, vamos que vamos. Agora são 7 horas 53 minutos, quinta-feira, 25 de junho de 2026. Por aqui, o Luciano Viana, toda a equipe da Band News BH, já agradecendo pela sua companhia, pela sua carona, pela sua participação. Bom, e depois da previsão do tempo com a Isabela Freitas, vamos acioná-la, Josiele Lemos?
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13: No complexo da Lagoinha, o viaduto B, chegada rodoviária, está com trânsito lento, excesso de veículos da Rua dos Caetés até a Praça do Peixe. Há impactos também na Pedro II. Saída para Tereza Cristina, viaduto oeste também tem fila por conta da retenção na contorno lá perto da Paracatu. Quem chega às proximidades da rodoviária e utilizar o desvio na Praça do Peixe pela Avenida Nossa Senhora do Carmo é solução. 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
8: Ok, obrigada, Josi. Pessoal, em 30 segundos, tá? Mais do meu, do seu, do nosso caminho, algum outro ponto da cidade.

Ponto alto da capital agora, Lu. Nossa Senhora do Carmo no caminho pro centro, com fila do Sion até a curva do Belvedere. Atenção, você que está saindo do Belvedere e Santa Lúcia, pode utilizar o desvio pela Avenida Rádio Gabalho ou vias internas do São Bento, sequência das avenidas Arthur Bernardes e Prudente de Moraes. 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

0: Só pegando um gancho aqui na mobilidade, as obras de duplicação da BR-381 seguem até sexta-feira agora no trecho entre Caeté e Governador Valadares, tá? São obras que a concessionária Nova 381 orienta motoristas a redobrarem a atenção respeitando a sinalização e os limites de velocidade nos locais em obras, sobretudo até a próxima sexta-feira, trecho entre Caeté e Governador Valadares. Os trabalhos incluem recuperação do pavimento, melhorias na drenagem, operação tapa-buracos em vários pontos da rodovia. As equipes também vão atuar em trechos de São Gonçalo do Rio Baixo, Belo Oriente, Santana do Paraíso, Coronel Fabriciano e Antônio Dias. Ainda estão previstos serviços de limpeza, poda de árvores, manutenção da sinalização e reconstrução de dispositivos de drenagem. Atenção, moradores de Contagem. Bom, moradores em Contagem já podem utilizar os serviços digitais do programa Telemais Saúde MG. A ferramenta do governo do estado oferece atendimento remoto gratuito pelo SUS, com orientações de saúde por videochamada e encaminhamento para o atendimento mais adequado. O acesso pode ser feito pelo aplicativo MG App ou pela plataforma Cidadão MG. Além da teleorientação, o programa também disponibiliza teleconsultas especializadas em áreas como cardiologia, neurologia e endocrinologia. Aplicativo MG App, MG App aplicativo ou pela plataforma Cidadão MG na internet, né? Você vai lá e digita Cidadão MG. Agora 7h57.
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3: Deve afetar alguma tranquilidade, né? Camisa do Brasil, mas os críticos de cinema diriam que ele cometeu um overacting. Né? Ele exagerou na canastrice ali, na tranquilidade. Ninguém estaria tão tranquilo, tão sossegado quanto o Flávio queria aparecer num momento como esse, no meio de uma pré-eleição. E aí, Mônica, repercussões, bom dia pra você.
4: É isso, né, Mega? Bom dia a todos. Se fosse só uma madrasta xingando, tudo bem, mas a figura da Michelle é muito importante para uma campanha eleitoral da família Bolsonaro, né? O senador, num primeiro momento, fez aquele ar blasé, nada vai me afetar, mas depois logo mudou e foi pedir desculpas públicas, ainda que com alguns outros recados ali no meio do texto que ele fez. Mas ele fez isso porque, segundo eu apurei, adotou a estratégia de tentar abafar logo o caso, né, da briga familiar. Né, o pedido de desculpas dele para a madrasta se insere nesse movimento de uma tentativa de mudar de assunto rapidamente, de tentar superar o problema logo, de falar de outras pautas, como viagem aos Estados Unidos, que ele vai fazer no dia 6 de julho, viagem à Argentina para encontro com Javier Milei, de dar o tema da briga por encerrado. E se ele não pedisse desculpas, se ele não falasse nada, né, Megari, ia martelar mais até ele ter um posicionamento mais claro sobre esse vídeo. Ao mesmo tempo, nos bastidores, a ordem é tentar, de fato, uma reaproximação com a Michelle, Megali, oferecendo a ela aí mais protagonismo político, que ela seja ouvida dentro do possível nas articulações em alguns estados, que os pedidos dela sejam atendidos, desde que não desarmem articulações políticas já sedimentadas, como ocorre no Ceará, que ela citou várias vezes no vídeo. Então, a ordem é tentar, de fato, trazê-la para perto e tentar fazer essa aproximação. Porque ela é um estrago muito grande. Romper com a Michelle é um risco que ele não precisa correr numa campanha tão aseada. Né? Um aliado do Flávio, o Megali, me disse hoje cedinho que o vídeo é uma catástrofe, né? Que ela tentou, palavras dessa pessoa, acabar com a campanha do enteado, né? E que seguir no ataque, ela seguir no ataque, ter a capacidade de fazer um estrago gigantesco, porque a rejeição aos Bolsonaros, historicamente, é maior entre as mulheres. Né? E justamente a imagem da Michelle sempre foi usada para tentar arrefecer, como um amortecedor, para tentar arrefecer esse sentimento de rejeição. Então, numa campanha super acirrada, né, de disputa de rejeições, né, em que o eleitorado, na reta final, no segundo turno, vai votar no que menos rejeita, que a Michelle consiga fazer subir a resistência, né, ao Flávio entre as mulheres, ainda que alguns poucos pontos, vamos dizer que eles consigam contornar o vídeo, que a esposa dele já veio a público falar bem dele, que outras mulheres entrem, quer dizer, ainda que ele consiga diminuir o impacto, mesmo que ela afete alguns poucos pontos nessa rejeição a ele, entre as mulheres, pode significar a derrota dele mesmo, né? O sedimentar já um quadro de derrota. Então é isso, Megara. Agora, a grande pergunta, a mais difícil de responder, é se ela fez isso com as bênçãos do marido, do Jair Bolsonaro, né? Que ele permitiu, é considerado 100% certo pelos que conhecem a família, que ela não faria o vídeo sem ele falar, tá bom, vai lá e faz. A pergunta é, ele permitiu porque ele concorda ou porque ele não aguentava mais a pressão dela? É muito difícil saber o que vai na cabeça dele, porque pouquíssimas pessoas têm acesso ao Bolsonaro hoje em dia. Ela é a que mais tem acesso, os advogados que não falam desses assuntos, né? Não vão se meter em briga de família, e os filhos que são parte nisso. Então, o Flávio que é parte nisso, direta. Então, vai ser difícil entender o que o Bolsonaro está pensando, que realmente é o mais importante. Mas fato é que o estrago foi gigantesco e atrapalhou o nosso jogo, né, Megali?
3: Fale pro jogo.
4: Bem na hora que o Neymar entra em campo, começa o bafafá Michelle, né?
3: Mônica, você que é a apuradora de notícias aí, eu só tenho a função de colocar um embrulho bonito e entregar pro cliente. Não atrapalhou o meu, não. Mas deve ter atrapalhado o dele, né? E ele, a gente tava falando aqui, né, Carla? Ele demonstrou um cinismo ali muito parecido com aquele de quando foi questionado sobre o filme do Vorkaro por um jornalista do Intercept. Tentei me colocar na pele de uma mulher aqui que simpatiza com a Michelle e que prestou atenção naquelas palavras tão assertivas dela. O Flávio tratou aquilo como uma frivolidade, como uma coisa de menininha, né? Ah, nada vai me abalar, é dia de jogo do Brasil. Ele só faltou falar essas coisas de cama, mesa e banho aí, não são comigo, eu tenho coisas mais importantes. Ele tratou aquilo como nada. Deve ter percebido a bobagem que fez, alguém deve ter falado, Flávio, pra ele voltar depois e realmente fazer um pedido de desculpas decente. Mas aquela primeira reação, cara, ele foi a pior possível.
5: Tá construindo essa figura um tanto quanto cínica. E a Michelle se posicionou nessa manhã, né, Mônica, já novamente.
4: Pois é, ô Megalho, o problema é que eu me recordo quando tava aquela questão, bom, a Michelle vai ser a candidata, e a grande questão que se falava do lado do Lula, do PT, era como o Lula poderia ir para o confronto com a mulher. Sempre tem essa dificuldade grande, né? Então a Janja teria um papel maior se a Michelle entrasse. Eu lembro que inclusive eu entrevistei a Janja e eu perguntei para ela como que vai ser, né, se a Michelle for candidata. Isso já é águas passadas, né? Já não existe mais essa possibilidade, mas... E a Janja falou, não, se ela atacar o meu marido, eu vou defendê-lo, né? Porque é muito difícil. Então o Flávio tá na pior dos mundos, porque é a mulher do pai dele, né? É uma figura super carismática, né? A Michelle é, ainda mais especialmente entre as mulheres evangélicas, ela tem uma liderança verdadeira, ela se posiciona super bem, ela fala super bem, que não é o caso dele. Então a situação é dele, tá difícil, hein, Megali? Tá difícil, precisa de muito agente de crise aí para conseguir superar essa briga, né?
5: Tem o posicionamento de hoje da Michelle, é uma espécie de tréplica, né, como o Megali definiu agora fora do ar. Olha, ela diz o seguinte: para ficar claro, eu não tenho raiva de ninguém, apenas esclareci uma situação que estava sendo deturpada. Vamos todos trabalhar juntos para derrotar o atual desgoverno. Não há briga nem competição. Peço apenas que não retirem trechos da minha fala de contexto para gerar confusão. Uma nova história será escrita com verdade, clareza e respeito. Fiquem em paz e um coraçãozinho branco.
3: Lá vem o papo branco do contexto. Lá vem o vocês da imprensa. Lá vem... Ixi, já vi tudo.
4: Não tem briga, não tem, gente. Olha.
3: Não tem conversa, não. Não tem essa de contexto, não. Contexto, tá tudo aí. Não vem com essa recueta agora, não.
4: Para de inventar que tem briga. Só não. Porque ela foi e fez um vídeo. Só por causa disso, na campanha, dizendo que ele maltrata ela, que ele é mal educado.
3: Vocês tiraram de contexto. Exagera, quando eu falei que ele me maltratou, que ele me humilhou. Para com esse papo.
4: Isso não é briga, Megali, não exagera. Você sempre querendo, Megali, ver coisa onde não tem.
3: Aí, ó, exato, vocês da imprensa. Mônica Bergamo, volta com outros assuntos sempre exclusivos amanhã neste mesmo horário. Boa, ou que seja mais suave hoje, Mônica. Pelo amor de Deus, que quarta-feira foi essa. Um beijo, até.
4: Até.
5: Já já a gente vai trazer mais informações sobre o terremoto que atingiu a Venezuela. Serviço Geológico dos Estados Unidos reportou 2 terremotos de magnitude 7,5, 7,2 que atingiram a costa da Venezuela. Foi ontem à noite, né? E a presidente interina da Venezuela confirmou até o momento 164 mortes e quase 100 feridos. Daqui a pouco a gente vai trazer as atualizações desses números que estariam sendo, inclusive, subestimados. Então, agora,
3: quase 900, o Pablo tá quase 900 feridos, é isso?
5: Quase 1.000 feridos, né? 900 feridos, diz o Pablo Fernandes aqui. Eu falei quase 100? Obrigada, quase 1.000. Obrigada, Pablo. Daqui a pouco mais detalhes.
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8: Para de conversar com o Eduardo Barão, direto da cidade de Londres. Mas, os Estados Unidos, vocês já assistiu jogos da Liga Americana de Futebol? Eu só não vou falar que é igual futebol de clube, porque futebol de clube sai umas porradas de vez em quando, os entendimentos empurra. E lá nos States, não, é um jogo de brincadeirinha.
5: MLS.
8: De parquinho. Ninguém marca o Messi. É outra coisa. É outro esporte. Não falo que o nosso esporte é diferente do europeu, o dos americanos é diferente do nosso. Pra baixo. Só que aí os americanos, enquanto isso, estavam construindo uma belíssima de uma estrutura e uma belíssima de uma seleção que pode garantir o primeiro lugar do grupo hoje, jogando bem e atraindo atenção. E é por isso que o Barão foi pra onde hoje, Barão? Bom dia pra você!
9: Fala, Megari!
8: Olha que lugar legal!
9: Pra você, pra Carla, pra todo mundo no Brasil, estou na sede da MLS, a Major League Soccer. É a CBF daqui, só que muito melhor. Eu já vou começar quebrando o pau com você, Megali, porque faz muito tempo que você não assiste um jogo da MLS.
8: Não é verdade.
9: Eu vejo, eu tenho pacote da MLS aqui nos Estados Unidos e está muito boa a MLS. Ok, não é o futebol da Inglaterra, não é o futebol da, sei lá, Espanha, mas olha, tem jogo no campeonato. Tem um time chamado São Paulo, rapaz. Que se você for ver o jogo do São Paulo, o jogo da MLS, os zagueiros do São Paulo marcam muito menos.
8: Meu Deus do céu.
9: É, do que os zagueiros aqui
8: da Luciano americano.
9: Então, você não tem noção. E para começar a nossa cadeira, né? Hoje o pessoal gentilmente abriu a nova sede da MLS, tá cheirando a tinta aqui em cima da Pennsylvania Station, né? Pertinho do Madison Square Garden. Eu tô usando a camiseta que eu ganhei de aniversário, rapaz. A camisa do Cosmos. O Cosmos, o time do Pelé. Olha só que maravilha, ó. Pelé é
8: Olha.
9: Sim, o principal jogador. É, maravilhosa a camisa, ganhei de... Olha que legal, o Thiagão já colocou aí o Pelé usando a camisa do Cosmos. O Cosmos voltou para uma espécie de quarta divisão aqui do futebol americano. E para falar um pouco mais desse sucesso do futebol aqui nos Estados Unidos, da seleção americana, eu tenho a honra de chamar o Mo Mendonça. Mo, por favor, vem aqui. O Mo é gerente de comunicação da NOS, acordou cedinho hoje. Eu vou conversar com o Mo em inglês, vou traduzir. Para o pessoal do Brasil, né? O Mo nasceu no Texas. Mo, good morning, how are you doing?
10: Opa, Barão, dá para falar português sim.
9: Ah, então, vou traduzir aqui o que o Mo falou que ele é muito ouvinte da Band News FM, já falou com polêmico, dizendo que o Pelé é muito maior que o Maradona. Brincadeira, claro, o Mo nasceu de fato no Texas, mas morou no Brasil durante muito tempo e tem um defeito. O Mo é corintiano, rapaz. Isso me irrita profundamente. O Mo é o grande amigo que eu fiz aqui e realmente abriu hoje a lojinha. Tá ninguém aqui, só tô eu e o Mo. O Mo, explica pro Brasil que tá acompanhando os jogos da seleção americana. Os Estados Unidos já estão classificados, hoje entram em campo mais uma vez, mas foram muito bem nas duas primeiras partidas, ganharam com tranquilidade. E o Pochettino, né, o técnico argentino, conseguiu montar um time de toque de bola. Não tem chutão, não tem isso. E a gente vê isso muito também nos jogos da MLS, né, amor?
10: Pois é, mira, olha só que o Pochettino tem formado um bom time, né? Cheio de jogadores que estão na Europa também, mas também tem muitos jogadores que estão aqui na MLS. 21 dos 26 jogadores que estão agora no time dos Estados Unidos, eles foram formados aqui na MLS. Então, tem jogadores agora como o Matt Freeze, que é o goleiro, tem o Tim Ream, que é o zagueiro, né, principal dos Estados Unidos, e capitão, que eles estão chegando e eles se formaram também na MLS.
9: E muita gente acha, né, que o americano não gosta de futebol, né? Para quem não sabe, evidentemente, o futebol americano está entre o esporte preferido, depois vem o basquete. Mas o nosso futebol, que é o que o pessoal chama de soccer, passou o beisebol. E os estádios estão sempre lotados, não é agora na Copa do Mundo, também nos jogos da Liga, né, amor?
10: Pois é, a gente está... tem mais de 22 mil pessoas que estão chegando dentro dos nossos estádios.
9: Essa é a média?
10: É a média, isso.
9: 22 mil pessoas, né?
10: Sim, tem 22 mil. Tem estádios que foram construídos especificamente para o futebol, que cabem dentro de 25 a 30 mil pessoas, né? São estádios pequenos, mas dá para enxergar aquela pessoa que estão chegando e estão vendo o jogo bem.
9: E se você andar aqui em Nova York, Megali, Nova Jersey, meu filho joga bola, né? Começou a jogar no Red Bull, inclusive, onde o Brasil está hospedado. Você tem a Liga de Crianças aqui, a MLS Next, é isso?
10: Isso, é MLS Next, uma liga que sempre começou há 4, 5 anos, para a molecada, né, de 14 a 19 anos, né? É uma liga que ajuda a molecada a se formar melhor no entorno do jogo do futebol. Aí eles passam para o que é a chamada MLS Next Pro, que é um passo antes de chegar na MLS. E nessa transcurso de MLS Next, MLS Next Pro até a MLS, tem mais de 250 jogadores que já têm feito esse processo.
9: E muitos brasileiros, muitos jovens brasileiros que vêm para cá, moram aqui nos Estados Unidos, ou a convite, e eles vão justamente nessa categoria de base. Resumindo, Megali, não é uma surpresa para quem acompanha, e tá aqui a taça que o Mo mostrou pra gente da MLS, né, pro último campeão, que é o Inter Miami, o time do Lionel Messi, né? Não é uma surpresa para quem acompanha de perto o futebol aqui dos Estados Unidos o que a seleção americana tem feito. Claro, o Pochettino achou um time, ele levou mais de 60 jogadores, fez muitos testes até encontrar esse time que já está classificado para a sequência da Copa do Mundo por aqui. Como você sabe, Megali, é sempre muito legal ter o time da casa, né?
8: Claro.
9: México ontem venceu, o Canadá e os Estados Unidos avançando na competição.
8: É o máximo, os três vão passar. O Mo está nos ouvindo, Barão?
9: Tá ouvindo, perfeitamente.
8: Então, eu vou contar a versão que eu conheço de por que o futebol chama soccer nos Estados Unidos, e aí o Mo confirma se a história é essa mesmo ou se é lenda urbana. O que eu sei é que esse termo soccer nasceu ainda lá na Inglaterra, no século XIX, quando foi criada a Associação de Futebol, né? A primeira associação de futebol do mundo, que começou a ser conhecida pelo diminutivo, a SOC. A SOC, para não ter que falar association, a SOC. E aí, com o tempo, o ASOC foi meio que gerando corruptelas, e o esse no final, geralmente é usado pelos britânicos para dar apelido. Vai o não sei o que, o fucker and sucker. Tá? Uhum. Então, no final das contas, a associação ficou conhecida como a SOCER. A SOCER acabou virando soccer. E quando o futebol chegou nos Estados Unidos, os britânicos meio que desistiram de usar esse nome e começaram a chamar o esporte por futebol mesmo. Mas o nome acabou pegando nos Estados Unidos, até para diferenciar o futebol do futebol deles, que lá não se chama americano, obviamente é futebol mesmo. Então não tinha como ter dois, os caras, beleza, a gente vai ficar com o soccer. É isso aí, Mo?
10: Bom, eu acho que você sabe um pouquinho mais do que eu, porque eu não tinha ouvido essa história, não. Mas imagino que é, né? Mas a gente gosta muito daqui do soccer, né? Eu cresci chamando dele o futebol, né? Porque minha primeira língua é espanhol, mas eu conheci também como o soccer. Então, a gente é muito orgulhoso de chamar o Major League Soccer, né?
5: Agora posso fazer um desafio pro Barão, então? No Band News na área, Barão, a gente tinha aquele desafio do que hino é esse? Que hino é esse aqui, ó? Eu acho que é um dos hinos de
9: não
5: time.
9: Sei, um time aqui da MLS, Carlinha?
5: É um dos mais legais. Pelé jogou nesse time. Fica a dica.
8: Santos.
9: É o do Cosmos, sim, não sabia não.
5: É um dos hinos mais legais que existem, hein? É esse hino aqui do Cosmos, New York Cosmos. É de uma coisa meio anos 70, né? Bem abertura de desenho animado, não parece?
8: Esse hino é dos anos 70 mesmo?
5: Não sei.
8: Mas deve ser, né?
5: Deve ser.
9: Deve ser.
8: Os caras não têm esse lance militar que a gente tem aqui com hinos, né?
5: Uh-huh.
8: Vamos colocar o Felipe Killing nessa conversa, ô Killing?
5: Peraí. Tem vinheta. Lá.
8: Pode soltar, pode soltar.
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8: Barão falou que o futebol lá nos Estados Unidos tá quase chegando em padrões europeus. Eu achei uma heresia, mas também o Barão tá do lado do presidente da Liga, né? Do assessor de imprensa da Liga, né? O cara tá fazendo uma média ali, o cara foi gentil, grande mo. Ô, Killing, vamos falar primeiro da seleção brasileira? Ontem o clima mudou, hein? Bom dia pra você.
12: Tudo bom, Megali? Bom dia a você, bom dia a Carla e a todos que nos acompanham. E eu até escrevi no WhatsApp para você. O Megali já sabia, ele tinha um pressentimento que o Brasil iria jogar bem. Eu tava um pouquinho mais na dúvida. O Brasil jogou bem, venceu por 3-0. Vinícius Júnior desencantou. E eu tava conversando com um amigo que aquele gol contra o Marrocos foi muito importante para a seleção, mas também para o Vinícius Júnior. Porque imagina só, se o Vini não faz aquele gol, a gente não ia virar, não ia se classificar em primeiro, e ele ganhou confiança, o time conseguiu um placar que para uma estreia de Copa do Mundo não é ruim, ainda mais contra o Marrocos, mas deu gás para a partida contra o Haiti, e aí a gente chega contra a Escócia com uma pressão um pouquinho menor, e aí esse Brasil deslancha. O Bruno Guimarães jogou muita bola, o Matheus Cunha também foi bem. O Rayan, eu imaginava que seria o Luiz Henrique, e estava com dúvidas no Rayan, principalmente depois da partida contra o Haiti, que ele não entrou bem, na minha opinião, jogou muita bola. E o Alisson, que muita gente fala, é um goleiro bom, mas não é um goleiro de defesas espetaculares. Ontem fez uma defesaça, pelo menos 3 boas defesas, mas uma defesaça numa cabeçada. Então é um time que ganha confiança, que vai crescendo ao longo da competição, e teve os 2 gols do Vini, teve uma boa atuação e teve também a volta de Neymar. Então foi uma noite muito especial. Eu acompanhei a partida em um bar repleto de brasileiros e quando o Neymar entrou em campo, a galera comemorou como se fosse gol. Então, a Copa do Mundo estava contando 2 histórias separadas de 2 grandes personagens do nosso Brasil. Do Vini crescendo a cada partida, se tornando o protagonista dessa seleção brasileira, e de Neymar tentando se recuperar. E agora a gente viu essas 2 histórias se encontrarem. Pela primeira vez, o Ancelotti pôde olhar para o seu ataque e ver esses 2 nomes dividindo o campo. E uma imagem também que muita gente no Brasil esperava, e ela veio. Agora a próxima parada é Houston. A gente vai pegar ou a Holanda, ou a Suécia, ou também a seleção do Japão, segundo colocado do Grupo F. E também teremos uma logística muito mais facilitada. O Brasil permanece com a base aqui em Nova Jersey, joga em Monterrey, depois as oitavas se avançar em Nova Jersey, e o restante dos jogos nessa costa dos Estados Unidos, Miami, Boston, Miami, Atlanta, e aí, se Deus quiser, a final em Boston, aqui em Nova Jersey.
8: O Barão, em 2014, nossa, quando a Copa foi aqui no Brasil, a seleção da Alemanha, por incrível que pareça, né, foi a mais simpática. A gente tem o estereótipo do alemão como um cara sisudo. E tudo que eles não foram, foi distante, sisudos. E os caras foram uma simpatia, né? Conquistaram todo mundo, viraram uma espécie de seleção preferida, tirando a nossa, obviamente, de muita gente até o 7-1. Os americanos adotaram alguma... Os americanos não são disso, né, cara? Não, adotaram não. Deles, né? Mas alguém tá fazendo sucesso aí? Tem alguém que tá surpreendendo e chamando a atenção da população local?
9: Ah, pela memória afetiva, Megali, é o Brasil, né? Você vê nos estádios, a gente acompanhou o jogo, por exemplo, da estreia do Brasil contra Marrocos, e eu entrevistei muitos americanos com a camisa da seleção brasileira, né? Então torcem para o Brasil. Essa memória afetiva, né, amor, é algo que ainda o americano tem. Claro que eles podem preferir uma ou outra seleção, a seleção americana que está voando, né? Mas o Brasil um pouco faz parte da história do futebol e ainda tem muitos americanos que torcem pro Brasil, né?
10: Claro, tem muitas pessoas que torcem, eu torço também, só porque eu morei também lá, né? Então eu gosto muito e eu sigo muito pelos meus amigos brasileiros.
9: Então é isso. Então é o Brasil, Megali. Mas claro, você tem uma seleção perto do lugar onde você mora, no Kansas, por exemplo, onde estava a Argentina e tal, sei lá. os caras vão torcer pela Argentina. Então tem um pouco dessa regionalidade durante essa Copa do Mundo.
8: Bom, e aqui estava todo mundo desesperado e eu tentava acalmar as pessoas. Gente, o Brasil vai jogar bem, o Brasil vai ganhar bem, o Brasil vai crescer, o Brasil vai melhorar. E não recebi um único crédito hoje, com a exceção de Felipe Killing, que de madrugada, só vi hoje de manhã, viu, Killing? Escreveu lá, hashtag Megali já sabia. Confie no dedão. Quando o meu dedão coça, cara, não tem erro. Se algum dia meu dedão coçar e disser que vai ter abdução, vai ter abdução. Ontem não teve. Killing, bom trabalho, irmão.
12: Parabéns, Megali. Tô contigo, viu? Se tiver outra coçada no dedão, avisa que eu vou fazer uma fezinha aí ou já vou ficar mais tranquilo antes da próxima partida. Vai, dedão, Megali.
8: Às vezes é bicho geográfico, mas normalmente é previsão. Barão, bom trabalho.
9: Ô, Megali, deixa eu falar. Pedicure. Vai na pedicure.
8: Barão me levou no pedicure uma vez. O Barão, cara, isso é história de longa amizade, tem dessas. O Barão uma vez me pegou pelo braço e falou: eu vou te levar numa pedicure. Vocês acreditam, cara?
12: Acredito. Por quê?
8: Porque no dia seguinte tinha final do campeonato e eu tava com uma unha cravada horrível. Ele falou: vou te levar numa pedicure.
5: É podólogo.
8: Levou mesmo. É podólogo, né?
5: É podólogo. É uma pedicure também.
8: Beijo pra vocês, queridos. True story.
9: E a gente foi campeão. Tchau. Valeu, ganhamos, pessoal. Ganhamos.
5: Ô Vinícius Calisto, você que tá circulando aí pelas ruas do Rio de Janeiro, o que é que conta? Sentiu coceira no pé também? Porque imagino que o pé esteja molhado, tá chovendo no Rio nessa manhã. Bom dia, Calisto.
13: Fala, Carla, muito bom dia pra você, bom dia ao Megalha, a todo mundo que tá acompanhando a gente. Olha só, Carla, esse negócio de coceira no dedão, isso é dom, tá? E eu acredito que só o Megalha no mundo inteiro sinta isso, e gostei da previsão, tá? Megalha, meus parabéns, tô contigo.
8: Valeu, querido.
13: Sempre que o seu dedão coçar, por favor, você conte para todos nós aqui, que eu sei que vem resultado positivo para a seleção brasileira, assim como foi, pessoal, na noite de ontem. Tô aqui em Botafogo, na Zona Sul, saí daqui do metrô de Botafogo, galera chegando para a labuta, metade de ressaca, com cara de cachaça, porque não é para menos. O Brasil venceu e venceu bem, como o Megali falou, tá crescendo ao longo da competição e, claro, todo mundo já empolgado, principalmente com ele, Vinícius Júnior, que chegou a 4 gols, podia ter chegado a 5 e encostado lá no Messi, se não fosse ali o juizão dando uma ajudinha, porque todo mundo sabe que aquilo ali não...

0: Alô, gente da Band, Band News, né?
1: Band News.
0: Tenham um bom e abençoado dia e que vocês sejam muito felizes. E eu estou muito feliz pela vitória do Brasil. E triste porque roubaram um gol nosso que não devia ter sido tirado da gente. Aquele menino fez aquele gol tão lindo, tão bonito, e o juiz anulou. Aquilo é para ele não se igualar ao Messi, né? Se fosse o Messi, eles deixavam.
2: Eu também, agora eu te falo, o senhor acha que se fosse o Messi no lance, o juiz iria anular? Ia anular o...
0: Não, não ia, não ia. Ia deixar ele continuar aquele gol bonito. Dizer, não, Messi é o melhor do mundo. Mas como foi o Vinícius Júnior, né? Coitado.
2: Podia ter sido 4-0 com
0: Podia
2: três
0: ter
2: gols.
0: sido 4-0 com três gols do Vinícius Júnior. Que aí ele ia se igualar ao Messi.
2: E aí agora eu vou perguntar para o senhor: Holanda, Japão ou Suécia? Qual das três que o senhor prefere?
0: Olha só. Eu não é nem questão de preferência, é questão de qualidade. Eu acho que o Japão está melhor colocado nesse time todo aí. Quem está melhor é o Japão. E provavelmente vai cair com o Brasil depois.
2: Mas aí a gente vai amassar eles também.
0: Vamos, se Deus quiser, vamos amassar eles também. Mas sabemos que ele está com um time bem organizado.
2: Agora, você manda um alô lá pro Megali e fala que tá torcendo pro dedão dele coçar nessa segunda fase agora de mata-mata.
0: Alô, Megali, olha só,
3: Fala,
0: tô
3: Guaraná.
0: torcendo para teu dedo coçar agora nesse final de campeonato, hein?
3: Vai coçar,
0: Tá bom?
3: vai coçar,
0: Vamos
3: meu irmão.
0: ver.
3: Meu dedão é o novo Polvo Pou. Vocês vão ver.
0: Vai
3: Valeu,
0: mesmo.
3: gente.
2: É isso aí, galera. Valeu, meu amigo. Volto com vocês.
0: Isso aí.
3: Grande
0: Tenho um bom dia
3: Guaraná,
0: para
3: que
0: todos,
3: legal.
0: entendeu?
1: Bom dia.
0: Nos vemos, doutor.
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1: 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Renata Flores já está por aqui depois de ontem cantar a bola dos três gols que o Brasil marcaria em campo. Renata, hoje ela traz um assunto que muito me interessa. A gente vai conversar com um empreendedor, certo? Bom dia. Pois é, né? Caiu. Renata Flores, daqui a pouco a gente volta a conversar com a Renata. Ontem ela lançou um 3-1 aqui, seria 3-1 o placar do jogo do Brasil contra a Escócia. Renata que vai falar com os empreendedores. Por quê? Muito me interessa, porque tem negócio, né? Converso também com muitos empreendedores falando sobre o dia a dia, sobre como evitar

0: tá, despesas. Falando também sobre números, são muitas as empresas abertas no Brasil, mais de 5 milhões de empresas foram abertas somente no ano passado. A Renata Flores vai trazer mais detalhes sobre esses números aqui. Quase 3 milhões, infelizmente, acabaram encerrando as atividades por causa de falha no planejamento. Por isso é tão importante a gente falar sobre finanças, por isso é tão importante a gente abrir esse espaço aqui para falar de planejamento financeiro. Renata Flores trazendo mais detalhes do dia a dia também do empreendedor daqui a pouquinho na nossa programação. Agora 8h36. Renata tá de volta por aqui. Renata, falei alguma bobagem com relação aos números? Mais de 5 milhões de empresas abertas no Brasil no ano passado e uma boa parte delas acabou fechando, né?
1: Oi, Carla, tudo bem? Bom
0: Bom
1: dia.
0: dia.
1: Pois é. Quase 3 milhões encerraram as suas atividades. O que que isso significa, né? Que, dentre outras coisas, falhas no planejamento financeiro ou na gestão impactam fortemente esses números. Isso é fato. Por isso que uma boa organização financeira com controle de saída, de entrada, é essencial para manter o negócio funcionando bem. Isso é só o básico, né?
0: É, bom, com certeza, a gente precisa fazer isso com as nossas contas pessoais também. Quando se tem um negócio próprio, então, não precisa nem dizer, né? Precisa redobrar esse cuidado. 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
0: 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Bom conversar com você. Amanhã você está de volta, certo?
1: Ótimo dia, amanhã eu tô aqui.
0: Para nós. Agora 8h38. 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Ponto alto da capital agora, Lu. Nossa Senhora do Carmo no caminho para o centro, com fila do Sion até a curva do Belvedere. Atenção, você que está saindo do Belvedere e Santa Lúcia, pode utilizar o desvio pela Avenida Rádio Cabalho ou vias internas do São Bento, sequência das avenidas Artur Bernardes e Prudente de Moraes. 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
7: Fala, torcedor sintonizado na Band News, eu sou o Thiago Fernandes e estou aqui para falar sobre a vitória da seleção brasileira na Copa do Mundo de 2026. A equipe comandada pelo técnico Carlo Ancelotti venceu a Escócia por 3-0 na noite passada. Os gols do Brasil foram marcados por Vini Júnior em duas oportunidades e por Matheus Cunha. A seleção brasileira conseguiu o resultado e ficou na primeira colocação do grupo C da Copa do Mundo. Agora, o Brasil aguarda o desfecho do grupo que envolve Holanda, Suécia e Japão para saber quem será o seu adversário. A seleção brasileira vai enfrentar o segundo colocado deste grupo na fase 16avos de final. Na reta final da partida de ontem, o Brasil ainda contou com o retorno de Neymar Júnior. O atacante voltou a defender as cores da seleção brasileira. Ele esteve em campo a partir dos 76 minutos, ou seja, quando faltavam ali cerca de 14 minutos para o término da partida. Neymar conseguiu ter algumas ações em campo e foi uma peça importante para a equipe comandada pelo técnico Carlo Ancelotti. Aqui é
8: Brasil, oh, oh. Pode crer, vamos.
9: 8h42. 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
10: Luna, via expressa lá em Contagem, teve ocorrência entre carro e moto perto do viaduto Beatriz. O trânsito no sentido BH está bem agarrado, congestionamento desde o bairro Capelinha. Rodovia Fernão Dias compensa muito. E perto do hipermercado, motorista no Riacho das Pedras, o desvio pela Avenida Francisco Firmo de Matos, porque na chegada ao Cidade Industrial, a rodovia Fernão Dias tem fila, reflexo de ocorrência e horário. 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
1: Hora de conversar com o Rodrigo Orengo. Como esperado, Jax Wagner deixou a liderança do governo no Senado. E agora, Orengo, como manter, do ponto de vista do presidente, o Banco Master longe do Palácio do Planalto? Bom dia para você.
2: Muito bom dia, Megali, Carla, bom dia a todos. Sabe que é um desafio para o governo federal evitar essa contaminação política e contaminação eleitoral, principalmente. Né? Agora, essa mudança, Megali, mostra o que o governo terá daqui para frente. Por que mudança? Porque Jax Wagner, ele cai aí cerca de uma semana depois da operação que tinha como foco o líder do governo, Jax Wagner. Né? Agora, qual é a diferença? A diferença é que, em outros casos, a demora foi muito maior, de suspeitas, de indiciamentos e até denúncias. Pega o caso do ministro Juscelino Filho, das Comunicações. Ele foi indiciado pela Polícia Federal e só 10 meses depois ele foi denunciado pela Procuradoria-Geral da República. E aí sim, naquela oportunidade, ele saiu do governo, então acabou se arrastando durante longos 10 meses, mesmo com suspeitas surgindo e mesmo com algo formalizado, algo formal, né? Primeiro, uma denúncia lá da Polícia Federal, depois um indiciamento. No caso, Jax Wagner, foi só uma semana e não tem ainda essa formalização de um indiciamento, de uma denúncia. Então mostra claramente uma preocupação dentro do governo federal com a contaminação na véspera da campanha, de fato, da campanha eleitoral. Então, uma linha foi traçada internamente, ficou muito claro para os aliados do governo, que é o seguinte: olha, tem denúncia, tem suspeita, caso Master, sai para preservar o processo eleitoral. E agora, do ponto de vista prático, é escolher o novo líder do governo. Os favoritos: Camilo Santana, ex-ministro da Educação, e também Tereza Leitão, que é hoje líder do PT no Senado Federal. O governo vai tentar virar essa página, focar nas próximas votações, janela curtíssima, porque está chegando o recesso aí parlamentar já no mês que vem. Então a ideia é focar aí em votações no Congresso Nacional.
1: Muito bem, Orengo, bom trabalho, até amanhã.
2: Bom trabalho, até mais.
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2: Ponto alto da capital agora, Lu. Nossa Senhora do Carmo no caminho para o centro com fila do Sion até a curva do Belvedere. Atenção, você que está saindo do Belvedere e Santa Lúcia. Pode utilizar o desvio pela Avenida Rádio Cabalho ou vias internas do São Bento, sequência das avenidas Arthur Bernardes e Prudente de Moraes. 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
6: Olá, amigos da Band News. Celebrado no último dia 22 de junho, o Dia Mundial do Fusca reforça a paixão de milhões de admiradores por um dos automóveis mais icônicos da história. Mais do que um simples meio de transporte, o modelo se transformou em símbolo cultural e em uma verdadeira máquina de memórias para diferentes gerações. A data faz referência ao dia 22 de junho de 1934, quando foi assinado o contrato que deu origem ao projeto desenvolvido pelo engenheiro Ferdinand Porsche. O resultado foi um dos maiores sucessos da indústria automotiva mundial, com mais de 21 milhões de unidades produzidas ao longo de décadas. No Brasil, a relação com o Fusca é ainda mais especial. Fabricado nacionalmente a partir de 1959, ele se tornou presença constante nas ruas, nas famílias e na história do país. De acordo com a Volkswagen do Brasil, mais de 3 milhões e 100 mil unidades foram comercializadas por aqui. E a estimativa é de que cerca de 1 milhão e 700 mil veículos ainda estejam em circulação. Parte dessa longevidade está na robustez mecânica, na simplicidade dos reparos e no baixo custo de manutenção. Mas especialistas destacam que o segredo do sucesso vai além da engenharia. Para muitos proprietários, o Fusca representa lembranças de infância, viagens em família e até o primeiro carro da vida. O que nasceu como um veículo popular ganhou status de clássico. Hoje, exemplares restaurados atraem colecionadores e movimentam encontro de carros antigos em todo o país. Mesmo após o fim da produção, encerrada definitivamente em 2003 no México, o Fusca continua vivo no imaginário popular, mesmo entre carros elétricos, conectividade e tecnologias avançadas. 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Até a próxima!
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0: Mais uma vez está de volta o nosso Eduardo Barão, mais uma vez está de volta, tem um pleonasmo aí, né? Se está de volta é porque mais uma vez. Mas falando da sede é MLS, na Major League Soccer, que é bonita, né? É tudo limpinho, é tudo novinho, dá a impressão de ser um lugar que cheira bem.
1: Uhum.
0: O Barão e o Mou, e as camisas dos times americanos, diga lá, Barão.
2: Fala, Megali, fala, Carlinha. Tirando eu, todo mundo aqui cheira bem, o Mou tomou um banho logo cedo, veio pra cá, o Mou Mendonça é o gerente de comunicação aqui da MLS. Atrás de mim estão as camisas dos times, né? Aqui, inclusive, a camisa que o Messi usa do Inter Miami, o atual campeão. Tem a camisa do LA Galaxy, que foi desenhada pelo David Beckham, né? Todo elegante, o dono do time, por aí vai. Ô Mou, para quem tá no Brasil, quem não acompanha a MLS, né? Quais são os grandes jogadores? Todo mundo conhece o Messi, né? O Messi, evidentemente, que tá arrebentando com a Argentina. A pessoa fala, ah, não, o Messi tá jogando na MLS, não vai estar tão bem assim, não. Tá arrebentando o Messi. Quem mais tem de famoso aqui no futebol dos Estados Unidos, Mou?
3: Pois é, além do Messi, temos o Son, né, que é coreano, jogando no LAFC. Temos também o Griezmann, que ele vai vir, né? Ele vem em julho, ele já chegou em Orlando City. E também tem um Thomas Müller, um alemão, que eu acho que lá no Brasil é muito famoso.
2: O Thomas Müller, convenhamos, é uma memória para nós brasileiros não das melhores. Bom, tem muita gente que acha que quem vai para o estádio, né? São só os latinos, filhos de latinos, enfim, quem tem o futebol na família. Não é bem assim na prática, né?
3: Não, na verdade não. Tem muito americano, muito latino também que vai nos estádios. A diferença de cultura é muito maior, porque você vai ter diferentes culturas, tipo no Miami, mas tem vocês aquelas torcidas no Portland, no Seattle, tem no Cincinnati, tem onde o Evander joga também, né? Então tem muitas diferenças naquelas culturas onde é que é muito americano.
2: E brasileiro? Tem brasileiro, você falou, alguns aqui que jogam também, né?
3: Claro, tem alguns brasileiros aqui na MLS. Tem o Gabriel Peck, que saiu do Vasco, que tem o Evander também, que chegou aqui no Cincinnati. Tem outros jogadores, o Mikael, que ele joga no Inter Miami, na verdade, até. Então, se rumora aí algumas chegadas de outros jogadores, mas tem muito jogador brasileiro. Tem, na verdade, o jogador brasileiro é o número maior de representantes aqui nos Estados Unidos, mas na MLS com 33 jogadores.
2: 33 jogadores. Estão falando que Casemiro pode vir para cá, né? Tem essa possibilidade de jogar no Inter Miami. Já falaram do Neymar vir para cá, não sei se de fato isso vai acontecer. Ô, Megara, deixa eu mostrar para você as camisas aqui dos times, né? Olha só que maravilha, rapaz. Tipo a camisa que eu acabei de pegar aqui da Band News FM também. Tem a camisa do Red Bull, né? Que é onde a seleção brasileira está hospedada, digamos assim, fica a sede da seleção. Mas é isso, é o futebol aqui dos Estados Unidos. Hoje os americanos entram em campo, os americanos estão muito bem obrigados na competição, estão liderando o grupo, já estão classificados para a sequência. E, claro, muitos deles jogam aqui justamente na Liga, na MLS. O Pochettino está fazendo um trabalho muito legal. E vamos ver como é que vai ser a sequência da seleção dos Estados Unidos. Aqui, gentilmente, o Mou abriu a sede da MLS, a Major League Soccer, para a gente hoje conhecer um pouco mais do futebol. Para quem estiver vendo as imagens agora, estão ali todos os estádios, as fotos dos estádios, né? Alguns que já estão prontos, outros que vão ser construídos, né, Mou?
3: Isso, tenho, por exemplo, aqui, justamente em Nova York, o primeiro estádio de futebol na Nova York, que vai ser o estádio do New York City FC. Eles vão abrir as portas em 2027, o ano que vem. Tem em 2028 o Chicago Fire, eles já estão construindo seu novo estádio. O FC Dallas, no Texas, eles estão renovando seu estádio, mais de 180 milhões de dólares investidos naquela construção. Também o New England Revolution, lá perto do Boston, eles anunciaram um plano para construir um estádio também.
2: Esse New England fica perto da comunidade brasileira lá em Boston. É isso, Megali, um pouquinho do futebol aqui dos Estados Unidos, fazendo sucesso, indo muito bem nessa Copa do Mundo, diretamente da sede da MLS aqui em Nova York.
1: Achei linda essa camisa preta que tá do lado do Barão aí, chique, hein?
0: Essa é do Messi.
1: Quem tá acompanhando as imagens do outro lado, Barão? É uma camisa toda preta com um símbolo meio rosa.
2: Aqui é do Miami, Carlinha. Essa aqui é do Messi, né?
1: Maravilhosa.
2: Esse é o time campeão.
1: Linda. Bem chique essa camisa.
0: E maravilhosa, né? A camisa reserva é invertido. É
1: o rosa com esse símbolo preto. Muito bonito.
0: E, cara, o campeonato americano tem 22 mil. Teve 22 mil pagantes por jogo, em média. Cara, não é tão pouco. O campeonato brasileiro desse ano tá com 23 mil de média. Quer dizer, país do futebol, E é o país do soccer. Barão, até já.
2: Até já, pessoal. Mais tarde a gente volta no Band News Station. Valeu.
1: Até mais, Mo. 97.
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6: 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Porque esse é um ponto importante também para quem tem negócio. Não dá para você não ter atenção ao detalhe. Se você, e você não delega coisas que são importantes. 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Se ficar feio, o consumidor vai perder valor ali.
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1: 9h10, pelo horário de Brasília, Larissa Biscaia por aqui, trazendo atualizações sobre o número de vítimas e também a operação de resgate de soterrados na Venezuela depois de dois fortes tremores. Larissa.
7: 164 mortos, Carla, mais de 700 feridos, e a Venezuela anunciou que desligou as redes de energia elétrica e gás para garantir que não aconteça nenhum transtorno enquanto eles fazem essa busca por sobreviventes em meio aos escombros. Agora há pouco, Donald Trump foi para as redes sociais, disse que as agências do governo americano vão trabalhar no atendimento da ocorrência e diz ainda, abre aspas, vamos estar lá para os nossos novos e ótimos amigos. Lembrando aqui que os Estados Unidos fizeram aquela ação na Venezuela no começo do ano. O governo do estado aqui de São Paulo também se colocou à disposição da Venezuela se as equipes precisarem de ajuda em termos de defesa civil, corpo de bombeiros ou qualquer matéria de resgate.
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0: Hora de conversar com Carlos Andreasa. Nosso assunto é, bom, enquanto estávamos distraídos com a Copa do Mundo, Michele Bolsonaro divulgava um vídeo explosivo que já teve réplica e tréplica agora de manhã. Diga lá, Andreasa, bom dia pra você.
12: Bom dia, Megali, Carla Bigato. Bom dia, meus amores. Um vídeo muito ruim pro Flávio Bolsonaro, né? Não dá pra tapar a gravidade da situação para ele, se um dos objetivos propalados pela campanha é chegar ao público feminino. Não dá para considerar algo irrelevante, sem impacto, o fato de a presidente do PL mulher, Michele Bolsonaro, que ao longo dos últimos anos, e aqui é preciso fazer um reconhecimento político para o trabalho dela, constituiu objetivamente, materialmente, 27 diretórios do PL Mulher Brasil adentro. Alguém que tem voz sobre o público feminino dito conservador, e especialmente, e aqui eu vou generalizar, nuances à parte, e especialmente sobre o público feminino evangélico, de que Flávio Bolsonaro precisa decisivamente. Esta mulher, Michele Bolsonaro, foi a público num vídeo dizer que Flávio, pré-candidato à presidência da República, à direita, que precisa do eleitor feminino, a maltratou, a humilhou, a desrespeitou, a desqualificou, dizendo que ela não poderia estar, a rigor, não poderia estar sentada na mesa. A aspa correta é: ele foi muito ríspido, me desrespeitou e me maltratou ao telefone. Eu não tinha feito nada contra ele. Ele disse que seria melhor eu ficar fora das decisões do partido. Disse que eu havia chegado ontem e não entendia nada de política. No momento em que, além de buscar esse público, o sujeito está emparedado por ter sido pego na rede de Vorcaro, aliás, deitado na mesma rede que o algoz Xandão, o que gera um curto-circuito, no momento em que poderia tentar capitalizar o fato de Jax Wagner, que é um representante importante do governo Lula, ter sido pego nessa mesma rede, vem essa nova bomba. Isso aqui tem um impacto muito grande. Independentemente de fazerem as pazes, de dizerem que não há briga, objetivamente não há, e eu digo não haverá, pode haver no discurso, na palavra, não haverá o apoio de Michele Bolsonaro a Flávio Bolsonaro. Mas mais importante do que não haver o apoio, é não haver o apoio nos termos em que ela colocou essa questão. É um homem que maltrata uma mulher que, segundo ela mesma disse, com impacto para o público ao qual ela fala, ela disse que não faz nada em política sem conversar antes com o marido, com Jair Bolsonaro. Tem uma camada também de traição dos filhos, porque ela fala desse bolsonarismo puro sangue, ela não tem sangue Bolsonaro, né? Então ela é uma pária nesse sistema, no puro sanguismo bolsonarista, ela dizendo que é uma coordenação dos filhos contra ela, o que seria, portanto, um desrespeito àquilo que determina Jair Bolsonaro. Não dá para diminuir o impacto disso para a campanha, para a pré-campanha de Flávio Bolsonaro, Luiz Megalho.
0: Muito bem, Andreasa. E na vitrolinha?
12: Para quem negar, Jorge Aragão, um dos maiores de todos os tempos. O disco para levar para Ilha Deserta, um Jorge. Para quem negar, samba dele com JB.
0: Cara, os títulos do Andreasa, que o título que o Andreasa escolhe, que não tem relação alguma com o noticiário.
1: Imagina.
0: Que são realmente sempre muito oportunos.
12: Digamos assim. Sem querer, tudo sem querer.
1: O vídeo de Michele Bolsonaro poderia ser mais direto.
0: Mas é o craque, né? O craque tá lá amarrando a chuteira, a bola bate no calcanhar e entra no ângulo. Andreasa, bom trabalho pra você, até.
12: Beijo.

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2: Hora de conversar com Juliana Rosa. Prévia da inflação oficial diminui. Mas é prévia ou é dado quente? Ju, bom dia para você.
3: É dado quente que vai até a metade do mês de junho, viu, Megali? Tá. Bom dia para você, bom dia para Carla. Pois é, ele não é completo, né? Bom dia aí para o nosso ouvinte. Olha, o que está acontecendo é uma inflação que começa a desacelerar, né? Aquela coisa subir menos. Quando a gente fala inflação foi menor, pode passar a percepção de que tem queda de preço. Não, as coisas continuam caras. Mas a notícia é boa que para começar a sair do buraco, a gente tem que parar de cavar, né? Então, o dado ele mostra uma inflação menor entre maio e junho, até a metade agora do mês de junho, mostrando uma inflação de 0,41% em junho, depois de uma inflação de 0,62% em maio. O número da inflação acumulada no Brasil nos últimos 12 meses, que dá uma ideia aí da inflação acumulada em um ano, é de 4,8%. Significa que a tendência da inflação é uma inflação ainda pressionada, né? Uma inflação acumulada em 12 meses que vai caminhando para 5%. Olhando aqui por dentro, a gente vê que a queda agora do petróleo, com o fim do conflito no Oriente Médio, começa a descomprimir a inflação. Então, os combustíveis, principalmente diesel e gasolina, aparecem com queda de preço aqui na pesquisa do IBGE. A parte de alimentação, achei importante também, porque comida está muito cara, né? E a inflação foi bem menor já, inclusive abaixo do previsto entre maio e junho. Então, parece que a gente começa a ver ali, pessoal, em alguns elementos, essa descompressão aí da inflação. No entanto, a gente tem ainda campanha eleitoral, né? Muita medida do governo estimulando a economia, dólar ontem fechou em 5,20, então temos aí o fenômeno do El Niño, né? Agora que deve vir forte, então pressiona de novo a parte de alimentação, então a gente não tem um cenário assim, de alívio da inflação, né? A gente começa a comemorar aquela coisa de parou de piorar, né? Agora até a gente de fato começar a sentir um alívio no bolso vai ser mais complicado, viu?
2: Ah, e para quem é da nossa geração, inflação é um monstro que vai estar sempre embaixo da nossa cama, cara. A gente sempre vai ter medo de voltar àquela vida. Ju, bom trabalho pra você, até amanhã.
3: Até, um beijo.
4: Juros em alta lá fora pressionam a economia brasileira. O aumento dos juros internacionais voltou a pesar sobre a nossa economia. Os juros longos no mercado internacional estão hoje mais de 2 pontos percentuais acima da média observada entre 2016 e 2022. Esse movimento pressiona os juros de longo prazo no Brasil, encarece o custo de financiamento e reduz o espaço para uma queda mais rápida das taxas domésticas. Na prática, quando os juros lá fora sobem, investidores passam a exigir remuneração maior também de países como o Brasil. Isso afeta o custo da dívida e encarece o crédito para famílias e empresas. O ponto central é que o Brasil não define os seus juros de maneira isolada. É isso, um abraço e até a próxima.
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5: Cerca de 13 milhões de pessoas convivem com diagnósticos de doenças raras no Brasil. Para a maioria delas, o desafio começa antes mesmo desse diagnóstico. Cerca de 95% dessas condições não possuem tratamento disponível. Até que uma tecnologia possa ser oferecida, ela passa por etapas de aprovação. Uma delas é a Conitec, como explica a hematologista Joana Cury.
6: A Conitec é uma comissão de especialistas que vai assessorar o Ministério da Saúde, avaliando as novas tecnologias e vendo eficácia, segurança, custo, efetividade e bem como a viabilidade dessa incorporação.
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10: 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No Rodovia Fernão Dias, lá perto do bairro Citrolândia, a passagem pelo posto da Polícia Rodoviária Federal já está liberada. Mais cedo, teve colisão entre dois pesados, carreta, caminhão e carro. Mas ainda há reflexos no trânsito, Lu. A dica para o motorista que chega de viagem é passar com muito cuidado nesse trecho da rodovia. Caminho inverso na saída para São Paulo, o trânsito está livre. 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
10: Na Antônio Carlos, sentido Pedro I, o trânsito está parcialmente fechado, lá perto da rua Major Delfino de Paula, no São Francisco. Ocorrência envolvendo dois veículos está gerando fila desde o Cachoeirinha. Quem sai do centro, o caminho pela Carlos Luz rumo a Pampulha vale muito. 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
2: Brasil, Brasil! 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Amanhã tem mais, às 7 horas da manhã. Tchau, gente.
10: Tchau.
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2: 9:29. Bom dia para você, sintonizado na Band News FM Belo Horizonte. Hoje é quinta, 25 de junho de 2026. Seja muito bem-vindo, muito bem-vinda ao Jornal Band News Minas, primeira edição. Eu sou a Maria Fernanda Sinini. Tô chegando agora aqui ao meu lado, Luciana Viana. Bom dia, Lu.
3: Oi, Sinini, muito bom dia para você, para todos os nossos ouvintes. Bora lá então, pessoal, nesta quinta-feira, 25 de junho, hein? Olha aí, 25 de junho de 2026. Muita informação, prestação de serviço, a sua participação aí do outro lado, sempre muito bem-vinda, tá? Seja pelo nosso WhatsApp, não é isso? Seja também pelo nosso canal no YouTube.
2: Bora lá. Nosso WhatsApp, 31992138343. Lá no YouTube, o canal é o Band Minas, a gente tem um chat, já tá por lá, ao vivo, você participa, manda sua mensagem e a gente vai construindo o noticiário junto com vocês. O pré-candidato à presidência da República, Romeu Zema, afirma que não há irregularidades na concessão dos benefícios fiscais concedidos à Eletrozema pelo governo de Minas. O grupo empresarial, que pertence à família do político, recebeu R$2.280.000 em isenções do ICMS somente em 2025. Por meio de nota, o ex-governador do estado afirmou que a empresa está no regime especial de tributação desde 2008, antes de ele entrar na política. Zema também defendeu as desorientações

0: ano, o governo de Minas, após anos de sigilo, decidiu divulgar uma planilha com os valores e nomes de empresas que recebem benefício dos regimes especiais. Apenas com a renúncia fiscal do ICMS, o montante alcançou 19,4 bilhões de reais. Também entram nessa conta desonerações de outros tributos, como o IPVA, que não foram incluídos, né, na divulgação.
1: E o PT bate o martelo, anuncia uma candidatura própria ao governo de Minas Gerais. A informação foi confirmada pela presidente estadual da sigla, a deputada Leninha, mas o nome do candidato continua indefinido. Nos bastidores, a mais cotada para a disputa é a ex-prefeita de Contagem, Marília Campos, que já afirmou diversas vezes que não pretende abrir mão da pré-candidatura ao Senado. A primeira opção de Lula para a vaga ao Palácio Tiradentes era o senador Rodrigo Pacheco, do PSB, mas essas expectativas não foram para frente, foram frustradas depois que o político disse que não vai seguir na vida pública.
0: Relatório final sobre a denúncia contra o vereador Lucas Ganem deve ser votado hoje na Câmara de Vereadores em Belo Horizonte. O parecer final da comissão processante pede a cassação do político. E será por quê? Quem nos conta é a Tayane Ribeiro.
2: Os membros da comissão que apura a denúncia de infração administrativa contra o vereador Lucas Ganem, do MDB, se reúnem hoje, às 15h, para votar o relatório final do colegiado que pede pela cassação do mandato do parlamentar. Para o relator Edmar Branco, do PCdoB, o conjunto de provas reunidas durante a fase processual é suficientemente robusto para demonstrar que Ganem foi eleito mediante fraude eleitoral. Com a apreciação do relatório final da comissão, será marcada uma sessão específica de plenário para julgamento do processo. O prazo regimental para a conclusão dos trabalhos da comissão termina na próxima segunda. Natural de São Paulo, Lucas Ganem foi eleito em 2024 para o primeiro mandato na Câmara Municipal de BH, com 10.753 votos.
1: E mais um capítulo da novela sobre a limpeza, sobre a despoluição da Lagoa da Pampulha. A Prefeitura de BH agora busca no mercado novas soluções para limpar o cartão postal. Fala Paulo Xavier.
3: O Diário Oficial do Município desta quinta traz um chamamento para que empresas contribuam com sugestões de limpeza da Lagoa da Pampulha. O objetivo da Prefeitura é reunir informações técnicas e comerciais de empresas e instituições especializadas para subsidiar estudos e futuras contratações voltadas à limpeza, desassoreamento, tratamento da água e monitoramento do reservatório. Segundo a publicação, a consulta possui caráter exclusivamente informativo e não obriga a Prefeitura a contratar as empresas que enviarem as informações. As empresas podem enviar as contribuições para o Executivo Municipal até dia 30 de setembro. A despoluição da Lagoa da Pampulha vem sendo discutida há décadas e passa por sequências de gestões municipais. Contratos de despoluição foram alvo de duas CPIs na Câmara Municipal em 2023, com pedido de indiciamento de 11 pessoas. O relatório aponta gasto de até 60 milhões de reais, sem resultados efetivos. Em 2025, a Polícia Federal fez operação em investigações sobre crimes ambientais relacionados a fraudes em processos licitatórios para o tratamento das águas da Lagoa da Pampulha. O inquérito ainda não foi concluído.
0: É, aqui é Brasil, hein? O Brasil conhece hoje o adversário da próxima fase da Copa do Mundo. Ontem, Vini Júnior bailou duas vezes e Matheus Cunha surfou uma vez na vitória por 3-0 sobre a Escócia. Agora a seleção brasileira volta a jogar, né, na próxima segunda-feira, hein? Dia 29 de junho, às 14h. Pode ter pela frente Japão, Holanda ou seria a Suécia? Vamos aguardar.
1: 9h35, Lu, você tem um preferido para a próxima fase?
0: Próxima fase Japão, entre Holanda, Japão, Holanda ou e Suécia? Suécia? Ah, vamos pegar Japão, que lá do outro lado da... Vamos, Japão? Quem você quer?
1: Não, eu não entendo nada de futebol. Eu quero pegar o mais fraco para a gente passar. Não sei quem é o melhor. Você é ouvinte?
0: Então melhor a gente não mexer com a Holanda, não mexer com a Suécia. Vamos de Japão, que também Japão... tá bom, hein? Nossa, eita. Situação. Mas o Brasil vai ser superior.
1: Você ouvinte, tem um palpite, uma preferência? 31992138343. Manda pra cá a sua opinião, a sua mensagem de áudio, de texto. Lá no YouTube você também participa no canal TV Band Minas 9.

0: 8h36, essas e outras notícias você confere a partir de agora.
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2: Belo Horizonte e a região metropolitana seguem com céu parcialmente nublado, com possibilidade de chuva isolada. A temperatura na capital oscila entre 15 e 27 graus, com a umidade relativa do ar em torno de 40%. Em Minas Gerais, nas regiões do Triângulo Mineiro, Oeste, Sul, Campo das Vertentes e Zona da Mata, o céu permanece nublado, com chuva isolada. Já nos vales do Jequitinhonha, Mucuri e Rio Doce, o céu fica parcialmente nublado. Nas demais áreas, o céu continua claro a parcialmente nublado. As temperaturas no estado variam entre 7 e 32 graus.
0: Sérgio, nosso ouvinte, dizendo aqui que prefere Suécia, hein? Depois você conta por quê. Sérgio, eu não entendo nada de futebol, até tento, mas essa questão tática me deixa bagunçada. Então, Sérgio já mandando aqui pra gente a opinião, quem ele prefere pegar na próxima etapa, que é a etapa de mata-mata. Vamos de trânsito?
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0: Josiele Lemos, bom dia para você.
3: Oi, Sinine, bom dia para você também, para Lu e para o ouvinte que nos acompanha aqui no Jornal Rodovia Fernão Dias em Contagem. É o nosso destaque, lá perto da Regap, em direção a Betim, teve engavetamento envolvendo pelo menos, Sinine, 6 carros. O trânsito está bem agarrado, o congestionamento afeta o trajeto no Riacho das Pedras. Quem está deixando a capital passar pela Via Expressa é a opção. Agora, Via Expressa no sentido BH não compensa, tem uma faixa a menos um pouco depois do viaduto Beatriz e a fila por lá está grande. Desde o Petrolândia, o motorista se depara com dificuldades. Rodovia Fernão Dias é alternativa e próximo do Riacho das Pedras, o desvio pela Avenida Francisco Firmo de Matos. 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
4: Bom, trouxemos nas manchetes agora todos os detalhes, né, sobre este assunto. Benefícios fiscais, o valor, né, dos benefícios fiscais concedidos pelo governo do estado a mais de 4.100 empresas em 2005 passa de 19 bilhões de reais. Após anos em sigilo, os dados então foram divulgados ontem pela Secretaria de Fazenda por determinação judicial, esta que é a maior renúncia fiscal registrada em Minas desde 2016, quando os valores somavam mais de 3 bilhões de reais. Vamos entender, né, todos os trâmites relacionados a este assunto, a este tema, as contrapartidas também com Pedro Jelinek. Diga, Pedro.
5: O governo de Minas Gerais abriu mão de arrecadar mais de 19 bilhões de reais em imposto sobre circulação de mercadorias e serviços, o ICMS, em 2025, por meio de benefícios fiscais concedidos a 4.101 empresas. Esse é o maior volume registrado desde o início da série histórica no estado. Os dados constam em uma planilha divulgada pela Secretaria de Estado de Fazenda, que detalha o nome, o CNPJ e os valores dos incentivos concedidos a cada benefício. A publicação ocorre após 10 anos sem a divulgação individualizada dessas informações. Segundo a secretária de Estado de Fazenda, Luciana Mudim, os incentivos geram retorno para a economia. A declaração foi feita durante a Assembleia Fiscaliza, após questionamentos sobre o crescimento das renúncias fiscais.
6: Até um determinado momento, Minas foi muito reativa na chamada guerra fiscal, era dado benefício assim, ao contribuinte. A partir de um determinado momento, com esses benefícios dados assim, olha, deu para um, não deu para outro, Minas resolveu então, na época chamava TTD, Tratamento Tributário Diferenciado, e depois evoluiu para esses tratamentos tributários setoriais. Então, os benefícios, eles são dados por setor, para a gente garantir que aquele dinheiro gerado pelo benefício fiscal, ele esteja dentro de Minas Gerais.
5: Entre os segmentos mais beneficiados estão os setores de bebidas, cigarros, siderurgia e metalurgia, indústria automotiva e logística. O ICMS é um tributo estadual que incide sobre a circulação de mercadorias e a prestação de determinados serviços. Para atrair ou manter empresas em Minas Gerais, o governo concede regimes especiais de tributação que permitem o pagamento de alíquotas reduzidas ou a devolução de parte do imposto recolhido. O problema é que entre 2016 e 2024, o Estado deixou de arrecadar mais de 81 bilhões de reais em razão desses benefícios fiscais. Contudo, para o professor de economia do IBMEC, Luiz Carlos Dei Gama, é preciso abordar o assunto sob outra perspectiva.
7: Quando a gente compara o valor nominal, né, que são 19 bilhões aí, que estão em circulação, né, e ao longo desses últimos anos, em torno de 80 bilhões, a gente acaba comparando com o número já fechado, né, de gastos com outras pastas, né, como saúde, né, e educação. Então, na verdade, o que a gente tem que levar em consideração é o quanto teria sido gerado realmente caso essa isenção não tivesse sido aí aprovada. Por exemplo, né, pegado as tops aí, será que a Ambev estaria produzindo o tanto que produz aqui no estado? Né? A gente sabe a importância da Stellantis aqui também para o nosso estado, né? Coca-Cola. São só alguns exemplos de empresas, e a pergunta que fica é, se elas produzissem menos por causa da falta dessa isenção, o quanto de arrecadação a gente acabaria perdendo.
5: Entre as empresas listadas está a Eletrozema Sociedade Anônima, empresa da família do ex-governador e pré-candidato à presidência da República, Romeu Zema, do Partido Novo, que tinha previsão de receber mais 2 bilhões de reais em renúncia fiscal de ICMS em 2025. O benefício foi concedido em 25 de junho de 2024, durante o governo Zema. Em nota, o ex-governador afirma que a empresa da qual é sócio recebe benefícios fiscais desde 2008, quando ele ainda não pensava em carreira política. Além disso, comentou que não vê nada de errado nas renúncias fiscais e que atacar o instrumento é apenas transformar uma política tributária regular em manchete sensacionalista. Também em nota, o governo de Minas afirmou que vem aprimorando continuamente os mecanismos de transparência, com o objetivo de tornar as informações cada vez mais claras e acessíveis à população, observando a proteção de dados sensíveis e a legislação vigente.
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12: É super importante ouvir as histórias dos nossos velhos. Porque envelhecer, meu querido, não é apenas perder força física. É sobreviver às próprias testemunhas. O que torna a velhice tão desafiadora não são apenas as limitações do corpo, mas a experiência silenciosa de carregar um mundo que já não existe. As ruas mudaram, os costumes mudaram, os amigos partiram. E muitas das pessoas que compartilhavam as mesmas lembranças desapareceram. Aos poucos, alguém pode se tornar o único guardião de uma história inteira. Por isso, quando uma pessoa idosa repete uma lembrança, conta uma história pela 10ª vez ou revive episódios distantes, muitas vezes não está apenas narrando fatos, está preservando identidades, afetos e significados. Está reafirmando para si mesma que aquilo que viveu teve valor, que aqueles que amou existiram, que sua passagem pelo mundo deixou marcas. Há uma necessidade humana profunda de sermos lembrados e reconhecidos. As histórias funcionam como pontes entre o passado e o presente. Cada narrativa compartilhada é uma tentativa de impedir que experiências preciosas desapareçam no esquecimento. Não se trata apenas, rapaz, de memória, trata-se de pertencimento. Talvez por isso a escuta seja um dos maiores atos de amor que podemos oferecer a quem envelhece. Não porque possamos aliviar a saudade, devolver o tempo ou restaurar os anos que passaram, mas porque ao ouvir com atenção, validamos uma vida inteira. Dizemos sem palavras: eu admiro essa história, você é importante, você fez coisas belas. No fim das contas, meus queridos, todos nós desejamos a mesma coisa: não ser eternos, mas saber que aquilo que vivemos foi claro. É isso aí, meus queridos. Bye, bye.
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3: Barro Preto é o nosso destaque. A Avenida do Contorno, perto da Rua Paracatu, está parcialmente interditada devido ao fechamento. O congestionamento afeta a Tereza Cristina lá no Prado. Quem chega ao Barro Preto está indo para a região da rodoviária, pode utilizar o desvio pela Avenida Barbacena e depois Augusto de Lima. 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
0: Agora são 9h48. A Defensoria Pública de Minas Gerais lançou uma nova edição da Escola de Masculinidades, desta vez voltada para adolescentes e jovens entre 13 e 21 anos. E qual que é a proposta? A proposta é promover reflexões, debates sobre relacionamento, respeito, prevenção à violência de gênero ainda na fase de formação, de futuros adultos, de futuros companheiros. Quem acompanhou tudo, conversou com a responsável por esse projeto, o Eliseu Júnior.
14: A Defensoria Pública de Minas Gerais decidiu ampliar um projeto que já vinha sendo desenvolvido com homens adultos e agora chega ao público adolescente. A primeira turma da Escola de Masculinidades para Jovens vai reunir 20 participantes, com encontros semanais ao longo de 10 semanas. Segundo a Defensora Pública colaboradora da Coordenadoria Estratégica de Defesa da Criança e do Adolescente, Paula Regina, a ideia é trabalhar a prevenção e estimular reflexões sobre o papel do homem na sociedade.
15: A gente percebeu que trabalhar com a prevenção vai fazer ainda muito mais sentido se a gente trabalhar com os homens nessa fase de formação mesmo, de valores, de conceitos, né? Para que eles possam, desde já, né, já refletirem sobre seus relacionamentos, sobre a forma de encarar e de atuar, né, com a sua forma de ser homem no mundo. Então, por isso, a gente resolveu abrir para esse público.
14: A metodologia foi adaptada para o público jovem. Entre os temas abordados estão força física, expressão dos sentimentos, parentalidade, traumas, vícios e o sentimento de posse nas relações. Os encontros serão realizados na sede da Defensoria Pública. Nesta primeira edição, participam adolescentes em situação de vulnerabilidade social, incluindo alguns que cumprem medidas socioeducativas em meio aberto, além também de jovens trabalhadores convidados para integrar o projeto piloto. De acordo com Paula Campos, o principal objetivo é promover educação em direitos e incentivar relações mais saudáveis e respeitosas.
15: O nosso objetivo é trabalhar com a educação em direitos, né? Muitos homens, meninos mesmo, como estamos todos inseridos num contexto muito machista, muitas atitudes nossas são banalizadas. E, na verdade, quando a gente para olhar de fato para elas e refletir, a gente percebe o quanto somos violentos em muitas ações, né? Violentos no que diz respeito à relação com o gênero feminino. Então, a gente quer trazer isso para que eles possam lançar o olhar deles e verificar se a forma com que eles vêm exercendo essas relações

0: e elas são saudáveis, estão trazendo, promovendo saúde e felicidade.
1: A expectativa da Defensoria é que a experiência sirva de base para a criação de novas turmas voltadas ao público adolescente nos próximos meses.
2: Super legal, super importante essa iniciativa da Defensoria Pública, porque se a violência contra as mulheres vem majoritariamente dos homens, a solução, o enfrentamento a esse problema, a essa epidemia de feminicídios, precisa passar por eles. 9h52, a gente vai para o intervalo, é bem rapidinho, a gente volta já já.
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2: E tem participação de ouvinte mais cedo aqui sobre opiniões. Quem você, torcedor brasileiro, cidadão brasileiro, prefere enfrentar na próxima fase da Copa do Mundo? É Holanda, né, Lu? Me ajuda aí. Holanda, Suécia ou...
9: Japão.
2: Ou Japão. O nosso querido Sérgio, ouvinte aqui de todas as manhãs, dizendo que prefere a Suécia porque ele acha que é mais fraca. E a nossa ouvinte, Eliana, mandou, olha, pelo amor de Deus, o Japão não. Eles são muito focados, eles são muito bons, muito focados no objetivo, eles vão com tudo. Todo mundo menos o Japão. Valeu, Eliane. E o nosso ouvinte Lê, sobre a questão das isenções fiscais, mandou aqui pra gente uma mensagem. Vamos ouvi-lo, Lê, que é micro e pequeno empreendedor, não é isso, Lê? Diga lá.
10: Bom dia, amigos da Band News. Eu fico escutando, né? Essas mega empresas aí, ó, como essa Eletrozema e outras milhares tem espalhada por aí, recebe tanto benefício, né? Isenção de imposto, benefício dali, benefício daqui. E nós, que é pequeno, não recebe benefício nenhum. A gente só paga, né? Quanto mais a gente cresce, mais a gente paga. E tudo que a gente consome, a gente paga imposto. E não recebe nenhum benefício em troca. Ai, ai, é difícil, viu?
2: Eu adoro, na verdade, não sei se eu adoro, mas eu, às vezes, quero dar a mão pro Lê. Toda mensagem que ele manda, no final, ele dá uma suspirada. Ontem foi a mesma coisa, ele, ai, ai, tá difícil. Indignação, é isso, Lê. O pior é que a gente deu uma analisada nessa planilha e tem, sim, pequenas empresas por lá. Padarias, Murilo até fez um levantamento padarias. A gente só não entendeu
9: critério.
2: O critério, né? Você, como pequeno empreendedor... Por que você não teria também oportunidade e acesso a esse benefício? É isso que a gente não sabe, Lê. Mas você que quer participar, mandar a sua opinião, seu áudio, sua indignação como Lê, o seu suspiro, 31992138343, e a gente já está lá no YouTube, no canal Band Minas. Murilo está chegando por aqui.
11: O assunto é com Murilo Rocha.
2: Bom dia, Murilo.
9: Bom dia, Sinine. Bom dia, Luciana. Bom dia, ouvintes da Band News. Eu primeiro queria participar da enquete.
2: Diga.
9: É, Suécia, disparadamente, é das três equipes aí, é a equipe mais fraca que o Brasil pode enfrentar, pelo que apresentou até agora na Copa do Mundo, tá? A Suécia é a equipe mais fraca. O Japão tem um time muito bom, o Japão. Focado. E ganhou do Brasil recentemente um amistoso do Brasil. O Japão venceu o Brasil. É, então, acho que, apesar que o Japão tem um jogo menos físico, isso pode ser bom para o Brasil por um lado, mas eu acho que dos três, a Suécia é melhor para o Brasil. A Holanda é a que o Brasil deve evitar, vamos dizer assim, né? Porque é um time tradicional, apesar de nunca ter sido campeão do mundo, é tradicional, já eliminou o Brasil em Copas, sempre são bons jogos, Brasil e Holanda, em Copa do Mundo. Você lembra aí de 94, você pode lembrar de 98, 2010, a Holanda eliminou o Brasil, 74, a Holanda eliminou o Brasil, e 94 e 98, o Brasil que eliminou a Holanda. Então, assim, é uma disputa parelha. Acho que a Holanda é melhor evitar. 16 avos de final ainda, né? Vamos evitar a Holanda. Vamos vir de Suécia, melhor. Vamos torcer aí para Suécia, ao som de ABBA, né?
2: O Sérgio, você tá com ele, nosso ouvinte.
9: Exatamente, tamo junto, Sérgio. Agora, pessoal, o principal assunto do dia de ontem e com certeza de hoje vai, como eu disse, vai repercutir por um tempo ainda. Ontem mesmo a gente falou, né, dessa lista de isenções fiscais, sem ainda ter atentado para esse ponto do benefício fiscal concedido pelo governador Zema à família da empresa dele. É, eu pergunto, é ilegal esse benefício, esse regime de tributação especial, essa isenção fiscal concedida à Eletrozema? Não, não é ilegal. Faz parte de uma política do governo de incentivo, né, de contrapartidas das empresas que recebem benefício em Minas Gerais. Como eu disse ontem, várias outras empresas recebem esse benefício. E a Eletrozema, segundo o Zema, recebe desde 2008. Então não é ilegal. A gente pode ir para a questão, mas é moral? O governador, ele, em 2024, decidir beneficiar a empresa da família dele, mesmo ela encaixando nos critérios, aí a gente já entra numa seara um pouco mais subjetiva. Agora, o que eu não tenho dúvida é se é correto manter em sigilo esse benefício, porque ele não abriu lá em 2019, quando foi eleito. Se não tem legalidade nenhuma, se não tem problema nenhum, se é coerente, se recebe desde 2008, por que o senhor governador, então governador Romeu Zema, não abriu o sigilo lá atrás, em 2019? Ele que se diz tão a favor da transparência, se diz tão contra benefícios, né, ao cidadão comum. Segundo ele, o Bolsa Família está gerando uma geração de imprestáveis. Ele que é a favor de tanta transparência, de tanta, né, incentivo aos empresários, por que ele não abriu essa lista em 2019? Esse é o ponto. Por que ele ficou com receio das pessoas verem que a família, que a empresa dele era favorecida? E mais, em 2024, através de um ato dele, a família dele foi beneficiada, né? Um ato do governo dele beneficiou a família dele. Aí entra e mantido em sigilo. Isso é moral? Isso é correto? A resposta é não. Não, por que não deu transparência a isso? Ele não teria tido esse problema se fosse transparente, se todo mundo soubesse que a Eletrozema já estava encaixada nesse regime desde 2008, mas ele manteve em sigilo. Né? E agora está aí tentando falar que as pessoas, está tentando desvirtuar o discurso, falar que as pessoas estão criticando o incentivo fiscal. Não, ninguém está criticando o incentivo fiscal, mas ele tem que ser comprovado, tem que ter critério e tem que ser transparente, né? Tem que ser transparente. A gente ouviu o professor falando aí que a gente tem que pensar nas contrapartidas que essas empresas geram para o Estado. O montante que elas investem, as pessoas que elas contratam. Ele citou o caso da Ambev, né? Muitos funcionários da Ambev, tem várias cidades presentes aqui em Minas Gerais, contrata muita gente, tem boas remunerações. Então, importante, beleza, né? Talvez está comprovado aí no caso da Ambev. Agora, ninguém sabia, por exemplo, que a família do governador é beneficiada por um ato do governador na ocasião, em 2024. Isso não está correto. Nós estamos discutindo aqui transparência. Nós estamos discutindo aqui ética, coerência com o discurso desse personagem político, Romeu Zema. É isso que a gente está discutindo. E ele está mostrando que não tem coerência nenhuma entre o que ele fala e o que ele faz. Está caindo por terra, né? Esse negócio de intocável, aqueles bonequinhos, aquele discurso está assim, se desintegrando e muito rapidamente, né? Bastou ficar na vitrine por um pequeno período aí e já está se derretendo o personagem Romeu Zema. E outra coisa interessante, ô Sinine, que a gente até comentou, que eu comentei ontem, né, que o vice-governador, no ano passado, ele defendeu tornar essa lista pública, depois recuou, sofreu alguma pressão, recuou, e eu falei que agora ele é governador, ele deixou acontecer. Mas, na verdade, houve uma pressão aí para que isso acontecesse. E a deputada Lohanna, aí tem que refazer esse registro, em agosto do ano passado, ela entrou com mandado de segurança para que fosse divulgado esses dados. Ela entrou com esse mandado no ano passado. O juiz chegou a intimar o pessoal da Fazenda para prestar as informações, mas o pessoal ignorou solenemente. Aí agora, recentemente, teve uma outra decisão intimando uma outra figura. Agora, segunda-feira, decisão recente, intimando uma outra figura, decisão da Justiça, para que ela respondesse por manter em sigilo esses dados. E aí sim, então não foi uma decisão, mas foi realmente uma pressão, inclusive judicial, para que esses dados fossem divulgados.
2: Isso que eu queria deixar claro aqui, porque na verdade, sim, teve ação da Justiça, claro, né? A Justiça ali foi provocada, e sim, teve um dedo da Justiça, mesmo que, né, numa tentativa ali de, né, intimar uma pessoa e tal, não teve uma ação transitada em julgado, mas sim, houve uma pressão, houve sim um pedido e dedinhos ali da Justiça, do Judiciário, para que isso fosse colocado para o público, para a sociedade. Gente, esse dinheiro é nosso, é a gente que paga a isenção para a empresa.
9: Só para até ser preciso aqui, tinha um primeiro prazo, o superintendente de arrecadação e informações fiscais da Secretaria de Estado de Minas Gerais, que era em 13 de maio. Ele foi intimado sem qualquer resposta. O juiz determinou a intimação da própria Secretaria da Fazenda em 29 de maio, cujo prazo terminava na segunda-feira agora, justamente quando ele divulgou os dados.
2: Mas aí é um outro problema, porque vem um discurso do governo de Minas dizendo, não, isso foi uma decisão do Executivo.
9: Não,
2: pera lá.
9: Não foi.
2: Não foi. Isso
9: foi uma decisão sob pressão. É. Ele estava com a Justiça, não era só pressão da sociedade.
2: Não vamos colocar aqui... como se fosse ali, olha, a gente quer tornar o Estado transparente. Vocês tiveram 8 anos para torná-lo transparente e não tornaram. Tornaram. Exatamente. Agora por quê? Porque sim, teve pressão da Justiça.
9: Eu acho que existem 3 fatos aí que tem que considerar. A pressão da sociedade como um todo, a pressão da Justiça, logicamente, 2 intimações com prazo vencendo agora na segunda-feira passada, justamente quando vem a público essa lista. E terceiro, é o que eu falei e volto a bater nessa tecla, isso seria usado politicamente na campanha contra o atual governador Matheus Simões, esse sigilo desses dados. Agora ele vai poder jogar nas costas do Zema. Falou, olha, eu como governador liberei, mas né, não é, eu era só vice, não era eu que decidi, eu até tentei ano passado. Então ele meio que se livrou também, tentando se livrar desse discurso que ele, Matheus Simões, mantinha em sigilo. Mas fato é que só com a Justiça no cangote, né, mesmo ser uma decisão, mas com a Justiça intimando a Secretaria de Fazenda, é que o governo decide publicar esta lista. Então, não é algo espontâneo.
12: Os outros estados também publicam?
9: Vários outros estados publicam. Minas Gerais fazia parte de uma minoria que não publicava essa lista. Vamos lembrar, né, não está aqui o IPVA, por exemplo, que a gente sabe que uma grande locadora de veículos aqui de Minas Gerais é beneficiada. E não tem problema se ela gera empregos aqui, se ela gera receita,
12: se
9: ok.
12: Se a intenção é atrair empresas.
9: Exatamente, né, essa...
2: Mas olha o outro contrassenso. Se o Bolsa Família está gerando uma legião de imprestáveis que não querem trabalhar, segundo o ex-governador Romeu Zema, porque segundo ele ainda, ele não sei de onde ele tirou esse dado, as prefeituras estão reclamando de falta de mão de obra, Então, essa iniciativa de conceder isenção para empresas para que, né, haja uma maior contratação, empregabilidade, está caindo por terra. E ninguém quer trabalhar, então não se contrata, então para que isenção?
9: E outra coisa, Sinine...
12: Essa isenção eles divulgaram a porcentagem? Porque varia também de estado para estado, né?
9: Não, não é divulgado não, só fala ali o valor que a empresa foi, né, beneficiada. Agora, Sinine, outra coisa, essa política ela tem que ter um acompanhamento, né? Se, por exemplo, vou pegar o caso da Eletrozema, que a família governadora é beneficiada desde 2008. Está tendo acompanhamento se essa contrapartida está sendo feita? Tem que ter um prazo também, ou é ad eterno? É para sempre esse benefício fiscal? Ele tem que ter um prazo. Acho que está faltando essa transparência. O mecanismo, a ferramenta, ninguém tem dúvida que é boa e é usada até como forma competitiva do Estado para atrair empresas. Perfeito, ninguém está questionando isso. O que está batendo na tecla aqui, e volto a falar, é a transparência, a lisura, os critérios para que isso seja, para que isso ocorra, né? Senão a gente vai ficar surpreso, como ficou todo mundo surpreso ontem, quando viu a família do governador Romeu Zema ter sido beneficiada por um ato dele em 2024, o benefício ocorrendo em 2025, 2,3 milhões de reais para essa cadeia de lojas de eletrodomésticos, que é a Eletrozema.
2: E dá pano pra manga, né? A gente fica aqui, às vezes, indignado, falando assim com... Né, eu fico com o coração apertado. Por quê? Me chamou atenção agora, porque na própria nota do governador, ele diz que recebe desde 2008. Ou seja, a planilha do governo divulgada vai até 2016. Tem muito mais tempo que essas isenções são concedidas e a gente não sabe.
9: Sim, exatamente. Cadê? É isso, é a falta de transparência.
2: É uma parcela só dos números que foram divulgadas, né? Por que não divulgar o restante? Então, está faltando aí mais pressão da justiça, agora o apelo vai para o judiciário, que ele entre aí com uma ação um pouco mais enérgica para que todos esses dados sejam divulgados de forma transparente e ampla. É isso?
9: É isso, não. Sobre esse assunto é isso. Tem outros assuntos aí pipocando, como sucessão de Minas Gerais, né? Não sei se vocês acompanharam, a gente até deu aqui nas notícias, né? O PT ontem decidindo pela candidatura própria, aqui em Minas Gerais, e os outros candidatos já reagindo, né? O candidato do PSB, Jarbas Soares, soltou uma nota falando que entende que a decisão do PT, que preferia que caminhasse junto, mas que entende essa decisão do PT e que o PSB, partido dele, vai continuar a sua caminhada para construir a candidatura e tal, mas falando que desejaria, claro, o apoio do PT. Isso foi a nota do Jarbas Soares, que estava lá em Miami, inclusive, vendo o jogo do Brasil, mas soltou essa nota sobre a eleição aqui em Minas. Falei que ele está em Miami porque ele postou uma foto, tá, gente? Nada contra, não, só porque ele postou uma foto, me ocorreu aqui. Eu vi a foto ontem dele lá acompanhando o Brasil no jogo ontem contra a Escócia. Mas a nota mais interessante foi da ex-prefeita de Contagem, Marília Campos, reagindo aí, fazendo críticas a essa decisão do PT estadual, em conjunto com o presidente Lula ontem. Deputados federais, estaduais do PT se reuniram ontem com o presidente Lula e saíram de lá com essa decisão de candidatura própria. A Marília fala que vê um ato que isola o PT aqui na disputa estadual e que ela já está com a candidatura dela ao Senado construída. O que a Marília está vendo e pensando nela também? O PT com uma candidatura própria, sem aliança com outros partidos, até a eleição dela ao Senado fica ameaçada, porque o PT vai ficar realmente isolado. Na verdade, é uma briga de grupos aí, eu já até expus isso aqui, é uma briga de grupos, né, dentro do PT, por essas posições estratégicas, e eles, né, esse grupo ontem, que representado pela presidente estadual do PT, a deputada Leninha, deputada estadual, falou para o Lula ter a candidatura própria, e eles querem que o Lula pressione a Marília para ser candidata a governador, para abrir a vaga para o Senado, provavelmente para o deputado federal Reginaldo Lopes. É isso que está em jogo, que esse grupo aí está tentando fazer, e a Marília, que faz parte de outro grupo e está tá mais fraca dentro dessa disputa do PT estadual, mas está forte na disputa ao Senado, o que ela está falando é que o PT vai se isolar com essa decisão e corre risco de não ganhar nem para governo, nem para Senado, né? Numa composição, o PT tem a chance de ganhar, talvez, para o Senado. Acho que é esse o ponto defendido na nota aí da ex-prefeita de Contagem, Marília Campos, mas essa briga ainda vai continuar também interna por algum tempo. É isso, Sinine, Luciana.
2: 10h11, brevíssimo intervalo, tem participação de ouvinte, tem ouvinte indignado aqui também, diga lá.
13: Esses benefícios aí, sou José Batista. Mas esses benefícios aí é um absurdo, né? Grandes e poderosas empresas recebem os benefícios. Eu que sou aposentado, o benefício que eu recebo é pagar mais de 10 mil de imposto de renda.
2: Essa questão tributária aqui no nosso país dá pano para manga, né? E a gente está aí caminhando para uma reforma tributária que pretende eliminar alguns impostos, entre eles o ICMS. Como é que fica a guerra fiscal agora entre os estados? Né? Essa possibilidade de atração ou não de empresas para o meu território, para aqui, para a minha área? Não sei, né? Acho que é um debate que a gente pode trazer aqui para os próximos dias. Nosso ouvinte Claudinei dizendo, olha, se não tiver isenção, as empresas vão para outros estados, como a fábrica da Jeep, que foi para Pernambuco. Sim, aí a gente está até conversando aqui, né, Claudinei? Eu acho que o grande problema disso tudo é a falta de transparência. A gente não é contra esse programa, eu acho que Murilo e Lu também, a gente não é contra o programa, mas sim a falta de transparência, que é um problema seríssimo para a
9: democracia. Conhecer os critérios também, é isso, né?
2: 10 e 12, a gente vai para o intervalo, é rapidinho, eita como a gente conversou hoje, daqui a pouco a gente volta.
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3: Seu caminho. Avenida Nossa Senhora do Carmo do Sion está bem agarrada no caminho para a Savassi Fila, que se estende para a curva do Belvedere, quem sai da região do Belvedere, deixa também o Santa Lúcia. O caminho pela Rádio Gabalha compensa muito, ou vias internas do São Bento. Sequência das avenidas Arthur Bernardes e Prudente de Moraes. Já na subida para o Belvedere, a Avenida Nossa Senhora do Carmo está livre. 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
4: São 10 horas 17 minutos, 10 e 17. Pessoal, abrimos este bloco falando de um suspeito que armazenou material de abuso sexual infanto-juvenil. Isso no norte de Minas Gerais. Ele é alvo da Polícia Federal. Paolo Xavier traz os detalhes.
5: Policiais federais fazem operação no município de Buritizeiro, no norte de Minas Gerais, contra um suspeito de armazenar material de abuso sexual infanto-juvenil. Um homem de 24 anos foi preso em flagrante. De acordo com as investigações, foram encontradas 50 fotos e vídeos de crianças sendo abusadas, armazenados entre 2022 e 2025 em contas da internet. O suspeito poderá ser indiciado pelo crime previsto no artigo 241 do Estatuto da Criança e do Adolescente, com pena de reclusão de 1 a 4 anos, além de multa. É a segunda operação da Polícia Federal realizada somente nesta semana sobre o mesmo tema.
6: Filho acusado de matar a mãe aqui em Belo Horizonte é excluído do inventário por decisão da justiça. O caso envolve Mateu França Campos, acusado de matar a mãe, a professora Soraya Tatiana, em fevereiro deste ano. Um caso muito escabroso, com requintes de crueldade. E a Josiele Lemos traz para a gente os detalhes.
3: A Justiça de Minas Gerais determina a exclusão de um homem acusado de matar a própria mãe do processo de sucessão patrimonial da vítima. A ação foi movida por familiares da professora Soraya Tatiana Bonfim França, assassinada em julho do ano passado em Belo Horizonte. Segundo a decisão, há elementos que apontam para a autoria do crime, incluindo a confissão do acusado durante as investigações. O magistrado entendeu que a declaração de indignidade pode ser analisada mesmo antes da conclusão do processo criminal, que segue sob sigilo.
4: E Belo Horizonte cria um programa para promover a empregabilidade de lésbicas, bissexuais, trans e travestis. Quem traz para a gente todos os detalhes, né, sobre esta prestação de serviço é a Priscila Guimarães.
7: Mulheres lésbicas, bissexuais, trans e travestis em situação de vulnerabilidade ganham um projeto de inserção no mercado de trabalho em Belo Horizonte. A iniciativa Capacita LGBT-BH, publicada hoje no Diário Oficial do Município, quer promover a inserção dessas mulheres no mercado de trabalho formal e também apoiar a geração de renda por meio de qualificação profissional, mentoria, suporte psicossocial e concessão de ajuda de custo durante as atividades de formação. O encaminhamento das mulheres a serem atendidas será realizado pelo Centro de Referência LGBT de BH, que fica na Rua Curitiba, número 481, no centro.
6: O número de trotes contra o sistema de emergência em Minas Gerais segue alto e alarmante. Dan Abreu traz pra gente os detalhes.
8: Todos os dias, 42 chamadas falsas são realizadas contra o Serviço de Atendimento de Urgência em Minas Gerais durante o ano de 2026. Segundo dados do próprio governo de Minas, nestes primeiros 6 meses, foram 7,7 mil trotes de um total de 237 mil ligações. De acordo com o governo estadual, as falsas ocorrências comprometem o atendimento de casos reais de urgência, já que ocupam linhas telefônicas de equipes que poderiam estar socorrendo pacientes. Ainda segundo as forças de segurança, em 2025 foram mais de 92 mil chamadas falsas, uma média de 252 trotes por dia. Além de prejudicar o serviço, o acionamento indevido pode resultar em punições previstas no Código Penal e na legislação estadual. As penalidades incluem detenção de 1 a 6 meses ou até 1 ano, além de multas.
4: Agora 10 horas 21 minutos, ampliação do horário do metrô. Atenção, a partir de hoje o metrô de BH estende o horário da Estação Central até às 11h30 da noite para embarque e desembarque devido à Festa da Luz, né, que acontece no centro da capital. A estação funcionará com horário estendido até domingo, dia 28, e os outros terminais permanecem abertos exclusivamente para o desembarque de passageiros.
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19: Opa, bom dia, Sinine. Alô, Murilo Rocha, Luciana Viana, amigos e amigas da Band News FM. Voltamos aqui de Nova York, depois de uma noite interessante da seleção brasileira lá em Miami, na vitória de 3-0 sobre a Escócia. É aquela história, gente, é a Escócia. Não é uma seleção nem da prateleira do meio do futebol mundial. Porém, o Brasil mostrou avanços. Por exemplo, certamente o técnico Ancelotti descobriu que o Rayan é o melhor substituto para o Rafinha. Entrou muito bem, um jogador de 19 anos, muito fôlego, fez belas jogadas, inclusive no primeiro gol. Ele atento deu aquele bote no zagueiro, grandalhão, que ficou lá perdido. a bola sobrou para o Vini Júnior e o Vini Júnior emplacou. Aliás, Vini Júnior, o grande destaque da seleção brasileira. E não é só nessa Copa, gente. Teve um ouvinte que me mandou aqui, e eu agradeço, esqueci o nome aqui agora, depois eu registro, lembrando que na Copa de 2022, na eliminação pela Croácia, o Tite, que era o técnico da seleção brasileira na época, tirou o Vini Júnior da partida aos 18 minutos do segundo tempo. Poxa, é um jogador decisivo, um jogador de explosão, e o Tite o tirou de campo e o Brasil acabou sendo eliminado nos pênaltis pela Croácia naquela Copa de 2022. Neymar entrou em campo ontem, quase 20 minutos, fez aquilo que se esperava, correu e tudo mais. Bom de bola ele é, todo mundo sabe disso. A condição física é que ainda ninguém tem certeza de quanto tempo ele aguenta atuar nesta Copa. Porém, entrou e certamente será usado pelo técnico Ancelotti no próximo jogo, que será segunda-feira, 14h, em Houston, que fica a quase 2 mil quilômetros aqui de Nova York. 14h, Brasil contra Holanda ou Japão ou Suécia. Esse grupo F será definido hoje, os dois jogos, 20h. Teremos a Holanda contra a Tunísia e a Suécia contra o Japão. A Holanda e o Japão dividem a liderança, 4 pontos. A Suécia está em terceiro com 3 pontos. Vamos ver o que vai dar. Quem será o adversário da seleção brasileira na próxima segunda-feira, 14h. A seleção que depois desse jogo em Houston volta ou aqui para Nova York, Nova Jersey, onde ela está concentrada nessa Copa do Mundo, ou então volta para casa, né? Porque agora começa o mata-mata, gente. É o mata-mata. 16 avos. Antes, quando eram 32 seleções, seriam as oitavas de final que estariam começando. Agora, com 48, são 16 avos. É a segunda fase da Copa do Mundo. Então, quem perder a partir de agora, volta para casa. A grande decepção, por enquanto, tá na hora da gente começar com as listas, né? De grandes surpresas positivas e grandes decepções. República Tcheca, poxa, esperava-se muito da República Tcheca e ela foi eliminada, ficou em último lugar no grupo dela. Um grupo em que estavam o México, que foi a primeira seleção a se classificar para a próxima fase, a África do Sul, né, que conseguiu a sua classificação, inclusive vai fazer o primeiro jogo da segunda fase contra o Canadá, que foi outro país sede classificado. E isso aí já começa domingo, já a segunda fase, domingo, 16h, aí ó, olho na TV, porque já tem jogo eliminatório pela segunda fase, Canadá e África do Sul, 16h, vão jogar em Los Angeles. Mas eu dizia que a seleção da República Tcheca foi uma grande decepção, porque nesse grupo em que ela estava com o México, África do Sul e Coreia, ela foi a última colocada. E a República Tcheca tem a tradição de um bom futebol. Mas é isso, gente. Aquele abraço e amanhã estaremos de volta. Valeu!
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6: Agora são 10 horas 31 minutos. A gente continua no assunto transparência pública, transparência de dados, das contas, né, dos governos. Mais cedo a gente trouxe aqui nas manchetes a questão da planilha, da divulgação da planilha de empresas que recebem incentivos fiscais em Minas Gerais. E a gente está batendo muito na tecla sobre a importância de tornar

0: Lutke. Como é que eu pronuncio isso, Lute?
1: Olá, Maria Fernanda.
0: Bom
1: Bom dia,
0: dia.
1: gente. Murilo, Luciana.
0: Bom
1: O
0: dia.
1: OpenKnowledge é um nome em inglês, né? Porque é uma rede internacional, mas em português é a rede pelo conhecimento livre, porque é isso que o nome significa, já que reúne pessoas aí dos diferentes continentes, promovendo e defendendo a importância da transparência, da abertura de dados, de processos de participação da ciência aberta, né, de diferentes formas de realmente a gente reconhecer que a informação é um direito fundamental, base para que a gente acesse outros direitos, né, possa ter uma vida digna em coletivo. Então, agradeço o convite, a oportunidade de estar aqui representando a rede e, sobretudo, o Capítulo Brasil nessa conversa de hoje.
0: Então vamos lá, Lute. Quando o assunto, principalmente diz respeito à economia, dados, impostos, qual que é a importância, né, para uma sociedade ter acesso a esses números, né? Saber, por exemplo, no caso de Minas Gerais, a importância da isenção fiscal, dos benefícios concedidos para grandes empresas, né? O que traz para a gente, como cidadão, ter acesso a isso?
1: Maravilhosa. Acho que vale começar da lembrança de que o Brasil tem uma lei promulgada em 2021, que é a Lei 14.129, que vai falar sobre governo digital, que vai ter uma seção inteira sobre abertura de dados, e que vai ter um artigo, o artigo 29, que vai tratar não só das conformidades com a Lei Geral de Proteção de Dados Pessoais, a LGPD, que é toda uma outra legislação, mas vai agregar a ela, né, trazendo um inciso em que vai tratar especificamente da concessão de recursos financeiros e das renúncias de receitas, né? Diz assim o inciso: as concessões de recursos financeiros ou as renúncias de receitas para pessoas físicas ou jurídicas, com vistas ao desenvolvimento político, econômico, social e cultural, incluída a divulgação dos valores recebidos, da contrapartida e dos objetivos a serem alcançados por meio da utilização desses recursos. E no caso das renúncias individualizadas, dos dados dos beneficiários. Então, a transparência aqui nesse contexto, a lei já coloca para a gente, né, todo o arcabouço da nossa atenção e do reconhecimento dos nossos direitos. Então, a transparência anterior, né, vai garantir mecanismos que permitam à sociedade acompanhar que os recursos públicos estão sendo executados em conformidade com os princípios da administração pública e toda a legislação. Então, primeiro, a transparência já vai permitir a gente identificar: é um caso de possível conflito de interesse, um caso que os órgãos competentes devem seguir com atenção e investigação? É possível estabelecer protocolos e princípios, boas práticas que evitem a possibilidade de haver conflitos de interesse e corrupção? Sem dúvida. Então, de cara, nessa parte preventiva, né, anterior a um fato de má gestão do recurso público eventualmente acontecer. Mas a legislação não para aí, né? Nos casos previstos para concessão de recursos financeiros, de renúncia de receitas, não só o Estado deve divulgar os valores que fazem parte do acordo, mas também quais são os objetivos do Estado em fazer aquela renúncia fiscal e quais são as contrapartidas prometidas pelo beneficiário, que deve ter desenvolvimento político, econômico, social e cultural. Afinal, com aquela receita que está deixando de ser recolhida pelo Estado, políticas públicas seriam executadas, seriam feitas para garantir direitos, e aí quando a gente fala garantir direito, garantir ar-condicionado nos ônibus, garantir saneamento básico e obras de adaptação contra chuvas e enchentes. Então, o que, se não houve a política pública, a coleta dessa receita, qual foi a contrapartida que houve para a população, né, nesse caso de Minas Gerais, com essa renúncia feita? Houve alguma forma de desenvolvimento econômico, local, de transformação social, que envolveu outros territórios, né, que

0: no nível da política pública, da população, ou houve o quê, né? Quem se beneficiou desse tipo de concessão, né?
1: Ô, Lute, quem está falando com você é Murilo, bom dia. É, pelo que você está falando, então, isso que o governo de Minas, né, divulgou com atraso depois de 10 anos, é assim, é o início de um processo de transparência, né? Porque é apenas uma lista de Excel lá falando o CNPJ da empresa e o valor, né, que foi deixado de arrecadar, né? Mas um sistema eficaz de transparência, você tá contando para a gente, é que tem que, nesse caso de isenção de tributação, então tem que ser mostrando para onde está indo esse recurso, né? Ele está deixando de ser arrecadado, está sendo destinado para quê e qual a contrapartida da empresa também, né? O que que essa empresa está gerando para o Estado? Porque muitas delas estão nesse regime há 10, 15, 20 anos, né? Isso é a gente saber. Não, parece que fica eternamente ali sem a gente saber se está sendo produtivo. Talvez já tenha sido produtivo um dia, a gente não acompanha mais se esse recurso que ela deixa de pagar ainda está sendo justificado. É isso que você está falando, né? E eu só queria emendar aí nesse raciocínio a questão assim, hoje como que você analisa os governos no Brasil, o poder público de forma geral nessa questão de transparência? Estamos engatinhando ainda ou já podemos considerar razoável os portais de transparência de prefeituras, governos e governo federal também?
0: Valeu, Murilo. Boas reflexões, né, que a gente pode ter quando a gente debate transparência e vai olhar para a experiência concreta dos governos e municípios no Brasil. Sim, divulgar a planilha só com os valores e os beneficiários pelas concessões públicas é apenas o primeiro passo de um processo de transparência devido conforme a Lei 14.129 de 2021. Não, toda renúncia de receita ela deve ser feita com vistas ao desenvolvimento político, econômico, social e cultural daquela região que está deixando, né, de arrecadar recursos financeiros, e a divulgação deve ser, então, dos valores recebidos, da contrapartida dada àquela população e dos objetivos. Afinal, a contrapartida não deve ser só ao governo que está concedendo, é uma contrapartida dada pelo povo, né? Uma arrecadação pública que está sendo deixando de ser feita via recurso financeiro, porque ela deve continuar garantindo essas contrapartidas para a população. Então, é importante, né, que a sociedade civil, que a imprensa continue mobilizada, questionando e investigando, né, perguntando, qual foi a transformação territorial que aconteceu? Qual é o acesso a políticas públicas e a direitos que há agora para a população? Foi beneficiada por essa renúncia de receita durante todos esses anos? Se não, quem foi beneficiado, né? Então, o processo de transparência precisa acompanhar isso tudo, porque vai reduzir os riscos de corrupção. Enquanto, do outro lado, né, Murilo resgatou o fato de que essa planilha, ainda que seja só um primeiro passo, ela só foi feita por ordem judicial, né? Então, a gente se reconhece que a ausência de informações públicas aumenta sempre o risco de fraudes, de corrupção, de má gestão. Então, daí a importância da gente fazer, estar tá sempre acompanhando. E aí, quando a gente vai olhar para o mapa mais amplo, né, e ver a diferente operação da transparência no Brasil, é importante a gente reconhecer que, como nesse caso, o Brasil já tinha uma legislação em vigor, então a gente tem essa lei, né, que dispõe do governo digital, a gente tem a Lei Geral de Proteção de Dados, a gente tem aqui regulamentação sobre abertura de dados, outras normativas, a gente tem a própria Lei de Acesso à Informação, esforços, né, de revisão e aprimoramento para garantir que esses mecanismos também continuem se atualizando com os desafios contemporâneos. Mas a gente tem o desafio e o de compromisso, né, dos entes públicos com a implementação dessas legislações. Sem dúvida, essa própria legislação de governo digital sofre com a dificuldade de implementação, senão não seria necessário uma ordem judicial para abrir uma planilha de concessões, né, públicas. Mas é diferente também a implementação. Desculpa, já vou concluir, só para a gente reconhecer que é diferente. A gente pode ver o sistema de governo digital do governo federal hoje, que é o GovBR, vai reunir diferentes sistemas, da lei de acesso à informação, né, dos portais de transparência, abertura de dados a outros serviços públicos, mas a gente, quando vai descer nos estados, a gente já vai encontrar menos plataformas de governo digital, de abertura de dados, de portais da transparência eficazes, né, eficientes, que funcionem dentro do prazo, que disponibilizem dados em formato aberto. Ao contrário, o que a gente tem visto é movimentos de governos estaduais e prefeituras dificultarem o acesso a dados abertos como diários oficiais, que a gente já tem, né, de movimentos, o movimento por abertura de dados e transparência é um movimento histórico, né, no mundo e também no Brasil, e a gente já vem construindo referências de tecnologias para o mundo, que estão agora sofrendo tentativas de boicote, né, para que a plataforma continue ali no ar, mas fique mais difícil você exportar os dados no formato aberto, que vai facilitar a leitura dos dados no volume que é feito, né, que é produzido esses dados públicos. Então, eu convido também todo mundo a conhecer ferramentas de monitoramento da transparência e da abertura de dados dos agentes públicos no Brasil. A Open Knowledge tem o ODI, que é o Índice de Dados Abertos em Cidades. Agora a gente está procurando apoio para fazer o índice dos estados. A Transparência Internacional tem o ITGP, que é o Índice de Transparência e Governança Pública, que monitora cidades por todo o Brasil e os estados. Então, há já uma série de ferramentas de inovação cidadã, né, que estão se valendo dos mecanismos de transparência que são conquistados, que são construídos com participação, para a gente não ser feito de bobo, né, no fim das contas, porque a gente vota sempre acreditando e depositando responsabilidade, né, não só poder, mas também responsabilidade pública, com o dinheiro público que está na receita, o que vai ser arrecadado e o que vai deixar de ser arrecadado, como isso vai garantir direito e dignidade para todas as pessoas, e a falta de transparência, como eu disse, dificulta que a gente acompanhe o que está sendo feito e aumenta riscos de fraude, de corrupção, de má gestão.
2: Uhum. A gente já caminhando aqui para o fim, Lute. Transparência é mais, né, do que publicar milhares de planilhas. Bom, estamos conversando com Lute Guedes, ele que é da Rede pelo Conhecimento Livre. Lute, agora é a Luciana falando com você. Bom, você trouxe aí um resumo, né, de tudo que envolve essa questão. Agora, que tipos de informações ainda, viu, Lute, deveriam ser divulgadas e não são, de forma clara? Porque são divulgadas de forma técnica, você já trouxe aí também, há ferramentas em que essas informações podem ser, digamos, transcritas, né, ou transformadas numa uma linguagem mais simples, mas quais informações ainda o cidadão comum não tem acesso, ou seja, pela falta de informação ou por questões técnicas mesmo, só especialistas entendem aquilo ali, onde é que ainda nós falhamos, o Brasil?
0: Obrigado, Luciana. Bom dia. De fato, o Estado reconhece o direito à informação da população e, nesse sentido, o dever à publicidade pelos agentes públicos, né, do exercício da sua função. Então, a gente tem o direito de ter o acesso a toda e qualquer informação que seja de interesse público por qualquer nível do Estado brasileiro. Então, falta muito para a gente ainda ter acesso a tudo que nos é de direito, das emendas parlamentares às agendas dos secretários e secretárias, né, acho que tem a relação entre financiamento, contratos. Esses índices e plataformas, ferramentas que eu trouxe, né, que eu citei, vão fazer monitoramento das obras públicas, né, dos contratos de comunicação, a tantos níveis, né, de informação, de uso e gestão do recurso público feito pelo Estado, que realmente para a sociedade é um trabalho acompanhar, fiscalizar e poder mobilizar a atenção da agenda pública nos casos em que aparenta conflitos de interesses, má gestão, fraude, corrupção, porque a finalidade de todo esse recurso é garantir, melhorar a vida da população, né? E não melhorar a vida de quem toma a decisão por esse uso do recurso, né? Então, a gente tem aí ainda uma longa caminhada de luta, né? É um processo de atenção, de mobilização, de fiscalização, de eleição, né? Esse ano a gente tem eleição, como a gente pode olhar para a transparência, para as boas práticas, né? De gestão, de governança, e entender realmente os resultados, os dados, ver o que eles nos mostram, né? E também a nossa vida, né? Porque acho que a gente muitas vezes reconhece que os nossos direitos não estão sendo garantidos em muitas frentes, né? A gente continua vendo muitos estados sofrendo com efeitos da emergência climática, ao mesmo tempo em que o recurso público que poderia ser usado para políticas de mitigação e adaptação não chegam nessa finalidade, né? Então, esses nomes técnicos, como você trouxe, muitas vezes afastam as pessoas do debate, mas a gente está falando, de novo, sobre ruas que não alaguem, ônibus com ar-condicionado e acessibilidade para todas as pessoas. A gente está falando sobre árvore, arborização nas ruas, nas calçadas, em lugares onde são impactados por enchentes e deslizamentos, para garantir dignidade, né? Segurança para as pessoas viverem nos seus territórios, né? Poderem ir ao trabalho, à escola, com dignidade, né? Caminhando no transporte público, sem precisar ter problema de saúde, porque o Estado está abrindo de ser responsável por implementar as políticas públicas, que a gente já sabe que são políticas públicas básicas, né? A gente vê outros lugares do mundo fazendo construções que parecem de inteligência artificial para a gente, porque a gente vê também a agenda sendo, no Brasil, sendo muitas vezes escondida, né? Assim, fechada e não pautada pela transparência do que esse volume, o que 11 milhões de reais podem ser feitos em política pública para garantir ônibus com dignidade para as pessoas, para garantir escolas, merenda escolar vinda da agroecologia de base comunitária, que é lei, não é uma proposta de ninguém para as próximas eleições, já é lei e direito garantido. Mas como a falta de transparência permite essa corrupção, o dinheiro que poderia estar garantindo a implementação das leis que vão garantir o nosso direito à dignidade, sejam usurpados, né, e transformados num discurso de investidores em sala fechada, que não é o trabalho de um governador, né, que não é um trabalho...
3: Exatamente. Discutir com empresários em sala fechada não é trabalho, assim, né, o principal trabalho de quem governa para toda uma sociedade. Ai, Lute, que entrevista esperançosa e, ao mesmo tempo, triste, porque a gente vê que o caminho é tão longo, né? Assim, vai dando um certo desespero também te ouvir nesse sentido. Como estamos atrasados quando o assunto é transparência pública? Ai, ai. Lute Guedes, diretor executivo da Open Knowledge Brasil, muito obrigada pelos esclarecimentos, pela entrevista. E é isso, a gente tem que ficar de olho para poder cobrar com mais eficiência, né? Lute, mais uma vez, obrigada. Um bom dia para você.
0: Muito obrigado para vocês também, todo mundo que nos acompanha.
3: 10 horas, 51 minutos, a gente vai para o intervalo, é bem rapidinho, a gente volta já já.
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8: 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Na saída para a rodovia MG10, tanto a Pedro I quanto a Avenida Cristiano Machado apresentam fila neste momento, lá perto do Hospital Risoleta Neves, excesso de veículos devido às obras na região. Alerta para você que deixa o centro. Agora, quem está saindo de Venda Nova e chega da rodovia MG10, encontra boas condições na Pedro I e Cristiano Machado. 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
8: 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Vamos falar de contagem novamente, Senine. O trânsito segue bem complicado na saída para São Paulo pela rodovia Fernão Dias, porque mais cedo teve engavetamento envolvendo pelo menos 6 veículos. A fila afeta o trânsito no Riacho das Pedras. Quem deixa BH passar pela Via Expressa é solução. Quem está chegando também, Via Expressa é alternativa, já que a rodovia Fernão Dias tem uma faixa a menos próximo da Avenida Alvarenga Peixoto, lá no bairro Amazonas, acesso ao Cidade Industrial. Devido à ocorrência, o congestionamento já passa dos 3 quilômetros. 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
2: Agora são 10h55 e neste fim de semana, corredores aqui de Belo Horizonte e de todo mundo, né, poderão se aventurar na primeira maratona da capital mineira de 42 quilômetros, hein? Já tem a meia maratona de 21. Bom, claro, desafio aí pode ser por disciplina, preparo também. Quem conta mais pra gente é o Dandan Abreu.
14: Correr uma maratona não é tarefa simples e demanda um grande tempo de preparação. Muitos atletas realizam desafios menores e treinos durante anos para conquistar o trajeto de cerca de 42 quilômetros. O treinador Adalto Paiva afirma que um dos erros mais comuns é quando as pessoas tentam pular etapas.
15: Um dos erros mais comuns nas pessoas é eles quererem evoluir muito rapidamente. Então, existe um ciclo de treinos que tem que ser obedecido para evitar lesões, para evitar vários tipos de lesões, principalmente quando a pessoa aumenta muito o volume, a famosa canelite, que literalmente impede a pessoa de correr.
14: Ao todo, mais de 4 mil atletas estão inscritos para as provas principais, com cerca de 17.500 pessoas no total. Para quem vai correr, a alimentação é importante, mas não deve acontecer mudanças bruscas, como afirma Adalto.
15: A alimentação, a pessoa não precisa fazer muitas mudanças, não. Porque já durante o ciclo de treinamento, ela já tem que estar ciente do que tem que comer, principalmente nas vésperas de treinos longos, que é muito importante fazer um bom estoque de glicogênio fazendo alimentação baseada em bastante carboidrato. No dia da corrida, a coisa mais importante que tem é a pessoa não fazer nada diferente do que ele faz, principalmente nos seus treinos longos. Não experimentar nenhuma novidade que pode acontecer erros terríveis durante a prova.
14: Para acessar mais detalhes do desafio, basta ir ao portal maratonaoficialdebh.com.br.
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8: Vamos falar de estrada, Senini. A BR-381 apresenta os reflexos das obras que estão sendo realizadas lá perto do trevo de Caeté, tem congestionamento nos dois sentidos da rodovia. A dica é pegar o desvio motorista por Taquaruçu de Minas e Santa Luzia, tanto para você que chega de viagem, quanto para você que está deixando a capital neste momento. 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
3: R$10,59. Bom dia, meninos.
22: Bom dia, bom dia.
3: Tudo bem?
22: Vai, Brasil.
3: E aí, agora a confiança tá lá em cima?
23: Um, dois, três.
22: Você sabe que eu tava ali agora com o Eltinha, conversando e falando exatamente que assim, não me fez ficar muito mais pacheco do que eu sou, mas eu gostei. Achei que foi um jogo, um bom jogo do Brasil. O Brasil melhorou em algumas circunstâncias. Tô vendo muitos coleguinhas criticando que o Brasil não fez pressão, não. Só 3 gols, um mal anulado, fazendo pressão. Ainda tem algumas ressalvas no meio campo, mas a nossa linha de frente funcionou bem. O adversário tentou ficar fechado e ainda assim tomou 4 com um mal anulado. Então acho que tá dentro do esperado. Eu esperava aquilo ali, mas eu ainda errei no placar, que eu falei 3-1. Não sei, meus colegas aqui, é o que a gente vai falar agora, quero ouvir deles. Sou curioso, aliás, para saber se o pachequismo aumentou, reduziu ou continua do mesmo tamanho.
3: Agora, Neymar encantou, não deu tempo, né, de mostrar, enfim, para que veio a Copa.
22: Então, eu não esperava mais do que eu vi, não, Sininho, juro. Não esperava, e não estou aqui com crítica velada e meio que jogando letra, não. Eu não esperava mais do que eu vi, porque pelo que a gente tem de notícia, que todo mundo tem de notícia sobre a lesão, Pra que, que o Neymar num placar de 3-0 vai entrar em campo, ficar dando carrinho, dando porrada, sabe? Dando arrancada com a bola? Não precisava. Ali é pra dar uma desintoxicada, pra meio que ambientar. Ele fez, ele deu um passe ali que poderia ter sido mais um gol do Vini, que é o que se espera dele, o mínimo de espaço que você deu pro Neymar ontem, ele meteu o Vini na cara do gol. Então eu acho que dentro do que todo mundo esperava, não, assim, tinha gente que esperava mais, eu não, deu um chute pra gol, deu um passe pro Vini, mas perdeu muitas bolas, né? Tentando driblar, ele perdeu muitas bolas. A intensidade do jogo eu acho que vai ser um problema pro Neymar, mas também não posso esperar nada além disso, né? Porque ele já não tem a velocidade de um garoto de 10 anos atrás, né?
3: Agora, bela blusa sua ontem, te acompanhei na televisão, de zebra.
22: Zebrão da Copa, né?
3: Zebrão
22: da Copa, né?
3: Tava assim, ó.
22: Aquilo chamou atenção, viu? Não esperava que fosse tanto, né? Se bem que é de hoje também, a turma já tá cornetando.
3: É isso, tá brilhando, pra cacete, é linda, também. Linda.
22: Mas obrigado, Sininho. O manequim ajuda, né, Sininho?
3: Ah, sempre. É toda uma composição.
22: E a modéstia, né, Sininho?
3: Faz parte,
22: tem que ser. A modéstia.
3: Ó, nós vamos ficando por aqui. 11 horas e 2 minutinhos. Muito tema bom pra vocês comentarem hoje. Amanhã nós estamos de volta. Um beijo, bom programa.
22: Beijo, obrigado, bom descanso.
3: Ouvintes, beijo, até amanhã.
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2: Nossa, velho, essa música me faz arrepiar. Eu fico todo arrepiado. Vai, Brasil!
3: Vai, Brasil!
2: Vai, Brasil!
3: Vai, tá bem!
2: Nossa, não brinca, não.
3: E o que vem,
2: hein? Gente, não brinca com isso, não.
3: Carinha de Hexa.
2: O que você faria se o Hexa viesse?
3: Tô achando que o time tá tendo uma. Sabe a jornada do herói? Tá escrevendo.
2: Você tá ironizando ou você
3: tá falando? Não tô ironizando. Jornada do herói. Começou o jogo contra o Marrocos ali bem fragilizado, gerando uma certa preocupação. Conseguiu encontrar um gol na habilidade brasileira.
2: Meu sonho é você estar falando a verdade.
3: Eu vou usar a rádio, meu trabalho, para fazer uma ironia de um negócio tão sério que a gente leva tão a sério. É o nosso trabalho, pô. Basta a jornada do herói, gente. Tá existindo a evolução está existindo. Existe uma evolução na seleção brasileira. A jornada do herói está sendo construída. Ponto.
2: Amém.
3: Amém.
2: Amém, igreja.
3: Amém, igreja. Amém. Tá sem barulho aqui no meu ouvido. Tá tendo a musiquinha?
2: Hoje tá meio devagar o
3: tá, retorno, né? Isso, tem que ter um barulhinho.
2: Daniel, no Daniel ouvido. Não tá muito afim. Daniel não tá muito afim. E aí, o grande The King of Poker?
4: Tudo bem, HG? Bom dia para você, bom dia para todos. Cara, o Brasil tem um time. Eu acho que essa é a grande constatação depois do jogo de ontem, né? O que esse time vai virar? É um time que está pronto? Não, mas eu particularmente achei que a seleção fez uma atuação muito segura. Achei um jogo muito bom. E aí, por que eu achei um jogo muito bom? Porque não teve a pasmaceira no segundo tempo. Achei que o Brasil colocou o pé firme no campo. E como é que o futebol dá voltas, né? Quando a gente... Eu não imaginava, se falou tanto no 4-2-4, né? Antes da Copa do Mundo, não concordo. E o Brasil acaba indo por um caminho todo diferente. E aí eu acho que tem muito do mérito de um técnico que ele é muito pragmático, mas ele não tem medo de mudar conforme a dança vai
2: né?
4: pedindo. Conforme a dança vai pedindo, né? Eu, com sinceridade, não sei o que vai ser, mas eu acho que pelo andar do Brasil na primeira fase, quando eu pego Marrocos, Haiti, o jogo de ontem contra a Escócia, bom, o Ancelotti achou um time, ele achou um jeito de jogar. Jogadores, ontem não tem nenhum jogador que eu consiga dizer atuou mal. Tem jogadores que eu confesso não consegui ver a partida grandiosa como alguns viram, mas eu não acho que ninguém jogou mal. Eu vi muita gente falando da partida extraordinária do Paquetá. Pra mim, quem foi extraordinário do meio campo foi o Bruno Guimarães.
2: Nossa.
4: Mas eu respeito, tá?
2: Tô com você.
4: Eu só não consegui vendo ninguém
2: jogar. E não é pegação
4: ninguém,
2: no pé do Paquetá,
4: jogar não. Mal. Claro. O Douglas Santos fez uma partida gigantesca. Não, o Brasil não me parece que terá problemas do lado do Douglas Santos. O Danilo, uma partida muito segura. E aí a gente já vê uma seleção, o Ancelotti usando daquilo que o Danilo pode oferecer de melhor. Muitas vezes a gente viu um Brasil construindo com três jogadores lá atrás. Era o Danilo, o Casimiro entre eles e o muitas vezes era o Danilo, Marquinhos e Gabriel Magalhães, com Douglas Santos se mandando, dialogando mais com o Vini Júnior no setor esquerdo, e aí o Rayan bem espetado com o Bruno Guimarães chegando muito próximo a esse Rayan e entrando muito dentro da grande área. Então o Brasil não mudou para três zagueiros, mas usando até dessa experiência do Danilo como zagueiro, às vezes construía com Danilo, construía com Marquinhos, Gabriel Magalhães, Casimiro um pouco mais à frente. Em outros momentos era Danilo, Casimiro e Magalhães. Então o Brasil variando. E detalhe, né? O Brasil marcou às vezes até com uma linha de 5 lá atrás, com Casimiro entrando entre os zagueiros. E aí com Matheus Cunha, Paquetá de um lado, Bruno Guimarães do outro, com Vini Júnior e Rayan pronto para puxar um contra-ataque. Teve variação também nesse sentido. Às vezes colocaram 5 jogadores no meio-campo. Então, cara, dois gols, o Rayan tá mais do que justificada a sua presença no time titular. Da minha parte, não há nenhum senão. Por outro lado, a gente tem um Luiz Henrique, coisas de uma Copa do Mundo, né? Não é a primeira vez que estamos nos deparando com isso. Às vezes jogadores chegam cotadíssimos a serem titulares ou então a serem muito utilizados, e o desdobramento dos dias de Copa ali vivido pelos técnicos acaba determinando mudanças. O Endrick hoje está à frente do próprio Luiz Henrique, mas o Rayan é uma partida também de um garoto de 19 anos com muita personalidade, poderia ter feito gol. E o Vini Júnior, por favor, né? Se vocês têm alguma dúvida ainda de que o Vini Júnior é um grande craque, de que ele hoje é de longe o principal jogador da seleção brasileira, eu acho que vocês estão medindo a seleção brasileira e o próprio Vini Júnior, aí sim, com o famoso complexo de vira-lata, né? Um craque, um dos destaques da Copa do Mundo, e a gente não sabe o que esse Vini leve com a camisa da seleção brasileira, e o Vini deve agradecer todos os dias de joelhos aos céus, porque tá jogando na seleção brasileira agora com um técnico que o tornou o melhor do mundo no Real Madrid.
5: O Vini no jogo de ontem, cara, pra mim, jogo de postulante, é um dos melhores da Copa do Mundo. O Vini Júnior comeu a bola, jogou muito bem. E assume um papel de protagonista que a gente queria que ele assumisse. Que a gente gostaria e cobrava que ele assumisse. Nos três jogos ele faz gols, ele chegou aos 4 gols ontem, poderiam ser 5 se não houvesse o gol, que pra mim foi mal anulado no jogo de ontem. E o Vini Júnior, além disso, tem uma capacidade absurda, cara, de drible. Hoje é um dos melhores quando tá de frente pro gol. E a gente tem alguns jogadores que estão muito bem. O Bruno Guimarães fez uma partida ontem de cara
2: muito, assim,
5: muito, muito grande. Muito grande. A partida do Bruno Guimarães não é pelo passe que ele dá pro Matheus Cunha, não. Que ele dá pelas assistências, né? Não é pelas assistências. Ele deu assistência também no gol do Vini contra o Marrocos. Não é pelas assistências do jogo de ontem. É que o passe do Matheus Cunha, pra mim, é o mais diferente de todos. É aquele que o cara tá assim, meio que de costa pro colega, e ele consegue encontrá-lo livre para fazer o gol. Mas enfim, não é pela assistência, não é por isso, é pelo que ele constrói e marca no meio campo. Ele tem marcado muito no meio campo, ele tem construído muito no meio campo e tá fazendo uma Copa também muito grande. Então assim, eu acho que o Ancelotti finalmente encontrou uma formação interessante para que esse Brasil jogue. O Rayan, que foi mal para mim na partida contra o Haiti, cara, eu gostei dele ontem. Ele participa até do primeiro gol do Brasil, naquela roubada de bola ali pela ponta direita do ataque do Brasil. E é um moleque que, pra mim, tem muito potencial, muita qualidade. Acho que a gente tá bem servido pensando em termos de Copa do Mundo. Eu tô com o Elton nessa. A história parece tá mudando de cara no meio da Copa, especialmente pelo fato do Brasil ter um grande treinador no banco de reservas.
3: Sobre o lado direito aí, onde que o Rayan ficou, eu acho que em determinado momento do jogo, acho que poderia ser melhor utilizado. O Brasil ficou muito pelo lado esquerdo, né? Aproveitando, consequentemente, do Douglas muito bem, do Vini muito bem. Então, eu acho que as ações principais do Brasil giraram em torno desse lado esquerdo, e com uma razão bem óbvia, né?
4: Eu acho que... Pode completar.
3: É só para falar do Vinícius Júnior, né? Eu acho que é um cara que a gente precisa, como eu falei na segunda-feira, né? Eu cheguei aqui falando assim, cara, a gente precisa falar mais do Vinícius. Nossa, velho.
4: Muito mais.
3: Precisamos falar muito mais do Vinícius. O Vinícius é um cara muito cobrado em relação a jogos pela seleção brasileira, e ele está pegando uma Copa do Mundo e colocando ela debaixo do braço no sentido de Brasil. O que ele faz pela seleção brasileira na Copa atual, poucas vezes se viu em Copa, tendo um protagonista dessa maneira. Gente, ele já está com 4 gols na Copa do Mundo, são 3 jogos e 4 gols. Puxa pela memória, tenta fazer um esforço para tentar ver qual jogador construiu esse tipo de feito numa primeira fase de Copa do Mundo. Ah, os adversários, não importa. Todo mundo tem adversário fácil em qualquer Copa. Quando se faz o sorteio, você vai encontrar isso. O Vinícius está fazendo uma baita Copa, e eu acho que é para mudar a história de conceito de pessoas que pegam e olham pro Vinícius Júnior e falam assim: ah, mas ele não tem tantos gols em seleção brasileira. Não importa. Ele tem apenas... Eu gosto muito de reforçar isso. ele tem apenas 25 anos. O Vinícius tem 25 anos. O Vinícius tem uma próxima Copa do Mundo com 29 anos. 2030, ele vai estar com 29 anos. E como que a gente trata, os baitas especialistas médicos, né? Da
5: seleção
3: corporal, não, que questão corporal mesmo, tratam que o auge dos jogadores é ali, entre os 28 e 29 anos. A gente vai ter um Vinícius Júnior na próxima Copa com 29 anos, podendo ser o cara, o protagonista, o craque, ao lado de uma baita geração. Eu tô falando de uma geração que vai ter o Rayan, que vai ter o Estevão, que vai ter o Endrick, todos esses jovens jamais experientes. Por isso que é cruel quando a gente pensa nisso, quando a gente fala assim, o Hexa não vem. Vamos lá, o Hexa não acontece agora. Cara, o Brasil pode entrar como um dos grandes favoritos para a Copa de 2030. Eu tô levantando essa bola aqui só para a gente olhar um pouco com cuidado.
2: Novo ciclo também, né?
3: Pro novo ciclo.
2: A projeção é bem positiva.
3: Para esse cara que está mostrando agora, que é o Vinícius, está mostrando esse talento todo, toda essa capacidade que ele tem. E como o Valu muito bem lembrou, o Ancelotti foi o cara que fez o Vinícius Júnior ser o Vinícius Júnior do Real Madrid. E ele pode ser aquele cara que a gente sempre olhava e falava assim, cara, por que que o Vinícius não joga igual ele joga no Real Madrid, na seleção brasileira? Isso pode estar sendo formado agora, diante dos nossos olhos. Essa é a construção. O cara tá jogando pra caramba, então vamos bater palma pra esse cara, exaltar esse cara, valorizar esse cara, que é importante, o coletivo é muito importante, mas a gente precisa de um cara que chega e toma a Copa e coloca a Copa debaixo do braço. E o Vinícius tá dando esses indícios. É pouco ainda? É pouco para a seleção. Para o Vinícius, é gigantesco esse início de Copa do Mundo dele.
2: O Vinícius, nos últimos 15 gols marcados pelo Brasil, nas duas Copas, parece que ele teve
3: parte de 12.
2: Foram 11 ou 12, 12, entre assistências e gols, isso, né? Gente, são 12. Números muito expressivos, muito expressivos. Eu não vou entrar naquela onda de que a torcida não canta o nome dele e tal, porque eu sinto que há um carinho com ele, eu sinto que há uma torcida muito grande pelo Vini, que é a nossa principal referência mesmo, né? Nós que estávamos em busca de uma, né? Tá aí, os números estão provando, né?
3: Sim.
2: Que nós temos uma referência.
5: Não, protagonista.
2: Ele é protagonista.
5: Da seleção, sim. E candidato a protagonista da Copa.
2: Tá resolvendo. Não
5: eu vejo leveza nele.
2: Não tem, campo, tá? É isso aí que eu ia falar agora. Ele não tem sentido a pressão do protagonismo e nem das cobranças.
5: Tá se divertindo jogando futebol com a camisa da seleção. Tá finalmente. E aí fica muito ruim pros adversários, né? Porque é uma força, uma capacidade. Ainda poderia ter saído, né? Lamentavelmente, não achei falta, viu, do Vini Júnior. Eu acho que ele coloca o pé à frente e depois o zagueiro tá em Nárnia.
3: Futebol vai tentar... contato, né, mano?
5: E o zagueiro tá em Nárnia, assim, pensando, sei lá, num Scott, né? Talvez, da sua própria terra natal. E aí, quando vai... não é o Vini que acossa a perna dele. O Vini toma a frente e aí ele vai... tentar contato com a bola, acha a perna do Vini, que tem muita força e velocidade.
3: É o famoso
5: tromba na base, né? Que tromba aí na base e finaliza muito bem. Mas ainda no segundo tempo teve uma bola que o Vini, ele tenta finalizar com a parte externa do pé. Eu acho que se ele tenta chapar no segundo tempo, né, ô Dani, do passe do Paquetá. Mas, pelo amor de Deus, não há o que falar do Vini Júnior dando piques no final do jogo ainda. Tá sobrando fisicamente, tecnicamente. Virou um líder nato e tá o principal para mim, né? Está com alegria, cumprindo as responsabilidades. O sistema do Carlo Ancelotti faz com que o Vini possa ter a força no momento que a seleção retoma essa bola para arrancar. Sim, é um sistema que o Vini tem as obrigações de fazer pressão, mas não tanto quanto os outros. Eu acho que o Rayan e o Matheus Cunha, aliás, o Matheus Cunha, né? Definitivamente, se alguém tinha dúvida do Cunha também durante os amistosos, que personalidade, que leituras importantes, que jogador tático, né?
4: E vou destacar mais uma vez a maturidade do Rayan nesse aspecto tático. A gente está falando de um moleque de 19 anos, moleque no bom sentido, que fez leituras. Ele está diretamente ligado no primeiro gol do Vini, é ele que faz aquela pressão. O segundo gol do Brasil também, do Vini de cabeça, me agrada muito pelas ações. É o Danilo pressionando, é o Rayan de novo pressionando, é o Bruno Guimarães achando um cruzamento perfeito. Bom, para não dizer que só falei apenas de flores, vou falar de algumas coisas que precisam de ajustes na seleção. A bola aérea e a nossa facilidade para conceder cruzamentos em nossa área é muito grande. Os cruzamentos são muito facilmente concedidos, tanto do lado direito, de defesa, quanto do lado esquerdo, mas principalmente pelo lado do Danilo. Não estou dizendo que ele seja o grande responsável. Até o Rayan ontem apareceu em algumas circunstâncias ajudando muito o Danilo. A gente tem que melhorar as disputas aéreas na área. A Escócia ganhou muitos duelos aéreos que não conseguiram direcionar para o gol. Jogando com o Japão, a gente não deve ter tanto duelo aéreo assim. A seleção japonesa é uma seleção de mais bola no chão. Mas se pegarmos a Holanda, aí sim teremos esse tipo de enfrentamento. O meio campo, em alguns momentos em que o Brasil se defende no próprio campo, ainda entra muito para dentro da última linha defensiva, dando muito espaço ali para a seleção. Mesmo uma seleção que não tem um meio campo forte como a Escócia, consegue trocar muitos passes ali na intermediária de defesa do Brasil. Contra uma Escócia, contra um Haiti que não tem um meio campo tão criativo e inventivo, isso pode não machucar a seleção brasileira, mas contra alguma equipe em 16avos ou mesmo oitavas ou até mais pra frente nas quartas de final, isso pode ser um fator. Tirando isso, não tô falando que tá perfeito, mas só pra também pontuar aqui algumas situações que eu acho que precisam de ser melhoradas nesse Brasil.
2: Ainda me incomoda, ontem durante o jogo eu estava assistindo com o Lucas Borges, com o Mateuzinho, Eduardo e tal, e falando com eles, me incomoda uma coisa, que numa seleção com um setor mais qualificado, a gente pode ter problema que ainda há, quando o adversário pega a bola, retoma o campo de ataque do Brasil, ainda vejo um buracaço no meio campo.
4: Então é porque o meio campo volta muito, HG, isso que eu falei, esse movimento do meio campo entrar meio dentro da defesa, sabe?
2: Mas tem uma questão, Valuzeiro, que é o seguinte, o Casemiro não é um jogador de grandes distâncias, ele não consegue, não tem velocidade para percorrer, mas no setor que ele tá, pelo menos ontem, ele fez um bom trabalho.
3: Sim.
2: Mas, cara, ainda é a coisa que mais me incomoda. De dar muito espaço para um setor de meio campo, com jogadores mais qualificados, e aí eu sou obrigado a citar aqui França e Argentina, não que sejam só os dois que tenham esse meio campo, Portugal também tem, Espanha também.
3: É que não fazendo advogado do diabo,
2: que eu faço.
3: Você não acredita que também, devido ao adversário e devido à situação já do jogo... Se
2: lançar um pouco mais...
3: Isso... Te faz isso acontecer. É perigoso, mas você acredita que em um jogo contra um adversário muito mais qualificado... Isso
2: pode mudar o posicionamento.
3: Exatamente.
2: Talvez sim.
3: Você está entendendo?
2: Os ajustes podem acontecer durante a Copa, como a gente já viu melhora considerável ontem.
3: Porque você tem que pensar o seguinte, era a Escócia e uma Escócia que já estava abalada com o gol logo no início. Então já muda a cabeça do escocês todo ali. Se o jogo já era difícil no 0x0, com 1x0 fica mais complexo ainda. Mais complexo ainda. E isso dá aos homens de meio campo do Brasil um pouco mais de liberdade para pegar e avançar um pouco mais. Porque a história da Escócia estava assim. Se eles colocarem a cabecinha para fora da casa e tomarem mais uma piaba, acabou. E foi o que aconteceu. O Brasil não deixou eles colocarem a cabecinha para fora da casa. Quando colocaram, tomaram a lenhada. Isso faz o meio campo do Brasil de forma até... em alguns momentos inconsciente, Thiago, de fazer esse tipo de movimento, porque a situação para o Brasil já estava mais confortável. Você pensar que isso vai acontecer num jogo diante da França, diante da Inglaterra, diante da Argentina, eu não creio. Eu acho que as posturas vão ser levadas a fio do início ao fim. Porque você sabe que do outro lado tem um grande adversário. E convenhamos, o brasileiro ali em campo sabe do que a Escócia poderia fazer. Não menosprezando, mas naquele contexto de jogo, você já tinha um viés ali para você disputar.
5: O que me impressiona nessa Copa, de verdade, É o que me parece. Falo do, em relação à seleção brasileira. É o que me parece que deve acontecer agora com esse time do Ancelotti, que é a questão da evolução. Como o Ancelotti, em menos de um ano, está conseguindo fazer com que esse time melhore aos poucos. O Brasil fez uma estreia ruim contra Marrocos, fez um primeiro tempo que eu considero ótimo contra o Haiti, e fez para mim um jogo ótimo contra a Escócia.
3: É um jogo bom. Eu vou colocar um jogo bom. Eu acho que foi um jogo bom, Thiago. E essa evolução que você está falando, essas caixinhas que você colocou, o Brasil faz um primeiro tempo horroroso contra o Marrocos. Não, faz um segundo tempo mais...
5: Tudo horroroso.
3: Não, eu não acho tudo horroroso, não. Eu acho que a gente pode pegar alguma coisa. Contra o Haiti, me preocupou realmente essa questão de fazer um primeiro tempo muito bom e depois cair bastante. E ontem você teve assim, cara, dois tempos muito ok.
5: Sim.
3: Muito ok.
5: Um jogo seguro,
3: Brasil. Isso é
5: muito jogo seguro.
3: 100 minutos controlado.
5: Isso é evolução. É.
3: Então,
5: controlar adversário é evolução.
3: E é bom que tenha acontecido isso. Pra mim, o Brasil pegou só um adversário complicado nessa primeira fase, que é o Marrocos.
5: É bom que isso tenha acontecido numa chave com adversários mais frágeis. O Haiti é fraco.
3: Fraco.
5: E a Escócia é ruim.
3: Ruim.
5: E o Brasil agora vai ter um jogo com certeza mais complicado. Porque o chaveamento do Brasil implica nisso. O Brasil vai pegar agora o Suécia, que é um adversário ok. Vai pegar um bom Japão ou uma boa Holanda. Então assim, eu acho que o Brasil agora tem adversários mais complicados.
3: Sim.
5: Eu considero o Marrocos até num nível parecido, tá? Mas nos outros dois casos, não.
3: O Haiti,
5: você fala perto da Holanda e perto do Japão? Eu acho que o Marrocos tá parecido. Não é igual não, mas tá parecido ali.
3: Eu acho que é próximo. Acho que é próximo.
4: Igual, próximo. Só ainda na parte que, falando de coisas que eu acho que a seleção precisa ajustar, o HG, a pressão ontem, o Brasil não fez pressão o tempo inteiro, mas quando fez, teve êxito, inclusive conseguiu gerar dois gols. A pressão, o formato da pressão tá sendo uma espécie de 1-3-2. Fica o Casemiro, vamos colocar assim, no meio campo, o Casemiro no meio campo, o Cunha centralizado à frente do Casemiro, o Bruno Guimarães à direita do Cunha e o Paquetá à esquerda do Cunha, com Vini Júnior e Rayan. Precisa de ser ajustada a seleção da Escócia, duas vezes pressionadas, foi forçado e acabou gerando dois gols do Brasil.
5: Na verdade, três, né?
4: Porque o gol também foi pressão
5: do Vini.
4: Mas em alguns momentos a seleção da Escócia conseguiu sair. Repito, é dentro de ajuste, tá, pessoal? Ontem eu vi o Brasil, de fato, contra o Haiti. O Brasil fez um bom jogo, pra mim ontem fez um jogo muito bom. Mas são situações que vão precisar de serem ajustadas. Essa pressão precisa de... Se acontece contra uma seleção mais bem organizada, ela precisa de ser melhor feita, porque para você não expor. Porque quando você pressiona com seis jogadores, você está deixando somente a sua última linha. Escócia e Haiti não conseguem explorar os corredores, mas volto a repetir. Quando eu falo do Japão aqui, pessoal, não é que é o maior Japão de todos os tempos. É por característica. Eu até então assisti os dois jogos da seleção japonesa. É um time que tem a capacidade de sair dessa pressão, principalmente explorando os corredores. Então, só para...
5: Mas pra talvez dizer, seja o melhor Japão de todos os tempos.
4: Talvez até seja. É. Para explorar essa questão. Daqui a pouco a gente deve falar de Neymar num capítulo à parte. Né?
5: Não, já pode emendar.
4: O Neymar entrou aos 30. Para mim, eu estava assistindo o jogo com a minha mãe. Aliás, minha mãe ontem ela fez uma torta. Dessas tortas parecendo, tipo, com a massa parecendo um empadão, só que ela fez de atum, com tomate, pimentão, cebola. Cheguei em casa...
5: Esse pedacinho não?
4: Não, acabei não trazendo.
5: Porque não sobrou.
4: Saí de casa muito rápido.
5: Os de verdade eu sei quem são.
4: O Dan, eu tô realmente em descrédito com o Dan. Duas coisas, né, que eu tô devendo pra ele. Uma agora é o pedaço de torta e a outra o nosso campeonato, né, de PS2. Mas em breve vou dar um jeito de pagar essa dívida. E aí degustei com café, né, passado na hora, café de mãe ali, assistindo juntamente com ela o jogo. Cara, e minha mãe como entende de futebol? Um beijo, dona Maria Helena. Entende de... O gol do Vini Júnior, na hora ela bateu. Não, o juiz tá errado. Não teve nada. Foi uma disputa comum. Mas observando o Neymar em campo, cara, ele entrou exatamente onde eu acho que ele pode entrar. Tá? A gente discutiu isso muito ontem. É no do Matheus Cunha, Vini Júnior, é ali na do Rayan. Cara, pra mim é na do Matheus Cunha mesmo, pra poder pegar essa bola de frente, como ele pegou, e até usei ontem a expressão, né, ser o arco, não a flecha mais. As flechas são Vini Júnior, as flechas com Rayan, Hendrick, me chamou até atenção até... O
5: Matheus Cunha pode ser.
4: Ele tem essa capacidade híbrida de se tornar, de ser o arco e se tornar eventualmente a flecha, mas o Neymar mesmo, cara, acho muito claro que o Neymar está muito, milhas e milhas, é o famoso, né? E diferente do que pensa o chat, eu já chutei uma bola uma vez na vida. Mas qualquer um que nunca nem chutou uma bola uma vez na vida, você percebe nos movimentos de contra-ataque da seleção brasileira. Exemplo, o Vini Júnior carrega a bola. Aí você vê o Hendrick passando, você vê o Matheus Cunha e vê o Neymar no ritmo. E tá certo, tá? Ele não tinha que se matar ontem, usou da experiência. Mas muito positivo pra ele, Neymar. Põe o pezinho no campo, perdeu algumas jogadas, gente, algo absolutamente normal, gostei, o chute que ele dá no gol, olha, pode achar assim que, nossa, que boa vontade com o Neymar, mas é um chute, olha, tem muita gente na frente dele, tá, consegui fazer chegar aquela bola no gol, e é o tempo, tá, não há discussão pra mim neste momento de... Em que momento iremos encaixar o Neymar no time titular? Para não, com isso, achou-se um time, não precisa de ser feito isso, tá? Vamos ver nos 16 avos, agora ele ganha mais pelo menos duas sessões de treinos até segunda-feira. Tá normal, tá dentro do script, devagar com andor. E é claro, né? A gente vê um respeito natural quando a bola tá nos pés do Neymar, o tal respeito que você fala que ele não tem. Os adversários não chegam de qualquer maneira, feito vaca brava no pasto que estourou a boiada. Então, tá dentro do normal. Eu não vou... Ah, achei que ele não fez nada. Não, pra mim, totalmente dentro da normalidade. E vamos ver os próximos episódios de utilizações do Neymar. Não quer dizer que o time do Ancelotti foi bom, colocou ele no momento que o jogo, a vaca já tinha deitado, como diz o grande Zé Boquinha. Vamos ver, aí 16 avos, ele vai entrar quando? Vamos ver se vai precisar de entrar, se não entrar ele ganhou mais sessões de treinos, então, mais importante a volta dele, afinal de contas ele veio, ele foi à Copa do Mundo para tentar ser útil de alguma forma.
5: O Valu, eu tava hoje mais cedo vendo no SofaScore números do Neymar, também acompanhei bem as ações dele em campo ontem. Ele teve, de acordo com o SofaScore, nessa vitória do Brasil sobre a Escócia, 14 minutos jogados, 3 passes decisivos, 12 passes certos em 13 tentados, 24 ações com a bola. E aí tem também aqui o mapa de calor, e o que... me deixou assim, contente de vê-lo, porque eu queria a convocação do Neymar de fato e tal, é que, cara, ele pode dar uma qualidade em alguns momentos de necessidade para a seleção brasileira. Eu não o colocaria em hipótese alguma como titular 16 avos, acho que o time por enquanto tem que ser esse, e sim, se houver alguma necessidade, que ele seja utilizado nas quartas, nas oitavas, na semi, numa final, enfim, se tudo der certo para a seleção brasileira. Mas algumas coisas são positivas. Além do chute que você colocou como um ponto, tem uma jogada que deu pra ver na corrida, numa jogada na ponta direita da seleção brasileira. Não vou lembrar quem tava com a bola, cara. E aí, esse cara faz o cruzamento. Entram 3 jogadores de uma vez dentro da área, tentando pegar aquela bola. O Neymar, ele não tá no mesmo ritmo dos caras, ele não consegue acompanhar o mesmo ritmo. E quando ele percebe que não consegue acompanhar, ele dá uma freada, retarda o passo e tenta ficar ali na sobra. Cara, se aquela bola sobra, seria uma boa chance para a seleção brasileira. E num lance de marcação que ele acompanha um atacante da equipe do Escócia, que o cara chega na linha de fundo pelo lado esquerdo, ele dando carrinho na defesa, que para mim é um outro ponto positivo, porque eu imaginava que ele não marcaria. Eu imaginava que ele jogaria quando entrasse, mais livre e solto, sem essa responsabilidade de marcar. Assim, eu acho que foi uma estreia interessante. Para mim... ele fisicamente bem ou melhorando fisicamente nos próximos jogos, pode contribuir bastante para essa seleção, eu particularmente gostei.
2: Ontem o Brasil me lembrou em algumas situações, quando eu via os jogos da Argentina, a Argentina controla o jogo, né? A gente fica com a bola nos pés, vai controlando o jogo sem afobação, às vezes tá difícil, volta a bola, recomeça, tenta desmontar a defesa do adversário ou o posicionamento do adversário em campo.

0: um espaço e tal. E isso aconteceu ontem, algumas vezes. Mas uma das coisas que mais me agradaram no jogo de ontem foi o que eu vinha reclamando nos jogos anteriores. É que contra o Haiti não dá pra gente medir tanto, embora o Haiti ontem tenha dado uma canseira na que seleção marroquina. Cara, o Brasil faz 1-0, os caras vão lá, faz 1-0 no Marrocos.
1: Última rodada de primeira fase de Copa é sempre muito bom.
0: Sempre tem um jogo
2: muito bom. Parece, né? Festa depois das 2:30 da manhã.
0: É. Vale tudo, né, irmão?
3: É uma loucura.
1: Só não vale
2: a lei de Gil. Menos
0: a lei de Gil. Não pode ser quebrada, não. Uma coisa que eu gostei muito ontem do Brasil, e não faltou mesmo a ninguém que estava em campo, é a questão da competitividade. De disputar a bola. Todo mundo... Porque não adianta. Onde o adversário consegue competir com você tendo mais qualidade que o adversário? Competindo com você, correndo mais que você. Ontem a Escócia não conseguiu achar o jogo em momento algum. A não ser nas bolas aéreas, que aquele Galalauco do camisa 4 lá, que é o principal atacante deles, ele é muito bom na bola aérea. Aliás, é uma principal característica dele, todo mundo sabia antes do jogo, das principais características. Mas por baixo eles não conseguiram, porque o Brasil se antecipava, o Brasil marcava em cima, o Brasil competiu. Cara, e aí com a melhor qualidade, ainda cai nos pés do Vini. O Vini ontem inspiradíssimo, assim como tem sido nas duas Copas. E aí deu no que deu. Então me agradou muito esse espírito de competição do Brasil e ter controlado o jogo, cara. O Brasil ganhando 3-0 ali, ninguém ficou, velho. E eu achei isso muito interessante também, até com o Neymar em campo. Fazendo firulinha, querendo dar lençolzinho. Não. Até porque o treinador não ia admitir isso. O Ancelotti não ia admitir isso
2: nunca. Tem alguém muito grande lá, né?
0: Então, assim, todo. Brasil tocando a bola, velho. Ganhando 3-0 e fazendo os caras correr atrás, tentando abrir espaço. E abriu, né?
2: Sim,
0: e teve espaço pra fazer 4, pra fazer 5. 4 fez, né? Porque o desgraçado do juiz.
2: Era bom hoje pra Vini estar na artilharia. Mas não tem problema, não. Ele vai buscar isso aí. Certeza.
0: Era pra estar na artilharia, exatamente.
2: Vai buscar.
0: Exatamente.
2: Não tem problema, não.
0: Então, assim. Foi jogo pra sacolar de uma meia dúzia, tá? Meia dúzia e ficou barato, só os três.
2: Só mais uma, falando do Neymar, a gente fala de jogadores atacando espaço, né? O Vini Júnior, o Neymar já foi esse cara, né? De atacar espaço, de sair realmente carregando a bola e driblar 2, 3, 4 adversários, às vezes. O Neymar, ele vai precisar de fazer leituras de espaços a serem preenchidos, às vezes sem grande deslocamento em velocidade dele, como nesse lance que o Thiago citou, sabe? Então são aquelas leituras, e ele, Neymar, para mim, tem essa capacidade, tá?
0: Total.
2: Capacidade da qual também Lionel Messi dispõe, né? Que fica parecendo que não marcam o cara. Não é que não marcam o cara, é que ele consegue fazer de leituras, de espaços, às vezes está um pouquinho, estar muito sempre à disposição da linha da bola, um pouquinho atrás da linha da bola, tem muita gente entrando na área, ele diminui a velocidade exatamente para ser uma opção, para pegar uma sobra, para conseguir um passe-chave. Ele vai precisar muito disso nos momentos em que ele for acionado pelo Carlo Ancelotti.
0: Só um outro detalhe aqui sobre a questão de quem discorda do que a gente está falando aqui, não tem oba-oba nenhum. A gente deixou para falar exatamente dos três jogos. Ninguém traçou aqui um paralelo da seleção brasileira de forma geral. Ó, primeiro jogo, mal. Primeiro tempo, muito mal. Melhorou no segundo tempo, no segundo jogo, mas todo mundo meteu ressalva e tem que meter ressalva mesmo, porque o adversário é muito fraco, né? Mas o mesmo adversário fraco que contra o Brasil chegou no segundo tempo, mas não conseguiu fazer gols, ontem ajudou de certa forma, embora não tenha precisado. Sim. Ajudou o Brasil ontem fazendo 2 gols dos caras. Então, assim, então no segundo jogo com a vitória a gente colocou ressalvas, olha, calma que ainda a gente precisa ver um adversário um pouco melhor. Aí você enfrentou um adversário ontem bem fechado, aí sempre vem aquela história do mas os caras vacilaram no primeiro gol. Não, querido, vacilou porque houve uma pressão.
2: Isso.
0: Então você induziu ao erro. Quando você induz ao erro, é também uma forma de jogar. Por isso os times fazem pressão. E outra coisa, não foi uma pressão desordenada, desorientada. Ele fazia pressão, depois voltava um pouco, segurava, eles saíam. Porque quando sai, gera espaço para você retomar e partir num contra-ataque. Então tudo isso foi caso pensado. Por isso que notou-se claramente uma evolução no jogo de ontem, né?
2: Uhum.
0: Você já viu coisa ali que você não tinha visto em outros jogos.
1: Então vamos lá, dar uma passada aqui na turma aqui do chat. Aqui. O, pessoal
0: o chat tá... hoje está chato?
1: Não, ou não? Não está. O chat está argumentando que a gente às vezes está valorizando demais o jogo de ontem, mas é

0: É assim, a gente tem que analisar em cima do que vimos ontem. A Copa do Mundo é assim, os jogos vão acontecendo e a gente vai analisando em cima. Porque tem muita gente, parece que não está tão confiante quanto a gente demonstrou aqui hoje nessa evolução do Brasil. O Bruno Oliveira mandou: Brasil fez o que tinha que fazer, jogamos bem e fomos intensos, mas empurramos bêbado da ribanceira, né? Eu não penso desse jeito, mas enfim. Carlos Domingues: seleção jogou bem, adversário era bem fraco. É verdade que ainda não mostrou algo agradável aos olhos e ser tecnicamente perfeito. Por isso que a gente está falando a respeito de evolução. Isso faz parte dentro da evolução. Maspi: Neymar fez exatamente o que eu esperava. Nada que outro não fizesse, mas saiu andando, o que já é bom para o momento.
1: Eu achei engraçada a mensagem, desculpa.
0: É uma mensagem. Foi uma zoeira.
1: Irônica, mas eu achei, né? Engraçada, é bom.
0: Foi irônico. Eu
1: queria que tivesse saído o quê? Voando?
2: Vou responder o amigo que falou que empurrou o bêbado da ribanceira. Pelo contrário, a Escócia precisava muito de pelo menos um empate. Hoje a Escócia é o sétimo de terceiros lugares.
3: Tudo leva a crer que a Escócia não vai avançar.
0: Não vai avançar.
2: O resultado era muito importante.
0: Mas ontem a Escócia entrou podendo fazer história. Assim como a África do Sul fez, né, de ter conseguido a vitória, ter conseguido a classificação para a próxima fase pela primeira vez na história. Então ontem a cabeça dos escoceses era para conseguir um feito. Então eles entraram para fazer o momento maior da história deles. E o Brasil impediu isso acontecer. Então tudo isso tem que ser valorizado, gente. Eu não posso chegar aqui num programa depois do Brasil ter ganhado de 3-0, tendo dois gols anulados, né? Dois gols anulados, um deles de forma absurda. Absurda, absurda, absurda. Erro do VAR, erro do árbitro de ter caído numa dessa. Inacreditável ver aquilo ali acontecendo numa Copa do Mundo com o VAR. Mas hoje a gente tem que chegar aqui e exaltar os pontos positivos. Seria uma crueldade da nossa parte chegar aqui e fazer um programa metendo a ripa no Brasil.
1: Eu
0: não tenho motivo para meter a ripa.
1: Até porque a Copa do Mundo, com 48 seleções, vai ter esse tanto de time que é mais frágil do que alguns outros. É natural.
4: Quanto que a França meteu no Iraque? 3-0?
1: 3-0.
4: O Iraque é ruim. Você valoriza a França, que meteu 3-0 no Iraque. Mas a Escócia
3: é mais. Pode falar o Nice, Mbappé, mas o Brasil contra a Escócia não pode destacar o Matheus Cunha, o Vini Júnior, o Ryan, falar que não teve ninguém que jogou mal.
1: O Bruno Guimarães.
3: Sem loucura, ninguém tá falando. Claro, a gente brinca e tudo mais. Ah, agora partiu rumo ao Hexa. Pô, eu mesmo destaquei vários pontos que a seleção. Eu fui primeiro pela parte do que foi positivo e depois destaquei vários aspectos que o Brasil precisa melhorar e que me incomodam. O Casimiro, o meio-campo entrar ali pra dentro demais da defesa, ao invés do meio-campo às vezes dar um passo pra frente, dar um passo pra trás. Até ontem o Casimiro entrou em alguns momentos pra dentro da última linha defensiva. Sim. Mesmo. Assim,
1: quase como um
3: contra
1: zagueiro.
3: A Escócia. Beleza, mas contra outras equipes que tem meio campo, você não pode deixar tão à vontade. O Elton até chamou a atenção do comportamento. Eu espero que, de fato, o comportamento seja diferente já nos 16avos. O Brasil vai precisar. Mas eu vi uma carinha de time, sabe? Eu vi algo assim...
1: Eu tô com valor
3: nessa. Tem um time ali, começando a surgir. Enfim,
4: totalmente, evolução, totalmente, né? Dentro do que o próprio Carlo Ancelotti propôs, de que a melhoria seria gradual dentro da própria competição.
0: Isso.
4: Porque, cara,
0: ia se ver um Brasil melhor a partir do mata-mata.
4: Né? Exatamente. Então, assim, ninguém tá dizendo aqui, eu torço, é diferente. Eu sou pachecaço, eu torço para ganhar o Hexa. Mas ninguém. O Brasil não se tornou super favorito. Não. Ainda tem muita lenha para queimar. Nossa. Olha. E não tem jeito. Se você pegar... Eu ontem, inclusive, gravei o vídeo lá, meio que já colocando o Japão no caminho do Brasil, mas não tinha certeza de nada, né? Porque o que eu acho que vai acontecer.
1: Também.
4: Mas se for o Japão, se for a Holanda, se for a Suécia, a régua sobe muito. Aliás, a régua no sarrafo sobe muito, muito. E aí, a gente vai sofrer mais.
1: Sim.
4: A gente vai sofrer mais. Mas contra, na minha opinião, contra os três adversários do Brasil, ainda assim é favorito. Favoritaço? Não, favorito. Porque a gente já nota um
1: mesmo contra
4: crescimento, mesmo contra a Holanda, eu acho favorito.
0: Favorito, eu também acho.
4: É o Vinícius. Só não acho Brasil. Favorito contra a Argentina, contra a França, favorito o Brasil não é. E ainda tem um pouquinho de dúvida contra a Espanha. Na Inglaterra nós somos favoritos.
0: Favorito. Só ler o superchat aqui, HG. O Vinícius Brasil mandou: sinceramente, algum de vocês lembrou do Rafinha ontem?
4: Cara, o Paulo...
0: Sinceramente, não. O Paulo Saldanha: o Brasil tem uma proposta lenta em relação às outras seleções. O ritmo é outro. Mas o Carlo Ancelotti era sim no Real Madrid com o Toni Kroos. Então tá aí a opinião do pessoal. Ah, tem mais outro aqui. O Camilo também mandou um superchat pra gente. Ninguém falando da segurança do Alisson no gol. Nós exaltamos o Alisson no jogo contra o...
4: Pelo menos duas vezes.
0: Não, de hoje. Não, não, de hoje não, mas exaltamos já no jogo passado,
1: sim, a gente sim. Exaltou. E eu concordo com ele, o Alisson merece ser enaltecido pelas atuações que tem feito mais recentes, assim. Foi bem.
3: Quando eu falo de carinha de time, tá claro pra mim que o DNA desse time vai ser o time da transição em velocidade, né? Da transição com poucos toques. Seja retomando a bola no campo do adversário ou partindo do seu próprio campo. E é bem dentro daquilo que o Ancelotti gosta de fazer e faz muito bem ao longo da sua carreira nos times.
4: As pessoas precisam entender, né? Que uma coisa é a beleza de um jogo, outra coisa é a eficiência e eficácia do outro.
3: Exato.
4: O futebol, que não que os times do Carlo Ancelotti tenham jogado ao longo da carreira e dos títulos, um futebol feio, não estou dizendo isso, mas é um futebol muito eficiente.
3: Lá na frente.
4: Então, eu não me preocupa jogar bonito, drible, aquele futebol vistoso e tal. Vai acontecer? Vai. Vai ter uma chapeleta, vai ter ali um drible que você fala, olha, vai acontecer, porque o Brasil tem jogadores que fazem isso. Mas é um futebol muito de força, muito de eficiência, de poucos toques.
3: Dificilmente você vai ver esse Brasil trocar tantos passos quanto troca o meio-campo da França, da Argentina, e é por característica. Esse Brasil tá moldado, tá sendo construído exatamente para fazer esse tipo de jogo, HG.
4: Tá tudo dentro do esperado e do normal. Eu valorizei, o Bruno Oliveira tá aqui, eu valorizei muito a vitória de ontem, mesmo com a... Você já leu essa aqui? Eu
0: tinha, não, né? Pode ler.
4: Mesmo com a frágil seleção escocesa, antes não ganhávamos de ninguém. Ganhávamos também confiança para sequência. E o Emerson... Não, Emerson é... Bom, aqui tá Hermeson. Mas ontem quase não teve transição. A quantidade de toques do meio para trás, em ausência de um 10, foi muito grande. Vai muito pelo jogo do adversário também, viu, Emerson? Muito pelo jogo do adversário também. O Brasil ficou muito com a bola ontem também, porque o adversário ficou lá atrás. E aí o Brasil precisou também ficar transitando, jogando a bola, tocando de um lado para outro para tentar achar o espaço, às vezes voltar,
3: recomeçar. Eu tô louco para ver um adversário vir agredir o Brasil, de fato.
4: É, dar espaço, né? Montar para cima do Brasil, e aí com poucos toques,
3: isso.
4: O Brasil pode responder bem.
3: Vai ter um campão, tá?
0: Marrocos fez isso.
4: Né? Ah, sabe um cara ontem que... Eu, gente, mais uma vez, reconheço a fragilidade, mas, cara, o Gabriel Magalhães é um monstro.
0: Joga muito.
4: Você é louco. Que zagueiraço. Que monstro. Zagueiraço. Nossa, e outra coisa, o temperinho do Douglas Santos tá gostosinho.
0: Tá vendo? Tá vendo? Seguro, tipo assim, tranquilo, não chama atenção.
3: Tô na minha, deixa quietinho aqui.
0: Casinha.
3: Mas nem tanto, tá? Eu achei ele bem... com muita personalidade, sim, porque com esse, quando
4: trabalhou a gente fala junto ao Vini.
3: Exato, com essa coisa do Danilo ficar seguro, às vezes, como um terceiro zagueiro construindo pelo lado direito, o Douglas Santos... diria o Tite, ó, vai-te embora, vai jogar, Douglas, vai jogar, gira e roda.
4: Sabe outro que
3: ele foi embora.
4: Eu achei ontem também, fisicamente me surpreendeu o Danilo, cara. O Danilo ontem fisicamente me surpreendeu.
3: Foi bem.
4: Fez uma boa partida. Ele fazia umas ultrapassagens, ele
3: conhece a posição. É o que eu disse, né? Não consigo falar que ninguém jogou mal, não consigo. Não vi a partida que muitos viram do Paquetá no meio-campo, mas não tô falando que ele foi mal. Mas
4: sem assim, a bola, ele
3: jogou. O cara muito. Do meio-campo, pra mim, foi o Bruno Guimarães.
4: Total.
3: Né? Então.
4: Aquele gol do Matheus Cunha é um gol de gente que faz leitura.
3: É, sacanagem. Lance, ele é tão bom, ele podia ter chutado, né? Mas ele. Não, faz aí, meu filho.
4: Faz aí.
3: Fica aí.
4: Vou clarear, vou entregar, coloca, você vai lá e guarda.
3: Né? Muito bom.
4: E tá tudo bem.
3: Feliz de ver o Bruno Guimarães agora sim, né? Do Newcastle na seleção, que é outro fator também. Pô, eu assisto a Premier League, o Bruno Guimarães está entre, se não for o principal, mas ele está entre os principais jogadores do Newcastle, né? Ah, gosto muito desse jogador.
4: É o meu primo, né?
3: Nossa.
4: Meu primo joga demais. Nosso primo, aliás. Ô, senhores, eu preciso só dar uma atualizada aqui, já que falamos muito de seleção, dar uma atualizada nas coisas de Cruzeiro. Quer dizer, de Cruzeiro e Atlético, isso não tem tantos movimentos, a não ser aqueles movimentos que a gente já vem falando durante a semana, né? Que é a questão que envolve o Otávio, que é um possível, segundo o colega Pedro Rocha, de uma possível proposta que pode pintar e etc e tal. no Atlético sem grandes novidades, a não ser ontem o anúncio foi ontem, Léo Duarte, depois do programa.
1: Foi ontem, durante
4: os donos da bola.
1: Durante os donos da bola.
4: Não, o Eltinho com razão ontem, né? As ressalvas feitas pelo Eltinho ontem.
1: Do tamanho do anúncio do Léo Duarte
4: tem sentido.
1: Ah, meu Deus.
4: Acho que tem sentido.
1: Os caras vê só a foto e não sabe nem quem é, né?
4: Que loucura. Mas
0: valorizou o nome do cara. Pô.
4: Mas eu, fora isso, é o que tem de atualização, nada mais que isso. Nenhum grande movimento.
0: Ah, hoje está tendo treino aberto à imprensa. Ah, o Bruno Galante vai trazer tudo pra gente, o Gabriel também, o Gabriel Marques durante. Os donos da bola, então a gente vai ter muita informação aí sobre bastidores, né? Sobre o movimento lá da turma, lá na cidade do Galo, que depois de quase um ano, né? A última vez que o Atlético tinha liberado a turma para entrar lá na cidade do Galo para acompanhar foi dia 9 de julho do ano passado, então tem muito tempo.
4: É que
2: tem uma atualização do Cruzeiro.
4: Qual é a atualização do Cruzeiro?
2: Lautaro Dias pode estar de casa nova. Jogador que está emprestado ao Santos, ainda pertence à Raposa, acho que o Thiago pode me ajudar, o Balu também. E até quando vai o contrato dele, não lembro certinho, mas o Racing tem interesse em um novo empréstimo do Lautaro e o Santos não dificultaria uma saída, quer contar com ele até a metade do ano que vem, quando acaba a temporada argentina, né, até o meio de 2027, e aí teria uma opção de compra no final do contrato. E aí o Lautaro pode deixar o Santos para ir pro Racing da Argentina, o jogador não está nos planos do Cuca por lá.
4: Muito bem, então tá aí. Eu tô tentando levantar alguma outra novidade aqui, mas do Cruzeiro é essa que o Dani acabou de falar, não tem nada de novo, né, Thiago?
1: Até o fim de 28, tá? O contrato lá.
5: Aliás, eu tenho sim, o HG, o Cruzeiro, o menino que se envolveu numa polêmica de racismo com o Vini Júnior, o atacante argentino Prestiani, Gianluca Prestiani, foi oferecido ao Cruzeiro, HG. Foi oferecido ontem ao Bruno Spindel, diretor executivo de futebol do Cruzeiro. O Cruzeiro não deve avançar pelo moleque. Alguns motivos. Muito caro, a questão do envolvimento no caso de racismo com o Vini Júnior. E o principal deles, o Arthur Jorge hoje quer e gostaria muito mesmo de contar com o Gabriel Peck. O Arthur Jorge, inclusive... O Cruzeiro, inclusive, foi procurado para falar também sobre, novamente, o Brian Rodrigues. Do América do México, o Arthur Jorge, nesse momento, não está afim, ele quer de fato o Gabriel Peck.
3: Só uma atualização ontem trazida pelo Central da Toca: o Cruzeiro está se preparando, parece que não vai existir nenhum tipo de contrariedade no caminho, para as conversas estão avançando para uma renovação do Lucas Vidalba, tá? Repito, notícia trazida ontem pelo Central da Toca. O zagueiro argentino deve renovar com o Cruzeiro. As coisas estão caminhando. O Vidalba não abriu possibilidade de renovação com nenhum outro clube, está conversando só com o Cruzeiro. O staff do jogador, os jogadores estão satisfeitíssimos no Cruzeiro, mesmo ele nesse momento sendo um jogador reserva, mas o Vidalba é um cara extremamente útil, principalmente com a saída do Kaique e a chegada do Rojas. Talvez ele possa se tornar até um cara reserva, opção na lateral e continuar sendo opção na defesa. Eu tenho para mim que o Cruzeiro não vai, não é informação, é um feeling que o Cruzeiro não vai atrás mais de zagueiro.
2: Mas aí tem informação, valor do Cruzeiro, eles falam que só contrataria um zagueiro se saísse alguém.
3: Perfeito. É porque não haviam... Não tinha ninguém. Quando fazem a primeira proposta pro Igor Júlio, não tinha ninguém gatilhado para saída, né? E depois, é claro, essa informação vem à tona, então eu também tenho esse sentimento. Então é um Vidalba que deve renovar o novo vínculo com o Cruzeiro. Está previsto para mais 2 anos de contrato. Eu acho que é o tempo correto para uma situação de um jogador assim, mais experiente, enfim. E eu acho que é um acerto, tá, do Departamento de Futebol do Cruzeiro, uma renovação que está andando, repito mais uma vez, informação trazida pela Central da Toca.
4: O Vidalba, eu também acho, que entendo que o Cruzeiro está correto em renovar com ele é útil, tanto como zagueiro, quanto, dependendo da necessidade também, pela lateral esquerda. Tem a torcedor gosta dele. Quando entra, ele não derruba a qualidade do setor que ele atua, né? Porque ele sabe fazer muito bem as duas funções. O Cruzeiro tá corretíssimo, ficar quebrando cabeça procurando outro tipo de jogador para para ocupar o setor, né? Se tem zagueiros aí, se não pintar nenhuma venda, não vai trazer, então tá tudo certo. Vocês também concordam, né?
5: Que a renovação com o Vidalba.
4: Vidalba tem que acontecer.
5: Bom jogador, ajuda demais o Cruzeiro. Ele pode não ser um titular absoluto, mas é um cara que será extremamente útil nesse elenco.
3: O Helder tá maluco, né? Tá aqui comparando, falando, eu não gosto de abóbora, mas gosto de atum. Ô, Helder, não tem comparação atum com abóbora, né, irmão? Me desculpa aí.
4: É só para o vegano, que não é o seu caso, né?
3: Não, pelo amor de Deus.
4: Que não é o seu caso, né?
3: Abóbora, pra mim, é igual a algumas pessoas, viu, HG? Eu já tentei gostar, mas não consigo.
4: Não depende. Depende da abóbora.
3: Não. Abóbora morango.
4: Não é abóbora, é abóbora. Hoje é
3: abóbora?
4: Não. Nós falamos abóbora.
3: Bobozinho. Abóbora é aquele caso lá do cara do truco valendo o negócio, né? Que ele fala, o homem, a socorrer cabeça de abroba. Ele fala. É. Lembra do truco valendo o caneco?
5: Abóbora?
3: É.
4: Valu também. É. Não conta, não.
5: Que loucura, cara.
3: Que furaria, cara.
4: O momento tá impossível nesta manhã de quinta-feira, amigo. Vitória da seleção. Eu estou estarrecido.
0: Qual o time que a França venceu, o primeiro, primeira seleção?
2: Foi a Senegal. Por 3-1.
4: Tem nada a ver com futebol, não, mas eu tô. Acabei de receber aqui agora. Eu estou estarrecido com o ocorrido na Venezuela.
5: Nossa, triste pra cacete.
4: Estarrecido. As imagens que eu recebi agora aqui, estarrecido com o que aconteceu na Venezuela.
3: 7.2 e 7.5.
4: Cara, é um negócio inacreditável. As imagens, ou inacreditáveis as imagens do que aconteceu
3: ali. Né?
4: No Japão também, né? Só que 6.5. Em outros países, 5.2, mas numa escala de 9.
3: É louco,
4: 7,5 na Venezuela. É para destruir mesmo. Só espero que os norte-americanos deem todo o suporte a eles ali agora, né? Porque eles vão precisar muito. Assim como os brasileiros, o Brasil já ofereceu ajuda
3: até
4: humanitária.
3: Ontem à madrugada,
4: gente, uma destruição, um negócio pavoroso.
3: Até ontem à madrugada, até as 2 da manhã, aquele horário que eu te mandei mensagem, 32 mortos já estavam confirmados. Infelizmente, eu imagino que esse número...
0: Esse número já está muito maior.
3: Esse número era de 2 da manhã, né? Então,
4: cara, vários edifícios.
3: Muito triste.
4: Vários edifícios.
3: Uma tragédia.
5: Meu Deus. Eu vi algum site dando de 10 a 100 mil pessoas.
2: Já tinha passado 10 mil pessoas.
4: 10 mil pessoas, 10 a 100 mil pessoas mortas?
3: É.
4: Meu Deus do céu.
3: Muito triste.
4: Um negócio pavoroso. Pavoroso. Que
0: 164 mortos confirmados até o momento. Quase mil feridos e 160.
5: Site falando que pode ter pegado ali, vitimizado de 10 a 100 mil pessoas.
4: É um negócio.
5: Impressionante.
4: O Luiz Coach está dizendo aqui, eu até li sobre isso, viu, Luiz? Sobre. Os terremotos terem sido causados pela tempestade solar, etc. Isso está sendo muito discutido, né? Enfim, o Vini está dizendo mais fácil os Estados Unidos ajudarem que o Maduro. Não, ninguém está defendendo o Maduro, não, querido. Ninguém está. É um vagabundo.
0: Nossa, meu Deus.
4: Ditador. Ninguém está dizendo. Nós estamos falando de coisa humanitária, meu irmão. Vocês precisam abandonar de vez a questão política,
0: nossa,
4: meu irmão.
0: Nossa senhora. Desata esse nó, gente.
4: Puta, cara. Impressionante.
0: Desata esse nó,
4: gente. Onde é que vocês sentaram? Gente. Com quem vocês discutiram?
0: Pô, meu Deus.
4: Meu Deus, não estão falando de humanização, velho. Não estão falando de milhares de pessoas mortas. Uma destruição sem tamanho.
3: Mas foi você, cara.
4: Que tocou. É a principal potência financeira do mundo, nesse momento, de olho, inclusive, no petróleo, já que vocês estão entrando no assunto, tem que ir lá e prestar solidariedade. Sim, é o mínimo que tem que fazer. Vocês precisam abandonar esse negócio dessa porra, dessa política. Olha pra questão humanitária. O Brasil ofereceu ajuda humanitária, outros países, inclusive de vertentes contrárias, políticas contrárias, estão oferecendo. Nós estamos falando de questão humanitária, velho. Abandona esse discurso.
0: Larga.
4: Quer dizer que se um cara que não for do seu viés político estiver agonizando do seu lado, você não faz nada pelo cara porque ele não é do seu viés político. Porra, não é possível, gente.
0: Cara, a internet ajudou em muita coisa, mas aproximou tanta gente vazia. Nossa.
4: Vamos pro intervalo aí, a gente já volta.
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4: E de outros continentes, você medir qualidade, né?
1: Até pra ser bom pra própria FIFA, cara. Vender ingresso num negócio desse aí. Pô,
4: tá doido. Exatamente. Gente, vamos embora. Em uma hora tem os donos da bola. Amanhã às 11. De volta. Tchau.
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0: Meio-dia, 2 minutos, meio-dia e 2. Oi, oi, boa tarde pra você que tá junto com a gente, ligadinho aqui na programação da Band News FM. Tá começando mais um Band News no meio do dia. Eu sou a Larissa Biscaia, fico com você até as 2 da tarde, junto comigo. Fica ele, Humberto Ferretti, boa tarde.
1: Fala, Larissa, boa tarde pra você, pra todo mundo ligado no Band News no meio do dia. Tô iludido, tá? Ninguém perguntou, mas eu quero falar. Eu tô iludido, agora o Hexa vem. Até então o pezinho tava atrás, agora estou absolutamente iludido.
0: Sabe que a gente só avançou da fase de grupos, né? Não dá pra se iludir ainda.
1: Mas jogou bola, o resto é história. Jogar bola é o primeiro passo, quando começa a jogar as coisas andam.
0: Fazer o mínimo.
1: Que corneta, hein? Que corneta. Se anima,
2: eu
1: tira essa capa.
2: Eu tô falando que a gente vai ganhar esse troço, né, de hoje.
1: Ah, eu tô falando, mas é de hoje, tá? Eu assumo.
2: Não é de hoje. Ontem eu não sei. Eu vi o placar, disse que ganhou, né?
1: Ganhou bem.
0: Ganhou. Fez bonito.
2: Deixa eu me apresentar. Eu sou o Eduardo Aineg.
1: Só pra quem falou. Não, eu ia apresentá-lo. Por favor. O senhor se introduziu na conversa.
0: Ferretti, tem mais alguém com a gente nesse estúdio?
1: Vamos juntos até as 2. Você, eu, os ouvintes e ele, Eduardo Aineg.
2: Meio-dia e 3 minutos no horário previsto. Começando o Bandinho do meio-dia e 3. Eu, Eduardo Aineg, fico por aqui até as 2 horas da tarde. Comigo no estúdio, a dupla que já falou um monte, cada um falando um troço diferente desse negócio do jogo aí. Eu sou o único que tem o lugar de fala, porque eu só vi o resultado, porque eu tava apresentando o Jornal da Band. Mas falaremos sobre isso. Larissa Biscaia nos dá uma vez mais.
0: Oi, oi, boa tarde.
2: E Humberto Ferretti.
1: Bora, meu povo, boa tarde.
2: Boa tarde pra você também, ouvinte, querida, você que faz a Band News FM ser aquilo que ela é. A mais admirada do Brasil. E partiu a bolota extra de energia que emana da turbina adicional da usina hidrelétrica de Itaipu para disparar o maior sistema de captação de som del mundo. Captaria vai se houvesse, mas não as lalaial, que são aplausos que partem de todos os terraços, todas as lajes, todas as varandas gourmet. E que também são captadas através dos vidros à prova de som, através do concreto armado. Você que está agora na cortina, preparando o seu almoço com uma saudável, muitas cores no prato, proteína animal e ou vegetal. Cuidado, não vai deixar queimar comida nem no fogão, nem no micro-ondas, nem no forno de pizza, nem no air fryer. Você que está indo levar os filhos para a escola, aquela sensação de dever cumprido que foi ganhar o jogo ontem. Você que está voltando para saber quem é que vai jogar contra o Brasil, porque é hoje que sai. E você que está indo trabalhar animado com a Copa, começando o Band News no meio do dia. Então, ontem eu falava, eu apresentei o Jornal da Band, das 7h20 às 8h30. Então, uma série de notícias, aliás, dias, foi um dia com notícia, gente.
0: Agitado.
2: Foi agitado, nós vamos falar dela, vamos falar da Michelle Bolsonaro. Foi animado, teve bafafá, teve confusão. Teve confusão na esquerda e teve confusão na direita, né? Mas teve a sensação que foi o jogo do Brasil, né? Foi uma coisa extraordinária sair ganhando. E a gente acompanhou o placar, eu e a Adriana Araújo apresentando o jornal. E não dá. Alguém vai falar: ah, mas vocês viram o jogo? Como que vai ver o jogo? Você está apresentando o jornal? Então, quando você apresenta um jornal, é diferente de você fazer comentários. Você está apresentando um jornal, é um ritmo. Ferretti e a Larissa sabem exatamente o que é isso, e é importante que você saiba. Você tem uma lista de reportagens durante 1h10, tem os intervalos, naturalmente, uma lista de reportagens, 50 reportagens, pouco mais do que isso, textos que você vai ler. Tem algumas reportagens que você chama, dizendo, e agora vamos a Brasília falar com fulano de tal, que também está perdendo o jogo. Falar com fulano de tal. Isso é, a gente chama o cara. A gente lê um negócio que no jornalismo, o jornalismo tem umas palavras que são incríveis. A gente chama de cabeça. Como é que você lê uma cabeça? Você não é neurologista, mas a gente aqui acha que a gente lê cabeça, né? Aqui a gente não é Deus, mas a gente faz matéria. A gente faz matéria, fizemos uma matéria. Como assim? A gente fez matéria. O jornalista faz matéria e lê cabeça.
0: Lê pé
2: é aquela... Depois que vem a reportagem, no final se diz: procurada Larissa Biscaia, disse através de advogados, uma notinha que a câmera já está de volta no estúdio, pé. Então a gente lê pé, podólogo. Não, podólogo não lê pé, conserta o pé, né? Então
0: pé.
2: A gente lê pé, um vidente de pé. A gente lê cabeça, a gente faz matéria e mais. E mais. Às vezes fala assim, agora é uma cabeça dividida. A gente vive conflitos. O que é uma cabeça dividida? Eu leio um pedaço, a Adriana lê outro pedaço. Então, um lê um pedaço, outro lê um pedaço. É cabeça dividida. E tem uma outra que na primeira vez que eu ouvi tomei um susto. Que é assim, O INEG vai ler uma nota pelada. Como assim? Como assim? Pois calma, gente. Isso aqui é uma empresa séria, de família. O que é uma nota pelada? Pelada é aquilo que não tem nenhum tipo de cobertura de imagem. Ou seja, minha voz e o meu rosto aparecem ao mesmo tempo enquanto eu estou lendo. Quando você está lendo, tem uma outra que chama off vivo, que você lê, a sua voz aparece, mas as imagens em cima são, não é você. Então é muito engraçado, nota pelada, cabeça dividida, fazer matéria. Então você faz tudo isso durante 1h10 e o Brasil tá jogando. Não dá para você. E às vezes, para você saber, você tem uma ordem, né? A gente tem um negócio chamado espelho, que tem a sequência das reportagens. Não sei porque chama espelho, mas tem a sequência das reportagens. Mas às vezes você espera que um determinado repórter possa entrar ao vivo de um certo lugar, mas dá um problema técnico e ele não vai entrar. Então você tem que pegar uma reportagem que entra dali a 15 minutos, puxar para cima e o repórter vai lá para baixo. Mas às vezes lá para baixo já não adianta mais, aí cai a entrada do repórter. Às vezes você vai prever que vai entrar 4 repórteres, então 3. E às vezes acontece uma notícia de última hora e o mesmo repórter que entra uma vez entra 3. Aí você tem que derrubar umas reportagens. Então você fica muito alerta o tempo inteiro. Eles falam, agora você faz isso, agora vai aquilo. Não. Então, não é algo que você possa fazer junto com alguma coisa, tipo ler um livro, escrever uma poesia, assistir um jogo de futebol. Não dá, você fica concentrado. Claro que sai o gol, você escuta até da UTI, né? De qualquer lugar que você esteja, você consegue escutar. Acabou de passar o nosso inspirador Fernando Mitre. Então eu escutava, só que teve um gol que não valeu, né? Teve um gol que não valeu. Então, mas foi muito interessante. Agora, eu queria dizer que ontem aconteceu, e aí se a gente deu no Jornal da Band, e isso depois repercutiu muito, né, na política, que foi o vídeo da Michelle Bolsonaro. O vídeo da Michelle Bolsonaro. Michelle Bolsonaro, a ex-primeira-dama, resolveu dar uma sapatada no Flávio Bolsonaro. Oh, mas não foi uma sapatada? Chinelada? Ah, não, foi com pantufa. Pode ser com pantufa, chama como você quiser. Agora, só tem duas coisas que você pode fazer quando você está numa campanha. Você apoia ou você está contra. Porque neutro é estar contra. Se a mulher do presidente Bolsonaro, ou seja, se a madrasta, né, do Flávio Bolsonaro, tem ressalvas e comentários a fazer e fala em apunhalada, fala que foi apunhalada, fala que ele telefonou para ela e que foi ríspido, que foi duro, que foi mal, ela foi maltratada, que ela foi humilhada e tal. Gente, tem gente querendo valorizar isso, falando, oh, isso, veja, é um posicionamento político institucional, ela está tentando falar. Eu não sei o que ela está tentando. Eu sei que o que ela fez foi uma sapatada na cabeça do Flávio Bolsonaro, na cabeça do candidato. E você fica pensando o seguinte, ela quer mesmo que o Flávio Bolsonaro ganhe? Será que ela quer que o Flávio Bolsonaro ganhe? Será que ela não prefere que ele perca e saia menor para ela? Não sei, eu não sei. Eu tenho a menor ideia. O que eu sei é que ontem a gente terminou o dia na política com duas coisas. Primeiro, o Lula dando uma chinelada no Jacques Wagner. E o segundo, a Michelle Bolsonaro dando uma chinelada no Flávio Bolsonaro. Então, dois caras tomaram chinelada. Um foi o candidato da esquerda que deu uma chinelada, o outro foi o candidato da direita que tomou uma chinelada. E o candidato da esquerda que deu uma chinelada demorou, mas se afastou. Porque o Jacques Wagner, fazendo o que fez, passava a impressão de que tinha gente mais forte do que ele apoiando o que ele fazia. Desculpa, o Jacques Wagner tem um desafio patrimonial. Explicar o patrimônio que ele tem hoje é um desafio. Eu não estou dizendo que ele não consegue, mas acho que ele vai ter que pensar um pouquinho antes de explicar. O Jacques Wagner tem um apartamento, aliás, tem dois apartamentos num prédio caríssimo de Salvador. Se somar o valor de mercado, dá mais dinheiro do que o bom senso aceita para compra feita por um senador que garante que não tem CNPJ, só tem CPF. Se ele fosse consultor, advogado, dentista, médico, cirurgião, sei lá, ganhasse um dinheiro de outras coisas que a gente sabe, aí talvez fosse possível, mas é estranho. Parece que não é possível, mas deve ser, porque ele deve declarar na Receita Federal. Mas seria bom que ele viesse a público, até para tirar essa dúvida, que muita gente comentou, muita gente escreveu, olha, o apartamento dele lá, ele tem um patrimônio de uns 20 milhões, 18 milhões. Não significa que ele pagou isso. Você pode comprar um imóvel numa área que valoriza muito. Quando você comprou, não valia isso tudo. Ele passou a valorizar. Mas por que, que um cara que tem um patrimônio que já é respeitável precisa da ajuda de um banqueiro, se submete a um banqueiro pedinte, né? Coisa feia, me dá um dinheiro aí, me antecipa, e aí depois eu pago, depois eu recompro. Uma vergonha. Você só pede isso. Olha, eu acho que eu não pediria isso pra ninguém, mas se eu fosse escolher alguém pra pedir, teria que ser uma pessoa com quem eu tivesse uma relação muito próxima, um parente, né? Pô, você pode me emprestar, você que é meu parente rico, me empresta um dinheiro. Mas tem que ser muita intimidade, é amigo de 40 anos, amigo de, né, de uma vida, para você pedir esse tanto não, mas para você pedir um favor, né, eu vou comprar um carro, tá faltando 20 mil, você me empresta 20 mil? Tem que ser um amigão, né, porque não é uma coisa trivial. Ele vai lá e pede 2 milhões 450 mil reais pro cara, porra, isso eu nunca vi na vida, 2 milhões 450 mil reais pro cara, aí depois eu recompro. Faz o menor sentido um troço desse. Então, ele tá, como eu falei, com o pé na esterco, sabe? O pé na esterco, nojento. E tinha que ser afastado. O Lula fez bem dar uma sapatada nele. No caso da Michelle Bolsonaro, tá muito esquisito. Essa história tá muito esquisita. O telefonema que o Flávio deu para ela, segundo ela, foi em novembro do ano passado. De lá para cá não aconteceu chongas, não aconteceu nada, segundo ela, não aconteceu nada. Mas ela atribui a certos posts e coisinhas e colocados na rede social que deixou ela tiririca. Tá, quais? Porque ela teve o cuidado de mostrar no vídeo dela reportagens, recortes. Por que ela não ilustrou com essas entradas de pessoas que estão detonando ela? Ela não tem couro grosso? Tem que ter couro grosso. E aí não é misoginia, papel da mulher, papel do homem. É o seguinte, entrou na política, é couro grosso. Então, como ela tem couro grosso, ela fez isso de caso pensado. Aliás, um excelente vídeo. Excelente vídeo. Bem montado, bem interpretado, bem escrito. Ela dá pausas e daí ela pega uma taça, não é um copo, né? É uma taça, porque ela tem uma coisa interessante, que ela tem uma Bic, não é uma caneta bacana, e uma taça meio religiosa, assim. Aí ela para, toma água, volta, sem afobação nenhuma. As palavras são ditas. Se você aproximar, você vê que o olhinho dela está mexendo, que ela está lendo. Então você consegue ver que ela está lendo. Mas está lendo muito bem. É um texto bem montado. Um texto que vai e volta. Não é um texto que se perde. Não é um texto bolsonariano. Daquele estilo do Jair, que falava tudo meio de improviso. Não, não, não. Coisa racional, bem feita. Ali tem hora de trabalho, sabe? Ali leu, releu, montou, voltou. É um texto longo, é um texto bem longo, mas muito bem montado. Então tá de parabéns. Conseguiu produzir o estrago que queria, tenho certeza. Era esse o objetivo, missão cumprida. Mas é um tiro que ela dá no Flávio Bolsonaro. E o Flávio Bolsonaro hoje foi lá e respondeu. Ela também soltou, não, veja, eu continuo na campanha e tal, não queria, não tirem a coisa do contexto. Qual o contexto? O que tinha a coisa do contexto? Ela, e qualquer evangélico, quando cita a Bíblia, eu falo dos evangélicos que são os que mais citam a Bíblia, tiram tudo do contexto. Imagina, você vai citar tudo dentro de um contexto. Você tira uma passagem, um trecho qualquer, cita uma frasinha e vem com aquelas citações. Pô, pelo amor de Deus, você vai, você vê às vezes esses deputados evangélicos falando, eles citam 300 mil passagens, tudo fora de contexto. O contexto, gente, o contexto é a vida. Se você for citar tudo no contexto, tem que, não, tudo tira do contexto, tudo tira do contexto. O corte que ela faz e ela pôs na rede social, tirou do contexto. Tirou do contexto. Ela não contou o que tinha acontecido antes, não contou o que aconteceu depois. E depois tem um lado aí, todo mundo falando em nome do Jair, né? Todo mundo falando em nome do Jair. O Jair disse, o Jair falou, e uma hora é a mulher que tem que ser respeitada, mas uma outra hora é a servidão ao marido. O marido mandando. Marido mandou, eu tô lá fazendo por ordem do meu marido. Aí tem hora que aí é o papel da mulher. Como assim? Tem que escolher, né? Ou bem você tem uma liderança, ou bem você está cumprindo a missão dada pelo seu marido, né? Ah, é um mix das duas coisas. Foi o que ela tentou vender. Mas quando ela sim, ela lá pelas tantas fala que o estopim desse vídeo, em que ela critica o Flávio Bolsonaro por um telefonema grosseiro, mal criado, que ela diz ter ocorrido, e eu acho importante que em se tratando de conversa sem prova, sem testemunha, sem áudio, o do Flávio Bolsonaro pedindo dinheiro pro Daniel Vorkage, não precisa ter nada, a gente tá lá, ele disse aquilo. Mas eu não sei se o Flávio Bolsonaro foi mal criado. Eu sei que ela disse que ele foi. É até onde eu posso ir, porque ao contrário do que eu falava há pouco, que a gente lê cabeça, a gente não lê cabeça, a gente só lê algo que a gente chama de cabeça. Nós não podemos entrar na cabeça das pessoas e assumir que o que elas estão dizendo é verdade. A gente pode assumir que ela disse isso, porque isso ela disse. Ele me tratou de forma mal criada. Ele foi mal criado. Eu fui humilhado. Eu me senti humilhado. Mas nós não podemos dizer que ele a humilhou, porque eu não sei. Agora, se tivesse o áudio, a gente poderia fazer o nosso próprio julgamento. Mas ela diz ter se sentido assim. Eu não posso nem dizer que ela se sentiu assim. Eu posso dizer que ela diz ter se sentido assim. Porque na política, tudo é jogo. Tudo é jogo. Até quando a pessoa está falando a verdade, ela está jogando, porque sempre tem a opção de não falar a verdade, e a maioria não fala toda a verdade. Então, quando alguém está falando toda a verdade, também é resultado de um cálculo político. E você nunca vai saber o que é a verdade, o que não é a verdade, a não ser que tenha um áudio. A não ser que tenha um áudio. Mas no caso dela, ela diz que a confusão começa no Ceará, aonde teria sido fechado um acordo para uma determinada candidatura, pro Eduardo Girão, e que daí o partido fechou o apoio ao Ciro. Agora vem cá, o Girão, ele é de que partido? É do Novo. O Ciro agora é o 30º partido dele, 45º, sei lá, virou PSDB, de novo, ele já foi de tudo, né, o Ciro. Mas, então, não é que o partido ia lançar um candidato. O partido ia ficar ou com o Novo ou com o PSDB. Aí quis o partido ficar com o Ciro Gomes, que é um candidato forte. Aí ela, porque ela resolveu, porque diz ela que o Jair, não sei o que, resolveu, aí fizeram um acordo para fazer o Girão e que depois ficaram para o Ciro. Vem cá, eles defendem um partido que seja ditatorial, que tenha um proprietário. Quer dizer, o Jair Bolsonaro agora vai dizer tudo o que tem que acontecer o tempo inteiro. Valdemar Costa Neto tem que dizer tudo o que vai acontecer o tempo inteiro. Não é assim que funciona. Não é assim numa empresa, não é assim num partido. Você tem que fazer alianças, tem que respeitar as diferenças regionais, tem que respeitar as diferenças pessoais. Muitas vezes pessoas de um mesmo partido não se entendem, mas elas estão aliadas. E nesse caso, a prova disso é que dentro da família Bolsonaro, quanto mais no PL do Ceará, na família Bolsonaro, madrasta e enteado não se entendem. Estão disputando. Aliás, ali dentro, Ninguém segura a mão de ninguém. Ninguém segura a mão de ninguém. E você vê claramente Eduardo, Carlos, Flávio e na outra ponta Michele Bolsonaro. E ela fez questão de deixar isso bem claro, que ela está em outro diapasão, mas com pretensão política, porque quem não tem pretensão política não grava um vídeo como aquele que ela gravou. Quem não está preocupado com o dia de amanhã, para saber que espaço vai ocupar, não grava um vídeo como esse que ela gravou. E aí vem o Flávio Bolsonaro e hoje pede desculpas, dizendo que em nenhum momento quis maltratá-la, humilhá-la, etc., para tentar dar uma apagada nesse incêndio. Veja, encerrado mais esse episódio, né? E o que como eu posso dizer, um vexame para a sociedade brasileira, né? A gente quer discutir ideias, quer discutir propostas, quer discutir projetos, quer o país discutindo uma maneira de melhorar a educação, melhorar a saúde, e essa mixórdia, né, que a gente está vendo. O Lula tem que afastar um senador pidão de dinheiro, o candidato do PL, que os dois, portanto, que estão na primeira, né, no primeiro lugar, né, o Lula em primeiro e ele em segundo, o candidato tomando um sabão da madrasta, por coisa, eu disse que, ele disse que, aí ele responde que ela disse que, quer dizer, sabe, coisinha de família levada ao público, coisa horrorosa. Então, e a gente querendo, como é que a gente vai discutir ideias num ambiente desse, né? Um ambiente que o presidente afasta um cara porque ele tá metido num rolo e a outra família metida num rolo também. Que, aliás, tem rolo também. Tem o rolo do telefonema do Vorcaro para pedir dinheiro para financiar o filme, que essa é uma coisa que ainda não foi resolvida. Flávio Bolsonaro não mostrou um contrato até agora. Gente, todo mundo opera com um contrato. O sujeito que ganha um salário mínimo tem um contrato de trabalho. O camarada que vai comprar alguma coisa e pagar em prestação tem contrato. Plano de saúde tem contrato. Tudo tem contrato. Aí o cara vai pegar 24 milhões de dólares e não faz um contrato? Tem que ter um contrato da data, né? Tem que ter um contrato. Não tem as notas dos pagamentos? Não tem uma proposta comercial? O mínimo seria uma proposta e um contrato. O encanador manda uma proposta para você. Eu quero que você resolva aquele problema da luz. Eu mando uma proposta pro senhor, se o senhor aprovar, a proposta vale por 10 dias. Aí ele manda lá. Tanto vai custar, troca os fios, pendura umas lâmpadas e tá tudo resolvido. Assim, com lâmpada é assim, né? Imagina com 24 milhões de dólares, que fala tudo certinho, não tem erro, passa no, né, no screener daquela. Então, tem alguma coisa errada aí. Então, as duas campanhas principais metidas no enrosco. Esse enrosco de hoje com o Flávio Bolsonaro, imagino que o Lula adorou, né? A campanha do PT tá adorando, porque fala, dá uma apagadinha na lambança do Jacques Wagner. Vamos acompanhar, porque vai ter desdobramento, isso não para por aí. Essa campanha está ficando muito interessante, vai ficar ainda mais, porque agora nós estamos indo em clima de Copa, como eu falava ontem, ninguém está muito aí para a campanha, a não ser quando tem esses bafafá, aí fica divertido. Mas daqui a pouco esse troço ainda vai pegar, e eu tenho certeza que nós estamos só começando. Se vai mudar o cenário, se o Lula vai ganhar a eleição, se o Flávio Bolsonaro vai ganhar a eleição, o Renan Santos acorda todo dia de manhã achando que ele pode ganhar a eleição. Tem gente que acha isso também. O Ronaldo Caiado acorda de manhã, penteia aquele cabelão dele e fala, eu vou ganhar a eleição. O Zema também, com os bonequinhos, toda vez ele fala com um bonequinho daqueles e diz que pode ganhar a eleição. Vamos ver, vai ser divertido. Não sei se você concorda ou discorda, essa é a opinião que eu tenho sobre o assunto.
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0: Agora, meio-dia, 27 minutos. É verdade que o Brasil avançou, mas a fase de grupos segue na Copa do Mundo. 6 jogos hoje, 5 da tarde, pelo Grupo E. Alemanha e Equador vão jogar em Nova Jersey, com transmissão da Band News FM na voz do Jussier Cunha. No mesmo horário, Curaçao e Costa do Marfim na Filadélfia.
1: 8 da noite, pelo Grupo F, Tunísia e Holanda se enfrentam em Kansas City. No mesmo horário, Japão e Suécia jogam em Dallas. Esse jogo tem transmissão da Band News FM com narração de Anderson Gonçalves. O segundo colocado desse Grupo F será o adversário do Brasil na próxima fase. Muito provavelmente sairá do vencedor entre Suécia e Japão.
0: E às 11 da noite, pelo Grupo D, Turquia e Estados Unidos se enfrentam em Los Angeles. No mesmo horário, também na Califórnia, mas em Santa Clara. O Paraguai vai encarar a Austrália.
1: Sobre o Brasil, que me iludiu, eu não posso ficar magoado depois. Então, vamos jogar a bola até o fim. A seleção está de folga hoje, depois do jogo de ontem, volta a treinar amanhã. A Aline Fanelli, sempre na cola da seleção brasileira, desde o início da preparação aqui no Brasil, tem mais informações.
4: O atacante Neymar diz que fica emocionado ao voltar a entrar em campo com a camisa da seleção brasileira. Ele foi chamado por Carlo Ancelotti para entrar aos 30 minutos do segundo tempo na vitória por 3-0 sobre a Escócia no estádio de Miami. Neymar diz que foi uma situação nova vivida por ele, pois nunca tinha começado uma partida com a seleção em Copa no banco de reservas.
6: É uma sensação diferente, né? Primeiro jogo de Copa meu que eu fico no banco ali. E às vezes não sei muito o que fazer, mas foi muito legal essa experiência. Estou muito feliz de estar ali, estou muito feliz de estar no grupo. Era o meu objetivo e agora é seguir trabalhando para melhorar cada vez mais.
0: E na capital federal, o governo Lula tem uma nova liderança no Senado. Fala aí, Márcio Rocha.
7: A senadora Tereza Leitão é a nova líder do governo no Senado. A confirmação veio do próprio presidente Luiz Inácio Lula da Silva, que divulgou um comunicado na internet sobre o assunto. Na mensagem, Lula afirmou que Tereza assume o posto com a missão de articular o debate e a aprovação de projetos de interesse da população brasileira, entre eles o fim da escala 6x1 e a PEC da segurança. Ela assume o cargo antes ocupado pelo senador Jax Wagner, que decidiu deixar o posto após ser alvo de uma fase recente da Operação Compliance Zero da Polícia Federal, que investiga possíveis irregularidades envolvendo o Banco Master.
1: Donos das lojas Americanas e executivos de bancos são alvos de operação da Polícia Federal. A Gabriela Morgado tem os detalhes.
8: A Polícia Federal, com apoio do Ministério Público Federal, realiza uma operação contra acionistas de referência do Grupo Americanas, aqueles com maiores participações societárias, e pessoas ligadas a bancos privados. Segundo a PF, os 9 investigados sabiam das fraudes cometidas na empresa ao longo dos anos. 9 mandados de busca e apreensão foram cumpridos no Rio de Janeiro e em São Paulo nesta quinta-feira. A Justiça Federal determinou o sequestro dos bens e valores dos investigados em até 54 bilhões de reais. Valor do rombo causado pelo esquema.
2: Olha, esse é a maior fraude corporativa da história do país. Aí vem o Banco Master com a maior história, o escândalo financeiro da história do país. Agora, o que as lojas americanas fizeram durante anos e anos e anos, tomando uma água aqui, com um executivo que fugiu do Brasil e foi morar na Espanha, é simplesmente inacreditável. Fraude. Fraude. Maquiagem de balanço. Sugerir pro acionista, e quando eu falo acionista, não é o acionista controlador. O acionista de referência. Que tem informação, que tem gente com assento no conselho de administração. Eu tô falando das pessoas que confiaram nas lojas americanas, seja sua carreira como funcionário, como fornecedor, ou, sobretudo, aquele que viu uma oportunidade, podia ter comprado a ação dessa empresa, daquela empresa, foi lá e apostou nas lojas americanas. Às vezes o camarada conseguiu uma indenização e aí ele leu uma recomendação e disse assim, olha, compra lojas americanas, vai crescer, é uma empresa séria. Tá lá o Lehman, tá lá o Sicupira, tá lá o Teles. Onde eles tocam dá certo. O management é da melhor qualidade. Olha só quem eles colocaram lá tem um super executivo, tal do Miguel. E aí o cara foi lá e comprou. Pegou a indenização, não vou botar tudo, né? Botou um pedacinho. E o pedacinho, olha o que aconteceu. Entendeu? É uma falta de respeito. E como isso mexe com o dinheiro do público, nos Estados Unidos, publicly company, empresa pública, empresa de capital

0: tem que fazer crescer, tem que educar, etc e tal. A empresa é a mesma coisa. Hoje eu tô mal, viu, com essa garganta. E é a mesmíssima coisa. A empresa não pertence ao proprietário. Então, isso quando o cara tem 100% das ações, já é uma verdade por motivos éticos e legais, pela lei pelo Código Civil, pela legislação. Mas quando é uma empresa de capital aberto, as regras são muito mais exigentes, mas muito mais exigentes. São tão exigentes, você tem que, o seu balanço tem que ser aferido, tem que ser auditado, tem que ser conferido por empresas de um certo padrão. Então, passou pelo crivo dos auditores, passou pelo crivo dos bancos, e o diretor financeiro, o Fábio Abate, que fez uma delação, ele está dizendo que os bancos sabiam, que os bancos tinham conhecimento do que estava acontecendo. Os bancos procurados estão dizendo que não, a gente não sabia de nada, ao contrário, a gente não abençoava nada das irregularidades. Então, tem muita investigação para fazer. A Americanas agiu sozinha. A descoberta foi por acaso, você sabe, foi quando entrou o Sérgio Rial, que trouxeram para comandar a companhia, e ele descobriu, aliás, foi contado a ele, que tinha uma estripulia bem grave no balanço. E aí ele foi olhar e falou, alto lá, não vou entrar nesse negócio aqui. E denunciou. Ele contou, ele levou, trouxe à luz. Portanto, se não fosse ele, talvez, se não tivesse uma troca, talvez a bandalha continuasse. E o SEO fugiu para a Espanha, tem dupla cidadania, fugiu para a Espanha, rico, rico, cheio de grana, fugiu para a Espanha. Então, nós vamos acompanhar esse caso porque ele não acabou. A Polícia Federal fez uma operação, não sei qual era a expectativa dela, depois de tanto tempo, os caras já devem ter jogado 30 iPhone no Rio Tietê, Pinheiros, tudo que é rio, amassaram tudo, trocaram de nome, fizeram cirurgia, trocaram nariz, sei lá. Então é muito tempo achar que vai ter um papel. Pode ser até que tenha, mas tem muito o que investigar ainda para a gente entender a cadeia de responsabilidade, o papel do sistema financeiro, para não ficar só a culpa em poucos. Agora, foram para uma busca e apreensão em cima dos grandalhões. Beto Sicupira é um grandalhão, muito grandalhão. Paulo Lema não é o Jorge Paulo Lema, é o filho do Jorge Paulo Lema, mas é da família Lema. Nós estamos falando do trio Los Tres, né? Do Marcelo Telles, Beto Sicupira e Jorge Paulo Lema, o trio Los Tres, que fizeram, transformaram aquilo que se entende, o jeito de fazer negócio no Brasil e levaram isso para fora. Não tiveram o mesmo sucesso. Não tiveram o mesmo sucesso em todas as operações. E chegaram a pegar tempo ruim nos Estados Unidos, acusados, e fizeram acordo com a SEC. Vamos ver como é que vai ser aqui.
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0: Agora, meio-dia, mais 39 minutos. Muito bom dia para você, boa tarde, na verdade, né? Para você que está ligado, ligadinho aqui na Band News FM. Eu sou o Dan Abreu e te acompanho até a 1 da tarde. Vamos juntos atualizando o cenário local das notícias, tudo que acontece aqui na capital e também, claro, em todo o nosso estado nesta quinta-feira, melhor dizendo, né, dia 25 de junho de 2026, a gente segue atualizando todo o cenário local. E olha só, o advogado de Thiago Henrique Ribeiro, de 41 anos, suspeito de furtar cerca de 5 milhões de reais em bens da residência de Henrique Vorcaro, pai do banqueiro Daniel Vorcaro e controlador do Banco Master em Nova Lima, na Grande BH, contestou as acusações e afirmou que o cliente é inocente. Segundo o advogado, Thiago é acompanhado por ele há cerca de 5 anos e, embora seja réu confesso em um furto ocorrido em Nova Lima em 2023, não há elementos que comprovem a participação dele no crime registrado nesse ano. A defesa sustenta que as autoridades estariam atribuindo indevidamente a autoria do caso ao suspeito. De acordo com a Polícia Civil, a análise das imagens e outros elementos da investigação permitiram identificar o suspeito e levaram à conversão da prisão em flagrante para preventiva. As investigações continuam sob responsabilidade do DEPATRE, que busca recuperar os objetos e identificar possíveis envolvidos aí na ocultação e comercialização dos bens que foram ali furtados. Agora meio-dia e 41 minutos, tem informação do trânsito.
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0: Quem tem os detalhes é o Diego Costa. Fala, Diego, boa tarde para você.
2: Boa tarde para você também, meu caro, e para o ouvinte Band News FM. Neste momento tem lentidão na Avenida Amazonas, rumo ao centro de BH, passando pelo bairro Nova Gameleira em função de ocorrência. Com isso, o motorista tem caminho melhor saindo de Contagem da região oeste pela Avenida Tereza Cristina e antes a Via Expressa. No sentido oposto, caminho para Contagem, principais corredores fluem bem. 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

0: Agora, meio-dia e 45 minutos, um caminhão de lixo perde o controle e invade uma casa na manhã desta quinta-feira, no bairro Vila Novo São Lucas, no aglomerado da Serra, região centro-sul aqui de BH. Segundo a Superintendência de Limpeza Urbana, SLU, apesar do susto, não houve registro de feridos, apenas prejuízos materiais no veículo e na casa que foi atingida. A empresa afirmou que as causas do acidente serão apuradas e que a companhia contratada pela prefeitura para executar o trabalho de limpeza urbana já está em contato com os moradores para a reparação dos danos. A prefeitura também alega que será enviado um caminhão reserva para substituir o veículo danificado e dar continuidade ao serviço durante o dia. Meio-dia e 46.
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9: Ganhamos, né? Ganhamos. Importante é, o Brasil vai ser hexa. Certo? Não tenho a menor dúvida já. Fiquei muito feliz com o resultado. Eu só não assisti o jogo porque eu estava apresentando o jornal da Band. Então, não deu para ver. Pois mas é, eu soube do resultado.
10: Também, era um olho no peixe, outro no gato.
9: Eu não consegui, porque não paravam de falar na nossa orelha. Faz isso, faz aquilo, faz isso, faz aquilo. Eu não vi nada. Eu só vi que tinha gol. É. Até gol que não valeu, eu ouvi gritar. Eles ficavam gritando que é para... Sabe assim, quando vem o cheiro de comida? Vem o cheiro de comida, você fica com aquele cheirinho de comida... Mas, ô, Juliana, conta pra gente, porque, assim, passado o jogo, a gente tem que pensar também em algumas coisas que são importantes, né? Projeções, números e tal. Inflação, que come o nosso dinheiro, tem um numerinho aí que pelo menos anima ou só não desanima?
10: É, para de piorar, Oineg. Quando a gente fala inflação, é isso, a gente quer comemorar os jogos, os bares lotados, mas está tudo caro ainda, né? Então a questão é saber se os preços vão voltar aos patamares anteriores ou vai parar de subir, né? Que é um pouco esse momento que a gente está vivendo aí pelos números que saíram hoje, viu, Eneg? Boa tarde aí para você, boa tarde para a Lari, para o Ferretti, boa tarde para você que está aqui com a gente na Band News FM. É que o IBGE divulgou hoje a prévia da inflação oficial do mês de junho, que mede o comportamento dos preços até junho. E foi uma inflação menor do que o resultado de maio. Então, traz aqui uma desaceleração, né? Como o IBGE fala, né? Quando a gente fala que a inflação está menor de um mês para o outro, não significa que os preços pararam de subir, eles estão subindo menos. Então, enfim, mas eu até falei mais cedo, né? Tem uma frase, né, que fala que o primeiro passo para sair do buraco é parar de cavar. Então, pelo menos no mês de junho, o que a gente vê é que para de piorar a visão aqui da economia, pelo menos em alguns aspectos. Por exemplo, a parte de combustíveis, agora com o petróleo caindo, agora o petróleo ontem fechou em 73 dólares, é o menor valor desde antes do início do conflito ali no Oriente Médio. Então, as apurações de preços do IBGE mostram queda de preços de combustíveis, da gasolina, do diesel, etanol também, que foi beneficiado pela safra de cana. Então, a gente tem aqui queda de preços, essa sim, na parte de combustíveis. Na parte de alimentação, o Ineg também foi um número bom, porque não é que as coisas estejam de novo baratas, mas a inflação estava muito pesada, assim, estava em torno de 1,5% por mês. É muita inflação para alimento. E agora a inflação de alimento ela vem menor, 0,7%, que não é uma inflação baixinha, mas enfim, vem abaixo do previsto, já traz aqui alguma descompressão. Agora, o Ineg, é impressionante, eu estou olhando aqui, como é um dado de junho, o IBGE faz meio que um balanço do primeiro semestre já, impressionante, já está no meio do ano, né? Daqui a pouco é Natal, né? E aparece 100% de alta de vários alimentos, ou seja, dobrou o preço do tomate, da cenoura, da batata. Então, assim, tem sido um ano duro, né? Então, se a gente começa a ver ali alguma queda de preço, assim, o balanço geral ainda é dificuldade mesmo de, né, do salário caber dentro do orçamento ali do supermercado, né? Agora, no geral, Eneg, olha só, 12 meses acumulado, que é mais ou menos para a gente ter uma ideia de como é que está a trajetória da inflação ao longo de um ano, né? Ela segue acelerando, ela está em 4,8%. Então, isso posto, a gente começa a ter ali na ponta alguma descompressão, mas é que nem aquela pedrinha no rio, né? Você jogou e aí você tem aquele efeito ali ainda que vai fazendo aquelas ondas, né? Então a gente ainda tem um processo para que toda a pressão inflacionária, quando a gente pensa principalmente agora em petróleo, ela vá se dissolvendo na economia. Uma inflação ainda alta, 4,8, isso aqui corrobora que a gente deve fechar esse ano com uma inflação acima de 5%. E mudou da água para o vinho, né? A gente falava aqui que a previsão de inflação desse ano estava abaixo de 4, 3,8, 3,7, agora as previsões estão apontando 5,3, então mudou radicalmente, não só por conta do petróleo, mas também pelas questões que a gente vem falando, né? Ano eleitoral, muito estímulo do governo ao consumo, e ainda bem que os alimentos deram alguma arrefecida agora, né? Porque a previsão é que com a chegada do El Niño, a gente tem aí mais uma pressão de preços de alimentos, né? O El Niño afetando a agricultura. Ou seja, sabe aquela coisa, né? Parou de piorar, mas estamos longe de poder comemorar? É um pouco essa história.
9: É isso aí. Juliana Rosa, economia com você, a gente volta a falar amanhã. Valeu, obrigado.
10: Valeu, beijo.
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0: Agora, meio-dia e 56 minutos, a gente volta a falar diretamente do cenário local. Vai a júri popular. O acusado Alex de Oliveira Souza, de 28 anos, suspeito de matar a ex-companheira Cíntia Micaeli, de 26, no bairro Jardim América, na região oeste, aqui de BH. A decisão foi divulgada pela justiça nessa quinta-feira. O caso aconteceu na manhã de 31 de dezembro de 2025, quando, de acordo com a denúncia, Alex invadiu a casa onde a vítima dormia ao lado da filha do casal de 5 anos. Ele teria xingado a mulher e, após uma discussão, efetuado 6 disparos contra a jovem, que morreu ainda no local. Após o crime, o suspeito fugiu e foi preso no dia 22 de janeiro deste ano, em Mateus Leme, na Grande BH. Ainda segundo familiares, o crime teria sido motivado pelo fim do relacionamento. A sentença proferida pela juíza Ana Carolina Rauen demonstra que há indícios suficientes de autoria e materialidade para que o réu seja levado ao tribunal do júri. Alex será julgado por feminicídio praticado no contexto de violência doméstica e familiar por ter cometido crime na presença da filha do casal. Na decisão, a juíza ainda manteve a prisão preventiva do acusado, mas vamos mudar de assunto porque é momento para falar do trânsito.
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0: O Diego Costa está de volta com os detalhes. Fala, Diego!
2: E eu chego com destaque para a reta do Califórnia, com retenção agora para o motorista no sentido BH da 040, chegando ao anel rodoviário. Pelo excesso de veículos, não há registro de ocorrência por lá. A opção de rota para você, ouvinte Band News, é pegar a Via Expressa, a partir, por exemplo, do Trevo da Ceasa e da Avenida Helena de Vasconcelos Costa. Para você que dirige rumo a Sete Lagoas, trânsito bom na 040 e também nos dois sentidos da 040, entre BH e o Rio de Janeiro, fluindo bem, passando ali pela região de Nova Lima. 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

0: se o programa começou meio-dia e 2 e eu virei 1:02, não quer dizer que deu certo a primeira hora do Band News no meio do dia?
1: Não, a gente tem que jogar com o que tem.
0: Por uma questão técnica.
1: Respondeu na lata.
2: Gente, não deu céu, nem mas tempo. Assim, eu não vou chamar o cara. Eu não vou falar que isso é falta de caráter, porque ele tem caráter. Mas é usar. Como é que chama que você fala? O expediente.
1: É artifício não catalogado.
2: Não é uma resposta que é um não artifício catalogado. Não catalogado. Porque
1: o sujeito argumento dizer, dela, pô.
2: O argumento dela é, não vale nada, né? O argumento dela é assim, a convivência.
0: Oi, Meg, achei que você me defender.
2: Não, deixa porque que eu te defendo. É a convivência. Você convive muito, não comigo, mas com o Ferretti, aí você vai ouvindo o que ele usa. Aí você fala assim, bom, se vale qualquer coisa, vou usar, vou tentar também,
0: mas olha,
2: o meu.
0: Tecnicamente, eu entreguei uma hora certinho. 60 minutos de informação.
2: Ou seja, se ela começar a construir um prédio pelo segundo andar e o prédio tiver que ter 40 andares... Ela vai conseguir 42 sob o argumento de que... É isso?
1: É isso.
2: Ah, Larissa, mas tudo bem. Porque é você e porque o Brasil tá feliz, porque afinal nós ganhamos, estamos na segunda fase, vamos pegar o Japão, você diz, Ferretti?
1: Provavelmente, a definição vem hoje, né?
2: Depois?
0: Ai, ai, ai.
1: Aí depois eu não lembro, precisa ver os cruzamentos aqui.
2: A Copa é nossa. A Copa é nossa. Eu tô com essa intuição. Uma hora e 3 minutos, quase 4, começando o segundo ato, se dependendo da Larissa, a segunda hora do Band News no meio do dia. Eu, Ferretti, Larissa Biscaia e as notícias, né?
0: Estamos aqui para isso. Inclusive... Futebol.
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0: Seleção brasileira volta a treinar amanhã. Estão de folga hoje, depois de conseguir a classificação em primeiro lugar no grupo C da Copa do Mundo. Hoje é dia de folga, mas amanhã segue a nossa luta, a nossa busca pelo Hexa. Fala aí, Aline Fanelli.
4: O técnico Carlo Ancelotti exalta o potencial dos jovens jogadores brasileiros como Rayan. O atacante foi titular na vitória por 3-0 sobre a Escócia e com boa participação, inclusive no primeiro gol do Vini. Ancelotti quer lapidar bem os novos talentos.
5: O jovem leva entusiasmo, leva energia, diferente da um veterano que leva outras coisas, experiência. Então é uma combinação dessas coisas. É óbvio que um jogador jovem como o Rayan, que tem personalidade para jogar a 19 anos em uma Copa do Mundo com a camiseta do Brasil, é algo muito, muito importante para ele.
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1: Agora, 1:06, falávamos mais cedo sobre o possível adversário do Brasil, na verdade, o futuro adversário, que haverá um adversário, haverá. Ainda não sabemos quem. O Maurício Ferreira está acompanhando toda essa definição, os preparativos para os jogos de hoje à noite. Maurício, eu não cravei, mas eu dei a letra aqui que possivelmente vem o Japão. É o adversário mais provável, Mal. Boa tarde.
8: Tudo bem, Ferretti? Ótima tarde a você, a Larissa, o Oneg, todo mundo ligado aqui na Band News FM. O meu palpite seria esse também, tá, Ferretti? De que o Japão será o adversário do Brasil na próxima segunda-feira em Houston, aqui no estado do Texas. Isso porque, né, vamos ao cenário desse grupo F, então. O Brasil passou na primeira colocação, vai encarar o segundo colocado dessa chave. Holanda e Japão, neste momento, estão empatados com 4 pontos. A Holanda só fica à frente pelo número de gols marcados. O novo critério de desempate, o primeiro deles é o confronto direto, mas Holanda e Japão empataram na primeira partida, né, nos primeiros compromissos das duas seleções aqui na Copa do Mundo de 2026. Então, o confronto direto, ele é descartado para um critério de desempate entre Holanda e Japão. Se as duas seleções vencerem hoje, aí vai depender da maneira como essas duas seleções vão construir os resultados, ou seja, quem conquistar uma diferença maior de gols passa na primeira colocação, foge do Brasil, o segundo colocado pega na próxima segunda-feira a equipe comandada pelo técnico Carlo Ancelotti. Às 8 da noite, horário de Brasília, tem Japão e Suécia, jogo esse aqui em Dallas no AT&T Stadium, e no mesmo horário em Kansas City tem Holanda e Tunísia. O caminho dos holandeses, né, Ferretti, é muito mais fácil. A Tunísia já está eliminada, tomou duas traulitadas no meio do caminho, né, 5-1 para a Suécia no primeiro jogo, depois 4-0 para a seleção japonesa, então a tendência é de uma vitória tranquila e até mais elástica dos holandeses para confirmarem a primeira colocação. Japão e Suécia é um jogo mais apertado, inclusive historicamente, né, pouquíssimas partidas com dois ou mais gols de diferença, aliás, nesses confrontos, nunca houve uma distância, né, uma diferença de dois ou mais gols nos resultados entre Japão e Suécia. Então, sempre confrontos muito apertados. Deve ser assim mais uma vez hoje aqui no AT&T Stadium. A Suécia não é carta fora do baralho, não. Se vencer os japoneses, conquista a classificação. E aí, possivelmente, então, os suecos seriam os adversários, né, do Brasil nessa sequência de Copa do Mundo já na segunda fase. Então, são as três seleções que seguem ainda no páreo, com exceção à Tunísia, que já está eliminada matematicamente. O Brasil ainda tem essas três possibilidades de enfrentamento. Hoje foi um dia de folga, será um dia de folga para os jogadores da seleção brasileira, mas acredito que alguns estejam mais tarde, né, também ligados, acompanhando nessas duas partidas que vão ocorrer de forma simultânea para a definição do próximo adversário do Brasil aqui na Copa. Preferência, pessoal? Eu aceitaria a Suécia aí pelo caminho, tá? Mas acho que vai dar Japão, assim como Humberto Ferretti.
1: Você sabe que a Suécia, ela é imprevisível, porque a mesma Suécia que estreou com uma vitória por 5-1 sobre a Tunísia, depois tomou 5-1 da Venezuela, da Holanda, perdão. Uhum. Então, assim, a gente não sabe qual é a Suécia. Eu tô com o Maurício, eu acho que a Holanda vai passar o carro na Tunísia e acabou, vai ser líder do grupo. Ou seja, o duelo entre Japão e Suécia vira um confronto direto. Quem ganhar, passa em segundo do grupo e pega o Brasil. A Suécia é um ponto de interrogação. Então, não sei, acho que vem Japão, acho que vem Japão. Mas não descarto a Suécia.
0: Eu só quero que a gente passe. Pode vir, pode chegar, vamos lá, a gente tenta, a seleção vai tentar fazer a parte dela, eu espero. A nossa tá aqui, a gente faz nossa parte torcendo. Fazendo.
8: Vocês há pouco estavam falando sobre o caminho depois na sequência do Brasil, tá? Há possibilidade nas oitavas de final de ainda França e Noruega, né? Porque essas duas seleções vão definir a primeira colocação do grupo. Quem passar em segundo é um possível adversário do Brasil nas oitavas de final. A França deve vencer, a Noruega então entraria no caminho da seleção brasileira. Equador e Costa do Marfim também são duas possibilidades para esse jogo das oitavas de final, se o Brasil avançar e passar pela segunda fase. Com possibilidade, tá, pessoal, nas quartas de final de encarar a Inglaterra e a Argentina numa eventual semifinal. Brasil e Argentina passaram nas respectivas primeiras colocações, então estão do mesmo lado da chave. Não há possibilidade de um Brasil e Argentina na final da Copa do Mundo, e sim esse cenário de que as duas seleções podem se enfrentar na semifinal.
1: Então tá, né?
0: Então tá, então.
1: De quartas de final pra frente não dá pra escolher muito, mas se pudesse a Noruega nas oitavas, a gente agradece.
0: Vamos ver.
1: Valeu, Mal.
0: Bom, e a gente olha agora para os assuntos internacionais, porque enquanto o Brasil estava comemorando uma série de gols, deu dois terremotos, aliás, muito, muito sérios na Venezuela. Por lá já são 164 mortes confirmadas, quase 1000 pessoas ficaram feridas e a busca por sobreviventes continua. Venezuela, inclusive, chegou a desativar as redes de luz e gás para, enquanto as equipes fazem essa procura ali nos escombros, não ter o risco de nenhum acidente maior. A venezuelana Fabiana Yepes viveu 30 anos no Brasil e estava em Caracas ontem, justamente na hora do terremoto. Ela estava assistindo o jogo do Brasil quando os tremores começaram. Em entrevista aqui para a rádio, a Fabiana relatou o medo que passou ao lado dos amigos.
7: É, inclusive, eu estava vendo o jogo do Brasil e a gente começou a sentir o tremor, né? E foi totalmente inesperado, né? Porque no nosso país não estamos acostumados a ter esse tipo de evento. Teve um há mais ou menos quase 60 anos, que foi em 1967. E eu estava sentada na hora de frente para a televisão e eu comecei a sentir o chão balançar e foi aumentando cada vez mais. Nesse momento cheguei perto dos meus amigos que estavam junto com a gente, ficamos todos abraçados embaixo de uma porta até esperar passar o tremor.
0: A Fabiana tá bem, a família dela também, só que ela fala sobre um cenário de destruição, tanto em Caracas quanto na costa da Venezuela.
7: O serviço de energia, na verdade, que cortou foi no dia de ontem. Logo depois, aqui em Caracas, tem energia na maioria dos lugares, mas na região de La Guaira, que é na região do aeroporto, é onde não tem luz, é onde a maioria das pessoas que estão precisando de ajuda, porque tem muita gente embaixo dos escombros. Hoje não temos estrutura, né? O nosso país, a nossa cidade não tem estrutura para aguentar esse tipo de tragédia, né?
0: Os Estados Unidos colocaram as equipes à disposição para ajudar nesse resgate, procura por sobreviventes também. Número de mortos, a estimativa é que pode chegar a 10 mil.
1: Aqui no Brasil, o deputado federal Josimar Maranhãozinho, do PL, é alvo de buscas em uma operação da Polícia Federal que apura desvio de emendas parlamentares. O dinheiro tinha sido destinado à Codevasp, Companhia de Desenvolvimento dos Vales do São Francisco e do Parnaíba, e depois direcionados a empresas ligadas ao grupo investigado. O deputado federal Josimar Maranhãozinho aparece como sócio de uma dessas empresas. No total, 18 mandados de busca e apreensão foram expedidos pelo Supremo e cumpridos em Goiás, Maranhão e também no Distrito Federal.
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2: Pensa Brasil, Fernando Schiller. Schiller, ontem foi um dia engraçado, né? O presidente da República finalmente deu uma chinelada no Jax Wagner para se afastar dele, depois daquela decisão absurda do Jax Wagner de pedir dinheiro para um banqueiro para aumentar o patrimônio. E enquanto o candidato do PT dava uma sapatada num problema, o candidato do PL tomava uma sapatada, né? No vídeo da Michelle Bolsonaro, aliás, muito bem feito, muito bem gravado, cadenciado, ela parava para tomar água, né, Schiller? Aí ela retomava, leu com uma precisão, deve ter preparado o texto com muita reflexão, leu, releu, releu, enfim, e deu uma dura toda, e hoje gravou, soltou um story nas redes sociais para dizer, não, veja bem, não há briga, não há... imagina se houvesse, Schiller.
9: Olha, tudo bem, Oineg? Tudo bem, Ferretti, Larissa? Olha, sabe como é que eu defino essas coisas? Especialmente esse tema do vídeo da Michelle Bolsonaro. Inspirado num grande filósofo francês chamado Jean Baudrillard, que eu tive a oportunidade de conhecer, inclusive, ele chamava de não-acontecimento. Então, não-acontecimento não significa nada, simplesmente nada. Simplesmente que a Michelle Bolsonaro, há um bom tempo, ela tem ali uma desavença familiar, um mal-estar familiar em relação aos filhos do Jair Bolsonaro, não sei se isso é conhecido há muito tempo. Tem uma divergência sobre o Ceará, né? Apoio ao Ciro Gomes ou não, era contra o apoio ao Ciro Gomes. Tem uma divergência sobre a composição da chapa do Senado no Ceará, mas isso também é uma especulação, né? Ontem eu... Olha, Oineg, por deveres de ofício, hein, de comentarista, obviamente eu fui atrás da informação, e ninguém sabe explicar, mesmo pessoas ligadas ali ao círculo do Bolsonaro, do bolsonarismo, etc., tem visões diferentes, né, alguns... E aí entra as paixões, né, tem o grupo pró-Michelle e o grupo contra-Michelle, né? Tem o grupo, assim, que qualquer acusação, qualquer ataque ao Flávio é um pecado mortal que não pode ser cometido e assim por diante e tal. Então, assim, agora, vamos lá. Qual é a relevância para o país, para a política brasileira, ou em qualquer sentido desse vídeo, né? Ela fez esse vídeo, como dissesse, um vídeo bem montado ali. A acusação que ela faz ao Flávio é nada também, né? Ele foi ríspido comigo no telefone. Teria sido ríspido, né? Ele disse que não foi ríspido. Ela disse que se sentiu desrespeitada. Alguém se sentiu desrespeitada porque ele teria dito que ela não entende muito de política, que ela não deveria se envolver nas decisões aí da campanha e assim por diante. Significa basicamente nada, né? E a única serventia disso é uma coisa chamada atrapalhada. Quer dizer, porque exatamente no dia em que tem um desgaste por outro lado, né, a minha impressão é que o governo escolheu exatamente o dia do jogo do Brasil para passar meio discreta essa saída do Jacques Wagner, né? E aí a família Bolsonaro produz o seu tradicional espetáculo, né? Espetáculo que, obviamente, ajuda o governo, né? Aqui tem um dado, quer dizer, se ela tivesse feito alguma acusação ética contra o Flávio, dizendo, olha, o Flávio roubou aqui o bolo na geladeira, então, o Flávio estava comprando um apartamento aqui, pediu para um empresário ligado ao Banco Master comprar na frente o apartamento dele e tal, ou o Flávio tem um monte de dólar escondido aqui, né, ou guardado aqui no cofre, bom, aí seria grave, né, aí realmente seria bastante grave. Mas não foi isso, ela disse que ele foi apenas um pouco ríspido, né. O que me lembra é isso, a política hoje, Oineg, Serrete, Larissa, ela é muito sentido uma indústria do entretenimento. Então, sai na capa de todos os jornais, todo mundo fala de um assunto que não tem a mais remota relevância. Sabe qual é o assunto que tem relevância para o país? Um assunto que o Oineg comentou agora, dias atrás, foi a queda do Brasil no ranking de competitividade do MD, que é uma escola de negócios de grande prestígio em Lausanne, na Suíça. Trabalha aqui junto com instituições brasileiras, inclusive, onde o Brasil cai no ranking de competitividade global para a 65ª posição entre 70 economias. Né? Com um recorde incrível, o Brasil ocupar a 69ª posição em eficiência governamental. Ou seja, nós só tem um país no mundo entre 70 pesquisados que tem um governo, um Estado, enfim, um sistema político funciona pior do que a gente, né? É sobre isso, na minha visão, que a gente deve estar discutindo, e não sobre o vídeo da Michelle.
10: Tem uma coisa, Schiller, que eu acho importante, que quando a Michelle Bolsonaro dá a sapatada no Flávio, quando o Flávio responde a Michelle, quando o presidente Lula afasta o Jacques Wagner, quando o Jacques Wagner está explicando... Ele veio na Band News TV e deu uma entrevista dizendo que, não, veja bem, eu queria comprar um apartamento para minha filha, não tinha dinheiro, e aí eu pedi para o cara. Quando isso acontece, eu entendo o que você está falando e concordo 100%, mas é preciso que se diga também que o que a gente está vendo é a ausência do debate. E a ausência do debate é uma lição também, né, sobre as candidaturas. Quando as candidaturas ocupam o seu tempo discutindo o que elas estão discutindo, o que nos obriga também a discutir, naturalmente, a gente está mostrando para a sociedade que as grandes questões não estão sendo discutidas de novo e a gente está com uma agenda torta. Poderia ser este episódio ou qualquer outro, mas desde que começou essa campanha, e este é mais um exemplo, não veio uma ideia, uma proposta, nem do Zema com os bonequinhos enchendo o saco do Supremo, nem do Flávio Bolsonaro, nem do Lula, nem do Ronaldo Caiado. Ou seja, é o buraco absoluto. E você vê as instituições precisando de reforma, de ajuste, a economia precisando ser impulsionada e não veio nada. Então eu acho que tem uma lição aí sim, que é a lição pelo inverso, não?
9: Exatamente esse ponto, não é? Eu acho que tem uma dupla mão aí, eu vou arriscar aqui uma interpretação. Obviamente tem aí o problema das redes sociais, as redes sociais dizem muito de imagem, né? Eu me lembro do grande Mário Vargas Llosa, a questão de 15 anos atrás, quando começou a explodir esse tema de internet, redes, etc. Ele escreveu um livro chamado A Civilização do Espetáculo, onde era um livro meio melancólico, onde ele dizia, olha, a lógica do espetáculo, da informação curta, da baixa reflexão, da imagem, etc., do efêmero, tomou conta, né? Da cultura de uma maneira geral, acho que talvez ele tenha exagerado um pouco, mas é o que se vê na política, né? E aqui, acho que é um outro componente, que é a responsabilidade de uma espécie de indústria da informação, porque boa parte do jornalismo, né, aqui eu não estou falando talvez do jornalismo profissional, porque como disseste, a gente tem que acabar comentando essas coisas, né? Mas tem milhares, se não milhões de pessoas que vivem do like, da futrica, do entretenimento, e a política ocupa esse espaço, um pouco como futebol, um pouco como talvez a cultura pop, né, cultura de massas e tal, mas a política ocupa esse espaço. E essa massa de gente, de pessoas, busca likes em temas que dão ibope, né? E vão lá discutir temas sérios, como, por exemplo, competitividade, produtividade, custo de capital do país, como reformar o Estado, que são os temas que afetam de verdade lá na frente da vida das pessoas, é muito mais chato, exige muita reflexão, gasta tempo, gasta neurônio. Ah, e não dá tanto like assim, então acaba ficando para trás, porque perde na indústria do entretenimento. É um problemão, viu, Eneg? É um problemão. Vamos ver se a gente faz o melhor que a gente pode para ajudar o debate.
10: Pois é, nosso papel a gente faz. Fernando Schiller, Pensa Brasil, voltamos a conversar na segunda-feira. Valeu, obrigado.
9: Valeu, grande abraço.

0: Agora 1h24. Olá, muito boa tarde para você, sintonizado e sintonizada aqui nos 89,5 da Band News FM Belo Horizonte. Eu sou Gabriela Oliveira, estou chegando por aqui na atualização do noticiário aqui de Belo Horizonte, também de toda Minas Gerais, nesta quinta-feira, dia 25 de junho. Vamos nessa, até às 4h30 da tarde. 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E abro este bloco já com informações do trânsito. Josiele Lemos está por aqui, atualiza a situação de momento pra gente, não é isso, Josi? Boa tarde pra você.
1: Ei, Gabi, boa tarde para você e para o ouvinte que nos acompanha aqui na Band, reta do Califórnia no acesso para o anel rodoviário com trânsito lento. Alerta para o motorista que sai da Ceasa, está seguindo pela 040, o desvio no Jardim Bandeirantes, Avenida Teleférico e depois a Via Expressa, ou insistir na reta do Califórnia, mas com atenção e paciência, motorista. 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
0: Obrigada, Josi, pelas informações. Lembrando que tem espaço aberto para você, ouvinte Band News FM, participar aqui conosco da nossa programação. Nosso WhatsApp é o 31992138343. Lembrando que as mensagens por aqui devem ser por texto ou áudio, não vale ligação. Agora, 1h26.
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3: As telonas recebem novas aventuras para quem gosta de emoção, mistério e diversão. 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
4: Ok, eu tô achando que isso não vai acabar muito bem. Pra vocês.
3: Dia D continua em cartaz. O impacto da confirmação da existência de vida extraterrestre mergulha a humanidade em um cenário de caos e fenômenos inexplicáveis.
5: Estão todos famintos pela verdade.
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7: Bonnie, tenho uma entrega pra você.
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16: Hoje a gente fala aqui na coluna de tecnologia sobre os avanços da inteligência artificial. Tem mais um passo nesse ramo da tecnologia, Warrison?
17: Edu, na semana passada, a Anthropic lançou mais um modelo do Claude. O Fable é mais uma iteração, né? Mais uma evolução da classe Mythos, vamos chamar assim, né? Para traduzir o que isso significa para quem não está acompanhando isso tão de perto, talvez os nossos ouvintes se lembrem que a Anthropic, que tem a sua LLM, né? A sua inteligência artificial, é batizada de Claude, lançou um tempo atrás a nova versão do Claude, chamada Mythos. Só que aí a própria Anthropic disse: opa, essa versão aqui, ela é muito perigosa, porque ela consegue quebrar os sistemas de segurança, ou melhor, encontrar brechas de segurança em praticamente todos os sistemas que a gente conhece. Então, eles criaram um projeto chamado Glasswing, e esse projeto distribuiu o acesso do Mythos apenas para algumas poucas empresas que, teoricamente, estão usando o Mythos para corrigir as suas próprias falhas de segurança nos seus sistemas. E aí a Anthropic resolveu criar uma versão do Mythos domesticada, digamos assim, Edu. E eles deram o nome de Fable, fábula, né, em inglês. Enfim, tem várias dúvidas nessa questão aí, né? Será que é isso mesmo? Realmente temos aí essa segurança acontecendo nesse modelo? Mas mais do que isso, Edu, a gente está chegando num ponto de evolução, especialmente quando a gente fala do Claude. O Fable é realmente um salto, especialmente na área de código, de programação. E é um salto tão impressionante que só dá para a gente concluir que é um salto feito pela própria inteligência artificial. Não são mais seres humanos que estão fazendo com que a inteligência artificial progrida dessa maneira.
16: E há toda uma preocupação a partir deste momento que as máquinas começam a ter capacidade de se autoprogramarem. Claro que a gente vai acompanhar e contar tudo aqui na coluna de tecnologia, que volta amanhã.
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0: Meio-dia nada, 1h33, não estamos tão atrasados assim. 1h33, é já estão abertas as inscrições de projetos para o Prêmio Band Cidades Excelentes 2026. Nesse ano serão avaliados 98 indicadores que estão distribuídos em 6 pilares do Índice de Gestão Municipal Áquila, que é o IGMA. Governança, educação, saúde, infraestrutura e sustentabilidade, desenvolvimento socioeconômico e o mais novo, segurança pública. Todas as cidades brasileiras são analisadas automaticamente pelo Prêmio Band de Cidades Excelentes, mas para aumentar a nota, a Prefeitura tem que inscrever projetos em programas que já estão em execução ou que vão ser colocados em prática em breve. O foco deve ser a melhora da gestão municipal e a qualidade de vida da população, como destaca o consultor e sócio do Grupo Áquila, o Fabrício Righetti.
1: Na educação, por exemplo, eu posso ter um projeto de merenda escolar. Como é que a merenda escolar ou a melhoria da merenda escolar pode ajudar o aluno a ter melhores notas? Lá na saúde, por exemplo, como é que eu tratei da atenção primária e melhorei ali o foco para a redução de doenças, né, que são sensíveis à atenção primária?
2: Em Santana de Parnaíba, na Grande São Paulo, uma central ao lado do gabinete do prefeito monitora desde quantas mulheres estão grávidas até o número de idosos. No local dá para saber como está o atendimento nas unidades de saúde e até quantas pessoas praticam atividades físicas nas instalações públicas. O monitoramento ajudou a cidade a ser reconhecida pelo prêmio Band Cidades Excelentes. Desde a primeira edição em 2021, Santana de Parnaíba se destaca entre os melhores municípios do Brasil em gestão. O prefeito Elvis César reconhece a força do prêmio, que é chamado de Oscar da administração pública.
3: Há um estímulo e as gestões que têm um caminho e buscam a excelência, cada vez mais têm aperfeiçoado os seus processos para chegarem lá em Brasília e ganharem.
0: As inscrições no Band de Cidades Excelentes vão até o dia 31 de julho, devem ser feitas pelo site do prêmio. A avaliação é baseada em dados reais enviados pelas prefeituras ao governo federal. Com base nesse panorama, a premiação estimula e reconhece as melhores práticas na gestão municipal.

0: Agora 1:37 de volta por aqui na Band News FM Belo Horizonte. Tem mais informações do trânsito.
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0: Fala, Josiane Lemos.
2: Gabi, devido ao trânsito na Avenida do Contorno, perto da Rua Almirante Alexandrino, lá no Gutierrez, tem fila na Avenida Amazonas também, congestionamento desde a Rua Santa Cruz, no Alto Barroca. Quem sai da região oeste da capital está indo para o centro, pode utilizar na Avenida Tereza Cristina. 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
0: Obrigada, Josi, pelas informações. Agora 1:37.
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4: 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Acompanhe a coluna de segunda

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3: Da Antônio Carlos, Gabi, perto da Avenida Santa Rosa, o trânsito está parcialmente impedido no caminho para o centro, ocorrência no local, deixando o trânsito movimentado, não compensa o desvio, mas é ponto de atenção. No sentido Pedro I, a Avenida Antônio Carlos está livre neste momento. 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
9: Agora, meio-dia, 45 minutos, 1h45, mas tô fixada no meio-dia, hein? 1h45 agora. O ex-governador de São Paulo, Márcio França, do PSB, vai ser vice na chapa de Fernando Haddad, do PT, ao governo paulista nas eleições desse ano. As ex-ministras Marina Silva, da Rede Sustentabilidade, e Simone Tebet, do PSB, vão disputar uma vaga no Senado pelo espaço pelo Estado de São Paulo. Em Minas Gerais, o PT decide que terá candidatura própria ao governo do Estado. Quem conta pra gente é o Paulo Xavier.
10: O PT confirma que vai lançar candidato próprio ao governo de Minas Gerais, estado que é o segundo maior colégio eleitoral do país e considerado estratégico na disputa nacional. A informação foi confirmada pela presidente estadual da sigla, deputada Leninha, após reunião com o presidente Lula. O nome do candidato, no entanto, ainda não foi confirmado. A primeira opção de Lula para a vaga ao Palácio de Tiradentes era Rodrigo Pacheco, do PSB, mas o senador mineiro já oficializou que vai deixar a vida pública.
11: Olha, só para dizer que nós vamos saber agora o efeito do vice, né? Porque a gente tem as pesquisas e tal, agora anuncia o vice. Vamos ver o que vai acontecer. A experiência mostra que vice e coisa alguma dá na mesma, a não ser quando ele entra. O Sarney, o Itamar, o Temer, quando entra. Quando entra, tá lá no banco? Nem no banco tá, porque você não pode acionar o cara. Só que o sujeito viaja, o Tarcísio vai viajar pra França, né? Aí fica lá o cara que é vice dele, que ninguém sabe quem é. Quem que é o vice do... Quem era o vice do Zema? A gente só sabia agora. Só soube agora porque ele saiu candidato. Então, se o Fernando Haddad ganhar, aí vai que um dia ele vai viajar para o exterior, aí o Márcio França assume. E é aquela coisa, você sabe que tem passagem de cargo. É um troço de um ridículo. Até pelo seguinte, quando o presidente viaja, quando o governador viaja, ele vai porque ele está a trabalho, assinando atos. Então, por que que o vice toma posse? Por exemplo, o vice-presidente da República. Então, quando o presidente viaja, a gente tem dois presidentes. Um aqui, governando no Brasil, e um lá fora, governando lá fora. Mas a gente só elegeu um presidente, passa a ter dois. Então, é um negócio meio bizarro. Mas esse, o vice raramente faz alguma diferença. Haddad vai ter que ganhar essa eleição pelos olhos dele, pelos argumentos dele, pelo currículo dele, pelo que ele prometeu para São Paulo. Ninguém vai dizer... Agora que estou com o Márcio França, agora vamos botar para quebrar.
12: Tem informação sobre um desabamento fatal na zona norte do Rio de Janeiro. Quem conta mais é o Vinícius Calisto.
13: Duas crianças de 4 e 11 anos morreram após uma casa de 3 andares desabar na comunidade Praia da Rosa, na Ilha do Governador, na zona norte do Rio. As irmãs Ágata e Vitória chegaram a ficar soterradas por mais de 5 horas e não resistiram aos ferimentos. Outras duas pessoas da mesma família foram socorridas com ferimentos leves. Segundo moradores, o desabamento ocorreu por volta das 7h30 da manhã dessa quinta-feira. Ainda segundo os relatos, os imóveis afetados eram colados uns nos outros. Uma outra casa teve queda parcial da parede, mas mas ninguém se feriu. A Defesa Civil Municipal interditou todas as casas vizinhas ao imóvel que desabou e vai realizar novas vistorias para secar se há outros riscos estruturais.
9: Uma empresa da família do ex-governador mineiro Romeu Zema recebe isenção fiscal. Daniel Abreu fala.
14: O pré-candidato à presidência da República, Romeu Zema, afirma que não há irregularidades na concessão dos benefícios fiscais concedidos à Eletrozema pelo governo de Minas. O grupo empresarial, que pertence à família do político, recebeu R$ 2.280.000 reais em isenções de ICMS somente em 2025. Por meio de nota, o ex-governador do estado mineiro afirmou que a empresa está no regime especial de tributação desde 2008. Antes de ele entrar na política.
12: E o frio continua na região sul do país. Fala Vicente Medeiros.
15: A quinta-feira foi mais um dia com frio intenso e temperaturas abaixo de zero no sul do país. Em Santa Catarina, a menor temperatura foi registrada em Fazenda Velha, com 7,7 graus negativos. Na sequência aparece Caminhos da Neve, com menos 6,6. No Rio Grande do Sul, a menor mínima ocorreu em Vacaria, com 2,5 graus abaixo de zero, seguida por São José dos Ausentes, com menos 2,2. Em diversas cidades, especialmente nas áreas de serra dos dois estados, o amanhecer foi marcado pela formação de geada.
9: E aí o frio é terrível, né? Mas produz imagens que são interessantes. Sim. A gente recebeu da equipe da Band News FM em Porto Alegre, justamente nessa cidade que eles citaram, São José dos Ausentes, que estava ali com 2 graus. Alguém deixou a torneira aberta, não sei se para tentar esquentar a água, mas enfim, a água congelou saindo da torneira.
12: Coisa de filme.
9: A gente fala 2 graus, mas a sensação térmica é muito menor. O frio produz cenas interessantes. Aqui em São Paulo tá um frio, vai. Não tá um frio igual tá no sul do país,
12: pra mas São
9: tá
12: Paulo frio. Tá um frio sim, 12, 13 graus, tá frio sim. Oxe, como não?
9: Não, tá gelado, mas não tá assim, e congelado.
12: Que fique claro pra quem nos acompanha com imagens que eu tô em São Paulo, mas tô com uma camiseta, a blusa é aqui, tá aqui. Exatamente,
16: tá
12: dentro do estúdio.
16: Que tá quentinho. Eu tô com um casaco só de preguiça, porque... E a Larissa eu descobri. Ela se entregou. Ela só tá com a blusa que ela tá, porque ela falou que estraga o look se ela tirar.
9: É, eu tô com calor, mas eu tô com uma blusa preta por baixo. Eu tô com uma blusa azul, da cor do microfone da Band News FM. Aí eu não vou combinar com
16: E também tem um certo espírito de Copa aí.
9: Sim,
16: né?
9: Total. Azul do Brasil.
16: No dia, não faz muito sentido.
9: Não, não tem como.
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0: Agora 1h53, tem mais informações do trânsito. Seu caminho. Josiane Lemos está de volta por aqui, atualiza a situação de momento. Diga, Josi.
1: Vamos falar de anel rodoviário, Gabi, no caminho para Vitória. O trânsito está bem agarrado perto do viaduto da Avenida Amazonas, porque teve ocorrência envolvendo dois veículos. A lentidão afeta o trânsito no conjunto Betânia. Quem desce o anel rodoviário pode utilizar o desvio pela rua Úrsula Paulino, no trevo do Betânia. No caminho para o Rio de Janeiro, excesso de veículos na chegada ao viaduto São Francisco. Retenção desde os Correios, Gabi. 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
0: Obrigada, Josi, pelas informações. Agora, 1h54.
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3: Olá, hoje eu vou passar estratégias para você melhorar a sua saúde de uma forma geral. Primeiro, evite começar o seu dia com café puro. A cafeína estimula muito a produção de cortisol. Nós precisamos desse cortisol durante o dia. Porém, esse pico extremo de cortisol vai favorecer seu estresse e para mulheres pode aumentar o estrogênio, piorando miomas, endometriose e adenomiose. O mais interessante seria você começar o dia com 300 ml mais ou menos de água em temperatura ambiente. Vai favorecer a digestão e ainda ajudar na desintoxicação. Além disso, evite você consumir somente carboidratos no café da manhã, como o famoso pão com manteiga e café com leite. Associe alguma fonte de proteína, como os ovos, queijo, se você não tiver intolerância. Vai te ajudar na saciedade durante o dia e você vai comer menos. Evite comer somente quando estiver morrendo de fome, porque o desespero da fome faz você comer uma densidade calórica alta, ou seja, pode comer até não tanto volume, mas aquela caloria vazia que você vai comer por desespero. Distribua as proteínas durante o dia, não é só para comer proteína no almoço e no jantar. Frango desfiado, atum, sardinha, numa crepioca, numa tapioca, num pão ou num biscoito de baixo índice glicêmico. Evite consumir as frutas riquíssimas em açúcar sem fibra, como manga, banana, mamão, uva. Acrescente as famosas fibras, como farelo de aveia, semente de chia, semente de linhaça. Para continuar me ouvindo, fica aqui na Rádio Band News FM e lá no meu Instagram, @ Ana Paula Fidelis B.
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18: 1 hora e 58 minutos, Band News no meio do dia fica por aqui, volta amanhã já sabendo que horas a gente joga na segunda-feira. Aliás, que hora, com quem a gente joga?
1: Com tudo definido.
18: Já sei. Bom, e como é que vai ficar o Band News no meio do dia na segunda-feira?
19: Ah, talvez a gente derrube a transmissão do jogo. Tô
18: pensando, possivelmente não estaremos aqui na segunda-feira apresentando. Pois é, que coisa. Bom, sigam a Larissa Biscaia, arroba Larissa Biscaia, underline. O que tem de novidade, porque ela tá toda a Copa, né? Toda a Copa.
1: Temática.
18: Tá temática. Então vai lá que tem muita coisa. E sigam Humberto Ferretti, arroba Humberto sem H, ponto Ferretti. Cuidado que eu falei muito R, talvez você ponha três, não, é dois.
19: Só dois.
18: Dois T's também. E no final, também tá cheio de novidade por lá, porque esse aí consome Copa há muito tempo, consome futebol, entende tudo esporte e tal. E me sigam no arroba EOINEG. Volto às 7 horas e 20 minutos, Jornal da Band, de transmissão simultânea aqui na Band News FM. Valeu, gente. Tchau.
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0: Tem método no ar, como vão vocês? Como vai você? Pedindo licença para esse programa que é um moleque atrevido, maledicente, entrar no ar. Estamos no ar, ouvindo Jorge Aragão, moleque atrevido, samba dele, do Paulinho Rezende e do Flávio Cardoso. Pode pesquisar aí, escolha da Bia Teodosia, pode pesquisar que é o gabarito. Como vai você, Michele Trombelli?
1: Oi, que bom estarmos todos aqui novamente, de volta, depois desse jogão do Brasil. Agora a gente pode encher a boca para dizer, né, que finalmente convenceu. E 4-0, né? 4-0, porque eu sou daquelas que não aceita decisão judicial errada, entendeu? Então continuo vibrando aqui 4-0, hat-trick do Vinícius Júnior, e assim seguimos. Gostou do seu Ney Day, ou Ivan Brandão? Ou ainda não muito? Ah, o Ivan Brandão tá sem ainda, desculpa, não tinha visto aqui na nossa...
0: Mas ele fez um gesto, que não é relativo ao Ney Day, certo?
1: É, acho que
0: ele não fez nenhuma crítica ao Ney Day, ele disse apenas que está fora do ar.
1: É.
0: E eu tomo licença, conhecendo o Ivan Brandão, que embora certamente ele esteja feliz, ninguém estará triste com a volta de um jogador profissional a jogar, né?
1: Claro.
0: Que bom que o Neymar voltou a jogar. Mas o dia ontem foi Vini Day, certo? Vamos lembrar que Vinícius Júnior é, bem, devo dizer, cria do Flamengo, teria feito 3 gols, não fosse o Xandão mexicano que apitou o jogo de hoje, o Mundo Real se impõe. Belo jogo do Brasil, tá? Jogou bem. Eu elogio quando tem de elogiar. Quando joga bem, joga bem. Jogou bem, fez a pressão, o menino Rayan entrou bem no time. Pesada, forte, tromba nele, não há... E ele ia fazendo um golaço, hein? Teve um lance que ele recebeu a bola, recebeu driblando o Beck. Driblando o Beck no domínio de bola, ajeitando pra chutar, seria um golaço do menino Rayan. Me empolguei, tá? Gostei.
1: Oh,
0: eu estou esperando...
1: Sim.
0: Mas não acho bom também. Eu preciso retomar a ranzinzice que dá sorte. E vamos com tudo.
1: Vamos nessa, que tem muitas outras vidas reais pela frente.
0: Após troca de farpas com Flávio Bolsonaro, nem acho que tenha sido exatamente troca de farpas com Flávio Bolsonaro. Ela abriu o jogo. Se posicionou ali, Michele Bolsonaro se posicionou, um vídeo de mais de 20 minutos lavando roupa suja com Flávio Bolsonaro, contando a sua versão da história. Para ser coerente também, acho que dada a gravidade das coisas que ela diz, ela deveria abrir mão da sua condição de presidente do PL Mulher. Mas essa é outra história, para que o vídeo ganhasse, para que a mensagem dela ganhasse ainda mais peso, a bem da verdade, acho que seria uma providência política capaz de balançar ainda mais as estruturas, mas o fato é que, dito tudo isso, aliás, ela disse no vídeo, depois todo mundo se reúne para lembrar que o importante para o movimento bolsonarista é derrotar Lula. O vídeo de Michele Bolsonaro tem um efeito daqueles de jogar parado para Lula e fazer gol. Foi um tento para Lula, o vídeo de Michele Bolsonaro. Sem dúvida nenhuma, quem tem mais informações a respeito dele, Afonso Marangoni. Fala, Afonso.
2: Boa tarde, Andreasa, Michele, Ivan, todo mundo que nos acompanha. Pois é, esse vídeo da ex-primeira-dama Michele Bolsonaro segue repercutindo muito, tanto é que hoje, agora há pouco, ela fez uma outra postagem nas redes sociais, justamente nesse teor que você colocou, né, Andreasa? Que ela quis deixar claro que, no fim das contas, todo mundo tem que estar unido para derrotar o presidente Lula, para que ele não assuma um quarto mandato. Então, Michele Bolsonaro fez essa espécie de esclarecimento adicional depois desse vídeo, que realmente abalou o mundo político aqui, porque pegou todo mundo de surpresa. E pegou, inclusive, os aliados do ex-presidente Jair Bolsonaro. Tanto é que muitos deles estão evitando comentar esse episódio porque não querem desagradar nem um lado nem outro para que isso não chegue até o ex-presidente Jair Bolsonaro. Cada um deles, Michele Bolsonaro e Flávio Bolsonaro, se colocando como porta-vozes, né, da vontade do ex-presidente Jair Bolsonaro. Em síntese, a Michele Bolsonaro reclamou, disse que foi maltratada pelo Flávio Bolsonaro, que ele desrespeitou ela quando ela se posicionou contra uma aliança com Ciro Gomes no Ceará. Que ela, portanto, ao se posicionar sobre isso, recebeu uma ligação desaforada do Flávio Bolsonaro e que eles não se falam desde o fim do ano passado. Então, já se vão muitos e muitos meses. Isso ajuda a entender um pouco porque até agora, publicamente, ela não se colocou, né, como um nome que está fazendo aí campanha na pré-candidatura do Flávio Bolsonaro, mas ela deixa alguns caminhos aí para se aparar essas arestas. O Flávio Bolsonaro, num primeiro momento, falou que era Copa, era jogo da seleção, que nada ia atrapalhar ele, mas aí depois fez um textão dizendo que pede desculpas a Michele Bolsonaro, que nunca teve a intenção de ofendê-la e, portanto, tentando aí costurar, né, algum tipo de uma relação mais harmoniosa entre os dois. Sabe quem também se pronunciou? Presidente do Partido Liberal, Valdemar Costa Neto, divulgou uma nota dizendo que é comum o debate de ideias, opiniões diferentes, que isso não tem nada demais, que vai conversar individualmente com Flávio Bolsonaro e com Michele Bolsonaro para entender o que cada um pensa, mas que ele admira pessoas que têm coragem de dizer o que pensa. Então ficou por aí, isso está repercutindo muito aqui em Brasília, Michele Bolsonaro que quebrou o silêncio, ela que não é de muitas entrevistas, etc., fez esse vídeo tão grande, né, Andreasa? Foi até dividido em duas partes, parte 1 e parte 2.
0: É isso aí, vídeo muito importante, Afonso, e a partir das coisas que você levantou aqui, da contextualização que você traz, eu quero trazer algumas rápidas questões. Primeiro, pedir autorização para o ministro Nunes Marques, do TSE, censor, para que se possa fazer pesquisa sobre isso. Assim como queremos pesquisa sobre os impactos sobre a candidatura de Lula, da exposição da relação Jacques Wagner Master, para isso serve pesquisa nessa altura, para medir o impacto sobre o eleitor, a percepção de atos, de candidaturas, de candidatos, de personagens relativos à candidatura. Quero pedir ao ministro Nunes Marques que permita que se faça no Brasil, sem o risco de censura, porque foi o que aconteceu na pesquisa anterior, que se possa fazer pesquisa sobre o impacto na candidatura de Flávio Bolsonaro da palavra do vídeo de Michele Bolsonaro. Por quê? Alguns aspectos rápidos aqui. É uma mulher dizendo que foi desrespeitada pelo enteado. É uma mulher dizendo que politicamente foi desautorizada e tirada da mesa por ele, da mesa de negociação. Não pôde participar, chegou agora, sabe nada de política. É isso que ela está dizendo que ele disse para ela. Que ela foi humilhada. São as palavras que ela usa. Apunhalada. Uma mulher que tem uma participação política importante, já disse aqui, acho até que por coerência ela deveria abrir mão dessa posição, mas ela preside o PL Mulher e tem o mérito de ter colocado o PL Mulher de forma real, material, não para... para agradar e para fazer uma onda. Não, ela botou o PL Mulher todas as unidades da federação, isso é verdade, ela tem uma importância nesse movimento e foi desautorizada nesses termos, segundo ela. Então, para alguém como Flávio Bolsonaro, que precisa e diz que quer, e que esse é um objetivo da campanha, falar para as mulheres brasileiras, que as pesquisas mostram o rejeitam, com margens inclusive maiores do que a rejeição que já é alta dele, a palavra dela, de uma mulher desrespeitada, humilhada, desautorizada, todas as palavras que ele usou. Tem outras. Ele foi muito ríspido, me desrespeitou e me maltratou. Isso terá um impacto óbvio, a ver que grau e com que possibilidade de duração, mas terá um impacto óbvio sobre a candidatura de Flávio Bolsonaro. É o que se deveria querer medir. Além de tudo, o Marangoni falou, há uma reivindicação, e da parte dela também, por deixar claro que tudo que fazia, fazia politicamente, fazia com aval, depois de conversas com Jair Bolsonaro. Então tem uma reivindicação de a representação de Bolsonaro. A disputa no final é essa, né? Quem representa Jair Bolsonaro, ela teria o aval de Jair Bolsonaro, o que nos faz acreditar, e eu não tenho dúvida disso, de que esse vídeo que ela gravou, tudo medido, tudo estudado, luz medida, a organização da mesa, o texto que ela leu, feito profissionalmente, que ela fez tudo aquilo sob ciência e aval de Jair Bolsonaro. Na lógica da disputa, pelo controle ou pelo protagonismo no bolsonarismo. E a distinção posta aí é a seguinte. Eu volto a uma questão que eu falo sempre aqui, nesse programa. A questão é de sangue. É de sangue, é sanguínea. É o puro sanguismo, como eu gosto de dizer. Flávio e os irmãos não consideram Michele uma Bolsonaro. Ela é casada com o pai. Assim como a própria mãe deles, casada com o pai. Mas não é Bolsonaro, não tem o sangue. Então, não sendo Bolsonaro, especialmente sendo mulher no bolsonarismo, há um limite muito óbvio de até onde você pode ir. Depois de aqui, conforme-se. Serve para os homens também que não são Bolsonaro. Conforme-se. Depois daqui, a escolha de Flávio para ser o candidato a presidente é uma óbvia expressão disso. Depois desse ponto, é só puro sangue que pode chegar. E quando eu falo puro sangue, eu não estou qualificando o sangue. Eu não estou dizendo que o sangue é bom ou ruim. Eu estou dizendo que o sangue é puro. É o sangue Bolsonaro puro.
1: E até aí ela colocou na jogada também a filha, né? Dizendo que ao tentar atingi-la e tirar das postagens, das citações, o sobrenome Bolsonaro dela também, de alguma forma eles atingem a filha, que aí sim seria puro sangue, porque afinal é filha também de Jair Bolsonaro, irmã de sangue do Flávio e dos outros também filhos. É assunto que a gente vai seguir acompanhando por aqui, porque vai ter grande impacto ainda em toda essa corrida eleitoral. E um outro assunto também de muito... Que dia ontem, às vésperas ali, minutos antes, né? Esse vídeo da Michele foi minutos antes de começar ali o jogo do Brasil. E a gente teve outra informação também política importante, pois não?
0: Desculpa te interromper, mas além de tudo, você falou sobre os fatos políticos, isso ainda com o condão de gerar impacto, né? De atrapalhar uma eventual exploração pelo bolsonarismo das relações de Jacques Wagner, nesse momento que estavam expostas. Relações de Jacques Wagner com o Banco Master também, Mi.
1: Exato, porque acaba tirando um pouco o foco de um assunto que seria muito favorável à campanha de Flávio Bolsonaro, que é justamente a saída de Jacques Wagner da liderança do governo no Senado. E hoje o presidente Lula disse que a nova líder do governo no Senado terá a missão de destravar o debate envolvendo a escala 6x1 e a PEC da segurança pública. Tereza Leitão, do PT de Pernambuco, foi escolhida para ficar no lugar de Jacques Wagner. Ele saiu do cargo ontem, depois daquela conversa com o presidente Lula, depois de ter sido alvo da operação da Polícia Federal, envolvendo o nome dele com o Banco Master. Aliados de Lula especulavam que o presidente poderia indicar o senador e ex-ministro Camilo Santana para o cargo, mas ele optou por Tereza Leitão. O motivo seria a relação da proximidade que os dois criaram ao longo do atual governo, e aí falando de Lula e Camilo Santana, só que o Camilo Santana está escalado por Lula para impulsionar a aliança do governo no Ceará, que também é foco dessa confusão toda, né? Como você bem descreveu aí, do PL no Ceará e dessa disputa entre Michele e Flávio Bolsonaro.
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1: 2:16, a gente volta a falar sobre Copa do Mundo, porque afinal todo mundo quer saber quem vai ser o adversário do Brasil no primeiro mata-mata da Copa do Mundo. Fala, Maurício Ferreira, boa tarde.
5: Bem, ótima tarde a você, a todo mundo que acompanha por aqui o Tem Método. Seleção brasileira de folga nesta quinta-feira, depois da vitória por 3-0 para cima da Escócia, 2 gols do Vini Júnior, mais um do Matheus Cunha, classificação com a liderança desse grupo C, mas hoje é importante ficar atento, inclusive aqui na nossa transmissão da Band News FM, porque vamos conhecer o adversário do Brasil na segunda fase. Será o segundo colocado da chave F, e neste momento ainda são 3 possibilidades. Holanda, Japão e Suécia, as 3 seleções que ainda podem encarar o Brasil. Às 8 da noite, pelo horário de Brasília, a Band News FM transmite para toda a rede, diretamente aqui de Dallas, no AT&T Stadium, Japão e Suécia. Teoricamente, tá, pessoal, é o confronto que deve definir o adversário do Brasil, porque o outro jogo da chave será no mesmo horário, em Kansas City, entre Holanda e Tunísia, e a seleção da Tunísia já eliminada. Então a tendência é de uma vitória tranquila dos holandeses, selando a primeira colocação. Claro, repito, né, tudo isso que a gente fala por aqui é no campo da teoria, tentando imaginar esse cenário de favoritismo. Japão e Suécia, então, brigariam por essa segunda colocação. Os japoneses em vantagem, têm 4 pontos contra 3 dos suecos, ou seja, jogam por um empate para confirmar a classificação. Em caso de vitórias de Japão e Holanda, como essas seleções estão empatadas em número de pontos, 4 para cada, e elas empataram aqui no primeiro compromisso, jogando no AT&T Stadium aqui em Dallas, o critério de desempate, o primeiro deles, né, que é o confronto direto, não vale mais. Então, se Japão e Holanda terminarem com 7 pontos, o saldo de gols ou o número de gols marcados é o que vai definir o adversário do Brasil na segunda fase. Então a gente vai acompanhar tudo ao longo da transmissão da Band News FM, a gente também vai atualizando minuto a minuto, gol a gol, como vai ficando esse cenário para definição do adversário do Brasil na segunda fase. Jogo que será na próxima segunda-feira, às 2 da tarde pelo horário de Brasília, em Houston, aqui no estado do Texas. Inclusive a CBF já comunicou que fará uma alteração na logística, tá? Os jogadores então de folga nesta quinta-feira se reapresentam na tarde desta sexta-feira, treinamento às 2 da tarde pelo horário de Brasília, na atividade que será realizada no CT de Columbia Park em Nova Jersey. No sábado treinam pela manhã e na parte da tarde já viajam a Houston. Então, diferentemente dos jogos dessa primeira fase, em que a delegação viajou somente na véspera das partidas, agora essa viagem será 2 dias antes do jogo. Então, no sábado já chegam a Houston, no domingo treinam no estádio do Houston Dynamo, e aí depois também no palco da partida de segunda-feira teremos as entrevistas coletivas do Ancelotti e mais um jogador da seleção brasileira. Então, com essa mudança na logística para essa segunda fase da Copa do Mundo, Brasil que hoje então vai conhecer o adversário dessa caminhada, quem sabe rumo ao Hexa, lá no dia 19 de julho, e a gente vai contar tudo na Band News FM. A transmissão será de Japão e Suécia, diretamente aqui de Dallas, mas olhos atentos também ao que estará acontecendo em Kansas City para Holanda e Tunísia, pessoal.
1: Valeu, Mal. E aí, gente, Ivan Brandão já tá com a gente? Temos Ivan Brandão.
0: Temos
1: Ivan Brandão.
0: Eu tô com saudade dele. Eu quero a voz dele. Onde está ele?
6: Eu me senti o Hendrick.
0: Fala,
6: e a internet, o Ancelotti.
1: É verdade.
6: Mas estamos firmes, estamos bem. É muita coisa para comentar, né? Vamos só comemorar o fato de eu estar aqui. Daqui a pouco a gente volta à programação normal aqui no Temento. Boa tarde.
1: Não, eu quero só uma coisa. Acho que Suécia, né? Acho que todo mundo preferiria Suécia na próxima fase.
6: Eu quero
1: talvez,
6: a Holanda.
1: Ou não. Você quer a Holanda logo de cara, assim?
6: É lógico.
1: É?
6: Vem a Holanda. É, já. Pô, cala a boca dos críticos.
0: Que Holanda, cara.
6: A gente
0: cara.
6: Vai ficar querendo avançar de ninguém, hein? Não, vamos com a Holanda.
0: Que Holanda, irmão. Que Holanda, irmão. Eu quero a Suécia.
1: Também.
0: Suécia é uma Escócia. Time. A Suécia é uma Escócia um pouco melhorada. A gente vai aos poucos, entendeu? E eu quero reconhecer aqui também, Ivan Brandão. Eu sou um homem que reconheço as coisas e reconheço erros, mais ou menos, reconheço erros e tal. Eu quero reconhecer a função social do Neymar. A função social do Neymar para a seleção brasileira é fundamental. Futebolisticamente eu não acredito, mas socialmente ele é fundamental. Ele é a constituição do biombo da proteção da fachada para que o protagonismo de Vini Júnior possa desenvolver-se na Copa até nos levar ao título sem que percebamos, de repente, ele resolveu a parada. Fala-se do Neymar. Fala-se do Neymar, vai falando do Neymar, Neymar fez isso, Neymar aqueceu, Neymar tirou o colar, Neymar botou o colar e assim vai, Neymar alongou, jogou 10, 15, 20 minutos, enquanto isso o Vinícius Júnior metendo gol atrás de gol, sendo um protagonista da Copa, tanto quanto Messi, Cristiano Ronaldo ou Mbappé, e ninguém se deu conta disso até agora. Acho sensacional, então eu quero reconhecer aqui a importância da fachada Neymar. Nada a ver com fachada vorcárica, pelo amor de Deus. Fachada Neymar para a seleção brasileira nessa Copa
1: do
0: Mundo.
1: Uma cortina.
0: Estava
1: cortina neymárica.
0: Isso.
6: Não, tem
0: isso.
6: Várias coisas.
0: Neymaricamente falando. Né?
6: Tipo, por exemplo, todos os gols do Brasil na Copa saíram com o Paquetá em campo. Né? A Copa que o Danilo vem fazendo.
0: Verdade.
6: Onde o Vinícius Júnior aprendeu a jogar bola? São coisas que, né, precisam estar isso. Sempre aí
0: é o Flamengo,
6: no imaginário da discussão.
0: É o Flamengo. E o menino Rayan? Menino Rayan aprendeu a jogar bola como? Contra o Flamengo. A vida é assim, exato. Cara. A vida é assim.

0: Agora 2:23, estamos de volta por aqui na Band News FM Belo Horizonte. Tem coluna chegando, coluna Atualidades com Terra Negra.
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2: Olá, ouvintes! Tudo bem? Sou o professor Percy Fernandes, da equipe Terra Negra e do curso Terra Negra.online, o que melhor prepara para o vestibular seriado da UFMG. E hoje vamos falar como a inteligência artificial está sendo utilizada para recuperar dados climáticos. Bem, o climatologista Derek Mourquet, da Universidade de Bruges, de Bruxelas, na Bélgica, teve de viajar de avião, barco e motocicleta por estradas de terra, tudo para chegar a um ponto remoto da República Democrática do Congo, na África, onde uma estação do Instituto Nacional de Pesquisa Agronômica abriga milhares de páginas de registros climáticos antigos. Sem acesso à energia elétrica, o pesquisador, que precisou levar baterias suficientes para alimentar sua câmera digital, passou 2 meses digitalizando as páginas repletas de informações e de números em tabelas. De volta a Bruxelas, extraiu as informações utilizando a ferramenta de aprendizado de máquina chamada MeteoSaver, descrita no repositório EGUSphere. Nos primeiros testes, a precisão de leitura foi de 75% melhorada para mais de 90%, com refinamento da rede neural para o reconhecimento de texto manuscrito. É um exemplo de como a inteligência artificial pode ajudar a obter registros climáticos atualmente fora do alcance de grandes análises. É isso aí. E para mais, acesse o nosso Instagram, @terranegrabrasil. Forte abraço.
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0: Está começando agora a coluna Giro Business. O tema da semana, o setor de shopping center. E na minha companhia, o CEO da Allos, Rafael Salles. Rafael, muito bom tê-lo no Giro Business, pela expressão da Allos, pela sua expressão dentro do setor de shopping center. Rafael, vamos falar um pouquinho de real estate, de mercado imobiliário. O mercado imobiliário comercial vem vivendo uma ascensão, um destaque importante em todo o Brasil. E o shopping center é, de fato, um grande centro comercial com uma capacidade e uma competência muito grande. Nesse sentido, Rafael, como o setor de shopping center vem explorando, ganhando valor em cima desta oportunidade, tornando, sim, o seu ativo imobiliário cada vez melhor, seja em expansão ou em desenvolvimento?
1: Sérgio, a gente está hoje na Allos, falando especificamente da Allos, a gente tem 7 milhões de metros quadrados de potencial de construção ao redor dos nossos 50 shoppings no Brasil. Então, esse é, sem dúvida, um grande driver de geração de valor e de construção de fortaleza, de fortalecimento do nosso posicionamento competitivo. A gente já lançou, desde 2022, 70 torres comerciais, residenciais, hospitais, e isso faz com que haja um adensamento das regiões onde nós estamos e atraia um público mais frequente e uma qualificação também do nosso consumidor. A gente acaba tendo um benefício múltiplo de trazer mais vendas e também mais fluxo. Além disso, a gente vende esses imóveis e gera um resultado para a companhia que tem sido muito bom, muito positivo e muito bem recebido pelo mercado.
0: Essa é uma tendência para todos os shoppings do Brasil e também mundial?
1: A gente tem uma diferença em relação ao mundo. O Brasil, os shoppings estão localizados nos centros das cidades, né? São onde a gente vai muito rápido. Então, a gente lançar prédios nessas regiões é normalmente muito bem sucedido e algo que tem dado muito certo.
0: Rafael Salles, muito bom tê-lo aqui no Giro Business e juntos podemos apresentar os bastidores do setor de shopping center, levando a você, consumidor, informações importantes e curiosas. Na companhia do CEO da Allos, Rafael Salles, durante toda a semana aqui no Giro Business.
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0: já tem isso detalhado, né, Márcio? E tivemos também, estamos também atentos aí às atualizações do Ministério das Relações Exteriores. Boa tarde para você.
1: Oi, pessoal, boa tarde para vocês, boa tarde a todo mundo que nos acompanha. Pois é, Ivan, a gente está na expectativa dos detalhes dessa ajuda, né, que o presidente Lula anunciou numa mensagem que ele divulgou na internet, né, no perfil dele no X, falando que o governo, né, confirmando que o governo brasileiro vai ajudar o governo na Venezuela depois que o país foi atingido por não somente um, mas por dois tremores de terra, né, dois terremotos. Nesse comunicado, Lula disse o seguinte, que determinou que o Ministério das Relações Exteriores faça uma avaliação do cenário venezuelano para adotar medidas de assistência. E esse trabalho será feito em forma conjunta, não somente pelo Itamaraty, mas também pela Embaixada Brasileira lá em Caracas, capital do país. Na mensagem, Lula também afirmou que tomou conhecimento com grande preocupação e consternação dos impactos causados pelo terremoto que atingiu a Venezuela e que o governo vai apoiar a presidenta emergencial, né, presidenta encarregada, perdão, Delcy Rodrigues, na recuperação de áreas afetadas. Inclusive, nessa mensagem, Lula disse, né, chamou a Venezuela de país irmão, cujo povo tem dado provas de grande resiliência frente às adversidades. É, a gente lembra que foram dois tremores de terra, né, foi um de 7,2 e outro de 7,5, né, na escala Richter, e aí, depois que foi registrado a líder da Venezuela, a Delcy Rodrigues, declarou estado de emergência e expressou condolências às famílias de 164 pessoas que foram mortas até agora. Esse número pode aumentar nas próximas horas. Além desse número de mortos, a gente tem também 971 pessoas que ficaram feridas nesse terremoto, nesses dois tremores de terra. Por causa disso, né, o principal aeroporto do país, que é o aeroporto Simón Bolívar, que é o internacional e recebe a maior parte dos voos da Venezuela, foi fechado porque, segundo Delcy Rodrigues, teve graves danos na estrutura. E lembrando também que vários países também prestaram condolências e solidariedade ao governo da Venezuela depois desse ocorrido, como, por exemplo, Estados Unidos, Panamá, Colômbia, Reino Unido, Equador, União Europeia e Índia. E só para a gente finalizar, o Itamaraty soltou uma nota, né, depois que ficou confirmado esse terremoto, prestando condolências, prestando solidariedade ao povo venezuelano por causa desse terremoto, mas afirmou que até o momento não há registro de brasileiros entre os mortos, mas que segue acompanhando os trabalhos das equipes de resgate. Então, a gente vai ter primeiro esse trabalho conjunto da Embaixada da Venezuela e também da Embaixada do Brasil na Venezuela e também do Itamaraty, antes do governo anunciar quais medidas serão tomadas para ajudar o governo venezuelano. Volto com vocês.
2: Valeu, Márcio. Vários estados também estão avaliando o envio de ajuda. O governo do estado de São Paulo já disse que está com equipes a postos para poder ajudar. E essa é uma questão muito grave, porque eu, inclusive, conversei com alguns venezuelanos. Eles disseram que é agoniante você ver que há possibilidade ainda de encontrar muita gente com vida sob os escombros e simplesmente não tem pessoas suficientes, equipes suficientes para fazer o resgate. A gente está falando de dezenas de prédios que vieram abaixo. A Venezuela, ela tem um histórico de terremotos. Se a gente olhar aí nos últimos 100 anos, o país já enfrentou ao menos 7 grandes terremotos que deixaram centenas de mortos. Só que ainda assim, principalmente aquelas construções mais antigas, elas não estão preparadas para fortes abalos sísmicos. Nessa quarta-feira, ontem, né, vários prédios desabaram, principalmente em Chacao, que é uma cidade que fica na região metropolitana de Caracas, e também em La Guaira, que é uma região litorânea, exatamente onde fica o aeroporto Simón Bolívar, que o Márcio falava agora há pouco. Uma região bastante devastada. É, eu conversei com a Marinês Mendes, ela morou aqui no Brasil por muitos anos e está vivendo de novo na Venezuela. Ela retornou ao país há cerca pouco mais de um ano. E ela estava com os amigos e os familiares procurando ali onde assistia ao jogo do Brasil, da seleção brasileira, e começou a sentir fortemente os tremores. E aí ela contou que essa região de Chacao, que é uma das mais afetadas nesse terremoto de ontem, foi justamente uma região que sofreu demais com um forte terremoto há quase 60 anos. Vamos ouvi-la aqui.
3: No 67 teve um terremoto muito forte também, morreram muitas pessoas, minha mãe perdeu a melhor amiga dela, e lá, onde caíram os prédios, E agora foi o mesmo onde caíram os prédios naquele ano. Teve

0: Alguns por cair, porque ficaram muito maltratados. Em um país tão golpeado por toda a situação, mais um golpe, que desespero. Eu sempre tive medo de perder tudo, sabe? Tua história, tuas lembranças, tuas conquistas, e você ficar com uma mão na frente e outra atrás.
1: Pois é, quem vive essa realidade já tem isso, né, no imaginário, no histórico, se não passou de perto, né, vive isso de alguma forma pelo relato dos familiares. E essa situação muito crítica, porque a gente está falando, por enquanto, de mais de 160 mortos, mas com milhares, mais de 20 mil desaparecidos, pelo menos, segundo os relatos no site colaborativo que está sendo feito ali pelos próprios moradores para tentar colocar ali os nomes, as identidades, as fotos. E assim tentar chegar a essas pessoas que seguem desaparecidas desde ontem. Um drama e tanto.
2: A Controladoria Geral do Estado do Rio de Janeiro, identificou falhas em contratos de captação profissional que somam mais de 54 milhões de reais. As informações ao vivo com Daniel Henrique. Dani, é uma história, mais uma bizarra do Rio de Janeiro. Como o Estado do Rio de Janeiro era pilhado de todas as formas possíveis, até em curso online, contrato de milhões a milhões, em muitos casos curso, tudo indica, fraudulento. Que coisa bizarra. Daniel Henrique, boa tarde.
3: É isso, Andreasa. Boa tarde para você, também para quem nos acompanha. Esses contratos que foram identificadas as falhas, contratos de capacitação profissional, foram firmados pela Secretaria de Governo, Secretaria de Trabalho e Renda e também pela Secretaria Extraordinária de Representação do Governo em Brasília, ainda durante o governo de Cláudio Castro. Uma das contratações analisadas foi a de cursos online nas áreas de segurança pública, policiamento de proximidade e gestão de territórios, de 8 seminários online em contratos que totalizam mais de 15 milhões de reais e de capacitação voltada às políticas públicas de trabalho e renda, com 53 inscrições de CPF inválidas e com 94 nomes que aparecem vinculados a mais de um CPF, o que pode indicar inconsistências. Segundo a nova gestão interina, foram encontradas fragilidades como ausência de licitação e de estudos técnicos que fundamentassem os quantitativos contratados, inconsistências nas pesquisas de preços e também indícios de pagamentos efetuados antes da comprovação de execução dos serviços. A Controladoria Geral do Estado recomendou a apuração de responsabilidades e possíveis danos ao erário, além do fortalecimento de controles internos, aperfeiçoamento dos procedimentos de contratação e também maior fiscalização da execução dos contratos. Em nota, a CGE disse que vai acompanhar o cumprimento das recomendações e das providências adotadas pelos órgãos envolvidos, esses contratos de capacitação profissional que somam 54 milhões de reais.
2: Essas informações foram trazidas em primeira mão aqui pela Band News FM, hoje mais cedo, na nossa programação local, confirmando, Mi e Van, a impressão que a gente tem de que não havia, de que talvez não houvesse, no governo anterior, governo Cláudio Castro, uma área em que se estabelecesse contratos públicos, em que não houvesse, ou em que não haja, problemas. Cavucando, mexendo, abrindo a gaveta, os bichos aparecem. Um negócio assustador. Em tudo quanto se mexe, aparece coisa dessa natureza. Você imagina, é um curso de capacitação legal, online. Legal, bacana e tal. Aí você começa a ver o troço, os valores exorbitam, o que seria o razoável, uma pesquisa de mercado, exorbitam para muito. Aí você começa a cavucar ainda mais e percebe que talvez o curso não tenha sido prestado, talvez as pessoas que participassem do curso não existissem, por aí adiante. Troço bizarro. Muito obrigado, Daniel
3: Até
2: Henrique.
3: mais.

0: Agora 2h44, de volta por aqui na Band News FM Belo Horizonte, tem informações do trânsito. Seu caminho. Os destaques com o repórter Iago Proença. Ei, Iago, boa tarde para você.
1: Muito boa tarde para você, Gabi. Boa tarde para você, ouvinte Band News. O destaque Avenida Pedro I, caminho para Lagoa Santa e Confins. Tem ocorrência um pouco antes do Hospital Risoleta Neves, deixando o trânsito lento para o motorista desde o Parque Lagoa do Nado. Opção de desvio para o motorista passando pela Cristiano Machado. Também tem filas desde o Jardim Guanabara até o Juliana, reflexo das obras para a construção de trincheira, com trânsito seguindo por apenas uma faixa. Motorista deixando Belo Horizonte, o ideal é reprogramar a sua hora de saída. 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
0: Obrigada, Iago, pelas informações. Agora 2h45.
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11: Manu, isso é sonho? Fernanda, provavelmente ele está apenas fazendo o que os gatos fazem de melhor. Descansar sem deixar de monitorar o ambiente. Sabe aquela história de um olho no peixe e outro no gato? É exatamente isso. Mesmo durante o sono, os gatos continuam atentos aos sons ao redor. As orelhas possuem dezenas de músculos que permitem movimentos extremamente precisos para localizar de onde vêm os ruídos. Então, enquanto parece que ele está dormindo profundamente, seu gato pode com certeza estar tentando registrar um barulho de um pássaro na janela, alguém caminhando pela casa ou até o som da embalagem da ração sendo aberto na cozinha. E isso é uma herança dos ancestrais caçadores. Na natureza, sobreviver é muito difícil e era muito mais difícil ainda. Então, os animais, eles conseguiam descansar sem perder completamente a atenção ao ambiente. Uma espécie de vigília, sabe? E provavelmente é isso que está acontecendo com seu gato. Ele está dormindo, mas não deixa de estar ligado ao que está acontecendo na tua casa. São gatos controlando ambientes. É o que eles melhor fazem. Controlar. Participe também da nossa coluna enviando sua dúvida para elbicho@bandnewsfm.com.br ou então pelo meu Instagram, Manu Karsten.
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17: Está começando agora o Minuto da Cibersegurança. E na minha companhia, fundador e CEO da Eliton, João Brazio. João, como as empresas que correm esse risco, o risco da cibersegurança, devem gerenciar a sua cadeia de fornecedores para evitar que o risco venha através de terceiros?
18: Realizando testes da mesma forma que faz dentro da sua própria infraestrutura. Elas têm que entender que esse fornecedor é basicamente uma casa que você está trazendo para dentro do seu condomínio. Seu condomínio pode ser super seguro, mas se o novo morador não tem bons hábitos, traz qualquer um para dentro, mexe no muro, então isso pode comprometer a tua própria segurança. Então tem que ser feitos testes e requisitado auditorias nesses fornecedores também.
17: Realmente uma informação bastante importante pelo histórico de ataques que se percebe. Ataques de cibersegurança, tema do Minuto apresentado por João Brazio.
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23: Estamos de volta, 2h53. Estamos de volta, viu, Andreas e Ivan, com uma reportagem especial aqui do nosso Renan Suquevicius, porque a cada 4 anos, o mês do orgulho LGBT+, coincide com o mês da Copa do Mundo. o dia, né, todo mês de junho é lembrado aí como o mês do orgulho LGBT+, o dia mesmo é no domingo agora, dia 28 de junho, e a Copa do Mundo, ela se atualizou, avançou na tecnologia, nesse ano cresceu, abriu espaço para novas seleções, só que tem algumas coisas que parecem não mudar não, o futebol ainda não sabe tratar com normalidade a sexualidade dos jogadores. E é isso que a gente vai acompanhar na reportagem do Renan Suquevices.
0: Você pode até dizer que ninguém tem nada a ver com a sexualidade dos outros, que isso não deve ser assunto dentro de campo. Mas para os jogadores do Unicorns Brasil, um time amador só de homens gays de São Paulo, a vida seria diferente se desde cedo o que viesse de dentro das quatro linhas fosse acolhimento e não xingamento. O Felipe Marquezinho, advogado e criador do time, conta que eles criaram até uma escolinha para adultos.
1: São pessoas que nunca tinham jogado futebol, ou que tinham jogado muito pouco na escola e acabaram se afastando justamente pelo preconceito. Hoje, assim, 70% da parte de futebol é composta por LGBTs que não tiveram oportunidade de jogar bola realmente, porque foram afastados indiretamente, mas principalmente diretamente, pela homofobia.
0: Já o Lorenzo Porto cresceu com muita referência de futebol. Em casa, a torcida pelo Flamengo era grande, e o pai dele tinha um time na cidade de Passos, em Minas, onde eles viviam. Só que as coisas mudaram quando o Lorenzo disse que era gay aos 14 anos.
2: Ele não aceitou bem, não. Tipo, meu pai me bateu. Eu tive um problema muito grande com ele. Meu pai ficou um bom tempo sem falar comigo, exceto quando tinha jogo. Então, eu percebi que pelo futebol eu consegui reaproximar do meu pai.
0: O pai do Lorenzo morreu em 2017, mas o amor que ligava os dois permaneceu, o futebol. Entre os amigos, o Lorenzo começou a explicar o esporte usando referências da cultura pop. Uma das explicações foi a respeito do burburinho com a chegada do Ancelotti à seleção brasileira.
2: Eu comecei a falar da Beyoncé, então. A Beyoncé é uma artista multifacetada. Então vamos pensar o seguinte, que o Ancelotti, ele pega todos esses protetores da Beyoncé, coloca numa sala e sai com um monte de tática muito legal, porque a Beyoncé é a melhor artista do planeta e o Ancelotti é o melhor técnico. Mas de carreira, o Ancelotti está mais para a Taylor Swift, porque o Ancelotti tem 7 Champions League e a Taylor Swift tem 4 Album of the Year, que é o principal prêmio da música pop.
3: Explicando para você quem é o novo técnico da seleção brasileira de um jeito muito gay.
0: O italiano. O primeiro vídeo rendeu e o Lorenzo não parou mais, porque adivinha só? Tem demanda. Tem gay em campo, tem gay também na torcida, querendo saber das notícias dos gramados e do mercado da bola.
24: No futebol, nem tudo é técnica, comportamento e cultura. Tem muita grana também. Será que o marketing esportivo está disposto a bancar times que têm atletas gays nos seus elencos?
0: Para o Eric Betting, diretor do site Máquina do Esporte, consultor de marketing esportivo, a resposta vai para outro lado. O lance é a cabeça preconceituosa de quem tem a caneta na mão.
25: Eu acho que a gente está cada vez mais, muito mais tranquilo em aceitar a diversidade, né? Só que a gente ainda tem muito preconceito por parte dos dirigentes, muito preconceito por parte do próprio meio ali do futebol, né? E se a gente for olhar historicamente, sempre existiu atleta homossexual.
0: Algumas mudanças vêm até acontecendo, como posts nas redes sociais, avisos educativos sobre cantos homofóbicos nas arquibancadas e até camisas em alusão à bandeira da comunidade LGBT+.
25: Da porta para fora, o clube já abraça a diversidade. O grande ponto é, e da porta para dentro? E dentro do seu vestiário? Né? Como é que está esse comportamento e principalmente como é que está essa manifestação? E mais do que isso, é apoio ao próprio atleta que quisesse se assumir homossexual sem ver nenhum prejuízo em relação a isso.
23: É isso aí. Eu estava até fazendo uma pesquisa aqui, tentando achar, se a gente olhar aí mais de 100 anos de história de Copa do Mundo, nenhum jogador nunca disputou a Copa do Mundo se assumindo, né? Assumindo a sexualidade. E aí a gente teve dois jogadores, que defendeu a seleção francesa em 2008 e outro da seleção alemã em 2006, mas que se assumiram anos depois de se aposentarem e terem disputado uma Copa do Mundo. Uma situação bem desafiadora ainda nesse universo.
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4: boa parte da imprensa fica meio esquisita, né? Porque vocês só falam de Neymar, é Neymar o tempo inteiro. Mas é o seguinte, Isabela, vai ter Fórmula 1 e o assunto é Neymar.
5: Não tem jeito. Não tem jeito, Ivan Brandão. Só se fala do Brasil, inclusive na Fórmula 1. A gente tem, nesse final de semana, o Grande Prêmio da Áustria, a 8ª etapa do campeonato. E hoje, quinta-feira, quando não tem sprint race, aquela corrida curta, quando a gente tem o calendário normal da Fórmula 1, com corrida no domingo, a quinta-feira é o chamado Media Day. Os pilotos vão pro paddock, vão ali pro circuito, mas estão ali só para responder perguntas dos jornalistas, fazer aquela coletiva de imprensa, conversar um pouco. E hoje teve essa coletiva, esse Media Day, e o Lewis Hamilton, piloto da Ferrari, foi questionado justamente sobre o Neymar. Se ele tinha falado com o Neymar depois do jogo, por quê? Porque Neymar ontem, depois que participou da partida contra a Escócia, postou uma foto falando com a legenda assim: "Remember who you are." Lembre-se de quem você é. E essa frase ficou muito atrelada ao Hamilton, porque quando ele passou ali 2 anos sem vencer e consegue subir ao pódio de novo, um dos apoiadores, dos torcedores, fãs dele, começou a gritar ali em frente ao pódio pra ele: "Remember who you are." E ele ficou com essa frase, falou sobre isso na coletiva, fez um post, e o Neymar fez a mesma coisa depois de passar 981 dias sem usar a camisa da seleção brasileira. Vamos ouvir o que o Hamilton falou.
7: I got a text from him last week.
5: Eu recebi uma mensagem dele na semana passada. A gente tá sempre em contato, eu e o Neymar. Ele é um grande amigo, como um irmão pra mim. Então, quando eu vi o post dele ontem, foi, nossa, que legal. Ele tem um brilho especial com a camisa do Brasil. Foi incrível. E é uma mensagem muito poderosa dele para todos os fãs, a base de fãs que ele tem, todo o pessoal no Brasil, que acredita nele, no trabalho dele. É algo que a gente tem que ver com muita positividade. Uma mensagem muito positiva. Foi isso, então, que o Lewis Hamilton falou do Neymar Júnior. O Grande Prêmio da Áustria continua, assim como a nossa Copa do Mundo. O Campeonato da Fórmula 1 tá correndo. Domingo, 10 da manhã, transmissão na Band News FM, um pouquinho mais cedo, 9h20, com o Odinei Edson.
23: Valeu, Isa.
8: Oi, Isa, pessoal.
5: Oi.
8: Só uma observação, porque vocês falaram sobre isso, e eu queria registrar aqui, elogiar e reconhecer imagens, não sei se vocês viram, talvez vocês tenham visto ao vivo, eu quero exaltar Michele Trombelli. Eu sou da base de fãs de Michele Trombelli, e ontem eu vi imagens dela fazendo altinha
5: nos
8: corredores do grupo Bandeirantes de Comunicação. E posso dizer uma coisa pra vocês? Ela faz, ela joga bola, Michele Trombelli, tava batendo bola com o Neto, batendo bola com o Neto e respondendo, tá? Aliás, jogando melhor que o Neto, devo dizer.
23: Aí já é meio polêmico,
5: vou deixar,
23: né,
5: na sua conta essa, mas eu vi ao vivo e filmei esse momento, essa imagem que a gente tem nas redes sociais da Michele.
23: Ô Isa, então me ajuda, me defende, eu postei lá no @mitrombelli, tem gente só falando que é inteligência artificial.
5: Não,
23: por favor, galera, você pode ser minha advogada e falar que você estava em
5: loco? Não, é inteligência física, aquela mulher tava dando tudo de si, de saia e de bota. Tá? Vale lembrar isso.
23: Entre casaco que prende os movimentos, né? Não é a mesma ginga ali.
8: E é sensacional, porque ela tava jogando... Ela, corintiana, Michele Trombelli, jogando bola com o Neto.
23: Fiquei nervosa.
8: Tem um outro peso, certo?
23: E eu confirmei ele. Você viu que ele olhou com uma cara pra mim? Assim, a gente tava fazendo um vídeo com bola
8: lá
23: no corredor.
8: Ele não acreditou muito em você.
23: Manda aí, Neto. Você quer que eu jogue pra você? Claro que eu quero, manda aí. Aí ele jogou, ele é todo marrento, né?
5: E no final ele ainda foi lá com a Michelle, apertou a mão dela, se manda bem.
23: É, isso aí. Muito bom. Obrigada.
8: Agora é o seguinte, vejam como são as coisas. Há cerca de mês, vocês duvidaram de mim. Certo? Vocês foram maledicentes e duvidaram de mim. E eu, generosamente, venho aqui reconhecer, em nenhum momento duvidar do talento da amiga, da colega.
23: A gente duvidou porque ele fez uma foto do Maltinho, numa embaixadinha dele em foto. Embaixadinha tem que ser em vídeo.
8: Eu não fiz foto.
23: Alguém
8: fizeram.
23: Alguém fez. Você foi flagrado.
5: Um paparazzi.
8: Sim,
23: e aí, só pra deixar registrado, que quando ele veio no Experiência Band News aqui em São Paulo, que a gente tava naquele ambiente super esportivo, eu falei: "E aí, Andreasa, vamos encarar aí uma altinha?" Ele: "É que eu tenho uma palestra daqui a pouco, vai sujar aqui meu sapato." Mas assim, obrigada, viu? Te amo mesmo assim. Eu tenho certeza que quando a gente fizer essa altinha vai ser sucesso também nas redes, tá bom?
8: Exatamente. Um beijo.
23: Beijo. Valeu, valeu, Isa.
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0: Agora 3h06, seguimos por aqui na programação local de BH. Vamos com informações do trânsito neste momento aqui na capital. Seu caminho. As informações com Iago Proença. Diga, Iago.
1: Destaque a Avenida Cardeal Eugênio Pacelli, caminho para Belo Horizonte, com filas, reflexo de ocorrência, um pouco antes do acesso ao anel rodoviário, motoristas em velocidade reduzida desde a Praça da CEMIG. Opção desvio para o motorista pela Avenida Davi Sarnoff e Tereza Cristina, ou então você deixando Betim seguir pela Via Expressa. 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
0: Obrigada, Iago, pelas informações. Agora 3h07.
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21: Estamos de volta, meus amores. Tem método na Band News FM. Estávamos com saudade. Eu, Carlos Andreazzi, no Rio de Janeiro. Michele Trombelli, em São Paulo. Ivan Brandão, em Brasília. E fiquemos aqui no Rio de Janeiro por hora com Fernanda Caldas, porque a Polícia Federal realizou mais uma fase da operação que mira fraude nas lojas americanas, operação no andar de cima, como diria Hélio Gaspari. Fernanda Caldas.
22: Boa tarde para você. Tudo bem, Andraza? Para todos os nossos ouvintes, o acionista, inclusive, da Americanas, o Carlos Alberto Sucupira, ele e o ex-conselheiro da varejista Paulo Alberto Leman estão entre os alvos dessa segunda fase dessa operação da Polícia Federal contra as fraudes que foram cometidas na empresa. Ele é acionista de referência, ou seja, tem participação nas ações e também na influência do grupo. Chegou a ser citado nas investigações do esquema pelo ACO, né? O Miguel Gutierrez. Já Paulo Alberto Leman é filho de Jorge Paulo Leman, que é outro acionista também de referência. Eles então foram alvos de mandados na operação de hoje, que contou com o apoio do Ministério Público Federal. Também teve como alvos outras pessoas ligadas a bancos privados, como Itaú, Bradesco, Santander. 9 mandados de busca e apreensão foram cumpridos no Rio de Janeiro, em São Paulo, e segundo a PF, os 9 investigados sabiam das fraudes que foram cometidas na empresa ao longo dos últimos anos. A operação apura principalmente o crime de fraude em operações de risco sacado, em que a Americanas então teria feito empréstimo com bancos para poder pagar antecipadamente os fornecedores, mas aí não teria registrado a nova dívida com as instituições para tentar ali maquiar, esconder os resultados de fato que aconteciam dentro da empresa. Além disso, também teria acontecido fraudes em contratos de verba de propaganda cooperada, que teria permitido a Americanas a contabilizar alguns benefícios dados por fornecedores, que na verdade nunca chegaram a existir. E aí, por conta disso tudo, a Justiça Federal determinou o sequestro de bens e valores de todos os investigados em até 54 bilhões de reais, que é o valor do rombo causado pelo esquema, que é considerado até hoje a maior fraude no mercado financeiro brasileiro da história. Esses investigados e alvos da operação de hoje da Polícia Federal podem então responder por manipulação de mercado e associação criminosa. Lembrando que teve uma primeira fase já da operação em junho de 2024. Na época, os principais alvos foram o CEO da empresa, ex-diretora, os dois que chegaram a ser presos, mas atualmente respondem o processo em liberdade.
21: Valeu, Fê. Fernanda Caldas, muito obrigado.
23: Bom, aqui em São Paulo a gente também teve uma grande operação realizada hoje em relação a um esquema antigo aí que já é investigado aqui no estado de São Paulo faz tempo, de lavagem de dinheiro do PCC no transporte público. E a Prefeitura da Capital Paulista escolheu Ângelo Fed para ser o interventor na operação da empresa de ônibus TransUnião. Ele atua há 49 anos na SP Trans, já conduziu 9 processos desse tipo na cidade, entre elas a da também empresa de transporte coletivo UpBus. A decisão foi tomada pelo prefeito Ricardo Nunes, justamente essa intervenção na TransUnião, uma das empresas investigadas. Pela manhã, a Polícia Civil e o Ministério Público de São Paulo deflagraram essa operação. Os agentes cumpriram 5 mandados de prisão temporária e 104 de busca e apreensão. Os 3 presos são o vereador da capital paulista, Senival Moura, do PT, Jair Ramos de Freitas, conhecido como Cachorrão, que é um diretor informal da TransUnião, e Devanil de Souza Nascimento, motorista e homem de confiança do vereador.
21: O Procurador-Geral da República defende que o Supremo Tribunal Federal aguarde, espere a conclusão do inquérito da Polícia Civil aqui do Distrito Federal
0: sobre a arma de Jair Bolsonaro, que foi apreendida em uma blitz. Segundo Paulo Gonê, só após essa conclusão do inquérito é que vai ser possível avaliar se houve falta grave durante a prisão domiciliar do ex-presidente. O PGR se manifestou por determinação do ministro Alexandre de Moraes, que é o relator desse caso lá no STF. Agora a defesa tem 48 horas também para responder. Depois Moraes vai decidir se prorroga ou revoga a prisão domiciliar humanitária de Bolsonaro. O prazo de 90 dias vence hoje, mas o status da prisão deve ser mantido até que haja um novo despacho de Moraes. Esse caso da arma, para quem não está ligado no noticiário, houve uma blitz na cidade de Taguatinga, aqui, né, perto de Brasília, e foi encontrada uma arma num carro de uma pessoa que se identificou como membro do Gabinete de Segurança Institucional, e ele disse aos policiais que a arma pertencia ao ex-presidente Jair Bolsonaro, e daí começou toda essa confusão e essa investigação. Por enquanto, a PGR não deve se manifestar.
23: E a própria defesa, o Bolsonaro, se defendeu, né? Falou a respeito desse assunto para a Polícia do Distrito Federal, não foi, Ivan? Falando que mantém essa arma porque tem três mulheres em casa, não é algo assim?
0: Falou isso, mas também há aquela justificativa de que justamente por Bolsonaro estar na condição que está, é que a arma teria sido retirada, né? Por isso ela estava no carro e longe do... E longe, bem longe mesmo, 40 quilômetros longe da casa onde ele cumpriu a prisão domiciliar. A gente teve esse depoimento. Aliás, o delegado da Polícia Civil, ele foi impedido, ele disse ao STF que chegou a ser impedido a primeira vez que tentou intimar o ex-presidente, né? Um caso esquisito, mas que está sendo investigado pela Polícia Civil e acompanhado, né, pelo Supremo Tribunal Federal também.

0: Agora 3 horas, 18 minutos e já vamos por aqui com informações do trânsito. 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Fala, Iago Proença.
1: O destaque por estradas, na rodovia Fernão Dias tem ponto com lentidão na Serra de Igarapé em direção sul de Minas e São Paulo. Região de Conquista, concessionária ainda não tem detalhes sobre o que ocorre no trecho. Paciência, atenção e cautela para você ao volante. No sentido inverso, rodovia Fernão Dias com o trânsito fluindo bem. 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
4: Olá, amigos da Band News. Celebrado no último dia 22 de junho, o Dia Mundial do Fusca reforça a paixão de milhões de admiradores por um dos automóveis mais icônicos da história. Mais do que um simples meio de transporte, o modelo se transformou em símbolo cultural e em uma verdadeira máquina de memórias para diferentes gerações. A data faz referência ao dia 22 de junho de 1934, quando foi assinado o contrato que deu origem ao projeto desenvolvido pelo engenheiro Ferdinand Porsche. O resultado foi um dos maiores sucessos da indústria automotiva mundial, com mais de 21 milhões de unidades produzidas ao longo de décadas. No Brasil, a relação com o Fusca é ainda mais especial. Fabricado nacionalmente a partir de 1959, ele se tornou presença constante nas ruas, nas famílias e na história do país. De acordo com a Volkswagen do Brasil, mais de 3 milhões e 100 mil unidades foram comercializadas por aqui. E a estimativa é de que cerca de 1 milhão e 700 mil veículos ainda estejam em circulação. Parte dessa longevidade está na robustez mecânica, na simplicidade dos reparos e no baixo custo de manutenção. Mas especialistas destacam que o segredo do sucesso vai além da engenharia. Para muitos proprietários, o Fusca representa lembranças de infância, viagens em família e até o primeiro carro da vida. O que nasceu como um veículo popular ganhou status de clássico. Hoje, exemplares restaurados atraem colecionadores e movimentam encontro de carros antigos em todo o país. Mesmo após o fim da produção, encerrada definitivamente em 2003 no México, o Fusca continua vivo no imaginário popular, mesmo entre carros elétricos, conectividade e tecnologias avançadas. 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Até a próxima!
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0: Um dos maiores momentos em Copas do Mundo, doutor Daniel, Andreasa, Michele, é aquela cena em 94 do Roberto Baggio chutando a bola lá na casa do Barão, onde o Barão mora hoje, né? Não morava lá na época. E atônito, olhando pro nada, porque tinha acabado de perder o pênalti e assim o título, né? Tem outras coisas também que envolvem aquela disputa de pênalti, que é o fato do Romário não ser um batedor de pênalti, ter batido no peito e falado, chá comigo, bateu e fez o gol dele, né? Não era lá um batedor de pênalti. Na semana passada, ou retrasado, não sei qual foi a última vez que a gente teve jornal aqui, a gente falou dessa história do cumprimento, né, o doutor? Do toque, do vamos lá, o tapa nas costas, esse contato entre os jogadores. Aí eu falei do pênalti daquela galera que fica ali, naquele momento que o time fica abraçado, esperando o companheiro cobrar o pênalti. A gente deixou essa encomenda para essa semana, em que falaríamos o que diz a ciência sobre o momento do pênalti. É sorte? É loteria? É preparo? É cabeça? E você, costuma bater em que canto, hein, doutor Daniel?
1: Eu fecho o olho e meto a bomba de olho fechado, viu, Ivan? Boa tarde. Boa tarde, Michele.
2: Isso aí é dizer a verdade. Boa tarde. Isso aí, doutor, é dizer a verdade. A grande maioria dos cobradores de pênaltis profissionais fecham o olho e batem. Vem papinho de técnica, é isso. Fecha o olho, bate e seja o que Deus quiser.
1: E torce. Mas você sabe que eu fui dar uma olhada nos pênaltis, né? Na última Copa, quando a gente foi eliminado, né? E aí tinha aquela história que o Neymar não entrou e não bateu e devia ter entrado e batido. Eu, como vocês já conhecem aqui no nosso padrão no Humanamente, fui atrás de evidências e descobri, meu, é muito interessante, um trabalho de um psicólogo norueguês, Geir Jordete, sei lá como fala o nome dele em norueguês, mas o cara é obcecado por pênalti, assim, estuda do ponto de vista psicológico mesmo, de comportamento, e tem um monte de publicação científica sobre o assunto. Ele estudou todas as decisões por pênaltis em Copa do Mundo desde 1976, avaliou Eurocopa, Champions League, enfim, fez um arrazoado. E aí eu lembrei disso porque o Ivan perguntou, né, daquele momento que o time fica lá torcendo e tal, e imagina que, avaliando tudo isso, esse psicólogo, ele tem dados e estatísticas para um monte de coisa, né? E ele mostrou que a cobrança de pênaltis faz parte de um esporte coletivo de fato, né? Não é um momento individual e muito menos uma loteria. Ele viu nas análises dele que os times unidos, que comemoram cada gol, que estão ali abraçados, que estão muito mais juntos, né? E estimulando os seus companheiros que estão batendo pênaltis, eles saem vitoriosos em nada menos do que 80% das vezes. Isso faz muita diferença. E a cena do Baggio, ela explica também por que você tem essa dúvida, né? O bom batedor tem que ir primeiro, tem que ir depois, você já gasta o cara, guarda né, o talento para depois. Não, você tem que pôr na frente, você tem que ir e deixar os caras que vão converter realmente fazerem o gol. Por quê? Porque um dos fatores que está associado à perda dos pênaltis é o nervosismo, é o estresse. Quanto maior o nosso estresse, mais a gente se foca no problema. Então, tem até estudos que mostram que os jogadores com mais estresse ficam olhando para o goleiro e aí batem em cima do goleiro, né? Igual quando você não quer entrar no buraco, você fica olhando para o buraco, você vai direto para o buraco, né? Então, quanto menor a pressão, menor a chance de errar. E aí tem esse outro dado muito interessante, que quando o jogador... o seu chute, né, pode fazer com que o seu time ganhe, do tipo, ah, se eu chutar, o meu time tem mais chance, a pressão existe. Mas quando o sujeito vai bater o pênalti e ele está naquele espírito, mas se eu errar, meu time está eliminado, a pressão é muito maior. E quando a pressão é muito maior, eles erram mais. Nessa situação em que o pênalti pode fazer o seu time ser eliminado, os jogadores têm muito mais chance de errar o pênalti do que quando o seu gol pode só aumentar a chance de ganhar. Então, você tem que botar quem cobra bem logo de cara, Porque ali naquele momento ele só está assim, se eu chutar aumenta a chance do meu time ganhar e você vai aliviando a pressão em cima dos próximos batedores. Muita ciência, muito dado.
3: Ô doutor, mas aí o inverso também acontece, porque aí se você coloca os melhores no início, beleza, eles ampliam essa margem para que aqueles que batem menos, né? Mas ao mesmo tempo você vai deixando aqueles que batem pior... Mas pro fim, em algum momento isso vai, entendeu?
0: Mas aí ele já é ruim, né?
3: Aí ele já é ruim mesmo, com pressão, sem pressão.
1: Ele já sabe. Não, mas. Mas justamente, se você tem. O sujeito que vai bater primeiro e ele bate bem, ele tem menos pressão. Então ele tem mais chance de converter o gol. E aí vai ficando provavelmente menos pressão para quem tá depois. Né? Porque assim, ele não fica naquela situação de se eu errar, meu time é eliminado. Sabe aquele momento em que você bater para... Igual foi o Baggio, né? Se ele batesse para fora, a Itália perderia e ele foi naquele momento de maior pressão. Final de Copa do Mundo, bateu lá na casa do Baggio.

0: A gente poderia ampliar isso aqui. Pode virar um humanamente inteiro, viu, professor, o doutor? Porque é o seguinte, o time que hoje olha, enxerga para essa questão mental, né? O Danilo, nosso capitão lateral, fala muito disso, né? Que ele gosta da psicologia e que ele traz isso, né? A seleção brasileira voltou a ter uma psicóloga depois de não sei quanto tempo. Mostra também que um jogador, seja ele o craque do time ou mais barrela, batendo o quinto pênalti, se ele tá com a saúde mental em dia, de repente a ciência pode colocar uma porcentagem maior de chance de, mesmo com a pressão, ele fazer o gol e mesmo que não fizer, lidar com aquela situação melhor do que lidou o Bádio, né? Porque até hoje nas entrevistas aquilo ali machuca muito ele, né? Ele ter perdido aquele pênalti que ele não queria bater, ou pelo menos dizem aí as histórias do futebol, né? Como faz diferença ter um tipo de profissional desse e esses caras estarem bem da cabeça também, né?
1: Com certeza, os estudos desse psicólogo, Ivan, mostram que o nervosismo, ele interfere mais com as estatísticas, né, de conversão de pênaltis do que o preparo físico do jogador, né? Quando você vê quão bem ele está fisicamente preparado e quão mentalmente ele está tranquilo ou nervoso, o nervosismo pesa mais na hora do pênalti, né? Não na correria do jogo, mas na hora do pênalti é a cabeça que manda. Então, de fato, isso faz muita diferença e os goleiros percebem. É muito interessante. Quando você vê que o jogador está mais nervoso, nessas situações de mais nervosismo, são os momentos que que o goleiro mais espera o jogador bater, porque meio que percebe de alguma maneira o nervosismo e acha que pode defender, e de fato acabam defendendo mais.
0: Minha mãe é craque nisso, Andreasa. Ela olha o cara indo para a bola e fala, ih, esse aí não vai, isso aí vai errar. Aí ele vai lá e erra. Só ela olha sente. No olho,
2: ih, ela esse sente. Aí não... Ih. Ela tem a sensibilidade. Na última Copa, o Militão, né? Quando ele pegou a bola, foi brincando com a bola, fez rindo pra bola, ele deu todos os indicativos para mim de que ele ia perder e perdeu. Mas o que eu ia perguntar agora, doutor, com base nessa coluna sensacional, tenho certeza que o ouvinte adorou especialmente essa coluna, deve estar repercutindo muito. Muito interessante as informações todas. Eu quero fazer uma provocação pro Ivan Brandão, certo? Que é um neymarzista, certo? Nesta Copa do Mundo, considerando que o menino Ney entra sempre no final do jogo, questão física, cansaço não haverá. Na hipotética disputa de pênaltis pela classificação do Brasil para uma fase seguinte, Neymar em campo, ele é o primeiro a bater. Segundo a tese do doutor Daniel, certo? Neymar Júnior é o primeiro a bater, certo?
0: E é saco.
1: Batido, hein?
0: Tá bom. É barbante. Nossa,
3: me deu taquicardia só de ouvir o Andreasa falando numa situação dessa. Olha, vou te falar, viu? Porque é isso, viu? Se é ruim da cabeça, doente do pé, aí tão perdido, mas vai dar tudo certo. Espero que a gente
0: Neymar. Qualquer coisa é só o Neymar ouvir o doutor Daniel, fechar o olho e chumbar no meio do gol.
2: Isso. É saco, vambora. Eu quero dizer se eu sou técnico da seleção para bater o primeiro pênalti entre o Neymar e o Douglas Santos, que faz uma Copa corretíssima, diga-se de passagem, eu escolho o Douglas. Muito bom, tá? Jogador. Sem dúvida.
0: Ainda bem que o Andreasa é comentarista de política, doutor. deixa o Ancelotti. Ele tem um plano.
3: Ah, esperamos. Obrigada, um beijo, doutor Daniel.
1: Valeu, gente. Até mais.
3: Beijo. Vai, Brasil.

0: Agora 3:39, seguimos de volta aqui na programação local de BH, também de toda Minas Gerais, e vamos com mais atualizações do trânsito. 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Fala, Iago Proença.
1: Voltamos a falar de estradas, BR-381 com filas em Roças Novas, motoristas a caminho de Belo Horizonte reduzem a velocidade desde o trevo com a MG-1230, seguindo assim até o trevo de Caeté, opção de desvio para o motorista, passando por Taquaraçu de Minas e Santa Luzia.

0: No sentido inverso, a rodovia com pontos lentos, mas no momento vale a pena o motorista insistir. 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
1: Obrigada, Iago, pelas informações. Agora 3h40.
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10: Recebi um e-mail e-mail aqui de um ouvinte, Renato Rochel Zamariola. Obrigada. Ele fala, preciso começar dizendo que ele é do time de que sopa não é janta, mas que um dia a esposa dele começou a dizer que queria comer uma sopa e ele fez uma sopa da seguinte maneira. Ele tinha batata, cebola roxa e bacon e creme de leite. Aí ele fritou o bacon na mesma panela, fritou as cebolas, aí cozinhou as batatas na panela de pressão, depois juntou tudo com creme de leite. Aí ele falou que ficou maravilhosa, já fez várias vezes e aí ele sugere uma incrementada. Renato, adorei a sua receita. Você tem aí ingredientes muito legais, né? Porque a batata dá cremosidade e é neutra, né? Ela dá o corpo da sopa. Bacon e cebola, sabor puro. E o creme de leite dá a sustância, né? A gordura que é gostoso, que aquece, enfim. Uma coisa que eu faria, Renato, pra melhorar a sua sopa, que já é maravilhosa, pra incrementar como você tá me pedindo. Primeiro o seguinte, a batata você não precisa cozinhar na pressão. O ideal é você, na mesma panela que você fritou o bacon e a cebola, você põe a batata crua e cozinha junto, porque ela vai pegar todos esses sabores, então você vai ter mais sabor. Eu falo que é a junção, né, dos sabores. Então, cozinha a batata na mesma panela, experimenta usar, em vez de água, um caldo que você pode fazer, um caldo de legumes rapidinho, eu acho que vai ficar muito legal. E uma coisa que também vai adicionar muito borogodó a incrementar a sua sopa, são ervas. Nesse caso, a cebolinha verde, ela é muito complementar, ela vai combinar super. Então, no final, bastante cebolinha picada é um incremento legal e cozinhar as batatas junto. Se você refizer dessa maneira, me conta, tá? Adorei a sua receita e obrigada pelo e-mail, Renato. Se você quiser, você pode falar comigo pelo e-mail hojepode@bandnewsfm.com.br ou pelas redes sociais no @carolecrema. Pode pedir receita, dica, fala comigo, eu vou adorar.
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2: E voltamos a falar de Copa do Mundo, porque daqui a pouquinho tem transmissão na Band News FM a partir das 16h30. A nossa equipe esportiva estará a postos para transmitir aqui no seu rádio, nas nossas plataformas digitais, também para você que está na Fast TV, Equador e Alemanha, jogo que acontece em Nova Jersey. Nossa equipe, Jussiê Cunha, André Coutinho, Caio Costa, Anderson Azevedo, Bruno Camarão, todo mundo ali a postos para narrar e te contar essa história. E a gente já está com informações ao vivo, direto da capital paranaense, sobre a movimentação dos torcedores de Curitiba, torcedores que vão ficar atentos a essa partida Equador e Alemanha. E quem acompanha é o Marlon Santiago. Fala, Marlon.
3: Oi, pessoal, muito boa tarde a todos que nos acompanham. Nós estamos neste bar típico alemão de Curitiba e o público já se prepara para o jogo de logo mais às 17h. Vou conversar com o Ralf, alemão, inclusive, né, Ralf? Animado para mais essa partida?
4: Ah, com certeza, né? A Alemanha já chegou longe, né? Eu acho, porque o time está meio, né? Mas vamos ver, vamos fazer o melhor possível, né?
3: Agora, Ralf, um bar e restaurante típico alemão, realmente, o pessoal já se prepara e todos os jogos é casa lotada.
4: Ah, sim, com certeza, né? Ele já tá no febre, né? Tá vibrando já, né?
3: Agora, palpite pro jogo de hoje.
4: 4-1.
3: 4-1. Muito obrigado pela sua participação, tá aí o público bastante animado, os torcedores já chegando aqui na casa para o jogo de logo mais às 17h. Eu volto aí com vocês.
5: Dito isso...
6: Ô, Michele Trombelli...
5: Vai Equador.
6: Dito isso, Ivan Brandão, dito isso, vai Equador, Curaçao. Hoje 1-0 Equador, gol dele, Gonzalo Plata, anota aí o gabarito.
7: Bichinho chorou tanto, né, no último jogo, tadinho dele, mas pra felicidade da Michelle. Esse grupo tá em aberto, né, esse grupo tudo pode acontecer, né?
2: Alemanha 6, Costa do Marfim 3, Equador 1 e Curaçao 1.
7: Curaçao 1. É, e Curaçao. O jogo é Curaçao e Costa do Marfim, cara.
2: Só que o saldo de gol de Curaçao, coitado, esse, né? Por causa da Alemanha, é -6. Mas tá fazendo,
7: mas tem
2: história.
7: Tem a terceira vaga, né?
2: Sim.
7: Então, vamos ver. E aí, logo mais, às 8, tem Japão e Suécia, certo, Michele Trombelli?
2: Certo, e aí a
7: uma
2: gente...
7: Uma mudança de última hora pra acompanharmos essa partida que pode ser o possível adversário da seleção brasileira.
2: Pois é, vamos transmitir aqui também... É muito futebol, viu? Hoje aqui são vários os jogos que a gente vai transmitir. É muito futebol, é muita Copa do Mundo. Então a gente tem três jogos para toda a rede Band News FM. Equador e Alemanha, Japão e Suécia e depois Paraguai e Austrália às 10h30 da noite.
7: Um Paraguai e Austrália, quinta-feira, 11 da noite. Que beleza, eu amo a Copa do Mundo.
6: Coisa maravilhosa. Cara, a Copa do Mundo é muito bom. São os melhores jogos esses, tá? Aqueles que a gente não deveria assistir porque tá tarde, ouvir. Podem aguardar.

0: Agora 3:52, hora do futebol em um minuto aqui na Band News FM.
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3: Fala, torcedor sintonizado da Band News. Eu sou o Thiago Fernandes e estou aqui para trazer uma informação exclusiva sobre o Cruzeiro. O atacante Gianluca Prestiani, que pertence ao Benfica, foi oferecido ao Cruzeiro no mercado da bola. A diretoria, no entanto, não vai avançar nas tratativas pelo jogador de apenas 20 anos. O Cruzeiro entende que nesse momento o ideal seria a contratação de Gabriel Peck para o setor ofensivo. Gianluca Prestiani tem 20 anos e defende as cores do Benfica de Portugal. O jogador chegou a receber uma punição da UEFA por causa de um ato de racismo contra Vinícius Júnior em um jogo entre Benfica e Real Madrid. O atleta não está nos planos da diretoria cruzeirense pensando em 2026. O ato de racismo também pesa de forma contrária nesta decisão do Cruzeiro.
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0: 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Último destaque do trânsito, por aqui com Iago Proença. Diga, Iago.
8: O destaque agora é o trânsito na Via Delta. Tem informação de caminhão com pane mecânica bloqueando faixa da direita, um pouco antes do trevo do bairro Califórnia. Motoristas em velocidade reduzida desde a Via Expressa, ali próximo à Gameleira. A opção de desvio para o motorista ganhar tempo passando pela Via Expressa e, na sequência, o acesso à Avenida Teleférico. No sentido inverso, reta do Califórnia com trânsito agarrado para o motorista desde o Vila Paris, seguindo assim até o acesso ao anel rodoviário, compensa também o desvio, passando pela Avenida Teleférico e na sequência Via Expressa. 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

0: fechar o programa de hoje, o Tem Metro de hoje, um clássico, Falsa Consideração. Essa é a versão do Jorge Aragão. É uma versão mais recente. A gravação original e o compositor dessa canção é o grande Marquinho Satã. Aliás,
1: já que eu mando, eu também mando, o Michel.
0: É, meu amigo.
1: Também sei, também sei.
0: Sabe muito.
2: Sambista aqui.
0: Amanhã a gente vai abrir o programa com o Marquinho Satã. A gente homenageia muito o Jorge Aragão sempre aqui, nunca sai louvado. Amanhã vamos abrir com o Marquinho Satã e vou contar uma historinha, tá? Uma história minha com o grande Marquinho Satã. Um prazer, tava com muita saudade de vocês, tá, meus amores? Um beijo.
2: A gente também. Esse é um programa feito a muitas mãos. A gente abriu aqui com uma sugestão da nossa Bia Teodosio e fechamos com a da nossa Gabriele Soares. Adoramos, participativos, todos aqui da nossa
1: equipe. Tem muita mão mesmo nesse programa, né?
2: E assim seguiremos, viu, gente? Até amanhã, sexta-feira, aremos por aqui. Valeu, beijo.

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5: No horário de Brasília, 4:01.
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5: Olá, muito boa tarde. Seja bem-vindo, seja bem-vinda. Você já está entre nós nessa quinta-feira, 25 de junho de 2026. Eu sou Renan Suquevicius, sigo por aqui, sozinho, mas com a sua companhia. Ao vivo no rádio, nas redes sociais e também pela Fest TV, uma versão pocket, menor, do Entre Nós. Vamos juntos até as 4:30 da tarde no horário de Brasília, porque logo mais tem transmissão da Copa do Mundo aqui na nossa programação. Vamos então às notícias. Você participa aqui do nosso jornal, manda mensagens pra gente pelo telefone 11 999 592 100, o número do WhatsApp da Band News FM. 999 592 100. Vamos então às notícias que você precisa saber. A Receita Federal afirma que a arrecadação federal de impostos e contribuições totalizou 266 bilhões de reais em maio. O resultado representa o maior volume arrecadado no período na série histórica, iniciada em 95. A Procuradoria-Geral da República defende que o STF aguarde o fim das investigações da Polícia Civil do Distrito Federal sobre a arma apreendida em nome do ex-presidente Jair Bolsonaro para definir se houve uma falta grave. A manifestação da PGR foi feita no processo que vai definir se a prisão domiciliar humanitária do político do PL será prorrogada ou não. O ex-governador de São Paulo, Márcio França, do PSB, será vice na chapa de Fernando Haddad, do PT, ao governo paulista nas eleições desse ano. As ex-ministras Marina Silva, da Rede Sustentabilidade, e Simone Tebet, do PSB, vão disputar vagas no Senado pelo estado de São Paulo. A Fiocruz reforça o alerta de alta no número de casos de síndrome respiratória aguda grave no país. Todas as unidades da federação, com exceção de Rondônia, Piauí e Pernambuco, têm alto risco de circulação do vírus da gripe nas últimas duas semanas. O cantor de funk MC Negão, original, foragido há 4 meses, é preso no interior de São Paulo. Ele é suspeito de integrar uma quadrilha especializada em golpes pela internet.

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3: A seleção brasileira vai conhecer hoje o adversário na próxima fase da Copa do Mundo. A definição está entre Holanda, Japão e Suécia. Bernardo Ramos está chegando por aqui com as informações para a gente. Bernardo, quem nos assombra mais? Qual seleção? Para qual seleção a gente está mais preparado para lidar? E tem algum desses times aí que vai ser fichinha caso a gente enfrente? Que avaliações você tem para nós? Boa tarde para você.
4: Boa tarde, Renan. Um abraço a você que nos acompanha na Band News FM. Olha, tem que torcer para a Holanda sair do caminho do Brasil. É muito improvável que o Brasil pegue a Holanda. Afinal de contas, a seleção europeia vai encarar uma moleza hoje, que é a Tunísia, né? A bola rola às 8 horas da noite em Kansas City, no horário de Brasília. Então, a Holanda deve ficar em primeiro lugar, o que a colocaria cara a cara contra Marrocos na segunda fase. Aí é o seguinte, todos os olhos estarão voltados e os ouvidos coladinhos da Band News FM durante Japão e Suécia. Aí, Renan, a matemática é simples. Um empate coloca o Japão no caminho do Brasil. Quem vencer, evidentemente, encara o Brasil, desde que a Holanda vença o confronto contra a Tunísia, o que é uma barbada, né? E eu indico como principal adversário para o Brasil o Japão. O Japão é mais complicado, tem um trabalho ali longevo do técnico Hajime Moriyasu, bons jogadores, não há um craque, né? O Takefusa Kubo, que é o craque do time, está machucado. Mas tem o Sano, Tomiyasu, né, jogando como um terceiro zagueiro centralizado, Kamada, Ito, Maeda, Ueda. É um time com bons jogadores, mas eu reforço o coletivo dessa equipe. Em contraponto na Suécia, o técnico Graham Potter é conhecido por ter um futebol muito ofensivo que dá muitos espaços defensivamente. E aí eu destaco os dois atacantes, né, o Vitor Gyökeres, recém-consagrado campeão da Premier League pelo Arsenal, e o Alexander Isak, que foi contratado a peso de ouro pelo Liverpool, né? Uma dupla de ataque boa. Mas se a gente olhar lá para trás, quer dizer, a gente vai ver Rien, Lindelof, né? Zagueiros que não são de uma qualidade muito grande. Então eu acho que o ideal é torcer para a Suécia ganhar do Japão e o Brasil enfrentar a Suécia. Atenção, na próxima segunda-feira, às 14h, no horário de Brasília, em Houston, no Texas. Viu, Renan?
3: Bom, e uma avaliação do jogo de ontem que também nos leva para essa pergunta, né? Falamos aí dos nossos adversários e como é que a seleção brasileira chega para esse próximo confronto. Porque nós vimos ali um bom desempenho do Vini Júnior em campo, né? Ele tá se consolidando como esse nome, até para que os companheiros possam olhar ali com alguma segurança. Temos Vini Júnior em campo, é um cara que entrega gols. Teve um gol muito bonito, na minha opinião, o gol mais bonito da partida do Brasil, que foi do Matheus Cunha. E o Neymar entrou em campo. Que também pode aumentar a confiança dos jogadores que estão ali e da torcida, né? Aumentar essa torcida nas redes sociais. O pessoal tá falando, agora eu tô começando a acreditar, agora tá parecendo possível que a gente chegue lá no Hexa. Como é que o Brasil chega para essa próxima etapa?
4: Chega bem, Renan, porque o futebol do Brasil progride, né? Se a gente for olhar em retrospecto o jogo contra Marrocos, tem um tipo de atuação no primeiro tempo, melhora no segundo tempo, joga bem contra o Haiti, joga muito bem contra a Escócia. E acho que mais importante do que até destacar ofensivamente aquele ou outro jogador, e o Vini Júnior é o cara não só da seleção brasileira, mas um dos caras da Copa do Mundo, o importante é falar sobre a consolidação do esquema tático, né? Com o Matheus Cunha fazendo às vezes ali de um falso 9, ou seja, um jogador que vira um centroavante por vezes, às vezes recua, e os dois homens à frente que encaixaram, Vini Júnior saindo em diagonal da esquerda para o centro, o mesmo papel executado pela direita pelo Rayan. Então acho que mais importante do que qualquer coisa é falar sobre a consolidação de um sistema tático.
3: Para fechar, Ancelotti pediu calma ontem, né? Numa entrevista a um jornalista, enfim, falando da expectativa para o mata-mata. O que será que ele quer dizer com essa calma? Calma para quem, hein, Bernardo?
4: Para a torcida. para não entrar na euforia, o Brasil já é hexa, nada disso, até porque nessa Copa do Mundo existe um jogo a mais de mata-mata, né? Que é essa segunda fase. Antes, as equipes se classificavam na fase de grupos e entravam direto, melhor dizendo, nas oitavas de final. Agora não. Agora tem essa fase anterior, que é traiçoeira, perdeu, volta para casa. Então acho que ele pede calma à torcida brasileira, sobretudo. Me parece que o elenco está bem ciente de que não pode entrar em oba-oba e isso não vai acontecer.
3: Um abraço para você, Bernardo, aí nos Estados Unidos. Até mais.
4: Até mais, Renan. Daqui a pouco estou nos comentários de Alemanha e Equador com transmissão aqui na rádio Band News FM. Um abraço.
3: Bom trabalho por aí. Olha, um outro grande assunto de hoje, gente, é aquele terremoto, a sequência de terremotos, de tremores na Venezuela, uma coisa que não acontecia há muito tempo, mais de 150 anos, 160 anos, não havia um abalo sísmico tão forte de dimensões como a gente observou ontem, inclusive no horário em que o Brasil estava em campo, né? A população venezuelana sofreu com esse terremoto que atingiu principalmente a porção norte da Venezuela. Subiu para 188 o número de pessoas mortas. Foram dois terremotos com mais intensidade, mas na sequência vieram outros de menor intensidade, mas que apavoraram as pessoas que já estavam ali assustadas com esses dois primeiros que atingiram a região perto de 6 da tarde no horário local de Caracas, 7 da noite em Brasília. Mais de 1.500 pessoas ficaram feridas e as buscas por sobreviventes continuam nos escombros dos imóveis que desabaram. A região mais afetada é de La Guaira, que fica no litoral, na costa. Por lá, o governo venezuelano já decretou zona de desastre. É justamente nessa área, em La Guaira, que fica o aeroporto que atende, que serve Caracas, o aeroporto internacional, como se fosse o aeroporto de Guarulhos, né? O maior aeroporto do Brasil, o maior aeroporto da Venezuela, é esse que fica em La Guaira. E o aeroporto, inclusive, foi uma das estruturas danificadas durante essa sequência de terremotos. Oficialmente, são 157 pessoas desaparecidas, mas esse número pode ser maior e bem maior. Uma projeção do Serviço Geológico dos Estados Unidos estima que o número de mortos pode chegar a 10 mil pessoas na Venezuela. Há uma dificuldade também nas informações que chegam de lá, diante da situação política e do cerceamento do trabalho, liberdade de imprensa das pessoas que estão por ali. Isso dificulta ainda mais a chegada de informações checadas, verificadas daquele país. E o terremoto foi sentido também em algumas áreas do norte, aqui do Brasil. Estados como Roraima, Amapá, Pará e também Amazonas sentiram esse tremor. Vamos até o norte do país conversar com Rafael Campos. Pois não, Rafael?
1: Olá, Renan. Muito boa tarde para você. Boa tarde a todos que estão entre nós. É isso mesmo. Esses terremotos que atingiram a Venezuela puderam ser sentidos no estado do Amazonas ontem, justamente no horário em que o Brasil enfrentava a Escócia pela Copa do Mundo de 2026. Aqui em Manaus, vários vídeos circularam em grupos de WhatsApp, nas redes sociais, mostrando o desespero de pessoas que moram principalmente em prédios, andares mais altos, na zona oeste aqui da capital amazonense, por exemplo, bairros como a Ponta Negra e também bairros da zona centro-sul, como o Adrianópolis, que são locais que têm prédios mais altos aqui na cidade. Tem imagens que mostram lustres balançando, tem imagens de piscinas de condomínio com água se movimentando e o desespero das pessoas foi realmente bastante grande. Mas, de acordo com a Defesa Civil, nenhuma ocorrência além do susto, apesar de que alguns prédios foram evacuados, né, com a pressa toda, mas nessas confusões ninguém ficou ferido. Bom, esses terremotos da Venezuela também foram sentidos em outros estados aqui da região norte, como, por exemplo, o Pará, o Amapá e também Roraima. Volto com você.
3: Obrigado, Rafael, pelas suas informações. Também ontem, no horário do jogo, muita coisa aconteceu. Teve esse terremoto e teve um mini terremoto, vai, na família Bolsonaro, com a divulgação de um vídeo da ex-primeira-dama Michelle Bolsonaro fazendo duras críticas, expondo ali casos de família, uma treta com Flávio Bolsonaro. Isso está repercutindo politicamente em Brasília desde ontem à noite. Vídeo dela, vídeo longo, com milhões de acessos. E aí Flávio Bolsonaro também se posicionou, publicou vídeo nas redes sociais. Aliados, né, políticos identificados com o bolsonarismo também dando pitaco, falando dessa discussão. E a repercussão continua por lá. O Márcio Rocha está chegando por aqui e conta detalhes dessa história para a gente. Oi, Márcio, boa tarde. Travou o Márcio Rocha. Não temos a informação do Márcio Rocha. Daqui a pouco a gente retoma o contato com ele, mas é isso. Tinha político falando dessa questão familiar, de problemas. A discussão começou principalmente porque Michele Bolsonaro acusa Flávio Bolsonaro de ter humilhado ela, sobretudo com relação a discussões relacionadas à política no Ceará, a ligações que poderiam haver ali no partido com apoios nesse estado. E essa questão foi exposta então nesse vídeo e isso acabou causando uma repercussão nesse caso, nessa exposição da briga. O Márcio Rocha está aparecendo de novo aqui na imagem, vamos ver se o som dele está chegando por aqui. Márcio, eu estava explicando mais ou menos para quem nos acompanha o começo dessa história que tem a ver com a discussão no Ceará, né? Boa tarde para você.
5: Oi, Renan, boa tarde para você, boa tarde a todo mundo que nos acompanha. Pois é, e falando, né, dessa repercussão desse vídeo que foi publicado pela ex-primeira-dama Michele Bolsonaro na internet, a gente tem outra manifestação justamente do alvo de Michele, o senador Flávio Bolsonaro, né, o enteado dela, já que era casada com o ex-presidente Jair Bolsonaro. E ele também usou a internet justamente para pedir desculpas para Michele, né, por causa desse episódio que ela narrou nesse vídeo aí divulgado nas redes sociais bem na hora do jogo do Brasil. Nessa mensagem que foi publicada no perfil de Flávio Bolsonaro, né, nas várias redes que ele possui aqui na internet, ele afirmou que nunca desrespeitou, maltratou ou humilhou uma mulher na vida dele e que jamais faria isso justamente com a esposa do próprio pai. Disse também que em nenhum momento teve a intenção de ofender ou ofendeu Michele e que se o fez em algum momento pediu desculpas publicamente. Flávio disse também que tem por ela respeito e reconhecimento pelo trabalho no PL Mulher, pelo cuidado que ela tem com o pai dele, por tudo que ela representa para o Brasil. A gente lembra que Michele publicou esse vídeo falando que foi humilhada e também desrespeitada por Flávio Bolsonaro em uma ligação que eles discutiram principalmente a questão envolvendo o palanque no PL, no Partido Liberal, no estado do Ceará. E que exatamente por causa dessa ligação que eles não se falam desde do final do ano passado. Michele disse ter sido desrespeitada pelo pré-candidato à presidência após discordar dessa estratégia do partido, né, do PL, no palanque, né, no Ceará, porque o PL estava tentando o apoio de Ciro Gomes, o candidato ao governo do Ceará pelo PSDB, mas, segundo ela, ele falou muito mal do ex-presidente, desrespeitou o ex-presidente e que, por isso, discordava dessa estratégia apresentada pelo Partido Liberal. Mas lembrando também que, em uma nova manifestação, Michele usou novamente a internet para dizer o seguinte, que defende o trabalho conjunto para derrotar o governo do presidente Luiz Inácio Lula da Silva. Só para a gente encerrar, quem se manifestou sobre esse assunto também foi o presidente do PL, o Valdemar Costa Neto, também pela internet, dizendo que divergências fazem parte de qualquer ambiente vivo, plural e comprometido com ideias e que assim que falar pessoalmente com os dois vai se manifestar oficialmente. Volto com você.
3: Obrigado, Márcio, pelas suas informações. Nessa disputa aí por esse palanque no Ceará, tinha o Ciro Gomes do PSDB, como o Márcio estava falando, e do outro lado, uma intenção de apoio a Eduardo Girão, político que é alinhado ao bolsonarismo, enfim, é alguém que esteve sempre muito próximo no parlamento às ideias do ex-presidente Jair Bolsonaro, e por isso esse racha. Essas manifestações continuam acontecendo, causando uma divisão nesse lado da direita e integrantes mais próximos do bolsonarismo, uma história que tende a repercutir ainda nos próximos dias e a gente traz os detalhes por aqui para você que nos acompanha na Band News FM. Ainda falando de questões relacionadas à política, uma informação importante da saída da liderança do governo no Senado, né? Tem uma mudança importante, a senadora Tereza Leitão do PT de Pernambuco vai ser a nova líder do governo nessa casa legislativa. O anúncio foi feito hoje pela manhã pelo presidente Lula. Ela está chegando para a vaga que foi deixada por Jax Wagner, também do Partido dos Trabalhadores, que era então líder do governo no Senado. Ele deixou o cargo depois de fazer uma reunião com o presidente Lula. O político baiano, Jax Wagner, é investigado pela Polícia Federal por suspeita de receber vantagens indevidas do dono do Banco Master, Daniel Forcaro. Jax Wagner disse que vai se dedicar agora para provar a inocência dele. Fez uma postagem na rede social falando que tinha sido uma boa reunião que ele tinha tido com o presidente Lula, mas que preferia, nesse momento, abrir mão dessa posição para cuidar de sua defesa nesse momento bastante delicado nessa operação que expôs, possivelmente, essa ligação entre o político e Daniel Forcaro. A gente segue por aqui na atualização dos destaques de hoje, falando agora de uma operação que aconteceu em São Paulo e que terminou com a prisão de um vereador do Partido dos Trabalhadores, Senival Moura. foi preso por suspeita de envolvimento em um esquema de lavagem de dinheiro da facção criminosa PCC por meio de uma empresa de ônibus. Até o momento, 3 pessoas foram detidas, incluindo o parlamentar petista, na Operação Última Parada, conduzida pela Polícia Civil e pelo Ministério Público de São Paulo. Mais de 100 mandados de busca e apreensão foram expedidos pela Justiça e cumpridos na região metropolitana da capital paulista e também na cidade mineira de Extrema, que fica na divisa com São Paulo. A investigação começou depois do assassinato, em 2020, do tesoureiro de uma empresa da TransUnião, que atua na capital paulista. O presidente do Diretório Municipal do PT, vereador Hélio Rodrigues, se disse surpreso com a prisão do colega Senival Moura e destacou que o partido não compactua com o crime organizado. Agora, 4 horas e 19 minutos, vamos falar de economia. A prévia da inflação brasileira perde força em julho. As informações chegando com o Daniel Henrique. Boa tarde.
6: Oi, Renan, boa tarde para você e para todos que nos acompanham. A prévia da inflação em junho desse ano fica em 0,41%. Segundo o IBGE, que divulgou esses dados hoje, o resultado ficou 0,21 ponto percentual abaixo da taxa de maio.
3: A brasileira perde força em julho. As informações chegando com o Daniel Henrique. Boa tarde.
6: Oi, Renan, boa tarde para você e para todos que nos acompanham. A prévia da inflação em junho desse ano fica em 0,41%. Segundo o IBGE, que divulgou esses dados hoje, o resultado ficou 0,21 ponto percentual abaixo da taxa de maio. E aí, dos 9 grupos de produtos e serviços pesquisados, 7 tiveram alta nesse mês. A maior variação foi no grupo de alimentação e bebidas, de 0,74%. Esse setor foi influenciado pela alimentação no domicílio.

0: milho, com destaque para as altas da batata inglesa, do tomate, do feijão carioca e também da cebola. Em seguida, aparece o grupo de habitação com alta de 0,72%, impactado pela energia elétrica residencial, que subiu 2,04% no mês. No ano, o IPCA 15 já acumula alta de 3,45% e nos últimos 12 meses, de 4,8%. Volto com você.
1: Obrigado, Daniel. A gente continua no Rio de Janeiro porque tem uma outra operação importante hoje. Donos das lojas Americanas, executivos de bancos, foram alvo de uma operação da Polícia Federal. A Fernanda Caldas está chegando por aqui com os detalhes para nós. Oi, Fernanda.
2: Oi, boa tarde para vocês, para todo mundo que está acompanhando entre nós. O acionista da Americanas, o Carlos Alberto Sicupira, e o ex-conselheiro da varejista Paulo Alberto Leman estão entre os alvos da segunda fase da operação da Polícia Federal deflagrada hoje contra fraudes cometidas dentro, então, do grupo da Americanas. O acionista, que é referência no mercado, ou seja, tinha participação direta nas ações, influência no grupo, chegou a ser citado nas investigações do esquema pelo ex-CEO da empresa, Miguel Gutierrez, que foi alvo da primeira fase dessa operação. Já o Paulo Alberto Leman é filho de Jorge Paulo Leman, outro acionista de referência no mercado. A operação dessa quinta-feira contou com o apoio do Ministério Público Federal, também teve como alvo outras pessoas ligadas aos bancos privados, como Itaú, Bradesco e Santander. Ao todo, 9 mandados de busca e apreensão foram cumpridos aqui no Rio de Janeiro e também em São Paulo. Segundo a PF, os 9 investigados sabiam de todas as fraudes cometidas na empresa ao longo dos últimos anos. A operação apura principalmente o crime de fraude em operações de risco sacado. E aí, para explicar um pouco melhor para os nossos ouvintes, nessas operações, a Americanas teria feito empréstimos com bancos para pagar antecipadamente os seus fornecedores, mas ele não teria registrado aí a nova dívida com as instituições para tentar maquiar os resultados finais da empresa. Também havia fraudes em contratos de verba de propaganda cooperada, que teria permitido a Americanas a contabilizar benefícios dados aos fornecedores que, na verdade, nunca chegaram a existir. Por isso, a Justiça Federal determinou o sequestro de bens e valores dos investigados em até 54 bilhões de reais, que é o valor do rombo causado por esse esquema, que é considerada a maior fraude no mercado financeiro brasileiro da história. Os investigados agora podem responder por manipulação de mercado e associação criminosa. Na primeira fase da operação, que aconteceu em junho de 2024, os principais alvos foram o ex-CEO da empresa e também a ex-diretora, eles que chegaram a ser presos, mas hoje respondem o processo em liberdade. Em nota, a Americanas disse que é a maior interessada no esclarecimento de todos os fatos e que segue colaborando com as investigações. Já os bancos Itaú e Santander disseram que foram prejudicados pelas fraudes e que também colaboram com as investigações. E o Banco Bradesco diz que está à disposição das autoridades. A gente também tenta contato com a defesa dos outros citados, mas uma operação hoje importante nesse que é considerado o maior rombo da história bancária aqui no Rio de Janeiro e todo o país.
1: Obrigado, Fernanda. 4h23 no horário de Brasília.
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0: Seleção brasileira de folga depois de fechar em primeiro lugar no grupo em que estava ali, né, no grupo C da Copa do Mundo, e agora volta a treinar amanhã. E Felipe Quirin acompanha tudo, conta pra gente. Fala, Quirin, boa tarde.
1: Fala, pessoal, tudo bem? A seleção brasileira já está aqui em Nova Jersey. Logo após a partida, os jogadores já pegaram o avião, dormiram e hoje receberam folga. A seleção só volta a treinar amanhã, ao meio-dia do horário local, 1 da tarde do horário de Brasília, e aí às 3:30 da tarde do horário local, uma coletiva com um jogador que a CBF ainda não divulgou. No sábado, o Brasil volta a treinar aqui em Nova Jersey às 9:30 da manhã, só que depois do almoço já pega o avião para Houston, no Texas. Isso porque faz um treino por lá no domingo e na segunda já tem o primeiro jogo da fase mata-mata. E aí, quem será que o Brasil vai pegar? Bom, é o segundo colocado do grupo F, isso a gente sabe, pode ser a Holanda, o Japão ou a Suécia. E por aqui uma repercussão muito grande dessa vitória brasileira por 3-0 em cima da Escócia. Protagonismo de Vinícius Júnior e a imprensa internacional destacando isso, destacando também a evolução do time de Carlo Ancelotti e, claro, Neymar entrando no segundo tempo. Mas é isso, a gente segue por aqui acompanhando os passos da seleção brasileira. Eu volto com vocês.
0: Valeu, Quirin. Obrigado pelas suas informações. Ficaremos de olho na nossa seleção e torcendo bastante. Vamos girar a chave por aqui e falar de festa importante, movimento religioso. A maior festa religiosa do centro-oeste do país começa hoje a tradicional Romaria do Divino Pai Eterno em Goiás. O Alexandre Paes tem as informações para a gente. Pois não.
2: Você quem está acompanhando Entre Nós. Já começou em Goiás uma das maiores manifestações religiosas do Brasil. A cidade de Trindade, na região metropolitana de Goiânia, está recebendo a Romaria do Divino Pai Eterno 2026 e a expectativa é de reunir milhares de fiéis. Essa festa tem mais de 180 anos de tradição e atrai peregrinos de todas as regiões do Brasil. Muitos percorrem quilômetros a pé pela chamada Rodovia dos Romeiros, em um trajeto marcado pela fé e pela devoção. A programação é intensa e praticamente ininterrupta, com missas durante todo o dia, celebrações que passam a madrugada. E um dos momentos mais emblemáticos é o desfile dos carreiros, quando centenas de carros de boi percorrem a cidade e resgatam a origem rural durante a Romaria. Neste ano, a estrutura foi ampliada para receber um público com reforço em serviços de saúde, segurança e também de apoio para quem vem de fora de Goiás para conhecer a cidade de Trindade, que é considerada a capital da fé. Essa festa acontece a partir de amanhã, na sexta-feira, dia 26 de junho, e segue até o domingo, 5 de julho, e deve reunir 4,5 milhões de romeiros ao longo dos 10 dias de programação. Renan, volto com você. Bom programa.
0: Valeu, obrigado, Alexandre, pelas suas informações. Para fechar o nosso giro, vamos falar do São João. Continua movimentando as festas juninas, né? Ontem foi dia de São João, as festas juninas continuam movimentando o Nordeste do país. Vamos saber dos festejos na Paraíba. Fala, Sueli Gonçalves, boa tarde.
3: Renan, boa tarde. Não é porque passou o dia de São João, que foi ontem, 24, que acabou as festas juninas aqui na Paraíba. O Parque do Povo em Campina Grande recebe daqui a pouco mais uma grande noite de festa dentro da programação do maior São João do mundo. Sobem ao palco principal os artistas Núzio Medeiros, Cadu Martins, Japinha e Jefferson Arretado, uma programação aí que promete atrair milhares de forrozeiros ao coração ali da festa. O São João de Campina Grande segue até o dia 5 de julho, totalizando 33 dias de celebração, e nesta edição marca dois momentos históricos: os 43 anos do evento e os 40 anos do Parque do Povo, que é o palco principal dessa tradicional festa. Ou seja, vocês que estão aí, dá tempo ainda colocar a bota, o chapéu de palha e vir aproveitar. Não esquece também da blusa xadrez, tá? Ainda tem comida de milho, pode vir.
0: Que beleza, Sueli. Obrigado pelas suas informações. Bom trabalho para você e para os nossos colegas aí na Paraíba. Bom, a gente vai encerrando esse Entre Nós, versão mais curtinha. Na sequência, você acompanha mais Copa do Mundo por aqui. Tem transmissão de Equador e Alemanha. Um abraço para você, até mais.
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5: Eritron apresenta Minuto da Cibersegurança. Está começando agora o Minuto da Cibersegurança. E na minha companhia, fundador e CEO da Eliton, João Brazio. João, como as empresas que correm esse risco, o risco da cibersegurança, devem gerenciar a sua cadeia de fornecedores para evitar que o risco venha através de terceiros?
6: Realizando testes da mesma forma que faz dentro da sua própria infraestrutura. Elas têm que entender que esse fornecedor é basicamente uma casa que você está trazendo para dentro do seu condomínio. Seu condomínio pode ser super seguro, mas se o novo morador não tem bons hábitos, traz qualquer um para dentro, mexe no muro, então isso pode comprometer a tua própria segurança. Então tem que ser feitos testes e requisitado auditorias nesses fornecedores também.
5: Realmente uma informação bastante importante pelo histórico de ataques que se percebe. Ataques de cibersegurança, tema do Minuto apresentado com João Brazio.
7: 4 horas e 31 minutos.
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0: 4:33, ótima tarde a você sintonizado na programação da Rádio Band News FM em mais uma jornada esportiva. O jogo 56 do principal torneio de seleções do planeta, a Copa do Mundo FIFA 2026. Você sabe, a Band News FM é a voz oficial do torneio. Equador e Alemanha se desafiando em Nova Jersey, estádio MetLife Stadium. Claro que você acompanha todas as emoções. Narração de Jussiê Cunha, comentários de Bernardo Ramos e Caio Costa, reportagem de Anderson Azevedo. Eu, Bruno Camarão, te faço companhia neste pré-jogo, durante o plantão esportivo e após o apito final. Todas as emoções você confere por aqui. 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Quem será que leva melhor? 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

0: A bola rola em instantes em Nova Jersey. Já já Equador e Alemanha. Destaque na Band News FM. Reportagem de Anderson Azevedo, trazendo os primeiros destaques das duas equipes, os sul-americanos e os europeus. É a tabelinha Band News FM Fortaleza, São Paulo, para todo o Brasil, para todo o planeta. Diga lá, Anderson, tudo bem com você? Ótima tarde.
1: Tudo ótimo, Camarão. Boa tarde para você, pro amigo ligado aqui na Band News FM. Última rodada desta fase, a primeira da Copa do Mundo no Grupo E. E pro jogo de hoje, acontece simples. A Alemanha já tá classificada, então essa daí tá flosou, tá charlando, só esperando para ver quem vai enfrentar na próxima fase. Já o Equador, esse aí tem uma missão, olha, carne de pescoço. Tem que ganhar da Alemanha para tentar se classificar, pelo menos entre as melhores terceiras colocadas, já que a Costa do Marfim vai enfrentar Curaçao e Capranóis. Curaçao não deve conseguir fazer frente à Costa do Marfim. Então a tendência é que a Costa do Marfim se classifique na segunda posição e aí o Equador vai brigar pelo terceiro lugar. Mas para isso tem que ganhar da Alemanha. Nem o empate interessa. Então, para esse jogo, o BKCS fez duas alterações em relação ao time que enfrentou Curaçao e empatou, que no caso a entrada do Ordones no lugar do Alciva e também a entrada do Angulo no lugar do Estupinhã. Já a Alemanha, a gente pensava que o Nagelsmann fosse colocar um time reserva, já que está classificado, vai poupar todo mundo, segura para o mata-mata, nada disso. Também faz duas alterações em relação ao time que ganhou a Costa do Marfim pelo placar de 2-1, já no finalzinho do jogo. A entrada do Rüdiger no lugar do Schlotterbeck, contundido, fora da Copa, lesão ligamentar, e também a entrada do Raum, David Raum, no lugar do Brown, jogador que fica hoje no banco de reservas. Lembrando que o Equador vai enfrentar a Alemanha, confronto que não acontece há 13 anos. Em um amistoso, a Alemanha goleou o Equador em 2013 pelo placar de 4-2, e este é o terceiro confronto entre Equador e Alemanha na história das Copas do Mundo. Os primeiros dois jogos foram duas vitórias da Alemanha, com 7 gols marcados e 2 apenas marcados pela equipe equatoriana. Então, no retrospecto, o negócio está pendendo total pro lado alemão.
0: Pois é.
1: Então,

0: O Equador, camarão, olha, é uma missão bem difícil.
1: Tem que rezar e tem que jogar bola. Equador e Alemanha, confronto Europa, América do Sul. Análise Band News FM começando, pegando avião. Estados Unidos, Bernardo Ramos, trazendo a expectativa desse jogo. Ô Bernardo, a Alemanha não vai tirar o pé não, pelo menos na teoria, essa é a promessa do Nagelsmann. Diga lá, Berna, a expectativa para o jogo de logo mais, ótima tarde para você.
2: Fala, Camarão, um grande abraço a você que nos acompanha na Band News FM. É o seguinte, Camarão, a Alemanha é favorita no jogo, mesmo como trouxe o Anderson, tendo perdido o atacante, o zagueiro, melhor dizendo, o Nico Schotterbeck, jogador do Borussia Dortmund. Esse Equador, para mim, é a grande decepção da Copa do Mundo, né? Um time que perdeu para a Costa do Marfim e empatou com o Curaçao, com muitos gols perdidos por atacantes alérgicos a gol, né? Que são Ener Valencia e Gonçalo Plata. É um time forte, apesar desses resultados. Digo por quê? É bem treinado pelo técnico Sebastián Becasese e também tem como base da sua formação jogadores criados pelo Independiente Del Valle. Uhum. São 7 dentre os 11 titulares. Só Galíndez, Yeboah, Angulo e Ener Valencia não saíram de Sangolquí. E a evolução do futebol equatoriano passa muito pela evolução do Independiente Del Valle no cenário não só equatoriano quanto sul-americano.
1: Equador e Alemanha, você ouve tudo aqui na Band News FM. Análise também em dupla, é craque para craque. Caio Costa, diretamente da capital cearense, falando sobre esse duelo. Ô Caio, Equador precisa ganhar para se classificar. Vai rolar ou um sul-americano vai ficar pelo meio do caminho? Ótima tarde para você.
3: Muito boa tarde, Camarão. Boa tarde ao Bernardo Ramos. Boa tarde a todo mundo que está ligado na Band News FM. Olha, Camarão, amigos da Band News FM, o Equador, antes de superar uma Alemanha fortíssima, que vem com a base completa, com apenas duas mudanças, buscando a primeira colocação, dá mais entrosamento ainda essa equipe, apesar de apelos, por exemplo, para que um Dável, artilheiro de origem curda, vire jogador fixo nessa equipe do Julian Nagelsmann, e outras mudanças, o Sané um pouco abaixo, é um alemão que busca manter 100%. O que o Equador precisa superar é sua falta de poder de definição. É muito volume de jogo, muita presença ofensiva e pouquíssima pontaria. Desperdiçou diversas chances contra a Costa do Marfim, foram 3 bolas na trave. Contra Curaçao, consagrou o goleiro Eloy Hunk, que acabou sendo o goleiro com o maior número de defesas na história das Copas do Mundo em um jogo de 90 minutos. Então o Equador, além de enfrentar um adversário poderosíssimo que vem em viés de alta para a Copa do Mundo, precisa também superar os seus defeitos, a sua incapacidade de definir na hora H. É um time que evolui bem até o último terço, mas tem muita, muita dificuldade em transformar em gols as suas boas oportunidades. Precisa resolver isso, senão vai nadar e cair na primeira fase.
1: Viu, Equador? Coloca o pé na forma se quiser superar a Alemanha. Jogaço diretamente de Nova Jersey, o estádio muito pintado de amarelo, mas obviamente tem aquele mar branco, os alemães marcando presença. Já já você confere todas as emoções na voz de Jussiê Cunha. 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
9: 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Full
10: Harmony. Olha o Danny Ocean na área aí, ó. Um partidaço, é isso que esperamos. Em instantes, Equador e Alemanha se enfrentando em New Jersey, MetLife Stadium. Agora a gente vai para uma parte do Brasil. Curitiba, capital paranaense, o Marlon Santiago tá ao lado de um monte de alemão. No bar do alemão. Será que eles vão torcer para quem? Eu acho que não é para o Equador, né, Marlon? Diga aí, boa tarde.
11: Oi, pessoal, muito boa tarde a todos que nos acompanham. Nós estamos neste bar típico alemão de Curitiba e o público já se prepara para o jogo de logo mais às 5 da tarde. Vou conversar com o Ralf, alemão, inclusive, né, Ralf? Animado para mais essa partida?
12: Ah, com certeza, né? A Alemanha já chegou longe, né? Eu acho, porque o time está meio, né? Mas vamos ver, vamos fazer o melhor possível, né?
11: Agora, Ralf, um bar e restaurante típico alemão, realmente, o pessoal já se prepara e todos os jogos é casa lotada.
12: Ah, sim, com certeza, né? Ele já tá no febre, né? Tá vibrando já, né?
11: Agora, palpite para o jogo de hoje.
12: 4-1.
11: Muito obrigado pela sua participação, tá aí o público bastante animado, os torcedores já chegando aqui na casa para o jogo de logo mais às 5 da tarde. Eu volto aí com vocês.
10: Valeu, Marlon Santiago. Então tem um alemão animado aí na parada. A Alemanha já tá classificada, mas, né? Por que não emendar mais uma vitória e ganhar ainda mais confiança rumo ao mata-mata? Em 2 minutos, Jussiê Cunha assume o microfone Band News FM. Equador e Alemanha. Vale classificação dos equatorianos à próxima fase da Copa do Mundo FIFA 2026. 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
17: Alô, minha gente da Band News FM Fortaleza, muito, mas muito boa tarde. A partir de agora tem futebol no seu rádio. A partir de agora a gente fala sobre Copa do Mundo para você que está em qualquer parte do Brasil, acompanhando as emoções da Copa do Mundo aqui na Band News FM. A voz do rádio, a voz da Copa do Mundo. Terceira rodada, Grupo E da Copa do Mundo. O encontro entre Alemanha com 100% de aproveitamento e já classificada contra a seleção equatoriana que ainda não venceu. Vem de um resultado frustrante, perdendo muitos gols, faltando pontaria, mas que hoje joga vida. Hoje precisa vencer a forte seleção da Alemanha para ficar com pelo menos um terceiro lugar e aí avançar de fase e chegar à fase eliminatória da Copa do Mundo. Vamos juntos, minha gente! Então, ao lado de Caio Costa, Bernardo Ramos, nos comentários, tem Anderson Azevedo nas reportagens, Bruno Camarão conduzindo tudo, o futebol aqui na Band News FM, e claro, você ouvinte internauta aqui da Band News FM, você que faz a Copa junto com a gente, você que tá junto com a gente nesses 15 dias de Copa do Mundo, tem muita coisa para acontecer. Ontem o Brasil conquistou a classificação, tá esperando Suécia, Japão ou até a Holanda, mas fica entre Suécia e Japão. Ontem na narração brilhante de Marcelo Duó, equipes em campo, equipes no gramado do MetLife Stadium em Nova Jersey, nos Estados Unidos. A partir de agora a gente fala muito sobre esse confronto que para a Alemanha vale permanecer na primeira colocação, assumir o 100% de aproveitamento, confirmar o bom momento da seleção da Alemanha contra um Equador maluco, doido para conquistar a vaga, para avançar de fase. A melhor campanha da seleção equatoriana foi em 2006, um 12º lugar. Equipes já no gramado, daqui a pouco a gente vai ouvir os hinos do Equador e também da seleção da Alemanha. Você já pode mandar mensagem para o nosso WhatsApp 11 999 5592 100, para você também participar do futebol aqui na Band News FM. 15º dia de Copa do Mundo, estádio lotado, entupido, não cabe mais ninguém. Vamos ao protocolo dos jogos da FIFA, dos jogos da Copa do Mundo. A gente começa ouvindo respeitosamente o hino nacional do Equador.

Muita gente, torcida equatoriana presente no MetLife Stadium em Nova Jersey, nos Estados Unidos. Agora o hino da Alemanha.

0: Lindo, lindo, lindo, hino nacional alemão, bonita festa das torcidas, nas arquibancadas, você sentindo o clima da Copa do Mundo, vivenciando a Copa do Mundo 2026, uma Copa brilhante, que está se encerrando na fase de grupos. A gente confere agora as escalações das seleções, começando com o mandante do jogo, que é a seleção equatoriana do técnico Sebastian Becassese. Vem aí o Equador, na voz de Anderson Azevedo. Chega mais, Anderson!
1: Um para Galíndez, 21 Alan Franco, 4 Ordóñez, 6 William Pacho, 3 Incapié, 9 John Yeboah, 15 Pedro Witt, 23 Caicedo, 20 Angulo, 19 Gonçalo Plata e 13 Ener Valencia. O técnico é o Sebastian Becassese.
0: Julian Nagelsmann confirma a seleção da Alemanha. Escala da Alemanha, Anderson Azevedo, reforça pra gente a seleção da Alemanha, 2 jogos, 2 vitórias. Chega mais, Anderson.
1: Alemanha 1, Neuer 6, Kimmich 2, Rüdiger 4, Tá 22, David Raum 23, Metia 5, Pavlovic 19, Sané 10, Musiala 17, Wirtz e 7, Havertz. O técnico é o Julian Nagelsmann.
0: As mulheres comandando o jogo. Trio feminino pro jogo de hoje. Arbitragem com Anderson Azevedo. Anderson Azevedo confere pra gente. Quem é que apita o jogo, hein, Anderson?
1: É a arbitragem toda americana. Tori Penso é a árbitra da partida. Brooke Mayo, auxiliar número 1. A Catherine Nesbitt, auxiliar número 2. O quarto árbitro vem da Nova Zelândia, Campbell Kirk. O árbitro de vídeo, Isaac Travis. A Austrália é quem comanda.
0: Legal, esse é Anderson Azevedo trazendo tudo pra gente. Times escalados, arbitragem também no MetLife Stadium em Nova Jersey. A bola vai rolar daqui a pouco. Quero ouvir a opinião. Faltam 3 minutinhos pra bola rolar. O estádio está lindo, entupido. E como tem gente do Equador, como tem torcida equatoriana nas arquibancadas. Bernardo Ramos, meu companheiro, mais uma vez. Bora falar sobre esse grupo E que tem a Alemanha com 100% de aproveitamento contra uma seleção do Equador que tem decepcionado, né, Bernardo? Boa tarde pra você, tudo bem?
2: Boa tarde, disse eu. Um grande abraço a você mais uma vez. Uma honra estar ao seu lado. É, sim, o Equador chegou com o status de complicar a vida da Alemanha e ser a segunda colocada nesse grupo, mas faz uma primeira fase muito decepcionante até aqui. Eu queria ressaltar os papéis dos volantes de ambas as equipes nesse jogo. São caras que sabem jogar futebol. Witt e Moisés Caicedo, esse é um craque pelo lado do Equador. E Metia do Borussia Dortmund e Pavlovic do Bayern de Munique, dois jogadores também que sabem o que fazer com a bola. Ou seja, a criação do jogo começa lá atrás, viu, Jussier?
0: Esse é Bernardo Ramos, divide os comentários com Caio Costa. Boa tarde para você, Caio, que esperar do jogo. O Equador precisa vencer para ficar com a terceira colocação e ser um dos melhores terceiros colocados para avançar em fase. Se não, é um fiasco, hein, Caio?
3: É verdade, José. Se o Equador cair na primeira fase, numa Copa do Mundo, em que se classificam até 3 dos 8 grupos, 3 terceiros, 8 dos terceiros colocados vão passar de fase. O Equador, que fez uma eliminatória brilhante, mesmo começando com pontuação negativa, seria um grande fiasco. Em nenhum momento faltou ao Equador coragem nessa Copa do Mundo, de se arriscar, de buscar o resultado. Faltou eficiência. Hoje vai ter que aliar isso, a coragem de desafiar o melhor time da chave. E também precisa ter a eficiência que faltou tantas vezes contra a Costa do Marfim e contra a equipe de coração.
0: Vamos pro jogo, minha gente. A saída de bola da Alemanha. Havertz pertinho da bola. Divirta-se! Tem bola rolando! Começa o jogo! Aqui é com mais emoção! 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Todo mundo ligado aqui na Band News FM, todo o Brasil ligado aqui na Band News FM, na rede Band News FM, curtindo Copa do Mundo, a voz da Copa. Obrigado pela audiência, valeu pela parceria. Domina a bola a seleção da Alemanha com Kimmich. O capitão toca mais atrás. Jonathan Tah já dá um tapa na frente. Quem aparece por ali, o camisa número 22, é o Raul, ganha hoje condição de titular. Chega a marcação do Equador, tira dali. Caicedo tenta de primeira, Renan Valência também rechaça mais uma vez a defesa alemã. E aí o camisa número 21, aliás, era o 3, né? O Incapié chegou por ali, sem brincadeira, deu um tapão pra frente. É lateral pra seleção da Alemanha. Os primeiros movimentos de jogo, apenas um minuto de bola rolando no MetLife Stadium em Nova Jersey, nos Estados Unidos. Vamos juntos, minha gente. É uma quinta-feira à tarde, você curtindo, você saindo do trabalho, você pegando o busão, você que tá no metrô em São Paulo, em qualquer parte do planeta, em qualquer parte do planeta através do nosso YouTube. Lá vem Virtus, dominou, tentou limpar, chega a marcação, pachou, coloca pra linha lateral. Virtus apareceu e com uma certa liberdade por ali, hein, Anderson?
1: Tentou na individualidade, tentou o drible, puxar pra dentro, aí chega a zaga do Equador tirando de qualquer maneira, mandando um chutão pra linha lateral, arremesso pra seleção alemã.
0: Raul faz a cobrança de arremesso, domina o peito Pavlović, a bola chegou até Virtus, ajeitou, batida pro gol, mete a, aliás, Sané.

0: Galíndez, vai pra bola, não encontra. A Alemanha sai na frente, reclamação da seleção do Equador. Lá no início da jogada, Pavlović, não acho que não aconteceu nada. Jogo segue, ele domina no peito, deu um chapéu ali pra cima do Pedro Vitti. Pra mim não houve nada, a arbitragem mandou seguir, gol da Alemanha. E aí, Anderson?
1: É muita reclamação por parte do Equador na cobrança do arremesso. Vitti levantou a cabeça pra tentar o cabeceio, o jogador da Alemanha levanta demais o pé, a Atra manda o jogo seguir, ela vai pro meio da área, sobra livre de marcação com o Sanelli, bate no canto direito baixo, bola indefensável para o Galíndez, faz 1-0 a Alemanha e toda a seleção equatoriana cerca a árbitra da partida reclamando falta e ela aponta para o meio, dá o gol.
0: Bernardo Ramos, quero te ouvir, Bernardo, falta ou segue lá a pelota, Bernardo?
2: Teve pé alto, tanto que o pé atinge o Vitti, né? Foi uma jogada muito bonita, aliás, do time da Alemanha, que começa com esse lance. Eu anularia, mas entendo que não tenha sido anulado também. Mas eu acho que foi falta.
0: Caio, qual é a sua opinião, Caio?
3: Olha, José, eu acho que é o velho jogo perigoso. O pé tá alto demais na disputa de bola. Normalmente esse lance é anulado. Agora você imagina o BKSS agora nesse momento. Você vai, se prepara, monta estratégia para enfrentar uma Alemanha, para ter que agredir, para buscar um resultado. E aí numa jogada que começa num lateral, você tá com a defesa postada, toma o gol justamente do jogo.
2: Mas entendo que não tenha sido anulado também. Mas eu acho que foi falta.
0: Caio, qual é a sua opinião, Caio?
3: Olha, José, eu acho que é o velho jogo perigoso. O pé tá alto demais na disputa de bola. Normalmente esse lance é anulado. Agora você imagina o BKSS agora nesse momento. Você vai, se prepara, monta estratégia para enfrentar uma Alemanha, para ter que agredir, para buscar um resultado. E aí numa jogada que começa num lateral, você tá com a defesa postada, toma o gol justamente do jogador mais contestado desse quarteto ofensivo da Alemanha, o Sané, que hoje está no Galatasaray e não vive nem de longe os melhores momentos da sua carreira.
0: É, com 2 minutos de bola rolando, menos de 2 minutos, a Alemanha sai na frente, Sané, perna canhota na bola, cantinho direito do goleiro, 1 para a Alemanha, 0 para o Equador. Falta agora do camisa número 4, Ordônio chegou por ali, cometeu falta sobre Musiala, reclamação agora da seleção da Alemanha, pedindo cartão para o Ordões, hein, Anderson?
1: É, fica por ali a reclamação, agora a chegada atrasada, não chegou atrasada, foi só no pé do atleta alemão, acho que não precisava de cartão amarelo realmente, mas a falta está marcada, vem bola na área do Equador, preocupação do técnico BKSS, olha pro Equador, meu amigo, pense num balde de água fria.
0: É, a Alemanha vai chegando a 9 pontos, Costa do Marfim fica com 4, Curaçao 2, e nesse instante o Equador vai encerrando em último do grupo E. Essa é a classificação de momento do Grupo E da Copa do Mundo. Você curtindo junto comigo, com Bernardo Ramos, com Caio Costa, com Anderson Azevedo e com Bruno Camarão. Tem falta a seleção da Alemanha na intermediária ofensiva. O Kimmich está por ali, tem também Wirtz. O Wirtz sai da bola, vai Kimmich para fazer cobrança. Cobra curtinho, agora sim, chega no Wirtz. Domina de novo, Kimmich ameaça fazer cruzamento, devolve para Wirtz aqui pela ponta esquerda. Mete a dar um tapa lá na frente para Raul. Ele domina, tenta ali.

0: No fundo tenta cruzamento, a bola tocou por último nele, fica ainda na disputa, Pavlović na marcação, quem chega por ali é Caicedo, aí na sequência tá valendo tudo isso aí, o Caicedo chegou, explorou a marcação, é lateral para a seleção equatoriana. A árbitra do jogo tá mandando o jogo seguir, não marca qualquer faltinha não, viu Anderson?
1: É, mas pelo jeito não é só ela não, durante essa primeira fase da Copa do Mundo a gente tem visto muito as partidas terem sequência, a arbitragem não tem marcado qualquer tipo de falta. Agora pra mim fica claro, essa falta da Alemanha seria falta em dois lances, o jogador da Alemanha levantou demais o pé na altura do rosto.
0: Falta agora pra seleção de Equador. Manda mensagem pro nosso WhatsApp, atenção galera de Fortaleza, atenção galera que está no estado do Ceará acompanhando a gente, vamos invadir o WhatsApp da Band News FM 11 999 592 100, esse é o nosso WhatsApp. Angulo tenta a jogada, chega ali por ali, Kimmich faz a proteção, Angulo briga pela bola, dessa vez ela marca falta, falta de ataque da seleção equatoriana. No desempenho histórico, a Alemanha tem 4 títulos, 5-4, 7-4, 90 e 2014, são 4 vice-campeonatos, 66, 8-2, tem também 8-6 e 2002, lá vem mais a Alemanha. Witz tenta o chute, a bola bate na zaga, volta de novo para Pavlović, ele toca mais atrás, começa com Kimmich, o capitão da Alemanha solta lá na direita para Sané, o autor do gol, toca a bola para Metia, Metia mais atrás ainda, jogando com as linhas bem avançadas, dessa vez é Jonathan Tah, ele toca aqui para Rüdiger, sai pelo ponto esquerda, boa bola para Witz, já limpou a marcação, tentou o passe por dentro para Musiala, chega a marcação do Equador. Ener Valencia domina no peito, tenta fazer lançamento, chega a marcação da Alemanha, Rüdiger, mas no lance anterior, a arbitragem marcou falta, hein, Anderson?
1: É, na hora do lançamento. O lançamento foi interceptado pela zaga da Alemanha, porém, antes, a falta cometida a favor do meio-campo da seleção equatoriana, já cobrada, o Equador tem pressa, mas não consegue, pelo menos por enquanto, nem sequer beliscar a Alemanha.
0: É, até agora o Equador não chegou ao campo de ataque. Caicedo toca na bola do outro lado, daqui a pouco o Bruno Camarão vai falar pra gente se tem alguma novidade no outro jogo entre Curaçao e Costa do Marfim, também por esse grupo E. Daqui a pouco tem informação com Bruno Camarão. Alemanha com 9 pontos, Costa do Marfim vai ficando na segunda posição. Vida complicada para a seleção equatoriana que chegou na Copa cheia de muita expectativa, mas até agora vai terminando a fase de classificação na última posição do grupo E. Caicedo domina a bola, tem Havertz na marcação, aí ele toca lá na esquerda, quem aparece por lá é Incai Capier, aí toca de novo pra Caicedo, Caicedo aqui na direita pra Ordões, o zagueirão se manda, vai embora, toca a bola pra Ieboá, Ieboá toca de novo pra Ordões, Ordões pra Caicedo, Caicedo tenta fazer lançamento, a bola chega dividida e no corte melhor pra seleção da Alemanha. Havertz, Witz, no bate rebate, bate melhor para Metia, deu certo para Angulo, a bola sobrou para ele na ponta esquerda, bateu pro gol!

0: resposta é rápida. Com 2 minutos, a Alemanha faz 1. Com 8, o Equador deixa tudo igual. Angulo domina, solta a paulada de longe. A bola vai no canto de Manuel Noia, ele vai, não encontra. Tá tudo igual. O Equador volta pro jogo, o Equador volta pra Copa, Anderson.
1: Era uma tentativa de saída de bola errada da seleção alemã. A bola foi interceptada, sobrou na esquerda. O Angulo tinha espaço, foi carregando pra dentro, puxando mais pro meio. E aí, quando ele viu o espaço, meteu a perna direita na bola. Uma pancada no canto esquerdo, baixo do Neuer, que se esticou todinho, mas ela quica exatamente passando por baixo da mão do goleiro alemão e indo morrer no fundo da rede para empatar o jogo pro Equador. Agora tudo igual, 1 pro Equador, 1 também pra Alemanha.
0: 8 minutos e o jogo é muito divertido. O Equador deixa tudo igual, volta pra Copa, volta pro jogo, Caio!
2: Bom, Sebastião Becassés, explico. O Angulo é a terceira tentativa de tentar resolver esse lado esquerdo do ataque do Equador. Começou a Copa com Minda no jogo passado, foi a tentativa, foi o Estupinhan que fez aquele lado esquerdo. E dessa vez a mudança foi a opção pelo Angulo, jogador do Sunderland da Inglaterra. Na primeira possibilidade, finalização perfeita, coloca o Equador no jogo, dá emoção à partida. A Alemanha veio a fim de fazer 100%, o Equador veio a fim da sobrevivência. Temos um jogo em Nova Jersey.
0: Temos um jogo em Nova Jersey. 10 minutos jogados, daqui a pouco a gente confere tempo e placar, daqui a pouco tem informação no plantão Band News FM. Bruno Camarão, dá tempo, Bruno.
3: Saiu o gol da Costa do Marfim. Jussier, gol de Costa do Marfim. Nicolas Pepe abre o marcador diante de Curaçao. Costa do Marfim 1, Curaçao 0.
0: Logo cedinho também, gol da Costa do Marfim. Aqui a Alemanha tem falta, vai Kimmich para fazer cobrança, bola viajando no primeiro pau, tira Caicedo, volta de novo para Wirtz, ele abre na direita para Sana, e acaba perdendo na sequência. Não deu certo para a seleção de Equador. Seria um bom contra-ataque. 1 para Costa do Marfim, 0 para Curaçao. Aqui tá 1-1. Lançamento para Raul, boa jogada, cruzamento, chega! Ortoñez tira dali, volta de novo para Caicedo, ele briga pela bola. O rebote é de um Rüdiger. Rüdiger toca para camisa número 5 para Pavlović. Aí o camisa 5 da Alemanha volta tudo com Kimmich até o goleiro Manuel Neuer, que dá um tapa de forma muito tranquila, com muita capacidade. Aí o Pavlović volta a dominar a bola. Rüdiger, Pavlović, campo de defesa ainda, a Alemanha vai trocando passes, mas sem evoluir. Adianta as linhas, o Equador, falta no Kimmich. Falta no Kimmich, falta de Gonzalo Plata, jogador do Flamengo. São 5 da tarde, nada, Jussi, é? Deixa eu ver aqui no meu relógio. 5, tá vendo? Porque eu tô no fuso também, viu, Bruno Camarão? 5 da tarde, 11 minutos do horário de Brasília, no MetLife Stadium. O tempo passa em Nova Jersey, 11 minutos, 12 agora, virou o reloginho, 12 minutos jogados, é primeiro tempo, o grupo é da Copa do Mundo, e no placar Band News FM, 1 para a Alemanha, Sané fez aos 2, 1 também para o Equador, Angulo aos 8, que mais, Bruno Camarão?
3: Outro jogo, Jussiê, do grupo E, ou grupo E, como preferir, vai dando Costa do Marfim, 1-0 diante de Curaçao, jogo na Filadélfia. Mais à noite, às 8 horas, tem Japão e Suécia, além de Tunísia e Holanda. Daí, grupo F, sai o potencial adversário do Brasil, hein?
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0: Musiala, toca para Pavlović, Pavlović mais atrás, para Rüdiger, ele ergue a cabeça, solta aqui na esquerda, para Wirtz, encara a marcação, Wirtz vai trazendo por dentro, só tem gente de amarelo por ali, aí ele toca mais à frente para Musiala, perde na sequência, lá vem a seleção equatoriana, vinha, porque Wirtz vai lá, mas a bola sobra para Valência, tá sozinho, tá isolado, e aí fica a presa fácil para Jonathan, tá? Fica com a bola dominada, já sai com o Manuel Noia. Caio, 13 minutos de bola rolando, 1-1 o jogo. Fala sobre o jogo, Caio.
2: O Equador foi fundamental voltar para a partida tão cedo. Já tomou mais uma postura um pouco mais defensiva, sabe que precisa tomar cuidado para a Alemanha. Mas é impressionante uma coisa, um zagueiro fazer falta na construção. A Alemanha se ressente do Schotterbeck, um passe mais em diagonal ao longo dele. Aí a gente tá vendo o Rüdiger vindo fazer essa saída, vindo na pressão. Mas é impressionante como os zagueiros do Borussia Dortmund davam um dinamismo para uma saída, principalmente para quebrar um passe, para quebrar uma linha adversária, como agora o Equador se defende. tentando sair em contra-ataques depois.
0: Métia domina, ameaça fazer cruzamento, solta para Musiala, a bola chegou para Métia, ele bate à direita do goleiro. Bola saiu com um certo perigo. Métia não tem muito essa história não, hein, Anderson? Ele mete o pé na bola, Anderson.
1: É, com...
0: Você gostou?
1: Parece um companheiro acolá. Ah. Bateu pro gol, mete de perna direita, a bola foi quicando. E aí, a sorte é que não foi na direção do gol. Mas tinha espaço para finalização. Apenas observou o Galíndez, a bola passando pela linha de fundo. E o detalhe é que nas últimas 5 vezes em que o Equador enfrentou seleções europeias na Copa do Mundo, o Equador não venceu. Foram 2 empates e 3 derrotas. Foram apenas 2 gols marcados. Perdeu 3-0 para a Alemanha e 1-0 para a Inglaterra em 2006. 2-1 para a Suíça e 0-0 com a França em 2014 e empatou com a Holanda em 2022 por 1-1.
0: Precisa vencer aqui, precisa vencer a Alemanha. Precisa ficar com os 3 pontos para tentar ser um dos melhores terceiros colocados nessa Copa do Mundo, a maior Copa do Mundo de todos os tempos. Estamos no 15º dia de Copa do Mundo e você curtindo, claro, tudo aqui na Band News FM. A partir de domingo já começa o mata-mata. Witz retoma para a Alemanha. Rudiger, jogador do Real Madrid, o zagueiro do Real Madrid, de forma muito tranquila, vai tocando bola para Jonathan Tah. A bola mais à frente para Pavlović. Aí Pavlović solta para Kimmich. Lá pelo lado direito se movimenta o Metia e corre o campo todo. Já falou Bernardo Ramos. Volante moderno, volante que aparece, o volante que pisa na área, o volante que faz gol. E agora falta do Angulo, Anderson.
1: Chegou duro por trás no tornozelo, já cobrou.
0: Já cobrou, tentou fazer a inversão aqui para Virtz, que bem acionado nesse jogo contra a equipe do Equador. Tentou chegar por ali, Gonzalo Plata dá um bicão para frente à zaga do Equador. Erner Valência, a bola quica, ele tenta ganhar espaço, chega Pavlović, são cercados por 3 jogadores alemães. E aí fica fácil para a Alemanha retomar a bola. Jonathan Tah domina, ergue a cabeça, continue participando. Manda mensagem para o nosso WhatsApp, 11-999-592-100. Bruno Camarão, quem é que está na nossa arquibancada virtual, hein, Bruno?
3: Tem um monte de gente participando, como Jota Vasconcelos, ligado na emoção do rádio no Ceará, acompanhando os meus conterrâneos dele, no caso, Jussier, Caio e Anderson. Bom trabalho a todos, eu também sou meio cearense, um abraço pra você. Tô na Copa, tô na Band News FM, final telefone 9774, é o Guilherme, falando de Brasília. A Rocha, Jussê, o pessoal de Caucaia acompanhando você em peso. Andresa de Manaus, é muita gente. Impressionante a nossa audiência, hein?
0: Valeu todo o país, região norte, região central, região do nordeste aqui. Witz não tá ali, impedimento não. Aí chega a marcação, dá um bicão pra frente, Galíndez, o goleiro do Equador tenta fazer a ligação direta, se livrar da bola. Briga por ela, Ener Valência. No segundo momento era Encapié que aparecia por ali. Já retoma a bola a seleção da Alemanha. E aí na sequência, por último a tocar a bola é Caicedo, capitão da seleção equatoriana, camisa número 23. Joga bola pra caramba, hein? E é lateral para a Alemanha. Você é que ligou o rádio agora, aqui Band News FM, Copa do Mundo, grupo E, um para Equador, um também para a seleção da Alemanha, tá tudo igual. Nessa última rodada, a Alemanha já classificada, tentando confirmar o 100% de aproveitamento. O Equador precisa desesperadamente da vitória para ficar na terceira colocação e quem sabe, porque o a Costa do Marfim vai vencendo o Curaçao, e aí quem sabe se classificar, avançar de fase, chegar à fase eliminatória da Copa do Mundo 2026. Caicedo no centro do campo, literalmente ele toca de lado. Quem aparece por ali é Pedro Vitti. Pedro toca lá na esquerda para Angulo. Balançou para cima do Sané. Sané foi na dele. Foi bonito essa, hein, Anderson?
1: Parecia aqueles varapau em beira de praia. Ah. Quando o vento bate, o bicho vai para lá e para cá.
0: Para lá e para cá, né? Esse é Anderson Azevedo. Só quem entende esse linguajar dele é o cearenseis. É só o cearense quem entende Anderson Azevedo. Falando para todo o Brasil. É o mascote da Band News FM. Caicedo vem buscar jogo para a seleção equatoriana. Solta a bola para o camisa número 19. Jogando mais Equador, Gonzalo Plata do Flamengo. Quem aparece? Yeboah domina. Vai tentar fazer a jogada por dentro. Tem muita gente ali da Alemanha. Ele é obrigado a voltar com Caicedo. Caicedo mais atrás ainda para Pátio. Pátio deixa com camisa número 15 para um Pedro Vitti. Ele ergue a cabeça sem evoluir. Toca lateralmente mais uma vez para Caicedo. Já aparece o camisa número 4. Ordóñez aqui pela... Quase perdi o Ordóñez. Plata corrige. Tenta o passe mais à frente. Por último a tocar na bola é Pavlović. E é lateral para a seleção equatoriana, Azevedo.
1: Na tentativa do passe, né? Chegou por baixo para fazer o corte, de qualquer maneira, mandando para a linha lateral, arremesso já cobrado, lá vem Equador.
0: Lá vem Equador de novo com Caicedo. Domina Caicedo, pisa na bola, ergue a cabeça, solta lateralmente para Pátio. Pátio se manda, vai embora, jogador da equipe do PSG da França. A bola chega até Angulo, mais à frente, lá vem o Equador tentando a jogada, o jogo tá parado, hein? O jogo tá parado. Encapié faz falta. Um puxou a camisa do outro e a arbitragem diz. Aí eu falando. Quedou. Que passa, Anderson?
1: Falta. E não tem nem o que discutir. O jogador do Equador. Agora, detalhe seja dito, né? O jogador da Alemanha era quem vinha puxando primeiro a camisa. Então a arbitragem inverteu a falta. A falta era pro Equador.
0: Que passa, senhora? Falou Encapié, né, Anderson? Ah, falou Encapié.
1: Eu acho que ele não disse isso, não. Isso é coisa pior, viu?
0: Não, exatamente. É falta para a seleção.
2: Pode tapar a boca quando for falar.
0: É, não pode não, que é cartão vermelho, hein? Cartão vermelho. Estão chamando de a lei de Vini Júnior, né? Bola na esquerda. Ih, o Rüdiger, não tinha ninguém. Ele abre os braços, pede algum. Aí você fala em alemão, Anderson. Rüdiger ficou naquela, esperando alguém. Não tinha ninguém da Alemanha. Melhor para a seleção equatoriana, melhor para o Equador. Fica com a bola dominada. A bola já passou pelo Caicedo. Passa sempre pelo camisa 23, pelo Caicedo. Encapié, domina a bola, ergue a cabeça, tem Pátio ao lado dele, prefere fazer a inversão. A bola chega para Ordóñez. Ordóñez toca a bola para Caicedo, ameaçou fazer lançamento aqui na direita, já tá pedindo bola. Yeboah encara a marcação ali da Alemanha, do Raul. Toca de novo para Caicedo. Caicedo abre de novo aqui na direita para Gonzalo Plata, jogador do Flamengo. Que boa bola! Mais à frente, bola voltou para Plata. Cruzamento, tira a zaga da Alemanha. Volta de novo para o Equador com 20 minutos. Ô Bernardo, o Equador nesse momento fica com a bola, hein?
5: O Equador tá melhor nesse momento, né, Jussier? E é o seguinte, o Equador tem dois jogadores abertos no meio de campo, o Yeboah e Angulo, um pelo lado direito, o outro pelo lado esquerdo, respectivamente, e o responsável por gerar o jogo pelo meio é o Caicedo.
0: Lá vem Pedro Vitti, Pedro mais atrás, Yeboah. Aí ele toca mais atrás ainda, para cá, para Caicedo, para Pedro Vitti lá pelo lado esquerdo, quem domina é Angulo, ameaçou fazer cruzamento, tem Sané na marcação, ele domina, balança para cima na marcação do alemão, ainda ele vai levando para linha de fundo, Impaié faz o cruzamento, chega a marcação em Capier, chega a marcação do Kimmich e é escanteio para o Equador, Anderson.
1: Na tentativa pela esquerda, cruzamento por baixo, a bola explodiu na zaga da Alemanha, vai para a linha de fundo, bola parada, talvez na bola aérea o Equador consiga o gol da virada. Preocupação do Neuer, pedindo atenção aí aos seus companheiros de defesa. Lá vem o Equador.
0: Vem escanteio para a seleção equatoriana. Angulo chega lá em cima de soco, tira Manuel Neuer. A bola vai sobrar ali para Pedro Vitti. Aí ele deixa passar, é lateral para a seleção equatoriana. 5 da tarde, 21 minutos no horário de Brasília. No MetLife Stadium, em Nova Jersey, nos Estados Unidos, o tempo passa. Chegamos a 21 minutos. Jogados é primeiro tempo. Grupo E da Copa do Mundo 2026. Terceira rodada, última dessa fase classificatória. E no Placa Band News FM tá tudo igual. Um pro Equador, um também pra Alemanha. Bruno Camarão.
3: Jussier, Grupo E, Costa do Marfim, tá conseguindo uma grande vitória diante de Curaçao. 1-0. Jogo também com 23 minutos da primeira etapa. Mais à noite, às 8 horas, tem Japão, Escócia, Tunísia e Holanda. Daí saiu o adversário do Brasil. 11 da noite, Turquia, Estados Unidos, Paraguai e Austrália também entram em campo.
0: Lá vem Equador, cruzamento, pede falta, pede pênalti à seleção equatoriana. A árbitra manda seguir, pede um toque de mão ali dentro da área, seria pênalti para o Equador. Lá vem Equador de novo, Encapié domina, aliás, era o camisa número 21, é Alan Franco. Domina aqui pelo lado direito, solta a bola. Yeboah, mais à frente para Alan Franco, deu voltando, chega a marcação, Gonzalo Plata retoma, já tá na área, puxou para a perna esquerda, vai na contramão, vai trazendo para trás, tenta o cruzamento, foi bloqueado, a bola volta de novo para Pátio para Ordóñez, o zagueiro participando dessa construção de jogada, Caicedo, solta a bola aqui na direita, Yeboah devolve para Caicedo, a seleção equatoriana fica com a bola, melhor, como já falou Bernardo Ramos, nesse trecho do jogo, nesse pedaço de jogo, Caio Costa daqui a pouco comenta porque lá vem Equador, Encapié entra na área, cai, pede pênalti, arbitragem manda seguir, pra mim nada, pra você, Anderson?
1: Nada também, caiu sozinho, tentou cavar algo que não conseguiu e aí pior para a seleção do Equador, lance normalista.
0: O Caio com 23 minutos e o jogo, Caio? O
2: Equador melhor na partida, principalmente depois de fazer o gol de empate. E você vê uma Alemanha encaixotada, defendendo com uma linha de quatro, dois jogadores à frente, depois os quatro jogadores de frente tentando defender, mas no seu bloco baixo, entendendo que é o momento de pressão da equipe equatoriana. Que aí falta um pouquinho de profundidade, né? A gente não vê o Valencia participar tanto do jogo, o Plata tenta circular. O caminho pode ser mesmo ali pelo lado esquerdo, com o Angulo e com o Incapié, que dão um pouco mais de sustentação para o ataque equatoriano. O jogo é muito
5: bom. Jussier.
0: Oi, Bernardo.
5: É o seguinte, o Caio matou a charada aí. A Alemanha está sofrendo muito pelo seu lado direito defensivo, por onde atua o Kimmich. Tanto que o Sané está jogando como um ala. Ele volta o tempo todo para ajudar o Kimmich, né? O Angulo e o Incapié tem muito espaço por ali.
0: Bernardo Ramos passando o recado, Caio Costa comentando aqui na Band News FM, os comentaristas, 24 minutos, daqui a pouco tem a parada. Tentou fazer o corta-luz e o Havertz, melhor para a seleção do Equador, Caicedo, olha o que é que ele faz, acaba abusando. Bola na esquerda, para Wirtz, olhou para a área, vem cruzamento para Kai Havertz, pega o goleiro! Galíndez, a bola não foi tão forte assim, mas... foi uma defesa bonita e segura, né, Anderson?
1: É, mas tudo começou numa besteira do Caicedo, que quis aí no meio de quatro jogadores alemães sair jogando, perdeu a bola, deu a possibilidade do cruzamento, a bola aberta na esquerda, o toque de cabeça e a defesa do Galíndez, que ficou na bronca, quase a Alemanha, num erro do Equador, faz o segundo.
0: 25 minutos jogados, faltando 20 para acabar, ou saiu o sinalzão da Band News FM, a gente vai pontuando a cada 5 minutos, para você ficar esperto, para você ficar ligado, aí ó, sim, 25 agora cravados, estou ao lado de Caio Costa, Bernardo Ramos, Anderson Azevedo e Bruno Camarão, já retoma, e é boa, bonita jogada, coloca na frente, chega a marcação ali do Raul. É lateral ou escanteio, Anderson?
1: Lateral.
0: Já cobrado, hein? Já cobrado pelo Gonzalo Plata. Tentou Ener Valencia. Aí a bola fica de novo com a seleção da Alemanha. Muziala sai jogando errado, briga pela bola. Aqui no corredor, pelo lado direito, retoma o Equador, melhor no jogo. Pedro Vitti faz a proteção. Kimmich na marcação. Ele, aliás, era o Vitti na marcação. Aí ele prende bola, pisa nela, solta mais atrás. Já passou pelo Ordóñez. Tá com o Pátio. Pátio deixa para Pedro Vitti. Vem buscar jogo, camisa número 15. Vem na construção da jogada, solta pelo lado esquerdo. Incapié vai trazendo para trás. Agora, bola volta de novo com Pátio. Ergue a cabeça, solta de novo, mais uma vez com Pedro Vitti, passe curtinho, a bola, a equipe da seleção equatoriana fica com a bola, a Alemanha volta às suas linhas, o jogador mais avançado da Alemanha é o Havertz, mas o Equador, dono do jogo nesse trecho da partida, segunda metade, na primeira metade
2: do jogo. No primeiro quarto do jogo.
0: É, né? Basicamente isso, né?
2: É assim.
0: É exatamente isso, o Equador melhor no jogo. Pátio na esquerda, quem aparece por lá é Angulo, já curou na marcação ali o Sané, volta de novo para Pátio, aí ele toca lateralmente para Caicedo, jogando entre os zagueiros, pisa na bola, Havertz na marcação, de novo para Pátio, agora ele faz lançamento procurando o Angulo, chega a Sané primeiro, complementa o match e é lateral para a seleção do Equador. Mesmo com toda a reclamação ali do Métia. E agora o jogo vai parar. Vamos para o período de hidratação com 27 minutos. Os jogadores vão tomar aquela aguinha e é hora de opinião. É hora de comentário aqui na Band News FM. Antes, porém, tem a galera participando. 11-999-592-100. Bruno Camarão, quem é que tá mandando mensagem pra gente, hein, Camarão?
3: É, Gojussê, o Anderson é demais. Um abraço do Renato Trentini, ouvinte Band News FM. A capital cearense em peso, acompanhando a melhor equipe do rádio local. Isso eu concordo, com isso eu concordo. Um abraço também pro soldado de chumbo, Giovanni do Ceará. Um beijo pra esse careca louco, não sei se é pra mim ou pra você. Alô, Camarão, registra aí que o Jussier tá demais, hein? É, ele tá demais, o Jussier tá demais. O povo ama o Jussier Cunha, o futuro prefeito de Fortaleza. Um abraço pra você, Jussier.
0: Ah, Bruno Camarão, a família toda mandando mensagem, aí só faz trocar o nome. Anderson Azevedo, daqui a pouco tem Anderson, mas eu quero ouvir Bernardo Ramos. Bernardo, o Equador melhor, né? Mas aquela velha história, precisa traduzir isso em gol, né? É o que precisa a seleção equatoriana, né?
5: É, exato, Jussier, precisa, para fazer gol, precisa finalizar. E o Equador só finalizou uma vez, que foi justamente no gol do Angulo aos 8 minutos. A Alemanha já teve 4 oportunidades de gol. Como é que joga esse time da Alemanha? O Sané definitivamente virou um ala, né? A Alemanha está se defendendo numa linha de 5, com o Kimmich como zagueiro pelo lado direito. E é muito forte pelo lado esquerdo. O Raum está subindo bastante. E o Wirtz está caindo por ali, tá? Com o Musiala centralizado e o Sané pelo lado direito. O Sané é muito mais preocupado em marcar Incapié e Angulo do que em fazer ações ofensivas, e muito embora tenha feito gol da Alemanha, né? Então o jogo se desenha dessa forma. O Equador, como a gente falou no momento aqui, joga melhor do que a Alemanha no MetLife.
0: Caio Costa, quero saber a sua opinião, Caio.
6: Exatamente isso, e talvez o grande cuidado que o Equador tem que ter é que o futebol alemão tem essa característica de se adaptar ao que o jogo pede. O jogo está pedindo uma Alemanha mais retraída. A gente vê muito pouco do bom quarteto ofensivo que a Alemanha tem. Vocês já falaram do Caicedo e do Metz, né, para falar dos dois volantes. Mas o quarteto ofensivo da Alemanha é muito interessante. O Sané hoje vive um momento abaixo da carreira, mas é um cara talentoso, marcou o gol. O Musiala é talvez o grande talento dessa geração alemã. É um cara que surgiu muito bem há alguns anos, teve uma lesão gravíssima no Mundial de Clubes, ainda não atingiu o melhor nível dele. E o Wirtz não fez de fato uma grande temporada no Liverpool, depois de brilhar no Leverkusen, mas é um cara com muita capacidade técnica. E aí num jogo que a Alemanha, quando teve a posse de bola, foi muito de construção embaixo e bola longa, esses caras estão aparecendo muito pouco. Só que nessa, o Equador subindo, a linha ficando cada vez mais alta, basta 2-3 passos em profundidade pra essa galera resolver. Só que é aquilo, né? Você só tem 1 ponto na classificação, você tem que se arriscar. Você tem que buscar o ataque. O Equador tá tentando fazer isso e precisa. Agora, finaliza muito pouco. O Equador só finalizou o lance do gol do Angulo. É muita circulação, incomoda demais pelo lado esquerdo, mas ainda não consegue finalizar, transformar esse volume em chances mais concretas de gol.
0: Caio Costa, Bernardo Ramos comentando aqui na Band News FM. 30 minutos jogados, primeiro tempo, a bola vai voltar a rolar no MetLife Stadium, um suntuoso estádio dos Estados Unidos, né? Estádio que custou mais de US$1 bilhão. Impressionante, né? Os números. Estádio que, obviamente, é usado para o futebol americano, né? E foi adaptado para a Copa do Mundo, assim como vários outros estádios. Bola volta a rolar no MetLife. Ih, rapaz! Quase o Galíndez entregava o ouro por ali. Deu sorte. Bola volta a rolar, então vamos pro jogo. A arbitragem manda seguir Wirtz. Aliás, era o camisa número 22, Raul. Ele tentou o passe mais à frente, foi travada lateral para a seleção da Alemanha. Aí Wirtz vai para fazer a cobrança de lateral. Raul também. São jogadores que vão aparecendo ali pelo lado esquerdo. Camisa número 22, o Raul hoje no lugar de Braul. Uma das mudanças do técnico alemão. Caicedo já retoma. É ótimo jogador equatoriano. Vai conduzindo bola, tá sozinho, solta para Gonzalo Plata. Tentou o passe para Ener Valencia. Chega primeiro o Rudiger. Aí ele toca na bola, volta para Wirtz. Passe errado, Angulo, são 2 contra 2. Angulo e Ener Valencia. Valencia apareceu, bateu pro gol, foi travado. Quem apareceu por lá foi o Jonathan Tah, travou a finalização do Valencia, hein, Anderson?
1: Ele abriu muito também para a direita, não conseguiu puxar pro meio e aí na hora da finalização encheu o jogador alemão, contra-ataque da Alemanha.
0: Lá vem a Alemanha com o Kimmich. Lá pelo lado direito o Sané aparece. Mais à frente tem Wirtz. A bola chega até Sané na ponta direita. Wirtz já deu a opção, já passou. Ele vem trazendo por dentro na canhota. Solta a bola para Musiala. Tentou passe à frente. A bola chega até Havertz. Cai Havertz. Tá de costas para marcação. Partiu na marcação do Havertz. Ele domina. Mas os dois fizeram a final da Liga dos Campeões, né? Havertz pelo Arsenal e o Pacho pelo PSG. Da França, na direita de novo, para Havertz. Havertz para Pavlović lá para Musiala. Tentou passar, não houve nada, ele pediu falta, manda seguir a arbitragem. Pedro Vitti tentou o passe entre as pernas, a bola chega em Gonzalo Plata, sozinho, errou tudo. Jogada feia, hein, Anderson?
1: Feia e ruim demais, jogador do Equador que não conseguiu dominar essa bola e dar um passe bem próximo, entregou a bola de graça nos pés do jogador da Alemanha, que tenta sair pro jogo. Eu vou dizer, pra quem precisa ganhar um jogo, errando passe besta desse jeito, é lascado.
0: Rudiger pra Jonathan Tah. Jonathan Tah até Kimmich. Kimmich pra Pavlović, já retoma. Lá vem o Equador. Caicedo pra Valencia. Domina, tenta passar pela marcação do Jonathan Tah. Retoma de novo. A seleção da Alemanha tem uma certa dificuldade. O Equador até domina, até tenta e um contra-ataque, mas não consegue, né, Caio?
6: duas coisas. A Alemanha tenta ser um time mais agressivo após a parada. Mantém a sua estrutura, o Kimmich fazendo a saída com a linha de três para espetar jogadores pelos lados. Só que parece que a transição é mal feita e o Equador consegue bloquear. Agora, o Enner Valencia não é sombra do jogador que já foi, né? Parece que falta explosão, falta um arranque maior, uma capacidade de tomada de decisão. Quem lembra do trator que era o Enner Valencia da Copa de 22, o que fez o Internacional de Porto Alegre botar uma grana no futebol turco para trazê-lo. É uma Copa, pode fazer o gol, é um jogador histórico, é o maior artilheiro da história do Equador. Mas é impressionante como parece que são dois, três de mãos puxados, ele nunca consegue dar prosseguimento na jogada.
0: 33 minutos, 34 minutos. É primeiro tempo, é Copa do Mundo aqui na Band News FM. 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Lá vem a Alemanha, Witz, Kai Havertz, já tá aparecendo, a bola chegou e Musiala bate pro gol! No momento certo, Ordões se joga na bola, manda para escanteio, bloqueio providencial, quase gol da Alemanha, quase gol do Witz, hein, Anderson?
1: Desarrumada a defesa do Equador. O Witz teve todo o espaço do mundo para carregar essa bola para dentro da área e tentar a finalização. Na hora do chute, brecado, chega por baixo no carrinho para desviar essa bola, o jogador da seleção do Equador, quase, se não fosse o Ordones, olha o escanteio, Witz na cobrança.
0: Witz para fazer cobrança de escanteio para a seleção da Alemanha. 35 minutos, faltando 10 para acabar o tempo regulamentar dessa primeira etapa de jogo. Um para Equador, um também para Alemanha. Toma levantamento para dentro da área, tira no primeiro pau, a bola vai viajando, passa por todo mundo. Pedro Witz já sai com o Capiela pelo lado esquerdo, tem espaço, tem campo para avançar. Mais à frente, apenas Gonzalo Plata já aparecendo e Eboá aqui pelo lado direito. Ele domina, cadencia, não tem ninguém, tem mais gente de azul, a Alemanha tá jogando com seu uniforme alternativo, aí ele volta tudo e aí recomeça.
6: Espetacular o uniforme.
0: Nossa senhora, quem quiser me presentear, meu aniversário tá chegando. Uhum. Lá vem Angulo, tentou fazer a jogada individual, eram dois por ali, Kimmich faz a proteção, Noé sai do gol e aí fica com a bola dominada. 35 minutos, continue mandando mensagem pra nós, tô adorando essa participação da galera. Manda mensagem aí pro 11 999 592 100.

0: Rudiger tenta fazer lançamento para Kai Havertz, chega a marcação, Alan Franco, jogador do Atlético Mineiro, corta mal, Vitz, tenta a tabelinha, chega Caicedo. O Caicedo tem quantos pulmões, pelo amor de Deus, que cara para correr, Musiala fica com a bola, que brecada do Musiala, puxou para a perna esquerda, Pablo Vitz, no desarme, lá vem Gonzalo Plata, domina, esconde a bola, Rudiger na marcação, Musiala também e também o Sané, aí ele prende bola, não tem ninguém para jogar, abre os braços, pede aproximação de alguém, solta para Angulo. O Caicedo tem quantos pulmões? Tem dois pulmões, é, Caio?
1: Tirei o outro, parece até que é, né?
0: Parece que não. Tem dois pulmões, que cara para correr, hein? Impressionante, 37 minutos.
1: Oi? E com qualidade com a bola no pé, né? De onde sai a melhor circulação de jogada da equipe do Equador, o Moisés Caicedo.
0: Joga demais, pelo amor de Deus. Uhum. Moisés Caicedo joga um absurdo. Queria no Volze ou não?
2: Queria. Tinha que disputar a vaga ali com o Richardson, mas tinha chance.
0: Esse é Bruno Camarão, coração alvinegro do Bruno Camarão. A bola fica agora com camisa número 23, é Mete, aí ele faz só o migué. Ele dá o migué que vai avançar, mas prefere passe mais atrás. A Alemanha já classificada. Mete, a tabelinha saiu. Sané já passou. Ele viu, ele tentou bater, foi bloqueado. A bola vai sobrar para a Alemanha. Ih, a bola pegou na árbitra, hein? Pegou na árbitra do jogo, na norte-americana, Tori Penson, hein, Anderson?
3: É, pegou na Tori Penson, ela paradinha por ali, tentou até desviar, mas não conseguiu. Tentou dar aquele pinote, ela pegou.
0: Explica o que canelinha. É um pinote pra quem não é aquele Fortaleza. É
3: um pulinho que pulinho. A pessoa dobra as pernas. Um pinotinho.
0: Pinotinho. Esse é Anderson, ao longo da programação, se você não quiser, se você não puder e, né, decifrar, se você não conseguir. Você fala pra gente, manda mensagem no nosso WhatsApp que o Anderson tem um dicionário do Cearenses. Ô, Camarão, tem mais gente por aí ou não?
2: Tem, ó, aqui, ó. O ouvinte, olha que mensagem legal. Ouvindo o jogo de Equador e Alemanha na Band News, é muito legal ouvir os profissionais de outras regiões do Brasil. É incrível a diversidade cultural da nossa terra. Um abraço pra todos vocês. Ronaldo Stelzer, ouvinte aqui de São Paulo. Marcos Macedo, ligado em Salvador. Tem também gente como Abel Santos ligado em Manaus. Boa tarde, ouvindo a melhor transmissão, Pascoal de Salvador. É gente pra todo canto ouvindo a Band News FM, Jussiê.
0: Ah, que legal. Valeu, Ronaldo, tá em São Paulo ouvindo. Pois é, a gente fala grupo E. Vocês aí, grupo E, né? É, exatamente.
1: E tá certo do mesmo jeito em todo lugar.
0: Tá certo do mesmo jeito. Vitz tenta cruzamento, foi bloqueado. Pedro Vitz chegou por ali, abriu as pernas, bloqueou tentativa de cruzamento do Vitz. 39 minutos, quase 40 minutos. Quase 40 minutos.
3: Aproveitar, José, que manda. O jogo tá parado.
0: Claro.
3: Nossa audiência rotativa, mas pra quem é daqui e pro Camarão também, Fortaleza anunciou a contratação do atacante Pedro Henrique.
0: Leva.
3: Ex-Ceará.
0: Ex-Corinthians, né?
3: Nossa, é, Corinthians leva. E também que tava na equipe do Ceará.
0: Leva. O Ceará pra aproveitar também. É, exatamente. O Ceará confirmou, né? Daniel Paulista como técnico pro restante da temporada.
2: Isso é uma informação ou ameaça?
0: Não, não faça isso. 40 minutos jogados.
3: Nadiosman, é?
0: Quarto às 5 da tarde, 40 minutos no horário de Brasília. No MetLife Stadium em Nova Jersey, Estados Unidos, o tempo passa. Chegamos agora a 40 minutos. Faltando 5 para acabar o jogo no primeiro tempo. E no placar Band News FM, a maior audiência da Copa do Mundo. 1 pro Equador, Angulo. Quem abriu o placar foi Sané. Aos 2 minutos para a Alemanha. Tá tudo igual. Fala, coração gigante, Bruno Camarão.
2: Amanhã, Jussiê, definição dos grupos I e H. Tem Noruega e França, Senegal e Iraque, além de Cabo Verde, Arábia Saudita, Uruguai e Espanha.
0: Musiala tentou o passe ali por dentro. Tira Caicedo. O mapa de calor do Caicedo deve ser uma coisa espetacular. Tava lá no miolo da zaga para tirar a tentativa e o Havertz já aparecia ali doido para fazer o segundo gol alemão. Foi Caicedo que cortou a bola. Lateral já cobrado pela Alemanha. Jonathan tá. Toca para Kimmich. Kimmich para Sané. Sané devolve de novo para o capitão da Alemanha. Kimmich toca a bola lateralmente curtinho ali para Jonathan. Tá sem evoluir. Mete de primeira para Pablo Vitz. Passe errado. Como é que o alemão reclama, hein, Anderson? Passe errado nas costas ali do Sané. poliglota.

0: né? Fala português e muita. Esse é Anderson Azevedo. É lateral pro Equador.
1: Mas o alemão que tá assistindo o jogo viu que a seleção melhorou depois da parada para a hidratação, né? Nesse futebol de quatro quartos, quem aproveita melhor essa pausa para se reorganizar pode se dar bem. Não que a Alemanha tenha voltado metralhando o Equador, tendo criado muitas chances. Na verdade, nem criou chances. O jogo ficou mais equilibrado. O Equador não consegue mais trocar tantos passes no campo de ataque. A Alemanha voltou a adiantar um pouco mais seus jogadores. A partida ficou um pouco mais equilibrada em termos de posse de bola, de controle do jogo em si.
0: Quem está em São Paulo, no trânsito, ouvindo a gente pela 96,9 Band News FM São Paulo, é o querido Júlio Manso, funcionário do Corinthians, né? Esporte Clube Corinthians Paulista, um dos responsáveis pela logística das viagens do Corinthians. Grande Júlio, eu confesso que não sei exatamente o cargo do Júlio Manso, né? Mas o Júlio está acompanhando a gente. Obrigado ao Júlio Manso, acompanhando a gente direto do trânsito. Supervisor de futebol do Corinthians, no trânsito em São Paulo, acompanhando a gente, acompanhando a Band News FM. Pintou tarjeta amarela, Anderson.
2: Para Incapié, camisa 3 da seleção equatoriana, fez a falta em cima do jogador alemão. A árbitra não titubeou, aplica o primeiro cartão amarelo para Piero Incapié.
0: Piero Incapié, cartão amarelo, primeiro do jogo. Puxão ali na camisa do jogador alemão. O jogo tá parado, aliás, reiniciado. Jonathan tá, passe quebrando linhas pra Musiala, passe sai curto, melhor pra Angulo, de primeira Pedro Vitti, Ener Valencia coloca na frente e falta nele, Anderson.
2: E outra tarjeta amarilla, cartão amarelo para o camisa 5, Pavlovic, fez a falta tática pra parar o jogo, e aí parou o contra-ataque, cartão amarelo.
0: 43 minutos jogados, é primeiro tempo, um para Equador, um também para Alemanha. Esse resultado para Alemanha, ok, o time mantém a primeira colocação, não os 100% de aproveitamento, mas para a seleção equatoriana é dar tchau à Copa do Mundo. Vai a 2 pontos, não se classifica, fica pelo meio do caminho. Uma seleção que a gente pelo menos imaginava que pudesse passar dessa primeira fase. Mas daqui a pouco tem meu querido amigo Bernardo Ramos, tá matando a pau na Copa do Mundo. Tem Caio Costa, sabe tudo, Caio. Nosso Caio Pédia, sabe tudo, Caio Costa. A bola chega ali pro camisa número 9. E é o A aqui na direita. A bola já passou pelo Caicedo. Joga muito e mais um pouco. Joga tudo e mais um pouco. Pedro Vitti, que bolão! Angulo caiu. Teve falta ou não, Anderson?
2: Ele reclamou de falta, mas sinceramente eu não achei não.
0: Nada?
2: Que platinado ridículo esse cabelo.
0: Não, eu não fazer no teu. Eu vou fazer no meu. 11-999-592-100, esse é o WhatsApp. Daqui a pouco eu vou de novo na nossa arquibancada, Vitória. Tô gostando da participação da galera, hein? Galera de BH, galera de Porto Alegre, galera de Salvador, galera de São Paulo acompanhando a gente, obrigado demais. E claro, a turma do Ceará, né? Pessoal aqui de Fortaleza que dá moral pra gente. Tentou a jogada ali, bola ficou com Musiala, Pavlovic briga por ela, Havertz também, volta pra ele, pro camisa número 7, encontra a marcação ali cerrada do pátio, volta tudo, volta com Rüdiger, ele pisa na bola, muda o eixo do jogo, toca pra Pavlovic pra Raul de novo para Pavlovic, 45 minutos, como diriam os mais antigos, a última volta do ponteiro, daqui a pouco temos acréscimo.
2: Mais quatro?
0: É.
2: 4 minutes additional time.
0: Que isso? Em espanhol agora, por favor, please.
2: 4 minutos mais.
0: Muito bem, Anderson Azevedo. Você tá vendo aí, Bruno Camarão?
3: Impressionante, o cara tá gastando.
0: Tá gastando tudo, exatamente. Diz que não tá falando nem com a mãe de tanta, sabe, de tanto orgulho, de tanto... Ah, ele tá um nojo.
3: Não,
0: ele
3: não
0: tá
3: pode
0: um nojo,
3: subir não... a cabeça, né, a forma.
0: Não, mas
3: calma,
0: já subiu
3: aí,
0: há muito,
3: né?
0: Tempo. Ah, subiu há muito tempo. Jonathan tá, tentou fazer lançamento, não tinha ninguém da Alemanha. O Julian Nagelsmann, técnico alemão, ficou olhando ali, lançamento pra ninguém do Jonathan tá. 11-999-592-100, Bruno Camarão, chega mais, Camarão.
3: Ó, manda um abraço pro Cláudio Masquial, você sabe de onde o cara tá ouvindo?
0: Não, não sei.
3: Cotor. Não sei se essa é a pronúncia, em Montenegro. Aqui já são 10h40 da noite. Ele é corintiano da Lapa, meu vizinho lá na Lapa, do Humberto Ferretti. E ele tá lá em Montenegro, ouvindo a Band News FM, Equador e Alemanha. Band News FM, além de estar nas ondas de rádio Brasil afora, também tá pelo mundo, Jussier.
0: Que loucura, hein? Montenegro, é isso,
3: Bruno? É, tem cara de Paris que já mandou mensagem. Cara que tá nos Estados Unidos mandando mensagem. Na Itália, é muita gente ouvindo a Band News FM. Mas nada é melhor do que a capital cearense, né? Ali é brincadeira, né?
0: 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O Bernardo é do Rio, né, Bernardo?
3: É, meu irmão.
4: Sim, exatamente.
0: Ó, oh, o Bernardo era carioca, pô, carioca, hein? Eu tinha pranchinha, surfista, indo lá no Leblon. É isso,
4: nada,
0: Bernardo?
4: Nada. Não. Já tentei pegar umas ondas, né? Mas só, como a gente diz no Rio de Janeiro, só caldo, só estabaco.
0: Só caldo, né? Cai cedo, tome lançamento pra Ené Valência, ele não domina. Chega a marcação do Jonathan Tah, tira dali pra Alemanha. Witz domina, que habilidade na sequência, Zique, o Witz, que ele perde a bola. Angulo, pedalou, já passou. Incapié, na ponta esquerda vem cruzamento. A zaga da Alemanha tira de novo com o Jonathan Tah. Briga por ela, Witz, duas vezes. O rebote de novo com a seleção equatoriana. A arbitragem mandou seguir. Incapié, passe errado, forçado demais. É lateral pra Alemanha. Zevedo.
2: Aí fica caído ali o Vitti, sentindo o tornozelo da perna direita, reclamando de uma falta. A árbitra não marcou de novo. Posse de bola a favor da seleção alemã. 1-1 é o placar.
0: 1-1 é o placar, mas como a gente estava falando, como é legal, né? Ver a Rede Band News FM sendo de fato, né, valorizando toda a Rede Band News FM. Tem a galera de Salvador, galera de Minas, de Porto Alegre, aqui do Ceará e, claro, pessoal de São Paulo, do Rio, acompanhando a gente, fazendo
3: Suécia.
0: A Copa do Mundo. Da Suécia também?
3: Surgiu agora, Georgiana, mandou uma mensagem. Ela, o marido e a filha, diretamente da Suécia. Ela não quer que o Brasil encare a Suécia não, hein, na próxima fase. Pode rolar.
0: Pode rolar. Hoje tem Suécia e Japão.
1: Eu quero.
0: É a provável...
2: Eu também.
0: Provável adversário. Grande! Mensagem muito legal, lá da Suécia. Faz o cruzamento, Raul inversão, coloca no peito e aí na sequência Vítis cai, não houve nada. A arbitragem manda seguir, segue o jogo, lançamento para Ené Valência sozinho, aí complica também pro Valência, né, Anderson?
2: O Equador não dá uma dentro, porque na hora de vai dar o lançamento, minha amiga, aí pobre do Caicedo sozinho, o Caicedo ora tá no meio, ora tá na zaga, ora tá no ataque, só falta tá no gol e na beira do campo.
0: Sané tentou fazer a tabelinha com o Havertz. E a árbitra encerra, a Tori Pinson, a norte-americana. Fim do primeiro tempo, 49 minutos, um pro Equador, um também pra Alemanha. Pro Equador não tá valendo não, pro Equador não interessa. Pra Alemanha, ainda que não tenha 100% de aproveitamento, mas vai mantendo a primeira colocação nesse grupo. É, chegou a hora de opinião, chegou a hora de informação, chegou a hora de intervalo de jogo. Bruno Camarão.
3: Valeu, José Cunha. Intervalo de jogo em New Jersey. Um para o Equador, um para a Alemanha. A saída de campo é acompanhada pelo Anderson Azevedo. O BKSS, treinador da equipe equatoriana, foi lá dar uma reclamada com a arbitragem, hein, Anderson?
2: É, Camarão, você conhece bem. Foi fumando uma quenga para falar com a Tori Penso, reclamando demais da falta não marcada. E aí, sai de campo reclamando bastante. Jogadores do Equador, a impressão que dá é que estão bem cansados, alguns atletas inclusive já se abaixando mesmo, colocando mão ali no joelho. O BKSS tenta conversar com alguns atletas para fazer com que eles tirem força, só Deus sabe de onde. Tá complicado, o jogo pro Equador, que precisa vencer do jeito que tá, não tá adiantando muito. Tá papocando o Equador com linha carretel e tudo, vão passando aí a Alemanha e também a seleção da Costa do Marfim em primeiro e em segundo. Em terceiro, por enquanto, não tá dando pro Equador. Será que tem alguém ouvindo a gente lá em Quito, hein, Camarão?
3: Será?
2: Porque você sabe, né? Que a capital do Equador é Quito.
3: É, né?
2: Nunca mudou.
3: Nunca mudou. Anderson Azevedo com os detalhes de Equador e Alemanha, já já o segundo tempo. O Jussê tá ouvindo. Ô, Jussê, tem uma mensagem bem legal que chegou aqui pra você. Você que pediu, você pediu uma camisa aí.
0: Da Alemanha.
3: Da Alemanha?
0: Dia 13 de julho é meu aniversário.
3: Aqui, dia 13 de julho. Olha a mensagem aqui, ó.
5: Boa tarde, galera da Band News FM. Alexandre de Santo André aqui, acompanhando o jogo, assistindo na TV, no volume baixo. E maravilha. A narração é da Band News FM. Um abraço, tudo de bom.
3: Aí depois ele mandou uma mensagem de texto. Ô, Jussiê, qual que é o tamanho da camisa? Eu falei, eu vou perguntar no ar, hein? Ele falou, pode mandar e manda o endereço. É Jussiê, né? Ah, gente boníssima, gostei demais da narração. Parabéns, a camisa é sua. Se liga aí, ó. Você me manda o endereço que eu vou depois encaminhar.
0: Não brinco com o meu
3: coração. Eu vou ser o intermediário dessa camisa,
0: tá bom? Eu já sou uma pessoa de idade,
3: pois
0: eu já
3: tenho
0: pra fazer 44 anos.
3: Ganhou uma camisa.
0: Para uma camisa. Fausto.
3: Eu vou entregar em mãos a camisa pro Jussiê. Valeu?
0: Venha pra cá. Como é o nome dele, o camarão?
3: Ah, o nome dele?
0: Alexandre.
3: Isso.
0: De Santo André.
3: Isso.
0: Não é isso?
3: Alexandre.
0: Alô, Ale! Abraço pro Alexandre, pra todo o ABC Paulista. Obrigado demais, hein? Valeu demais.
1: Você viu? Tá ganhando só porque eu elogiei o uniforme.
0: Foi verdade. O Caio deu uma deixa, mas eu também já. Muito essa bem. Camisa da Alemanha é linda, maravilhosa. Assim é como o Bruno Camarão.
3: Obrigado. Bom, 5h52, já a gente ouve o Caio Costa, o Bernardo Ramos, a análise Band News FM. O Equador vai dando adeus à Copa do Mundo FIFA 2026. Quem sabe no segundo tempo a reviravolta. 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
6: 1-1 Equador e Alemanha, você confere tudo diretamente de Nova Jersey. Intervalo dos jogos das 4 horas da tarde. Já acabou também Costa do Marfim e Curaçao, né? Exatamente, vitória do time de Costa do Marfim. Os africanos vão vencendo por 1-0 e se classificando para a próxima fase da Copa do Mundo FIFA 2026. Às 8 horas da noite tem Japão e Suécia, além de Tunísia e Holanda. Fique ligado aqui na Rádio Band News FM. A análise Band News FM é de Caio Costa e Bernardo Ramos, começando com você, Caio. 1-1, o Equador tomou o golpe logo de cara, reagiu. O que falta para o time do BKCS conseguir, quem sabe, a virada e a classificação para a segunda fase, fase 16avos da Copa do Mundo FIFA 2026, hein?
7: Pois é, né? O Equador tem esse lado positivo no jogo de hoje, ter conseguido a reação apenas 7 minutos após tomar um gol. Um gol que é muito contestado, se foi falta ou não.
6: Ah, para mim foi, cara.
7: No início da jogada, né? Exatamente, aquele pé alto, normalmente se marcaria jogo perigoso. E para uma equipe que tem tanta dificuldade em concluir em gol, empatar o jogo pouco tempo depois deu uma acalmada dos nervos. E até a parada técnica, o Equador é melhor do que a Alemanha. Era uma Alemanha retraída, se fechando, tentando fortalecer seu lado direito da defesa, porque para aquele lado o Angulo, que era a grande aposta, aposta essa que o BKCS está ganhando, afinal de contas marcou até então o único gol do Equador nessa Copa do Mundo para esse lado esquerdo, que já teve o Minda, que já teve o Estupinhan e não conseguia dar muita opção para aquele lado, dessa vez funcionou, e aí ele e o Incapié incomodavam muito. Só que assim, mesmo durante esse período que o Equador foi melhor, mais presente no campo de ataque, falta profundidade, né? A Alemanha se fecha ali, o Valencia fica perdido entre os três zagueiros, que o Kimmich hoje, muito mais do que em outros jogos, está muito como um zagueiro, nem tanto como um lateral. Não é só o zagueiro da construção, é também na hora da fase defensiva do jogo, né? Fechando para ter uma linha de cinco ali de defesa. E o Valencia não consegue receber e não é mais o Valencia de outros tempos. Depois da parada técnica, a gente viu a Alemanha ser um pouco mais agressiva, abaixo ainda do que esse time pode apresentar, e mesmo assim o Equador teve chance de criar contra-ataques, mas falta a finalização. É um Valencia que não é mais o mesmo, não consegue finalizar, é um Plata que erra muito passe na hora dessa chegada. O Equador precisa ajustar isso, ter essa sintonia fina, senão vai ser a mesma coisa do que a gente viu contra a Costa do Marfim e Curaçao. Muita troca de passe, a Alemanha está relativamente confortável jogando com menos posse de bola, jogando um pouco mais embaixo, pelo menos foi assim na primeira metade, na segunda metade até sobe um pouco mais, é um pouco mais agressivo, mas o Equador não consegue transformar isso em finalizações. Tanto que chute a gol apenas do Angulo, mas é o que deixa o Equador vivo, e aí tem todo o segundo tempo para buscar essa sobrevivência na Copa do Mundo.
6: Rapidinho, Bernardo, Equador consegue a classificação ou a Alemanha vai sustentar pelo menos esse empate, hein?
8: Ah, o time da Alemanha acho que sustenta, porque o Equador não finaliza, e quando finaliza perde gol. Aconteceu contra a Costa do Marfim, aconteceu contra a Curaçao. O problema não é esse empate de hoje, não. O problema foram os resultados anteriores, camarão.
6: É, pois é. Já já o segundo tempo, narração de Jussiê Cunha com as análises do Caio Costa, do Bernardo Ramos e a reportagem do Anderson Azevedo. 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
6: 6:03, vem aí o segundo tempo de Até Aqui, Equador 1, Alemanha 1, vale a classificação dos sul-americanos à próxima fase da Copa do Mundo FIFA 2026. Vem aí, Jussiê Cunha!
12: Deixa comigo, Bruno Camarão. Vamos pro segundo tempo, minha gente. Camarão tá junto comigo, tem Caio Costa, tem Anderson Azevedo, tem Bernardo Ramos, tem uma legião de ouvintes aqui na Band News FM São Paulo, Band News FM Rio, Band News FM BH, Band News FM Fortaleza, Band News FM Cariri, Band News FM Brasília, Band News FM Curitiba, Band News FM Porto Alegre, Band News FM Salvador, Band News FM Manaus, Band News FM Goiânia, Band News FM João Pessoa na Paraíba. Mensagem no nosso WhatsApp 11 999 592 100. Esse é o WhatsApp para você interagir, para você mandar mensagem de texto, mensagem de áudio. Fica à vontade para você chegar junto com a gente, sentir a Copa aqui na Band News FM. Anderson Azevedo. Equador voltando agora, a Alemanha já está prontinha e tem mudança, né, Anderson?
19: Mexeu, saiu camisa 5, Pavlovic, para entrada do Stiller, camisa 16. Agora o curioso é que a alteração foi feita sem a seleção do Equador estar em campo. Essa daí eu nunca tinha visto.
12: É, geralmente, né? Espera-se o adversário para todo mundo ficar ciente que tem uma alteração. É um protocolo, né? É um rito. Caio Costa, Pavlovic sai, muda a seleção do Julian Nagelsmann, Caio.
7: Taticamente não mexe nada, é um volante por outro, jogador do Stuttgart, pode ser pelo cartão amarelo que o Pavlovic tomou ali no final do primeiro tempo, ou se sentiu alguma coisa, mas não mexe em nada na estrutura natural da equipe alemã.
12: Vamos para a contagem regressiva, o segundo tempo. Saída de bola da seleção do Equador, divirta-se, tem bola rolando, começa o segundo tempo. ...45 minutos para determinar o rumo da seleção equatoriana nesta Copa do Mundo. A Alemanha já está classificada, lá vem a Alemanha, ficou pedindo falta. A seleção equatoriana, Sané domina, toca mais atrás. Começa, ali com Métia, chega a cair cedo, bola para Havertz, e é pênalti! Pênalti para a Alemanha com 30 segundos de segundo tempo. Reclama Sebastian Becassese, reclama os jogadores do Equador. Pênalti para a Alemanha com 30 segundos, algo parecido com o que aconteceu no primeiro tempo, né, Anderson?
19: É, rapaz, só que no primeiro tempo o jogo mal começou e foi gol. E aí depois, agora no início do segundo tempo, um carrinho por trás, meio com uma tesoura ali, aplicada pelo Ordonez, jogador da Alemanha, não tinha o que fazer a não ser cair. Falta em cima do Havertz, dentro da área, pênalti, foi até infantil o Ordonez, viu? Agora o Equador reclama de uma possível falta na origem da jogada, no início da jogada, pênalti marcado.
12: Bernardo Ramos, pênalti para a Alemanha, Bernardo.
8: O pênalti foi, mas teve falta no Vitti antes. Foi falta. Mas o pênalti foi. O pênalti foi.
19: Ela está indo ao VAR.
7: Para sorte do Ordonez, que deu um carrinho completamente infantil dentro da área, o VAR recomendou de forma correta, porque foi falta do Sané no Vitti no início da jogada. Mas é brincadeira, desatenção do Equador. Toma um gol com 2 minutos do primeiro tempo. E aí entra meio atordoado no começo do segundo, é complicado. Mas que foi falta do Sané, não tem nem o que discutir.
12: Falta no início da jogada, e aí a jogada ela tem sequência, e na sequência, na conclusão dessa mesma jogada, houve o pênalti cometido pelo Ordonez. Eu acho que não tem o que discutir não, né, Bernardo?
8: Não, Sané, tô com o Caio. Sané cometeu falta. E ele é quem constrói a jogada, né, pelo lado direito. É, o pênalti aconteceu, mas só que a falta precede o pênalti.
12: Vamos ver como é a decisão. É isso, ela volta. BKSS reclama pra caramba. Diz. Aí no início da jogada, obviamente, foi falta sobre o Pedro Vitti, né, Anderson?
19: Foi falta sim. Talvez pelo ângulo ela não tenha visto. Lembrando que o Equador tem um ângulo, né?
12: É, exatamente. Mas é esse ângulo que não deu certo, né? Ah, minha Nossa Senhora, teremos um longo segundo tempo pela frente. Tem que ter calma, né, Bruno Camarão?
6: Não, que eu saiba, show de humor é quinta-feira aí, não é?
7: Exatamente.
12: Então calma aí. Show de humor e muito caranguejo.
6: É mais tarde, calma aí.
12: É, um pouquinho mais tarde. Capian tentou fazer cruzamento, a bola passou por toda a extensão da área, tira dali, do jeito que dá. Raul volta de novo pro Ordões. Falar em Ordões, hein, Bruno Camarão? Nossa. Tá sentindo falta.
6: Ordões bom é o carneiro.
12: Ah, sabe tudo. É falta sobre o camisa 4
7: da... Se bem que ele é chegado, é muito churrascaria quando tá aqui.
6: É? É, o irmão do Ronaldinho, o Assis.
12: Ah, tá. Sabe tudo, Bruno Camarão. Cultura gastronômica de Fortaleza. Qualquer dúvida, manda mensagem pro nosso WhatsApp. Se você tiver dúvida, pô, já tenho passagem comprada pra Fortaleza, vou curtir Fortaleza. Manda mensagem que o Bruno Camarão tem todo o roteiro. 11-999-592-100. Falta pra Caicedo fazer cobrança, né, Anderson?
19: É, vai jogar lá na área.
12: Atenção, galera.
19: Perna direita.
12: Tá certo, galera equatoriana que tá acompanhando a gente. Você curtindo a sua seleção, vem. Cruzamento pra dentro da área, bola viajando centralizada. Jonathan tá, tira dali. Mais ou menos, porque a bola vai voltar para Icapian. Na dividida, ficou pedindo um lateral, melhor para Kimmich. Lançamento, Sané não chega na bola, quem chega é a marcação do Pedro Vitti, é lateral para a seleção alemã, tem pressa com o Musiala. E o Alan Franco toma cartão amarelo, né, Anderson?
19: Ele colocou a bola para dentro de campo, evitou o lateral ser cobrado de maneira rápida para a Alemanha. Cartão besta esse, viu?
12: É o Alan Franco do Atlético Mineiro, toma cartão amarelo, também tá pendurado. Os dois laterais, curiosamente, né? O Icapier e o Alan Franco, pendurados, estão com cartões amarelos.
19: Coisa de racha isso aí, né?
12: 5 minutos jogados. Confirmação do cartão amarelo pro camisa 21 do Equador. Estamos acompanhando o Equador e a Alemanha ainda hoje. Tem muito futebol, não tem não, Bruno Camarão? Aqui na Band News FM.
6: Claro que tem, Jussiê. Transmissão Band News FM do jogo que define também o outro grupo envolvendo Japão e Suécia, Equador e Alemanha agora. Mas Japão e Suécia, o grupo da Holanda. A Holanda já está classificada. Mas de Japão e Suécia sai o potencial adversário do Brasil. Porque convenhamos, né? A Holanda não vai perder pontos para a Tunísia, que tá mal a beça nessa Copa do Mundo FIFA 2026.
12: É isso, ainda hoje tem futebol, ainda hoje tem mais futebol aqui na Band News FM. Estamos acompanhando Equador e Alemanha. Domingo já começa o mata-mata. Só tem um confronto definido, né? Que é Canadá e África do Sul. Exatamente. Só esse confronto está definido.
6: Hoje com transmissão da Band News FM.
12: Claro, com transmissão aqui da Band News FM. Jogo pra caramba, e é assim que a gente gosta. É Copa do Mundo, minha gente. Lá vem Sané, lá vem a Alemanha. Havertz no comando de ataque. Sané puxou pra esquerda. Foi desarmado, volta pra ele, não. Chega dali a marcação. O Pedro Vitti dá um bicão para frente, é lateral para a seleção da Alemanha. 4 títulos mundiais, outras 4 finais, são 8 finais para a Alemanha. A equipe de muita tradição, a história do futebol mundial passa pela seleção alemã, né? Junto com a seleção brasileira, talvez as duas maiores, se não as maiores mesmo, né, Caio? Da história das Copas do Mundo, né?
7: A Alemanha não esteve presente em todas as Copas, mas
12: são duas
7: foi
12: apenas,
7: eliminada,
12: né?
7: Em eliminatória. Toda a vida que ela se inscreveu para eliminatória, ela teve em Copa do Mundo. E voltando à segunda fase, depois de 2 eliminações precoces em 18 e 22, não chega como favorita, faz um jogo bem abaixo do que pode apresentar, mas convém sempre respeitar a seleção alemã.
12: A Alemanha só não disputou a de 30 por opção mesmo e 50, né? Foi impedida de disputar o torneio por conta das sanções impostas após a Segunda Guerra Mundial. São 21 participações em Copa do Mundo. Só o Brasa disputou as 23 edições de Copa do Mundo.
20: Aqui é Brasil!
12: E aqui é Brasil, aqui é Band News FM, aqui. Você acompanha a Copa do jeito que você gosta. Lá vem a Alemanha. Musiala, passe errado do pátio. Musiala tá sozinho. Aí ele vai buscando o companheiro. A bola passou pelo Metcher. Chega até Stiller. Camisa 16, entrou nesse segundo tempo.
20: Rudiger domina a bola lá pelo lado esquerdo, toca para Jonathan Tah. Os zagueiros nessa construção de jogada. Kimmich também fez a abertura de bola, espetou aqui na ponta direita para Sané. Sané devolve para Kimmich, jogando mais por dentro agora. Ele que é volante no clube, mas na seleção é lateral. E passe errado. Lá vem Angulo, lá vem seleção equatoriana. No mano a mano no X1, traz para a perna direita, fez a inversão lá pela ponta direita. Domina a marcação da Alemanha, não chega, lá vem Equador, é boa, fez bonita jogada, tenta cruzamento, a bola explodiu no Rudiger, é escanteio, Zevedo.
19: Escanteio pela esquerda. A impressão que dá é que a seleção do Equador, ela é muito física, mas parece que no mental, sabe, demora um pouquinho para pensar, raciocinar, saber o que vai fazer com a bola. Demorou agora o Eboa para fazer o cruzamento, a bola desviada na zaga, escanteio, vai que é por cima. 1-1 é o placar.
20: 1-1 é o placar, 8 minutos, quase 9 desse primeiro tempo. Atenção, galera do Equador. Atenção, torcida equatoriana. Tá todo mundo atento nesse momento no MetLife Stadium. Lá nos Estados Unidos, em Nova Jersey, vem lançamento para dentro da área. Cruzamento no segundo pau de cabeça, Caicedo. Aí ele caiu, Anderson, mas não foi cedo, não, né?
19: Foi tarde. Cruzamento bem aberto e a cabeçada fraca, fraca. Nas mãos do Noia.
20: Vamos pro nosso WhatsApp, 11 999 5 2 5 9 2 100. Bruno Camarão tá atento à interação, à participação da galera. Chega mais, Camarão.
6: O povo no estrangeiro, Fernando Faustino, de Brisbane, na Austrália, acompanhando os conterrâneos dele. Ele tá trabalhando e ouvindo a Band News FM.
20: Esse é sócio, viu, Bruno? Pô,
6: um abraço pra ele. A Kira, também de Brasília, ouvindo a Band News FM. Essa está no Distrito Federal. Tem um ouvinte de Braga, em Portugal. O Marco Castelo, em Braga. Olha só que beleza. Tem também um ouvinte de Londres que mandou mensagem mais cedo. Já eu pego o nome dele aqui, ó.
20: Legal demais, legal demais. Obrigado a essa galera que tá junto com a gente. Você que é taxista, você que é motorista de aplicativo, você que tá no trampo, tá no batente, tá no corre. Obrigado demais pela participação. Lá vem a Alemanha, lá vem Sané aqui pela ponta direita. Havertz no centro do comando de ataque. Sané acelerou, acabou se atrapalhando. Na sequência foi facilmente desarmado, facilmente desarmado. Capier, nossa senhora, que jogada perigosa. Do jeito que dá, tirou dali, Pátio. Oi, oi, Bernardo.
8: A Alemanha mudou o eixo ofensivo, ataca mais pelo lado direito com o Sané neste segundo tempo. É um ajuste do técnico Julian Nagelsmann, né? Atacou mais com o Wirtz e o Raul no primeiro tempo, né? Ou pelo menos até a parada para a hidratação, agora no segundo tempo mudou o eixo.
20: Trazendo todos os detalhes, o raio-x do jogo, Bernardo Ramos, Caio Costa, opinião aqui na Band News FM, são 6:16, 6 da noite, 16 minutos no horário de Brasília. MetLife Stadium, o tempo passa, chegamos agora a 10 minutos jogados, é segundo tempo, é Copa do Mundo. Grupo E, terceira rodada, a última dessa fase classificatória. E no placar Band News FM, o placar mostra 1 para o Equador, Angulo. Quem abriu o placar foi Sané aos 2 minutos, 1 também para a Alemanha, tá tudo igual. Para a Alemanha, mantém a primeira colocação. Para Equador, dá adeus à Copa do Mundo, volta para casa mais cedo. Bruno Camarão chega com mais informação, chega mais, Bruno.
6: A segunda colocação justifica com Costa do Marfim, que está vencendo o coração a 0. Jogo também pela chave E, gol do Nicolas Pepe. 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Japão e Suécia, jogo que potencialmente terá o adversário do Brasil na fase de 16avos. Às 11 da noite tem ainda Paraguai e Austrália, jogo lá no estádio de São Francisco, em Santa Clara.
20: Esse é Bruno Camarão conduzindo o futebol aqui na Band News FM. Continue mandando mensagem pra gente. A gente adora esse aconchego de todo o país e todo o Brasil. A Band News FM esparramando nosso solzão por todos os cantos desse país continental. E vários sotaques, de várias culturas, de vários pratos típicos. Caio Costa, que é um apreciador também, né? Daqui a pouco tem Bernardo Ramos comentando aqui na Band News FM. Quero saber também a opinião. Deram uma chegada no Musiala, que ele ficou igual um siri dentro de uma lata, Anderson.
19: Ué, doido, minha. Levantou reclamando, chibateando a 3x4 tornozelo dele.
20: É, o Caicedo, né? Caicedo chegou por ali. Caicedo não tem muito muita conversa não. 12 minutos jogados, o Bernardo Ramos já falou. A Alemanha mudou o eixo do jogo. Fale mais, Bernardo.
8: É o seguinte, Jussier, no primeiro tempo, o que, que a gente viu? O Florian Wirtz, né, caindo pelo lado esquerdo como meia, Muziala centralizado, Sané pelo lado direito, né? Tanto que ele faz um gol saindo da extrema e se aproximando, chegando à área, né? No segundo tempo, e essa jogada ficou um pouco manjada, porque o Alan Franco está bem posicionado, né? O Alan Franco, aquele do Atlético Mineiro, que joga como lateral direito, e ele sabe jogar nessa função, embora no Galo também atue como meio campista, atue majoritariamente como meio campista. E aí o que, que aconteceu? O Incapié estava subindo muito. Lembra daquela história? Incapié, Angulo, os jogadores fazendo no primeiro tempo equatorianos, esses dois, um inferno ali para cima do Kimmich e do Sané. E aí o Nagelsmann liberou mais o Sané, e aí conteve os avanços do Incapié. E a Alemanha, se não faz um jogo brilhante, nesse momento tem a partida mais sob controle.
20: Passando o bizu aí, o Bernardo Ramos, Caio Costa soprou aqui no off, né? É isso. É basicamente isso mesmo que mudou no jogo, né, Caio?
7: É, porque aí vai forçar o Bekacense a procurar uma outra solução para o ataque dele. Se ele coloca dois centroavantes, se ele joga, por exemplo, com o Jonathan Caicedo para jogar na frente, ele vai ter que mexer, porque é aquela coisa, José, o campeonato está acabando. Quando o campeonato está acabando, você abre mão de muita coisa, de convicção, de tudo, para arriscar. E vai vir mudança, e vai vir centroavante na Alemanha.
19: Saindo camisa 7, o
20: Kai Havertz.
19: Um Davi, camisa de 26, está entrando.
20: Kimmich também está saindo, Anderson.
19: Isso, está saindo com a 6 para a entrada do 24. Tchau.
20: Tchau, 24 e um Davi, né?
19: Isso.
20: Deixa eu perguntar logo ao Bernardo o que é que ele acha dessas duas mudanças. Já é para dar minutagem, já é para poupar a rapaziada, a Alemanha já está classificada, já é para preservar, ou está pensando no jogo mesmo, o Bernardo?
8: A questão do Davi, ele sempre vai entrar nos segundos tempos, né? Um jogador que foi convocado muito pelo clamor da torcida do Stuttgart, né? Que é um time muito tradicional na Alemanha. Sobre a entrada do Thiago, eu acho que passa muito pelo fato de o Schlotterbeck estar machucado, e aí ele precisar, ele vai contar com o Rüdiger, precisar dar uma segurada nele. Acho que é por aí.
20: Quero te ouvir também, Caio. 15 minutos, Thiago entrou, e também um Davi. Um Davi é aquele atacante, e tem feito gols, né? Nos dois jogos ele marcou, né?
7: É o tradicional centroavante Panzer, que o futebol alemão sempre tem. Aquele cara muito forte fisicamente, vai fazer pivô. E é o artilheiro da Copa em minutagem, porque não tem nem 45 minutos rodados em Copa do Mundo e tem 3 gols nesse Mundial. Dá uma referência diferente, vai ter que segura, quer ou não, um zagueiro do Equador mais vezes, porque ele não vai se movimentar como se movimenta o Havertz. E o Thiago é mais zagueiro mesmo também. Então você pode se defender com a linha de 3, ele não vai subir, ele não vai construir tanto. Você se protege um pouco e economiza o Kimmich para a sequência da Copa do Mundo.
20: 15 minutos jogados, ouviu aí o sinalzão da Band News FM? 15 jogados, você que está no trânsito, você que está no trabalho, você que está chegando ao batente, você que está chegando ao trampo agora, você que está no corre, obrigado pela audiência. Aqui Band News FM, aí você ouvinte internauta da Band News FM acompanhando Copa do Mundo ainda hoje. Vamos saber qual será o adversário do Brasil na fase de 16 avos. Pois não, Bernardo?
8: Eu me confundi aqui, quem saiu foi o Kimmich, evidentemente, não o Rüdiger, né? O Caio brilhantemente aí fez a análise correta. É uma Alemanha que segue jogando com 3 zagueiros, né? Com o Sané como um ala, o Malik Thiaw é jogador do Newcastle, mas eu fiz apenas uma confusão. O Rüdiger segue no campo, quem saiu de fato foi o Joshua Kimmich, né?
20: Isso, o Kimmich sai e também o Havertz. E aí, Thiaw e Ndavi. Lá vem Equador! Eboé, passe para trás, batida para o gol, Neuer! Valência dominou e soltou, do jeito como nos velhos tempos. Lá vem Angulo, domina, cavadinha do Angulo, procurando o passe mais à frente. Chega a marcação da Alemanha, tira. Muziala sai jogando errado, Pedro Vitti mais atrás. Mas que bela defesa do Neuer, hein, Anderson?
19: Era uma pancada do Valência, perna direita, verdadeiro petardo. Chutaço de fora da área, canto direito, Neuer foi lá para defender. Pancadaço, quase o Equador faz o segundo.
20: O jogo vai ficar ainda melhor, hein? 17 minutos pro Equador. É jogo de vida ou morte. Precisa vencer, precisa virar pra cima da Alemanha. Caicedo conduzindo aí a seleção equatoriana pro campo de ataque. Aí ele toca mais atrás e recomeça com Pátio. Pátio já abre aqui na ponta esquerda. Vem lançamento do Pedro Vitti. Não tem ninguém do Equador. Melhor para a Alemanha, sai com a bola dominada, tchau, tchau mais na frente, perde na sequência, Musiala, ele se recupera, boa jogada para Ndavi, ele é o tanque de guerra, Vítis no mano a mano, dominou, bateu pro gol, foi travada, a bola sobrou, lá na ponta esquerda, quem aparece por lá é o Stiller, cruzamento para dentro da área, Galíndez, o goleirão vai lá em cima, no segundo andar é dele, Anderson.
19: Segura, cata firme, para acalmar um pouco a defesa do Equador. No contra-ataque teve a chance a Alemanha, a tentativa agora do cruzamento, melhor para o goleiro equatoriano, o jogo segue 1-1, o Equador também vai já mexer.
20: Daqui a pouco tem alteração na seleção de Sebastian Becassese, a primeira alteração, né, Anderson?
19: Isso, tá entrando camisa 11, o 11 é o Kevin Rodrigues e o outro é o 17 é o Preciado. Vamos ver só no lugar de quem, daqui a pouquinho eu confirmo.
20: Daqui a pouco o Anderson confere as duas alterações.
8: Acho que o Preciado entra no lugar do Alan Franco, hein? O Preciado é lateral direito, mais ofensivo que o Alan Franco.
19: Saiu Valência para a entrada do Kevin Rodrigues com a 11. E o Alan Franco no lugar do Preciado.
20: Cravou aí, né? Cravou o Bernardo. E a Alemanha também muda, Anderson. Daqui a pouco você confere, tá? O 14 já em campo. A gente confere já já. Alteração na seleção alemã. Métia saiu e entrou o Beier.
19: Pois Beier, não. 14.
20: Pois não, Bernardo.
8: É o seguinte, lembra que a gente falou sobre um Equador que era monotemático no primeiro tempo, atacando só pela esquerda?
20: Sim.
8: O Relito Preciado, outro jogador revelado pelo Independiente Del Valle. O Equador vai ter mais profundidade pelo lado direito, tá? Então é a solução que o BKCS encontrou para uma superioridade da Alemanha pelo outro lado no segundo tempo.
20: Perfeito, Bernardo. Bom demais, bom demais. Bernardo explicando tudo pra gente. Titim por titim. Caio também. Angulo, falta nele. A arbitragem marcou falta do tchau. Lá no lance anterior. Falta em Angulo, Anderson.
19: Vai tentar na bola parada, né? Dali vai jogar essa bola na área. O tchau reclama com a árbitra. Ela conversa com ele. A tentativa do passe mais atrás. Aí foi atingido no tornozelo. Não teve o que reclamar. Falta clara para a seleção equatoriana.
7: Contra Coração, o Kevin Rodrigues entrou junto com o Ener Valencia. Para você ter aquela ideia de dois centroavantes na área, tentar abrir espaço, foi aquele bombardeio do Equador. Acabou sem ter efetividade, não fez gol naquele jogo, senão estaria bem tranquilo. Se tivesse vencido Coração, nesse momento o Equador estaria fazendo 4 pontos e com um saldo de gols ok, estaria 0. Certamente seria um dos terceiros colocados. E agora abre mão do Valencia, que de fato não é mais o mesmo jogador. E eu estou vendo ali que o Estupiñán já está aquecendo. Jogador de força de lado. É o Equador usando as suas últimas armas.
20: Gonzalo Plata toma levantamento pra dentro da área. Tira a saca da Alemanha. Volta de novo para Pedro Vitti. Ele domina no peito. Coloca na grama. Devolve para Gonzalo. Aqui pelo lado esquerdo. Plata domina. Penteia a bola. Mete. Aliás, era o Sané na marcação. Aí ele toca mais atrás. Caicedo. Ergue a cabeça. Solta a bola lá pelo lado direito. Que aparece apreciado. Ele faz o cruzamento. Não. Prefere o passe curtinho. Lá pela ponta direita. Tome levantamento. Aí fica fácil. Aí vai consagrar. Manuel Neuer nos braços do goleiro alemão. São 18 horas 27 minutos no horário de Brasília. No MetLife Stadium, Estados Unidos, Nova Jersey. O tempo passa, chegamos agora a 21 jogados, quase 22, é segundo tempo. Grupo E da Copa do Mundo, última rodada, fase classificatória. É a primeira fase da Copa do Mundo que está se encerrando nesse 15º dia de Copa do Mundo. E no placar da Band News FM, 1 pro Equador, 1 pra Alemanha. E aí, Bruno Camarão?
6: Nicolas Pepe vai de novo às redes. Justiça e a Costa do Marfim amplia diante de Curaçao. 2-0. Os africanos vão avançando pro mata-mata da Copa do Mundo 2026.
20: 22 minutos jogados, Caio Costa. Eu acho que o Equador precisa se expor mais. Não tem mais tempo, né, Caio? Não vai demorar muito, não, isso aí.
7: A substituição, como bem falou o Bernardo Ramos, do Preciado vindo pro jogo do lugar do Alan Franco, já é um primeiro passo disso. Mas a gente daqui a pouco vai ter a parada pro quarto-quarto, né? E aí vamos ter...
12: Você gosta, você gosta.
7: Do basquete, rapaz. É uma nova linguagem, mas o pior ou o melhor, é o fato é que isso está acontecendo, o jogo muda de rotação. Muita gente consegue melhorar após a parada para hidratação, corrigir algumas coisas. E deve ser a última tentativa do BKC antes de fazer as últimas substituições.
20: Vítes, abertura de bola para um Davi lá pelo lado esquerdo. Devolveu para o Vítes, puxou para a perna esquerda. Foi desarmado o Pedro Vítes, preciso demais. Preciado, tenta evitar a saída. É lateral? Lateral, né, Anderson?
19: Lateral, lateral. Conseguiu tirar do escanteio, evitar o escanteio.
20: Já cobrado. Sané tentou passe, meu Deus, pra ninguém, ele ficou reclamando por ali. Agora, pausa para a hidratação, dá tempo de a gente interagir com a galera que ouve aqui na Band News FM, dá tempo de a gente ouvir mensagem, ler mensagem, pra gente se conectar com o nosso ouvinte, Bruno Camarão, 11-999-592-100, chega mais, Bruno.
6: Ó, ouvindo os melhores, mensagem do Humberto de Porto Alegre, um abraço pra você, Humberto, tamo junto. Final do telefone 8149, o Ricardo de Boston, tá ouvindo a Band News FM também, na terra da Copa do Mundo, FIFA 2026. Tem um rapaz aqui que tá no táxi em São Paulo, o Chateau Filho, diretamente da capital paulista, ouvindo a Band News FM. Taxista tá sintonizado, é claro, na Band News FM, é a melhor. E o Chateau aproveitou a carona para ouvir a transmissão de Equador e Alemanha. Um abraço especial também para Karen, de Cristalândia, no Tocantins. Olha que mensagem legal. Ela é deficiente visual total, ama futebol e o jogo narrado na Band News FM me permite, disse ela, viver essa paixão mesmo sem ver. Tô amando. No meu palpite, o próximo adversário do Brasil vai ser o Japão. Valeu, Karen. Um beijo especial pra você.
20: Karen, um beijo grande pra você. Muito obrigado. Me sinto muito honrado com uma responsabilidade gigante de ser seus olhos. Enfim, é um negócio muito emocionante. Nós temos muitos ouvintes aqui na Band News FM Fortaleza. Ouvintes, torcedores de Ceará, Fortaleza, torcedor de outras equipes também, que são deficientes visuais, mas que são nossa companhia diária aqui em toda a programação. Karen, muito obrigado, viu? Estamos muito comovidos com a sua mensagem. Obrigado demais. Parada para hidratação, vou começar com Bernardo Ramos. Berna, fala sobre o jogo, Berna. O Equador precisa vencer. O que fazer para vencer esse jogo e para se classificar, Bernardo?
0: Então, o BKC se mudou um pouco o perfil do centroavante. Sai Ener Valencia, que é um jogador de mais movimentação, perde gol pra caramba, mas se movimenta muito. Entrou o Rodrigues, que é mais centroavante de área, joga no União Saint-Gilloise da Bélgica, que foi sensação no futebol europeu naquela temporada 2024-2025. Ele é mais de área, então eu acho que ele vai apostar nos avanços do Relito Preciado pelo lado direito e cruzamentos para a área. O Rodrigues tem mais esse perfil.
20: Caio Costa, eu tô aqui, não vou negar a minha torcida não, tô torcendo pelo Equador aqui, Caio, tô querendo que o Equador avance. Futebol sul-americano precisa ter mais representatividade, Caio.
7: No sentido de coração, tô contigo, gostaria muito que o Equador passasse de fase, só conseguiu fazer isso em 2006, curiosamente quando esteve no grupo com a Alemanha também. Mas cá entre nós, não está fazendo muito por onde não. O jogo é muito equilibrado, mas falta aquela coisa de ser mais agressivo. Inclusive a substituição que vai acontecer agora é também nesse sentido. Ele vai tirando o Capier, que certamente cansou, e vai para o Estupiñán, que é muito mais ala, muito mais agudo. Jogador do Milan, aliás, fez uma temporada terrível no Milan, mas no Brighton, na Inglaterra, se destacou bastante. E é para tentar o quê? Justamente aproveitar o que o Bernardo falou. Você tem um centroavante fixo, que é o Kevin lá dentro da área, joga o Preciado de um lado, joga o Estupiñán do outro, já estão lá o Plata e principalmente o Angulo, e centralizar essa bola no centroavante para ver se incomoda, porque ao pé da letra, o Equador só teve duas finalizações a gol, gente. O gol do Angulo e um chute de primeira do Ener Valencia.
20: É muito pouco, né? A produção do Equador é
7: muito isso. Volume para pouca finalização.
20: Fala, Bernardo.
0: É isso. E o Caio matou aí sobre o Estupiñán, né? Chegou com status ao Milan e perdeu a posição para a revelação Batessaghi, né?
20: Lançamento, olha o erro! A bola fica ainda dividida, Rodrigues, bola para trás, Angulo, batida para o gol, para fora! Gonzalo Plata perde o gol! Não era fácil, mas a defesa da Alemanha bateu cabeça junto com o Manuel Neuer. Rudiger se atrapalhou todo! gerou todo esse problema por aí. Na verdade, para fazer justiça, foi o Jonathan Tah, não se entendeu com o Angulo. Rodrigues tocou para trás, Angulo bateu pro gol, Gonzalo Plata quase aproveita. Um desespero nos dois bancos de reservas, hein, Anderson?
19: É, mas aí foi o táxi precipitou, porque o Noé já saiu do gol preparado para fazer a defesa. Ele meteu o pé na bola e estragou tudo. Quase entrega o gol para a equipe do Equador. Teve muita sorte, agora pagou geral o Neuer no erro individual. O Equador ia virando o jogo quando mexe. Sai o Wirtz, 17, para a entrada do Gross, camisa 13.
20: Muda e faz a quinta alteração, né?
19: Isso, a última na Alemanha.
20: Última alteração na seleção da Alemanha. Quem saiu foi o Wirtz, foi isso, Anderson?
19: Wirtz. Isso, entrou o Gross, camisa 13.
20: Ok.
8: Oi, José.
20: Oi, Bernardo.
8: Essa é uma alteração para se defender, viu? Pascal Gross é um homem de meio de campo, mas ele joga um pouquinho mais recuado em relação ao Florian Wirtz. A Alemanha segura a onda, né?
20: É para segurar o resultado, né, Caio?
7: Exatamente isso. Aliás, não só o Wirtz, né? O quarteto ofensivo original da Alemanha, todo ele muito apagado. O Sané fez o gol, mas teve muito mais funções defensivas do que ofensivas. Até no segundo tempo se soltou um pouco mais e aí não entregou o que se imaginava. E Kai Havertz fez um jogo apagado, Musiala é um jogo apagado, o Wirtz parece que não consegue também. Eu não gosto muito do Wirtz aberto, eu prefiro ele jogando numa faixa mais central como jogava no Bayer Leverkusen. Mas assim como toda a produção ofensiva da Alemanha, todo mundo muito abaixo. E é uma alteração para segurar o resultado.
20: Lá vem Equador, lá na ponta direita. Puxa para a perna esquerda. Ih, na sequência o Plata acaba se atrapalhando todo, hein?
19: Isso aí, ele Plata... foi driblar o cara da Alemanha, driblou, foi ele mesmo, perdeu, foi a bola.
20: Acabou se atrapalhando todo, hein, Zevedo?
19: Aí depois ele dá dois tabefes assim na cabeça.
20: Fale o que é tabefe, pra quem tá
19: tapa, acompanhando. Tapa.
20: Tapinha?
2: Ah, é. Isso aí quem não conhece também, pô.
19: É.
20: Não, mas tabefe, será que a galera conhece? Pessoal lá no Rio Grande do Sul.
2: Conhece.
20: Será?
2: Conhece.
20: Se não conhece, já tomou uma, né, Bruno Camarão?
2: Pois é.
20: 29 minutos, quase 30. Bola na esquerda. Raul faz o cruzamento. A bola passa por todo mundo. Passa pelo Bayer. Vai cair aqui na direita. Evita a saída. É o Gross. Tenta levar para a linha de fundo. Cai, se desequilibra. E é tiro de meta pro Galíndez fazer cobrança. 18 horas, 35 minutos no horário de Brasília. No MetLife Stadium, Nova Jersey, Estados Unidos. 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Você curtindo as emoções da Copa. Terceira rodada, Grupo E da competição. E no placar Band News FM, tudo igual por enquanto. Esse resultado não é bom para o Equador. O Equador precisa vencer. Quem sabe agora, Rodrigues. Não chega na bola. Bola recuada, Manuel Neuer, despacha para frente. Por enquanto, um para o Equador, um também para a Alemanha. Lá vem a Alemanha. Sané sai na cara do gol. Bateu pro gol. Ele atrasa. Galíndez agradece e pega mal demais na bola, Anderson.
19: Jogou mal, Sané. Cara a cara com o Galíndez. Olha, o Equador tem que agradecer a Deus. Vai, Equador.
20: Lá vem, Equador. Bruno Camarão, bora fechar o tempo e placar. Chega mais, Bruno.
2: Hoje o C, mais tarde, 8 horas da noite, tem dois jogos importantes pelo Grupo F. Tunísia e Holanda. Alerta de tempestade no estádio de Kansas. O jogo deve começar um pouco mais tarde. Pelo menos 15 minutos. Japão e Suécia, destaque por aqui. Daí saiu o adversário do Brasil.
20: Rodrigues bateu pro gol. Foi travado na hora exata. Quase o Equador.

0: Desespero, ele domina, bate, o Jonathan tá, chega por ali e também o camisa, o número 26, aliás o 16, o Stiller, evita que a bola chegue até o Manuel Neuer, quase gol do Equador, Anderson.
1: É, o Rodrigues primeiro se atrapalhou porque não conseguiu com a cabeça e na hora do chute chegou o Tá pra atrapalhar, agora tu imagina se o Tá não tá.
0: Ele tá que tá, né?
1: Ora se
2: mas
1: tá.
2: Ele tava. Como ele tava naquela outra que quase entregou também.
0: Tome levantamento pra dentro da gol! Gonzalo Plata!

0: faz o gol da virada para uma festa incrível da torcida equatoriana. Com esse resultado, o Equador vai terminando em terceiro do seu grupo, vai virando para cima da Alemanha, vai seguindo na Copa do Mundo. Gonzalo Plata, cruzamento para dentro da área, tem desvio no primeiro pau e ele aparece como a flecha, toca na bola, vence Manuel Neuer. O Equador vai fazendo o que é necessário. Vira o jogo pra cima da Alemanha, Anderson. É
1: na cobrança de escanteio. Toque no primeiro pau. Plata mete a cabeça na bola, na verdade, pra desviar do Neuer, né? Porque houve um desvio antes dele tocar na bola. Toque de cabeça no primeiro pau. E aí, ele, com o bico da chuteira, Gonzalo Plata tira a bola das mãos do Neuer. Um ladrão de bola para fazer a alegria de um país, da torcida equatoriana, que vai ao delírio dos Estados Unidos. Vira o jogo, o Equador vai se classificando, 2 para o Equador, 1 para a Alemanha.
0: O Equador vai se classificando, Bernardo Ramos vira para cima da Alemanha. Que festa impressionante da torcida equatoriana no MetLife Stadium, Bernardo.
2: Faz por merecer o Equador, precisava ser mais contundente e adquiriu essa contundência à medida que o técnico Sebastián Becasese foi fazendo as alterações. A Alemanha não fez nada no segundo tempo. Teve a oportunidade com o Sané aos 30 minutos em que ele deu um peteleco para a defesa do Galíndez. O Equador faz por merecer essa virada.
0: Equador vai vencendo o jogo, vai virando para cima da Alemanha. Vai tirando 100% de aproveitamento da seleção europeia. O Equador vai vencendo o jogo e vai se classificando. Caio!
3: Vai vencendo quem procurou vencer o jogo no segundo tempo. É um time que foi se arriscar, que botou jogadores de opção ofensiva. E, inclusive, o lance do gol passa por isso. É o Kevin Rodrigues que desvia no primeiro pau, tirando a defesa da Alemanha. Por mais que eu acho que o Jonathan Tah deu uma cochilada gigantesca, estava inclusive segurando a camisa do Gonzalo Plata para saber onde é que estava o atacante da seleção do Equador. E mesmo assim viu camisa 19 se antecipar e desviar. A gente vai ter aí um pouco mais de 10 minutos, 15, de uma Alemanha toda com configuração defensiva, tentando atacar, e o Equador todo solto para contra-atacar agora.
0: E é isso que faz. Rodrigues, Yeboah! Devolveu para Rodrigues, sai do gol! Manuel Neuer lá embaixo é dele! Anderson Azevedo vinha de novo à seleção equatoriana. Vai vencendo o jogo 2-1, chega mais Anderson.
1: É no contra-ataque, deu espaço à Alemanha na enfiada de bola. Melhor para o Neuer, que estava bem esperto, saiu por baixo para fazer a defesa. 2-1, Equador ganhando e vai passando em terceiro do seu grupo.
0: Duas alterações daqui a pouco na seleção equatoriana. Vamos ver o que é que faz Sebastián Becasese, o técnico argentino. 35 minutos, você ouviu o sinalzão da Band News FM. Daqui pra frente é só emoção. O Equador vai se classificando. E aí você participa, continua participando. Aqui é Copa do Mundo, minha gente. 11-999-5292-100. Esse é o WhatsApp da Band News FM. Plata, o herói do, por enquanto, o herói da classificação equatoriana. De Trivela recomeça. A bola vai voltar pro camisa número 17 para Preciado. A bola já passou pelo pátio. Aqui pelo lado esquerdo já vai se posicionando o camisa número 15, o Pedro Vitti. Dá um tapa mais à frente. Stupian. Bola volta para Pedro Vitti. Angulo de calcanhar, devolve para Pedro Vitti. De novo para Angulo. Aí na sequência perde. A arbitragem mandou seguir. Não marcou falta, não. O estilo

0: Ficou pedindo falta. Retoma a seleção equatoriana, 36 minutos. Poucos minutos separam o Equador de uma classificação para a segunda fase que parecia improvável. Empata com Curaçao, perde para a Costa do Marfim e precisava vencer a gigante Alemanha. E vai conseguindo, depois de sair atrás no placar, aos 2 minutos já toma o gol, consegue imediatamente aos 8 empatar o jogo, faz um jogo duro, complicado contra a seleção da Alemanha e vai conseguindo o seu objetivo inicial, que é avançar de fase, passar a primeira fase da Copa do Mundo. Briga pela bola, camisa número 11, Rodrigues, fica procurando a bola voltou ali para Jonathan Tah, passe lateralmente agora para o capitão agora, depois da saída do Kimmich para Rüdiger, aí ele toca lateralmente, a Alemanha vai perdendo o jogo, ainda assim, claro, já tem classificação assegurada. Stiller, na sequência perde, Gonzalo Plata acelera, lá pela ponta direita, solta a bola para Eboá devolveu para Plata, e aí na sequência ele faz falta, a arbitragem manda a seguir, dá vantagem para a seleção da Alemanha, que sai pelo lado esquerdo com Raul, Caio Costa, 37 minutos e o jogo, Caio!
1: O jogo ganhou contornos emocionantes, porque a Alemanha parece que quer buscar o empate, nem tem configuração assim, tá com 3 zagueiros, tirou o quarteto ofensivo praticamente todo do jogo, mas é aquela história da camisa, ela não pode se aceitar tomar uma virada assim, sem tentar uma reação. Já o Equador fica naquela dúvida, tenta jogar, fazer um terceiro gol, tranquilizar, é sempre complicado. E acho que é nisso que o Becacés está pensando, porque já tem, por exemplo, Félix Torres aquecendo ali para entrar.
0: Baia tenta jogar individual aqui pela ponta direita, no bico da grande área, tira a zaga do Equador. Caicedo faz abertura de bola aqui pela ponta esquerda, com o Pedro Vitti, falta nele. Deram rapa, reclamação do banco da Alemanha. Camisa número 15, tá no chão, tá caído. Falta do Stiller, aliás, do Bayer, hein, Anderson?
2: Falta dura, e enquanto isso o Becacés deve fazer as duas alterações, esperando aí pra confirmar quem entra e quem sai na equipe do Equador. Na verdade, quem entra, a gente já sabe quem é que entra. Falta saber quem é que vai sair. Vão entrar o camisa 2, o Félix Torres, e também o Jordi Caicedo, camisa 16.
0: Daqui a pouco as duas alterações na seleção do Sebastian Becacés. Técnico muda lá, e aí Bernardo Ramos comenta aqui com a gente. Explica o que quer Becacés, hein, Bernardo?
3: Ele é maluco, ele é o Becacés. Eu não colocarei a Jordi Caicedo, que é um centroavante. Não precisa de centroavante nesse momento. O Rodrigues deu conta do recado. Ele tirou o camisa 20 Angulo
2: e
3: Eboá. Para colocar o Jordi Caicedo e o Félix Torres. Aí o Félix Torres eu entendo, porque trata-se de um zagueiro, não é dos melhores, o torcedor do Corinthians que o diga. Mas eu não teria colocado o Jordi Caicedo, não. Ele é um centroavantão.
0: Caio Costa, tua opinião, Caio?
1: A entrada do Félix Torres faz sentido na ideia de você tirar um Angulo, né? Coloca um jogador de força para lado, fortalece o sistema defensivo, mas estou com o Bernardo também, porque o Rodrigo se movimenta, ele está com o Caicedo todo, vai colocar o Caicedo, que é um jogador alto, para ficar lá na frente, para fazer uma parede, em teoria não faz muito sentido não, mas vamos, o Plata já está aqui mais do lado esquerdo, eu quero o posicionamento mais do Angulo, o Félix Torres fecha uma linha de 5, se você se protege mais, mas em compensação perde mobilidade na frente para sair no contra-ataque, em teoria não faz tanto sentido assim.
0: O Davi tentou fazer a parede por ali, 40 minutos jogados, 18 horas, 46 minutos no horário de Brasília, no MetLife Stadium em Nova Jersey, nos Estados Unidos. O tempo passa, chegamos agora 40 minutos e haja emoção, minha gente. 40 minutos jogados, é segundo tempo, é reta final de jogo. Tome dramaticidade na partida. E no placar da Band News FM, o Equador vira para cima da Alemanha. Angulo e Gonzalo Plata, 2 para o Equador, 1 para a Alemanha, que abriu o placar com o Sané logo cedinho aos 2 minutos. Bruno Camarão, que emoção nesse grupo, hein, Bruno?
4: Que emoção, e com 2 gols do Pepe, Costa do Marfim está avançando em segundo lugar. Vitória para cima de Curaçao, jogo lá na Filadélfia. Pelo grupo F, às 8 da noite, tem Japão e Escócia, Suécia, além de Tunísia e Holanda. Claro, você confere tudo aqui na Band News FM. Daí saiu o adversário do Brasil.
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0: 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Tome levantamento pra dentro da área. Bayer de cabeça. A bola ganha altura, não ganha distância. Ele briga por ela ainda. A bola chega também na marcação ali do camisa número 7, que entrou agora. E o Stupian, é falta dele. E a falta perigosa, ele abraça. O Bayer era tudo que não precisava a seleção de Equador, hein, Anderson?
2: Era uma falta totalmente desnecessária. Ele vai com os dois braços ali na cintura do jogador alemão. O BKSS vai à loucura, passa a mão nos seus cabelos loiros e esvoaçantes, mas
0: parece não tem com que reclamar. Meus, né?
2: Total.
0: Todinho. É falta, Raul, para fazer a cobrança. O 22 tá ali, né, Anderson? Ajeitando a bola. Posicionado. Vai fazer cobrança de falta para a seleção da Alemanha. 42 minutos, na reta final, a Alemanha virou para cima de Costa do Marfim. Aí a preocupação do BKSS tá maluco no banco de reservas. Raul para fazer cobrança de falta. Tome lançamento para dentro da área no primeiro pau, mete a cabeça na bola. O próprio Stupian manda para escanteio. Ralf já se posiciona, ele nem sai da posição, né, Anderson?
2: É, já tá por ali, vai ele mesmo cobrar, já tá dentro, deixa.
0: É escanteio agora, 42 minutos, tensão máxima. No MetLife Stadium, que está completamente lotado. Raul para fazer cobrança, toma levantamento, tira, Pacho vai lá em cima dele. Mete a cabeça na bola, o rebote é alemão, a bola vai voltar com o Emmanuel Neuer. O goleiro da Alemanha sai do gol, jogando como líbero, abre pela ponta esquerda. O Equador fica todo compactado lá atrás. Stiller domina, abre na esquerda, falta... Falta e cartão amarelo, Anderson.
2: Carrinho por baixo, nas pernas do jogador alemão. Amarelo para o camisa 19.
0: Gonzalo Plata toma cartão amarelo, faz falta sobre Musiala, falta dura. Falta para a Alemanha, oportunidade para jogar a bola para dentro da área de novo. Galim despreocupado, torcedor do Equador. Rói as unhas, não quer nem ver esse momento. 43 para 44 minutos. O torcedor alemão tentando pelo menos evitar o pior, que seria a primeira derrota nesta Copa do Mundo. Vai Raul para fazer cobrança, toma levantamento. A bola vem no segundo pau, tira a zaga Estupian, tira dali. Complementa Rodrigues. Bola voltou para dentro da área do Equador. Puxão de um lado, puxão de outro, reclamação de um lado, reclamação do outro, briga por cima. Um Davi de cabeça, vai, joga no meio da confusão. Rüdiger briga por cima também. Jonathan tá, tira a zaga! Tira a zaga do Equador, dá um bicão pra frente. A bola passou ali pelo Rodin. Cai cedo, mas cai com camisa 11 com o Rodrigues. Bola na direita pra Preciado, tentou lá na frente. Caicedo tá muito cansado, não chegou atrasado, também, né?
1: Não dá, o jogo que o Caicedo fez de entrega o jogo todo, é óbvio que tá cansado.
0: Fala, Bernardo Ramos, 44, quase 45 minutos, reta final de jogo, Bernardo.
3: Caicedo dominou o jogo, botou o jogo no bolso, no primeiro e segundo tempos. Agora, a gente viu a estratégia do BKSS claramente nesse lance e no lance anterior, o Preciado entrando na área no primeiro momento, agora não, mas naquele lance anterior sim. Ou seja, ele mudou completamente a estratégia, ele tirou o Alan Franco, o lateral mais base, para colocar um jogador de mais profundidade, no caso o Preciado, que por sinal hoje é companheiro do Alan Franco no Atlético Mineiro.
0: Exatamente, dois jogadores
2: mais
0: do Atlético Mineiro.
2: Mais 7 minutos.
0: Mais 7 minutos, longos 7 minutos pela frente, Caio Costa. 7 minutos separam a classificação do Equador. Teremos uns longos 7 minutos, Caio.
1: E teremos muito disso. A Alemanha tentando abrir espaço para tentar um chuveirinho. Um Equador com a linha de 3 zagueiros, o Félix Torres por dentro.
0: Musiala segura aí, Caio entra na área, faz a proteção. É bloqueado no primeiro momento, a bola volta para ele de novo, pro camisa 10. Stiller já fez abertura para Raula pelo lado esquerdo, vai vir cruzamento, toma e levantamento. Tira a zaga do Equador, a bola fica viva ainda. Tentou passar ali pela marcação, Thiago. A bola aqui na direita. Quem domina é o camisa número 13, Gross, cruzamento, foi bloqueado. Volta de novo para a Alemanha com o Tchau. De novo, Gross. A bola chega até o Jonathan Tah. Foi desarmado na bola. Aí domina Félix Torres. A bola vai ficar com a seleção do Equador. E que jogador é Caicedo, hein? Lançamento, tá em condição irregular o Rodrigues, ele deixa passar, Manuel Noia já sai do gol. 46 minutos, vamos na contagem regressiva. Vamos na contagem regressiva. 6 minutos pro Equador conseguir a classificação. 46 e 30. Lá vem a Alemanha de novo, se articulando, alugando o campo de ataque. Jonathan tá. Tchau, volta pra tá. Aí ele dá um tapa mais à frente. Quem aparece por ali é Stiller. Ele abre pela ponta esquerda. Lançamento para dentro da área. Cruzamento do Raul. Tira a zaga do Equador. Complementa do jeito que dá Gonzalo Plata.
1: A sensação que me dá é que o Félix Torres entrou basicamente para ser uma marcação homem a homem num Davi nessa jogada de bola aérea. Fica ali o Preciado do lado direito. O Estupinha do lado esquerdo fechando quando precisa montar uma linha de 5. Mas nessa bateria aérea, procurando o centroavante do Stuttgart, que já tem 3 gols na Copa, o Félix Torres está sempre colado dele.
0: Lá vem, bola chegou nele, Nundavi fez proteção, bate pro gol na rede, pelo lado de fora. E era exatamente ali o Félix Torres que estava junto com o Davi, né, Anderson?
2: É, tava ali na marcação, para atrapalhar. Diminuiu o ângulo do Nundavi, que tentou a finalização, a bola bateu na rede pelo lado de fora. Só tiro de meta pro Equador, e a torcida equatoriana vai à loucura empurrando a seleção amarídia. Vai passando o Equador entre um dos melhores terceiros.
0: Bruno Camarão, e aí Bruno Camarão? Mensagem no nosso WhatsApp, é, galera, como é que tá na nossa arquibancada virtual, hein, Camarão?
4: Pô, tá demais, Jussi, o pessoal não para de mandar mensagem. Elogios à beça, parabéns, esses cearenses são demais na narração. Um abraço, saudades de onde eu vivi por 3 anos e menos. Sou eu, não, é o Júnior de Alencar, de Presidente Prudente. Gostei. Alô, demais, Júnior, desse narrador, hein? Narra muito, Cícero Pedro de Araújo. Boa noite, manda um abraço pra mim, Ney Neres, um abraço pra você. Quem também tá sintonizado com a gente, Aurenildo, um abraço pra você, Aurenildo. Andréia de Porto Alegre, é claro que a gente sabe aqui o que é Tabef. Um beijo pra você, Rafael Chacrinha. E tem também a Betânia Douglas ouvindo a transmissão direto de Montreal, no Canadá. Valeu, rapaziada.
0: Valeu demais, obrigado pela audiência, obrigado pela parceria, valeu, minha gente, todo o país, em todo mundo acompanhando a Band News FM, seja no rádio, seja no aplicativo, seja no YouTube da Band News FM, obrigado demais, estamos acompanhando por enquanto a classificação heróica do Equador, que vira para cima da Alemanha. 3 minutos e 40 já de acréscimos, vamos até os 52, estamos com 48 minutos, 49 agora, virou o reloginho, lá vem Stiller, lá vem a Alemanha, toca lateralmente para Jonathan Tah, o zagueiro. Viram volantes, bola na direita, tenta passar ali o Bayer, tira a defesa do Equador. O banco tá maluco no banco de reservas, jogadores pedindo o fim do jogo, hein, Anderson?
2: Ué, doido, imagina se você é aqui, uma hora dessa, tinha até presidente na beira do banco.
0: Bayer joga no meio da confusão, tira a zaga. Félix Torres, o torcedor do Equador é uma mistura. Ele não sabe se comemora, ele não sabe se chora, ele não sabe se fica nervoso. O fato é que é um drama absoluto no Metlife Stadium. Cruzamento pra dentro da área, na verdade, a tentativa de chute longe demais. Quase um cruzamento, porque a bola saiu muito longe, né, Anderson?
2: Ele embarcou a bola, embarcou. Pegou muito embaixo, mandou lá na arquibancada. Foi uma finalização horrível. E agradece demais o torcedor do Equador. Tiro de meta, 2-1. Vai passando o time sul-americano.
0: 50 minutos jogados, 50 minutos, faltam 2 minutos para o tempo se esgotar. E lá vem a Alemanha de novo. Lá vem a Alemanha de novo. 50 minutos agora, lá vem a seleção da Alemanha. Passe errado na sequência. Tchau, errou. E é lateral para o Equador, sem pressa alguma. Olha o Bekacs, tá louco na beira do campo, Anderson.
2: Meu amigo, eu vou dizer uma coisa, se o campo não fosse bom, já tinha criado um caminho onde ele tá. Só de tanto pra lá e pra cá, pra lá e pra cá.
0: Torcedor do Equador chora. São cenas incríveis, só Copa do Mundo, só o futebol nos proporciona isso. Tome lançamento pra dentro da área. Jonathan Tchá, tira dali. A da seleção do Equador. Pedro Vitti, Caicedo, dono do jogo, como falou Bernardo Ramos, aqui na esquerda. Gonzalo Plata no mano a mano. Ele pedala para cima da marcação, leva para linha de fundo. Falta nele! Gasta o tempo, reclama. Gross foi infantil nessa. Era tudo que queria o Plata, né, Anderson?
2: É, ele vai com o braço esquerdo, comete a falta. Agora, se o Equador tiver cabeça no lugar, recua essa bola lá no Galindes. Não tem necessidade de jogar essa bola para dentro da área da Alemanha. Volta lá no goleiro, começa tudo de novo, deixa que os alemães se lasquem.
0: A Alemanha que fez 7-1 em Curaçao, depois venceu de virada, Costa do Marfim 2-1 e vai vencer, vai perdendo para o Equador avança desse grupo E. Alemanha, Costa do Marfim e Equador seguem vivos na Copa do Mundo. Alguns segundos separam a classificação do Equador para a fase eliminatória da Copa do Mundo. Pedro Vitti vai fazer a cobrança de falta. Já estamos com 51, quase 52. Ele gasta o tempo. Vamos ver que se a arbitragem ainda vai dar mais minutos de acréscimo. Caicedo. Toca a bola, por último a toca na bola, é lateral para Equador, para a seleção equatoriana. Fim de papo! Termina o jogo! O Equador avança! O Equador consegue a classificação! O Equador chora, se emociona, vibra, celebra esse momento! Só Copa do Mundo, só o futebol para capaz de proporcionar isso! Um choro incontido do torcedor equatoriano. Jogadores em campo, comissão técnica, torcedores nas arquibancadas. Um momento histórico para o futebol do Equador, que começou perdendo, que teve um empate frustrante contra o Curaçao, a seleção de Curaçao, mas vence num resultado mais improvável. A Alemanha, grande favorita, faz 1-0 logo cedo e o Equador busca forças não sei de onde para conseguir uma classificação heróica, improvável, histórica. O Equador está vivo, muito vivo, Bruno Camarão.
4: Viva América do Sul, Equador vence a Alemanha por 2-1 de virada e sim, encaminha a classificação nesse instante, é o melhor terceiro colocado na classificação geral da Copa do Mundo FIFA 2026. A alegria estampada no rosto dos comandados de Becacesse, Anderson Azevedo.
2: Demais, vai ao delírio o povo equatoriano, os jogadores se ajoelham, agradecem aos céus essa classificação heróica do Equador, numa vitória bem provável para cima da Alemanha, mas conseguiu, consegue a classificação, muita alegria, parece comemoração de título realmente do lado equatoriano. A Alemanha passa em primeiro no grupo E, vai enfrentar um dos terceiros colocados, a Costa do Marfim passa em segundo lugar, vai enfrentar o segundo colocado do grupo I. Agora não dá para saber ainda em relação ao Equador quem é que o Equador vai enfrentar, já que o Equador tem que esperar para saber o complemento de toda essa primeira fase, para saber qual vai ser o seu posicionamento entre os terceiros colocados e o seu adversário na próxima fase. Agora, independentemente de quem vai ser, o Equador vai estar lá, Camarão. É. O importante é que lateje.
4: É isso que importa. Equador classificado à próxima fase da Copa do Mundo FIFA 2026. A gente vai analisar tudo aqui na Band News FM. Jussiê Cunha, Caio Costa, Bernardo Ramos, fique ligado.
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3: Tome levantamento para dentro da gol! Cruzalo!

0: faz o gol da virada para uma festa incrível da torcida equatoriana. Com esse resultado, o Equador vai terminando em terceiro do seu grupo, vai virando para cima da Alemanha, vai seguindo na Copa do Mundo. Gonzalo Plata, cruzamento para dentro da área, tem desvio pelo pau e ele aparece como uma flecha, toca na bola, vence Manuel Neuer. O Equador vai fazendo o que é necessário.
1: Vira o jogo. Amarillo, azul e rojo. Nuestra bandera al viento. Segunda classificação seguida.
2: O Equador tá vivo na Copa do Mundo FIFA 2026. Narração de Jussiê Cunha com toda a equipe Band News FM de Fortaleza. Você conferiu por aqui. Ô, Jussiê, é um monte de elogio. Oi. Atrás do outro, hein? Que o pessoal conversa. Adorou a transmissão aqui.
3: Família grande.
2: Que raio de família é essa? Em todo lugar do mundo, bicho.
3: Família grande. Obrigado a todo mundo. Valeu demais. Fico muito feliz. E é isso, né? A Band News FM potencializando a pluralidade, os sotaques diferentes, é o nosso jeito de fazer futebol. E é muito legal quando a gente encontra essas diferenças, Camarão. Mas muito obrigado. O jogo ajuda também. Copa do Mundo é diferente. Enfim, muito legal ter essa experiência aqui junto com todos vocês, com o Bernardo, com o Caio, os meus companheiros de todos os dias, Caio e Anderson, e claro, você que já é de casa, e o Bernardo, que é um mais chegado mais recentemente.
2: Muito legal. Em 2 minutos, a análise do Bernardo Ramos e do Caio Costa. Se eu fosse você, eu ficava por aqui, que essa dupla entende uma barbaridade do assunto pelota. Futebol é na Band News FM, aqui o futebol, você sabe, também é notícia.
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2: Los Niños de la Tri. O Equador tá vivo na Copa do Mundo FIFA 2026. Venceu a Alemanha de virada. Está chegando agora. Festa equatoriana em Nova Jersey, no MetLife Stadium. Bernardo Ramos. O Equador representando a América do Sul tá vivo. Tá vivo na competição e vai jogar o mata-mata.
12: Vai sim, Camarão, e fez por onde? Veja, não foi um grande primeiro tempo da seleção equatoriana, que teve até
6: Mas iniciativa, né? Muito por causa da partidaça de Moisés Caicedo do que a Alemanha. Mas tinha um problema. Era monotemática a equipe de BKSS. Atacava apenas pelo lado esquerdo com Angulo e Incapê. No segundo tempo, ele, ao ver que Sané, pelo lado direito da seleção da Alemanha, estava mais adiantado, o que, que ele fez? Ele mudou. Ele tirou o Alan Franco, que é um lateral que não apoia tanto, para colocar o Angelito Preciado, formado pelo Independiente Del Valle, que é um trator pelo lado direito. E aí o Equador começou a atacar mais a Alemanha. E depois ele coloca Pervis Estupião, uma decepção no Milan, mas ainda assim um jogador de qualidade, no lugar do Incapié, que pode jogar como um terceiro zagueiro também, essa coisa toda. E aí o Equador passa a ter dois laterais muito agressivos. Tira a Enner Valencia, que é inimigo do gol, para colocar o Rodrigues, centroavantão de área mesmo. E aí o Equador passou a dominar definitivamente a partida. Finalizou mais do que a Alemanha na segunda etapa, 5-2. E aí chega o gol justamente numa aposta paga do BKSS, porque ele coloca um poste, que é o Rodrigues, um poste no bom sentido, daquele centroavante de área mesmo e tal, e é ele quem escora a bola para a chegada do Plata, fazer o gol histórico para a seleção equatoriana, gol que coloca o Equador numa improvável fase de segunda, de 16 avos, ou segunda fase, como queiram. Eu prefiro segunda fase, eu detesto esse negócio de 16 avos. Mas era improvável, né? Porque o Equador, embora tenha jogado melhor do que a Costa do Marfim e, evidentemente, Curaçao, só tinha um ponto na competição, uhum, e começou perdendo para a Alemanha graças a um erro de arbitragem, na minha opinião, um gol irregular.
13: Também achei.
6: Mas foi lá e virou muito pelas mãos de Sebastián BKSS e pelos pés de Moisés Caicedo.
13: Muito bem. Ô, Caio, o Equador, né? Como diz o Bernardo, vinha de uma trajetória que não dava confiança ao torcedor, mas fez o jogo da Copa até aqui justamente contra o rival mais problemático do grupo e vai jogar o mata-mata.
14: E é uma grande verdade de que a Alemanha não conseguiu em momento algum ser tão superior ao Equador. A gente falava no começo da partida, o Equador foi melhor do que a Alemanha, teve a parada técnica ainda no primeiro tempo. O jogo se equilibrou, é verdade, o Equador já não conseguia mais tanto espaço para atacar do lado esquerdo como conseguiu até a metade do primeiro tempo, mas era uma partida igual, houve até, faltou um pouco mais de sintonia fina no Equador e algumas bolas roubadas. A Alemanha teve muita dificuldade na construção de jogadas para um penúltimo passe, para um Valencia finalizar, enfim, poderia ter tido mais efetividade nisso. Na volta do intervalo, como o Bernardo já falou, a movimentação da Alemanha de usar mais o Sané atrapalhou um pouco essa construção ofensiva do Equador pelos lados esquerdo, ali com o Angola e tudo, mas era um jogo equilibrado, não era como se a Alemanha tivesse passado a ter o dono do jogo, controlar a partida. Era um jogo até, para quem gosta de muita finalização, de lá e cá, poderia ser até um pouco monótono. Eu já estava gostando, porque era um quebra-cabeça, era um jogo de muita intensidade. E aí o Equador volta melhor da segunda parada. Vieram as substituições, deixou-se um time mais leve. Se o BKSS ganhou na aposta do Angulo, que foi a terceira tentativa dele para esse lado esquerdo de ataque, né, nos três jogos da primeira fase, fez o primeiro jogo com o Minda, fez o segundo jogo com o Estupiñán, jogando nessa segunda linha. Hoje foi o Angulo, e o Angulo abriu o placar logo aos 9 minutos, ganhou também a aposta quando vem o Kevin Rodrigues. Além da movimentação, ele escora pro gol do Plata. E depois foi ali um misto de controle emocional, de também aproveitou de uma Alemanha que todas as substituições foram para deixar um time mais defensivo. Então, a Alemanha que já não agrediu quando tinha seus principais nomes de ataque, já não conseguia jogar hoje. Musiala foi coadjuvante, Wirtz foi muito mal. Aliás, eu não gosto do Wirtz jogando aberto, prefiro ele jogando mais por dentro. O Kai Havertz muito pouco presente. O time já estava mais engessado ainda. É mais aquela coisa da pressão, né? Da bola aérea, mas o Equador sustentou bem, o Galíndez nem trabalha depois do 2-1 e consegue uma classificação. E passar desse peso, passa a ser daqueles times que vão entrar em terceiro lugar, talvez o que muita gente não quisesse pegar, tá?
13: Pois é.
14: O Equador tem mais bola do que mostrou nessa primeira fase, falta aquela coisa de definir. Mas seja quem vier, vai ser um adversário chatíssimo a equipe do Sebastián BKSS na fase de mata-mata.
13: É, e a nossa brava Alemanha, né, baita camisa, já não chegou, né, com status de grande favorita, até pela fracassada campanha nos dois últimos mundiais, mas esteve de parabéns hoje, não jogou absolutamente nada e tomou a virada dos equatorianos. América do Sul venceu a Europa mais uma vez nessa Copa do Mundo FIFA 2026.
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13: 7 horas e 17 minutos, você que chegou agora, o Equador venceu a Alemanha por 2-1 e está classificado à próxima fase da Copa do Mundo, como um dos melhores terceiros colocados. Nesse instante é o melhor terceiro colocado, claro que aí esse cenário pode mudar, mas fato é que o Equador estará entre os 8 melhores terceiros colocados. Festa em Nova Jersey, no MetLife Stadium, um jogo absolutamente especial que você acompanhou na narração do Jussiê Cunha, com comentários do Bernardo Ramos, do Caio Costa, a reportagem do Anderson Azevedo e, claro, muita gente participando. Valeu demais! No outro jogo da chave, Costa do Marfim venceu Curaçao por 2-0 e também carimbou a classificação à próxima fase da Copa do Mundo FIFA 2026. Em nome de toda a nossa equipe, eu, Bruno Camarão, agradeço a sua audiência. Mas fique tranquilo, já já a gente volta. Tem mais futebol, tem Japão e Suécia diretamente de Dallas. Daí vai sair o adversário do Brasil. No outro jogo, Holanda duela contra a Tunísia. Mas os holandeses, convenhamos, provavelmente vão se classificar na primeira colocação da chave. Japão e Suécia, já já aqui na Band News FM. Valeu, gente!

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2: Agora 7 horas e 21 minutos, uma ótima noite para você sintonizado na programação da Band News FM. Eu sou Arthur Coelho, muito prazer, sigo com vocês pelos próximos minutos, porque em instantes tem mais futebol aqui na Band News FM, quinta-feira, 25 de junho de 2026. E claro, você pode participar e interagir conosco pelo nosso WhatsApp no 11 999 592 100, 11 999 592 100. Você que acompanhou e vivenciou todas as emoções de Equador e Alemanha, Equador vencendo por 2-1. Transmissão aqui da Band News FM na narração de Jussier Cunha, diretamente de Fortaleza. Em instantes, tem transmissão de Japão e Suécia, diretamente de Dallas. Anderson Gonçalves com todas as emoções para vocês é daqui a pouquinho. Mas antes, a gente atualiza tudo o que acontece no Brasil e também no mundo. O dono do Banco Master, Daniel Vorcaro, é transferido da prisão da Polícia Federal para a Papudinha, ala do Complexo Penitenciário da Papuda, em Brasília, depois do fracasso das negociações de delação premiada. A decisão do ministro do Supremo Tribunal Federal, André Mendonça, atende a um pedido da PF que alegou não ter estrutura adequada para manter presos por longos períodos. A Procuradoria-Geral da República também defendeu a transferência. Duas propostas de delação apresentadas pela defesa de Vorcaro foram rejeitadas por não trazerem fatos inéditos nem elementos de prova suficientes. O pedido de prisão domiciliar apresentado pela defesa também foi negado. A senadora Tereza Leitão, do PT de Pernambuco, é designada pelo presidente Lula para substituir o senador Jacques Wagner na liderança do governo no Senado. Com isso, ela se torna a primeira mulher a assumir o cargo desde a redemocratização. Wagner entregou o posto ontem, depois de uma reunião com Lula, em meio às investigações de corrupção e lavagem de dinheiro da Operação Compliance Zero. A nova líder afirmou que vai assumir a missão com lealdade, diálogo e disciplina, com foco na aprovação de projetos como o fim da escala 6x1 e a PEC da segurança. Wagner negou ter atuado para defender os interesses do Banco Master, disse que se sente injustiçado, mas afirmou não querer atrapalhar a campanha de Lula à reeleição. O senador e pré-candidato à presidência Flávio Bolsonaro suaviza o tom e renova o convite para a ex-primeira-dama Michelle Bolsonaro a participar de um evento de pré-campanha voltado para mulheres. O chamado acontece depois de uma série de críticas públicas dela ao filho do ex-presidente Jair Bolsonaro. Em vídeo, Flávio Bolsonaro disse entender a angústia de Michele com a situação do pai e reforçou que atua sempre com respaldo dele. A crise entre os dois foi desencadeada por uma disputa sobre o apoio do PL ao governo do Ceará. Flávio quer apoiar Ciro Gomes, enquanto Michele é contra. A ex-primeira-dama publicou dois vídeos durante o jogo do Brasil na Copa ontem, dizendo ter sido maltratada e desrespeitada pelo senador. Agora 7h24, 3 minutos e meio para o noticiário aí da sua cidade e região.
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10: O São Paulo oficializou o retorno do zagueiro Arboleda depois de quase 2 meses de afastamento por indisciplina. O zagueiro equatoriano voltou a treinar com o grupo e está à disposição do técnico Dorival Júnior para a sequência da temporada. Arboleda estava afastado desde maio, depois de ficar quase 1 mês ausente, sem justificativa. Antes de ser punido, Arboleda não se apresentou para a partida contra o Cruzeiro no dia 4 de abril e viajou para o Equador. São Paulo decidiu pela reintegração do atleta após reuniões entre o jogador, a diretoria, a comissão técnica e o elenco. Durante o período de afastamento, o tricolor buscou alternativas para negociar o jogador, mas as condições oferecidas não agradaram. O retorno de Arboleda mudou com a chegada do técnico Dorival Júnior, com quem trabalhou em 2023 na conquista da Copa do Brasil. Arboleda soma 359 jogos com a camisa do São Paulo e o seu contrato com o clube vai até dezembro de 2027. Próximo jogo do São Paulo será contra o Atlético Paranaense pelo Brasileirão depois da Copa do Mundo. Dito tudo isso, eu diria, eu quero é mais.
2: 7h30 em menos de 2 minutos, você acompanha todas as emoções de Japão e Suécia. 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
14: Renda recorde nos domicílios brasileiros. Segundo pesquisadores da Fundação Getúlio Vargas, entre 2021 e 2025, o Brasil teve uma recuperação recorde da renda domiciliar per capita, que alcançou R$ 2.264. Enquanto a taxa de pobreza recuou de 39,1% para 25,1% da população. Já a extrema pobreza caiu de 12% para 4%. Contudo, o crescimento da renda ainda não foi suficiente para reduzir de forma mais ampla as desigualdades regionais. Norte e Nordeste ainda têm 38% e 42% de suas populações abaixo da linha de pobreza. Em resumo, o Brasil melhorou seus indicadores recentes e precisa fazer ainda mais contra a desigualdade regional. É isso, um abraço e até a próxima.
15: 7 horas e 32 minutos. O futebol vai voltar por aqui.
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0: 7:34, em instante começa o jogo de número 57 desta Copa do Mundo FIFA 2026. Jogo pelo grupo F. E todas as atenções estão voltadas para ele no estádio de Dallas, porque Japão e Suécia duelam por uma vaga à próxima fase da Copa do Mundo FIFA 2026. Mais do que isso, daí sai potencialmente o adversário do Brasil na segunda fase, a fase de 16 avos da competição. 8:00 PM, você confere tudo aqui na Band News FM, na narração de Anderson Gonçalves. Jogo que ocorre simultaneamente com um duelo entre Tunísia e Holanda, jogo lá em Kansas. Jogo, inclusive, com possibilidade de atraso por conta das questões climáticas. A Holanda é a primeira colocada da chave e tem tudo para carimbar a classificação como líder. Japão e Suécia vêm logo atrás. 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

0: Em instantes, a bola rola em Dallas, Japão e Suécia. Seu compromisso aqui na Band News FM, todas as emoções de um jogo que vale classificação à próxima fase da Copa do Mundo FIFA 2026. Daí, potencialmente, sai o adversário do Brasil. Eu tô falando a verdade. Maurício Ferreira, tudo bem com você? Ótima noite, seja bem-vindo.
1: Tudo bem, Camarão? Salve, salve. Ótima noite a você, a todo mundo ligado no futebol da Band News FM. É mais ou menos por aí, viu, Bruno Camarão? E com o Japão em vantagem neste momento, 4 pontos, de certa maneira, joga por um empate para já confirmar a classificação entre os 2 primeiros colocados e não depender de uma combinação ali entre os 8 melhores terceiros, mesmo que com 4 pontos isso seja praticamente automático uma vaga do Japão na próxima fase da Copa do Mundo. Para hoje, a equipe do técnico Hajime Moriyasu aqui no AT&T Stadium, na cidade de Dallas, tem mais uma vez um problema: a ausência de Kubo, que sentiu uma lesão no joelho na partida contra a Holanda logo no compromisso de estreia, e assim como na Tunísia, contra a Tunísia na goleada por 4-0, está fora do compromisso, então, que vai levar a seleção japonesa, ao que tudo indica, a segunda fase da Copa do Mundo. Do outro lado, a Suécia, que tenta se recuperar da goleada sofrida para a Holanda por 5-1 na segunda rodada e tenta repetir um pouco do que fez contra a Tunísia no primeiro jogo, vencendo pelo mesmo placar de 5-1, mas sabe que precisa da vitória. Então, por isso, o técnico Graham Potter faz uma mudança e escala um time mais ofensivo. Além de Alexander Isak e Gyökeres, hoje com Anthony Elanga, atacante do Newcastle da Inglaterra, também escalado entre os titulares aqui na cidade de Dallas, Camarão.
0: Muito bem, as duas equipes então escaladas. Maurício Ferreira em Dallas, trazendo o detalhe direto do estádio. Maurício, a gente olha, observa pelos nossos monitores e vê um estádio com alguns pontos pintado de amarelo, alguns pontos pintado de azul, tem também uma torcida talvez neutra. Qual que é a percepção? Quem que é a maioria aí? É japonês, é sueco ou quem tá só pra desfrutar de um grande jogo da Copa do Mundo, hein?
1: Camarão, tem uma percepção daqui, viu, que os japoneses são maioria neste momento no AT&T Stadium. É claro que pelo uniforme amarelo da seleção sueca, eles ganham um tom de destaque ali nas arquibancadas, mas em termos de pessoas, para a gente tentar traçar por aqui uma maioria, até pelas imediações aqui, pelo entorno do estádio, na nossa chegada, tenho a sensação de que os japoneses estão em maioria por aqui na arquibancada, mas claro, não aquela maioria esmagadora. O duelo vai ser legal também por aqui, de quem vai gritar mais alto no compromisso de logo mais.
0: Nossa, se vai ser mesmo horário, 8 da noite, tem Tunísia e Holanda. E o Maurício Ferreira, ao longo da programação da Band News FM, trouxe destaques também, por estar nos Estados Unidos, acompanhando mais proximamente o que está rolando lá em Kansas. E Maurício,

0: tem sim, né, a possibilidade real de esse jogo tumultuar o fechamento dessa rodada, porque em Kansas, diferentemente de Dallas, imagino eu, o clima não tá tão bom não, né?
1: É, houve uma checagem da FIFA ao longo de todo o dia, viu, Bruno Camarão, da situação climática, né, dessa condição em Kansas City, que diferentemente aqui do AT&T Stadium, não tem o teto retrátil, né, não é um estádio coberto. Então havia preocupação, inclusive no meio da tarde, né, no nosso horário por aqui local, estamos 2 horas a menos em relação ao horário de Brasília, uhum. A FIFA já havia emitido um alerta sobre o risco desse jogo entre Holanda e Tunísia ser adiado por alguns minutos, algumas horas, diante dessa possibilidade de tempestade. A última informação é que o jogo está confirmado. Vai rolar normalmente daqui a pouquinho, às 8 da noite, pelo horário de Brasília, simultaneamente a esse confronto entre Japão e Suécia, aqui em Dallas, no AT&T Stadium.
0: Foi no meio da tarde, né? Durante o jogo que a gente estava transmitindo entre Equador e Alemanha. Aliás, se você chegou agora, o Equador venceu a Alemanha de virada. Está classificado para a próxima fase da Copa do Mundo como um dos melhores terceiros colocados. Grande vitória do futebol sul-americano de virada para cima da poderosa Alemanha. E durante esse jogo, o protocolo de tempestade começou lá em Kansas e depois de pouco mais de uma hora, os torcedores foram liberados para voltar aos assentos no estádio. Risco de tempestade segue para as próximas horas. A gente vai acompanhar se isso vai afetar Tunísia e Holanda. Jogo também pelo Grupo F. Jogo importante também para essa definição. Daí saiu o adversário do Brasil. Adversário do Brasil, líder da chave. Brasil classificado com 2 vitórias e 1 empate, 7 pontos. Vai enfrentar o segundo colocado desse Grupo F. Nesse instante é o Japão. A gente vai ver no complemento da rodada. Hoje, pelo Grupo D, também a definição dessa chave. Tem Turquia e Estados Unidos jogando em Los Angeles, além de Paraguai e Austrália se desafiando em São Francisco. Todos os detalhes você confere aqui na Band News FM dessa rodada decisiva, a terceira rodada da fase de grupos na Copa do Mundo FIFA 2026. Rápida parada, voltamos já já com análise dos comentaristas Band News FM. Já já. Tudo sobre o duelo entre Japão e Suécia. 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
0: Gritos da torcida em Dallas. Já já tem Japão e Suécia. E agora tem análise Band News FM. Começando com ele, a lenda, Mauro Betting, já posicionado no estúdio certo, os olhos vivos. Tudo bem, Maurão? Seja bem-vindo.
8: Tudo ótimo, camarão. Seu privilégio estar com vocês, ainda mais com a galera da Band News FM, para um jogo muito legal. Esse Japão já fez uma Copa muito boa em 18, fez uma Copa muito melhor em 22 e, para mim, a melhor seleção do Japão de todos os tempos, mesmo com os desfalques, né? Japão que desde 98 está sempre em Copas do Mundo. Japão que é uma das 9 seleções que desde a segunda Copa da França de 98 está em todas as Copas e não está por acaso, não. E vai passar de fase e, o que é mais importante para o ouvinte da Band News FM, 2 da tarde a gente vai estar transmitindo provavelmente Brasil e Japão. Japão tem mais time que a Suécia, que é aquelas aberrações que acontecem. Nada contra a Suécia. Suécia é um país que já foi vice-campeão do mundo, já teve dois terceiros lugares em Copas do Mundo. Aliás, 3, né? Não, 1 quarto e 1 terceiro. E 2 terceiros. Tem uma escola bacana, a torcida maravilhosa mesmo, um uniforme bonito pra burro e tal. Mas a Suécia foi 4ª colocada no grupo das eliminatórias europeias. Só chegou via Nations League e num grupo fraquíssimo. Aí sim, no mata-mata de massa foi bem, mas não é um grande time. Tem bons jogadores, já falamos do Elang, que merecidamente tem uma vaga no time. Você tem o Isaac, tem o Gyökeres, mas tem um Japão que marca bem, é melhor, toca bem a bola, é melhor no contragolpe. Pra mim, o Japão é favorito. O empate ou até mesmo vitória pra equipe japonesa.
0: Boa! Mauro Beto na análise Band News FM, acompanhado do Gustavo Castellucci, diretamente da Praça de Salvador. Essa interação Band News FM em todas as partes do país. Fala aí, Castellucci. Tá com o Mauro? Japão vai passar em segundo e vai enfrentar o Brasil. Ótima noite pra você.
9: Tudo bem, camarão. Um abraço pra você, pra quem se liga aqui no nosso pré-jogo desse jogaço. Eu acho que teremos um jogaço, Japão e Suécia, direto aqui na Band News FM. A gente percebe uma Suécia mudada, né? Modificada, com 3 alterações importantes no gol, no meio, ali no meio ataque, com a presença do Elanga, como o Maurício Ferreira já trouxe mais cedo. E eu tô com o Mauro, eu acho que o Japão passa por cima da Suécia, eu acho que é um time mais organizado. Tecnicamente a Suécia tem alguns valores, né? Principalmente a dupla de ataque, acho que individualmente funcionam muito bem, mas como parceiros ali até agora não me convenceram. Do lado do Japão a gente percebe uma organização um pouco maior sob o comando do Moriyasu. Então acredito que teremos um jogo aberto hoje. Vou chutar aqui mínimo de 4 gols, hein?
0: Muito bem. Já já então, Anderson Gonçalves vai gastar o gogó. Em 2 minutos ele assume o microfone Band News FM. Tudo de Japão e Suécia.
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14: Opa, e aí, tá legal? Mais um dia de Copa do Mundo na Band News FM, a bola não para, terceira rodada, Grupo F, a partir de agora, a definição do adversário do Brasil na próxima segunda-feira, às 14h. Você acompanha Japão e Suécia junto com a gente, simultâneo, Holanda e Tunísia, jogo que interessa muito ao Brasil, que garantiu a sua classificação ontem, as equipes já no gramado, nós vamos ouvir respeitosamente os hinos das duas federações, começando com o hino do Japão.

pela 28ª vez em uma Copa do Mundo, jogando o Japão, enfrentando hoje a seleção da Suécia. Em 27 jogos até aqui, 8 vitórias, 7 empates, 12 derrotas. E hoje, buscando a classificação, hino da Suécia.

0: 53 jogos na Copa do Mundo, com 20 vitórias, 13 empates, 20 derrotas, a seleção da Suécia. Hoje também buscando a classificação à próxima fase. As equipes vão se cumprimentando no centro de campo. Vamos trazer as duas escalações de Japão e de Suécia, começando com a seleção nipônica. Como vem escalado o Japão, Maurício Ferreira? Boa noite, seja bem-vindo.
1: Tudo bem, Anderson? Um abraço a você. A seleção japonesa no 3-4-3, escalada com Zion Suzuki no gol, camisa número 1. 20 para Seco, 4 Itakura, 21 Ito, 2 Sugawara, 15 Kamada, 7 Tanaka, 13 Nakamura, 10 para Doan, 11 Maeda. O Eda tem a número 18 nesse time do técnico Hajime Moriyasu.
0: Do outro lado tem a seleção sueca, que já foi vice-campeã para o Brasil em final de Copa do Mundo. Como vem escalada azul e amarela, como vem escalada Suécia, Maurício?
1: A seleção de Graham Potter no 3-4-1-2, com a novidade Zetterström, camisa número 1 no gol. 2 para Lagerbelk, 4 Hein, 3 Lindelof. 21, Berhardsson, 24, Scrooge, 18, Ayari, 5 para Gudmundsson, 11, Elanga, 17, Gyökeres, 9, Alexander Isak. Seleção sueca definida aqui no AT&T Stadium.
0: Vale classificação à próxima fase para Japão e para Suécia. Já escaladas as duas seleções, vamos ficar de olho também na arbitragem. Quem apita o jogo, Maurício?
1: A arbitragem de Ivan Barton tem como assistentes Davi Moran e Antônio Pupiro. Arbitragem de vídeo do colombiano Nicolas Galo.
0: A opinião no microfone Band News FM hoje de Mauro Betting e Gustavo Castellucci. Vou começar trazendo o Mauro Betting para nossa conversa. Maurão, excelente noite, seja muito bem-vindo. Japão e Suécia, é o caminho do Brasil em jogo. Boa noite, seja bem-vindo mais uma vez, Mauro.
2: Sempre um privilégio estar com você, meu amigo, torcedor da Band News FM também. Um privilégio de ver esse time do Japão, que é muito legal, 3-4-2, sabe trabalhar bem a bola. Tem problemas defensivos no jogo aéreo, não tenha dúvida, mas é muito bom na transição, arrisca bastante de fora da área e tem chance de vencer a Suécia, que muda bastante, como já foi destacado pelo Mal, também pelo Gustavo, e que precisa mudar para jogar melhor. Com uma vantagem no Japão, para mim o Japão passa. E você, Gustavo?
3: Estou com você, Mauro. Eu acho que o Japão é um time mais propositivo, mais encaixado. Tem algumas mudanças, assim como o time da Suécia, né? Interessantes, inclusive, na parte da frente, na parte de ataque. Vamos ver, conseguiu meter 4, né, no jogo anterior. Acho que cria uma expectativa muito boa para o jogo de hoje em relação a isso.
0: E a Suécia, que deixou uma impressão muito ruim no último jogo, foi goleada pela Holanda. Busca a recuperação diante da seleção asiática. Japão e Suécia é o jogo que você acompanha junto com a gente, simultâneo com Holanda e Tunísia. Jogo que interessa demais ao Brasil pelo Grupo F. Daqui sai o adversário na próxima fase, próxima segunda-feira, às 14h. Brasil em campo, diante de Japão, Suécia ou Holanda. Estaremos juntos acompanhando tudo desse jogo e também na próxima segunda-feira com a seleção brasileira. Saída de bola pertence à seleção sueca. Joga de camisa amarela, de calção azul, de meião também amarelo. A seleção do Japão, de camisas azuis, de calção branco, de meiões azuis. Vai dar o pontapé inicial à seleção sueca, à seleção europeia. Já pronto para dar o pontapé inicial por ali, o Alexander Isak. Contagem regressiva no estádio de Dallas, nos Estados Unidos. É rodada decisiva na Copa do Mundo. Terceira e última rodada na fase de grupos. 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Japão e Suécia, a partir de agora para você, no sonsaço da Band News FM. A Suécia que tenta avançar pelo lado esquerdo, tenta escapar ali da marcação. Straud conseguiu escapar, tentou cruzamento, foi bloqueado. Straud, escanteio, primeiro do jogo, Maurício.
1: Na primeira tentativa da seleção sueca, que sabe, precisa da vitória para não depender de uma combinação, quem sabe avançar entre os 8 melhores terceiros colocados ali pelo lado esquerdo. Ayari vem na primeira batida de escanteio.
0: Movimentação intensa na pequena área. E o destaque já foi dado, né, pelos nossos comentaristas. O Japão tem uma dificuldade enorme na bola aérea. E vem ali os jogadores mais altos da Suécia dentro da pequena área. Quase praticamente em cima do Zion Suzuki. Aqui pelo lado esquerdo já toma distância Ayari. Vem na perna direita, autorizado pelo árbitro. Perna direita, ele vem pro levantamento. Vem bola pra dentro da área, fechadinha. Sai o Zion Suzuki, deu um tapa na bola. Ela sobra do outro lado. Elanga faz o domínio, encara a marcação do primeiro. Rabiscou, perna direita, tenta o cruzamento. Mais uma vez bloqueado. Apareceu por ali o Doan, mais uma vez é escanteio, Maurício.
1: Agora pela ponta direita, a seleção da Suécia que tem uma média de 1,86m, viu, Anderson? Contra 1,82m dos japoneses, devem levar essa vantagem pelo alto. Novo escanteio agora pela direita.
0: Aí aparecendo por ali o Gudmundsson para o levantamento. Dessa vez na ponta direita do campo de ataque, inverte o lado. Mas o juizão vai lá conversar com todo mundo. Ivan Barton vai lá, toma distância, agora sim autoriza a cobrança. Ponta direita, campo de ataque, vem pro levantamento mais uma vez Gudmundsson. Na perna canhota, ele vem pro levantamento já autorizado, uma confusão danada na pequena área. Vem bola fechadinha no primeiro pau, afasta dali. De qualquer maneira o Maeda. A bola vai sobrar mais uma vez aqui na linha defensiva. Recomeçando lá atrás agora com o Zé Telstrom. Zé Telstrom faz o domínio ali pela intermediária na perna direita. Ele tenta a ligação, vem bola pelo alto. Vai tentar subir por aqui a defesa japonesa. Bola longa demais, Elanga subiu, consegue evitar a saída, mas ela sobra com a seleção nipônica. Já descola o lançamento à frente, tentava o giro para cima na marcação, Maeda não houve a falta, disse o árbitro. O lance segue, ela cai com Straud. Straud domina aqui pelo corredor esquerdo, solta, deixa a jogada por dentro, recomeça a jogada mais uma vez no campo defensivo. Volta aqui na linha defensiva, tudo de novo com Isaac Hien. Hien agora pelo lado direito, Lagerbjelk, ele solta a jogada lá pela ponta direita, tentava o lançamento mais à frente, a bola explodiu na marcação e saiu. Saiu em lateral, que favorece mais uma vez a seleção sueca ali pelo lado direito do campo de defesa. Chegando para ali o Bernardson mais uma vez pro levantamento. Volta a jogada lá no setor defensivo, tem que estourar essa bola lá pro campo de ataque. O goleirão tava pressionado, erra o lançamento e a bola se perde em linha lateral. Posse de bola para a seleção japonesa ali pelo lado esquerdo do campo de ataque. Vai chegando por ali o Nakamura. Tem pressa a seleção do Japão. Nakamura já volta a jogada na linha defensiva. Sai trabalhando mais uma vez com o Itakura. Vem o capitão da seleção japonesa, pede calma. Abre os braços, sem ninguém ali para sair jogando. Ele vai carregando na perna direita. Itakura solta a jogada curta. Tanaka faz o domínio junto à linha de meio campo. Ele avança pelo corredor direito, segurou, prendeu Tanaka. Volta a jogada, deixa mais atrás de novo com o Itakura. Itakura avança rumo ao campo de ataque. Linha de meio campo, ele solta, deixa a jogada de novo pelo setor esquerdo, faz o domínio Hikari Ito, ele tenta o passe para dentro da área, rebate a defesa, ela volta de novo, tenta sair o Ayari, mas foi derrubado. A falta está marcada, Maurício.
1: Foi calçado por ali o camisa número 18, quando ele já fazia esse domínio, colocando a bola à frente para tentar escapar em velocidade. Doan pelas costas comete a falta, será batida campo de defesa para a Suécia.
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4: Elias Skiri contra, abre o marcador para a Holanda. Zagueirão tunisiano, depois de um cruzamento, espanou para trás. Sabe o taco? Bet, como você preferir na sua região. Enfim, logo na primeira colocou a bola para o fundo da rede dele mesmo. Holanda 1, abre o marcador diante da Tunísia. Este duelo sendo disputado pelo Grupo F.
0: É, e a gente está de
2: única chance...
0: Fala, Mauro.
2: Desculpa, Anir. É a única chance da Tunísia fazer um gol nessa Copa é gol contra. É um dos piores times que eu já vi na vida em Copas. Que horror, velho.
0: Impressionante. Vai sair zerada da Copa Tunísia. Ayari, vem lançamento da defesa pro ataque. A bola é boa, dominou a entrada da área. Ajeita a jogada, Elanga aqui pela ponta esquerda. Cabe cruzamento. A bola volta pra ele de novo, Elanga. Abrindo pra Straud aqui pela ponta esquerda. Ele volta, retorna a jogada, deixa mais atrás. Recomeça tudo de novo a seleção sueca. Lado esquerdo, vem de novo sair pro campo de ataque Gudmundsson. Solta a jogada com Ayari. Ayari errou, entregou a bola no pé do Maeda. Avança no contra-ataque a seleção japonesa. Maeda levou pro lado direito e escapa, engata a quinta marcha, invadiu, derrubado. O árbitro diz que não houve nada. Manda ele se levantar. E olha o frisson da galera, o público japonês revoltado com o árbitro, Maurício.
1: É, mas nem o próprio Maeda reclamou, viu, Anderson? Porque é o seguinte, ele recebe esse contato, mas não o suficiente ali no toque do Gudmundsson, no ombro dele, pra cavar um pênalti por ali. Acaba se jogando, achou que tinha uma piscina à frente, não foi absolutamente nada, segue o jogo.
0: Vem a Suécia, entrada da área, grande jogada, Gyökeres bateu de canhota, foi derrubado na sequência, Zion Suzuki ficou com ela. Na verdade, a finalização foi do Bernardson. E aí depois ele ficou reclamando do choque, Maurício.
1: É, mas aí já tava por ali no meio do caminho Tanaka no carrinho pra tentar cortar essa bola. Foi uma boa tabela agora do Ben Hartson também com o Alexander Isak fazendo papel de pivô por ali, mas o chute fraco. Zailson Zuki defendeu.
0: Pressionada a seleção japonesa, tenta sair do campo de defesa. Ligação direta aqui, vem pro campo de ataque. Sobe por aqui o Isak Hien. A bola sobra mais uma vez na intermediária japonesa. Vem o toque de cabeça, bola pelo círculo central. Recomeça mais uma vez no campo defensivo. Anderson. Lado esquerdo vem de novo o Itakura, pois não.
1: E aí pro Japão agora a conta é simples pra tentar fugir do Brasil, né? Eles precisam vencer a Suécia por uma vantagem, por uma diferença maior do que a Holanda vai vencer a seleção da Tunísia, porque chegaram empatados em número de pontos e também no saldo de gols. Então, para fugir do Brasil, o Japão precisa de uma vitória maior do que um resultado positivo da Holanda contra a Tunísia.
0: Por enquanto aqui, 6 minutos e meio, primeiro tempo 0-0. Japão e Suécia pela última rodada Grupo F. Sai mais uma vez por campo de ataque a seleção asiática. Vem ligação direta aqui pro lado direito, faz o domínio, Sugawara coloca no gramado, encara a marcação no primeiro, solta a jogada, deixa de novo por dentro, cabe levantamento, se apresenta mais uma vez na ponta, vem levantamento de bola pra área, tentava o Duan, subiu, a defesa afasta, ela volta de novo com Itakura, círculo central de meio campo, ele solta, deixa a jogada com o Tanaka. Tanaka domina aqui pelo corredor central, perna direita, ele estica a jogada, bom passe mais à frente, tentou o toque de primeira, Gudmundsson. Mas a posição de impedimento já estava marcada, Maurício.
1: Já anotada por ali, o assistente número 1, o Davi Moran, estava em cima do lance. Quando foi lançado por ali o Doan, ele já levanta a bandeirinha e marca o impedimento.
0: Agora o juizão está ali pedindo para o jogador japonês levantar os meiões. O Nakamura estava ali com o meião arriado. O juizão foi lá, pediu para ele levantar o meião. Agora sim, vem para a cobrança ali a seleção sueca. Com 7 minutos passados desse primeiro tempo, até aqui sem grandes chances, 0-0. Vem para a cobrança ali de infração o Zettelstrom. Levantamento de bola aqui, vem para o campo de ataque, ali pelo lado esquerdo ofensivo da Suécia. A bola vai passando por todo mundo, só vai fazer a proteção para ali o Sugawara. Chegou por aqui o Isak. A bola bateu contra ele e saiu pela linha lateral. Mais uma vez o arremesso favorece a seleção japonesa. Lado direito, o campo de defesa vai chegando por aqui sem muita pressa, o camisa 2 Sugawara. Mais uma vez para o levantamento. Intermediária defensiva, vem mais uma vez a seleção japonesa, pressionada aqui no seu campo de defesa. Vai tentar o levantamento, recebe de volta Sugawara. Ele tenta o lançamento de bola comprido demais, subiu a defesa, consegue o toque, volta de novo. Doan acha a jogada no toque de cabeça mais à frente, caiu na tentativa de giro para ali o Eda. Falta tá marcada, Maurício.
1: E foi do Gudmundsson, camisa número 5, para cima do Eda, que foi um dos caras na vitória por 4-0 para cima da Tunísia, com 2 gols e mais uma assistência. Foi calçado ali por baixo, a falta marcada a favor do Japão.
0: Vem mais uma vez a seleção do Japão pelo lado esquerdo. Faz o domínio, volta, retorna a jogada. Hiroki Ito recomeça mais uma vez com Itakura. Linha de meio campo, ele faz o domínio, tá de frente para o campo de ataque, perna direita, recomeça a jogada mais uma vez. Aqui pela ponta direita, sai jogando, vem a bola esticada. Sugawara coloca a bola no chão, recomeça mais uma vez. No campo defensivo com Seco, volta a jogada mais atrás, de novo com Itakura. Itakura de frente para o campo de ataque, ele tenta a ligação, vem bola longa da direita para a esquerda, sobe mais uma vez, consegue o toque no alto. Ela volta, reboteada da seleção japonesa. Já no campo de ataque, avança. Pisa na bola, tem opção de passe lá pelo lado esquerdo. Kamada faz a tabela, recebe de volta. Vem o lançamento, bola pelo alto. Tentou o Eda, subiu por ali para afastar Isak Hien. A bola sobra de novo. Alexander Isak completa. Volta de novo com o Japão. Lançamento de bola mais à frente. Doan tenta o domínio, escapa da marcação. Ela sobra de novo, tenta a tabela. Desarmado por baixo, sem falta. Ficou caído o japonês. E vem-se embora pro contra-ataque. Elanga deu um tapa na frente, derrubado. O árbitro tá dizendo que tem a falta, Maurício.
1: É, ele marca a falta, espera um pouquinho para ver se a Suécia teria vantagem, mas não, né? O Elanga caído no gramado, os outros dois atacantes bem distantes da bola. A falta foi marcada ali do Tanaka para cima do camisa número 11, já na intermediária ofensiva.
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4: 7 minutos, Anderson, Brian Brobby aumenta o marcador para a seleção holandesa. Brobby, 2 para a Holanda, 0 para a Tunísia. Massacre holandês. Acho que até o Memphis vai entrar no segundo tempo, hein?
0: Do jeito que anda. Vai participar da festa também o jogador do Corinthians. Bola aqui no campo defensivo, vai sair para o jogo mais uma vez a seleção da Suécia. Ligação direta, lançamento que vem pelo alto. Vai tentar ganhar a defesa japonesa, não consegue. Escora bem, Gyökeres ajeitou a jogada. Isak tentava o passe à frente, voltou para Gyökeres. Pelo lado direito, ele tentou atravessar essa bola. Doan apareceu no meio do caminho e vem-se embora de novo o Japão. Atravessando agora por dentro o Tanaka. Ele solta a jogada, deixa mais uma vez de lado. A bola esticada pela ponta esquerda, vem mais uma vez para o campo de ataque, mas aí prefere voltar a jogada. gramada, agora sai jogando tranquilo com o Tanaka. E a seleção japonesa trabalha a bola com tranquilidade no campo de defesa. E atenção, galera ligada na Copa do Mundo, na Band News FM, o tempo não para. Você ouviu o toque, vamos girar tempo e placar de jogo. São 10 minutos e meio passados é o primeiro tempo. Terceira rodada, Grupo F, no estádio de Dallas, você confere. Japão 0, Suécia também 0, Bruno Camarão.
4: Em Kansas, meu caro Anderson, Holanda vai vencendo a Tunísia por 2-0, sustentando a primeira colocação dessa chave F. Mais cedo, quem avançou no Grupo E foi o Equador. 2-1 de virada para cima da Alemanha. No outro jogo da chave, a Costa do Marfim venceu o Curaçao por 2-0, também vai para o mata-mata.
0: Gustavo Castellucci, comecinho de jogo, 11 minutos passados. Jogo bastante estudado até aqui, hein?
3: Isso, você vê que a bola vai para um lado, vai para o outro, mas nenhuma chance aguda de gol até agora. A pressão no campo de ataque, pelo menos até agora, foi um pouco maior da Suécia do que em relação ao time do Japão, né? Controla um pouco mais o jogo. Costuma ser o time mais reativo, né? De bolas mais longas, e o Elanga dá essa velocidade no meio de campo, essa pressão, principalmente pelo meio de campo.
0: Sai pro jogo, vem de novo a seleção do Japão. Foi derrubado para ali o Duan, se levantou, fica com ela. Vence embora a camada. Pelo lado esquerdo ele solta, deixa a jogada, já se apresenta, recebe de volta. Junta a linha de meio campo. Ele vai atravessando da esquerda para a direita. Solta a jogada, deixa para quem vem de trás. Faz o domínio Tanaka. Devolução de novo para camada. Camada estica a jogada mais à frente, é pela ponta esquerda. Duan voltou de novo para camada. Camada já no campo de ataque, se fecha a seleção sueca. Avança mais uma vez o Japão. Duan recomeça a jogada, deixa mais uma vez com camada. Tá de frente pro campo de ataque, solta, deixa. A jogada pelo círculo central, agora com o Tanaka. Tanaka segura, prende, abre a jogada pelo setor esquerdo, lá pela ponta, vem lançamento de Hiroki Ito, a bola é boa pra camada na área, ele faz o domínio, já saiu, abre a jogada de novo na ponta, cabe levantamento, pé direito, vem bola cruzada pra dentro da área, bola muito forte, é só tiro de meta, Maurício.
1: Longa demais, até se apresentava ali no segundo pau o Sugawara para tentar chegar por ali e colocar para o fundo das redes, mas esticada essa bola, passa em velocidade, ele não chega, é só tiro de meta pra Suécia.
0: Ô Mauro Betti, você esperava um jogo mais elétrico nesses primeiros minutos ou tá dentro daquilo que você esperava?
2: Dentro de esperado, né, Anderson? Porque é um jogo que evidentemente vale demais para as duas equipes, como quase todos os jogos nesta, que é a melhor Copa do Mundo que eu já vi na vida. Até o jogo ruim tá bom, e esse é um outro bom jogo, até para equipes de qualidade. O Japão melhor que a Suécia tendo que buscar mais o gol, mas o jogo equilibrado e nervoso como se esperava.
0: Cobrança de arremesso lateral, posse de bola pelo lado esquerdo, vem de novo a Suécia. Dessa vez um pouco mais próximo da área. Vai aparecendo por ali o Gudmundsson para a cobrança do arremesso. Juizão já abriu contagem, então vem o camisa 5. Gudmundsson para o levantamento de bola para dentro da área. Jogadores suecos estão incomodados ali com o pessoal do staff, o pessoal da televisão. Tá dizendo que tá todo mundo atrapalhando. Gudmundsson, levantamento de bola pra área, antecipa, faz o corte lá no alta defesa. Ela sobra mais uma vez aqui junto à linha de meio campo. Pressão ali do Maeda. Ele volta a jogada, deixa mais uma vez na linha defensiva. Tem que rasgar dali o Zé Telstrom. Manda lá pro campo de ataque. Hiroki Ito consegue o toque de cabeça e ela mais uma vez se perde. Em lateral, que favorece a seleção sueca ali pela ponta direita do campo de ataque. Japão se fecha nesse momento, a Suécia se lança ao campo de ataque, vai chegando por ali sem muita pressa para a cobrança de arremesso lateral a seleção da Suécia, recomeçando a jogada aqui no campo defensivo com Isaac Hien. Hien faz o domínio, descola o passe agora por dentro, vem para Gudmundsson. Gudmundsson de novo com Hien. Hien tenta o lançamento, ligação direta para dentro da área, mais uma bola forte demais, mais um tiro de meta, Maurício.
1: Esticada essa bola para o Elanga, que não chega também, né? Em velocidade, o Elanga que foi acionado no segundo tempo na goleada sofrida para a Holanda e, de certa maneira, deu um suspiro, assim, deu um pouco mais de ânimo para a seleção sueca naquele jogo em que foi atropelada. Por isso, hoje, a titularidade diante da seleção japonesa.
0: Vai sair mais uma vez para o jogo Japão. Acelera pelo corredor central, abriu com Doan, ponta direita, puxou para a canhota, bateu, bloqueado pelo Gudmundsson. Ela sobra mais uma vez lá pelo lado esquerdo. Maeda faz o domínio, tá de costas, agora tá de frente para a marcação, encarou, puxou para o pé direito, volta no corredor mais atrás. Aí o Japão tranquiliza, recomeça aqui no campo defensivo com Itakura. Itakura descola o passe, deixa mais à frente na intermediária ofensiva, vem de novo Japão. Camada abre a jogada de novo na ponta, cabe cruzamento, vem bola rasteira, chegou para ali para afastar mais uma vez a defensiva sueca, tenta encaixar o contra-ataque, Ayari, abre a jogada pela ponta, chega por baixo, mais uma vez pra tentar a marcação, mas acabou cometendo falta o Hiroki Ito, né, Maurício?
1: E o Elanga sendo caçado nesses primeiros 15 minutos, né, Anderson? Mais uma pra cima do camisa número 11, falta dessa vez cometida pelo Ito.
0: Jogo parado, Elanga sentindo no gramado, vai se levantando lentamente e a Suécia movimenta. Mais uma vez na linha de meio campo, faz o domínio, já pede aproximação ali, ninguém aparece, então ele volta a jogada. Isaac Yen domina aqui pelo campo defensivo, tem Gudmundsson aqui pelo lado esquerdo, ele prefere a bola pelo lado direito com Lagerbielk. Ele tenta o lançamento, vem bola pelo alto, sobe a defesa, consegue o toque, sobrou com Doan. Doan pelo meio campo, recomeça a jogada, deixa aqui pela ponta direita, vem pra Sugawara, tá ainda no campo defensivo, perna direita, fica de frente, abre a jogada, solta mais uma vez por dentro, agora com o Tanaka. Tanaka inverte a jogada lá pela ponta esquerda, faz o domínio de frente pro campo de ataque, vem mais uma vez Hiroki Ito, descola o passe mais à frente, recebe de volta o zagueirão, Hiroki Ito aqui pela intermediária defensiva, puxa pra perna canhota, recomeça a jogada, deixa mais atrás agora com Itakura, Itakura abrindo aqui pelo lado direito com Seco, Seco recomeça a jogada pra Zion Suzuki, o goleirão faz o domínio na pequena área, perna canhota despacha, manda lá pro campo de ataque, vem lançamento, toca nela de primeira, o Japão sai jogando bonito, bola de pé em pé, vem com Doan, Doan dominou, ela escapa. Pô, conseguiu ainda o toque por elevação pelo lado esquerdo, faz o domínio Nakamura, avança pelo corredor, já disparou o Doan pela ponta, Nakamura prefere o passe atrás, vem com Kamada, Kamada, Tanaka, Tanaka tá de frente, cabe o arremate, abre a jogada, amplia o espaço com Sugawara, tenta o cruzamento pra área, saiu lá no alto, o goleirão segura o firme, é dele, Maurício.
1: E essa bola agora na direita, o cruzamento foi muito fechado, né, nas mãos do Zetterström, que tava ligado por ali.
0: Jogo parado, o Japão pressionava, mas o árbitro sinalizou uma falta por ali na intermediária defensiva para cima do Ayari, na chegada do Tanaka. O pessoal do Japão não gostou muito não, Tanaka fez um sinal ali de negativo pro árbitro, e a Suécia sem muita pressa vem pra cobrança. Zetterström, vem por ali o goleirão da Suécia, já coloca a bola na marca, não tem muita pressa, a seleção da Suécia vai saindo lentamente e o Japão vai retornando. Com 17 minutos passados desse primeiro tempo, 0-0 no placar, levantamento que vem na direção do campo de ataque, sobe a defesa do Japão, ninguém toca, ela vai saindo, se perde, é só tiro de meta. Posse de bola, mais uma que favorece o Japão aqui pelo campo de defesa. Torcida japonesa não para de cantar no estádio de Dallas. Vai incentivando a seleção japonesa. Neste momento se classificando na segunda colocação. E a Suécia ali entre os terceiros. Vem Zion Suzuki, dominando bola ali na pequena área. Ele sai jogando pelo lado esquerdo. Itakura domina, puxa pra perna canhota, pressionado pelo Guiocris. Explora a marcação e ganha arremesso lateral. Pediu opção ali na frente, diz que ninguém apareceu, capitão japonês. Lado esquerdo do campo de defesa, vai chegando por ali mais uma vez o Nakamura para cobrança de arremesso lateral. Agora deixa com o Hiroki Ito. Ito sai jogando, deixa mais à frente, Kamada devolve. Ito descola o lançamento lá para o campo de ataque, antecipa, chega atropelando a defesa sueca. Ela sobra mais uma vez com o Tanaka. Tanaka domina pela intermediária defensiva, tem opção de passe, ele volta, retorna, deixa a jogada mais atrás. Agora com o Itakura. Itakura no passe rasteiro, chega Seco. Seco aqui pela ponta direita, descola o passe a Kamada. Kamada circula, vai tentando carregar da direita para a esquerda, na perna direita ele volta, retorna a jogada, deixa de novo com Itakura, se apresenta Tanaka, recebe essa bola pela intermediária, tá de frente pro campo de ataque, solta a jogada mais uma vez na ponta com Seco, rompe a linha de meio campo, tenta atravessar essa bola, chega bem do outro lado, Maeda arredonda a jogada de novo, tenta o lançamento, a bola é boa, subiu a defesa, tenta o toque, ela volta de novo para a seleção sueca. Aqui pelo lado esquerdo, despacha, manda essa bola para frente, Gudmundsson consegue ganhar o arremesso lateral aqui pelo setor esquerdo. Gustavo Castelu, vamos chegando a 19 minutos, primeiro tempo e o jogo.
3: É um primeiro tempo embaçado, né, Anderson? A gente esperava um pouco mais de criatividade dos dois lados, né? Principalmente do lado do Japão, que jogou um futebol mais bonito contra a Tunísia no segundo jogo dessa fase de grupos. A Suécia não, a gente sabe que tem um jogo mais vertical, de mais velocidade, mas ainda assim parece que o Isaac e o Gyok, eles falam línguas diferentes, né? Porque eles não têm química para jogar juntos. Impressionante.
0: Vem de novo o Japão, Doan, solta a jogada com o Sugawara, tenta o passe no corredor mais à frente, faz a tabela, recebe de volta o camisa 2, derrubado, queria faltas, não disse que, o árbitro disse que não houve a falta, o Japão fica desesperado, recupera a posse de bola, vem embora de novo, Ueda abre a jogada na ponta, Nakamura dominou, grande passe na área, no vazio, a bola fica nas mãos do goleiro Maurício.
1: E era o Ueda que já aparecia por ali na grande área esperando esse passe, mas o Nakamura exagerou agora na dose da força, foi só nas mãos do Zetterström que estava ligado ali na pequena área.
0: Aí sai de novo a Suécia, pressionada aqui no campo de defesa, tenta escapar bem da pressão, dá um tapa na frente, Lindelof acaba perdendo na sequência, vence embora o Japão, escapou Nakamura do primeiro, não, do segundo, foi desarmado, chega pra ali Lagerbielk, que já tenta o lançamento, a bola é boa na ponta, Elanga faz o domínio contra o Itakura, tá de costas pra área, Elanga tenta o giro, ele volta na contramão, penteou, sem opção de passe, ele retorna, deixa a jogada mais atrás, e aí a Suécia trabalha, de novo com Lagerbielk, daí pelo meio com Lindelof faz o domínio, a ponta pra frente, volta a jogada com Isaac Rien. Rien faz o domínio já no campo ofensivo, para, pisa na bola, tenta o passe, a bola esticada pela ponta direita, vem de novo com Lindelof, daí pela ponta, Berhardsson, ele volta a jogada, deixa mais atrás, agora no campo defensivo, perna direita, Lagerbell que solta a jogada, Ayari, por elevação, a bola forte demais, linha de fundo, tiro de meta que favorece mais uma vez a seleção japonesa. E atenção galera ligada na Copa do Mundo, na Band News FM, a bola não para, 20 minutos passados, é o primeiro tempo. No placar Band News FM, você confere, estádio de Dallas, terceira rodada, 0 para o Japão, 0 para a Suécia, Bruno Camarão.
4: O Anderson, mais tarde, 11 da noite, tem a definição dos jogos do Grupo D, Turquia, Estados Unidos em Los Angeles, e com transmissão Band News FM diretamente de São Francisco, Paraguai e Austrália. Jogo também às 11 horas da noite, o Paraguai nesse instante terceiro colocado, tenta também a classificação.
0: Vem o Japão pelo lado esquerdo, cruzamento para a área, subiu Maeda, tentou de cabeça, a bola vai para fora, é tiro de meta, Maurício.
1: Ele se antecipa ao Lagerbell por ali e consegue a cabeçada, caprichada agora também do Maeda, e ela passa à direita do gol sueco, na melhor oportunidade por enquanto dos japoneses aqui em Dallas.
0: Vamos chegar na metade desse primeiro tempo, já já, pausa para hidratação, por enquanto 0-0. Tanaka coloca a bola no gramado, sai jogando com Kamada. Kamada descola o passe mais à frente, passe muito forte, abriu com passo, não consegue domínio para nenhuma Eda. Ela volta em posse da seleção sueca. Ayari toca nela de primeira. Lindelof faz o domínio mais uma vez pela ponta direita, volta retornando a jogada com Isaac Rien. Rien domina, fica de frente para o campo de ataque, abre a jogada, agora pelo lado esquerdo, Gudmundsson. Ele pisa na bola, retorna, deixa de novo com camisa 4. Isaac Rien, daí pela ponta direita com Lager. Belk que recomeça, volta a jogada lá atrás no campo defensivo, aí o Japão não pressiona, então o goleirão Zé Telstrom vai ter espaço, vai ter tempo para caminhar fora da área, sai jogando pelo lado esquerdo, Gudmundsson, pois não, diga lá.
3: A gente percebe que a Suécia aciona bem o Elanga, né, que entrou na vaga do Nygren no meio de campo, mas do outro lado, o Japão, o Maeda tá meio apagado, ele foi a opção no lugar do outro Ito, né, o Junya Ito, mas não tem sido acionado, tem jogado muito mais com o Doan, camisa 10.
0: De novo a Suécia com domínio no meio campo, invertendo a jogada aqui pela ponta esquerda. Straud faz o domínio, já avança pelo corredor esquerdo, encara a marcação, pisa na bola, fica sem opção, retorna, deixa de novo com Gudmundsson, tenta o passe, pula a bola à frente, Isaac tenta enfiada de bola de novo com Ayari, escapa da marcação, volta na contramão, recomeça a jogada, deixa de novo com Lagerbelk. Lagerbelk domina, já no campo de ataque ele pisa na bola, roda, pede por ali o Gudmundsson, a bola chega até ele, não, passe muito forçado do Isaac Rien, ele se esforça e evita a saída de bola, recomeça de novo a Suécia, agora no campo defensivo, 23 minutos passados, 0-0 é o jogo no estádio de Dallas, mais uma vez ali no campo defensivo, está jogando o Gudmundsson, agora com Isaac Rien, Rien de frente para o campo de ataque, perna direita, solta, deixa a jogada com Lagerbelk, que vai voltando mais uma vez na intermediária, vai trazendo agora para o goleiro Zé Telstrom faz o domínio na área, perna canhota ali de espaço, manda lá para o campo de ataque, em disputa pelo alto, consegue ganhar o Gyökeres, mas ela vai sobrando com o Zion Suzuki, com os pés o goleirão japonês sai, estava pressionado pelo Alexander Isaac, e aí manda a bola pra frente, manda a bola pra fora, e agora nós vamos ter a pausa pra, pra hidratação com 23,5 passados desse primeiro tempo. Galera já não gosta muito, no estádio de Dallas o jogo tá parado. Vou aproveitar pra ouvir minha dupla de comentaristas, Mauro Betti. Metade do primeiro tempo já foi pra conta, 0-0 pra Japão e Suécia.
2: É, foi, mas não foi, né? Como bem destacou o Gustavo Anderson, não foi um bom jogo, mas é dever dizer que uma das melhores partidas da Copa, exatamente a primeira do Japão, controlando aquele empate por 2-2, todos os gols na segunda etapa, o primeiro tempo também foi arrastado, o segundo tempo foi uma emoção e é algo que a gente torce, espera, e essa Copa tem dado isso e o Japão também. E como bem destacou mais uma vez o Gustavo, o Ito tá fazendo falta, mas é muito bom jogador, mas o Ito dá mais dinâmica a esse contragolpe. E a Suécia, até pela necessidade de vitória, começou com o pique do Elanga, mas de novo... Assim, o Gyökeres e Isaac é que nem pizza de feijoada. Pizza é uma maravilha, feijoada é uma maravilha. As duas juntas não funcionam. E eu acho também que o Gyökeres não funciona junto com o Isaac. E acho também que o Isaac é muito caro demais. Já cornetando de vez aqui o Anderson.
0: Gustavo Castellucci, as suas impressões do jogo.
3: Realmente, Isaac é um dos piores em campo até agora, né? Mal tocou na bola, jogando muito aberto, com pouca criatividade. Já do lado do Japão, como eu falei, né? Eu acho que... Se propõe a mudar, se propõe a colocar o Maeda, né, que fez uma boa temporada, inclusive no Celtic lá da Escócia, se propõe a colocar ele, que acione, né, como tem feito o Elanga por parte do Graham Potter, né? Colocou ele no meio de campo, né? Mais aberto pela direita, uma aposta no lugar do Nigri, e tem acionado ele, né? O cara de velocidade, o cara como gosta de jogar o Graham Potter, né? Com jogo mais vertical, de bolas mais longas. E as duas equipes, eu acho que falta um pouco de criatividade no meio, inclusive, para furar esse bloqueio, né? Aquele famoso passe entre linhas. Não está acontecendo. Tentaram muito para elevação, mas não deu certo hora nenhuma.
4: Anderson? Pois não, Maurício Ferreira.
1: Não, e só um detalhe, né? Que essa seleção japonesa, por enquanto, vai enfrentando o Brasil na segunda fase. Não tem já, de maneira confirmada, três jogadores importantes, né? Mitoma e Minamino, que foram cortados antes da Copa. Perdeu o Endo, jogador do Liverpool, antes da estreia. E o Takefu Sakubo tá no departamento médico, né? Tem treinado de maneira separada, se recuperando de uma lesão no joelho. Então, talvez, os quatro principais jogadores, três certamente já estão fora, né? Mas os quatro principais fora de combate, se o Kubo não tiver à disposição na segunda, se confirmada essa partida contra a seleção brasileira pela segunda fase da Copa.
4: Perfeito, Maurício Ferreira. Ô, Bruno Camarão, e o outro jogo do grupo, hein?
5: 2-0, Holanda segue vencendo a seleção tunisiana, que faz uma campanha de fato catastrófica. Não jogou nada bem e não tem conseguido também resultados práticos. Com esse resultado, a Holanda está se classificando como primeira colocada da chave. Deve ser adversária do Marrocos, que foi o time que debutou contra o Brasil na estreia dessa Copa do Mundo FIFA 2026. Aqui é Brasil! Oh, oh,
4: oh. Na próxima segunda-feira, às 14h, Brasil em campo pela segunda fase da Copa do Mundo. Estaremos juntos mais uma vez, sempre com o Brasil nessa Copa do Mundo. Bola vai voltar a rolar no estádio de Dallas. Cobrança de arremesso lateral aqui no campo defensivo para Isaac Rien. Faz o domínio para aqui o jogador sueco. Se apresenta pelo meio campo Ayari. Ele puxa para a perna direita, tem opção de passe e deixa curto ali com Lagerbelk, que recomeça lá atrás. Zetelstrom já quebra, manda lá para o campo de ataque. O goleirão sueco em disputa pelo alto. Ganha mais uma vez o Itakura. A bola vem à frente do An, tentava o passe, ficou reclamando por ali o jogador sueco. O jogo segue, agora sim parou. Parou para falta que favorece a Suécia, Maurício.
1: Com um certo delay por ali, foi para cima do Rein na disputa com ele e o Eda. Os dois brigando por espaço, mas um empurrão do jogador japonês e ali no círculo central a falta foi marcada a favor da Suécia.
4: 27,5 já passados, é o primeiro tempo, está jogando a Suécia. Aqui pelo lado esquerdo, Gudmundsson. Ele recomeça a jogada, deixa de novo com o Isaac e anda aí pela ponta direita, pressionado o Lagerbelk, que quase perdeu essa bola. O Japão recupera, de novo pelo lado esquerdo com Kamada. Kamada volta retornando a jogada, deixa de novo pelo meio campo, antecipa, faz o corte, ela sobra de novo na ponta direita. Vence embora a Suécia. Elanga faz o passe na linha de fundo, bola forte demais. É mais um tiro de meta, Maurício.
1: E o Ayari agora escapava ali em direção a linha de fundo, esperando essa tabela, recebe o passe do Elanga, mas a bola longa ele não evita a saída. É só tiro de meta para a seleção japonesa.
4: Vai sair jogando por ali o goleirão Zion Suzuki. 28 minutos passados, é o primeiro tempo, grupo F, terceira rodada, 0-0 para Japão e Suécia. Lançamento de bola que vem para o campo de ataque, sobe para ali, consegue o toque Isaac Yen. Ela sobra mais uma vez pelo lado esquerdo, tenta ganhar no alto, por ali o Straud, mas ela vai saindo. Saindo e o lateral favorece a seleção japonesa aqui pelo lado direito do campo de defesa. Sugawara vai tomando posição ali para repor a bola em jogo mais uma vez, o ala lateral direito da seleção japonesa. Camisa 2 vai ali mais uma vez repor a bola em jogo, aqui pela ponta direita do campo de defesa, sai mais uma vez pro jogo, o juizão já autoriza, sai jogando com Seco. Seco recomeça a jogada para Itakura. Itakura faz o domínio, é o último homem da defesa japonesa. Itakura deixa a bola de lado agora com o Tanaka, se apresenta pelo meio, Kamada toca nela de primeira, ela chega pelo lado direito, Seco tenta a ligação de bola à frente, subiu por ali o Isaac Yen, recolhendo a bola de cabeça mais uma vez com o goleirão sueco, que sai jogando. Ih, rapaz, esqueceu que tava jogando ali o Straud, olhou pro outro lado, a bola chegava até ele. Straud faz o domínio mais uma vez aqui pelo lado esquerdo, volta, retorna a jogada até Gudmundsson. Gudmundsson a Isaac Yen. Yen faz o domínio, descola o passe, deixa mais uma vez com camisa 5. Gudmundsson avança junto à linha de meio campo aqui pelo setor esquerdo, descola o passe mais à frente. Isaac desarmado por baixo da boa, na bola sem falta, recupera mais uma vez o Japão. Recomeça a jogada aqui com Seco. Seco a Zion Suzuki. Suzuki faz o domínio na pequena área, avança pé esquerdo, solta à frente, faz o domínio, tá de costas. Tanaka volta, retorna a jogada, deixa de novo com Seco. Já sai da área, descola o passe aqui pela ponta direita, vai tentar o lance.
0: lançamento, ligação direta do Sugawara pra correria do Ueda mais à frente contra dois zagueiros. Ele tentou ganhar uma garra, garra danado. E ela sobra tranquila com o Zé Telstrom. Sai jogando mais uma vez à frente pra ali o goleirão sueco. Bola à frente, esticada aqui pelo lado esquerdo. Já rompe a linha de meio campo, avança o Straud. Straud pelo lado esquerdo, tenta o passe, a bola esticada pra Isaac, antecipa, rasga dali. Mais uma vez o zagueirão seco. A bola sai pela linha lateral, arremesso que favorece a seleção sueca. Gudmundsson vai sair pro jogo. E atenção, galera, ligada na Copa do Mundo na Band News FM. Você ouviu o toque, vamos girar. Tempo e placar de jogo no estádio de Dallas. São 30 minutos e meio, 30 e meio, 30 e meio, 30 e meio, 30 e meio passados, é o primeiro tempo. Terceira rodada, Grupo F, no placar Band News FM. Você confere: Japão 0, Suécia também 0. Bruno Camarão.
5: Amanhã, Anderson, tem duas favoritas em campo: a França encarando a Noruega. Jogo pelo Grupo I em Boston. Claro, a Band News FM transmite. Tem também Senegal e Iraque, 9 da noite, Cabo Verde e Arábia Saudita, além de Uruguai e Espanha. Será que os uruguaios avançam?
0: Vem a Suécia pelo lado direito, dominou, tentou encarar a marcação, fica bloqueado com o caminho por ali. Mais uma vez a seleção sueca recomeça a jogada, deixa de novo na ponta direita, cabe cruzamento, Elanga faz o passe, Berhardsson tentou a devolução por baixo, mais uma vez o Tanaka briga e ganha a seleção japonesa. Liga a frente com o Ueda, e escapou da marcação, avançava rumo ao campo de ataque, derrubada, é falta, Maurício! Falta que favorece a seleção sueca ali pelo lado esquerdo. Cartão amarelo para Isaac Ren. A chance era ótima para o Ueda, que avançava em velocidade pelo lado esquerdo. Já havia rompido a linha de meio campo e não tinha mais ninguém à frente. O Isaac Ren foi lá, apelou, colocou ele no chão, fez a falta. E o Japão vai mais uma vez para a cobrança de falta ali pelo lado esquerdo do campo de ataque. Movimenta, volta a jogada aqui no campo defensivo. Sai jogando mais à frente, junta a linha de meio campo, avança de novo Tanaka. Descola o passe a Kamada, Kamada pelo lado esquerdo. A bola de novo com o Hiroki Ito. Ito volta, retorna a jogada, junta a linha de meio campo, tenta sair jogando de novo. O Japão está inteiro atrás da linha da bola. A seleção sueca avança aqui pelo lado direito, zagueirão seco. Pisa na bola, retorna, volta, recomeça a jogada. Deixa mais uma vez aqui no campo de defesa. Ameaçou o lançamento por ali, mais uma vez o Itakura, prefere o passe curto, Doan, recomeça, volta, deixa mais uma vez a jogada aqui no campo defensivo, sai trabalhando junto à linha de meio campo seco, volta, retorna a jogada, deixa pra Itakura, daí pelo lado esquerdo, faz o domínio, já tá no campo de ataque, pisa na bola Kamada, descola o passe, Tanaka, Tanaka faz o domínio, círculo central, ele volta, retorna, deixa a jogada de novo com Itakura, Itakura à frente, de novo com Tanaka, puxa pra perna direita, deixa o passe de novo com Seco, Seco faz o domínio, volta, retorna a jogada, deixa aqui no campo defensivo, perna direita, vai avançando, já tá no campo de ataque, abre a jogada de novo na ponta, vem pra Kamada, Kamada ameaçou o levantamento, puxou de fora pra dentro, ainda Kamada, vem o camisa 15, retorna a jogada, deixa com Itakura, Itakura na perna direita, amplia o espaço, abre com Sugawara, Sugawara domina, recomeça a jogada mais uma vez na linha defensiva com Seco, gira o jogo, deixa de novo com Itakura, Itakura pelo corredor central, perna direita, tenta o passe pra elevação, a bola com efeito, chega até Seco, Seco faz o domínio, tenta o lançamento, bola cumprida, sobe a defesa, consegue o toque com Gudmundsson, ela sobra mais uma vez junto à linha de meio campo, tentava sair jogando o Ayari, chegou para ali o Isaac, tá valendo tudo, não. Juizão disse que a bola havia saído, arremesso lateral, posse de bola, mais uma que favorece a seleção do Japão aqui pelo lado direito. O jogador sueco ficou reclamando ali, dizendo que a bola não havia saído. O juizão fez aquele sinal de negativo e o Japão vem de novo para cobrança de arremesso. Junto à linha de meio campo vem Sugawara, mais uma vez para cobrança de arremesso lateral aqui pela ponta direita. Lançamento que vem mais uma vez pelo alto, sobe a defesa sueca, consegue o toque, ela sai mais uma vez. É novo arremesso que favorece a seleção japonesa aqui pela ponta direita. Chegando para aqui o Sugawara, vai repor a bola em jogo mais uma vez, vem lançamento de bola mais à frente. Tenta o domínio para aqui o Ueda, protege bem ali da marcação, caiu, queria falta, o jogo segue, o Ueda consegue o giro, abre bem a jogada com Sugawara, linha de fundo, cruzamento rasteiro, ela passou, sobrou do outro lado, afasta dali, de qualquer maneira a defesa da Suécia, voltou, brigou o Japão, ela ainda sobra com Ayari, aqui pela ponta de esquerda do campo de ataque, ele tentava avançar, caiu, não houve nada, segundo o árbitro, demorou, mas marcou, marcou a falta de Tanaka, o jogo tá parado, tem jogador da Suécia caída, o Zach Hien, que tá ali dentro da área, vai sendo atendido ali primeiramente pelo Zé Telstrom. E agora vai ser autorizada a entrada ali para a equipe médica atender o Isaac Hien. Lembrando que agora tem que ficar um minuto de fora ali o zagueirão, depois do atendimento ao jogador da seleção sueca, que ficou caído depois de um cruzamento do Sugawara. Um choque lá dentro da área, na verdade foi sozinho, né, Maurício?
1: É, foi sozinho, ele tenta se antecipar ali pra cortar a bola e preocupa, viu, Anderson? Porque ele falha e aí a sensação é que ele sofre um estiramento na coxa, porque rapidamente o Ren já leva por ali a mão à coxa esquerda. Tá caído nesse momento, vai sendo atendido pelo departamento médico e já há ali um visual, né, uma olhada para o banco de reservas, até para alguma comunicação. O árbitro tá pedindo para ele deixar o gramado, né, para que ele seja atendido ali fora das quatro linhas, mas sente o Ren e é justamente essa posterior da coxa esquerda.
0: Preocupação agora para a seleção da Suécia. Tá caído para ali o Isaac Ren, vai tendo dificuldades até para se levantar. Sendo auxiliado ali por dois membros da comissão médica da Suécia. Enquanto isso, o juizão vai tendo trabalho aqui com o pessoal do lado de fora, porque não pode receber orientação e estava todo mundo aqui na área técnica. Sai dar, sem colocar o pé no chão, zagueirão, viu, Maurício?
1: É, o Zetterström, né, o goleirão sueco, até já chegou por ali, ofereceu um carinho, uma dose de conforto também pro Ren, porque não vai dar para ele não, sai ali amparado pelos médicos e daqui a pouquinho a Suécia vai ser obrigada a fazer a primeira mexida. Enquanto isso, o árbitro de El Salvador, o Ivan Barton, tá pagando geral ali para cima dos capitães, viu? Para cima do Lindelof, também para cima do Itakura, por ali passando uma bronca. Já já vem aí, me pareceu o Bergvall com a camisa 7. Vamos ver se é ele que vem. É ele mesmo, tá? Bergvall, jogador do Tottenham da Inglaterra, vem aí com a 7 já já, primeira mexida do Graham Potter.
0: E aí provavelmente o Lindelof vai voltar ali para a linha defensiva, mas até agora nada de alteração. Fato é que a Suécia vai ter esse prejuízo ainda no primeiro tempo, viu, Mauro Betting?
2: Pois é, se queima uma alteração, a princípio tira o time, como você bem destacou, Anderson, joga um pouquinho mais à frente porque precisa jogar. E a culpa, na verdade, é minha. Minha primeira transmissão aqui na Band News FM é o jogo mais chato que eu vi na Copa até agora.
0: Que isso, que isso. Mexeu a seleção sueca, Maurício.
1: É, ué. Confirmada, mexida obrigatória com a lesão do Ren, então sai o camisa número 4 para a entrada do Bergvall com a 7.
0: E aí o Moriaço ali no banco de reservas e o Isaac Yen não consegue sequer caminhar até o banco de reservas. Impressionante a lesão que teve o jogador sueco, que obriga a seleção da Suécia a mexer ainda neste primeiro tempo. E eu tô vendo uma movimentação aqui também no banco japonês, viu, Maurício?
1: Vai colocar o Taniguchi, camisa número 3. Taniguchi vem aí já já. Hajime Moriaço também vai mexer no Japão.
0: Vem a Suécia pelo lado direito. O Bernardson tentava o cruzamento por baixo. Chega a Tanaka para fazer o corte. Fica com ela, vai-se embora. Tenta a ligação à frente. Bergvall acaba cometendo a falta. Praticamente no primeiro lance dele.

0: tocar o pé no chão, eu fico em dúvida se é somente coxa ou se teve joelho também, viu? É, para ele não colocar peso assim no corpo. E o Japão também mexe na zaga, sai o Itakura para a entrada do Taniguchi. Vamos ver o que nos reserva, pelo menos nesse fim de primeiro tempo, desse fim de chato primeiro tempo.
1: Por enquanto, 0-0 para Japão e Suécia. Pressão que dá é que tá todo mundo querendo fugir do Brasil, viu? Por isso que ninguém quer jogar. Sugawara volta a jogar até Seco. Seco dá um tapa mais à frente no corredor. Tentava de primeiro do An. R vem a Suécia. No contra-ataque, Bergwall dormiu. Bateram a carteira dele. Chegou bem por ali o Maeda. Vem o Japão. Mais uma vez na velocidade. Tanaka solta a jogada do An. Toa inverte aqui pela ponta direita. Sugawara domina, encara a marcação. Tá de frente. Ainda Sugawara. Ninguém encosta, ninguém vem ajudar. Ele volta, deixa a jogada com Seco. Seco domina mais uma vez na intermediária ofensiva. Descola o passe e deixa de lado. A bola chega até Tanaka. Tanaka puxa pro pé direito, tenta o lançamento, consegue o giro pra cima da marcação, voltou pra Tanaka. Tanaka devolveu, boa bola à frente, deixou ela escapar, volta de novo com Tanaka, daí pra Sugawara, engatilhou, bateu de fora, defendeu Zé Telstrom, Maurício.
2: É, o pouco espaço que tinha por ali o Sugawara foi o suficiente pra batida de fora da área, de perna direita, nessa bola que vai deslizando no gramado, rasteira, mas quase ali no centro do gol o Zé Telstrom faz a defesa, segue tudo igual, 0-0.
1: Lançamento de bola que vem à frente, sobe, consegue o toque, ela volta de novo, Tanaka, toca nela, ela vai saindo, consegue evitar, por aqui mais uma vez o Nakamura, recomeça a jogada, deixa na linha defensiva, Hiroki Ito recomeça a jogada agora no campo de defesa, inverte a jogada, coloca lá do outro lado Taniguchi, a bola chega até Seco. Seco tenta a ligação direta, vem bola pelo alto, vai passando por todo mundo, corre atrás dela o Doan, tentou ganhar no corpo, ganhou, mas com falta. O Bandeira estava em cima, não marcou nada, o juizão apitou, Maurício.
2: É, o Bandeira ficou na dúvida por ali, por ele, o assistente número 1 ali, o Davi Moran, deixaria o jogo correr. O árbitro que marca a falta, num toque de braço ali do Doan, que na visão do juizão empurrou o jogador japonês.
1: E atenção, galera ligada no futebol da Band News FM, é tempo de Copa do Mundo, você ouviu o toque, vamos girar tempo e placar de jogo no estádio de Dallas. 40 minutos passados, é o primeiro tempo. Grupo F, terceira rodada no placar Band News FM, você confere. Japão 0, Suécia também 0, Bruno Camarão.
3: Tunísia e Holanda estão se enfrentando em Kansas e vai dando Holanda 2-0. O time dos Países Baixos se classificando na primeira colocação para enfrentar o Marrocos na próxima fase da competição. No sábado tem Egito e Irã, Nova Zelândia e Bélgica, Panamá e Inglaterra, além de Croácia e Gana. 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
1: Desce e vem o Japão pelo lado esquerdo. Tanaka tentava a jogada, foi desarmada. Ela sobra na sequência, foi empurrado. Elanga, falta tá marcada, Maurício.
2: E agora no campo de defesa, né, o Elanga que volta aqui para ajudar na construção nessa saída de bola, recebeu a falta mais uma vez do Tanaka. Tá correndo risco já pelo acúmulo de faltas o camisa 7.
1: É, e corre o campo inteiro, saiu ali frustrado o camisa 7. Vem de novo a Suécia. Avançando aqui pelo lado esquerdo, vem com o Gudmundsson, recomeça a jogada, deixa de novo na linha defensiva. Sai trabalhando de novo ali com Lindelof. Dali pelo lado direito, Bernardsson. Ele tentava o lançamento mais à frente, antecipa a defesa japonesa, faz o corte, na sequência fica caído Kamada com falta. Jogo parado mais uma vez, a infração favorece a seleção japonesa, Maurício.
2: Caído ali no círculo central, o jogador japonês não tem pressa neste momento, os samurais azuis e vão segurando a posse de bola nessa reta final da primeira etapa.
1: Primeiro tempo 0-0 no estádio de Dallas, 42:30 dessa primeira etapa, vamos nos encaminhando para a reta final deste primeiro tempo. Lançamento de Seco, bola forte demais, vai sobrar tranquila mais uma vez ali com o goleirão sueco, domina no peito, nem defende com as mãos, sai jogando de novo com Lindelof. Lindelof faz o domínio aqui pela intermediária, ele vai avançando, pede opção, se apresenta Bergwall, ele tenta escapar da marcação, girou para o lado esquerdo, Bergwall adiantou demais, Doan pressionou, ganhou, mas tem falta. Jogo parado mais uma vez, Maurício.
2: É, e o Bergwall entrou na vaga do Ren, viu, meu caro Anderson Gonçalves? Ele não acertou nada até agora. Quando teve a bola nos pés, perdeu a posse. E agora atrasado, ele comete a falta ali pra cima do Doan.
1: 100% de aproveitamento até aqui. Vai sair pro jogo mais uma vez a defesa japonesa. Depois da falta ali pra cima do... Agora capitão, camisa 10, Doan. Depois da saída do Itakura, o Japão tem a cobrança de falta. E pelo jeito vai jogar lá pra dentro da área. Vai posicionando todo mundo ali no campo de ataque. Taniguchi

0: Bola no chão, pede opção ali pelo lado direito. Vai sair pro jogo mais uma vez a seleção japonesa. Lado esquerdo, Kamada descola o passe até Nakamura. Dominou, pedalou, levou pro fundo. Nakamura tentou ganhar, escapou, invadiu Nakamura, levantou, segundo pau, tentou domínio. Sugawara, linha de fundo, ajeitou pra ninguém. Afasta da linha a defesa sueca. Em uma das poucas chegadas da seleção japonesa, Maurício.
1: E era difícil mesmo, né, esse domínio agora pro Sugawara por ali, porque veio uma pancada do Nakamura lá do lado esquerdo, né, ele faz a boa jogada individual, mas aí a sensação é que foi aquele chutamento, ficou difícil pro Sugawara fazer algo melhor ali dentro da grande área.
0: 44 minutos passados, é o primeiro tempo. Jogo de poucas oportunidades, poucas chances até aqui, 0-0 para Japão e Suécia. Avança, vem-se embora de novo o Japão. Doan carregou na canhota de fora para dentro, abriu a jogada. Nakamura, bico da área, devolveu, linha de fundo, grande bola. Ito tentou cruzamento, bloqueado pela defesa. Ela sobra mais uma vez com Nakamura. Domina, balança, rabiscou, voltou para quem vem de trás. Kamada, cabe cruzamento, a bola escapou, sobrou mais uma vez ali na linha defensiva japonesa. Takada faz o domínio mais uma vez ali pelo lado de direito, recomeça mais uma vez ali pela ponta esquerda, cabe cruzamento, Hiroki Ito, deixa a jogada com Nakamura, cabe cruzamento, ele abre de novo na ponta, calibrou Doan, cabe levantamento, faz o passe, Kamada, entrada da área, grande bola, ajeitou, Maeda dominou, Nakamura bateu, espalma o goleiro, manda pra linha de fundo, escanteio, Maurício!
1: E foi na base do jeito, não foi na base da força. Domina ali dentro da área, mesmo sem espaço, ele dá aquela batida com qualidade de perna direita pra uma defesaça do Zetterström, que vai pro canto esquerdo com a pontinha dos dedos na bola rasteira, espalma pela linha de fundo, é escanteio pro Japão.
0: Doan pela ponta direita do campo de ataque. Coloca a bola na marca, autorizado, o pé canhoto, levantamento, primeiro pau, afasta a defesa sueca. Ela volta mais uma vez, reboteada, agora junta a linha de meio campo, coloca pro alto. Mais uma vez por ali, não quis nem saber o Tanaka. A bola sobrou na entrada da área, briga por ali a seleção sueca. Vai sobrar mais uma vez na ponta, teve um toque de mão ali do jogador sueco na briga, ele vai marcar. Falta para a Suécia, é isso, Maurício?
1: Isso, empurrão do Doan ali para cima do jogador sueco, mais 5 minutos, vamos até os 50, Anderson.
0: Vamos até os 50 minutos nesse primeiro tempo, até aqui sem grandes oportunidades, mas o Japão chegou, viu, Mauro Betting?
2: Foi a primeira chance, eu já ia cornetar mais ainda, dizer que de todos os jogos que eu vi da Copa, e os que eu não vi, eu vi os melhores momentos, era o único que estava com o primeiro tempo, uma etapa da partida, sem nenhuma chance, e essa foi muito boa. Nakamura é muito bom, ala pela esquerda, chega bem com qualidade, é bom o time do Japão, já tem que cobrar isso, porque pode jogar mais, muito mais. A Suécia é mais ou menos isso aí que a gente não está vendo de novo.
0: É mais uma vez, né, na Copa do Mundo. Até aqui 4 finalizações para o Japão, 2 no gol, só uma da Suécia nesse primeiro tempo, Gustavo Castellucci.
3: Exatamente, e o Nakamura acordou para o jogo, né? Ele começou a incendiar ali, principalmente o lado esquerdo de campo, deu esse chutaço aí, né, aos 44, já na reta final do primeiro tempo, como o Maurício Ferreira bem colocou, né? Ele não foi força, foi jeito. E aí o goleirão salvou o que seria o primeiro gol do Japão. Tomara que o segundo tempo nos reserve melhores emoções.
0: É, que o jogo não fique no 0-0. Aliás, é um grande amigo meu que com ele não tem 0-0 e está acompanhando a nossa transmissão. Reinaldo Leiva, meu grande parceiro, meu grande amigo, entende muito de bola. Aqui vem mais uma vez a seleção sueca, bola forte demais. Gyökeres não conseguiu alcançar, a bola saiu pela linha lateral. Mais uma vez o arremesso, 47 minutos. 47 minutos e meio, vamos chegando nesse primeiro tempo, sem gols por enquanto no estádio de Dallas, 0-0. O Graham Porter tá ali no banco de reservas, bufando, não tá gostando nada do que tá vendo ali o técnico sueco. A bola sobra com o Straud, aqui pelo lado esquerdo, ele tenta o giro pra cima na marcação, em cima da linha, a bola não saiu. Doan dá o combate, no perde, ganha, voltou, ganhou, camisa 10. Recomeça mais uma vez, tem que afastar de novo para ali o Seco. Manda lá pro campo de ataque, tenta ganhar no alto o Ayari, fica ainda no perde, ganha, voltou ali pelo lado direito. Doan se esticou, sobrou pra Gyökeres de frente, ele puxou pro pé direito, bateu com desvio, a bola sai pela linha linha de fundo, é escanteio, Maurício.
1: E foi bem marcado agora o atacante do Arsenal por ali, porque ele recebe a bola, vem carregando para o meio e solta essa batida forte de perna direita, que até poderia ter um destino, se não fossem ali os pés de dois jogadores da seleção japonesa e a saída. Com o desvio pela linha de fundo, e escanteio para a Suécia.
0: Lado esquerdo, o campo de ataque, coloca a bola na marca, toma distância, vem levantamento lá para dentro. 48 minutos e meio, Ayari na perna direita, autorizado, vem levantamento fechadinho, segundo pau, sai o Zion Suzuki para dar um soco na bola. Ela volta com Elanga lá pela ponta direita, faz o domínio, coloca no gramado, já abre como opção para que o Straud, cabe cruzamento, Straud calibrou, tá de frente, pé canhoto, ele volta, deixa a jogada com o Gudmundsson. Gudmundsson tava apontando desesperado lá pro Elanga, bola chega até ele, junta a linha lateral, faz o domínio, chama contra si a marcação, dá um tapa, tentava ultrapassagem, mas aí o Bergvall prefere recomeçar. Volta a jogada com o Straud, que se livra dela, manda pro alto, lá pela ponta direita, tentava domínio de cabeça, a bola sobra com Doan, que manda mais uma vez pra frente, mas não tem ninguém do Japão aqui pra jogar. Zé Telstrom faz o domínio, mais uma vez ali o goleirão sueco na intermediária, coloca no gramado, solta a jogada mais à frente, agora faz o domínio para ali o Lindelof, já tenta o passe à frente com o Bergvall. Bergvall segura, prende, volta de novo com o Lindelof. Lindelof domina, agora pela intermediária, tá de frente pro campo de ataque, solta a jogada de novo de lado, Lagerbelk tenta o lançamento, bola longa, subiu, afasta de cabeça, voltou para Gyökeres, dominou, protegeu, ajeitou pro pé direito, cabe o arremate, Gyökeres invadiu, fez o passe, entrada da área, passou pelo Ayari, sobrou aqui do lado esquerdo, calibrou, cabe levantamento, Straud no bico da área, ele invadiu, levou pra canhota, linha de fundo, tentou bater direto, Zion Suzuki faz a defesa, Maurício.
1: E era um cruzamento, mas os jogadores suecos estavam mais distantes, quase lá no segundo pau, por isso que a bola do Straud morre diretamente ali nas mãos do Zion Suzuki, que se antecipa pra fazer a defesa. 0-0.
0: Vai terminar o primeiro tempo no estádio de Dallas, quando apita, encerra o primeiro tempo, árbitro. É, o primeiro tempo bem bichuruco, viu? 0 para o Japão, 0 para a Suécia. Vem aí o intervalo, Band News FM, vem aí. Ele que não perde chance, hein? Bruno Camarão!
4: Ah, pois é, Anderson Gonçalves, 0-0, Japão e Suécia diretamente de Dallas. Que jogo, oxo, Maurício Ferreira.
1: É, e é um confronto, né, Bruno Camarão, historicamente sempre muito apertado. Japão e Suécia se enfrentaram 5 vezes em toda a história antes desse duelo aqui em Dallas, com 1 vitória para cada lado e 3 empates. Está sendo o primeiro na história das Copas e a média de gols nos confrontos é de 2.4 por jogo. 12 bolas na rede ao todo, 6 para cada lado nessas 5 partidas. Nunca houve um 0-0 entre as equipes, mas também nunca houve uma vitória por 2 ou mais gols de diferença. Então é sempre um duelo muito apertado ali no placar e é o que a gente viu nessa primeira etapa. De um empate, viu, Bruno Camarão, que no momento vai levando as duas seleções à segunda fase. O Japão como segundo colocado para pegar a seleção brasileira na próxima segunda-feira e nesse momento a Suécia avançando como uma das 8 melhores terceiras colocadas. O desenho de momento seria um confronto mais ou menos, viu, contra a França na sequência da competição, Camarão.
4: Pois é, tem a líder da chave em campo vencendo a Tunísia 2-0, Holanda nesse instante pegando Marrocos, segundo colocado do grupo do Brasil. Daqui a pouquinho, Gustavo Castellucci e Mauro Betting analisando. Bom, será que tem muita coisa para analisar? Eu quero saber de projeção, o que que tem que fazer para mudar o roteiro pro segundo tempo? Já, já. Mas, aqui na Band News FM de Copa do Mundo FIFA 2026, Suécia e Japão.

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7: Horas e 55 minutos, intervalo em Dallas, no AT&T Stadium, para o embate entre Japão e Suécia, 0-0. O Mauro Betting não mediu palavras, ele já deu a letra. Foi o pior jogo que ele já viu da Copa do Mundo, tudo bem que o jogo não acabou. Mas até aqui, Mauro Betting, pessoal, decepcionou, hein, Maurão?
8: É muito, camarão, mas vamos dar o benefício da dúvida, porque realmente o Japão e Holanda foi assim também. O primeiro tempo não foi tão legal, mas
7: verdade.
8: Foi a final da Copa de 2022, perto desse primeiro tempo aqui. Porque o Japão, uns desfalques, o Maurício já falou, a gente sabe, ainda é, para mim, a melhor seleção japonesa com potencial mesmo com os desfalques para essa Copa. E faz uma Copa muito boa. Só que hoje não fez um bom primeiro tempo. Enfim, o Duan, que é o canhoto, o camisa 10 para a esquerda, pouca coisa fez. O contra-golpe no céu com o Maeda. O Eda hoje dando poucas opções. Os ótimos alas, o Sugawara, que corta por dentro. O Nakamura, que também faz a mesma coisa do outro lado. As únicas chances mesmo foram os 44, aquela boa defesa do Zetterström. Que até parece nome de goleiro inventado de videogame, né? Você não tem os direitos, você vai inventar aí, Zetterström.
7: E de videogame você conhece, né?
8: Ah, isso eu conheço mesmo, quer dizer, pra falar, pra jogar, evidentemente.
7: O oficial, calma aí, o oficial, o oficial.
8: É, não, não é bomba pet. Eu tiro bomba, aliás, o pessoal vai, nossa, eu vejo você comentando bomba pet, não, velho, é oficial. Mas eu tenho um morro de saudade na minha época de goleiro, porque certamente se eu ainda pudesse dar meus pulinhos, no bom sentido, claro, ou no mal também, eu ia pular e defender Zetterström. O nome, o Rock Gol falaria Zetterström. Mas fora isso, que eu estou tentando puxar algo animador, não tem nada. É. Mas para a segunda etapa, a Suécia que faça alguma coisa. Porque no primeiro não fez, e o Japão ganha dele, se classificando para pegar o Brasil, né, camarão?
7: Boa. O Gustavo Castellucci tem aquele entusiasmo baiano. Ô, Castellucci, e aí o segundo tempo vai ser melhor ou não vai ser, meu amigo?
9: Pois é, né? Espero que seja um carnaval, né? No
7: segundo Amém.
9: Tempo, porque esse primeiro foi, enfim, muito ruim. Muito ruim tecnicamente. A gente não conseguiu ver criatividade em um dos dois lados. A chegada do Nakamura aos 44, né, já na reta final do jogo, foi o único lampejo de criatividade, de beleza, de plasticidade no jogo. Um jogo muito truncado. Cada equipe com três mudanças, mudanças importantes do jogo passado para cá. A Suécia mudou o goleiro, inclusive, né? O Zetterström aí que o Mauro enalteceu.
7: Zetterström!
9: Exatamente. Para fazer aquela ponte trocando de mão, não tem nome melhor. Mudou no meio, né? Mudou no ataque. O Elanga, no começo do jogo, recebeu algumas bolas. Mostrou que estava ali para dar velocidade, para tentar o drible, mas acabou sendo superado pela defesa do Japão. Do outro lado, o Japão também muda em três posições. E como eu já tinha destacado, né, principalmente no ataque com o Maeda, acho que poderia ter sido um pouco mais acionado. Jogou muito com o Doan, o time do Japão. O Eda, que foi o craque do último jogo contra a Tunísia, mal tocou na bola. Geralmente, essas pausas para hidratação, elas costumam ajudar, né, costumam dar uma energizada no jogo. O único, eu acho, ali que tomou a bebida isotônica lá e deu aquela acordada foi o Nakamura, que acabou aparecendo um pouco mais.
7: Pois é. Vamos ver se os times vêm com o energético na veia no segundo tempo. Até aqui 0-0 no outro jogo da chave, vai dando Holanda 2-0. A Holanda do Ronald Koeman se classificando em primeiro, vai enfrentar o Marrocos na próxima fase. 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
7: Harmony. Intervalo de jogo em Dallas. O duelo entre Suécia e Japão segue empatando, ou segue empatado 0-0. Daí sai potencialmente o adversário do Brasil. Duas equipes que não estão jogando nada bem. Já já o segundo tempo, na voz do Anderson Gonçalves. Mais tarde, você confere às 11 horas da noite aqui na Band News FM o embate entre Paraguai e Austrália, diretamente de São Francisco, lá em Santa Clara. Jogo importantíssimo. Importantíssimo para as duas equipes. Paraguai lutando pela classificação, assim como a Austrália, Turquia e Estados Unidos jogam no mesmo horário em Los Angeles. Grupo D. Amanhã também a definição de outros classificados. Grupo I, Noruega e França, além de Senegal e Iraque. A França, obviamente, uma das grandes candidatas ao título. Tem também a definição do Grupo H. Cabo Verde e Arábia Saudita jogando em Houston, 9 da noite, no mesmo horário. Tem Uruguai e Espanha, lá no estádio do Chivas Guadalajara. Grupo H em curso. Nesse instante, no cruzamento, a gente teria um Uruguai e Argentina na próxima fase da Copa do Mundo.

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